0: Uma nota enviada esta noite às redações, o ministro Fernando Alexandre defendeu que a expressão suspenso nas pautas serviu para prevenir erros que prejudicassem os alunos. A tutela explica que os estudantes que peçam reapreciação de prova poderão usar esse resultado na primeira fase do concurso nacional de acesso ao ensino superior, tal como previsto no regulamento. A inscrição para a segunda fase será feita da forma habitual, de forma online, através da plataforma de inscrição. O prazo termina esta segunda-feira, 20 de julho. A Ordem dos Advogados mostra-se disponível para ajudar os estudantes e famílias com orientações sobre os direitos que têm, neste caso, dos exames nacionais. O bastonário João Massano fala num processo que não correu bem e, por isso, entende que é necessário os alunos estarem a par dos direitos. Em entrevista à TSF, dá exemplos de várias situações em que os estudantes podem precisar de ajuda, por exemplo, o cancelamento de férias.
1: Há várias situações que se podem levantar. Há a possibilidade de apresentar queixa à Provedora de Justiça, há a possibilidade de, por exemplo, haver algum tipo de lesão de direitos das pessoas, dos estudantes, pela violação dos dados pessoais, uma vez que, pelo que eu li, terá havido a divulgação de identidade não autorizada e que não era suposto ter havido relativamente aos exames. Por exemplo, quem tenha marcado férias contando com um determinado calendário e agora se veja obrigado a, eventualmente, até perder algum dinheiro por ter desistido de viagens e de reservas que já tenha feito. Há uma série de situações, há uma multiplicidade de situações que se podem verificar provocadas por esta situação.
0: Declarações de João Massano, bastonário da Ordem dos Advogados à TSF. André Ventura enviou uma carta esta tarde para o gabinete do Primeiro-Ministro, onde expõe casos relacionados com o Ministro da Administração Interna. Para o líder do Chega, estas notícias comprometem gravemente a confiança dos portugueses em Luís Neves. André Ventura dá a entender que se vive um ambiente de narco-estado, porque assume que um grupo de crime organizado capturou o poder, ou seja, o desvio de bens públicos para a esfera privada. O líder do Chega insiste que o atual Ministro da Administração Interna não tem condições para continuar no cargo. A população de São Tomé e Príncipe é chamada este domingo às urnas para eleger o Presidente da República. De acordo com a Comissão Eleitoral Nacional São Tomense, estão registados mais de 142 mil eleitores. Em comunicado, o organismo já admitiu que tem limitações a nível de recursos humanos para monitorizar alegadas infrações registadas na campanha eleitoral. O porta-voz Geudizer Nascimento diz estar focado em garantir que o processo de votação corre com tranquilidade.
2: Nós não temos toda uma estrutura, talvez uma equipa que pudesse focar nas redes sociais para ver o que acontece ali, ou uma equipa que pudesse estar a ler os jornais para ver como é que essa matéria está a decorrer dentro dos jornais, porque o nosso foco, acredito, nós estamos muito focados para que o processo, que amanhã não falte nada em nenhuma das mesas, que tudo esteja a postos para que às 7 horas as minhas assembleias de voto possam estar abertas, e que toda a população possa estar nas assembleias de voto e exercer o seu direito, e para que no final da votação toda a equipa esteja ali, faça a contagem, possamos depois recolher as urnas e deixar nas assembleias distritais para os passos a seguir.
0: Declarações do porta-voz da Comissão Eleitoral Nacional de São Tomé e Príncipe em conferência de imprensa no registro da Agência Lusa. Geudizer Nascimento apela à ida às urnas. Carlos Villanova tenta a reeleição como chefe de Estado contra Nitro da Abreu, principal adversário. Estão também na corrida eleitoral, mas atrás nas sondagens Eugênio Tini e Miques João Bonfim. O número de mortos no sismo duplo que atingiu a Venezuela a 24 de junho subiu para mais de 5.100, é o balanço mais recente das autoridades venezuelanas. O presidente da Assembleia Nacional, Jorge Rodrigues, dá conta ainda de que os feridos se mantêm na casa dos 16 mil. No país, continuam quase 3 mil operacionais de outros países, ajuda internacional que continua no terreno para trabalhos de reconstrução do país. E foi uma noite de goleada. A Inglaterra venceu a França por 6-4, um jogo que decidiu o terceiro e quarto lugar do Mundial de Futebol. A primeira parte foi marcada por domínio inglês, com golos de Declan Rice, Consa e um bis de Saka. A França esteve a perder por 4-0, mas na segunda parte acordou e conseguiu reduzir a vantagem dos ingleses. Do lado francês, valeram dois golos de Kylian Mbappé e ainda de um de Barcola e de Dembélé. E ainda assim a Inglaterra insistiu e ainda conseguiu marcar mais dois golos nos descontos. Saka de grande penalidade, Jude Bellingham no último minuto da partida. O resultado final, a Inglaterra está no pódio do Mundial de Futebol, em terceiro lugar, ao vencer a França por 6-4. Os Blues ficaram em quarto lugar. O capitão francês Mbappé conquistou esta noite o registo de melhor marcador da história de Mundiais, com 22 golos em 22 jogos, mais um do que Lionel Messi. O vencedor do Mundial de Futebol vai ser descoberto este domingo. Espanha ou Argentina, uma destas seleções vai levar a taça de campeão do mundo para casa. Um jogo marcado para as 8 da noite, hora de Lisboa, no MetLife Stadium, em New Jersey, nos Estados Unidos.

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1: Trump, a manipulação de eleições, a expansão da guerra contra o Irão e ainda uma portuguesa no Banco Mundial a liderar o projeto de financiamento da Ucrânia. Vou conversar mais adiante com Inês Rocha. Inês Rocha é diretor regional na IFC, IFC, International Finance Corporation, faz parte do grupo do Banco Mundial, diretor regional para a Europa, Ucrânia e Moldávia, entrou para o Banco Mundial em maio de 2024, mas tem mais de 20 anos de experiência em bancos de desenvolvimento. Antes de entrar para este organismo, para o IFC, trabalhou quase duas décadas no Banco Europeu de Reconstrução e Desenvolvimento. Trump alega que a China hackeou ou pirateou registros de 220 milhões de eleitores nas eleições dos Estados Unidos da América em 2020, as eleições que Trump perdeu para Joe Biden, e que o Estado profundo, o Deep State americano, diz Trump, encobriu essa pirataria eleitoral. A campanha de Donald Trump para desacreditar a integridade das eleições intercalares em novembro ganha assim força total após o discurso na madrugada de sexta-feira, discurso que televisões como a CNN, ABC e NBC se recusaram a transmitir em direto quando souberam do que Trump ia falar. Sobre isto e sobre a expansão da guerra americana no Irão e a retaliação iraniana sobre alvos americanos no Médio Oriente, vou falar já a seguir com o professor da Universidade de Lusíada e comentador da CNN Portugal, Tiago André Lopes, convidado deste estado do sítio. Andrew Burnham está certo como novo primeiro-ministro britânico, entra no número 10 de Downing Street segunda-feira. Vamos ouvir um trabalho do correspondente em Londres, Emanuel Nunes. Manipulação eleitoral made in China, denunciou Trump.
2: Ao longo de vários anos, a partir do ciclo eleitoral de 2020, a China realizou o que se acredita ser a maior violação de dados eleitorais da história. Resultou na aquisição ilícita de 220 milhões de registros de eleitores norte-americanos. Essas informações incluem nomes, moradas, números de telefone, preferências partidárias e outros dados sensíveis.
1: As televisões CNN, ABC e NBC, sabendo de antemão que Donald Trump iria descredibilizar o sistema eleitoral americano, decidiram não dar o discurso do presidente em direto, o que enfureceu Donald Trump.
2: Eles sabem quão corrupto é o nosso sistema e não querem revelar isso. Eles e outros meios de comunicação fazem parte de uma grande conspiração e querem continuar com essa fraude por algum motivo. Querem proteger a esquerda radical. Não se pode ter um país grande sem eleições livres e justas. Fraudes como esta deveriam resultar na suspensão das licenças deles.
1: Após anos a semear dúvidas sobre o voto por correio, supostas fraudes eleitorais cometidas por imigrantes indocumentados e manipulação generalizada do sistema e das máquinas de contagem de votos, e no fundo de uma conspiração democrata para destruir a democracia, alegações que os tribunais consideraram carentes de provas, pelo menos conclusivas, o presidente dos Estados Unidos da América fez um discurso à nação em horário nobre na noite de quinta-feira, já madrugada de sexta em Portugal, discurso que certamente vai alimentar ainda mais a desconfiança da base eleitoral MAGA, Make America Great Again, em relação aos resultados das eleições intercalares de novembro próximo. Trump anunciou a desclassificação de documentos alegadamente verificados dos serviços de informações dos Estados Unidos sobre uma suposta interferência chinesa na eleição de 2020, documentos que, segundo o presidente, tinham sido ocultados por um Estado profundo, um Deep State. Esses documentos estão disponíveis no site oficial da Casa Branca, embora contenham extensas partes censuradas. Em muitos casos, os documentos contradizem a versão dos factos apresentada por Trump no discurso de quinta-feira à noite, ou então são inconclusivos. Segundo o presidente, além da interferência chinesa, os arquivos também demonstram a vulnerabilidade da infraestrutura eleitoral dos Estados Unidos, incluindo urnas eletrónicas e sistemas de contagem de votos. Além disso, Trump alegou que cerca de 278 mil não-cidadãos estão registados para votar com a cumplicidade dos democratas, um número que sai de um estudo encomendado pela atual administração a uma empresa privada e que vem contradizer estudos publicados por importantes centros de sondagens dos Estados Unidos. Bem-vindo ao Estado do Sítio, Tiago André Lopes, professor na Universidade de Lusíada, comentador da CNN Portugal. Tiago, estas são apenas as acusações mais significativas de uma longa lista citada por Trump, em linha com muitas das teorias da conspiração que o Presidente dos Estados Unidos vem alimentando há anos. Mas ganha especial relevância o discurso pelo momento eleitoral em que acontece?
3: Obrigado por mais o convite, Ricardo. Ganha especial relevância, acima de tudo, por duas coisas que ele faz. O ataque direto aos democratas, e há dois momentos que eu sublinhava desse discurso, quando ele refere que as violações e a perversão do sistema eleitoral era particularmente grave em 18 estados. Ora, 18 são o número de estados que os democratas, de momento, controlam na sua totalidade, legislatura e ao nível do governo, e portanto... E depois ataca, em particular, o Michigan, que é liderado por Gretchen Whitmer, que é considerada uma estrela do Partido Democrata, uma eventual deputativa candidata presidencial para 2028. E, portanto, isto não foi inocente nesse aspecto. Ele faz depois outra coisa, é o ataque direto à China. Enquanto, por exemplo, nós na Europa temos estado nesta tensão diplomática com a Rússia, pelas razões que todos conhecemos, aqui claramente o alvo é a China, é culpabilizar a China pela perversão da eleição de 2020, porque interessava à China aquilo que ele explicou como uma espécie de governo passivo de laissez-faire. Disse também uma outra coisa, que foi... usou uma série de argumentos em que ele vai buscar aquilo que são coisas inconclusivas e transforma em verdades, porque há aqui uma coisa que nós não podemos esquecer, e ainda agora no contexto nós ouvimos isso, nós temos o facto de haver os tribunais a dizerem que não há provas conclusivas, mas os tribunais não dizem que não aconteceu, só dizem que não há provas para sustentar esta acusação. O que é que Trump faz? Ele tenta apresentar as provas e desclassifica os documentos para permitir agora aos influencers do espaço digital e do movimento MAGA construírem narrativas que sustentam o que ele disse ontem à noite.
1: Com o objetivo de, sabendo-se que o Partido Republicano se encaminha eventualmente para perder pelo menos a Câmara dos Representantes e possivelmente até o Senado em novembro, e também tendo em conta os índices de impopularidade recordes que o Presidente enfrenta, estará Donald Trump a preparar o terreno para declarar inválidas as próximas eleições intercalares, como fez quando perdeu em 2020 as presidenciais?
3: Duas coisas breves nisso, e eu sei que o que vou dizer é menos popular. Eu não tenho a certeza que os democratas estejam a caminho de ganhar as intercalares. Nós estamos a basear-nos nas sondagens, mas não podemos esquecer que a taxa de rejeição a responder em empresas de sondagens entre os votantes MAGA é muito alta. Portanto, em bom rigor, nós não sabemos o que é que eles vão fazer. Nós tendemos a dizer sempre que os democratas vão ganhar. Havia aquela ideia também de que Trump ia ganhar de forma marginal nas presidenciais de 2024 e não foi o que aconteceu. Porque os republicanos do movimento MAGA em particular não respondem sondagens, e nós precisamos de aceitar isso para sempre, que há sempre uma decalagem entre os números das sondagens e aquilo que de facto vai acontecer no dia da votação. Mas o que ele pôs em causa é o sistema eleitoral nos Estados democratas. É isso que ele está a pôr em causa. E há uma única coisa, ou há uma coisa em particular, que ele tem alguma razão, e aí vai ser difícil os democratas continuarem a escudar-se. Ele também, e ele ontem mencionou isso, se não me engano, três vezes, ele no discurso mencionou isso três vezes, que é o facto de nos Estados democratas em alguns estados democratas ser possível votar sem apresentar um documento de identificação. E isso, de facto, não faz muito sentido. Não é muito lógico que os democratas achem normal que no dia das eleições se possa votar sem se apresentar uma prova de que se é cidadão norte-americano. E isso, de facto, é insano. E aí ele tem razão. E os democratas podiam muito bem fazer essa concessão ao Presidente Trump e passar a exigir que as pessoas no dia da eleição, como nós fazemos em Portugal, com um colégio eleitoral muito mais pequeno, apresentassem um documento de identificação. Esse é o ponto, talvez, que mais vai ser explorado nas redes sociais, que é os democratas fugirem a este requisito apenas por embirração política.
1: Trump alegou que, desde o ciclo eleitoral de 2020, a República Popular da China realizou o que é considerada a maior infiltração de dados eleitorais da história, permitindo a obtenção ilícita de 220 milhões de registros de eleitores dos Estados Unidos. Essas informações, diz Trump, incluem nomes, moradas, números de telefone, afiliação política e outros dados sensíveis necessários para o registro de eleitores, dizendo que isso representa um pesadelo sem precedentes para a segurança eleitoral. Estará desprovido de razão?
3: Ele poderá ter alguma razão. A capacidade de interferir no processo eleitoral existe, porque é importante nós lembrarmos isto: as eleições nos Estados Unidos não são uma eleição, são 50 eleições que acontecem em simultâneo. Cada estado tem regras próprias, muito diferentes em alguns casos até no sistema de contagem, e isso de facto facilita a manipulação. Depois há ainda uma outra coisa que ele faz com este discurso, e eu acho que o discurso de quinta-feira é altamente perigoso, porque o que ele fez foi colocou já em causa todo o sistema eleitoral, aumentou de forma brutal a pressão sobre os senadores democratas, porque ele disse ontem, nesse discurso, liguem aos vossos senadores e pressionem-nos a aprovar a legislação que ele chama, que é o Save America Act, que é a legislação para alterar o sistema eleitoral, e caso a intercalar corra mal, ele vai usar o discurso de quinta-feira para pôr em causa todo o resultado eleitoral. Eu disse, sem poucas dúvidas, o que aconteceu na quinta-feira foi o início da dilapidação da confiança do eleitorado no sistema eleitoral norte-americano como um todo, e em particular nos Estados Democratas, por causa daquilo que é alguma permissividade. Agora, o que é que falta aqui até ao momento? Falta uma reação da China. Acho muito difícil que a China não reaja a isto, porque aquilo que aconteceu no discurso de quinta-feira foi muito grave. Grosso modo, houve a acusação direta de que a China condicionou brutalmente a derrota de Trump. Já não são só os democratas, já não é só o tal Estado Profundo, é o Estado Profundo, os democratas e a China, como se houvesse aqui uma espécie de novo medo vermelho, um novo momento MacArthur, que Trump trouxe para a ribalta para arregimentar um estado de guerra civil pré-eleitoral.
1: E como referes a China, faço o ponto para o outro tema desta nossa conversa. Que importância devemos dar à declaração do embaixador chinês na ONU esta semana, muito crítico em relação à atuação dos Estados Unidos no Médio Oriente, responsabilizando Washington pelo regresso de uma guerra de todos contra todos?
3: É relevante porque a China poucas vezes se manifesta de forma clara, aberta e direta, é, aliás, muito criticada, quer pelos seus aliados, quer por vários analistas, e eu também já o fiz aqui nesta na TSF. A China quer tanto ser neutral que depois acaba por parecer passiva e por parecer um pouco egoísta diplomaticamente. Mas quando foi criticada pelos norte-americanos, Mike Waltz tinha previamente criticado a China de estar a enviar armas para os húteis do Iémen, violando o embargo imposto pela ONU. A China disse que quem está a mergulhar o Médio Oriente no caos total são os norte-americanos. E isso são palavras fortes, porque mostra que a China está disponível para começar a contestar a hegemonia norte-americana na região. A China, pela primeira vez, mostrou que tem vontade efetivamente de entrar neste jogo diplomático. Já o tinha mostrado indiretamente quando fez a aproximação, que ainda está a funcionar, curiosamente, entre a Arábia Saudita e o Irão, que continuam a conversar muito regularmente, mesmo apesar destes ataques nos últimos dias. E, portanto, é um aparecimento da China, é uma China que contesta, e é curioso como nós temos esse embate na ONU, e depois Trump traz esse domínio doméstico, mas não esquece o seu alvo, e o alvo é a China.
1: Os Estados Unidos intensificaram esta sexta-feira a campanha aérea contra o Irão, atingindo pontes, infraestruturas civis, um porto estratégico iraniano. Uma escalada, Tiago, que parece ter como objetivo pressionar Teherão a aliviar o bloqueio ao Estreito de Hormuz, bloqueio que não deixa de ser um duplo bloqueio, porque os americanos também o fazem.
3: É muito peculiar nós estarmos a repetir isto. Nós já tínhamos visto isto, se não me engano, em abril, quando, para impedir o bloqueio iraniano, houve um bloqueio americano. Portanto, sempre que nós queremos desbloquear o estreito, ele fica duplamente bloqueado, que é um tanto quanto bizarro de achar que isto é normal. A ideia da pressão militar tem um problema com tudo. Ela não está a produzir o efeito que Donald Trump queria. A verdade é que nós estamos com mais de uma semana de ataques regulares e os iranianos não mudaram de estratégia. Dois, os iranianos estão a pôr em causa a manutenção dos aliados dos Estados Unidos na região, porque estados como o Kuwait, o Bahrein ou a Jordânia vão obviamente repensar se vale a pena ou não a parceria estratégica com os norte-americanos, que neste momento lhes está a valer chuvas de mísseis e de drones e de projéteis quase diários. É verdade que é nos alvos, grosso modo, alvos legítimos, tem sido ataques a bases militares, a plataformas, a estruturas de uso paramilitar, mas a verdade é que estes Estados vão ter que, no momento posterior, pagar os danos, vão ter que reprojetar uma imagem de segurança para atrair turismo e para atrair investimento externo, e portanto, o que está a acontecer neste momento é gravoso e é trágico que, com os ataques a acontecer e com muito pouco apetite diplomático das duas partes, apesar das declarações de J.D. Vance, vice-presidente dos Estados Unidos, e de Ghali Baf, o presidente da Assembleia Nacional do Irão, a verdade é que os mediadores parecem ter neste momento tirado de férias, e isso parece-me que é preocupante.
1: A agência oficial IRNA, a agência oficial iraniana, referiu 8 mortos e 20 feridos nos ataques na madrugada de sexta-feira. 6 pontos terão sido atingidas na província de Hormozgan, junto ao Estreito de Hormuz, em ataques que pretendem cortar o acesso à cidade de Bandar Abbas, principal porto iraniano, isto para dificultar o transporte de material militar e de bens essenciais num país com mais de 90 milhões de habitantes. O Irão responde que, após estes ataques, todas as infraestruturas da região tornam-se alvos legítimos para o Irão. Sabe-se que o Irão já lançou mísseis contra países aliados dos Estados Unidos na região, incluindo o Qatar que foi um dos mediadores nas negociações de paz. As explosões do Qatar resultaram até em ferimentos, por exemplo, de uma criança. Também no Bahrein, Kuwait, Jordânia foram revelados ataques ou interceções de projéteis iranianos. Explosões foram também sentidas em Erbil, no Kurdistão iraquiano. Ou seja, Tiago André Lopes, da parte do Irão vai continuar esta estratégia de multiplicar as frentes de guerra, fazendo os vários países vizinhos sentir a guerra. Até que ponto se revela eficaz esta estratégia da nova liderança iraniana e não compromete o relacionamento futuro do Irão com os países vizinhos?
3: O relacionamento futuro está comprometido para os dois lados, quer para os iranianos, quer para os norte-americanos. Não esquecer que esta semana nós tivemos o Dubai, por exemplo, a ameaçar a Reuters com medidas legais por notícias falsas com relação às explosões que não teriam acontecido. Tivemos o Qatar a rejeitar notícias falsas saídas das agências israelitas e, portanto, começamos a ter aqui um estado de desconfiança de todos contra todos. O Irão tem tentado usar o princípio da proporcionalidade. Portanto, se há um alvo civil que é atacado, há um alvo civil que eles consideram legítimo também atacar. O princípio da proporcionalidade, contudo, não é assim tão linear quanto isso. Agora, há aqui uma coisa que eu acho que é importante nós não esquecermos, até porque creio que ainda valorizamos coisas que estão simples como direitos humanos. Não se consegue justificar até o dia de hoje o que aconteceu na escola de Minab, tal como não se consegue explicar porque é que houve...
1: Morreram 170 crianças, basicamente.
3: E porque é que esta semana houve um ataque próximo de um hospital com pacientes oncológicos? Porque é que teve que se fazer mudança de 21 pessoas em estado grave, com patologias oncológicas graves, por projetos norte-americanos. Nós não podemos continuar a fazer silêncio e a fingir que isto não está a acontecer, particularmente do lado da Europa, porque isso é grave e tira-nos a credibilidade quando nós estamos a alardear direitos humanos noutros territórios. Agora, esta é uma fase de facto perigosa, porque a probabilidade de nós virmos a ter ataques com o uso de atores não estatais é cada vez maior. Os ataques de Erbil, até ao momento atual, o Iraque não lhes atribuiu culpa. Não disse onde é que vieram. Disse que houve explosões em Erbil, mas não culpou nem um lado nem o outro. E começamos a ter muito isto na região. O que aconteceu também no Qatar, na noite de quinta-feira, foi a mesma coisa. Um dos ataques ainda não tem, não há culpa atribuída e, portanto, houve uma condenação ao ataque ter acontecido sem se inculcar a culpa em qualquer uma das partes. Este momento de incerteza e de imprevisibilidade torna ainda mais necessária a diplomacia e, tal como eu dizia há pouco, ela parece ter desaparecido e isso não devia acontecer. Este era o momento em que os mediadores deviam estar mais ativos, mais frenéticos e mais engajados num diálogo que fosse sério.
1: O Comando Central americano admitiu que os bombardeamentos atingiram dezenas de alvos militares, incluindo uma torre de vigilância no porto de Chabahar, no Golfo de Oman, considerado vital para o comércio do vizinho Afeganistão. Ou seja, os Estados Unidos também estão a contribuir para depauperar ainda mais a economia e as condições de vida de países onde a situação, mesmo sem guerra, já era muito complicada.
3: Isso também, e isso obviamente é a chave de ouro para depois, no pós-guerra, a China entrar. Os Estados Unidos estão a destruir estruturas civis, estão a destruir uma série de coisas que nós sabemos que a China tem capacidade para, reconstruir rapidamente, dois, ao abrigo daquilo que é conhecido como o consenso de Pequim, ajudar até uma recapacitação financeira, obviamente depois obrigando a que estes Estados façam o que, por exemplo, Estados como o Djibouti fizeram, ou até a Grécia, que é a concessão extraterritorial de território à China por X anos para exploração proto-soberano, ou seja, a China passa a controlar aquele território quase como se fosse seu. E, portanto, isso é uma possibilidade cada vez maior. A China pode, num pós-guerra, por exemplo, financiar o Irão, que tem uma economia frágil, ou até ajudar a financiar o Afeganistão. A China, de resto, tem tentado normalizar o Afeganistão. Não esquecer que o Afeganistão este ano já foi, por exemplo, os Talibã já foram recebidos em Bruxelas, já houve uma delegação que teve a negociar em Bruxelas, a mesma Bruxelas que não consegue falar com o Kremlin, consegue falar com o Cabul, o que eu acho absolutamente extraordinário, e isso é dentro da China. Portanto, a estratégia norte-americana de achar que vão apenas mostrar força e que vão intimidar o Médio Oriente funcionaria se não houvesse um contrapoder, e esse contrapoder chinês está a capitalizar nestes erros dramáticos na região. Sempre que nós falamos que o Irão ainda tem parceiros na região, não é porque o Irão tenha um grande ascendente diplomático, o ascendente é muito reduzido, mas é porque o Irão tem um padrinho diplomático, Pequim, que esse sim pesa bastante em cima da mesa e que esse sim desequilibra toda a equação contra o Washington e contra, obviamente, Tel Aviv.
1: Ainda assim, Trump garante que a guerra está a correr bem, que os resultados serão visíveis muito em breve. O conflito desde 28 de fevereiro já matou milhares de pessoas, principalmente no Irão e no Líbano. Continua a desestabilizar a economia global. Logo no início de março, o Presidente dos Estados Unidos disse aos repórteres a bordo do Air Force One: dizimamos todo o império do mal. Poucas semanas depois declarou uma vitória total e completa. Três meses depois, no entanto, o cenário parece ser bem diferente. O Irão mantém capacidade militar, capacidade industrial, apesar do apelo de Trump para que os iranianos derrubassem o regime, não há propriamente qualquer levantamento popular à vista. O objetivo inicial da guerra, desferir um golpe mortal na República Islâmica, mostrou-se inalcançável. Em vez disso, esta guerra parece ter transformado o Irão de uma forma que pode ser considerada inesperada. A República Islâmica teve de se adaptar e inovar, mudou a forma como trava guerras, como administra o Estado, como gera a sociedade. Como escrevem na Foreign Affairs Narges Bajogli e Vali Nazer, professores e investigadores na Johns Hopkins em Washington, Tiago, Teherão está confiante de que alcançou ganhos e tenta consolidar esses ganhos, tanto internamente quanto no exterior?
3: A guerra funcionou como um seguro de vida para o regime. O regime cristalizou-se, nós não podemos ignorar, e eu sei que há muita gente que acha que foi uma coreografia, não foi coreografia coisa nenhuma. O funeral do Ayatollah Khamenei foi um momento de unidade nacional. Nós tivemos mais de 40 milhões de pessoas na rua, não só no Irão, mas depois ainda se somaram as pessoas também em Karbala e Najaf, no Iraque, e portanto o que nós vimos foi o regime a reforçar a sua imagem. E mesmo que nós não tenhamos visto, desde que foi eleito Mustafa Khamenei, o atual supremo líder, podem estar em curso duas coisas. Ele pode de facto estar ferido com gravidade suficiente para nós não o podermos ver ainda, pode ter algum tipo de desfiguração, ou pode ser apenas para criar até algum tipo quase de misticismo, uma espécie de ocultação da figura do supremo líder, o que de resto vai em linha com a teologia xiita, portanto ligando-o quase ao 12º imam, o Mahdi, que está também no processo de ocultação. Portanto, nesse aspecto isto pode ter aqui uma dimensão profundamente religiosa, escatológica, que nós tendemos a ignorar, mas que não devíamos fazê-lo, porque já agora relembro que nós desde 2021 poucas vezes vimos o rei da Arábia Saudita e não discutimos muito com relação a isso. Normalizámos a sua ausência do espaço público ou mediático, e portanto não é o único líder da região que se isolou da região, mas o Irão claramente reforçou-se do ponto de vista interno, e do ponto de vista externo mantém a ligação à China, mantém o diálogo claríssimo com a Rússia, mantém o diálogo com a Arábia Saudita e com o Oman. Repare, Ricardo, que o projeto que está a ser desenhado para o controle do Estreito de Hormuz no pós-guerra é um projeto conjunto entre o Oman e o Irão. E o Oman já o assumiu várias vezes. O Oman também tem interesse neste momento em levar esse projeto avante, e vamos ter uma coisa parecida com o Estreito de Malaca, com o fundo soberano para o qual os armadores contribuirão de forma não obrigatória para não violar os procedimentos internacionais. E depois há uma outra linha que também eu acho que é curiosa, é que de cada vez que Donald Trump diz que os objetivos estão quase a ser alcançados, os ouvintes da TSF ganhassem 5 euros, era um 14º mês garantido para todos os ouvintes da TSF, porque é tão banal e tão habitual que já não dá para levar a sério.
1: Uma última questão: não terá sido um descuido de linguagem, ou descuido até do ponto de vista político, as palavras do vice-presidente americano quando J.D. Vance acusou quarta-feira parte do governo israelita de tentar impedir o acordo com o Irão por desejar que a guerra se prolongue indefinidamente?
3: Há de facto uma parte do governo israelita que não quer negociar. Isso não é mentira, tal como há do governo americano. Nós aliás começámos a ver uma coisa engraçada. J.D. Vance de repente é o grande diplomata da administração americana, quer ir para a mesa negocial, diz que a diplomacia é essencial. Galibaf e Pezeshkian do lado do Irão vão dizendo a mesma coisa, mas começou a aparecer uma nova figura, para além da Ahmad Vahidi, o líder da Guarda Revolucionária. Agora também apareceu o secretário do Conselho Expedicionário, Ali Reza Arafi, que seria eventualmente até o sucessor de Mustafa Khamenei, caso ele desaparecesse fisicamente, a dizerem que negociações com este parceiro não, e nós não podemos desligar isto do facto de o acordo entre o Líbano e Israel produziu coisa nenhuma, Israel não está a cumprir, o acordo de Israel com Gaza produziu coisa nenhuma, e aliás sabemos esta semana que o Conselho para a Paz, criado por Trump, teve um scale down, portanto vai fazer muito menos, numa escala muito menor, porque nem sequer orçamento tem, apesar da pompa e circunstância com que foi anunciado ao mundo. Portanto, com um parceiro que não cumpre com acordos, que violou o próprio Morando entendimento quando fez um novo embargo ao petróleo iraniano, é óbvio que a vontade do Irão de negociar é muito baixa e é muito pouca. O Irão está sob sanções económicas desde 79, está habituado a este signo da escassez, e isso para nós no Ocidente pode nos fazer confusão, mas para os iranianos isso é normalidade, e essa normalidade agora é disrompida pelo apoio chinês.
1: Muito obrigado, professor Tiago André Lopes. J.D. Vance defendeu o memorando de entendimento assinado com o Irão em junho, em colaboração com um país aliado do Golfo Pérsico, que disse estarem dispostos a investir na República Islâmica se Teherão mudar o comportamento. Assegurou que a administração americana sabe com total certeza que há pessoas na sombra dentro do sistema de Israel que estão a manipular a opinião pública norte-americana e a tentar mudá-la para prolongar a guerra indefinidamente. J.D. Vance denunciou mesmo, mas sem especificar, que parte do governo de Israel está a pagar figuras influentes nos Estados Unidos para atacar o acordo com o Irão. Fala-se muito sobre até que ponto o governo israelita influencia a política norte-americana, e sem dúvida que há pessoas dentro do governo de Israel que detestam o acordo, declarou J.D. Vance. Vemos provas concretas disso, afirmou, sem concretizar, durante a entrevista de mais de 3 horas no podcast Joe Rogan Experience, um dos mais populares entre o público conservador jovem norte-americano, de acordo com a agência de notícias espanhola EFE. Já a seguir, uma portuguesa em grande destaque no Banco Mundial. Vamos conhecer o trabalho de Inês Rocha. Inês Rocha é diretora regional no IFC, International Finance Corporation, que faz parte do Grupo Banco Mundial. Diretora regional para a Europa Ocidental, Europa Central e Oriental, Ucrânia e Moldávia. Entrou para a instituição em maio de 2024, mas tem mais de 20 anos de experiência em bancos de desenvolvimento. Antes do IFC, trabalhou no Banco Europeu de Reconstrução e Desenvolvimento, em várias funções. Foi diretora-geral de Impacto e Parcerias. Esteve à frente da resposta do Banco Europeu à crise na Ucrânia. Trabalhou em estreita colaboração com doadores e liderou a equipa de segurança nuclear, bem como a unidade de impacto e resultados e as ações de ligação à sociedade civil. Trabalhou antes disso no Banco de Portugal, é mestre em Economia pela London School of Economics, membro do Conselho de Diáspora Portuguesa desde setembro de 2023. Bem-vindo ao Estado do Sítio na TSF, Inês Rocha. O seu trabalho no Banco Mundial centra-se no apoio a investimentos do setor privado e na criação de empregos em toda a vasta região europeia. De que forma é que acontece esse trabalho e de que forma é que se traduz esse apoio a investimentos do setor privado?
4: Bom dia, desde já agradeço o convite para falar sobre o trabalho importante que fazemos em termos de desenvolvimento. Ora bem, o Banco Mundial, e dentro do Banco Mundial a instituição em que eu trabalho, que é o IFC, que se ocupa e que se concentra em todo o trabalho com o setor internacional, cujos acionistas são países, incluindo Portugal, e temos um mandato claro de investimento com o objetivo de impacto. Este objetivo de impacto em termos do setor privado inclui também atrair investidores do setor privado em mercados emergentes nos países e nos setores que têm maior necessidade. No meu caso, como eu cubro a Europa, em particular a Europa de Leste e a Ucrânia, que é um país numa zona de conflito, isto implica investimentos em vários setores, incluindo, por exemplo, o setor de energia, que é um setor crítico para a Ucrânia, dado que a guerra teve como consequência consequências em termos de produção de energia que foi afetada, principalmente no contexto de um muito, muito duro, e temos, por exemplo, vários projetos de energia renovável para a Ucrânia, que é importante não só como portanto, gerar alternativas de produção de energia, mas também aumentar a segurança do país, porque há uma descentralização em termos da produção de energia. Isto é só um exemplo do que nós fazemos. Não só no setor de energia, mas trabalhamos também no setor industrial, o setor financeiro, bancário, setor em termos de fundos, fundos de capital, que nós chamamos private equity ou venture capital, que também fazemos não só na Ucrânia, mas em outros países em que trabalhamos. Fundamental para o Banco Mundial é também a criação de trabalho, de postos de trabalho, portanto, dado as pressões também demográficas em que temos no mundo, em que há uma expectativa de 1.2 mil milhões de pessoas que vão entrar no mercado de trabalho nos próximos 10 anos, portanto, com uma grande pressão em termos de absorção desta população que entra para o mercado de trabalho. Portanto, muito, muito ligado à criação de postos de trabalho, muito ligado a objetivos, portanto, eu falei no setor de energia, de acesso à eletricidade, não só nos mercados onde trabalho, mas também, por exemplo, em África. Objetivos ligados, por exemplo, a acesso à água, objetivos de integração financeira também, portanto, o Banco Mundial tem vários objetivos de impacto que cobrem vários setores.
1: Eu já volto à Ucrânia, fixei um número que mencionou, 1.2 mil milhões de pessoas nos próximos anos a entrar no mercado de trabalho, portanto, população jovem a chegar à idade ativa profissionalmente, digamos assim, isto num contexto de aprofundamento da inteligência artificial que, ao que se diz, pode também eliminar muitos milhões de postos de trabalho. Isto não é um desafio enorme para as instituições?
4: É de facto um desafio, porque não só 1.2 mil milhões de, portanto, de pessoas que vão entrar no mercado de trabalho em mercados emergentes, mas os nossos estudos sugerem também que apenas 400 milhões de postos de trabalho serão criados na situação atual. E a criação de postos de trabalho está no centro de tudo, não é? Portanto, o setor privado pode ajudar a mitigar, portanto, o crescimento do setor privado e a criação de postos de trabalho pode ajudar a absorver este impacto. Tem também um impacto a nível de pobreza, não é? Porque um trabalho dá não só um rendimento, mas também dignidade, um sentido também quando esse trabalho confere essa dignidade, ajuda a fortalecer as comunidades, ajuda a fortalecer os pequenas e médias empresas e os empresários locais e mesmo em termos de desenvolvimento das comunidades locais, e reduz também a dependência, a ajuda humanitária, que no contexto atual nós temos visto também as tendências que há pressões a níveis de orçamento sobre estas ajudas humanitárias. E como é que nós olhamos para a criação dos postos de trabalho? Portanto, nós olhamos para três pilares. Um dos pilares é a criação de por reformas, como, portanto, trabalhamos com governos a níveis de reformas de promover o crescimento económico. Outro pilar é a criação de infraestrutura, porque mesmo para o setor privado é importante as infraestruturas em termos, eu falei do setor de energia, mas também em transportes, temos indústria, temos o setor agrícola, que também é muito importante para muitos dos países onde trabalhamos, e depois este elemento de trazer investidores do setor privado, muitos deles também da parte internacional, com capitais para os mercados emergentes que possam ajudar a criação de postos de trabalho.
1: Voltando à Ucrânia, o que é que este ano foi dizer aos representantes ucranianos na Cimeira de Recuperação em Gdansk, e a quem está interessado ou possa estar interessado em investir na Ucrânia?
4: Obrigado. Depois tivemos uma cimeira que se realiza todos os anos, este ano foi em Gdansk, que é simbólico porque a Polónia é um país de fronteira com a Ucrânia e teve um papel muito importante também na absorção de refugiados desde o início da guerra. Nós, como AFC, investimos já desde o início da guerra mais de 3 mil milhões de dólares na economia, apesar do conflito que ainda é muito, muito presente, em vários setores. Por exemplo, eu mencionei o setor da energia, temos também o setor financeiro, trabalhamos muito com os bancos atuais para promover, por exemplo, soluções de energia também em nível mais de eficiência, mas também para apoiar pequenas e médias empresas. Trabalhamos com fundos de investimentos, eu falei destes Private Equity and Venture Capital, muito ligado ao nosso investimento no setor privado. Estão também a importância das reformas. E, portanto, uma das mensagens que nós passamos durante a conferência, durante as várias intervenções, não só em alguns dos painéis, mas também em alguns fóruns em que o IFC e o Banco Mundial está presente. Por exemplo, nós fazemos parte de uma plataforma que reúne todos os países que são países doadores para a Ucrânia, onde está também o governo presente. E, portanto, a importância das reformas para atrair investimentos do setor privado. E para dar alguns exemplos destas reformas, nós estivemos envolvidos recentemente numa lei que nós chamamos PPPs, que são Private-Public Partnerships, são parcerias públicas e privadas, onde estamos a trabalhar numa concessão relacionada, por exemplo, com um porto, que é um porto de Chornomorsk, que é um porto importante para a Ucrânia, em termos mesmo de comércio e ligações nas concessões com o mundo exterior, além da Ucrânia. E, portanto, trabalhamos com o governo na lei, na regulamentação, e trabalhamos agora em atrair investimentos no contexto destes PPPs. Isto é só um exemplo, mas também estamos a trabalhar com o governo em regulação e leis que possam ajudar a atrair mais investidores na Ucrânia.
1: A Ucrânia precisa de quase 600 mil milhões de dólares para se recuperar dos danos causados pela invasão da Rússia, pelo menos são essas as últimas contas. Pergunto-lhe, Inês Rocha, se são realistas as vossas expectativas de que o setor privado possa suprir até 40% das necessidades de construção.
4: É verdade. Portanto, os nossos estudos indicam cerca de 588 mil milhões de dólares durante um horizonte de 10 anos. Portanto, isto é uma estimativa para os próximos 10 anos, que inclui não só os custos diretos de pôr em alguns dos serviços, infraestruturas, habitação, muito importante, e apoio à recuperação económica de reconstrução. Portanto, isto é não só os custos de reconstrução, mas também olhando um bocadinho para o que é que se pode fazer mais para além do que foi destruído. Há três setores neste número, que é energia, habitação e transporte, que representa mais ou menos 50% dessas necessidades de reconstrução dentro deste nosso estudo que fizemos. Portanto, claro que do lado do setor público também vai ser muito importante, em particular dados estes três setores que têm um elemento de setor público muito, muito importante, mas não vai ser suficiente. Não vai ser suficiente. Isto é, e, portanto, aí é que nós trabalhamos muito em tentar atrair o setor privado. Portanto, a nossa análise indica que o setor privado poderá financiar 40%, mas isto é também condicional a reformas. Reformas no sentido de melhorar o que nós chamamos business environment em geral, portanto, toda a percepção de investimento na Ucrânia, expandir o acesso a financiamento, e isto muito trabalho também com o setor financeiro e bancos, olhar para algumas restrições da parte do setor laboral também do mercado de trabalho, e muito importante também alinhar as reformas que estão ligadas ao processo da União Europeia, não é? Que é importantíssimo, e aliás, como pode ver, os primeiros, isto que eles chamam os primeiros clusters para a Ucrânia neste caminho de ação à União Europeia já foram abertos, e portanto estas reformas poderão facilitar o investimento do setor privado. Portanto, isto é um percurso que tem que ser feito. Nós temos neste momento já há bastantes investimentos. Por exemplo, durante a conferência de Gdansk assinamos mais dois projetos no setor, na área de energético, energias renováveis, para mais de 300 megawatts com dois parceiros, mas claro, isto vai ser um processo, e nós trabalhamos exatamente não só em atrair os investidores privados, mas também em continuar com estas reformas, muito em colaboração com os nossos parceiros, a Comissão Europeia, o FMI e o Banco Mundial em geral também, que trabalha muito com o governo. O Banco Mundial assinou também durante a conferência um empréstimo também de apoio à Ucrânia, que inclui também ligações com, portanto, condições relacionadas com reformas. Portanto, isto é um aspecto muito, muito importante.
1: Falou na Comissão Europeia, o fundo que já tinha sido anunciado, mas que a Presidente Ursula von der Leyen disse em Gdansk que já está pronto a ser operado e que tem o apoio não só da União Europeia, mas também de países como a Polónia, a França, a Alemanha e a Itália, tem capacidade para mobilizar até 500 mil milhões de euros ainda este ano. O objetivo é alcançar a marca de 1.000 milhões de euros ao longo do tempo. O capital público assume a parcela inicial do risco. O objetivo é criar confiança necessária para atrair então investimentos privados em grande escala. Esse é o objetivo proclamado por Ursula von der Leyen. O IFC e o Banco Mundial acompanham de algum modo este processo?
4: Esse é um bom exemplo. Portanto, é um fundo, penso que está a referir a este European Flagship Fund, que foi anunciado em Gdansk. Isso é um bom exemplo de um fundo estruturado com fundos públicos, exatamente para mobilizar investidores privados. O IFC já investiu também em fundos privados.

0: mil milhões de euros neste setor dos fundos. Estas soluções são interessantes por dois aspectos. O primeiro são parcerias, portanto, utilizamos, por exemplo, neste caso, um gestor de fundos que tem muita experiência na Ucrânia e, portanto, conhece bem o país, que tem parceria com uma instituição como a OIFC, mas também com o EBRD, portanto o European Bank for Reconstruction and Development, que é baseado em Londres e que também investiu nestes fundos. Portanto, nós temos equipas em Kiev, temos também conhecimento da Ucrânia, mas também um staff que tem conhecimento específico sobre diferentes setores, que é muito útil. E depois utilizamos instrumentos, portanto, com alguns fundos públicos, portanto, os investimentos que nós fazemos na Ucrânia, uma grande parte tem o que nós chamamos uma cobertura de risco para a primeira cobertura que nós chamamos first loss, que é uma primeira cobertura de risco que é normalmente apoiada pelos nossos acionistas, portanto países, são países que nos apoiam, ou a Comissão Europeia, que tem um programa muito útil de garantias que se chama Ukraine Investment Framework, e que nós temos acesso e que podemos então fazer este efeito de alavancagem, portanto usando esta primeira cobertura e atrair investidores que possam investir connosco, mas com alguma gestão de risco, porque fazem em parceria connosco, porque temos estes instrumentos que ajudam a gerir o risco.
1: Quem está de fora pode perguntar: há mesmo quem queira investir na Ucrânia após mais de 4 anos de guerra? Com que sensação saiu de Gdansk relativamente ao futuro da Ucrânia e ao apoio que a Ucrânia possa ter para construir esse futuro?
0: Apesar de ser um país que tem um conflito, é um país que demonstrou e está a demonstrar uma enorme resiliência, não é? Em termos económicos, portanto a economia continua a crescer, temos empresas em que nós investimos que têm bons números em termos de performance financeira. Setor, por exemplo, nós investimos no maior investimento com investidores estrangeiros na Ucrânia, no setor de telecom, telecomunicações. Portanto, por exemplo, o setor de telecomunicações é um setor que, dada a natureza que as pessoas precisam de ter comunicações, aliás, é essencial ter comunicações, em particular numa situação de conflito ou guerra, são setores que têm uma performance positiva. Portanto, os investimentos que nós fizemos desde o início da guerra, apesar da situação complicada, que é a guerra, com vários problemas em termos de acesso à eletricidade, temperaturas muito baixas durante o inverno, portanto, e que tivemos em Kiev menos 20 graus, digamos assim, que claro que complica o dia-a-dia, não é, das operações, e isto demonstra mais uma vez a resiliência. Mas os investimentos que nós fizemos nos vários setores, com bancos, no setor de energia, no setor agrícola, no setor de fundos, têm tido uma performance positiva em todos os investimentos que nós fizemos desde o início da guerra. Portanto, a mensagem que eu deixaria é que, apesar do conflito, há oportunidades de investimento na Ucrânia, dada a importância para a Europa e dada a resiliência também que tem demonstrado desde o início da guerra, e que as parcerias funcionam, as parcerias são positivas, tendo esta combinação com uma equipe local que nós temos. Por exemplo, o IFC tem 30 pessoas que estão em Kiev, mas em total com o Banco Mundial temos mais de

0: 70 pessoas. Estas parcerias funcionam e também nós temos acesso a estes mecanismos de gestão do risco e também em parceria com outras instituições financeiras que têm também um papel muito ativo no país.
1: Tem sentido a guerra muito de perto nessas inúmeras viagens que já tem feito para a capital ucraniana, presumo que de comboio desde a fronteira, sente-se bastante a guerra?
0: Só a viagem para a Ucrânia sente-se as consequências do conflito. Por exemplo, o espaço aéreo está fechado neste momento e, portanto, para se viajar para Kiev, ou se faz por carro, que é bastante longo, ou, no nosso caso, fazemos uma viagem de comboio, mas uma viagem longa, porque tanto faz pela Polónia até à fronteira, apanha-se um comboio, mas mais de 12 horas de comboio, portanto são mais ou menos 24 horas só para se chegar a Kiev e depois, dependendo um pouco dos dias, temos várias alertas, portanto temos que ir para os nossos amigos, não é? Portanto,
1: os abrigos.
0: Os abrigos, exatamente. Os abrigos, que, portanto, há um protocolo de segurança e depois, dependendo um pouco de quanto demora o nosso, portanto, este alerta pode ser mais curto ou mais. Mas nós temos já, dado que estamos a operar desde o início da guerra, agora há mais de 4 anos, temos um protocolo bastante estabelecido, e, portanto, fazemos reuniões nos abrigos, se for preciso. Curiosamente, eu estava nos meus anos, estive, eu fiz anos, faço anos a 9 de junho, e estava em Kiev, e o embaixador português fez uma sessão com fado nessa noite num dos teatros em Kiev, que foi fantástico porque nunca tinha ouvido fado em Kiev, foi a primeira vez, e eu tenho só de agradecer ao Sr. Embaixador por nos ter dado esta oportunidade, mas também a sala estava cheia, infelizmente nessa sessão não tivemos alertas.
1: Vamos recordar um pouco desse momento a 9 de junho na capital ucraniana, num excerto do trabalho então enviado pelo repórter André Luís Alves.

0: Portanto, a vida continua. Isto só para lhe dar um exemplo de que a vida continua em Kiev. Há concertos, há exposições, os cafés estão abertos, cheios. É claro que depois há estes protocolos que temos que adotar desde quando há um alerta.
1: Muito bem, há pouco ouvíamos Sara Paixão na voz, Ricardo Martins na guitarra e Bruno David na viola. Inês Rocha, tem encontrado empresas portuguesas dispostas a investir na Ucrânia?
0: Temos tido algumas discussões, sim, principalmente empresas portuguesas que estão nas áreas de infraestrutura, onde Portugal tem mais experiência, na área de indústria também. Portanto, estou em este momento, aliás, aí há uns meses atrás, nos nossos escritórios do Banco Mundial, tive um grupo de mais de 20 empresas que vieram para falar connosco sobre oportunidades relacionadas com a Ucrânia, muito na área de indústria, infraestrutura, alguma energia, engenharia também. Portanto, há bastante interesse. De momento ainda não temos nenhum investimento como empresa portuguesa, mas estamos a trabalhar nesse sentido.
1: No Banco Europeu de Reconstrução e Desenvolvimento esteve envolvida na questão da nova cúpula para a cobertura da radioatividade em Chernobyl. É algo obviamente bastante importante para a Ucrânia e para a Europa. Como é que foi esse trabalho?
0: É verdade, o Banco Europeu de Reconstrução e Desenvolvimento teve um papel muito importante na construção da cúpula para Chernobyl. Portanto, uma grande obra de engenharia, portanto, foi com o apoio de muitos dos acionistas e doadores, foi construída. Infelizmente, neste momento, a cúpula foi afetada mais uma vez com uns drones que afetaram uma parte da cúpula e estão a ser precisos mais financiamentos para se poder reparar a cúpula.
1: A Ucrânia, segundo jogo saber, ocupa grande parte do seu tempo profissional atualmente, mas também trabalha com outros mercados emergentes. Em relação aos países africanos de língua oficial portuguesa, o que é que tem sido possível fazer?
0: Portugal, pois eu tenho dois chapéus, digamos assim, portanto trabalho na parte de investimentos operacional da Europa de Leste, e baseada em Paris também faço as ligações com tudo o que é, portanto, os nossos acionistas da Europa de Oeste, incluindo Portugal. Portanto, isso também tenho muito orgulho em poder ter este papel, em particular para o setor privado. Dadas as ligações históricas de Portugal, as empresas portuguesas com quem nós trabalhamos têm mais investimentos ligados à África e América Latina. Portanto, menos há algumas empresas com quem trabalhamos que olham também para a Europa de Leste, mas claro, os mercados também por motivos históricos são mais África e América Latina. Portanto, temos feito transações com várias empresas portuguesas. Recentemente, por exemplo, fizemos uma transação com a Mota Engil, focalizada em África, mas também trabalhamos já, por exemplo, com Jerónimo Martins. Trabalhamos também já com empresas em África no setor turismo, por exemplo, para Cabo Verde, e recentemente eu estive em Lisboa, numa, nós chamamos de missão, exatamente para encontrar nossos investidores e clientes do setor privado, para ver o que podemos fazer mais, portanto, para além dos investimentos atuais.
1: E qual é o seu sonho nessas funções que atualmente desempenha, Inês Rocha?
0: O meu sonho? talvez é poder ter algum impacto e poder transformar alguns destes países para melhor, no sentido de ou criação de postos de trabalho, ou fazer investimentos. Por exemplo, eu falo muito do setor energético, porque é um setor crítico não só na Europa, mas em África, e o setor de infraestruturas. Se eu conseguir contribuir para alguns destes objetivos maiores, portanto, nós falamos nos postos de trabalho, mas também de dar acesso à eletricidade em países em desenvolvimento, ou melhoria de acesso a infraestruturas. Eu acho que se eu puder contribuir um bocadinho para estas ambições maiores, eu ficaria muito feliz. E se calhar dar um pouco de esperança. Eu vejo isto muito no trabalho que nós fazemos na Ucrânia, porque não é um país, pronto, que até há desafios, não é? Mas demonstrar que uma instituição como o Banco Mundial está a apoiar um país na reconstrução, que está ativamente a investir nos países e nas pessoas.
1: Muito obrigado, Inês Rocha. Já a seguir, Andy Burnham, o novo primeiro-ministro britânico. Há quem diga que poucas vezes nos últimos anos alguém assumiu o cargo de primeiro-ministro passando por tão pouco escrutínio quanto Andy Burnham. Como o Partido Trabalhista optou por uma coroação em vez de uma corrida pela liderança, houve pouco debate interno sobre políticas ou estilo de governo. A vantagem terá sido evitar divisões públicas prejudiciais ao partido. A desvantagem, a falta de um teste de fogo para novo líder e primeiro-ministro britânico. O ex-autarca de Manchester está confirmado como novo líder do Partido Trabalhista, sucedendo assim a Keir Starmer, que se demitiu no mês passado. Na próxima segunda-feira, Andy Burnham toma posse como primeiro-ministro britânico, o sétimo no país em apenas 10 anos. Emanuel Nunes, correspondente da TSF em Londres.
2: Em Downing Street já está tudo pronto para mais um grande dia. Em frente ao número 10, dezenas de jornalistas de todo o mundo já marcaram os seus lugares junto à porta mais famosa do Reino Unido. Segunda-feira, o número 10 dá as boas-vindas a um novo inquilino. Andy Burnham vai ser o senhor que se segue no leme do Reino Unido. Burnham já por duas vezes se tinha candidatado à liderança trabalhista, mas perdeu. A última foi em 2015 contra Jeremy Corbyn. À terceira foi de vez. O ex-mayor de Manchester vai ser o sétimo primeiro-ministro britânico em apenas 10 anos. O antigo autarca foi o único candidato à sucessão de Keir Starmer. Não houve eleições nem apresentação de propostas num processo de sucessão que acabou por ser rápido por não haver concorrência e que a imprensa britânica apelidou de coroação. Burnham é conhecido como Rei do Norte, tal é a sua popularidade no norte de Inglaterra. Venceu as eleições em Manchester por 3 vezes, o pior resultado foi 63% em 2024. Tem experiência governativa, fez parte do governo de Gordon Brown em 2007, enquanto secretário do Tesouro. Em 2008 foi ministro da Cultura e no ano seguinte foi para a pasta da Saúde. Agora vai chefiar o governo do Reino Unido e tentar ajudar o Partido Trabalhista a recuperar nas sondagens. O Labour teve resultados desastrosos nas últimas eleições locais em Inglaterra e nas parlamentares na Escócia e no País de Gales. Uma queda nos votos e na popularidade de Keir Starmer, ao mesmo tempo que as sondagens atribuem a vitória nas eleições gerais à direita populista de Nigel Farage. Uma pressão em crescendo que acabou por forçar Starmer a apresentar demissão em junho, depois de perder a confiança de grande parte do seu grupo parlamentar.
1: Andy Burnham, apreciador de fish and chips, adepto ferrenho do Everton Liverpool, apesar de ter liderado Manchester, fã de bandas como os Oasis e os Smiths, novo primeiro-ministro britânico a partir de segunda-feira. É o fim do Estado do Sítio desta semana, com o trabalho técnico de José Guerreiro, versão longa deste programa nas plataformas podcast, no meu Buzzsprout, nas minhas redes sociais e nas redes sociais da TSF, e claro, sempre em tsf.pt. Até para a semana.
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6: 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Nasceu aqui em Ucanha e com menos de 2 anos foi com os seus pais e irmãos viver para Lisboa. Essa foi a primeira Tasquinha do Matias na vida de Filomena e era casa de petiscos. Nas férias remavam todos à aldeia. A nossa heroína casou e emigrou, mas intimamente sabia que iria voltar e fixar-se na Ucanha. O prato estrela da casa são os milhos no pote. Trata-se de um estofado que originalmente era feito na matança do porco com farinha de milho, enchidos e partes menos nobres do animal. 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A diferença está no número de comensais que alimenta. Este foi o prato que Filomena Matias elegeu para fundar o restaurante na aldeia onde nasceu. Reuniu vários saberes e com isso fundou uma autêntica religião. 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A mão de Filomena e da filha que tem consigo na cozinha não contemporiza. 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A solução é marcar na agenda várias visitas ao Canha e cumprir religiosamente. 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
7: Ensinar as crianças a gerir o dinheiro é dar-lhes uma ferramenta para a vida. É preciso é saber por onde começar. Connosco temos Hugo Julião, diretor de marketing estratégico do grupo AGAs Portugal, que nos deixa algumas pistas e a certeza de que a literacia financeira deve começar cedo.
8: Eu diria que não há uma idade certa, não é? Mas a mensagem é quanto mais cedo, melhor. O que me parece é... E eu como pai, acho que é importante nós termos esta capacidade de dar aos nossos filhos este poder de decisão, não é? E quanto mais cedo nós habituarmos os filhos a falar e a terem noção daquilo que é o dinheiro e a importância da poupança, acaba por ser uma boa experiência. No meu caso concreto, nós começámos a dar mesada aos meus filhos, eu comecei a dar mesada aos meus filhos, eu tenho 3 filhos, e começámos a dar mesada ali nos 9 anos, nos 10 anos, pequenas quantias naturalmente, optámos por uma realidade mensal, também acima de tudo para os ajudar e começarem a falar e a perceber as opções e para eles de facto rapidamente terem que tomar opções e fazerem opções. Portanto, eu diria que não há uma idade certa, mas eu diria a mensagem é quanto mais cedo melhor.
7: Quanto mais cedo melhor e não existe uma idade certa. Mas como é que pode depois então começar a ser introduzido na prática? Como é que os pais introduzem esse tema? Como é que dizem assim, a partir de agora vais começar a receber? Ou então quando também são abordados ao contrário? Escola os miúdos receberem e serem depois abordados em casa os pais?
8: Acredito que haja também um pouco essa pressão social, não é? Que é dos amigos, que acabam também por ter. E eu posso falar um pouco da experiência e também da minha visão. Nós costumamos falar sobre isto em casa, e acho que essa é a primeira mensagem. Costumamos falar isto com eles e abordá-los no sentido de perceberem quase que como se houvessem 3 porquinhos ou 3 potes, não é? O de poupar, o de gastar. E um que também nós tentamos trazer, que é a parte da generosidade, que é aquilo que nós podemos ajudar os outros. E de facto, ao termos estes 3 potes, acaba por ser uma boa forma de introduzir aquilo que é as opções que cada um toma, não é? Naturalmente que a sensação que eu tenho é que acabam ao início por gastar muito rapidamente a mesada e, portanto, facilmente na semana seguinte estão a pedir e à qual nós dizemos que não. Também porque acho que faz parte da educação e desta lógica de compreender o valor do dinheiro e o valor da poupança. Mas nada melhor do que transformar este processo natural, um processo que de facto é discutido e é falado em família e em que as crianças percebem o valor da poupança, nem que seja com um objetivo. Algo que nós costumamos trazer para cima da mesa também é ter um objetivo, ou seja, quero poupar para comprar um livro, quero comprar para comprar uma peça de roupa, tenho duas miúdas, portanto, rapidamente estão a falar de roupa, ou o meu filho que rapidamente está a falar de um jogo para a consola, portanto, rapidamente estes temas surgem. E a importância da poupança também é nessa perspectiva, de ter um objetivo específico. Acredito que isso ajuda bastante na introdução do tema e também na abordagem, na consciencialização das crianças para aquilo que é a importância da poupança, que é um tema crónico em Portugal. Sabemos que em Portugal há uma elevada falta de literacia, né? E até temos alguns dados do Banco de Portugal em que demonstram que de facto há uma baixa literacia financeira por parte da população e que varia muito em função da escolaridade dos pais, e isso é um ponto importante e é onde provavelmente o país como um todo também tem uma missão a fazer sobre isto, que é como é que as escolas podem trazer esta realidade para o currículo das escolas e para a formação das crianças. E, portanto, eu diria que é um efeito combinado entre aquilo que é o papel dos pais e também o papel da sociedade, que acabam por trazer, e que estou em crer que trará muitos benefícios para eles, mas também para o país, na minha opinião.
7: Falou da questão da regra dos três potes, poupar, gastar, e falou e partilhar. E falou aqui de um aspecto muito importante, que é a questão de ter a tendência para gastar tudo e depois os pais dizerem que não vão dar mais. Isso é uma forma muito simples e acaba por ser, se calhar, a forma mais natural dos pais ensinarem aqui o valor do gastar.
8: Claro, gastar demasiado rápido, depois acaba rápido, não é? E é de facto, falar, e este não é muito importante, na minha opinião, na nossa opinião, que é, acabamos por estar a falar de uma educação, a ganhar a consciencialização das opções que têm que tomar. E acho que, acima de tudo, aquilo que procuro fazer com os meus filhos é muito alicerçado naquilo que é a transparência e falar sobre isso com naturalidade, não é? E há um ponto também que é importante, que é importante falar, mas também é importante eles verem aquilo que são as nossas opções, não é? Ou seja, eles rapidamente replicam aquilo que é o que os pais fazem, mais rapidamente do que aquilo que os pais dizem, não é? E eu acho que este ponto é um ponto importante, na medida em que é importante trazer para a equação também práticas que nós fazemos, nomeadamente opções que fazemos num determinado mês em detrimento de algo para fazer uma compra concreta, mas que traz, na verdade, esta lógica das opções. E, portanto, além de falar, além dos três potes, é também esta lógica de eles rapidamente memorizam aquilo que nós fazemos, mais fácil do que aquilo que nós falamos. E, portanto, é importante também nós próprios darmos esses exemplos e falarmos sobre isso de forma natural.
7: Outra questão também aqui que divide muitas famílias é a questão da recompensa, não é? É muito comum ouvirmos, por exemplo, vai arrumar o teu quarto e se arrumares eu dou-te alguma coisa, dou-te algo em troca. Muitas vezes é dinheiro. Qual é a sua perspectiva, os prós e contras sobre isto?
8: Bom, remunerar em função de uma tarefa não deve ser em si o princípio, mas pode ser de facto uma recompensa, não é? Acho que aqui o ponto é a percepção do esforço para obter um rendimento, e é isto que nós procuramos fazer, e eu procuro fazer com os meus filhos, que é, de facto, eles têm a sua mesada e com algumas tarefas eles podem ter aqui um extra. Mas nesta lógica, para reforçar esta lógica da noção de esforço e da noção de que aquele dinheiro, aquele valor, vem fruto do trabalho, não é? E acaba por trazer de ser importante, como eu disse, no tema das notas, por exemplo, das notas das escolas, de facto, se funcionar como um prémio para uma melhor classificação numa disciplina de matemática, numa disciplina portuguesa, ou as notas de forma global, acaba por ser um incentivo, mas que ao mesmo tempo funciona como uma forma de entendimento de que, para ter determinado extra, acaba por ser em função de um esforço e de algo que está associado, e portanto esta lógica do trabalho e do esforço para ter um extra. Portanto, acho que é positivo fazermos isso, mas não chamaria a isso um trabalho extra remunerado. É mais numa lógica da criança perceber a relação entre esforço e rendimento. Portanto, é mais nesta perspectiva que me parece que é algo que nós utilizamos, por acaso.

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5: Se puderes ouvir, escuta. Se puderes escutar, atenta. Bem-vindos à Escuta do Mundo. Hoje são nossos convidados a Anabela Mota Ribeiro, que é jornalista, escritora, programadora cultural, e o Bruno Pernadas, compositor, músico. Bem-vindos.
6: Olá, Nuno.
5: Anabela, editaste agora o teu segundo romance.
6: Olá, Bruno.
7: Olá, Anabela.
5: Na Casa da Minha Mãe, uma edição da Quetzal, e é um romance que, de certa maneira, continua o primeiro. Não é uma continuação, eles são lidos separadamente, mas há também aqui este jogo de espelhos entre personagens que leem diários de outras personagens, que remetem para outras personagens, mas no fundo, para lá deste jogo de espelhos, há aqui qualquer coisa de muito visceralmente pessoal neste romance.
6: Sim. Eu penso neste livro, Na Casa da Minha Mãe, como um livro irmão do quarto bebê. Formalmente eles são próximos, dialogantes. Há uma diferença significativa. No quarto bebê havia uma dimensão autobiográfica e autoficcional assumida. Este é ficção. Estranhamente, eu não o sinto como menos verdadeiro. Ao contrário, eu acho que o sinto mais perto de mim. E parece que eu precisei da liberdade da ficção para enunciar de uma maneira mais autêntica, mais verdadeira, algo que esse reconhecimento que existe quando usamos a expressão autoficção existe.
5: Falaste na autoficção, precisamente. É um género no qual tu sentes que fazes parte, ou seja, quando escreves estás a fazer autoficção. Isto é um, enfim, Annie Ernaux ganhou um Nobel e o termo, digamos, que se popularizou, mas existia obviamente antes. É um género, uma definição na qual te reconheces?
6: Sim, se eu tiver de me reconhecer numa definição, e aquilo que eu começo por questionar é a nossa necessidade de nos reconhecermos em definições e em ficções. Eu gosto muito de ir além das margens. Eu gosto muito do que extravasa. Eu gosto muito da hibridez. Por isso, o termo hibridez, por exemplo, define-me muito mais. Sim, e revejo-me muito mais nesse do que em qualquer outro.
5: O que nós encontramos aqui são fragmentos, são observações, fragmentos de diário até, e que misturam registros, e aliás, misturam coisas tão diferentes como psicanálise e Machado de Assis, por exemplo.
6: Sim, mas se eu quiser responder, e vou tentar ser breve, com Machado de Assis, este livro e o anterior falam com os dois últimos livros do Machado de Assis, editados em 1904 e 1908, e são livros que abrem com uma advertência, na qual se explica que depois da morte do conselheiro Aires foram encontrados 7 cadernos ricamente encapados. E a pessoa que encontra este espólio permite-se escolher entre os 7 cadernos um caderno. E no livro seguinte, no de 1908, publica este outro caderno que faz parte deste conjunto dos 7.
5: Bom, e aqui temos uma personagem.
6: Aqui temos uma personagem que encontra, depois da morte do pai, diários de uma paciente. O pai psicanalista encontra diários de uma paciente do pai. As questões que aqui me interessam são: porquê é que se escreve? Como é que lidamos com o espólio? E o que é este trabalho de edição que nos faz escolher um caderno e outro caderno entre sete? Não é? Como é que nós, no fundo, fazemos este jogo espelhado, e gostei da tua expressão, com quem somos, porque é isso que acontece com a filha do psicanalista. Ela dialoga consigo mesma e com a memória do pai, neste diálogo que estabelece com os diários da filha do psicanalista. Portanto, esta estrutura fragmentada é qualquer coisa que eu tomo de empréstimo a estes dois livros do Machado de Assis, onde ele chama-se Memorial de Aires, e apesar de se chamar assim, não tem a forma de memória, mas de diário. Portanto, estamos assim constantemente...
5: O Machado de Assis foi um autor... do qual tu fizeste a tua tese
6: de mestrado. Sim, e continuo a estudar no doutoramento.
5: Escrevi um livro,
6: um ensaio, A Flor Amarela, Ímpeto e Melancolia, Machado de Assis. Mas o que eu gosto no Machado de Assis, e que eu acho que é extraordinariamente inovador, vanguardista, e é uma espécie de jogo permanente com a ideia de estrutura. Alguém perguntou, quando ele publicou o seu primeiro grande romance, vamos dizer assim, Memórias Póstumas de Brás Cubas, mas isto é um romance? Não é? Eu adoro essas perguntas, adoro essa desinquietação.
5: Ele dialoga com o leitor, ele desabafa.
6: Sim, exatamente.
5: Ele diz, agora vou fazer isto e faz outra coisa.
6: Isto é de uma modernidade, isto passou-se em 1880, não é?
5: Já voltaremos ao Machado de Assis e ao teu romance. Agora vamos falar com o Bruno Pernadas. Bruno, editaste agora o teu terceiro álbum?
0: Quinto.
5: Então diz-me, começaste... em 2000, eu tinha aqui como se fosse o quarto, de facto. Tu começaste em 2014, How Can We Be Joyful in a World Full of Knowledge? É isso?
0: É sim.
5: É o primeiro. Depois, eu gosto destes, os teus títulos são sempre longos títulos.
0: Menos
5: em inglês, este. Não é? Portanto, como é que podemos ser joyful? Felizes?
0: Vais ter que ser felizes, não é?
5: Felizes num mundo cheio de conhecimento.
0: Sim.
5: Era o primeiro. Em 2016, Those Who Throw Objects at Crocodiles will be asked to retrieve them. Aqueles que atiram objetos aos crocodilos,
0: será pedido que os devolvam.
5: Que os devolvam. Ok.
0: Depois
5: em 2021,
0: mais esse sentido.
5: Fizeste uma coisa ousadíssima, que foi fazer um título só com duas palavras, que foi Private Reasons.
0: Sim.
5: E qual é o que falta aqui?
0: É este agora, Unlikely Maybe.
5: Unlikely Maybe, que podemos traduzir como improvável, talvez.
0: Isso. Se calhar, talvez.
5: O que é muito curioso nos teus discos, e neste em particular, digo eu, é esta fusão, esta mistura de estilos.
0: Sim.
5: Lá está, improváveis, talvez, não é? Esta é uma mistura improvável. Tu defines no teu trailer da apresentação que a tua música é uma espécie de indie pop, jazz e pop, que é uma fusão da música como era nos anos 80.
0: Ah, sim, tem a referência à fusão da música
5: de jazz.
0: Sim, que é herdada pela música de jazz.
5: Depois tens uma referência muito específica ao dance hall da Jamaica dos anos 50 e 60.
0: Sim, porque não é reggae, é dance hall.
5: Como é que isto tudo surge? Como é que isto tudo cola?
0: É de forma muito natural, sempre foi assim. Eu mesmo em criança já ouvia coletâneas, então primeiro as pessoas às vezes perguntam: mas não achas que isto é demasiado eclético? Não é muito confuso assim as pessoas ouvirem música? E eu achava, para mim não é. Porque eu sempre fiz isso, até com discos de jazz. Quando tinha 19 anos, eu fazia coletâneas de discos de jazz, que era uma coisa muito estranha para os meus colegas. Como assim? Os álbuns têm que se ouvir e eu tenho? Porquê? Mas quem é que dita a forma como se houvesse?
5: Tu fizeste o curso de composição?
0: Formas de comunicação. Eu sempre estudei música. Estudei música clássica e depois estudei no Hot Club, onde atualmente sou professor. E enquanto estava no Hot Club, fiz um curso breve de composição com o professor Vasco Mendonça, que é um compositor português bastante reconhecido na Europa. Mas eu não estudei composição como curso. Eu estudei sempre instrumento. E depois na Escola Superior de Música aqui em Lisboa, eu estudei performance, instrumento. E pronto, entre guitarra, piano e percussão.
5: E
0: a composição fui sempre estudando à parte.
5: E és professor de instrumento?
0: Sou professor de disciplinas teóricas, treino auditivo e teoria musical. Teoria musical é a minha disciplina preferida. Formação musical. Eu, por acaso, ali, nos últimos anos, tenho inserido muitos conceitos da música erudita para as pessoas, não durante o curso inteiro, mas no início, para as pessoas perceberem de onde é que aquilo vem. Porque explicar só como os truques da teoria musical é uma coisa que para mim não faz sentido. É como na matemática, estamos a aprender, se aprender só a regra e descobres de uma forma que aquilo funciona em todos os contextos, não, pronto, é um mecanismo, não quer dizer que as pessoas estejam mesmo a aprender de onde é que aquilo vem, porque é que foi necessário criar certas estruturas dentro da matemática da música.
5: E vamos aos seus discos então, que são quase propostas provocatórias, algumas, mas que são títulos muito programáticos e abrangentes para uma quantidade de músicas totalmente diferentes. Eu, ao ouvir este teu último disco, não é? O Unlikely Maybe, uhum. vamos do jazz, música brasileira, N coisas, improvisação, vocalizações mais pop. Como é que tu transportas essa teoria musical de que gostas para o teu trabalho prático?
0: É como estava a dizer há pouco, isso é tudo de forma natural. Ou seja, quando começo, tenho a predisposição para fazer um disco, eu não decido o que é que vou fazer. Por exemplo, este aqui, quando eu acabei, pensei, pronto, isto vai ser um insucesso, porque isto se calhar não tem muita lógica para o ouvinte, ou tem coisas assim que são um bocadinho longe do que foi sendo a referência para as pessoas que realmente gostam da minha música. Mas também, por outro lado, tem que se respeitar o momento em que a música foi criada e a concretização, não é? Porque para mim o que interessa é sempre a concretização. Tudo o que vem depois já é um excesso, não é?
5: Mas é difícil catalogar-te. Há pouco a Anabela falava a necessidade que há de dizer que o livro é ou não é autoficção, ou de, onde é que colocamos este livro.
0: Eu gostei,
5: livro por acaso,
0: gostei muito uma coisa que a Anabela disse, gostei muito, que é, nós revemos-nos na autoficção em vários contextos. Foi algo do género que aconteceu há bocado e eu fiquei a pensar nisso. Realmente é verdade, para mim mais próximo do cinema do que da literatura, porque é uma área que eu tenho mais contacto. Mas sim, concordo com isso e acho que é verdade. E aqui é um bocadinho isso também que acontece, não é? Por exemplo, esta canção com a Olivia Nestrovski, Já Não Tem Mais Encanto, com o título original é De Quem Já Não Tem Mais Encanto, que é uma expressão tipo também não tem assim muita utilidade. Eu fiz um samba porque quis fazer um samba moderno à minha maneira. Não fiz para entrar no disco. Mas depois, e gravei a música, se calhar não ia fazer parte do disco, mas eu gostei tanto do resultado com a Lívia a cantar, é que foi tão natural. Isto foi o primeiro take, aquilo que se ouve nessa música. Foi o primeiro take. Confesso que tentámos um segundo e depois, tanto eu como ela, dissemos: não, está bom assim, ficou o primeiro.
5: Tu vais, aliás, abrir esta semana, neste momento em que estamos a gravar, vais abrir o Festival Músicas do Mundo, em Sintes, ou mais exatamente em Porto Covo.
0: Sim.
5: Vais tocar precisamente com a Lívia Nestrovski, e portanto entras numa categoria Músicas do Mundo.
0: Sim.
5: Cabe tudo.
0: Já tem o dancehall também e alguma música afro.
5: Sim. Anabela, tu aliás temos aqui um ponto em comum. A Lívia Nestrovski é uma pessoa que tu conheces bem.
6: Sim, minha amiga querida, ela e o Fred,
5: que aliás tocou no lançamento do teu livro
6: no Rio de Janeiro. O ano passado eu lancei o quarto bebê lá, e na Livraria da Janela eu tive assim o luxo de ter um pocket show com a Lívia e o Fred e com o Pedro Sá, que é meu compadre, e com o Doménico, e eles interpretaram 5 canções que fazem parte do ambiente sonoro do livro. E também para este romance eu criei um ambiente sonoro. Mas eu gostava de comentar qualquer coisa que o Bruno disse, e onde me revejo também, é que não é só a forma de concretizar, que é muito heteróclita, plural, mas também aquilo de que nos alimentamos tem muitas proveniências. Tu falaste do cinema.
0: Sim.
6: Eu escrevo também muito com o cinema e com as artes plásticas e com a música. Eu diria, tanto quanto a literatura. Eu gosto muito desta, vou usar um palavrão, a transdisciplinaridade, mas de facto o meu livro tem falas diretas, vamos dizer assim, com outros livros e com filmes e com músicas, porque eu gosto mesmo disso de... não estarmos confinados a um território apenas. Acho isso menos interessante e a mim serve-me menos do que pessoa que está nas músicas do mundo, que está nas vozes do mundo, acho que posso dizer assim, nas vozes do mundo.
5: Vamos falar do tema do livro, portanto.
6: Posso usar já plural?
5: Há uma história?
6: Não contada exatamente pela ordem convencional. Portanto, essa famosa frase do Godard, isto é um filme, isto é uma história, sim, tem princípio, meio e fim, não exatamente por essa ordem. Eu retomo temas que comecei, sobre os quais comecei a pensar no quarto bebê, e digo isto e interrompo-me porque se calhar eu comecei a pensar nestes temas quando comecei a estudar Machado de Assis, e que são temas que têm que ver com a autoria e com a filiação, com a fertilidade e com a infertilidade. Têm a ver com os filhos e a ausência dos filhos. Esses temas são aqueles que estão nas Memórias Póstumas de Brás Cubas, que foi o livro que eu estudei na minha dissertação, no meu mestrado, e que depois estão plasmados na minha dissertação de mestrado e no livro A Flor Amarela. Eu depois continuei a trabalhar esses temas no doutoramento, que está em suspenso, e é claro que nos podemos perguntar porquê é que eu escolhi esses temas para estudar. É porque esses temas me dizem.
5: Mas, portanto, esta ideia, há aqui esta ideia, já falamos do luto, já falamos e a ideia de casa é muito forte também, não só associada à ideia o pai, a mãe, a casa, o útero também.
6: Sim.
5: Mas a ideia, aquela frase do Heidegger, a casa é a linguagem do ser. Aliás, a linguagem é a casa do ser. Assim, assim.
6: Sim, sim, eu uso em epígrafe neste livro uma citação do Jung que relata um sonho que ele teve em que o sonho o situa numa casa que parece ser a sua casa, e o Jung faz uma correlação entre o espaço da consciência como o espaço da sala de estar, o inconsciente fica no porão onde ele tem contacto com as suas partes primitivas. Este sonho é muito fascinante, e o mais importante para mim, e por isso o trouxe para aqui, é que o Jung considera que a casa pode ser uma imagem da nossa vida psíquica, não é? E sem dúvida a casa, corpo próprio, a casa útero, a casa mãe, a casa linguagem, casa vida psíquica, não é? Nós temos os nossos alicerces, nós temos as nossas ruínas, nós temos os nossos lugares esconsos e malditos.
5: Portanto, a literatura para ti é também esse escavar. E
6: é, tal, sem dúvida. A arqueologia é um fenómeno fascinante.
5: Coisas que estão,
6: sim, sim.
5: É o caminho para os sonhos e para o passado e para a memória.
6: E para a memória e para o inconsciente. E, portanto, se nós quisermos voltar a uma história aparente, ou pelo menos aquilo que podem ser alicerces sobre os quais esta história é erigida, eu diria que há duas filhas numa situação de luto. A filha do psicanalista num lugar de luto efetivo, em que há um reconhecimento e uma descoberta a partir desse encontro que os filhos têm enquanto

0: áreas.
1: Isso, isso. Mas as perguntas que depois aqui me interessam, a partir deste esquema, vamos dizer assim, é: porquê é que a Esther lê à mãe se a mãe não pode receber? Porque não. A mãe está em coma.
0: Certo.
1: E além desta barreira, desta incapacidade, ou pelo menos nós imaginamos que é uma incapacidade, e mesmo assim ela lê, e mesmo assim há coisas que ela não lê, e portanto, porque é que ela não lê, nem há a pessoa que mais ama e de quem é mais íntima, porque é que há não ditos entre mães e filhas, mas também, mesmo que a mãe escutasse, existe um processo de migração de classe. E, portanto, há uma linguagem e há um mundo que já não é comunicante. E isso é um problema que
0: isso
1: acontece.
0: Também, é?
1: Isso interessa muito. Isso está na Annie Ernaux, por exemplo. Eu acho que o grande tema da Annie Ernaux é o tema da luta de classes. E o que é que acontece quando aquela filha de pequenos comerciantes da Normandia migra para um lugar onde os códigos são outros e onde existe um desejo de pertença e onde nunca se pertence, talvez, completamente. E, portanto, está-se num lugar entre, de onde os temas do livro e os temas desta história são o luto, a luta de classes e deslíbido, que foi um neologismo que eu criei para falar desta ausência de líbido, quer numa acessão mais comum, que é no corpo, quer num desinvestimento na própria vida. Portanto, uma tristeza que nos desvitaliza e que nos retira um pouco da vida.
0: Bruno Pernadas, no caso da tua música, ela é conceptual no sentido em que tu pensas, quero fazer um tema que misture
2: aquilo?
0: Ou ela é experimental no sentido em que vais fazendo?
2: Vou tocando. Só se forem coisas assim mais próximas das encomendas. Por exemplo, nos últimos anos, há dois anos tive a sorte de ser escolhido para fazer o hino dos 50 anos de 25 de Abril, para a Orquestra Sinfónica, e eu não podia fazer aquilo que me apetecia. Quer dizer, fiz, mas há uma maneira a respeitar. A respeitar muitas coisas dentro da tradição portuguesa. E, por exemplo, no cinema que há pouco falava, é assim a área com que eu tenho mais relação enquanto compositor, porque já tive muito para dança, mas ultimamente tem sido cinema.
0: Tem sido mais chamado de fazer bandas sonoras?
2: Sim, sim, sim.
0: E gostas?
2: Gosto muito, mas é muito desafiante porque é muito difícil entrar na cabeça dos realizadores, dos criadores no geral. É muito difícil.
0: Mas fazes à maneira tradicional, que é olhar os takes que eles te dão, vais vendo?
2: Hoje em dia já varia um pouco, não é? Com as pessoas que não têm tempo para nada, estão sempre a viver à pressa. Era bom que assim fosse, dessa forma, mas nem sempre é. Nem sempre é. E o lugar do compositor desceu muito de nível ao longo dos anos. Se formos a ver na história do cinema, por exemplo, no início, o nome do compositor aparecia em segundo lugar, a seguir ao nome do realizador. Hoje em dia às vezes nem aparece no genérico inicial, aparece nos créditos finais, que hoje em dia ninguém vê porque vem nas apps da Smart TV, então passa os créditos, é opcional ver os créditos, antes não era opcional ver os créditos. As pessoas ficavam no cinema a ver os créditos, a ler tudo. Eu acho isso lindo. Hoje em dia as pessoas não fazem isso, não querem saber quem é das equipas, quem é que foram as equipas que trabalharam.
0: Nos teus concertos ao vivo tu fazes variações ou tocas da música? Fazes muitas variações.
2: Eu não consigo, por isso é que a música de jazz para mim é mais próxima do que a música pop no sentido performativo.
0: Mas não é fácil, digamos, explicar a uma pessoa, o Bruno Pernadas, a música que ele faz, quando te contratam para um festival, é jazz, mas não é bem jazz,
2: pois
0: é
2: tem
0: pop,
2: essa questão,
0: mas não é pop. Isso dificulta ou facilita? Ou, por outro lado, estimula
2: em
0: a criatividade? Quando as pessoas te querem convidar para festivais, encaixa a tal caixa, ou nas discotecas, já não há quase vendas de bilhetes, mas entras na música do mundo, entras no jazz.
2: Pois é isso, não há uma resposta concreta porque vai variando. Por exemplo, no Japão está na música latina. Latin music, está lá. Sim, lá eu.
0: Mas tens ouvintes no Japão, não é?
2: Sim, muitos. Sim. Mas depois, às vezes, contratam num contexto jazzístico, contexto de festivais de jazz.
1: Já foste ao Japão?
2: Já fui ao Japão 3 vezes.
0: E tocaste já no Japão?
2: Toquei 3 vezes.
0: Foste para tocar mesmo?
2: Nunca fui, não sei se é para tocar. E este ano queria ir outra vez, mas acho pouco provável. Mas se calhar para o ano consigo outra vez.
0: De jazz, música latina?
2: Não, lá está. São festivais de pessoas que ouvem todo este género de música. Porque há pessoas no mundo.
0: Sim.
2: Espalhadas. que têm os gostos muito semelhantes que os meus. Uhum. Eu acho, eu pertenço a uma dessas pessoas e são essas pessoas que ouvem a minha música, a maior parte.
0: Sim, portanto, é comunidades que de facto.
2: Mas é muito minoritário. Desculpa, interromper.
0: É, não, sim.

0: Sim, o modelo da internet, não é? Ou seja, de facto, a internet pode ter muitos defeitos, mas tem uma enorme virtude que é permitiu as comunidades
1: Sim.
0: de fãs de
1: Mas eu
0: música.
1: só descobri isto mais tarde com um site que se chama Rate Your Music.
0: Como é que se chama?
1: Rate Your Music. E depois começavam-me a dizer: olha, tu estás em primeiro lugar. Eu assim, no quê? Não sei. E depois realmente aquilo.
0: Rachel.
1: Rate.
0: A rate.
1: Avalia, estou assim, rate your
0: A
1: music.
0: rate your
1: Rate your
0: music,
1: music.
0: ok, sim.
1: E pronto, voltando a aparecer nesses sites assim que eu não sabia. E depois comecei, obviamente, depois fiquei um bocadinho obcecado e andei a ler os comentários todos de todos os jornalistas e comentadores de música. E realmente.
0: A internet permite isso. Tu estás em Portugal, tens pessoas no Japão, tens pessoas no Brasil, se calhar, que fazem parte desta comunidade.
1: É, mas o primeiro lugar, não é infelizmente, mas pronto, agora não consegui articular isto de outra forma. São Estados Unidos, é a América do Norte, no geral, o Canadá, os Estados Unidos e o
0: É
1: México.
0: onde está o teu público mais.
1: Não, mas representa uma maioria gigante, ou seja, é 80%, e o resto é o resto do mundo.
0: E essa tua família quem é? Quando tu dizes as pessoas gostam da mesma música que eu, tu, quem são as tuas referências?
1: É difícil
0: Vais dizendo
1: explicar,
0: uns
1: mas
0: que
1: são
0: nós não
1: pessoas.
0: sabemos?
1: Não, vocês os dois provavelmente vão, mas são pessoas que ouvem música que não é comercial, no sentido que são coisas muito boas, mas que foram. Como é que eu ia explicar? Eu vou usar um termo em inglês, são underrated, são pouco
0: Sim.
1: valorizadas, tipo o Arthur Verocai. Vocês
2: Ah,
1: conhecem o
2: adoro,
1: Arthur Verocai,
2: claro.
1: do Rio de
0: Sim.
1: Janeiro? Quando nós estivemos lá a tocar em 2022, eu deixei-lhe um convite e um vinil. Pedi a um jornalista famoso da imprensa brasileira para lhe ir entregar, porque eles conhecem-se. O Arthur Verocai só ficou conhecido aos 70 anos e agora ele está a trabalhar e tem quase 80 anos.
0: É um artista de
1: Está a
0: culto.
1: gravar com Bad Bad Not Good com a orquestra, está a fazer mais não sei o quê. E aquele tempo todo, quando ele lançou o primeiro álbum, aquele álbum o homónimo, tipo, onde é que estava o público a ouvir? E agora, quando ele já tem aquela idade, é que fica famoso. Eu acho que isso pode ser um bocadinho frustrante para
0: Sim.
1: compositores deste calibre, não é? Ao
0: Sim.
1: Moacir Santos, também brasileiro.
2: Gênio.
1: Não, e isto é, e
2: Como
1: são
2: é que tu
1: este tipo.
2: percebeste? Como é que tu percebeste que nós falávamos a mesma língua?
1: Sou atento, sou muito atento. E isto para dizer, pronto, dei dois exemplos de artistas
0: Sim.
1: brasileiros que tiveram essas infelizes histórias. Se calhar para eles não é. Para mim seria altamente
0: Que
1: frustrante
0: são
1: chegar
0: artistas
1: aos
0: de
1: 70
0: culto no
1: anos,
0: Japão,
1: mas
0: como.
1: também há na literatura e no
0: Sim,
1: cinema, há em todas as
2: sim.
1: áreas. No Japão são, por exemplo, claro,
0: Sim. Sim.
1: claro, claro
2: O
1: que
2: João
1: são.
2: Donato, eu lembro-me de ouvir o João Donato dizer numa entrevista
0: Que um Moacir Santos é que.
2: não, que no Japão ele era idolatrado e que ia fazer concertos ao Japão e mesmo no Brasil já ninguém lhe ligava.
1: Sim. Isso também aconteceu com alguns músicos de jazz nos anos
2: Sim.
1: 60, que eram mais famosos na Europa e tratados como superestrelas, e depois lá nos Estados Unidos tocavam nos mesmos clubes que tocavam em 1940, não é?
0: Anabel, tu tens também o teu lado de curadora e de programadora, e
2: Sim.
0: portanto estás sempre muito atenta não só às questões literárias, mas às questões artísticas em geral, e nomeadamente agora, quer dizer, tens um passado como radialista na Rádio
2: Sim.
0: Nova, onde
2: Sim.
0: conviveste com este estilo de música, não é?
2: Sim. Perguntem-me quem foi a pessoa que eu fui ver ao Rock in Rio.
0: Quem foi?
1: Agora nos últimos anos?
2: Nos últimos anos.
1: Não sei, também não estou a saber.
2: Stevie Wonder,
1: Ah, o Stevie
2: claro.
1: Wonder, claro, Stevie Wonder, claro. Pronto. Mas isso foi
2: Faz sentido.
1: numa das primeiras edições,
2: Claro.
1: sim, faz. O Prince também tocou.
0: No Rock in Rio.
1: Ou foi Superbock? Acho que se calhar foi Superbock, Superrock.
0: Mas tens este lado também de estar atenta, não só tu falavas há pouco, que o romance não se esgota
2: Sim.
0: nas suas ligações à literatura, mas vai buscar as artes plásticas, ao
2: Sim,
0: cinema, e portanto à música também, não é?
2: eu sempre gostei de muita coisa. Eu não gosto de tudo, mas gosto de muita coisa.
0: Bom, vocês têm desde logo uma ligação aqui que é a ligação
1: Ah, eu já
0: brasileira.
1: mandei mensagem.
0: A ligação brasileira, não é? A força criativa do Brasil
2: Sim.
0: é enorme. Não no mais
2: Sim. Sim.
0: óbvio, quer dizer. Mesmo que o óbvio seja extraordinário, como há pouco falava, mesmo quando o óbvio é o Caetano Veloso, ou o Chico Buarque, ou o Tom Jobim, depois há o menos óbvio que também é muito bom, como o Moacir Santos, que falávamos, ou o João Donato.
1: Eu estou sempre a descobrir, ainda eu vou sempre descobrindo perlas da cultura brasileira, não só da música do MPB, da música popular, mas também da música mais autoral. Vou sempre descobrindo coisas. E há sempre coisas maravilhosas. Sempre. Por exemplo, há uma pessoa que eu adoro, que se chama E Reis, que ninguém sabe o que lhe aconteceu. Eu sei que ele mora no Rio de Janeiro, eu nem sei se ele está vivo. É esta a informação, não está nas plataformas. Piri Reis. Não está no Apple Music, no Spotify. Tem que só ouvir as músicas no YouTube. Há coisas assim estranhas e eu acho um gênio.
0: Piri Reis era o nome.
1: De um navegador
0: que terá feito uns mapas famosos porque revelavam sítios que à altura não eram conhecidos. Isto é a minha história do Piri Reis.
2: Ah,
1: que será vem, que...
0: Piri Reis era...
1: Estás a abrir aqui uma porta.
0: A minha memória de Piri Reis é aos mapas de Piri Reis. Pesquisem os mapas de Piri Reis. Os mapas de Piri Reis foram mapas do tempo de descobrimentos que mostravam terras que supostamente não eram conhecidas.
2: Eu tenho um nome muito divertido também.
0: Que é?
2: Osmar Milito.
1: Ok.
0: Quem é?
2: Um pianista. É um pianista que eu cheguei a ouvir. Eu, por acaso, ouvi o Osmar Milito.
1: Milito, ok.
2: Eu acho que era o Osmar Milito que participava num disco e tinha uma música muito divertida que era Rita Jipe, sujeita você a um barato.
1: Uau!
0: Mas isto, estamos aqui nos territórios quase da arqueologia musical.
2: Completamente.
0: Indiana Jones.
2: Não, mas vocês
0: discos.
2: Sabem que há uma atriz japonesa que entrava especialmente nos filmes do Ozu e ficou um pouco conhecida como a Greta Garbo japonesa, porque quando o Ozu morreu ela retirou-se e retirou-se até ao fim da vida. Ela chama-se Setsuko Hara. E então eu comprei uma t-shirt que tinha a cara da Setsuko Hara e quando fiz a primeira temporada dos Filhos da Madrugada usei uma t-shirt com blazer por cima, pronto, e depois havia 5 amigas minhas que me mandavam uma mensagem dizer, Setsuko, tu vais... E eu dizia, não, isto é um clube, não, de repente é assim, esta o clube daquelas de... pessoas que sabem quem é o Moacir Santos, quem é o Setsuko.
1: Agora, felizmente, mais gente já sabe quem é o Arthur Verocai por causa daquela música Na Boca do Sol. Não é?
0: E quando começa a haver muita gente que gosta daquilo que era suposto ser um culto, perde-se um bocadinho
1: não,
0: a
1: isso
0: magia.
1: É péssimo. Isso é um caso de estudo.
2: Eu não.
1: Comigo isso aconteceu, por exemplo, embora eu não seja conhecido, tão conhecido como muita gente, eu não pertenço ao mainstream como as outras pessoas pertencem, pertenço de uma forma mais ambígua. Aconteceu porque eu acho que numa fase de vida, isto é muito parvo, mas isto acontece às pessoas já quando são adultos, não são jovens adultos, já são adultos, isto acontece, que é um fenómeno e não há explicação, que é quando deixa de ser cool, e tem que se usar a expressão cool, não se pode dizer outra. Deixa de ser cool gostar de coisas que são mainstream.
2: Eu detesto
1: não há...
2: isso.
1: Mas depois há raras exceções em que isto não acontece. Sim. Há raras exceções.
0: Por exemplo,
2: acho muito injusto.
1: Por exemplo, agora não me lembro do nome daquela cantora, é uma cantora norte-americana da Califórnia que casou com um wrestler de Alligators. Agora não me lembro do nome dela. Mas é muito famosa.
2: Mas foi por isso que ela deixou de ser cool.
1: Pelo contrário, ela continua a ser.
0: Sim,
1: a Beyoncé continua a ser.
0: Mas é um fenómeno curioso que é, os músicos, na sua maior parte, fazem música para ser ouvida pelo máximo, pelo maior número de pessoas possível. Mas depois há uma certa melancolia do êxito, que é saudades do tempo em que só uma pequena minoria.
1: Ah, mas eu não concordo nada com isso. Eu quero que toda a gente ouça.
2: Pois é, isso não.
0: Imagina que já toda a gente ouvia.
1: Tudo bem, então a música é feita para ser partilhada.
0: O mesmo com a literatura, Ana Bela.
2: Não, mas eu detesto isso porque há uma elite que se otorga o direito de determinar o que é cool e o que é que não é cool. E portanto, se essa pessoa já é mainstream, já não vamos gostar dela.
1: Pois.
2: Por alma de quem? Quem é que te deu o poder de dizer, olha, agora esta pessoa já não é cool? Eu acho isso muito irritante e muito injusto para os criadores.
1: Eu concordo, mas eu acho que dava para ficar aqui horas a falar sobre isto. Mas precisávamos de alguém, se calhar,
2: Portanto, ao contrário, da área
1: de psicologia e ajudar, ter pessoas tipo que vão um bocadinho mais longe do que nós vamos.
2: Na minha infância dizia-se aquela pessoa tem-se na mania e portanto há umas pessoas
0: tem-se na mania.
2: Sim.
0: É uma boa expressão.
2: Há umas pessoas que se têm na mania e acham que podem dizer tu és cool, tu já não és cool.
0: Sim.
2: Não é a mim que tu me dizes quem é que é cool.
1: Mas os clientes mexem com grupos enormes, não é?
2: Claro.
0: Fiquei curioso com quem é que será essa cantora. Country, disseste, não, que casou com um caçador de...
1: Estou em modo avião. Bom, é uma falha na memória muito parva, ela é muito famosa. Se eu ficasse aqui um bocadinho, tínhamos de ficar em silêncio e não o vamos fazer. Porque ela é muito conhecida, é a Del Rey, Lana Del Rey.
2: Lana Del Rey, sim.
1: Pronto, a Lana Del Rey nunca deixou. Ela é super mainstream, trabalha com cantoras mainstream, também já teve uma perninha indie quando começou, não é? Uhum. Ela fazia os videoclipes, tinha sempre aquela tradição muito próxima da americana, não da América, mas aquela...
0: Sim, sim, mas
1: nostalgia americana.
0: O nome dela já é cinematográfico,
2: sim.
0: Não é?
2: É.
1: Ah, mas acho que é mesmo por isso.
0: Lana
1: acho que
0: Del
1: é uma referência a isso.
0: E ela é ótima, é uma
2: podia ser. Cantora. Podia
0: muito
2: ser.
0: Bem. Pergunta habitual: o que é que tem estado a escutar? Depois dois, não sei quem é que quer começar.
2: Então, eu vou responder com uma playlist que está no Spotify e que se chama Na Casa da Minha Mãe.
0: tens uma playlist relacionada
2: com
0: isso?
2: Sim, ou seja, eu fiz, quer para o quarto bebê, quer para Na Casa da Minha Mãe, uma playlist com o ambiente sonoro. E posso fazer isso também, e costumo fazer isso também, para livros e obras e coisas que me alimentaram na construção deste livro.
0: E, portanto, a tua sugestão é vão à tua playlist.
2: Não, isto é assim o introito para dizer, lá vão encontrar Roberto Carlos, uhum. Erik Satie, Johnny Mitchell, Nick Drake, Gilberto Gil, ai, como é que se chama aquele da Cora?
1: O Diabaté,
2: que eu adoro o som da Cora. E portanto, são coisas muito, muito diferentes. Então, e eu ouço mesmo coisas muito diferentes.
1: É curioso, mas também está nas outras plataformas, presumo. Não está só, né? Porque eu não tenho essa.
2: Fazes boicote.
0: Eu tenho de ir para as outras
2: também.
1: Eu estou lá, agora eu não uso e não tenho.
2: Pois.
1: Mas de certeza que se calhar está nas outras.
0: A escutar?
1: Então, eu ouço um programa que eu gosto muito, que se chama Breakfast with Flo, que é na NTS, é uma jornalista inglesa de Londres, e o programa é gravado lá, é em direto e depois fica arquivado no site da NTS, que é uma... Há pouco falavas o Indiana Jones, que vai à procura de... Ela é uma digger, que é o termo que eles utilizam.
0: Os salteadores dos discos perdidos.
1: Gen Z usa essa expressão dos diggers. E ela é uma digger, só que não é só digger da música, porque ela encontra coisas assim, pérolas, e às vezes são pérolas de coisas conhecidas, tipo, há dias descobri uma música no programa dela, dos Fleetwood Mac.
0: Sim, sim, sim.
1: E eu assim, ai, o que é isto? Fui ao programa, ver na playlist das músicas, como assim? Não parecia Fleetwood Mac, mas era. Mas depois também outras coisas muito longínquas, de outros países, etc. Portanto, te recomendo esse programa. Morning with Flow, começa às 10, todos os dias, na NTS.
0: Muito bem.
2: Ainda temos tempo só para eu acrescentar uma canção. A minha playlist abre com Como 2 e 2. E a propósito de uma pérola, assim... porque essa canção foi escrita pelo Caetano Veloso para o Roberto Carlos.
0: Sim.
2: Não é? E é inesperado.
0: E dois,
2: são cinco, não é? Que são as contas do amor, não é?
0: Sim.
2: Tudo certo, como dois e dois são cinco. Para já, eu acho esse disco do Roberto Carlos muito bom, mesmo, muito bem gravado. Portanto, depois há muita coisa que é muito azeiteira. Apesar de eu adorar Roberto Carlos, não é?
0: Sim.
2: Porque isso tem a ver com a minha história afetiva, com a minha mãe, enfim. Mas depois há coisas que eu acho mesmo muito boas do ponto de vista, do ponto de vista musical. Por exemplo, essa canção foi gravada pelo Zambujo num dos últimos discos, e a minha irmã mais nova estava a cantarolar essa música, e eu perguntei, como é que tu conheces essa música? E ela disse, ah, esta música é do Zambujo. Eu adorei a resposta. E eu disse, ah, que engraçado.
1: Pois.
2: Porque não, é também muito interessante esta reverberação que as coisas vão tendo, e a forma como elas são recriadas, reapropriadas, etc.
1: Sim.
2: Portanto, aquilo que eu sugiro é, vão para o YouTube e vejam um vídeo especificamente com o Caetano e o Roberto, com uma roupa espetacular, a cantar os dois, o Como 2 e 2.
0: Tudo
2: são
0: em volta,
2: cinco.
0: Está deserto.
2: É isso. Tudo meu
0: certo.
2: Amor.
0: Tudo certo.
2: É isso.
0: Muito bem, como habitualmente, a sugestão da atividade do âmbito cultural do El Corte Inglês, no dia 22 de julho, pelas 18h30, a conferência Turandot, A Fame Fatal de Puccini, uma conferência por João Paulo André, dia 22 de julho às 18h30 no âmbito cultural El Corte Inglês, Lisboa. Fica a sugestão então, Anabela Mota Ribeiro, o livro Na Casa da Minha Mãe, uma edição da Quetzal, e agora o circuito vais a caminho de Paraty, entre outras coisas, para apresentar o teu livro, não é?
2: Vou moderar duas mesas na programação principal e depois na programação paralela vou falar deste livro, ainda que a edição do Brasil ainda não, a edição brasileira ainda não tenha acontecido, mas já vou falar
0: Na Casa da Minha Mãe.
2: E do quarto bebê, que assim foi publicado lá pela Bazar do Tempo.
0: Muito bem, Bruno Pernadas, o teu disco já está disponível nas plataformas.
1: Sim.
0: E também em em formato
1: digital? Sim, sim.
0: E também em formato físico ou não?
1: Em formato físico temos em vinil.
0: Vinil
1: e CD, sim.
0: E portanto o disco chama-se Unlikely Maybe, uhum. E tem 9 faixas, todas que apontam para muitas direções musicais. Sim. Vamos poder ver-te ao vivo já no Festival Músicas do Mundo, sim. Em Porto Covo, no próximo dia 17
1: de julho. E depois também no Festival Calorama, vem cá a Lauryn Hill dos Fugees. Eu vou tocar antes.
0: Vais fazer a primeira parte?
1: Não é bem a primeira parte, mas é no mesmo palco. É ainda toca o Mos Def e o Vince Staples, que são rappers de Nova Iorque.
0: Portanto, o Festival Calorama.
1: Calorama em Lisboa. Já estou a aproveitar este bocadinho para fazer publicidade.
0: Muito bem, e as pessoas podem ouvir nas plataformas então este excelente Unlikely Maybe, do qual vamos deixar aqui uma mostra, que é precisamente a faixa que gravaste com a Lívia Nesrowski e que se chama...
1: Já não tem mais encanto e é a minha primeira música editada em português.
0: Muito bem, então a sonoplastia, como costume, da Escuta do Mundo é de João Félix Pereira, José Guerreiro, Alexandre Lima e Abel Paiva. O vídeo é da Ana António. Nós voltamos nos horários.
1: Encanto e é a minha primeira música editada em português.
0: Muito bem, então a sonoplastia, como costume, da Escuta do Mundo é de João Félix Pereira, José Guerreiro, Alexandre Lima e Abel Paiva. O vídeo é da Ana António. Nós voltamos nos horários habituais e sempre em podcast, e vamos ficar então com o Bruno Pernadas e a faixa
1: Já Não Tem Mais Encanto, com Lívia Nesrowski.
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0: 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A esta hora vamos aos negócios em português, edição de fim de semana com Ana Maria Ramos.
1: As energias renováveis entregaram mais de 1 milhão de euros ao Estado em receita fiscal, o que representa cerca de 1,16% do ganho total de impostos do país e uma carga equivalente, em média, a 35% dos lucros das empresas deste setor. Mas os atrasos na aprovação de licenciamentos e a falta de novos leilões desde 2022 estão a bloquear cerca de 60 mil milhões em intenções de investimento. E apesar da criação de cerca de 100 mil empregos, a realidade ainda coloca Portugal longe das metas europeias. Alguns dos dados do estudo encomendado pela Associação Nacional de Energias Renováveis, a nova SPE, adiantados por Susana Seródio, a coordenadora de Políticas e Inteligência de Mercado, da APREN, um documento que sugere também medidas assentes em 8 eixos para o setor até 2040. O país poder atingir, então, os cerca de 32 mil milhões de euros em receita.
2: O estudo é sobre a carga fiscal sobre o setor, ou seja, ao longo dos últimos anos, o setor tem-se posicionado relativamente a questões fiscais e para fiscais envolvendo diversos estudos, mas focando especificamente em algumas cargas fiscais que achava que eram anómalas para o setor, como a SESE, o clawback, que tinha a ver com ganhos extraordinários face ao mercado espanhol. No entanto, é a primeira vez que fazemos um estudo que abrange, e aqui de uma forma um bocadinho independente, feita pela nova SPE e pelo Lobo Carmona, avaliamos de forma integrada a carga fiscal efetivamente suportada pelo setor das energias renováveis em Portugal, e aqui com uma base também comparativa do que é o contributo do setor de uma forma geral para o impacto macroeconómico, numa linha de seguimento do estudo passado que tínhamos publicado. E o que vimos a concluir com o estudo é que efetivamente a carga fiscal sobre o setor é bastante elevada, ou seja, em 2024, que é o ano de referência do estudo, as energias renováveis entregaram 1,11 mil milhões de euros ao Estado, o que representa cerca de 1,16% da receita fiscal nacional, e que esta carga fiscal total sobre as empresas do setor representa em média 35% dos seus lucros, que é uma taxa efetiva superior à média nacional comparativamente com outros setores. Para além disto, Portugal é o único país que mantém uma taxa permanente sobre o valor líquido dos ativos, que é a SES, que é a Contribuição Extraordinária do Setor Energético, que não há efetivamente nenhum comparativo igual e que também tem um peso bastante efetivo depois neste bolo total da carga fiscal. Com isto, efetivamente, é uma situação que põe o setor aqui em termos competitivos face a outros mercados numa posição fragilizada, ainda mais que num cenário atual que há bloqueios ao nível do licenciamento, há falta de disponibilidade de rede para novos projetos. E efetivamente começa a haver aqui muita imprevisibilidade de se quando um processo entra para licenciamento consegue ou não efetivamente esse licenciamento. Ou seja, o setor percebe que efetivamente há que garantir que os territórios que acolhem os projetos renováveis beneficiam de uma forma mais direta da riqueza gerada pela transição energética e está completamente disponível para contribuir para soluções que reforcem o desenvolvimento local e a participação dos municípios. Contudo, ou seja, esta ambição tem que ser acompanhada por uma revisão da atual carga fiscal e parafiscal aplicada ao setor, e tem que haver aqui efetivamente uma equidade face a outros setores, e este bolo total provavelmente tem que ir uma fatia maior para os municípios e não uma fatia tão grande para o Governo Central. Ou seja, estas são as principais conclusões do estudo, é que uma análise consolidada de toda a carga fiscal, que agora esperemos que dê uma base de diálogo daqui para a frente para falar do contributo do setor.
1: Isso também se traduz em mais emprego, não é? Mais exportações, menos importações de combustíveis. Pode adiantar esses dados?
2: Esses dados vêm do estudo anterior, do estudo macroeconómico que já tinha sido feito e lá está. Essa visão para a frente depende dos projetos que continuarem a avançar e se formos ou não, e se conseguirmos desbloquear algum deste investimento e sim, e claramente se formos no caminho das metas que estão estipuladas pelo Plano de Energia e Clima, há aqui uma base ainda muito grande de evolução do setor e de contribuição do setor para o PIB. Neste momento, a contribuição para o PIB está em cerca de 1%, com cerca de 60 mil empregos, mas há aqui uma margem muito grande de progressão até 2030 e depois até 2040. O estudo macroeconómico que tínhamos apresentado em maio já tinha também perspectivas para 2040.
1: Este é um estudo sobre carga fiscal, falou já de impacto, pelo menos no constrangimento de alguns processos de licenciamento, mas deixou-se de ouvir falar, por exemplo, do projeto de hidrogênio. Há outros domínios que esperam ainda o licenciamento de concursos. Isto está a impactar de alguma forma quem quer investir em Portugal, ou seja, há interessados já com alguns projetos em curso ou já implementados no país, ou não, e se esses são o tipo de iniciativas de longo prazo que podem esperar, que estão dispostos a esperar pelo aval do Estado ou não?
2: Sim, há aqui duas vertentes, efetivamente. Nós, com o histórico que temos do setor, há empresas estabelecidas em Portugal e com uma perspectiva de continuarem a cá estar e a investir. E, como é lógico, há aqui uma base e um potencial grande de captação de investimento para o que vem para o futuro. Mas o facto de, neste momento, haver muito pouca previsibilidade sobre os licenciamentos, estar completamente condicionada a uma visão de em quanto tempo vai ocorrer o licenciamento, e as médias que temos neste momento são médias de 5 anos, ou seja, é muito tempo para não se ter a certeza sequer depois que o projeto avança. Há aqui uma necessidade efetiva também de reforço das entidades que fazem licenciamento para acompanhar a evolução do setor, também uma questão de digitalização de tudo o que são os processos, e uma coordenação maior entre áreas, ou seja, é uma estratégia nacional, mas tem que haver uma coordenação entre áreas ministeriais, ou seja, não é só o Ministério de Energia e Ambiente, mas tem que haver uma visão integrada com as finanças, tem que haver uma visão integrada com o território, e não haver aqui descoordenações que depois limitam o reforço de intermediárias áreas que são essenciais.
1: O estudo desagrega ainda o tipo de impostos, fala de uma taxa efetiva, por exemplo, de IRC, a superar a média nacional. Qual é a baliza do valor? Ou seja, quanto é que este tipo de empresas paga a mais face às outras?
2: O estudo demonstra que se paga à volta de 35% e enquanto a média nacional é de 21%. Ou seja, é efetivamente um valor muito acima. E depois, quando olhamos para um mercado, que estamos a falar de um mercado que não é nacional, estamos a falar de um mercado europeu competitivo, nós estamos a competir com outras áreas e os projetos acabam por ir para território onde há mais previsibilidade neste momento.
1: Como, por exemplo, onde é que haverá mais previsibilidade para este tipo de empresas?
2: Como, por exemplo, para a Espanha, sim.
1: Falou também do pagamento, penso eu, de cerca de 312 milhões de euros em SES e Clawback. O que é que significa? Que taxas são estas? Quer explicar para o cidadão comum?
2: São taxas que são chamadas de taxas parafiscais, ou seja, são taxas específicas do setor. O Clawback é destas taxas a única que efetivamente neste momento já não está a ser aplicada, caiu. Tinha uma lógica de como havia taxas em Espanha, de criar aqui algum equilíbrio e efetivamente conseguimos rebater e neste momento já não existe. A contribuição extraordinária do setor elétrico foi uma contribuição que nasceu no tempo da Troika e numa base negocial também do setor com o Estado para haver aqui alguma contribuição e uma visão que efetivamente se poderia ajudar, mas na realidade foi uma taxa que depois permaneceu até aos dias de hoje, já foi contestada várias vezes em tribunal e continua a prevalecer. E mete o setor efetivamente em desvantagem perante outros mercados.
1: Portanto, pode dizer-se que Portugal é o único país com este tipo de taxa ou nem por isso?
2: Há países com outras taxas que têm algum tipo de taxas, mas não com a natureza da nossa. A nossa tem uma base que atua diretamente nos ativos líquidos das empresas, enquanto em países que ainda há, que não são todos, são países pontuais, atua mais numa lógica das receitas das empresas e não sobre os ativos. Ou seja, o que é que isto quer dizer? Quer dizer que as empresas, independentemente das receitas que tenham, pagam sempre esta contribuição.
1: Ou seja, na realidade é uma contribuição permanente.
2: Exatamente.
1: Então, perante estes desafios e apesar da carga fiscal suportada, o estudo sublinha que as renováveis são um ativo de facto económico e fiscal estratégico para o país. O que é prioritário acontecer agora?
2: O que é prioritário? É prioritário que, em vez de existirem este mosaico de parte para fiscal e dos outros impostos normais que existem, de IRCs, de IVAs, se torna uma coisa mais estruturada e mais focada para a importância do setor, que haja aqui uma redução em termos de equidade e que metam o setor ao nível do que são os outros setores a nível nacional. E paralelamente que se olhe efetivamente para o território e como é que parte desta receita fiscal pode apoiar os territórios que recebem os projetos.
1: Quanto ao contributo dado para a diminuição das tais importações fósseis, a produção de renováveis tem de facto tido um impacto direto nas reduções de custo de eletricidade para as famílias comuns, porque nem todas sentem no bolso.
2: Sim, tem efetivamente. À medida que vamos integrando mais renováveis, tem havido uma redução da fatura. Esses valores também estão contabilizados e cada família portuguesa, em média, poupa neste momento cerca de 600 euros na sua fatura por ano e as empresas chegam aos 63 mil euros, ou seja, são mudanças significativas e demonstram o papel que as renováveis já têm também diretamente no consumidor.
1: Portanto, significa que a incorporação das renováveis permite poupanças acumuladas no âmbito do mercado ibérico da eletricidade, ou seja, o MIBEL está a favorecer aqui efetivamente o mercado em Portugal.
2: Sim. O facto também de termos um mercado ibérico efetivamente torna aqui, é uma base de haver uma competitividade no setor e promover aqui também poupanças, claro que sim.
1: E nesta altura significa que o principal desafio já não é económico, mas é regulatório, é isso?
2: Exatamente, sim. Ou seja, a nossa expectativa é que esta base agora possa ser uma base de diálogo e de negociação tanto com a tutela, tanto do lado da energia como das finanças, para criar uma base que mais equitativa para o setor e mais competitiva.
1: Ou seja, podem estar em causa as metas que estão previstas no Plano Nacional de Energia e Clima 2030, que penso que querem instalar ou prevêem instalar mais de 22,2 gigawatts de capacidade, é isso?
2: E efetivamente estamos em 2026 e o gap para atingirmos as metas é significativo. Ou seja, ou há um sinal no curto prazo muito grande para o setor, não só em termos fiscais, mas também em termos de licenciamento, ou dificilmente vamos atingir as metas de 2030.
1: Mas há assim tantas manifestações de interesse de projetos, há algum dado que revele que de facto atualmente há vários licenciamentos por fazer paralelamente a isso?
2: Há vários projetos em licenciamento. Paralelamente a isto, temos um parque eólico neste momento a atingir os cerca de 25 anos, em alguns casos, que entram numa fase de ciclo de ciclo de vida e com necessidades de reequipar o parque, ou seja, substituir as máquinas por máquinas mais recentes, e que sem um sinal efetivo do lado da tutela, que torna o processo de licenciamento mais claro, mas também uma base fiscal atrativa para o investimento, o setor vai evoluir, mas vai evoluir mais lentamente do que seria expectável.
1: Serão os tais 60 mil milhões em intenções de investimento que estão bloqueados?
2: Exatamente.
1: Mas depois também vimos aqui alguma contestação popular, não só em relação à instalação de, por exemplo, painéis fotovoltaicos em regiões fulcrais do país, mais no interior, mas também contra pás eólicas. Há estudos, há aqui algum acompanhamento desta questão?
2: Sim, nós nesse âmbito temos um projeto que chamamos BioImpact Mais, que procura principalmente focar que nós temos mais de 20 anos de desenvolvimento de centros eletroprodutores renováveis em Portugal, com um histórico muito grande de estudos de impacto ambiental, de reconhecimento de quais são as medidas necessárias para minimizar os impactos, mas também medidas de compensação que podem ser feitas no território e que estão implementadas hoje em dia e que serviram até para aumentar algumas espécies e promover a conservação de áreas. E quando se vai, e neste momento a lógica e o discurso que existe à volta destes projetos muitas vezes não tem aderência à realidade. Ou seja, estamos a falar de uma intervenção no território, claro que estamos, mas é possível, efetivamente, através de medidas específicas, fazer uma regeneração depois do território e até promover ecossistemas e valorização dentro dos ecossistemas, dentro destas centrais. Ou seja, é necessário efetivamente começar a pôr estes dados cá fora, desmistificar algumas coisas que circulam muitas vezes nas redes sociais, nos mídia, que nós percebemos que haja algum desconhecimento, mas efetivamente tem que se começar a falar do impacto destas estruturas de outra forma. Uma coisa que é muito importante perceber também, que é, como é lógico, tem que haver aqui uma base de contrapartidas para as câmaras, mas este conflito não pode nunca ser um conflito de empresa com comunidades locais. As empresas vêm numa lógica de resposta a um mercado que é potenciado por uma regulação e pelo um plano, ou seja, o próprio país beneficia com o plano de energia e clima, e é uma estratégia nacional, por isso também tem que haver aqui algum envolvimento da tutela, mas também da administração pública quando licencia estes projetos, e explicar quando licencia e aprova porque é que o está a fazer, o que é que vai ser implementado, como é que se vai minimizar estes impactos e que mais-valias até podem que até vêm de algumas medidas que depois são implementadas no território.
1: Mas sendo a questão dos licenciamentos um dos entraves principais identificados, e até comparam, penso, por exemplo, com outros países europeus como a Alemanha, o que é que está a falhar em Portugal desde 2022?
2: Há aqui vários pontos, não é? Um primeiro, claramente, é o reforço das entidades. Ou seja, estas entidades não foram reforçadas quando se sabia que vinha um conjunto grande e uma necessidade grande de responder a um volume superior ao que acontecia no passado. Depois, esta lógica também de comunicação que tem existido nos mídia, muitas vezes com notícias e com um extremar de algumas posições, também cria aqui alguma pressão dentro da administração pública e muitas vezes algum receio de aprovação de algumas coisas, principalmente ao nível dos municípios, não é? É muito complicado para um município e nós percebemos muitas vezes se tem uma população local com receio do que é um projeto destes, depois vir defender ou aprovar um projeto destes. Tem que haver aqui um trabalho muito maior entre o que é o Estado Central e os municípios, e começar a trabalhar de outra forma e mais localmente, mas a todos os níveis. Ou seja, não é só os municípios também a falar com a população, não pode ser só das empresas. Mais uma vez, e vou-me repetir, mas tem de haver também aqui as entidades que estão envolvidas no licenciamento, também têm que haver aqui uma forma diferente de comunicar e a própria tutela explicar qual é a estratégia e porque é que isto é importante para o país.
1: Qual é o prazo médio de um licenciamento em Portugal, comparativamente, por exemplo, com os 18 meses da Alemanha?
2: É assim, nós temos no estudo que temos um prazo neste momento que são entre 5 a 8 anos. Num projeto que corra muito, muito bem e que eventualmente seja um projeto que seja um pouco mais pequeno e até não tenha avaliação de impacto ambiental, nas melhores das hipóteses pode ir para 4 anos. Ou seja, é muito tempo. É mesmo muito tempo. E uma base que lá está, que são vários licenciamentos que não estão integrados e não há um balcão único. Ou seja, há necessidade de fazer aqui primeiro tudo o que é um licenciamento ambiental, depois há todo um licenciamento elétrico e por fim há um licenciamento municipal. São três chapéus diferentes, articulados de forma diferente e paralelamente a isto ainda pode haver depois aqui alguns títulos específicos que estão na responsabilidade de outras entidades que também tenham que ser pedidos. Por exemplo, se houver linhas de água no meu território, ainda vou ter que ter um título de recursos hídricos. Ou seja, é um processo longo, complexo e que não está centralizado.
1: Mas qual é a justificação para haver, por exemplo, uma ausência de novos leilões?
2: A ausência de novos leilões neste momento tem sido principalmente por falta de capacidade de rede. E os planos de reforço também de rede já deveriam ter sido aprovados e estar cá fora e dar uma previsibilidade de quando é que vai haver nova recessão de rede e essa recessão e essa atribuição de rede ser através de leilões e efetivamente também não tem passado essa previsibilidade cá para fora.
1: E com a imposição das diretivas europeias, nomeadamente da Red 3, para se acelerar os prazos, isso não se tem verificado em Portugal? Há estudos sobre uma estimativa do que é que pode custar em termos de atraso ao país?
2: Há uma estimativa que mais, em média 1,7 mil milhões de receita que é perdida à medida que vamos atrasando este processo.
1: E agora, com este estudo nas mãos, o que é previsível acontecer? Vão apresentá-lo ao Governo, a outras instituições? O que é expectável?
2: É assim, o estudo já foi partilhado efetivamente com a Secretaria de Estado de Energia. O Secretário de Estado esteve presente no evento e fez a abertura do evento, mas há aqui uma base também de uma discussão mais profunda do estudo com eles, mas também com o Ministério das Finanças, porque tudo o que é fiscalidade depois cai no Ministério das Finanças e não do da Energia, e há aqui uma necessidade de coordenação entre os dois.
1: Mas já que toca nesse ponto, quer referir a forma de chegar a esses valores, dados de 2030, ou melhor, entre 2025 e 2034, que efeito reprodutor é que isto pode ter em termos de receita fiscal acumulada, ou em termos de emprego, ou de criação de postos de trabalho?
2: Ora bem, em termos de custos de atraso, a receita fiscal perdida por ano de atraso é 1,7 mil milhões por ano, ok? Isto em termos acumulados, se conseguirmos avançar e desbloquear isto, vai representar em termos acumulados cerca de 12 a 17 mil milhões de receita para o país. São valores muito significativos e o contributo para o PIB até 2040 espera-se que possa atingir cerca de 32 mil milhões. E neste caso específico, ou seja, o setor poderia ser um setor que fica a par com outros setores que têm um impacto significativo, como o turismo.
1: E daí o tal roteiro de investimento que é defendido no estudo, em 8 eixos, penso, o tal roteiro das reformas necessárias?
2: Sim. São as reformas que são propostas para que se conseguir atingir isto. E são 8 eixos, mas que de realçar que claramente um deles é a revisão de tudo o que é este mosaico fiscal e uma reforma fiscal, é uma previsibilidade para os leilões, a digitalização e o desbloqueio do licenciamento, o reforço da rede elétrica, também em linha mais uma vez com o que a Europa diz, que há uma necessidade de antever as necessidades de reforço de rede, e também, lá está, uma contribuição, uma revisão do que é que pode ser a contribuição para o território, para os municípios.
1: Portanto, é preciso também rever a estrutura das tarifas.
2: E as tarifas também, principalmente a forma como os custos de interesse geral entram nas tarifas.
1: O IMI aqui também tem um peso, ou não, na equação?
2: O IMI tem, claro que tem peso, e principalmente numa lógica de risco para o investimento. Tem havido aqui durante vários anos uma contestação do setor sobre a forma como o IMI estava a ser aplicado, ainda mais agora olhando para o futuro, em que há aqui até uma intenção de alargar o IMI a toda a tipologia de centrais renováveis, quando o primeiro foco da autoridade tributária até tinha sido as eólicas. Não faz sentido a tributação deste tipo de infraestruturas. São infraestruturas essenciais para o país, como são as redes de água e tudo o que é infraestrutura associada à água, e não faz qualquer tipo de sentido e estar a fazer uma aplicação de IMI. Mais uma vez, reconhece-se que há uma necessidade de contribuir para o território, principalmente nas áreas onde estão localizadas as centrais, mas tem que ser algo que tem que ser pensado numa lógica de dentro do que é uma carga fiscal adequada e equilibrada com o que é a média nacional.
1: E estes dados do estudo, sendo uma análise quantitativa, foram baseados em que horizonte temporal e em que tipo de grupos empresariais?
2: A referência do estudo é de 2024, foi feita com base em inquéritos ao universo de empresas da APREN, em que representa cerca de, conseguimos ter uma representação de cerca de 90% do que é a carga fiscal do setor. Por isso é uma realidade, há uma aderência à realidade muito elevada.
1: Significa então que haverá um objetivo de medir a precisão da pegada fiscal do setor, mas também propor o tal roteiro das reformas estruturais.
2: Exatamente.
1: Acredita então que Portugal é mesmo capaz de cumprir tal desígnio? É capaz de dar a volta aos atuais desafios?
2: Eu acho que sim, e tem havido aqui também algum diálogo e uma visão muito positiva do que é o Ministério, principalmente com as medidas que têm saído. Foi recentemente apresentado também a Estratégia Nacional para o Armazenamento, numa lógica de também dar aqui mais flexibilidade ao sistema e uma lógica também de atuar depois no que na parte de mercado, peço desculpa, mas também numa série de medidas que começam a ser anunciadas. Saiu recentemente a revisão do Decreto-Lei 15 de 2022, que é a principal base do setor, que já se aguardava há algum tempo. Com esta revisão fala-se, pela primeira vez em algum tempo, da implementação efetivamente de leilões para o futuro, e foi recentemente também apresentado leilões para armazenamento, a possibilidade efetiva de contratos de longa duração no futuro com as empresas, um enquadramento legal diferente, e há aqui muita expectativa de à medida que estas medidas vão se lançando e quando começarem a ser implementadas, do que é que vai acontecer, efetivamente vamos desbloquear. Mas achamos que neste momento, com as medidas que são apresentadas, há aqui uma base para conseguirmos ainda até 2030 conseguir chegar aos objetivos.
1: Quanto a essa questão da agilização, quando o próprio Governo criou um Ministério dedicado à reforma do Estado, o próprio Ministro tem feito ver que, de facto, o processo tem estado a avançar, está em linha este processo com o ritmo necessário para acelerar as renováveis, ou seria preciso acelerar aqui um pouco mais o ritmo de trabalho em relação a esta área?
2: Na nossa opinião, é necessário ainda acelerar as coisas. Efetivamente, estão a sair várias várias coisas com o intuito de desbloquear, mas há muito tempo que se aguarda, principalmente o balcão único de licenciamento, estamos há cerca de 2-3 anos a discuti-lo e continua sem sair, e sabemos que depois, mesmo quando sair, vai haver ainda aqui algum processo de articulação. E também esta questão da carga fiscal, é algo que nós andamos a debater há vários anos, e numa lógica de outros estudos que fomos fazendo nos últimos anos para justificar porque é que a SES não fazia sentido, para justificar porque é que o clawback não fazia sentido, também justificar que a tarifa social que é paga pelo setor, na realidade nos outros países não funciona assim, é algo que vem tipicamente de um orçamento de Estado e não o setor privado a pagá-lo. Há aqui uma necessidade e alguma urgência que se tome uma ação imediata sobre estas questões.
1: Podemos concluir que espera que algumas destas medidas sejam contempladas já no próximo orçamento do Estado.
2: Sim, há muita expectativa para o próximo Orçamento de Estado, principalmente para a SES, e esperemos que o estudo venha a reforçar esta mensagem e que tenha resultados práticos depois no Orçamento de Estado.
1: Susana Sorodio, vamos esperar pela proposta então do Orçamento do Estado para o próximo ano. Para já o nosso tempo chegou ao fim. Agradeço a explicação sobre estes dados do estudo da APREN que revelam esse contributo superior a 1.000 milhões em impostos e contribuições para Portugal, equivale a pouco mais de cerca de 1% da receita fiscal do país. Resta-nos só lembrar que esta conversa fica disponível no site da rádio em tsf.pt.
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3: Com o Mundial de Futebol na reta para a final, podemos começar já a escrever a sua história. E como se esperava, este foi um campeonato com muitas polémicas. Entre elas, Donald Trump ligou ao Infantino para se retirar um cartão vermelho a um atleta dos Estados Unidos que fez uma falta para cartão grená, nem era vermelho. E ele retirou mesmo. Mais uma infantinidade dos presidentes dos Estados Unidos e da FIFA, que não pode surpreender ninguém. Não termos uma final entre os Estados Unidos e os Estados Unidos, depois de o ICE ter detido todas as equipas por estarem a trabalhar ilegalmente naquele país, já não é nada mau. Ainda assim, e apesar de todos estes escândalos, o que vai ficar deste Mundial de 2026, aquela grande marca, será o delay, o atraso em português. Falo do atraso nas transmissões, atenção, que isto não é nenhuma crítica a táticas, jogadores ou selecionadores. Não foi fácil assistir a uma partida, porque estávamos sempre a assistir a várias ao mesmo tempo. Os fusos horários não comprometeram a prova, 5 horas de diferença era Pacífico, neste caso Atlântico, mas aqueles 15 segundos para o vizinho, isso sim, estragava um bocado o suspense. Menos para o vizinho 15 segundos mais à frente do que nós, claro. Ouvia-se alguém gritar, e agora? O que foi? Quem foi? Foi gol? Foi penalti? Foi Rui Tavares ter deixado a liderança do livre? Corrigiram as provas? Fecharam outra vez o estreito? Temos de aguardar. Nos Jogos de Portugal sempre era mais fácil, porque quando havia uma explosão de alegria, em princípio tínhamos marcado ou defendido. Nos outros jogos, não fazemos ideia. Só sabemos que vai acontecer alguma coisa dentro de momentos. Até dá para uma nova modalidade de apostas desportivas, começar a apostar no significado dos berros que se ouviram. Este fenómeno, que está muito longe de ser novo e que o conhecemos da Primeira Liga, foi agravado por se tratar de um Mundial e pelo facto de termos sofrido duas ondas de calor entretanto. Ou seja, estava tudo na rua ou em casa com tudo escancarado, e ainda se juntou ao delay da transmissão por cabo, o do streaming no YouTube. Depois há uns com internet ultra rápida, outros mais lenta, uns dormem em cima da fibra, outros estão a ver o jogo por fax. E temos ainda, neste capítulo, as aplicações que vão dando os resultados, fazendo vibrar qualquer coisa, um relógio, um telefone, os óculos, a carteira, as chaves de casa, antes de um golo. Até nos estádios, assistindo às partidas com os nossos próprios olhos, ficamos baralhados. Ele vai isolado, um para um, mas não me vibrou nada, portanto vai falhar. Deve ser um defeito da internet. Ainda não consegue avisar de um golo, antes mesmo de ele ser marcado pelo atleta. Mas lá chegaremos. Nessa altura, o estádio começa a festejar o golo ainda com a bola no meio-campo. O próprio jogador percebe que vai marcar dentro de alguns segundos, também começa a festejar, atrapalha-se e acaba por falhar. Aí gera-se a confusão, porque também recebemos a notificação a dizer que falhou o golo que ia marcar. No caso deste Mundial, se calhar Trump e Infantino até já sabem quem venceu, e esse é o delay dos delays. Felizmente, não são de fazer barulho, e essa poderá ser a única solução para estes atrasos que nos vão estragando a magia do futebol. É uma nova regra de etiqueta. Temos de passar a celebrar discretamente e para dentro, sussurrando apenas: "Colo, vamos lá, bora!" A brincar, ontem já íamos em 92% de exames nacionais corrigidos. Parece que estamos a carregar o telemóvel. 92% já não é nada mau. Penso que podíamos desligar da ficha e dar por concluído o processo de digitalização do país. Agora é que devem estar todos mesmo de queixo caído lá na Alemanha. Já não somos apenas uma economia mais forte, também somos todos digitalizados. Imprime, distribui, preenche, recolhe, digitaliza, corrige, imprime, dá ao jovem para ver se é mesmo o teste dele. Pumba! Parece ficção

Estava aqui a tentar tornar isto um pouco mais unicórnio, mas honestamente foi apenas isto. Agora calma, agrafaram as provas, com certeza, numa tentativa de boicotar o avanço tecnológico do país. Não foi com medo que as folhas se perdessem. Aquilo nem eram agrafos, eram armadilhas. Imagina o aperto que deram ao grafador, sentaram-se em cima dele. Antes de digitalizar, foi preciso chamar os bombeiros para desencarcerar algumas provas. Não estavam agrafadas, estavam esganadas. Monstros! Fora isso, correu tudo muito mais ou menos. Em princípio, os alunos vão seguir para a universidade. Não tiveram de voltar ao primeiro ano como se chegou a temer, ou mesmo à pré. Claro que é melhor confirmarem quando forem ver a colocação. Se em vez de uma universidade aparecer sala amarela, pronto, nesse caso, talvez tenham regressado ao início. Foi um bug, mas foi pela modernização do país. E vão receber um chapéu e uma t-shirt da junta? Na universidade não receberiam nada. Entretanto, os professores também ficaram a ganhar com este processo, não apenas brio profissional, que já era suficiente e alimenta, os nutricionistas até dizem que se deve comer sempre brio, eu cá só compro brio, não gosto de comida protelada, mas os professores vão receber mais, vão receber dinheiro. Foi anunciado pelo porta-voz do PSD durante o fim de semana. Porta-voz não, porta-vozeirão, porque Bugalho fala muitas vezes de Bruxelas e sem auxílio de equipamentos. Montenegro arranjou um porta-vozeirão. O engenheiro Moedas ainda foi ao casting com Bugalho. Aquilo parecia uma corrida ilegal entre um Mustang e uma Famel. Mas é isso mesmo que ouviram. Os professores vão receber horas extraordinárias pelas horas extraordinárias que trabalharam, sem sorteio. E não é em cartão, nem combustível. É dinheiro. Só não podem estar à espera de receber esta compensação depois disto tudo, através de uma transferência bancária. Não estamos no século XX. O processo será um pouco diferente. A verba será enviada para a Imprensa Nacional Casa da Moeda para ser digitalizada e transformada então em criptomoeda Profcoin. O ministro Luís Neves tem dois montes, um de fim de semana e outro de problemas. Está visto que os múltiplos berbicaches da administração interna não lhe chegavam. Luís Neves gosta de desafios, por isso pediu um amigo empreiteiro que trabalhou com a Polícia Judiciária para lhe dar uma opinião sobre uma propriedade em Odmira. Depois já se sabe como é que estas coisas são. Pedimos um conselho. Quando damos por nós, temos uma parede, um telheiro, um tanque, muita relva em paletes e uma casa de apoio. Só não temos as faturas, pelo menos à mão. Como é que alguém que é especialista em buscas depois não encontra os seus próprios documentos? Lá diz o povo, em casa de ferreiro, espeto de pau. O ministro diz que está tudo na contabilidade. Então pronto, sabemos onde está a papelada. É só pedir. Se estivesse ao lado do guião para a reforma do Estado, Paulo Portas, aí sim, era muito mais difícil de encontrar. Certo é que já não se pode pedir uma opinião a ninguém. Abusam logo. Viramos as costas e já lá está uma retroescavadora. Para a próxima, não lhe pergunto nada. Quem tem amigos destes, não precisa de empreiteiros. O que ali foi feito, não se sabe ainda ao certo. Por exemplo, o senhor ministro fala num tanque e uma pessoa até pensa imediatamente num tanque de guerra por causa da PJ. Mas era preciso um amigo empreiteiro ser mesmo muito jeitoso para ele ter montado ali um Leopard ou uma Pandur 8x8. Imaginemos então um tanque para lavar a roupa, porque o Luís não seria o primeiro a chegar a Odmira e virar hippie. Toda aquela natureza pura, quando damos por nós, estamos em comunhão com ela. Somos um só, namaste. Só que também não, consta que é um tanque para nadar, vulgarmente conhecido por piscina. A diferença, em geral, é que para os amigos dizemos que temos um monte com piscina. Para as finanças dizemos que temos um prédio rústico com um tanque. Não será o caso do ministro? Queremos acreditar que não, namaste. Mas a verdade é que o Luís ministro ainda não respondeu a todas as perguntas que o Luís, diretor nacional da Polícia Judiciária, lhe faria. Então, está tudo no E-Fatura. Pronto, no meio dos exames nacionais ainda era melhor, ou melhor, era pior. Um monte de problemas, segundo Luís Neves, é para ser explorado comercialmente, um alojamento local. Uma vez que contratou um empreiteiro que fornece a Polícia Judiciária, com certificações de segurança, então o melhor é vender como colónia prisional. Tantas críticas, mas Luís Neves pode estar a erguer um ímã para criminosos. Tudo isto enquanto dá conta da segurança interna. Uma cadeia em Odmira, com uma piscina que se identifica como tanque. Quem é que não quer ser detido nestas condições? Entregam-se todos. Ai, eu trafico droga. Eu sou corrupto. Burlão aqui. Roubo por esticão. Todas as obras devem ser acompanhadas, mas esta especialmente. A tal parede, por exemplo, deve ter 3 metros e arame farpado em vez de uma buganvília. O imóvel passou a ser um T4 celas. O lema? Monte de problemas. Não vá para fora,

0: Lá dentro. O Bloco de Esquerda perdeu 60 militantes, saem em bloco do bloco, ninguém ali faz nada sozinho. Quando alguém diz, a meio de uma reunião, desculpem, mas preciso de ir à casa de banho, pronto, lá vamos nós, tudo para o WC, parecem aquelas excursões nas áreas de serviço. Por acaso no Parlamento só tem um deputado, mas com certeza há sempre um bloco do bloco à porta. Estes 60 militantes ainda aguentaram algum tempo, passaram por muito, mas ter pureza na liderança para eles não dá. Pureza? Mas estamos no CDS ou o quê? Como é que se vai à luta com pureza na liderança? Então e na bancada parlamentar, que está o Fabian, nascido em Zurique? Há ativos, ainda que políticos, da Suíça? Isto devia ser tributado. Diz a Wikipédia que Fabian cresceu em Santa Maria da Feira. Olhem, olhem, a querer fugir aos impostos. Para já, não se sabe o que vão fazer estes 60 militantes. Só sabem que no Bé não ficam. Para isso aderiam ao movimento Cotrinho de Figueiredo? Sempre conheciam caras novas. Claro que a notícia caiu como um bloco no partido, mas José Manuel Pureza não está ralado, porque entretanto vai receber uns dinheiros. Pedro Frazão, deputado do Chega, foi condenado a pagar 4 mil euros por ter difamado o coordenador do Bloco de Esquerda. Se Pureza gostou da notícia, Frazão muito mais. Condenado por difamação. É o funcionário do mês no Chega. E claro que não paga nada. Vão fazer todos uma vaquinha. Ou então, há um fundo no partido para estes casos. É um fundo financiado com o valor das coimas cobradas aos militantes e dirigentes condenados internamente por não difamarem ninguém durante algum tempo. Mais de 6 meses. Ou um ato isolado de boas maneiras da expulsão do partido. E não podem alegar esquecimento porque recebem uma mensagem a avisar que o prazo está a chegar ao fim. Um aviso que traz já uma difamação pré-escrita através de um poderoso sistema de maldicência artificial. É só reproduzir. À saída do tribunal, o advogado Pedro Frazão anunciou que vai recorrer da sentença. Não discordam da decisão e até entendem que o tribunal lhes devia ter exigido 8 mil. O problema é que também à saída do tribunal, José Manuel Pureza anunciou que vai doar o valor que lhe foi atribuído à Associação de Mães e Pais pela Liberdade de Orientação Sexual e Identidade de Género. O Frazão ainda não parou de se difamar a si próprio desde então. Se calha esta associação lembrar-se de colocar o retrato do deputado do Chega à entrada, agradecendo ao mecenas o grande contributo para a causa, nunca mais difama ninguém e depois é expulso. Entretanto, algum otimismo. O primeiro-ministro diz que o país tem de perder o medo de falhar. Parece mesmo um discurso de quem acaba de fazer a geneira. Não parece? Não sei o que se terá passado. Tenho estado fora, aqui em Odmira, passo o dia no tanque. Só me parece que Luís Montenegro não resistiu a tantas crises e já se demitiu de primeiro-ministro. Agora é um guru de autoajuda a falhar. O Parlamento reuniu-se ontem para o debate do Estado da Nação. Luís Neves tinha oferecido o tanque, até porque assim podiam perceber in loco que aquilo é uma coisa sem importância e até arranjava boleia para todos num outro lado. Mas a sessão acabou por ter lugar, como sempre, na Assembleia da República em São Bento. Não querem descentralizar. Na verdade, não foi um debate. Nunca é. São sempre vários monólogos e muito menos é sobre uma nação. São imensas, cada um leva a sua. Isto devia ser os monólogos do Estado das Nações. Parece uma Assembleia Geral da ONU. Depois o país vai de muito bem a muito mal numa fração de segundos. Nem é do dia para a noite, é de um momento para o outro. Oscila entre o paraíso com uma ou outra coisa por afinar e o inferno na terra. Este encontro entre o governo e o parlamento estava já marcado por duas polémicas. O monte dos problemas em Odmira e a correção dos exames nacionais. A ministra da Saúde nem queria acreditar que desta vez não era nada com ela. Levou um livro. Houve uma outra referência à questão das cirurgias, mas Ana Paula Martins pensou em enganaram-se e continuou a ler. A ministra do Trabalho também teve uma tarde santa, praticamente uma folga. Uma pessoa chega a pensar que se juntaram as duas para dar cabo do inovador sistema de correção de exames e também juntaram Luís Neves e o empreiteiro. Nas próximas semanas, devemos ficar a saber que Miguel Pinto Luz vai vender a TAP ao empreiteiro de Barcelos, que conheceu através do MAI. Pediu-lhe só uma opinião sobre se deviam vender à Lufthansa ou à Air France. Acabou por ficar o empreiteiro com a companhia aérea. A verdade é que podem andar as duas a minar o governo por dentro, só para não terem mais chatices. Última hora. Ministra do Ambiente não faz reciclagem e mistura dos vizinhos só por maldade. Nuno Melo tem um monte em Olivença. O ministro da Reforma do Estado não sabe pagar contas no multibanco. Pede sempre ajuda ao colega Miranda Sarmento, que depois paga as suas próprias. Gonçalo Matias ainda não percebeu porque é que está sem luz há 3 meses. Liga para a companhia, atende-lhe uma assistente em inteligência artificial, não se entende com aquilo, está para ir à loja do cidadão. Já Paulo Rangel tem uma piscina em Washington, trocou pela base das lajes. Trump estava farto dos problemas com o espelho d'água, aceitou logo. Quem é que vai resolver a questão das algas de uma vez por todas? É o empreiteiro de Barcelos, exatamente. Rangel já lhe pediu uma opinião. Quando a obra estiver concluída, inauguram com umas algas à minhota. As crises não vão parar, é a minha aposta. E a estratégia nem é má, porque desaparecem os outros problemas todos e os visados nem se queixam por aí além. Fernando Alexandre o Grande, digitalizador, por exemplo, estava aflito com o debate de ontem, mas acabou por se divertir imenso. Cada vez que um parlamentar pedia à mesa para distribuir algum documento, oferecia-se logo para ir digitalizar. Os documentos, entretanto, não chegaram, mas em princípio é hoje, se não for antes.
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0: há um gesto que conhecemos bem. O nosso dedo a fazer scroll. Um vídeo, outro vídeo e, de repente, um par de calças. Um clique e já está. Comprado. Não saímos da aplicação, qualquer uma delas. Não fomos a nenhuma loja. Não estivemos à procura de nada. E, no entanto, o produto veio ter connosco. E nós comprámos antes de perceber se realmente queríamos comprar aquilo. Chama-se Social Commerce e chegou a Portugal em junho de 2026, quando a TikTok Shop abriu as portas no mercado nacional. Espanha já tinha o serviço desde 2024 e foi exatamente por ali que a salsa jeans entrou, antes de todos, antecipando uma tendência que o resto do mercado português ainda não estava a ver. A minha convidada é Mara Carvalho, diretora digital da Salsa Jeans, a marca portuguesa do grupo Sonae, que fechou 2025 com 200 milhões de euros em vendas, está presente em 50 países e que apostou na TikTok Shop como próxima fronteira do comércio digital. A pergunta não é muito simples, mas é muito direta. O que é que acontece ao consumidor quando esta fronteira entre entretenimento e compra desaparece? Bem-vinda.
1: Olá, muito obrigada pelo convite. O que é que acontece? Acho que é uma nova forma de consumir, é uma nova forma dos consumidores descobrirem produtos, e aqui eu acho que é também uma componente muito comportamental, digamos assim, no cliente, em que ele já não consegue distinguir onde é que está...
0: Onde é que está a diversão,
1: onde
0: não é?
1: Onde é que está a se entreter, digamos assim, onde é que está a ser impactado por produtos, impactado por marcas. E eu acho que esse é um dos grandes trunfos aqui do social commerce, que é quando estas barreiras desaparecem e a compra fica super natural e sem fricção para o consumidor.
0: Indo contra aquilo que é o objetivo da tua marca, não é? E no fundo o teu objetivo profissional, tu estás a seduzir ainda mais as pessoas. Estás a facilitar o processo, isso é bom, mas ao mesmo tempo não estimula demasiado o consumo?
1: Eu acho que esse é a mudança de comportamento de consumidor que nós vemos. Não só no caso da salsa, no caso da salsa jeans, mas em todas as marcas. Isso para mim foi o que eu assisti ao longo dos últimos anos e meses e tudo mais, foi essa mudança, que é antes as pessoas tinham necessidades, os consumidores tinham necessidades, eu precisava de umas calças, precisava de umas sapatilhas, ia procurar onde é que as podia adquirir. Agora com o social o comportamento mudou. Ou seja, eu se calhar nem sequer sabia que tinha essa necessidade, mas o próprio entretenimento, como dizias, o próprio scroll, os próprios conteúdos que as pessoas absorvem nas redes sociais, criam esta necessidade que antes não existia.
0: Isto aumenta ou diminui o papel dos influenciadores? Porque os influenciadores tinham aqui um papel quase determinante nesse processo. Talvez não estivesse a precisar daquelas calças, mas porque vejo uma influenciadora falar sobre aquelas calças e que me faz sentir vontade de também ter aquelas calças, acabo por ir procurá-las. Agora já não preciso de as procurar. Elas vêm ter comigo, não é? Isto é um estímulo, ao mesmo tempo que também transforma aqui o papel do influenciador digital?
1: Totalmente. Os influenciadores já têm um papel muito relevante, ainda mais no setor onde a salsa está presente, no setor da moda. Eles têm um papel de influenciar, um papel de gerar tendências, um papel de fazerem com que alguns produtos ou alguns estilos vinguem mais do que outros. A componente social só alavancou ainda mais o papel deles, pronto, e agora falamos de influenciadores, falamos de criadores de conteúdos, que também são coisas diferentes e que cumprem papéis diferentes no social commerce, e as próprias celebridades. Aqui, o que eu assisto ao longo dos últimos anos, e a evoluir a uma velocidade cada vez maior, é uma mudança na perspectiva do consumidor de onde é que está a confiança. Isto é um ponto que trabalho muito também com as minhas equipas internamente, em que hoje em dia, por vezes já não é tão relevante o que uma marca diz, mas o que dizem sobre ela. E aqui a componente dos influenciadores, dos criadores de conteúdos, até dos próprios consumidores em si, nas redes sociais, diz muito sobre isso. Uma marca pode criar os melhores anúncios, construir as melhores narrativas, acrescentar todo o storytelling que consegue para que os seus produtos também se destaquem. Mas o que vemos hoje, a questão da confiança, aqui eu acho que muda mesmo o papel na mente do consumidor e na perspectiva do consumidor. O que antes nós olhávamos para o que queríamos consumir e olhávamos para uma tipologia de produto e era muito relevante aquilo que as marcas diziam, ou seja, se era um produto de qualidade, se cumpria aquilo que nós precisávamos e que não. Hoje em dia, e quando estamos na esfera das redes sociais, cada vez mais é mais relevante o que pessoas que nós seguimos, são os chamados influenciadores ou as celebridades ou até os próprios criadores de conteúdo.
2: Ou até anónimos que falam sobre algum produto nas redes sociais.
1: O fenómeno dos criadores de conteúdo, ou seja, que efetivamente estão nas redes sociais, somos todos, alguns mais profissionais do que outros, mas que eles efetivamente criam a mensagem, criam o storytelling também que a marca quer, que a marca tem nas redes sociais. E essa componente, eu acho que é aqui onde estamos a assistir à maior transformação, que é o peso que isto tem para o consumidor final. Que cada vez mais, estes influenciadores, estes criadores de conteúdos, o que dizem alcança muito mais pessoas, alcança milhares de pessoas comparativamente ao que uma marca diz, e a credibilidade com que o fazem,
2: no fundo estás
1: assim,
2: a falar de reputação de marca, não é? Hoje em dia, num contexto digital em que todos temos voz e que todos podemos expor os aspectos negativos de uma marca ou alguma ação negativa da marca ou algum produto defeituoso da marca, neste contexto a questão da reputação sobrepõe-se a tudo o resto. Como é que vocês constroem e vão construindo, porque não se constrói de um momento para o outro, como é que se vai construindo e mantendo a reputação de uma marca em contexto digital?
1: Aqui nós vamos evoluindo também, à medida que o consumidor evolui e que as tendências evoluem, a nossa marca também vai evoluindo nesse sentido. Não ficamos presos ao que era a forma mais tradicional de comunicar e de chegar ao cliente. Tentamos também no nosso mix de comunicação trabalhar todos estes ângulos, porque sabemos que isso é o que constrói a reputação da marca como um todo, mas cada vez mais estamos a trabalhar também com estas pessoas, com estes influenciadores, com estes criadores de conteúdos também para nos ajudar e também fazerem passar aquilo que é a nossa proposta de valor, o nosso produto mais relevante ao consumidor final e explicá-lo pelas palavras deles, não é? Porque a percepção do outro lado é muito mais imediata, é muito mais facilmente absorvida se for alguém que eu sigo, alguém com quem eu me identifico, alguém com quem eu olho com que eu quero ser, que eu quero ser essa pessoa, se for essa pessoa a seguir-me, a dizer-me, versus ser uma marca a dizer.
2: Vocês ainda fazem publicidade?
1: Ainda fazemos. O mix está cada vez mais diferente. Já fazemos muito pouco que não digital, porque aí percebemos que efetivamente é como conseguimos chegar a um público mais diversificado, e o retorno é mais imediato, mas ainda fazemos. Cada vez mais introduzimos este novo tipo de comunicação, porque também vemos resultados nisso, mas ainda utilizamos os canais digitais tradicionais e alguns também canais mais tradicionais, como a imprensa e assim, porque ainda tem um cunho muito ligado à moda.
2: Sim, mas para quem nos está a ouvir, que tipo de... Tu falaste em canais tradicionais digitais. De que é que estás a falar?
1: Da comunicação original digital.
2: Ou seja?
1: Aqui eu estava quase a fazer... O paralelo entre uma comunicação digital, que são as comunicações da marca, o YouTube, o vídeo institucional da coleção da marca, os banners, como estavas a dizer, em muitas páginas, ainda acabamos por fazer isso. Cada vez mais estamos a introduzir aqui novos tipos de comunicação, como é a questão dos criadores de conteúdo, a questão dos influenciadores, que fazem com que a nossa marca tenha um tom de comunicação mais ajustado e diferenciado, que também nos permite chegar a públicos bastante, bastante distintos.
2: Como é que vocês trabalham com os influenciadores? Ou seja, o influenciador tem a sua voz, tem a sua personalidade, tem as suas características. Vocês vão ao encontro de influenciadores, criadores de conteúdo que muito bem possam representar também os vossos valores e a personalidade da vossa marca. Obviamente que aí tem de haver um match, mas depois como é que se processa? O que é que vocês fazem com eles? Entregam o briefing e eles criam o conteúdo? Entregam o produto e eles fazem o que querem? Como é que isso se processa? Ou seja, eu estou a pôr-me no lugar do ouvinte, da pessoa que vai agora sentada no carro, provavelmente com um par das vossas calças vestidas, e vai a pensar: querem ver que eu já fui impactado por um influenciador sobre esta marca e nem me dei conta disso?
1: Nós selecionamos muito cuidadosamente os influenciadores com quem trabalhamos, pela razão também que estavas a dizer. Têm que ser pessoas que, de alguma forma, os seus valores, o modo de vida, o que passam, digamos, para as suas comunidades que os seguem, seja similar àquilo que nós também representamos. E esse ponto para nós é muito importante. Rejeitamos algumas colaborações, andamos mais ativamente atrás de outras. É um meio muito muito complicado.
2: Uma campanha para vocês.
1: É um meio muito complicado porque há muita gente, há influenciadores e criadores de conteúdos muito bons, há outros que querem ser muito bons e que depois também acabam por tentar trabalhar também com marcas também que os ajudem. Nós tentamos trabalhar nos dois eixos. O que também é uma estratégia que seguimos, e essa sim somos muito trabalhamos muito nesse sentido, é criar parcerias mais longo prazo, ou seja, que não seja quando escolhemos os influenciadores com quem trabalhamos, quando escolhemos também os criadores de conteúdo, que neste caso pessoas com menos com redes, digamos, mais pequenas, mas queremos que seja uma relação de longo prazo. Não queremos fazer uma campanha, um conteúdo e depois passar logo para outro, porque também,
2: no fundo, querem ter embaixadores.
1: Sim, queremos ter essa ligação. Porque quando um influenciador nos sugere à sua comunidade, queremos que seja natural.
2: Que o faça de forma natural.
1: Sim,
2: não é?
1: E embora seja parcerias pagas, como acredito que todos os utilizadores saibam disso, os próprios influenciadores em si também têm requisitos, ou seja, também aceitam algumas marcas, rejeitam outras marcas, e no nosso caso nós queremos ter essa ligação com eles e essa
2: uma relação estável, no fundo.
1: Sim, e que eles sejam utilizadores dos nossos produtos.
2: Era isso que eu ia perguntar.
1: Que não seja só...
2: Há momentos de campanha, mas seguramente também existirão outros momentos em que eles aparecem, e aqui estamos a falar de roupa, não é? Em que eles aparecem como peças de roupa da vossa marca, paralelamente à
1: Exatamente.
2: Campanha, ou depois da campanha.
1: E normalmente esses são aqueles que nos funcionam melhor, que são aqueles que vêem em nós, efetivamente, uma marca que eles usam no dia-a-dia. Claro que têm aqueles conteúdos
2: específicos, com objetivos,
1: que se vê que estão, efetivamente, a promover a marca e a divulgar a marca, mas depois nós aparecemos tão naturalmente na vida deles, porque consomem os nossos produtos, gostam dos nossos produtos, seguem a mesma imagética, digamos, da marca, e esses conteúdos às vezes ainda nos funcionam melhor porque têm essa componente orgânica que, quando o consumidor está a ver, ele quer é isso, não é? Quer é entrar no dia a dia, quer entrar
2: viver aquilo com aquela pessoa. E tenho aqui uma outra questão para ti, porque cada vez mais também se vê que influenciadores ou criadores de conteúdo acabam por fazer eles próprios campanhas que são campanhas de publicidade, na verdade, não é? Fazem essas campanhas por eles próprios. Ou seja, vocês entregam o briefing e eles depois criam o conteúdo, que é um conteúdo claramente promocional, assumidamente promocional, com retoques e retoques da publicidade, como sempre a conhecemos. Isto também é um novo caminho para vocês?
1: É uma nova forma de comunicar. Aí entramos mais, diria eu, na componente dos criadores de conteúdos do que propriamente nos influenciadores, não é? Porque os influenciadores já têm que ter uma comunidade, já têm que ter algum grau de conhecimento e de notoriedade pública. O que vemos agora é efetivamente a ascensão destes, que por norma são pessoas mais jovens, mas que também já apanhamos pessoas menos jovens, em que veem efetivamente na geração de conteúdo, que já o faziam a título pessoal, porque já são heavy users de redes sociais, veem uma forma também de conseguir
2: rentabilizar o tempo e o investimento.
1: Às vezes até só pelo produto, e aí recebemos alguns contactos
2: fazem o conteúdo em troca de produto,
1: fazem proativamente um conteúdo, nos enviam a dizer: eu gostava de colaborar convosco, se me enviarem produto eu posso fazer mais conteúdos. Ou seja, nem é uma, às vezes no início não é uma relação de receita, ou seja, que efetivamente queiram fazer daquilo uma profissão, ou queiram fazer daquilo uma forma de sustentarem, digamos assim.
2: Bom,
1: é uma forma,
2: calças,
1: é isso,
2: não
1: é? É uma forma de terem acesso a uma vasta gama dos nossos produtos sem pagarem por eles.
2: Então agora tenho aqui uma pergunta um bocadinho mais difícil. Estamos a falar de pessoas que, mesmo que seja apenas para ter acesso ao produto e enriquecer os seus conteúdos, no fundo também quase que são vendedores, não é? Uhum. Nesta relação com... Vou fazer aqui uma pausa para explicarmos à audiência qual é a diferença entre um influenciador e um criador de conteúdo, na vossa perspectiva. E números. Não precisas dar exemplos, mas pelo menos com números para sabermos de que estamos a falar.
1: A diferença para nós, um influenciador é alguém que já tem uma comunidade. Pode ser pequena, pode ser grande, isso depende do
2: como
1: nicho,
2: é que
1: às vezes,
2: com as taxas de engagement?
1: Sim, depende de onde queremos chegar e a que públicos queremos chegar, porque quando queremos chegar a alguns nichos, sabemos que os influenciadores aí também têm menos alcance. Quando queremos algo mais abrangente, já têm maiores alcances. Mas esses são os influenciadores, são aqueles que efetivamente, ao trabalharem connosco, estão a projetar a nossa marca na comunidade que os segue. E depois temos os criadores de conteúdos, que aí, com uma lente totalmente diferente, aí são um grupo de pessoas, normalmente mais alargada, trabalhamos com uma pool um pouco mais alargada, que criam conteúdos para nós próprios também alavancarmos na comunicação, ou seja, para conseguirmos passar ao consumidor final uma utilização orgânica de dia-a-dia familiar, algo que eu possa ver nas redes sociais e me identifico diretamente. E este tipo de conteúdos combina com aqueles, e estando a falar,
2: sim,
1: da salsa, estando a falar de uma empresa de moda, mais editoriais, mais aspiracionais, que sabemos que um consumidor não olha para aqueles conteúdos e se identifica logo no meu dia-a-dia, ou seja, é mais um aspiracional. Estes criadores de conteúdos dão-nos essa mais-valia em termos de conteúdos para usarmos nas redes sociais, por isso eles têm propósitos muito diferentes.
2: Algumas destas pessoas recebem uma comissão por aquilo que vendem?
1: Há muitos modelos e trabalhamos com vários modelos diferentes. Na componente dos criadores de conteúdos é mais fácil, porque aí, e se calhar levando um pouco para o ponto com que introduziste o TikTok Shop, eu acho que,
2: sim,
1: aí vai criar efetivamente uma revolução no, neste,
2: sim,
1: neste
2: no
1: mercado.
2: TikTok Shop, os criadores são vendedores.
1: Os criadores são vendedores e a própria plataforma em si tem esses mecanismos já criados, em que as marcas podem introduzir na sua comunicação de uma forma muito mais facilitada. Eles têm a sua própria pool, digamos assim, de criadores de conteúdos que pertencem a uma academia, que eles treinam, que eles formam, que eles recrutam, digamos assim, e as marcas depois só têm que, dentro
2: daquele
1: dessa pool, selecionar
2: é?
1: Aqueles com que acham que efetivamente vão fazer mais fit com a marca, e nessa facilidade, digamos assim, de ligar marca a criador de conteúdo, é onde eu vejo que haverá o exponenciar da utilização destes...
2: O que é que muda nesta vossa relação de marca com um influenciador / criador de conteúdo quando ele passa a ter um interesse financeiro direto na venda?
1: Aí passa a ser um vendedor, como dizias, ou seja, passa a ser mais uma figura, neste caso
2: digital.
1: Ou seja,
2: abandonamos um bocadinho a ideia da comunicação e concentramos-nos mais na venda, não é?
1: Sim. Até os próprios conteúdos são diferentes. Ou seja, quando entramos nesse âmbito, um influenciador ou um criador de conteúdos para gerar mais engagement e para gerar mais notoriedade, o tipo de conteúdo é muito diferente. É mais artístico, é mais cuidado, assenta muito mais em, se calhar, fotografia e, ou um vídeo muito, muito mais trabalhado. Quando entramos na componente dos criadores de conteúdo como vendedores ou como pessoas digitais que nos ajudam a chegar a outros públicos, os conteúdos já são mais similares a uma venda, mais similares a como é que eu apresento um produto, por exemplo, se eu estivesse na minha loja, se eu estivesse no meu espaço de venda, físico, e um cliente entrasse pela loja, como é que os nossos colegas, não é, que estão nas lojas, os nossos assistentes de loja, como é que eles explicam um jeans a um cliente, que argumentos é que usam para incentivar a compra e para os fazer comprar aquele produto. Nesta componente, quando entramos em linha de conta com que eles vão receber uma percentagem das vendas que conseguirem, o discurso aí é muito diferente. É muito mais comercial, é menos aspiracional e mais transacional, se é que posso
2: mais
1: dizer nesse sentido. É dizer os benefícios da peça, o que é que ela faz, o que é que ela não faz. Falar dos descontos, promoções, o que é que pode ser ali a mais-valia de adquirir neste momento, pois é uma coisa muito imediata, ou seja, como falavas, esta parte de entretenimento leva logo a uma venda, leva logo a um clique, por isso tem que ser uma mensagem muito, muito rápida e muito explicativa para quem está do outro lado querer comprar aquele produto.
2: O que é que a vossa experiência em Espanha vos diz sobre esta tendência, esta mudança na abordagem? O que é que já aprenderam sobre isto? E no fundo, estamos o comportamento do consumidor também.
1: Sim, estamos numa fase total de descoberta. Mesmo isto que eu estava a referir da tipologia de conteúdos, para nós está a ser uma descoberta todos os dias.
2: No fundo, vocês transportam a loja para o TikTok.
1: E numa primeira abordagem fomos um pouco por o caminho de transportar o que nós já fazíamos em social media, em redes sociais, para esta componente mais de e-commerce, de e-commerce, digamos, nas
2: e-commerce,
1: redes sociais.
2: E-commerce, mas dentro da rede social. Só para fazer aqui um paralelo, pode haver aqui alguma confusão. Isto já existia no Instagram, só que obrigava a mais passos, não é?
1: Sim, no Instagram ele existia, e aqui há uma grande diferença entre mercados. Por exemplo, se formos falar nos Estados Unidos, o Instagram lá já funciona um bocadinho mais àquilo que nós achamos aquilo que é o TikTok Shop agora, que a compra já está totalmente integrada, já conseguem dentro do Instagram finalizar a compra. Na Europa isso nunca vingou, digamos assim. Ainda esteve durante uns curtos meses, mas depois acabaram, a Meta acabou por retirar, mas já existia no Instagram. O TikTok só exponenciou isso, uma rede com um crescimento muito rápido, muito mais rápido do que o Instagram teve quando surgiu, e alavancou começou por categorias que eram muito fáceis de converter. Começou pela parte da cosmética, começou os primórdios, pelo menos aqui na Europa, das marcas que melhor resultaram em termos de TikTok Shop, são marcas mais associadas à cosmética, que é uma compra fácil e uma compra por impulso.
2: E também não é
1: muito. Sim.
2: Quer dizer,
1: e o investimento
2: não
1: é muito.
2: Alguns produtos são muito caros, mas
1: sim,
2: a maior parte
1: são esses.
2: Sim,
1: que...
2: consegue-se com um pequeno investimento ter um grande prazer,
1: sim,
2: não é?
1: E agora nós estamos um bocadinho a tentar aprender com isso, que é como é que criamos esse desejo num produto que, embora, ou num setor que, embora possa ser por impulso, no caso da salsa já é um bocadinho mais ponderado, não é? Já não é uma compra de baixo valor, já é em alguns casos para algum tipo de consumidores um investimento considerável. E estamos na parte dos criadores de conteúdos a perceber quais é que devem ser os argumentos para efetivamente influenciar essa compra. Começamos na componente de tentar trazer o que era a nossa comunicação de social media, mais de inspiração, mais de tendência, e aplicar-lhe só essa facilidade, digamos, da compra, não é? Que em dois cliques estaria a compra finalizada. Não conseguimos ainda ter resultados muito palpáveis nesse caminho. Agora estamos efetivamente com uma abordagem um bocadinho mais comercial, um pouco como eu estava a dizer, de pegarmos, traduzir a venda que fazíamos fisicamente, digamos, para o universo digital, e vemos aí um engagement mais orientado para a conversão.
2: Mara Carvalho é a diretora digital da Salsa Jeans, a pessoa que decidiu que uma marca portuguesa de jeans devia estar na TikTok Shop antes do TikTok Shop sequer existir em Portugal. Continuando no que estavas a dizer, a maior parte das pessoas não sabe como é que isto funciona. Ou seja, na verdade nós estamos a falar de entretenimento que vende, não é? E há aqui uma questão. O utilizador entrou para se distrair, eventualmente até para se informar, porque também temos esse tipo de conteúdo. Será que entrou para comprar? Ou seja, quando é que isto deixa de ser uma oportunidade e passa a haver aqui algum tipo de manipulação?
1: Não colocaria a palavra manipulação.
2: É muito forte.
1: A meu ver, acho que é muito forte.
2: Então,
1: os consumidores, quando estão nas redes sociais, acho que estão à procura um bocadinho desse entretenimento e de descobrirem, de estão à descoberta, de ver o que é que acontece, o que é que há de novidade, o que é que as pessoas que seguem, neste caso sejam influenciadores, sejam amigos, o que é que estão a fazer, o que é que estão a usar, falando aqui na componente da moda. E isso, não usaria a palavra manipulação.
2: Vou pôr isto noutros termos. A maioria das pessoas que compra pelo TikTok não sabe como funciona o TikTok. E, portanto, não sabe que aquilo que lhe está a aparecer foi uma sugestão de um algoritmo. E, portanto, também provavelmente não sabe que há uma comissão que está a ser paga ao consumidor. Por isso, não sabe que a compra foi, em grande medida, decidida por uma máquina.
1: Acho que já sabe, nos dias de hoje ele já sabe, ainda mais no TikTok Shop, nisso eles são bastante transparentes e aparece lá a menção que efetivamente aquilo é uma parceria paga e que quem está a apresentar aquele conteúdo está a ser remunerado por isso. Mas por outro lado, também, quando, e se calhar fazendo esse, um bocadinho esse paralelo, quando hoje nós vamos a um shopping, entramos numa loja, aquele colaborador também está a ser remunerado pelo que me está a apresentar e por aquilo que me está a sugerir como produtos aqui.
2: Mas a loja não vem cá fora ao corredor. E no caso
1: Mas
2: do TikTok,
1: o cliente
2: nós
1: entra na loja.
2: Nós estamos no corredor e as coisas vêm ter connosco. No caso do centro comercial, nós vamos no corredor e tomamos a decisão de entrar na loja A ou B.
1: Sim,
2: aqui acho que nós não decidimos que é o conteúdo A ou B que nos aparece.
1: Nas redes sociais eu acho que o consumidor tem um pouco esse poder, na medida em que, e aqui falando dos algoritmos, que é sempre algo bastante difícil de descortinar, mas que funcionam na sua essência desta forma, eles vão apresentar o conteúdo que o cliente, e o tipo de conteúdo, e o tipo de produto, e o tipo de abordagem que o consumidor mais consumir. Ou seja, se eu consumi aquele conteúdo, se eu fiquei
2: se eu procuro
1: para ver,
2: muitas calças, se eu tenho muito interesse em calças, em jeans e jeans azuis escuros,
1: é isso que me vai aparecer. Por isso, há aqui algum poder na mão dos consumidores, porque e fazendo, calhar, duas coisas
2: então,
1: completamente
2: quando
1: contrárias.
2: Nós só conversamos, como estamos a fazer agora, sobre jeans azuis escuros e depois esse conteúdo é-nos sugerido nas redes sociais.
1: Aí supostamente
2: aí já não há controle do utilizador,
1: funciona assim.
2: Não é?
1: Supostamente não funciona, não funciona.
2: Nosso programa está cheio de ruídos. Os telemóveis caem.
1: Estão vivos. Supostamente não funciona assim. Terá sempre que haver uma componente digital. Agora, se me disserem, quando falamos no WhatsApp ou escrevemos no WhatsApp, aquilo depois tem percussão, aí já existe uma pegada digital, não é só o falarmos.
2: Então vamos por outro caminho, vamos tornar isto mesmo técnico. O facto de estarmos as duas Por acaso não é muito tempo, mas se estivéssemos mais horas a partilhar o mesmo espaço, alguns algoritmos assumem que há um potencial interesse entre nós, seja ele de que natureza for. E o facto de partilharmos a mesma localização torna-nos próximas. E o que acontece imediatamente é que, se já formos amigas, ou se nos seguirmos mutuamente no Instagram, por exemplo, e já não virmos conteúdo uma da outra há algum tempo, o que é certo é que horas depois de termos estado juntas, isso vai aparecer. E, portanto, não sejamos ingênuos, não é? Não sejamos ingênuos, porque há uma rede de influência e há uma leitura muito concreta do que acontece atrás das aplicações, não é? E o que acontece nos nossos telemóveis, que tem a ver com as localizações, que tem a ver com as interações que fazemos, e portanto, inevitavelmente, há aqui uma influência muito clara de algoritmos que a maior parte de nós ainda não tem como controlar, nem tem essa noção, e isso é uma vantagem para vocês. E agora eu vou falar de uma outra coisa, que é também aparentemente uma vantagem para vocês, e que tem sido um grande sucesso mundial, que é o live shopping, ou seja, transmissões em direto com a possibilidade de comprar em tempo real. Isto tem crescido no último ano. Para uma marca como vocês, o que é que este live shopping, ou seja, fazer uma live, consegue fazer que os vídeos gravados não conseguem?
1: Nós nesse, e aqui falando da minha experiência mais na Salsa, nós ainda não fizemos esse tipo de conteúdo, ou seja, não...
2: Mas planeiam ou para já ainda não?
1: Ainda não, porque ainda não conseguimos perceber qual poderá ser a mais
2: Então vamos
1: a mais
2: voltar
1: valia.
2: Às lojas. Vamos voltar às lojas, porque vocês têm mais de, corrijo-me se estiver errada, 180 lojas?
1: Sim, espalhadas pelo mundo.
2: E também estão em lojas multimarca. Ora, o consumidor pode hoje comprar com dois cliques sem sair do sofá. Já nem tem de ir ao vosso site. O que é que a loja física ainda oferece que o digital não consegue replicar? Ou as lojas vão acabar?
1: Não, as lojas não vão acabar. Há muita gente diz isso há muito tempo, mas as lojas não vão acabar. Os canais servem propósitos diferentes
2: e pessoas diferentes.
1: E podem não ser só pessoas diferentes, mas momentos diferentes.
2: A mesma pessoa em contextos e momentos diferentes.
1: A mesma pessoa pode perfeitamente, e no nosso caso nós temos indicadores disso, ou seja, mais de um terço da nossa base de clientes é aquilo que nós chamamos omnicanal, ou seja, eles tanto compram no universo digital como compram no universo da loja. E tanto utilizam as redes sociais como no processo de descoberta, ou seja, chegam ao nosso site através das redes sociais, como se for preciso chegam à loja com uma imagem do Instagram ou do TikTok a dizer quero isto.
2: E quando chegam à loja, a maior parte vem através das redes sociais nos dias de hoje? Qual é a percentagem?
1: Isso é muito difícil de medir, por isso não consigo colocar números. Aí, de uma forma mais qualitativa, e não quantitativa, por não conseguirmos medir, é quando vemos, quando trabalhamos com os embaixadores, quando trabalhamos com os influenciadores, aí é quase imediato. Ou seja, fazemos uma grande campanha com alguém mais conhecido.
2: No site.
1: E aí, efetivamente, por um lado, vemos logo dois indicadores. O que essa pessoa estava a usar vira top de vendas, ou temos efetivamente os nossos colegas de loja a dizerem, olha, chegaram aqui com o telemóvel com aquela imagem a dizer que querem isto, isto e isto. Agora não é fácil medir, enquanto no digital nós medimos tudo, de onde é que ele veio, o que é que ele viu, o que é que ele clicou.
2: Mas eu estava a falar da loja online. As entradas para a loja online vêm sobretudo das redes sociais, ou as pessoas continuam a ir diretamente à loja?
1: Vem de dois... Continua a haver, no caso da nossa marca, e se calhar falando em Portugal, muito aquilo que chamamos de tráfego direto. São pessoas que efetivamente vão ao nosso site diretamente, mas que cada vez mais é preciso este push. Não usamos só redes sociais, usamos outros canais, outras formas de comunicar, como é o caso do email marketing, como é o caso também do WhatsApp. Portanto, não tendo uma rede social tão aberta, digamos, como as outras, mas também já é um canal de comunicação em que comunicamos com os nossos clientes diretos, e isso também traz ligações diretas ao site, mas as redes sociais, nomeadamente o Instagram e o Facebook, são das nossas principais fontes de tráfego, porque são aí também onde nós mais diretamente conseguimos inspirar o cliente e criar
2: as tais relações, não é?
1: E o tal fator de desejo, que eu não vejo como manipulação, vejo como comunicação, como alguém olhar para um conteúdo, se identificar, dizer eu quero, e então clica para...
2: É no fundo como a montra da loja.
1: Que é exatamente como a montra da loja, que é como os anúncios de TV, que as marcas já fizeram mais do que fazem hoje, quer como as revistas. O que agora é diferente é a rapidez. Numa revista, quando nós consultávamos, ainda mais aqueles editoriais de moda, nós víamos a revista Agora. E depois só íamos à loja ou íamos ao shopping passado 2-3 dias ou até no fim de semana. Agora tudo é mais imediato. Eu vejo, clico e decido se quero comprar ou não. No mesmo minuto, se for preciso.
2: Sim. A TikTok Shop chegou a Portugal há mais ou menos um mês. A salsa jeans já lá estava, embora do outro lado da fronteira, e estava a aprender. O que esta conversa com a Mara Carvalho deixa não é uma resposta sobre moda ou sobre tecnologia. É mais uma pergunta. Quando compramos um produto que não fomos procurar, num ecrã do qual não saímos, a partir de um vídeo que um algoritmo nos escolheu, quem tomou esta decisão? A resposta é importante, porque a literacia digital do nosso tempo não é apenas saber usar as ferramentas, é também perceber como as ferramentas nos estão a usar. Muito obrigada, Mara.
1: Obrigada eu. Foi um prazer.
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1: O Banco de Portugal informou que o estoque de capital público desceu de 60% do PIB em 2012 para 41,5% em 2024. Significa que o investimento novo não tem compensado a depreciação das infraestruturas. Ou seja, Portugal está a perder infraestruturas públicas. Significa que, em 12 anos, o Estado registou uma queda de quase 20% no peso do valor dos equipamentos públicos sobre o PIB. Ou seja, o valor relativo de estradas, pontes, escolas, hospitais, redes de água e equipamentos públicos caiu ao ritmo de quase 2% ao ano. Os números apresentados pelo Banco de Portugal evidenciam uma progressiva descapitalização das infraestruturas públicas. São números, confirmam a percepção que todos vamos tendo quando utilizamos equipamentos públicos. Equipamentos que, apesar de serem públicos, têm impacto em toda a economia, porque constituem externalidades que podem facilitar ou agravar os custos de toda a atividade económica. É um indicador que fornece informações muito importantes, porque revela as condições que o país oferece quanto a fatores críticos para a produtividade. Ter perdido 20% em 12 anos implica degradação de equipamentos e degradação resulta no aumento dos custos de manutenção, nomeadamente com equipamentos estruturais como escolas, hospitais e estradas. Por outro lado, ao diminuir a produtividade da economia, reduz a capacidade de crescimento do PIB e, consequentemente, a receita fiscal arrecadada pelo Estado. É um ciclo pernicioso que, se não for invertido, provoca uma espiral destrutiva. Há vários setores onde a descapitalização é especialmente visível, seja pela degradação do património existente ou pela falta de expansão da capacidade instalada. A ferrovia é um dos exemplos mais evidentes. Na passada semana, tivemos relatos de comboios a pararem durante a ligação Porto-Lisboa porque, no pico do calor, o ar-condicionado das carruagens não funcionava, tornando a viagem numa tortura insuportável. Durante duas décadas, Portugal investiu muito pouco em material circulante. Entre 2000 e 2020, a CP praticamente não adquiriu novos comboios para substituir os mais antigos. A idade média de muitas frotas ultrapassa os 30 anos, sendo uma das mais velhas da Europa. A manutenção ficou muito cara e a CP tornou-se uma empresa cara que presta mau serviço. Por isso, cortar no investimento público estruturante é uma falsa poupança. É como poupar na alimentação para depois gastar na medicação. As férias para alguns já chegaram, mas para a maioria dos portugueses ainda estarão para vir. É um período que tem um significado ambivalente. Por um lado, é tempo de descanso, de recuperar o que o ano de trabalho consumiu. Por outro, também é um prémio merecido por todo o esforço acumulado durante um ano. Mas a despesa que está associada às férias inibe muitos de gozarem as férias que gostariam e seguramente mereciam. Os preços dos alojamentos em Portugal não param de subir, sobretudo no litoral, com especial agravamento nas zonas balneares do Algarve e Alentejo. São destinos cada vez mais cobiçados por nacionais e estrangeiros. Nos últimos 5 anos, os preços registaram aumentos absolutamente galopantes. Utilizando como indicador o preço médio por quarto ocupado, que é o indicador internacional mais utilizado, o designado ADR, Average Daily Rate, a subida nos últimos 5 anos cifra-se entre os 50% e os 70%. Umas férias típicas de 2 semanas de um casal e 2 filhos custavam cerca de 2.100 euros em 2019. Hoje, custam entre 3.000 e 3.500 euros. No mesmo período, a inflação acumulada em Portugal rondou os 25% a 30%, mas o custo de umas férias no Algarve aumentou 50% a 70%, mais do dobro. Por estarem menos acessíveis aos portugueses, surgem múltiplas ofertas de crédito para financiar as férias, com o pagamento diferido em prestações. A tentação de aceitar é grande. As famílias não querem perder as férias a que se habituaram, mas é preciso ter atenção às taxas praticadas. A maioria das financeiras que surgem nas plataformas online oferece financiamentos com taxas entre 15% e 18%, são valores muito elevados. Para quem pretende recorrer ao crédito, é preferível optar pelo banco ou por uma financeira dedicada ao crédito ao consumo, onde conseguirá facilmente taxas a rondar os 10%. Mas o crédito para férias será sempre um encargo que irá acrescentar despesa futura. O melhor, para quem puder, será substituir o pagamento em prestações por férias em prestações, fracionando as férias por períodos menos concorridos, onde os preços são bem mais em conta. A China continua a crescer na Europa. No passado mês de junho, o excedente comercial da China com a União Europeia bateu novo recorde. Registrou um aumento de 27% em relação ao mesmo mês do ano anterior, alcançando um volume de cerca de 29 mil milhões de euros. São dados oficiais difundidos pelas autoridades aduaneiras chinesas e divulgados ontem, 14 de julho, através do canal económico Bloomberg. Curiosamente, a China consegue atingir o seu maior excedente comercial nas vésperas da entrada em vigor da taxa europeia sobre a compra de produtos online, a vulgarmente designada taxa Temu ou taxa Shine. Assustada, a União Europeia pondera novas medidas para proteger as indústrias internas. Mais uma vez, surge na posição reativa e a tentar mitigar danos com políticas protetoras. As políticas protetoras da Europa traduzem-se quase sempre em mais regulamentos, mais burocracia e mais entropia económica. Têm um efeito Bloomberg. Acabam por atrofiar a própria indústria europeia. Parece que a teimosia da Europa não lhe permite ver a evidência. A União Europeia não precisa de mais regulação, precisa de mais simplificação, menos regulamentos, menos diretivas e menos entidades a decidir. Atualmente, estão em vigor mais de 2 mil diretivas e 12 mil regulamentos. É impossível competir assim. É uma corrida entre um cargueiro lotado e uma lancha rápida. O resultado não pode ser bom para quem concorre cheio de carga. Os sinais de alerta para o fim deste modelo europeu fazem-se ouvir com estrondo. O excedente da China para com a Alemanha, a maior economia europeia, mais do que duplicou em relação a 2025. E, ao contrário da imagem instalada sobre as importações da China, o grande salto não são em produtos de baixa qualidade, vendidos a baixo preço nas plataformas online. O grande crescimento foi impulsionado pela subida das importações tecnológicas, nomeadamente chips e hardware, para centros de dados e de inteligência artificial. Impor uma nova estratégia à Europa no caminho da simplificação e da agilização já não é uma opção, é um imperativo de sobrevivência económica. O Banco Central Europeu vai lançar o Euro Digital e anunciou esta semana que vai iniciar um projeto piloto já nos próximos meses. A iniciativa envolverá 35 prestadores de serviços de pagamento e 19 bancos centrais dentro do Eurosistema. Portugal também participará na experiência através do Banco Portugal, do Banco Comercial Português, da Caixa Geral de Depósitos e da Unicre. O objetivo será testar e corrigir o sistema antes de entrar em vigor prevista para meados de 2027. O Euro Digital será dinheiro emitido diretamente pelo BCE em formato eletrónico. O utilizador terá uma carteira digital que funcionará como uma conta onde é creditada e debitada a nova moeda. A nova moeda digital poderá ser utilizada em todo o lado, em lojas, em compras online, em transações entre particulares, como o MBWay, e em qualquer país da zona euro. Tem uma vantagem competitiva sobre as moedas que já existem. Será possível pagar através de telemóvel ou de cartão físico, mesmo em situação offline, sem qualquer ligação à rede. Ainda não foram apresentadas todas as características do Euro Digital, mas as informações disponíveis indicam que a carteira

0: proporcionar um meio de pagamento comum em todo o espaço europeu. E a terceira constitui uma resposta ao aparecimento das moedas digitais com garantia, as stablecoins. Pela segurança que apresentam, podem transformar-se numa concorrência não controlada às contas bancárias. Mas, apesar de se identificarem algumas motivações, até ao momento o euro digital ainda não mostrou vantagens competitivas que justifiquem a sua criação. O verdadeiro propósito parece estar na implementação de um projeto de soberania monetária e estratégica destinado a reduzir a dependência da Europa de infraestruturas de pagamento controladas por empresas estrangeiras. O preço dos combustíveis teima em não descer. Apesar do preço do petróleo ter caído nos mercados internacionais, o preço que é cobrado nos postos de abastecimento teima em não descer. O preço do gasóleo ronda 1,85€ e a gasolina 1,90€. O preço do petróleo, a cotação Brent, que é a cotação que serve de referência para a Europa, está nos $85 o barril. Em outros momentos, em que o preço do petróleo se encontrava neste valor, o preço dos combustíveis nas bombas de gasolina era significativamente mais baixo. Em 2018, o barril do petróleo também atingiu os $86, mas o preço da gasolina nos postos de abastecimento não ultrapassou 1,52€ e do gasóleo 1,35€. Uma diferença entre 25% a 30% face ao preço atual. Também em 2023, o barril do petróleo atingiu os $87, mas o preço da gasolina não ultrapassou 1,82€ e do gasóleo 1,67€. Esta diferença de valores também espalha o aumento dos custos de refinação. Em 2018 era $10 por barril, em 2023 passou para $30 e em 2026 está nos $40, o que agrava as cotações Platt. Mas os números são a prova inequívoca que o preço do petróleo não é o único responsável pelo valor elevado que pagamos pelos combustíveis em Portugal. Evidência que é confirmada pela diferença entre os preços praticados na vizinha Espanha. O preço da gasolina em Espanha está num €0,57, menos 33 cêntimos que em Portugal. E o preço do gasóleo está num €1,58, menos 27 cêntimos. Mas a Espanha compra o barril de petróleo ao mesmo preço que Portugal. Por isso, os elevados preços praticados em Portugal resultam mais das margens praticadas pela distribuição e dos impostos nacionais do que do preço do petróleo. Por cada litro de gasolina, €45,50 são imposto, ou que acresce 23% de IVA, e no gasóleo são 31 cêntimos de ISP mais IVA, ou seja, 60% do preço pago em Portugal não depende do preço do petróleo, mas sim de impostos e custos fixos. Os números mostram que a explicação para os preços dos combustíveis em Portugal vai muito além do barril do petróleo, e é precisamente essa diferença que merece ser escrutinada, e só será possível se na fatura constar o custo do petróleo, o imposto pago e a margem de distribuição.
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1: Uma Carta Escrita é o novo disco de Diana Vilarinho. Vamos fazer silêncio para ouvir o fado no concerto de bolso TSF e depois conversamos com Diana Vilarinho.

0: Diana Vilarinho no concerto do Bolso TSF, com Bernardo Saldanha na viola e Sebastião Pereira na guitarra portuguesa. Bem-vindos. O novo disco Carta Escrita abre e fecha com uma voz mais antiga. É a voz da sua avó?
1: É verdade, é uma voz mais antiga e é essencialmente uma voz mais... uma voz especial, mais especial no fundo, porque é efetivamente a minha avó e surge, de repente... surge de uma forma muito natural esta ideia de a ter no projeto ou ter neste disco. Para mim ainda mais especial, porque principalmente o último tema, depois no fim, eu canto com a minha avó. Uhum. Portanto, foi muito, muito importante. É muito importante para mim ter este registro. Uhum. E surge precisamente isso, de uma forma muito, muito natural, porque... no fundo, este disco fala sobre várias inquietações que eu tenho vindo a ter ao longo dos últimos anos e estas inquietações, no fundo, toca em tantas coisas, não é? Mas pondo na vida prática, a vida da minha avó foi toda ela uma inquietação desde o princípio. E de repente percebi que se a vida inspiradora para mim é efetivamente a dela, por ter sido uma mulher, por ser uma mulher vinda de tempos muito diferentes do que são hoje, de uma aldeia atrás dos montes, em que o papel da mulher era muito condicionado, e teve efetivamente uma vida bastante difícil e ainda assim sempre superou e sempre nunca se resignou e sempre arranjou maneira de ficar por cima de alguma forma. Portanto, dentro de todas estas inquietações, lembro-me desta inspiração maior, que é a minha avó, e trago-a comigo para o disco, e é efetivamente muito emocionante para mim.
0: E foi ela a grande inspiradora deste segundo álbum da Diana Vilarinho?
1: Foi por consequência, no fundo. De repente, a meio do processo, percebi que a minha avó era importante, senti necessidade de a trazer, e portanto virou naturalmente uma inspiração, e no fim sinto-me muito contente, porque de uma forma natural e sem pensar muito sobre isso, tive a oportunidade de homenagear a minha avó ainda em vida. Uhum. Isso deixa-me muito contente.
0: E ela cantou com ela, mas ela teve algum percurso de cantora?
1: Não. Não, de toda, mas a minha avó sempre cantou muito, muito bem. E eu durante muitos anos, quando me perguntavam qual era a minha ligação que eu tinha à música, eu sempre disse, e quer dizer, e continuarei a dizer, porque tem alguma verdade, que não tinha nenhuma. Ou seja, os meus pais não ouviam propriamente música em casa, e não tinha ninguém na família que cantasse. Uhum. Isto é uma meia-verdade, porque pensando melhor sobre a minha família, de alguma forma, sempre que nos juntávamos, que não são muitas vezes, porque toda a minha família vive em Espanha e é de lá que são, mas sempre que nos juntávamos, a música era sempre um momento partilhado, porque mais que não seja, um tio meu começava a cantar um tema qualquer, a minha avó sempre cantou, portanto... há efetivamente uma ligação com a música, nesta forma muito informal, e a verdade é que dentro desta vida difícil da minha avó, a música para a minha família, ou neste caso para a minha avó e para os seus filhos, meus tios, sempre foi uma salvação. Uhum. Porque em momentos mais tristes ou, enfim, onde não há muita esperança, sempre houve esta vontade de alegrar um bocadinho ou de aliviar um bocadinho o dia com alguém de repente a soltar uma canção, e a minha avó sempre cantou. Esta ideia de vidas difíceis e duras, de muito trabalho, o caminho de casa até ao campo, que era lá que trabalhavam, todo ele era feito a pé, a cantar, porque também ajudava que primeiro o sofrimento fosse um bocadinho menor, não se pensava tanto nisso, e o tempo era passado de outra maneira, com mais leveza. Portanto, sem nunca ter percebido bem, a verdade é que a música sempre esteve muito perto, mais que não seja das minhas raízes.
0: Uhum. Com a inspiração da sua avó, também com o papel da mulher há uns anos, e todo o percurso que tem sido feito, não é? O álbum foi apresentado com um tema, o Liberdade, não foi por acaso.
1: Sim, não foi por acaso, até porque a temática eu acho que é que resume todas as outras. Uhum. Porque todas as outras inquietações, no fundo, vão desaguar nesta coisa do que é a liberdade. Uhum. E a verdade é que eu senti alguma necessidade de cantar, porque estamos naturalmente a viver tempos específicos, e porque mais do que tudo isso, o que eu sinto é que se toma por... toma-se por garantia que a liberdade nos pertence e que não é impensável perdê-la. mas não creio que seja tão impossível assim. Primeiro porque tudo é cíclico e porque se não for preservada, guardada, se não for, se não formos lembrando histórias como as da minha avó, parece tão impossível que se repita que de repente é mais próximo, estamos mais próximos que aconteça, não é? E a verdade é que a história da minha avó, por exemplo, é uma história recente. Toda esta realidade é uma coisa relativamente recente. E sentir que estamos novamente perto de coisas um bocadinho perigosas faz-me sentir alguma necessidade de cantar. E cantar a liberdade, apesar de ter felizmente sido muito cantada ao longo dos últimos anos, acho que nunca é demais.
0: E a Diana continua a cantar, porque nós vemos aqui um espaço de 5 anos entre o seu primeiro disco e agora este Uma Carta Escrita, mas para além dos espetáculos, de festivais, até o da canção. A Diana continua a cantar em casas de fado.
1: Continua a cantar, sim. E sempre que possível continuarei a cantar em casas de fado. As casas de fado são muito importantes para nós, fadistas, músicos, porque temos esta sorte e esta oportunidade de, se quisermos, temos que cantar e trabalhar, no fundo, todas as noites, não é? Isto é uma vantagem para nós, músicos desta área. Mas mais do que tudo isso, no fundo, é lá que eu encontro os meus pares e é lá que eu aprendo, concretamente. E aprendo sentada a ouvir os outros, a ouvir os outros fadistas. Eu tenho a sorte de estar a cantar fixa em duas casas de fado. Uma delas é o Faia, em que estou à segunda e à sexta-feira, que é uma das casas mais antigas. Era da Lucília do Carmo, mãe do Carlos do Carmo, portanto é uma casa com muita história e tenho a sorte de, às segundas-feiras, por exemplo, faço as noites com dois grandes fadistas, que é o António Rocha e a Lenita Gentil, que são dois fadistas da velha guarda, não é? E que são daqueles que têm as histórias que eu quero muito saber e poder beber, porque já não as poderei viver como eles viveram. E o fado, a magia do fado é esta, é poder ser uma tradição oral, uma coisa que se vai passando de geração em geração, e para isso é preciso contarmos as histórias e estarmos ao pé de quem as viveu. Portanto, as casas de fado são muito importantes nesse sentido.
0: E portanto há essa ideia de raiz,
1: claro,
0: e de uma ideia de futuro, porque a Diana é muito jovem, que são duas ideias importantes para si, imagino também neste disco Uma Carta Escrita, que fica também para depois, não é?
1: Esse foi exatamente, no fundo, a base deste disco, que é quando eu paro para pensar em quais são as minhas inquietações, paro também para pensar de quem é que eu sou. Eu sinto que a maior diferença entre o primeiro e o segundo disco é que o primeiro disco, no fundo, como primeiro, aquilo que me fazia sentido era ser quase como um cartão de visita,
0: de apresentação,
1: sobre o que é que eu tinha feito até então. E o que eu tinha feito até então era cantar, desde muito cedo, nas casas de fado, dentro de um registro mais tradicional. Portanto, isso era o que me fazia sentido apresentar. Neste segundo disco, o trabalho foi perceber quem é que eu sou até então, numa perspectiva muito mais pessoal e íntima, daí trazer a minha avó, daí trazer as minhas inquietações. E em todo este processo é impossível não pensar de onde é que eu vim e para onde é que eu vou. Uma grande diferença também é o facto de eu ter sido mãe nesta diferença do primeiro para o segundo disco, e isto também faz com que haja um olhar diferente para o futuro. Daí olhamos muito mais para o passado, no sentido de quais são as minhas raízes, e olharmos muito mais também para o futuro, porque de repente há uma preocupação diferente. Não quero dizer que até então não existisse, porque sempre existiu, e acho que sempre fui atenta ao sentido de comunhão ou de sociedade, do meu lugar no mundo. Mas de repente, quando eu deixo um ser vindo de mim aqui para sempre, a minha vontade é tentar deixar este lugar um sítio um bocadinho melhor, dentro das migalhas que podemos fazer, não é? Portanto, olhamos efetivamente para o futuro de uma outra maneira que não olhávamos até então, e no fundo é exatamente um bocadinho como as casas de fado. Esta é esta vontade, esta necessidade da raiz do passado e do futuro.
0: Então voltemos a Uma Carta Escrita, o novo disco da Diana Vilarinho. Já ouvimos Onde Não Há Nada, agora Pamplona 1978.
1: Sim. Sim, este Pamplona 1968 é um tema escrito por mim e música do André Santos. É a primeira vez que eu me arrisquei a escrever alguma coisa. Melhor, a escrever não, já escrevi imensas coisas, mas ficaram sempre guardadas numa gaveta para que ninguém visse. Sempre com muita vergonha de mostrar. Mas desta vez este tema fala sobre precisamente a minha avó. E por ser uma temática tão pessoal, senti que podia escrever e dizer alguma coisa sobre ela. Pamplona, 1968, é porque é precisamente neste período de vida difícil. A minha avó vem de trás dos montes, mas a dada altura foge do marido para Pamplona. Portanto, Pamplona é o sítio para onde foge e o ano.
0: Vamos ouvir então aqui com Diana Vilarinho no concerto de bolso TSF.

0: Diana Vilarinha, ao vivo no concerto de bolso TSF, uma carta escrita, um novo disco editado recentemente. O primeiro foi produzido pelo Ricardo Ribeiro, um nome muito conhecido do nosso fado. Agora teve o André Santos, há pouco falou dele, que é um guitarrista também mais ligado ao jazz. O que é que a Diana procurava também com o André?
1: Eu decidi que neste disco gostava de efetivamente trazer alguém neste lugar de produção, alguém fora dos fados. Porque o lugar do fado eu tenho muito garantido e estou muito confortável, porque tenho guitarra portuguesa, viola, baixo ao meu lado, e tenho estes músicos que eu entrego totalmente o lado mais tradicional. E mais fadista. Portanto, eu decidi procurar alguém de fora que nos trouxesse outra visão sobre a música, outros instrumentos e outra bagagem. E eu conheço o André há muitos anos e de repente fez-nos algum sentido, até porque ele de uma forma natural também trabalhou comigo na Cotovia, no tema que levámos ao Festival da Canção há 2 anos atrás, e portanto, entretanto, uma coisa levou à outra e acabei por convidar o André para ele produzir este disco, e ele felizmente aceitou e acabou por produzir. Tem alguns temas musicados por ele e tocou braguinha e rajão também, neste estilo, neste ambiente igualmente muito tradicional, porque são outros instrumentos que não vindos do fado, mas são muito tradicionais portugueses, não é? E ele, vindo da Madeira, tem muito esta linguagem tradicional também. E portanto foi uma ligação muito feliz e deixou-me muito contente trabalhar com o André.
0: Ainda há pouco ouvimos uma composição da Diana Vilarinho, Pamplona, 1978, mas há aqui também trabalhos de Sérgio Godinho,
1: sim,
0: Joana Espadinha, Salvador Sobral, da Mimi Frois, foi,
1: sim,
0: o primeiro tema,
1: exatamente,
0: onde não há nada, e com poemas de Alexandre O'Neill, Natália Correia, Maria Teresa Horta. Portanto, houve aqui um trabalho grande de ir buscar músicos e autores, não é?
1: Sim, nós, eu gostava desta vez, neste caso deste disco, ter estes compositores de outras áreas, e por isso fui-me sentando com alguns deles e tive a sorte de ter estes nomes de quem eu sou muito fã e admiro-os muito a me oferecerem temas, e em paralelo quis fazer na mesma este trabalho um bocadinho mais tradicional, se calhar, ou mais comum nos fados, que é nos sentarmos e irmos a ler e encontrar poemas novos e entender onde é que os podemos juntar com melodias tradicionais antigas, e foi exatamente isso que fiz, e fico muito contente de ter conseguido encontrar este lugar em que conseguimos juntar estes artistas e compositores contemporâneos com, quer dizer, Teixeira de Pascoais e Maria Teresa Horta, Natália Correia, poetas muito importantes e consagrados na nossa língua e na verdade com uma história muito mais antiga, não é? E de repente encontrar maneira de que todos coubessem no mesmo disco. Eu acho que esta também é a magia do fado, não é? Esta coisa de, é a prova de que não pode morrer, porque se pode continuar a inovar dentro de uma linguagem mais atual.
0: E a Diana, como é que, já falámos da sua avó, já falámos de outros compositores, como é que a Diana chegou ao fado?
1: De uma forma muito natural. Eu comecei a cantar com 7 anos, porque a minha mãe queria que eu tivesse uma atividade extracurricular. E eu queria muito karaté, mas a minha mãe achou que era pouco feminino. Portanto,
0: não chegou a ir para o karaté.
1: Não cheguei para o karaté, mas ainda bem. A minha mãe tinha muita razão, porque nada contra, mas eu não teria jeito absolutamente nenhum. Mas na altura, provavelmente, deve ter visto alguém a querer ir e querer ir com outros miúdos. Então pôs-me a dançar e a cantar, que achou que seria mais feminino. E eu, na verdade, fui fazendo a vontade, e o processo era simples. Ela inscreveu-me numa escola em que efetivamente tinha aulas de dança e de canto todos os sábados, e eu até então não fazia ideia se gostava sequer de cantar, se cantava bem, se cantava mal. Foi lá que percebi que, bem, pelo menos era afinada e tinha algum tempo e sentido de compasso a cantar. Portanto, fui cantando. O processo era simples. Esta professora, que era a professora Danila Ventura, compunha canções e depois nós íamos a estúdio gravar as canções para concorrermos e levar as canções para os festivais da canção do norte a sul do país. Portanto, eu ficava ansiosamente à espera de saber se era selecionada ou não, porque na verdade aquilo era muito divertido. Se fôssemos selecionados, significava que íamos de passeio. Ia com os meus pais e com outros concorrentes que só nos víamos nestas circunstâncias, outros miúdos que também cantavam, que só nos víamos nestas circunstâncias, íamos cantar por diversão. Portanto, até aí eu cantava canção ligeira, não é? E num destes dias a gravar em estúdio, alguém sugeriu a esta professora que provavelmente esta miúda podia ter boa voz para fado, acho que alguém podia tentar, e tinha provavelmente 8 ou 9 anos. E esta professora, imediatamente assim que chegou a casa, escreveu um poema para um fado tradicional, a Marcha de Alfredo Marceneiro. Uma coisa muito dedicada a uma miúda de 8 ou 9 anos, porque falava qualquer coisa como fui colher uma flor para oferecer à mamã. Uhum. Ou seja, era muito específico, para muito mais infantil. E pronto, e deu-me esse poema para eu pôr num fado tradicional, e na altura não achei graça absolutamente nenhuma, porque achei que era um estilo musical muito que eu não entendia, que associado a pessoas mais velhas. Eu não tinha ninguém que ouvisse fado em casa, não era um género musical que estivesse na moda, pelo contrário, eu durante muitos anos escondi de toda a gente que me fosse próxima que cantava fado, apesar de já gostar muito, mas sabia que ia ser gozada, portanto não contava a ninguém. Mas a verdade é que fui cantando, fui-lhes fazendo a vontade, fui cantando por graça e por diversão, e de repente fui-me apercebendo e entendendo melhor o que é que este estilo musical realmente era. Eu acho que numa primeira fase, se calhar, apaixonei-me pelo próprio meio e pelas pessoas dos fados, porque eram pessoas mais velhas, com histórias muito diferentes, e aquilo fascinava-me de alguma forma. Eu ficava sempre muito caladinha, sentada ao lado na mesa dos adultos, para ouvir as conversas que eu não devia ouvir. Mas aquilo na verdade apaixonava-me de alguma forma, e depois fui cada vez mais entendendo a linguagem, conhecendo cada vez mais fadistas e músicos e o que é que os temas realmente representavam, e fui-me apaixonando e nunca mais larguei. No fundo, quer dizer, eu não me conheço de outra maneira senão a cantar fado.
0: E há pouco falou de festivais da canção, e também já falou do Cotovia, mas gostava de saber também como é que foi essa experiência de ir ao Festival da Canção cantar esse tema, que era da Joana Alegre, do Ricardo Ribeiro, e que acabou por ficar no primeiro lugar do júri.
1: Sim.
0: Depois ficou em segundo por causa do voto do público.
1: Sim, nós ficámos empatados, mas como o voto do público conta mais, fiquei em segundo. Mas foi uma experiência muito boa para mim. Primeiro porque, ao contrário deste início, que eu comecei nos festivais da canção, eu ao longo do tempo fui crescendo e entendendo que, na verdade, eu não acredito muito que seja possível existir competição na arte, seja em que vertente for. Portanto, quando a Joana me sugere irmos ao Festival da Canção, eu ao mesmo tempo achei assim, ou seja, aceitei, claro que sim, por experiência, mas sempre um bocadinho de pé atrás,
0: um
1: não é? Porque como é que será? Como é que vai ser? Mas surpreendeu-me bastante o processo. A minha ida ao Festival da Canção parte por esta. Foi o primeiro passo que eu dei para pensar o disco. Ou seja, quando eu decidi convidar compositores contemporâneos para escrever, a Joana Alegre foi a primeira compositora com quem me sentei, e a conversarmos bastante sobre muitas coisas e sobre muitas inquietações. Uma delas que eu tinha na altura era que tinha sido uma notícia há relativamente pouco tempo sobre as mulheres no Afeganistão não poderem ter voz em público. E eu partilhei com a Joana que isso era uma coisa que me tinha incomodado muito e que eu tinha ficado muitos dias a pensar sobre aquilo, e não sabendo como é que era possível, mas eu gostava de cantar sobre essa temática. E a verdade é que 2 ou 3 dias depois a Joana trouxe-me uma canção que eu apaixonei-me imediatamente, e assim que me envia a canção diz-me: Diana, isto gira, era levarmos ao Festival da Canção. Eu disse: bem, ok, então vamos, não é? E ela disse-me: então, mas se formos, tens 2 ou 3 dias para aprender a canção, vamos ao estúdio, temos pouquíssimo tempo para enviar, porque vamos em livre submissão. Portanto, na verdade, o processo foi assim muito natural, e de repente nem deu bem para pensar se queria ou não queria. Eu aceitei e fui, e pronto. E portanto, gravámos a canção, concorremos em livre submissão e fomos selecionados, e fomos ao festival. E de repente, esta minha ideia de esta dúvida da competição na arte, a verdade é que eu continuo a achar o mesmo, que a competição não é muito saudável na arte. No entanto, eu não senti isso em nenhum segundo. Acredito que, se calhar, a experiência é muito diferente de concorrente para concorrente, mas a minha experiência foi muito feliz, porque foi efetivamente muito intenso, mas de repente eu estou a partilhar o palco, a cantar primeiro, estou a cantar um registro que não me era tão familiar assim, porque porque até então maioritariamente venho das casas de fado e do fado tradicional, e estou a cantar a Cotovia, que tem uma guitarra portuguesa, mas tem arranjos eletrónicos, uhum. E tem voz, e tinha bailarinas comigo em palco. Portanto, a experiência em si era muito, muito diferente, e por ser tão diferente foi muito enriquecedora. Fazer isto ao lado da Joana Alegre foi muito importante para mim, porque é uma mulher extraordinária, uma compositora extraordinária, foi muito, muito minha amiga desde o início em todo o processo, e foi muito bom poder estar ao lado dela. E depois, porque tive esta oportunidade de participar num evento que é muito importante, e que tem muita história, e que passaram as canções clássicas de portuguesas, vêm muitas delas de lá, poder fazer parte da história do festival deixa-me muito contente, e porque estou a partilhar o palco com artistas que admiro também, não é? E de repente estou a conhecer outros artistas e a partilhar a música com outros artistas e a história deles também. Portanto, a experiência para mim foi mesmo, mesmo muito feliz.
0: E depois até um videoclipe também com uma mulher que é também uma figura, a Simone de Oliveira.
1: Exatamente.
0: Voltemos a uma carta escrita neste concerto de bolso, agora para ouvir Girassol.

0: Diana Vilarinha, ao vivo no concerto do Bolso TSF, com um novo disco, Uma Carta Escrita. O espetáculo de apresentação em maio aconteceu no Teatro da Trindade, mas, entretanto, já houve uma experiência que acredito tenha sido bastante diferente, que foi estar no palco Fado Café, no Nós Alive. Como é que é estar num festival que tem muito mais outros estilos musicais, mas depois ter um espaço também dedicado ao fado?
1: Eu, enquanto fadista, fico muito contente que um festival desta dimensão tenha um palco destes. Primeiro, não é só um palco que recebe fadistas, é um palco que se chama Fado Café. Portanto, isto para mim deixa-me muito contente, porque à partida seria muito pouco óbvio que um festival desta dimensão tivesse espaço para receber a música tradicional do nosso país. Portanto, deixa-me muito contente, em primeiro, que isso, que é pela própria iniciativa do Nós Alive, e poder estar lá mais contente ainda, primeiro porque já sou fã do festival e já era público do festival, e de repente estou do lado de lá e deixa-me muito contente, e porque de alguma forma eu acredito que o fado também pode ser festivaleiro. Portanto, claro que se calhar acabei por adaptar um bocadinho o alinhamento para uma coisa um bocadinho, para um ambiente mais festivo, porque acho que também é o que faz sentido, mas foi uma noite muito especial e bonita, porque felizmente fizemos dois sets e tiveram os dois praticamente cheios e com muito silêncio, que é difícil num festival. Portanto, o próprio público de repente aceitou-nos e acolheu-nos, nós fadistas. Portanto, foi muito bom. Ainda assim, além de haver este silêncio, também deu espaço para nos divertirmos, que é o que é pretendido num festival. Portanto, foi mesmo especial.
0: E há mais festivais, alguns ainda não estão anunciados.
1: Sim,
0: não se pode
1: verdade,
0: dizer,
1: verdade.
0: Não se pode falar, mas por exemplo, o F em Faro.
1: Sim.
0: Portanto, vai continuar em palcos fora do contexto das casas de fado
1: também,
0: não é?
1: Exatamente.
0: Mas quem quiser ver a Diana também pode ver sempre nas casas de fado, não é?
1: Sim, eu estou nas casas de fado, pertenço ao elenco do FAIA, como falava há pouco. Estou às segundas e sextas-feiras e estou aos sábados no Fado Carmo, em Alfama.
0: Uma Carta Escrita, o que é que a sua avó lhe disse do disco?
1: A minha avó comoveu-se muito, chorou bastante, e para mim o ela comover-se vale muito mais do que qualquer outra palavra, porque a minha avó, precisamente pela vida difícil e dura que teve, é uma mulher dura também, não é fácil, e acho que nem nunca a tinha visto a comover-se ou a chorar por nenhuma circunstância. Portanto, poder ter, no fundo, que a minha avó tivesse ficado contente e emocionada, deixa-me ainda mais contente. E lembro-me que a única frase que ela me disse foi: agora, com esta idade, é que eu gravei um disco. Esta ideia de que agora é que pude gravar, que ela que sempre gostou de cantar. E deixa-me muito contente poder ter este registro para sempre.
0: Diana Vilarinho, muito obrigado.
1: Obrigada.
0: Ainda vamos ouvir Arrebatada para o final do concerto Bolso, com o Bernardo Saldanha na viola, o Sebastião Pereira na guitarra portuguesa e a técnica do Alexandre Lima. Muito obrigado.
1: Obrigada.

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1: São poucos os artistas que não se deixam meter ao bolso, que são inconformados, que não se deixam manipular, que não vão em modas e que acreditam muito e convictamente naquilo que estão a fazer, mesmo ou apesar de consequências muito graves que daí advenham. E é o caso de um grupo muito corajoso, de mulheres, rock, punk, que não se deixa amedrontar. É o caso das Pussy Riot.

sempre gostei muito de dançar em clubes de música de dança, em clubes noturnos. Sou esse tipo de pessoa, agora cada vez menos, cada vez com menos tempo para o fazer e sobretudo à noite, mas durante muitos anos era muito regular sair para dançar sem precisar de subterfúgios como beber ou enfim, outro tipo de substâncias para me fazer bulir. É um prazer imenso poder dançar no meio de pessoas e com pessoas, a mesma música, isso é algo que sempre gostei muito. E há um músico em particular que, quando a música dele tocava, me fazia saltar, que é o Paul Kalkbrenner.

Sou ex-fumador, deixei de fumar já há alguns anos, mas era uma coisa que fazia com imenso prazer, que felizmente deixei de fazer para bem da minha saúde. Ainda assim, apesar de já ter deixado de fumar há alguns anos, sempre que vejo um filme ou um ator no teatro que fuma, volta esta, não direi necessidade, mas há qualquer coisa, uma espécie de vício que começa a latejar desse ato performativo também que é, creio eu, fumar. Se há música que de alguma maneira substitui esse prazer de fumar, esse ato performativo de fumar, é a banda Cigarettes After Sex. What?

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1: Há uma fase muito feliz da minha vida que foi ter vivido em Paris, ter estudado e vivido em Paris. Foi um privilégio muito grande, não só pela vida cultural e intensa que a cidade oferece, mas também pela própria experiência de folia, se quisermos, ou seja, a experiência da movida parisiense que é muito intensa. E por essa razão há um músico que conheci recentemente que de alguma maneira, sempre que o ouço, transporta-me para esse lugar dessa folia, dessa movida parisiense, que é o Flavien Berger, com a sua música La Fête Noire.

conheci a música do Amaro Freitas, um músico de jazz brasileiro, muito recentemente, num concerto que vi há 2-3 anos no Cineteatro Constantino Neri, em Matosinhos, e fiquei muito impressionado com o concerto e é um músico que tenho acompanhado bastante e que tem estado muito presente na minha playlist, alguém de um talento fenomenal que gostava de partilhar convosco.

Uma das músicas mais bem construídas de sempre, para mim, do Chico Buarque, é a música Construção. É uma música super intensa, que nos fala sobre um trabalhador da construção civil e sobre a sua jornada. E talvez por isso, talvez por essa jornada ser tão dura e tão intensa e tão epopeica, o próprio Chico Buarque tenha construído uma música tão especial sobre a luta de classes.

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1: O Ryuichi Sakamoto e o Alvin Otto tiveram a felicidade de criar alguns dos álbuns para mim mais especiais de sempre, no cruzamento entre a música eletrónica e o piano. São músicas que nos abrem grandes horizontes, grandes paisagens sonoras, e aconteceu-me já várias vezes andar horas a fio sem essa intenção no ponto de partida de o fazer, e andar horas a fio na minha cidade, a reimaginá-la, simplesmente pelo estímulo que as suas músicas produzem na minha imaginação.

Há uma banda que sempre que ouço me cheira a Bola de Berlim. Ou então, se quiserem, cheira-me a Protetor Solar. Ou então, sempre que eu ouço, sinto o suor a escorrer pela cara naquelas viagens longas rumo ao sul do país, com ar condicionado desligado e o braço de fora da janela do carro. É uma banda que para mim está intimamente ligada a grandes viagens, a viagens de verão, a viagens de férias. Portanto, é uma banda que me traz sempre, inevitavelmente, boas memórias e memórias de um grande relaxamento. São eles os Dead Combo.

0: Esta música que vou partilhar a seguir é uma música que desperta em mim uma profunda inveja de quem conseguiu estar presente no concerto em que ela foi cantada, tocada. Uma profunda inveja de quem conseguiu ver isto ao vivo. De um concerto, ou de dois concertos, creio, foram apenas dois, que juntou três das vozes mais importantes da música portuguesa das últimas décadas: Sérgio Godinho, Fausto e José Mário Branco. E, claro, refiro-me aos Três Cantos.
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Sempre que estou mais em baixo, quando tenho algum problema que carrego e que me faz desanimar, há uma música que de alguma maneira recupera, me faz recuperar o fulgor, apesar de não ser uma música muito animada, é uma música que coloca as coisas em perspectiva. E essa música cantada pela Mercedes de Sousa, ou pelo menos é nessa versão que eu ouço, Graças à Vida, uma música que deveria ser uma espécie de mantra para todos nós.

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1: O álbum Promises, dos músicos Floating Point, Pharoah Sanders, London Symphony Orchestra e Sam Shepard, nesta colaboração com estes músicos nasceu este álbum que foi uma espécie de boia de salvação de um período complicado da nossa história recente, a Covid-19, em que muitos de nós se viram obrigados a ficar fechados em casa, e este é o exemplo de um álbum que, creio, salvou essa reclusão, desse confinamento em casa, mas também terá salvado, pelo que sei, muitos outros, na perspectiva de que nos fazia viajar para bem longe. E é isso que acontece quando ouvimos estas músicas tão especiais deste álbum Promises.

0: primeiro contacto que tive com o rap foi através de uma cassete, destas cassetes que ficam guardadas em gavetas onde se esquecem coisas, montando coisas. Uma delas era uma cassete do Gabriel Pensador, de um álbum de 90 e tal, um dos seus primeiros álbuns talvez. E a primeira vez que contactei com este grande fosso entre, de desigualdade social entre quem é muito rico e quem é muito pobre foi através das músicas do Gabriel Pensador, e particularmente através de uma música em especial, que é esta que vos trago, que é 175 Nada Especial, em que ele faz o relato dentro de um autocarro da paisagem do Rio de Janeiro e de quão ela é desigual. É curioso que nos anos 90, quando ele grava este álbum, já lá estão muito lá atrás, e desde então estas desigualdades têm-se extremado cada vez mais, com extremamente pobres e extremamente, extremamente, extremamente ricos.
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1: Europa e os seus valores europeus, ou pelo menos aquilo que nós considerávamos que eram os valores europeus com uma base profundamente humanista, têm-se degradado ao longo dos últimos anos e muito recentemente com a decisão no Parlamento Europeu quanto à deportação de imigrantes é talvez o seu... A tomada de decisão mais degradante das nossas vidas coletivas nos últimos anos enquanto cidadãos europeus. Quando, na minha impotência enquanto cidadão comum, quando não consigo reagir, não consigo dar uma resposta imediata a um problema que me envergonha, como é o caso deste tipo de governança europeia, muitas vezes refugio-me na arte e no caso nas palavras de Kate Tempest com a música Europe is Lost, à qual recorro frequentemente.
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0: Bom dia, são 6:58, menos uma hora nos Açores.
1: Vão chegar hoje às escolas as pautas finais dos alunos do 11º e 12º ano. Os 1.400 casos das classificações suspensas foram, entretanto, resolvidos. Mas a desconfiança no processo continua, por isso, a Ordem dos Advogados já se mostrou disponível para orientar estudantes e famílias que detetem problemas. A seleção inglesa conquistou o bronze no Mundial, derrotou a França por 6-4. Mbappé é o melhor marcador de sempre, pelo menos até às 8 da noite, quando começa a final do Campeonato do Mundo, com Messi a poder roubar o título ao francês. Espanha ou Argentina, uma das duas seleções vai sagrar-se campeã do mundo.
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Previsão de um dia hoje quente a sul, máxima de 33 graus para Faro, 28 para Lisboa, 24 para o Porto. Nas ilhas, 26 graus são esperados no Funchal e 24 em Ponta Delgada. Notícias às 7 horas na TSF, edição de Inês Duarte Coelho.

0: Vão chegar esta manhã às escolas as pautas finais dos alunos do 11º e 12º ano. Nestes ficheiros já não deverão constar os casos dos estudantes com notas suspensas. As situações foram, entretanto, resolvidas. O Educa terá enviado, na passada noite, a todas as escolas as classificações que faltavam. Em comunicado, o Instituto esclarece que as pautas estão agora completas e que as escolas poderão fixar os resultados esta manhã. Resta saber, no entanto, se as escolas voltam a abrir tal como aconteceu ontem. Ao contrário do que disse inicialmente o Ministro da Educação, Fernando Alexandre, não eram centenas, mas sim milhares os exames por classificar. Havia 1.400 provas suspensas até ao dia de ontem. Ultrapassado este problema da fixação de notas, a próxima fase é garantir que os alunos têm acesso aos exames que fizeram. O Ministro diz que já está ativa uma plataforma para as escolas poderem disponibilizar as provas em PDF. Em falta está também a data para a divulgação das notas do 9º ano. O Ministro indicou que seriam publicadas durante a próxima semana, mas não definiu um dia em concreto. E perante os problemas das últimas semanas, a Ordem dos Advogados mostrou-se disponível para ajudar os estudantes e as famílias no caso de detectarem constrangimentos na correção ou na avaliação dos exames. O bastonário João Massano lembra que o processo não correu bem e por isso defende que é necessário os alunos estarem a par dos direitos que têm. A entrevista à TSF indica os passos que os familiares devem seguir para ajudar os alunos. Uma das principais fases é pedir, logo de início, um esclarecimento de nota.
1: Eu acho que o início é sempre ver a prova, efetivamente, e se houver alguma situação que levante dúvidas sobre o resultado, sobre a correção, é claro que o primeiro passo é sempre o recurso, não é? E depois, a seguir, dependendo de como as coisas se desenrolarem, ponderar a via judicial, claro, mas isso eu diria que é muito depois, não é já. O mais importante é começar a documentar a situação, nomeadamente enviando e-mails a solicitar informação para que depois, quando for necessário provar que ainda a nota não saiu, convém ter tudo bem documentado com pedidos de nota e de informação. Quanto maior documentação, melhor será para provar em tribunal qualquer situação no futuro.
0: O bastonário da Ordem dos Advogados dá ainda exemplos de situações em que os estudantes podem precisar de ajuda, por exemplo, com o cancelamento de férias.
1: Há várias situações que se podem levantar. Há a possibilidade de apresentar queixa à Provedora de Justiça, há a possibilidade de, por exemplo, haver algum tipo de lesão de direitos das pessoas, dos estudantes, pela violação dos dados pessoais, uma vez que, pelo que eu li, terá havido a divulgação de identidade não autorizada e que não era suposto ter havido relativamente aos exames. Por exemplo, quem tenha marcado férias contando com determinado calendário e agora se veja obrigado a, eventualmente, até perder algum dinheiro por ter desistido de viagens e de reservas que já tenha feito. Há uma série de situações, há uma multiplicidade de situações que se podem verificar provocadas por esta situação.
0: As declarações do bastonário da Ordem dos Advogados João Massano à TSF, a ordem que está disponível para ajudar alunos e famílias que precisem de apoio em relação aos exames nacionais. Mais de 142 mil eleitores são chamados hoje a escolher o próximo presidente de São Tomé e Príncipe. Há 4 candidatos nesta corrida. No último dia de campanha, a página de Facebook do atual presidente foi hackeada. Foram publicadas imagens não autorizadas, apelos ao voto e sondagens falsas. Em comunicado, a Comissão Eleitoral Nacional já admitiu que tem limitações a nível de recursos humanos para poder monitorizar alegadas infrações registadas na campanha eleitoral. Mas o porta-voz diz estar focado em garantir que o processo de votação decorre com tranquilidade.
2: Nós não temos toda uma estrutura, talvez uma equipa que pudesse focar nas redes sociais para ver o que acontece ali, ou uma equipa que pudesse estar a ler os jornais para ver como é que essa matéria está a decorrer dentro dos jornais. Porque o nosso foco, acredito, nós estamos muito focados para que o processo, que amanhã não falte nada em nenhuma das mesas, que tudo esteja a postos para que às 7 horas as assembleias de voto possam estar abertas, que toda a população possa estar nas assembleias de voto e exercer o seu direito, e para que no final da votação toda a equipa esteja ali, faça a contagem, possamos depois recolher as urnas e deixar nas assembleias distritais para os passos a seguir.
0: As declarações do porta-voz da Comissão Eleitoral Nacional de São Tomé e Príncipe em conferência de imprensa no registro da agência Lusa. A corrida vai ser sobretudo entre dois candidatos. Carlos Villanova tenta a reeleição como chefe de Estado contra Nito de Abreu, o principal adversário. Vamos ao desporto. No Mundial, Inglaterra venceu a França por 6-4 e conquistou o terceiro lugar, o bronze, no Campeonato do Mundo. No final da primeira parte, a seleção inglesa já ganhava por 4-0. Na segunda metade, os franceses reagiram. Mbappé marcou duas vezes. A seleção francesa ainda conseguiu reduzir para o 4-3 e depois para o 5-4, mas nos descontos, aos 98 minutos, Jude Bellingham fechou a contagem para os britânicos e fez o 6-4 final. Contas feitas, a Inglaterra conseguiu a segunda melhor classificação de sempre em Mundiais de Futebol. Mbappé é para já o melhor marcador de sempre nos campeonatos do mundo. Com os dois golos de ontem, o francês ultrapassou Lionel Messi, mas o argentino ainda tem o jogo de hoje para fazer. Hoje joga-se a final do Campeonato do Mundo. Espanha-Argentina às 8 da noite. Ontem as duas formações não puderam treinar em Nova Jersey por causa de um aviso de aproximação de tempestade. Mas na antevisão ao jogo de hoje, Luís de la Fuente, o selecionador espanhol, esperou uma grande final.
3: Amanhã vai ser um grandíssimo espetáculo.
4: Acho que amanhã será um espetáculo fantástico. Acho que existem duas super equipas, dois super elencos. E neste caso, vejo dois super elencos com muitas semelhanças em comportamento e talento dos jogadores. É claro que cada um de nós tentará conduzir o jogo a nosso favor e a partir da maneira que melhor atenda aos nossos interesses. A nossa abordagem inicial, tanto para a Espanha quanto para a Argentina, é jogar uma partida onde o brilho, o talento e o bom futebol prevaleçam sobre quaisquer outras considerações. E os árbitros estão lá, antes de tudo, para nos ajudar e, obviamente, para contribuir com o espetáculo. Eles devem cuidar de cada detalhe para que o espetáculo esteja à altura do padrão esperado de uma final de campeonato mundial.
3: Uma final de um campeonato do mundo.
0: Já Lionel Scaloni, o selecionador da Argentina, garante que tem a seleção espanhola bem estudada.
5: Sim, analisámos a Espanha, pois poderíamos ter jogado a finalíssima com eles em março, mas também analisámos todos os possíveis adversários no Campeonato do Mundo desde dezembro. No fim de contas, não é que tenhamos analisado a Espanha mais do que qualquer outro adversário. Quando se olha para a trajetória da seleção no Campeonato do Mundo, mesmo que a Espanha fosse o adversário do jogo da finalíssima em março, nós analisámos todo o caminho que ela poderia ter percorrido para chegar a esta fase. E analisámos muitos outros adversários. Não foi uma análise diferente das restantes equipas. É esse o ponto que estou a tentar esclarecer. E a análise excessiva também não é boa. Já sabemos como eles jogam. Todos conhecemos os seus pontos fortes, tentaremos impedir que explorem as nossas fraquezas e jogaremos o nosso jogo atacando-os nas áreas em que achamos que possam ser vulneráveis.
6: Nessa zona que creemos que a lo mejor podem sofrer.
0: Espanha-Argentina às 8 da noite para definir o campeão do mundo e agora o futebol fora das quatro linhas. Cada mundial marca um ciclo no desenvolvimento do futebol e é nesse sentido a final de hoje, Espanha-Argentina nos Estados Unidos, é também o início de um novo ciclo que nos vai levar ao Mundial de 2030, que vai ter Portugal como um dos co-organizadores. Nesta altura já estão a ser anunciados investimentos privados paralelos a pensar no Mundial de Espanha, Marrocos e Portugal. Um deles é um parque temático à semelhança do Disney World, mas dedicado ao futebol, está a ser projetado em Santarém. João Pinto, economista, professor e diretor da Católica Business School do Porto, desafia os investidores, os autarcas, a pensar estes projetos também através das redes de infraestruturas que são necessárias para os sustentar durante o Mundial e depois.
7: Estamos a falar de projetos estruturantes e que muitas vezes são públicos, das externalidades negativas associadas a estas infraestruturas. Na fase de construção, cria sempre impactos negativos e depois, mais à frente, as externalidades negativas associadas a, por exemplo, impactos ambientais negativos, impactos até mesmo sociais, muitas vezes, negativos que acontecem. Também não é possível criar uma infraestrutura para a qual nós esperamos uma afluência muito grande de pessoas e, por exemplo, não ter transportes. Isso, normalmente, ligado a estas grandes infraestruturas, há um conjunto de outros investimentos que se tem que fazer que são complementares, mas que muitas vezes quem decide não tem em consideração. Porque se eu tiver que criar uma linha de metro, de comboio, para aceder a esta infraestrutura, eu também tenho esses investimentos adicionais que também devem ser alocados a este projeto e não assumir que são projetos autónomos e que não entram na equação. Não, tudo tem que entrar na equação.
0: E das muitas lições que ficam do Mundial na América do Norte, diz João Pinto, os organizadores de 2030 devem olhar para o efeito dos preços dos bilhetes e para as restrições de entrada de visitantes nos Estados Unidos.
7: A FIFA utilizou um modelo, foi um modelo diferente. Foi um modelo quase de mercado, funcionamento do mercado livre. Ou seja, os preços dos bilhetes oscilavam em função da lei da oferta e da procura. E em alguns estádios tivemos preços extremamente elevados para aquilo que, eu diria, um cidadão médio em Portugal estaria capaz de pagar. Eu vi jogos com bilhetes a 1.000 e 2.000 euros por pessoa, o que é extremamente elevado. Por isso, a ida para os Estados Unidos para assistir ao Mundial tem um custo significativo e se compararmos com aquilo que é o salário médio em Portugal, é um valor relativamente elevado. Depois temos outros temas que são mais do foro político e de receio das pessoas viajarem para os Estados Unidos neste momento, com receio de não entrarem e terem que voltar para Portugal.
0: João Pinto, economista, diretor da Católica Business School do Porto, uma entrevista à TSF conduzida por Ana Maria Ramos para ouvir na rádio depois das notícias do meio-dia e disponível também a qualquer hora no site da TSF em tsf.pt.
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11: E para ouvir a inversão compacto da semana antes das 9 da manhã aqui na TSF. 7h13, a música de novo em antena, Capitão Fausto.

The Strokes na TSF, depois de termos recordado The Farm, agora 7h23, às 7h30, notícias em síntese, nesta manhã de domingo, agora com uma nova canção de Walter Lobo.

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0: Bom dia, são 7:30, 6:30 nos Açores. A atualidade deste domingo, Inês Duarte Coelho, passa inevitavelmente pela final do Campeonato do Mundo.
1: Espanha-Argentina, às 8 da noite. Ontem as duas formações não puderam treinar em Nova Jersey por causa de um aviso de aproximação de tempestade. Ainda assim, fez a conferência de imprensa e na antevisão do jogo de hoje, Luís de la Fuente, o selecionador espanhol, disse esperar uma grande final, um grande espetáculo de futebol. Já Lionel Scaloni, o selecionador da Argentina, garantiu que tem a seleção espanhola muito bem estudada. Ontem também ficou decidido o bronze no Mundial. Inglaterra venceu a França por 6-4. Mbappé fez 2 golos e é para já o melhor marcador de sempre em Mundiais. Com os 2 golos de ontem, o francês ultrapassou Lionel Messi, mas o argentino ainda tem o jogo de hoje por fazer. Daqui a meia hora vamos escutar a resposta de Mbappé a este título de melhor marcador, pelo menos durante 24 horas. Também às 8 vamos conhecer a análise de Bruno Reis, ele que é precisamente um analista técnico de futebol. Neste Mundial integrou a equipa técnica da seleção de Cabo Verde e tem por isso um conhecimento aprofundado das seleções finalistas deste Mundial. Cabo Verde defrontou a Espanha e também a Argentina. Às 8 Bruno Reis vai explicar aqui na TSF o que valem Espanha e Argentina e qual deles é o adversário mais difícil. Vão chegar esta manhã às escolas as pautas finais dos alunos do 11º e 12º ano. Nestes ficheiros já não deverão constar os casos dos estudantes com notas suspensas. As situações foram, entretanto, resolvidas. O Educa terá enviado na passada noite a todas as escolas as classificações que faltavam. Em comunicado, o Instituto esclarece que as pautas estão agora completas e que as escolas poderão fixar os resultados esta manhã. Resta saber se as escolas voltam a abrir. Ao contrário do que disse inicialmente o Ministro da Educação, não eram centenas, mas sim milhares os exames por classificar. Havia 1.400 provas suspensas até ao final do dia de ontem. Ultrapassado este problema da fixação de notas, a próxima fase é garantir que os alunos têm acesso aos exames que realizaram. O Ministério diz que já está ativa uma plataforma para as escolas poderem disponibilizar as provas em PDF. Em falta está também a data concreta para a divulgação das notas do 9º ano. O Ministro indicou apenas que seriam publicadas no decorrer da próxima semana. O Ministério Público pediu a suspensão imediata das obras de construção do novo Hotel Hilton e de 120 apartamentos na linha de Cascais. A notícia foi avançada ontem pela RTP. Em concreto, o Ministério Público defende a demolição de pelo menos os últimos 3 pisos destes edifícios. A PGR quer ainda a suspensão das licenças e a declaração de nulidade das deliberações e de todos os despachos dos respectivos políticos que autorizaram o empreendimento. A maioria destes despachos foi assinados por Miguel Pinteluz, o então vice-presidente da Câmara de Cascais e atual ministro das Infraestruturas. Ainda não há qualquer reação de Miguel Pinteluz sobre este pedido do Ministério Público.
0: São temas que vão marcando esta manhã de domingo, trazidos à antena em síntese pela jornalista Inês Duarte Coelho, num dia quente a sul, 33 graus de máxima previstos para Faro, 33 para Évora e 32 para Beja, 28 graus é a temperatura máxima prevista para Lisboa e 24 graus para o Porto.
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0: Bom dia, estamos a 25 minutos das 8 da manhã.

Benjamin Clementine, manhã de domingo, TSF Pizza Mind. 15 minutos para as 8 horas. Manhã de verão no Algarve, hoje espera-se uma máxima de 33 graus, 28 para Lisboa, 24 para o Porto. What a day, Ben Howard.

0: Música de Beatriz Pessoa com Femme Falafel. Antes das notícias às 8 horas.
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0: Bom dia, são 7h58, menos uma hora nos Açores.
1: Joga-se hoje a final do Campeonato do Mundo. Espanha ou Argentina vão levantar a taça. Nesta edição, escutamos um analista de futebol que fez parte da equipa técnica de Cabo Verde, a seleção que jogou frente à Espanha e à Argentina. Vamos saber qual das duas formações é mais difícil de enfrentar. Ontem, a Inglaterra agarrou o terceiro lugar, venceu a França por 6-4. Mbappé fez dois golos e é para já o melhor marcador em mundiais. Mas hoje joga Lionel Messi, que lhe pode roubar o título. Urnas abertas à eleição em São Tomé e Príncipe. 142 mil eleitores vão escolher o próximo presidente. Há quatro candidatos na corrida, mas as sondagens só apontam para um duelo. Carlos Villanova vai tentar a reeleição como chefe de Estado contra Nito de Abreu, o principal adversário.
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0: dia marcado por alguma nebulosidade, ainda assim terá 33 graus de máxima em Faro, 28 para Lisboa e 24 para o Porto. Funchal poderá ter uma máxima de 26 graus de temperatura, 24 previstos para Ponta Delgada. Notícias às 8 horas na TSF, edição de Inês Duarte Coelho.
1: Joga-se hoje a final do Campeonato do Mundo. Espanha-Argentina defrontam-se às 8 da noite. Luís de la Fuente, o selecionador espanhol, disse esperar uma grande final, um grande espetáculo de futebol. Já Lionel Scaloni, o selecionador da Argentina, garantiu que tem a seleção espanhola muito bem estudada. E quem tem também um conhecimento profundo sobre não uma, mas sobre as duas seleções, é Bruno Reis. Ele que é precisamente analista técnico de futebol, neste Mundial integrou a equipa técnica da seleção de Cabo Verde e tem por isso um conhecimento aprofundado.

0: fundado das seleções finalistas deste Mundial. Cabo Verde defrontou a Espanha no jogo de estreia do Mundial e resistiu até ao final do jogo sem sofrer golos. No jogo dos 16avos de final, Cabo Verde defrontou depois a Argentina e empatou 1-1 nos 90 minutos, perdeu depois no prolongamento por 3-2. Na TSF, Bruno Reis explica o que valem Espanha e Argentina e qual deles é o mais difícil.
1: Na verdade, é que tivemos mais dificuldade em parar até terá sido o Uruguai, das quatro que defrontámos. Mas pronto, não querendo fugir ao tema da final, a Espanha acaba por ser mais difícil. Embora a Argentina tenha maior variabilidade de jogo, mais criatividade até, cria mais caos e, portanto, algumas dificuldades extra. Aliás, basta ver que sofremos 3 golos contra a Argentina, embora pronto, 2 tenham sido de bola parada, e contra a Espanha não sofremos nenhum. Só que a Espanha mete o jogo muito mais desconfortável para o adversário. Contra a Espanha acabámos por ter muitas dificuldades em sair em transição, e contra a Argentina não só tivemos mais facilidade em sair, como tivemos muitos momentos do jogo em que conseguimos ter posse de bola prolongadas.
0: Para Bruno Reis, o melhor jogador deste campeonato do mundo está nesta final.
1: Messi, com 39 anos, é inacreditável. Como é que consegue ainda estar a este nível? Claro que passa muitos momentos do jogo, como é possível ver andar e distante do jogo. Pronto, é uma gestão que tem que ser feita e depois nos momentos certos...
2: Mas quando a bola chega lá, não é? A música toca exatamente. De outra maneira.
1: É mesmo, tecnicamente é soberbo, não é? Mete qualquer bola a qualquer distância, onde quer e como quer. E depois lá está, toda uma equipa, que só já é cheia de estrelas, com os jogadores de primeira linha mundial, e é ele que une aquilo tudo. E depois tem 8 golos marcados no Mundial, né? Portanto, só isso diz tudo. É um jogador de outra galáxia.
0: Bruno Reis, analista técnico de futebol, com a análise ao Espanha-Argentina, marcado para hoje, às 8 da noite. Na TSF, o especial desporto começa às 7 da tarde. E ontem ficou definido o bronze neste Mundial. Inglaterra venceu França por 6-4, conquistou assim o 3º lugar. No final da primeira parte, a seleção inglesa já ganhava por 4-0. Na segunda metade, os franceses reagiram. Mbappé marcou 2 vezes. A seleção francesa ainda conseguiu reduzir para o 4-3 e depois para o 5-4. Mas nos descontos, já aos 98 minutos, Jude Bellingham fechou a contagem para os britânicos e fez o 6-4 final. Feitas as contas, a Inglaterra conseguiu a segunda melhor classificação de sempre em mundiais. Mbappé é, para já, o melhor marcador de sempre em mundiais, com 2 golos. Com os 2 golos de ontem, aliás, o francês ultrapassou Lionel Messi, mas o argentino ainda tem o jogo de hoje por fazer. Mbappé tem 22 golos em 3 fases finais contra 21 de Lionel Messi. O francês diz que as contas ainda não estão fechadas.
3: Léo marca sempre golos. Neste jogo, com certeza, ele vai marcar. Eu, por outro lado, só tenho de ajudar a minha equipa a marcar sempre que posso. E é verdade que marcar golos no Campeonato do Mundo ajuda a progredir em certas áreas. Mas eu teria preferido não ser o melhor marcador de todos os tempos e jogar a final. Acho que isso é bom para o meu legado e para quando as pessoas pensarem em mim como um dos grandes jogadores. Mas hoje em dia, essa não é a primeira coisa que me passa pela cabeça.
0: E ontem, Lionel Messi também falou, não sobre Mbappé, mas sobre Lamine Yamal. Lembrou uma fotografia que está a correr as redes sociais, é de 2007, em que o argentino segura o pequeno Lamine Yamal. Messi deixou elogios agora ao jovem espanhol.
4: Essa foto é uma loucura porque bueno, na vida, não?
5: Essa foto é uma loucura. Tirei uma fotografia com ele quando era bebê e agora enfrentamos-nos numa final do Campeonato do Mundo. Sinceramente é uma loucura, mas enfim, ele é um dos melhores do mundo agora, sem dúvida, e desejo-lhe toda a sorte do mundo, porque o que é bom para ele também será bom para o Barcelona.
4: Muchísima suerte, porque el bien del va a ser el...
5: E bem, vamos tentar fazer uma boa partida para que ele não tenha o seu melhor jogo, embora seja difícil. Espanha não é só ele, tem ótimos jogadores, um ótimo estilo de jogo, mas nós também temos os nossos pontos fortes.
4: Uma melhor versão, aunque é difícil, intentaremos, tanto ele como Espanha, que não é só Lamine, tem grandíssimos jogadores, tem um grande jogo e, bueno, nós temos nossa arma também.
0: os elogios de Lionel Messi, o argentino a falar aqui também desta fotografia em que segura Lamine Yamal, o jogador espanhol que Lionel Messi enfrenta hoje às 8 da noite. Uma fotografia de 2007 e que muitos dos companheiros acharam mesmo que era inteligência artificial. E agora, o futebol fora das quatro linhas. Cada mundial marca um ciclo no desenvolvimento do futebol e, nesse sentido, a final de hoje, Espanha-Argentina, nos Estados Unidos, é também o início de um novo ciclo que nos vai levar até ao Mundial de 2030, que tem Portugal como um dos co-organizadores. Das muitas lições que ficam deste Mundial na América do Norte, diz João Pinto, economista, professor e diretor da Católica Business School do Porto, os organizadores de 2030 devem olhar para o efeito dos preços dos bilhetes e para as restrições de entrada de visitantes nos Estados Unidos.
6: A FIFA utilizou um modelo, foi um modelo diferente. Foi um modelo quase de mercado, funcionamento do mercado livre, ou seja, os preços dos bilhetes oscilavam em função da lei da oferta e da procura. E em alguns estádios tivemos preços extremamente elevados para aquilo que, eu diria, um cidadão médio em Portugal estaria capaz de pagar. Eu vi jogos com bilhetes a 1.000 e 2.000 euros por pessoa, o que é extremamente elevado. Por isso, a ida para os Estados Unidos para assistir ao Mundial tem um custo significativo e, se compararmos com aquilo que é o salário médio em Portugal, é um valor relativamente elevado. Depois temos outros temas que são mais do foro político e de receio das pessoas viajarem para os Estados Unidos neste momento, com receio de não entrarem e terem que voltar para Portugal.
0: João Pinto, economista e diretor da Católica Business School do Porto, uma entrevista à TSF conduzida por Ana Maria Ramos para ouvir na rádio hoje, depois das notícias do meio-dia. Está também disponível a qualquer hora no site da TSF em tsf.pt. E vamos voltar a falar sobre exames, porque vão chegar esta manhã às escolas as pautas finais dos alunos do 11º e do 12º ano. Nestes ficheiros já não deverão constar os casos dos estudantes com notas suspensas. Estas situações foram, entretanto, resolvidas. O Educa enviou esta noite a todas as escolas as classificações que faltavam. Em comunicado, o Instituto esclarece que as pautas estão agora completas, sem erros, e que as escolas poderão fixar os resultados esta manhã. Resta saber se os estabelecimentos de ensino vão voltar a abrir, tal como aconteceu ontem, no sábado. Ao contrário do que disse inicialmente o ministro da Educação, Fernando Alexandre, não eram centenas, mas sim milhares os exames que estavam por classificar. Havia 1.400 provas suspensas até ao dia de ontem. Ultrapassado agora este problema da fixação das notas, a próxima fase é garantir que os alunos têm acesso aos exames que realizaram. O Ministério diz que já está ativa desde a manhã de ontem uma plataforma para as escolas poderem disponibilizar as provas por PDF. Em falta está também a data para a divulgação das notas do 9º ano. O ministro indicou no final da semana que seriam publicadas agora, no início desta próxima semana, mas não definiu um dia em concreto. As urnas já estão abertas, mais de 142 mil eleitores são chamados hoje a escolher o próximo presidente de São Tomé e Príncipe. Há quatro candidatos a estas presidenciais. No último dia de campanha, a página de Facebook do atual chefe de Estado foi hackeada. Foram publicadas imagens não autorizadas, apelos ao voto e também sondagens falsas. Em comunicado, a Comissão Eleitoral Nacional já admitiu que tem algumas limitações a nível de recursos humanos para monitorizar alegadas infrações registadas na campanha eleitoral. Ainda assim, o porta-voz diz estar focado em garantir que o processo de votação decorre com tranquilidade.
7: Nós não temos toda uma estrutura, talvez uma equipa que pudesse focar nas redes sociais para ver o que é que acontece ali, ou uma equipa que pudesse estar a ler os jornais para ver como é que essa matéria está a decorrer dentro dos jornais, porque o nosso foco, acredito, nós estamos muito focados para que o processo, que amanhã não falte nada em nenhuma das mesas, que tudo esteja a postos para que às 7 horas as assembleias de voto possam estar abertas que toda a população possa estar nas assembleias de voto e exercer o seu direito, e para que no final da votação toda a equipa esteja ali, faça a contagem, possamos depois recolher as urnas e deixar nas assembleias distritais para os passos a seguir.
0: Declarações do porta-voz da Comissão Eleitoral Nacional de São Tomé e Príncipe em conferência de imprensa ontem num registo da Agência Lusa. A corrida vai ser sobretudo entre dois candidatos, apesar dos quatro candidatos à corrida. Carlos Villanova tenta a reeleição como chefe de Estado contra Nito de Abreu, o principal adversário.
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3: Bom dia, são 8h58, menos uma hora nos Açores.
4: Esta manhã algumas escolas vão abrir para fixar as pautas finais dos alunos do secundário. Nas últimas horas foram resolvidos os casos dos estudantes com classificações suspensas. A TSF Filinto Lima, presidente da Associação Nacional de Diretores de Agrupamentos, acaba de esclarecer que as escolas que não abrirem podem disponibilizar as notas online através das aplicações educativas ou podem até ligar diretamente aos estudantes. Da banheira para a final do Campeonato do Mundo, vamos escutar o que disse Lionel Messi sobre a famosa fotografia que está a correr as redes sociais. Messi deu um banho a Lamine Yamal quando o espanhol tinha 5 meses.
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3: 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Um domingo que vai trazer temperaturas máximas de 33 graus para Faro, 28 para Lisboa, 24 para o Porto. Notícias às 9 na TSF, edição de Inês Duarte Coelho.
4: Vão estar abertas esta manhã algumas escolas para fixar as pautas finais dos alunos do 11º e 12º ano. Ontem à noite, o Educa enviou a todas as escolas as classificações que faltavam para substituir as 1.400 indicações de notas suspensas. Em comunicado, o Instituto esclareceu que as pautas estavam agora completas e que as escolas poderiam fixar os resultados já esta manhã. Filinto Lima acaba de dizer à TSF, o presidente da Associação Nacional de Diretores de Agrupamentos, admite mesmo que algumas escolas possam abrir durante a manhã de hoje, mas explica ao jornalista Nuno Domingos que há outras formas de avisar os alunos sobre as novas notas.
6: Pode, mas eu penso que não é necessário. O que é necessário é que os alunos tenham conhecimento ou pelo programa Inovar, uma plataforma com a qual nós interagimos com os encarregados de educação e com os alunos, ou até, e está a acontecer isto, porque há escolas em que têm poucas vezes a palavra suspenso, portanto, nas pautas, ligando para os alunos e dizendo a nota que eles tiveram. Ou então, abrindo a escola hoje da parte da manhã, domingo, para os alunos verificarem as novas pautas. Portanto, há aqui uma série de modalidades e todos os alunos têm a certeza que hoje de manhã, durante o dia, terão conhecimento do número que irá substituir a palavra suspenso.
4: E ultrapassado o problema da fixação das notas, a próxima fase é garantir

0: que os alunos têm acesso aos exames que realizaram. O Ministério disse em comunicado ontem que já está ativa uma plataforma para as escolas poderem disponibilizar as provas em PDF. Filipe Lima acrescenta que, durante o dia de ontem, já alguns alunos começaram a ter acesso à cópia digital do exame que realizaram.
1: Muitas escolas ontem, durante o dia, sobretudo a parte da tarde, já fizeram esse trabalho e esse trabalho irá continuar, com certeza, no dia de amanhã. Mas isso já está a acontecer, já estamos a disponibilizar algumas cópias dos testes dos alunos, dos exames, para que eles possam apreciar e depois, mais tarde, se quiserem reclamar da nota. Os diretores entendem que todos os alunos, independentemente de requerimento, poderão ter e deverão ter acesso ao exame que fizeram. As escolas estão a aguardar que os alunos e os pais façam o requerimento para depois, portanto, emitir o PDF e enviá-lo para os encarregados de educação.
0: E perante os primeiros olhares sobre as cópias digitais dos exames, a Associação Portuguesa de Professores de Biologia e Geologia tem denunciado alguns relatos de alunos e familiares preocupados com erros na classificação da escolha múltipla dos exames do 11º ano. Ontem à tarde, a Missão Escola Pública também já tinha confirmado problemas com as escolhas múltiplas que a plataforma não classificou de forma automática, como era suposto. Em declarações à TSF, Domingos Mendes, representante da Associação Portuguesa de Professores de Biologia e Geologia, diz que há vários casos em que começam a perceber que a correção não faz sentido com os critérios de avaliação.
2: Alguns casos que tivemos comentários de alunos e encarregados de educação, temos exemplos de situações de 3 pontos de diferença entre aquilo que o aluno esperava e aquilo que o aluno está a verificar agora na classificação final. Ou, neste caso, os alunos e as famílias têm a possibilidade de ir à prova, analisar-se e fazer-se o pedido de reapreciação. É apenas uma amostra, não é? Mas um que seja já não é bom. Por isso, se nós recebemos este feedback, acredito que haverá vários outros casos.
0: As dúvidas agora sobre as classificações item a item que estão disponíveis numa plataforma e prontas a serem enviadas pelas escolas para alunos e também para os pais. Em falta está, no entanto, ainda a data para divulgação das notas do 9º ano, que entretanto ficaram para trás. O Ministro da Educação, Fernando Alexandre, indicou que seriam publicadas já nesta próxima semana, mas não definiu um dia em concreto. Hoje joga-se a final do Campeonato do Mundo. Espanha e Argentina defrontam-se às 8 da noite. Luís de la Fuente, o selecionador espanhol, já disse que espera uma grande final, um grande espetáculo de futebol com dois grandes elencos. Já Lionel Scaloni, o selecionador da Argentina, garantiu que tem a formação espanhola muito bem estudada. Quem também tem um conhecimento profundo sobre não uma, mas sobre as duas seleções é Bruno Reis. Ele que é precisamente analista técnico de futebol. Neste Mundial integrou a equipa técnica da seleção de Cabo Verde e tem por isso um conhecimento profundo das seleções finalistas deste Mundial. Cabo Verde defrontou a Espanha no jogo de estreia no Mundial e resistiu até ao final do jogo sem sofrer golos. Já no jogo dos 16avos de final, Cabo Verde defrontou a Argentina, empatou um golo nos 90 minutos, perdeu depois no prolongamento por 3-2. Na TSF, Bruno Reis explica agora o que valem Espanha e Argentina e qual deles é o mais difícil.
3: Na verdade, é que tivemos mais dificuldade em parar até terá sido o Uruguai, das quatro que defrontámos. Mas pronto, não querendo fugir ao tema da final, a Espanha acaba por ser mais difícil. Embora a Argentina tenha maior variabilidade de jogo, mais criatividade, até cria mais caos e, portanto, algumas dificuldades a isto. Aliás, basta ver que sofremos 3 golos contra a Argentina, embora pronto, 2 tenham sido de bola parada, e contra a Espanha não sofremos nenhum. Só que a Espanha mete o jogo muito mais desconfortável para o adversário. Contra a Espanha acabámos por ter muitas dificuldades em sair em transição, e contra a Argentina não só tivemos mais facilidade em sair, como tivemos muitos momentos do jogo em que conseguimos ter posse de bola prolongadas.
0: Para Bruno Reis, o melhor jogador deste campeonato do mundo está nesta final.
3: Messi, com 39 anos, é inacreditável. Como é que consegue ainda estar a este nível? Claro que passa muitos momentos do jogo, como é possível ver andar e distante do jogo. Pronto, é uma gestão que tem que ser feita e depois nos momentos certos...
4: Mas quando a bola chega lá, não é? A música toca exatamente. De outra maneira.
3: É mesmo, tecnicamente é soberbo, não é? Mete qualquer bola, a qualquer distância, onde quer e como quer. E depois lá está, toda uma equipa que só já é cheia de estrelas, com jogadores de primeira linha mundial, e é ele que une aquilo tudo. E depois tem 8 golos marcados no Mundial, né? Portanto, e só isso diz tudo. É um jogador de outra galáxia.
0: Já vamos a Lionel Messi, para já ficam as declarações de Bruno Reis, o analista técnico de futebol que integrou a equipa de Cabo Verde, com esta análise ao Espanha-Argentina, marcado para hoje às 8 da noite. Na TSF, o especial desporto começa às 7 da tarde. E ontem ficou definido o bronze no Mundial. A Inglaterra venceu a França por 6-4, conquistou assim o terceiro lugar. No final da primeira parte, a seleção inglesa já ganhava por 4-0. Na segunda metade, os franceses reagiram, Mbappé marcou 2 vezes, a seleção francesa ainda conseguiu reduzir para o 4-3 e depois para o 5-4, mas nos descontos, aos 98 minutos, Jude Bellingham fechou a contagem para os britânicos e fez o 6-4 final. Contas feitas, a Inglaterra conseguiu a segunda melhor classificação de sempre em Mundiais de Futebol. Mbappé é para já o melhor marcador de sempre em Mundiais. Com os 2 golos de ontem, o francês ultrapassou Lionel Messi, mas o argentino ainda tem o jogo de hoje por fazer. Mbappé tem 22 golos em 3 fases finais, contra 21 de Lionel Messi. O francês diz, por isso, que as contas ainda não estão fechadas.
5: Léo marca sempre golos. Neste jogo, com certeza, ele vai marcar. Eu, por outro lado, só tenho de ajudar a minha equipa a marcar sempre que posso. E é verdade que marcar golos no Campeonato do Mundo ajuda a progredir em certas áreas, mas eu teria preferido não ser o melhor marcador de todos os tempos e jogar a final. Acho que isso é bom para o meu legado e para quando as pessoas pensarem em mim como um dos grandes jogadores. Mas hoje em dia, essa não é a primeira coisa que me passa pela cabeça.
0: Ora, e ontem, Lionel Messi também falou, não sobre Mbappé, mas concentrado na final de hoje, falou sobre Lamine Yamal. Lembrou uma fotografia de 2007 que está a correr as redes sociais, em que o argentino segura o jogador espanhol numa banheira. Nesta imagem, Yamal tinha apenas 5 meses. A fotografia fez parte de uma campanha solidária do jornal Sport e da Unicef. Agora, Messi com 39 anos, Lamine Yamal com 19. Da banheira para a final do Campeonato do Mundo, o argentino deixou muitos elogios ao jovem espanhol.
6: Essa foto é uma loucura porque...
7: Essa foto é uma loucura. Tirei uma fotografia com ele quando era bebê e agora enfrentamo-nos numa final do Campeonato do Mundo. Sinceramente, é uma loucura, mas enfim, ele é um dos melhores do mundo agora, sem dúvida. E desejo-lhe toda a sorte do mundo porque o que é bom para ele também será bom para o Barcelona. E bem, vamos tentar fazer uma boa partida para que ele não tenha o seu melhor jogo, embora seja difícil. Espanha não é só ele. Tem ótimos jogadores, um ótimo estilo de jogo, mas nós também temos os nossos pontos fortes.
6: E, bueno, nós temos outra arma também.
0: Os primeiros comentários de Lionel Messi sobre esta fotografia em que o argentino dá banho a Lamine Yamal e que muitos dos companheiros de ambas as seleções acharam que era inteligência artificial, mas que o fotógrafo desta fotografia em 2007 veio esclarecer que era verdadeira e que fazia parte de uma campanha solidária da Unicef. Espanha-Argentina às 8 da noite. Agora, vamos ao futebol fora das quatro linhas. Cada Mundial marca um início de um ciclo e, por isso, nesse sentido, a final de hoje também é o início de um novo ciclo e que nos vai levar ao Mundial de 2030, que vai ter Portugal como um dos co-organizadores. Das muitas lições que ficam deste Campeonato do Mundo na América do Norte, diz João Pinto, economista, professor e diretor da Católica Business School do Porto, os organizadores de 2030 devem olhar para o efeito do preço dos bilhetes e para as restrições de entrada de visitantes nos Estados Unidos.
8: A FIFA utilizou um modelo, foi um modelo diferente. Foi um modelo quase de mercado, funcionamento do mercado livre. Ou seja, os preços dos bilhetes oscilavam em função da lei da oferta e da procura. E em alguns estádios tivemos preços extremamente elevados para aquilo que, eu diria, um cidadão médio em Portugal estaria capaz de pagar. Eu vi jogos com bilhetes a 1.000 e 2.000 euros por pessoa, o que é extremamente elevado. Por isso, a ida para os Estados Unidos para assistir ao Mundial tem um custo significativo e, se compararmos com aquilo que é o salário médio em Portugal, é um valor relativamente elevado. Depois temos outros temas que são mais do foro político e de receio das pessoas viajarem para os Estados Unidos neste momento, com receio de não entrarem e terem que voltar para Portugal.
0: Explicações de João Pinto, economista e diretor da Católica Business School do Porto, numa entrevista à TSF conduzida por Ana Maria Ramos para ouvir na rádio depois das notícias do meio-dia. Está também disponível a qualquer hora em tsf.pt. E a fechar este jornal, nota ainda para o Ministério Público, que ontem ordenou a suspensão imediata da construção do Hotel Hilton e de um bloco de apartamentos na linha de Cascais. O pedido tinha sido feito pela Associação SOS Quinta dos Ingleses e foi acolhido pela Procuradoria. A RTP avançou ontem com a notícia e, ouvido esta manhã pela TSF, Pedro Jordão, vice-presidente desta associação, descreve até onde vai a ordem do Ministério Público.
9: A demolição total daquilo e a reposição do terreno no estado em que se encontrava antes das obras, ou no mínimo a demolição dos três últimos pisos do edifício.
0: Pedro Jordão diz que há 3 anos que pediam isto. A associação lembra que o empreiteiro e a Câmara devem cumprir esta ordem.
9: Primeiro, do próprio empreendimento. Em segunda instância, e se no caso de um empreendimento do promotor não o fazer voluntariamente, então é da Câmara Municipal.
0: As declarações de Pedro Jordão, da Associação SOS Quinta dos Ingleses, depois da decisão de ontem do Ministério Público de ter ordenado a suspensão imediata da construção do Hotel Hilton e de um bloco de apartamentos na linha de Cascais.
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0: É domingo, mas as escolas podem voltar a abrir os portões hoje para que os alunos possam consultar as pautas atualizadas com as notas dos exames do secundário. É o que resulta de o envio, nas últimas horas, pelo Instituto Educa, que tem o Júri Nacional de Exames, de resultados atualizados que aparentemente resolvem o problema das notas que estavam suspensas na publicação feita durante o dia de ontem e na sexta-feira à noite. Vamos escutar neste jornal Felinto Lima, o presidente da Associação Nacional de Diretores de Agrupamentos de Escolas Públicas. Hoje é dia de final do Campeonato do Mundo de Futebol entre Argentina e Espanha. Ontem houve jogo de loucos com 6-4, Inglaterra, terceira classificada do Campeonato do Mundo, é o quinto jogo com mais golos na história das fases finais dos Campeonatos do Mundo. Em São Tomé e Príncipe, já se vota nas eleições presidenciais.
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0: Daqui a pouco escutamos as edições da passada semana de Memória de Elefante e temos também Compacto Prato do Dia. Notícias às 10 na TSF, edição de Nuno Domingos.
1: Vai voltar a acontecer hoje, provavelmente, em algumas escolas, portões abertos para que alunos e encarregados de educação possam consultar as pautas, que entretanto foram atualizadas para eliminar as notas que estavam suspensas na primeira divulgação feita pelo Júri Nacional de Exames. Flinto Lima admite que as escolas possam abrir, mesmo que, na maior parte dos casos, isso não seja necessário.
2: Pode, mas eu penso que não é necessário. O que é necessário é que os alunos tenham conhecimento, ou pelo programa Inovar, uma plataforma com a qual nós interagimos com os encarregados de educação e com os alunos, ou até, e está a acontecer isto, porque há escolas em que têm poucas vezes a palavra suspenso, portanto, nas pautas, ligando para os alunos e dizendo a nota que eles tiveram. Ou então, abrindo a escola hoje da parte da manhã, domingo, para os alunos verificarem as novas pautas. Portanto, há aqui uma série de modalidades e todos os alunos têm a certeza que hoje de manhã, durante o dia, terão conhecimento do número que irá substituir a palavra suspenso.
1: Nas últimas horas, as escolas deram também acesso aos alunos às cópias digitais dos exames para apreciação dos alunos e ponderação dos pedidos de revisão de nota.
2: Muitas escolas ontem, durante o dia, sobretudo a parte da tarde, já fizeram esse trabalho e esse trabalho irá continuar, com certeza, no dia de amanhã. Mas isso já está a acontecer, já estamos a disponibilizar algumas cópias dos testes dos alunos, dos exames, para que eles possam apreciar e depois, mais tarde, se quiserem reclamar da nota. Os diretores entendem que todos os alunos, independentemente de requerimento, deverão ter acesso ao exame que fizeram. As escolas estão a aguardar que os alunos

0: pais fazem um requerimento para depois, portanto, emitir o PDF e enviá-lo para os encarregados de educação.
1: Flint Lima, nesta conversa com a TSF, o presidente da Associação dos Diretores de Agrupamentos e Escolas Públicas, apelida os professores de autênticos heróis nacionais e acrescenta ainda que deve ser criticado o primeiro-ministro Luís Montenegro por não ter contribuído para a tranquilidade.
0: Sobretudo o primeiro-ministro teve aquelas palavras infelizes, imprudentes, há 4 dias atrás. Nós não éramos merecedores de ouvir aquilo. Eu acho que ele deve estar arrependido daquilo que disse, sinceramente. Deve mesmo. Porque foram palavras que incendiaram as comunidades educativas. Eu pergunto, que solução trouxe com as palavras do primeiro-ministro? Zero. Não resolveu o problema. Trouxe mais complicações. Entristeceu-nos bastante e nós não merecemos isso. Nós merecemos uma palavra de reconhecimento, de carinho, é isso que queremos. Estamos cá todos os dias para melhorar a qualidade da escola pública, que é uma escola que tem cumprido as suas tarefas, graças aos professores, graças aos diretores, muitas vezes com enormes constrangimentos e com enormes pedregulhos que nos colocam à frente. Mas tentamos ultrapassar estas adversidades em nome dos nossos alunos, que é para eles que nós trabalhamos.
1: Flint Lima, que admite que a próxima semana é uma semana que pode tornar-se difícil para as escolas.
0: É uma semana, mas será uma semana muito complicada de trabalho para as escolas. Com certeza que muito desse trabalho também é feito pela via das plataformas, pela via digital, pela via informática, é verdade, mas vai requerer um trabalho maior, quer das escolas, quer das direções executivas, quer também dos serviços administrativos, em virtude desta situação que nós estamos a ver e para a qual acho que nós não nos preparámos, o Ministério da Educação não se preparou, no sentido de, na verdade, a primeira fase dos exames decorrer com tranquilidade. Não foi isso que se passou, em virtude de uma mudança de paradigma em relação à correção dos exames nacionais.
1: A partir da manhã há pedidos de revisão de provas, também inscrição na segunda fase dos exames, realização de exames a partir de terça-feira e até sexta-feira, a segunda fase dos exames nacionais, e entretanto os alunos vão ter de pedir também as fichas necessárias, as documentações necessárias para a candidatura ao concurso nacional de acesso ao ensino superior. A Ordem dos Advogados está disponível para ajudar os estudantes e os familiares que, com orientações sobre os direitos que têm neste caso dos exames nacionais em que pode haver quem tenha sido prejudicado. Em declarações à TSF, o bastonário da Ordem, João Massano, fala num processo que não correu bem e que por isso defende que é necessário que os alunos estejam a par dos direitos.
2: Naturalmente a Ordem é uma das suas funções, é explicar às pessoas os seus direitos, para mais numa situação nacional como esta. Acho que a Ordem tem a obrigação de dar esse apoio e pelo menos esclarecer as pessoas, até porque o próprio Governo já reconheceu que as coisas não correram bem logo, automaticamente. As coisas não correndo bem, se alguém se considerar prejudicado, tem direito de que têm que ser salvaguardados, obviamente.
1: Nesta entrevista à TSF, o bastonário João Massano indica os passos que os familiares devem optar para conseguir ajudar os alunos. Uma das principais fases é documentar a falta de nota. No caso dos estudantes em situação de suspenso, o bastonário da Ordem dos Advogados dá ainda exemplos de situações em que os estudantes podem precisar de ajuda, por exemplo, através do cancelamento das férias da família. O Ministério Público ordenou suspensão imediata de construção do Hotel Hilton e de um bloco de apartamentos na linha de Cascais, na zona de Carcavelos. O pedido tinha sido feito pela Associação SOS Quinta dos Ingleses, foi acolhido pela Procuradoria. A RTP avançou ontem com a notícia. Esta manhã, ouvido pela TSF, Pedro Jordão, vice-presidente da Associação SOS Quinta dos Ingleses, descreveu até onde vai a ordem do Ministério Público.
3: A demolição total daquilo e a reposição do terreno no estado em que se encontrava antes das obras, ou no mínimo a demolição dos 3 últimos pisos do edifício.
1: Este era um pedido que tinha sido feito pela Associação já há 3 anos.
3: Esta ação vem precisamente no sentido daquilo que nós há 3 anos andamos a pedir. Aliás, há 3 anos que começámos a dizer que, dados os indícios claros de ilegalidade, as obras deviam ser imediatamente embargadas. Aquilo que, de certa forma, lamentamos é que, enfim, os atrasos comuns e as necessidades de investigação destes casos pela justiça tenham feito com que só agora, 3 anos depois, seja pedido o embargo e seja pedida a declaração de nulidade de todos os atos de licenciamento.
1: Pedro Jordão, a Associação SOS Quinta dos Ingleses lembra que o empreiteiro e a Câmara devem agora cumprir esta ordem.
3: Primeiro, do próprio empreendimento. Em segunda instância, e se o, no caso do empreendimento do promotor não o fazer voluntariamente, então é da Câmara Municipal.
1: Pedro Jordão, a TSF já perguntou à Câmara Municipal de Cascais se vai forçar junto do empreiteiro a aplicação desta decisão judicial e aguarda ainda pela resposta. Um dos países com mais contradições sociais e económicas de África está hoje a escolher um presidente da República. São Tomé e Príncipe tem contratos de exploração de petróleo, é um destino turístico de excelência, mas a maioria da população vive abaixo dos limiares da pobreza e a economia depende da ajuda internacional. Pelo meio ainda há um cenário de suspeitas de corrupção estrutural. Um contexto que não desmobiliza os quatro candidatos ao lugar de chefe de Estado, apesar de tudo, muito menos do que há 5 anos, quando se candidataram 19 pessoas. Carlos Villanova é o atual presidente de São Tomé, recandidata-se há mais 5 anos no cargo, com o apoio do histórico MLSTP, o Movimento para a Libertação de São Tomé e Príncipe. Outro dos candidatos é Eduardo Tini, um dos pretendentes, foi candidato em 2021. Na altura, não foi além de 203 votos, o que significa cerca de 0,2%. Volta a candidatar-se desta vez e apresenta uma bandeira de mudança do nome do país. República Centro Equatorial, em vez de República de São Tomé e Príncipe. É uma espécie de rebranding do país. Também candidato Nito de Abreu, apoiado pela Ação Democrática Independente, e ainda o advogado e independente Miques João. 4 opções para as escolhas de 142 mil eleitores que estão inscritos nestas eleições, 120 mil no território são-tomense, os restantes 20 mil na diáspora. As urnas abriram às 8 da manhã, vão fechar às 6 da tarde, hora continental portuguesa. Há cerca de 20 mil eleitores inscritos na diáspora são-tomense, espalhada pelos continentes. E em Portugal há mesas de voto que estão abertas no Porto, Leiria, Viana do Castelo e Danha Nova. Na Grande Lisboa também na Amadora, Sacavém, Amora e ainda no Laranjeiro. O porta-voz da Comissão Eleitoral são-tomense, Judy Guerra do Nascimento, promete total empenho para garantir um processo tranquilo, mesmo depois de, em comunicado à Comissão Nacional de Eleições, ter admitido que tem limitações ao nível dos recursos humanos para vigiar eventuais irregularidades depois de terem existido denúncias de infração durante a campanha eleitoral. Mesmo assim, o porta-voz da Comissão Eleitoral apela a todos que participem nas eleições e agradece a maturidade democrática durante a campanha.
4: Queríamos, antes de mais, exaltar e agradecer o comportamento da nossa população, a serenidade com que decorreram todo este processo de campanha. É um sinal de maturidade democrática do nosso povo. Mesmo perante divergências, prevaleceu e deve continuar a prevalecer o respeito e o civismo, o que nos enche de orgulho e nos dá confiança para o futuro.
1: As eleições estão a ser acompanhadas por uma missão de observação da União Europeia, que integra o português Sérgio Humberto, promete ter a equipa espalhada por todo o lado.
5: É uma missão de longa duração, estamos cá há mais de um mês, no dia eleitoral, vamos ter observadores em todos os distritos e também na Ilha do Príncipe. Portanto, vamos cobrir todo o território de São Tomé e Príncipe. Temos mais factos, temos mais nível de observação. Se não cobríssemos todo o território, não conseguimos ter um relatório, quer preliminar, quer final, muito mais transparente, muito mais fidedigno, muito mais factual. É isso que as entidades esperam da União Europeia.
1: Os votos vão continuar até às 6 da tarde. Acaba hoje o maior Mundial de Futebol da história. A final entre a Argentina e a Espanha é o 104º jogo do torneio, o primeiro com 48 países finalistas. Cada Mundial marca um ciclo no desenvolvimento da indústria do futebol. E nesse sentido, a final Espanha-Argentina de logo à noite, nos Estados Unidos, é também o início de um novo ciclo que nos vai levar ao Mundial 2030, o tal que tem Portugal como um dos co-organizadores ao lado de Espanha e Marrocos. E é a pensar neste objetivo que João Pinto, economista, professor e diretor da Católica Business School do Porto, deixa um aviso. Planear o Mundial não pode alimentar elefantes na sala e as contas têm de ser limpinhas.
6: Esta organização conjunta aumenta a probabilidade de reutilização dos equipamentos que já existem e o sucesso deixará de depender da construção de novos estádios e passará mais a depender da capacidade de coordenação de outras áreas que são fundamentais neste tipo de eventos. Estamos a falar da mobilidade, estamos a falar do turismo, da segurança, até mesmo pensar na sustentabilidade e a própria experiência dos milhões de visitantes que se esperam venham a este evento. Se me pergunta, vale a pena gastar dinheiro público nestas grandes competições? Eu diria que aqui o risco está mitigado, mas acima de tudo depende sempre da qualidade do investimento, não é? O importante é evitar, por um lado, elefantes brancos e privilegiar infraestruturas de utilização futura e que, do ponto de vista económico, todo o retorno económico que um evento destes traz supere os custos de investimento que se tem que fazer para o preparar.
1: Sobre a economia do futebol moderno, este professor da Católica duvida da racionalidade de transacionar um jogador por 100 milhões de euros, mesmo que numa lógica de mercado um jogador seja um ativo como qualquer outro. Mas já quanto aos outros negócios do futebol, João Pinto chama a atenção para uma mudança em curso no mercado de direitos televisivos e o peso que ganham as plataformas digitais.
6: Viu-se agora, no processo todo de negociação dos direitos televisivos em Portugal, que o acordo que foi conseguido com os vários clubes também é um sinal positivo que mostra ou que, de certa forma, permite que as receitas sejam melhor partilhadas e que os grandes clubes também possam partilhar as suas receitas com os clubes mais pequenos, porque as ligas ou qualquer setor de atividade evolui mais quando as várias empresas, neste caso vários clubes, têm todos capacidades ou recursos mais próximos uns dos outros. Por isso aqui também eu vejo como positiva esta decisão final ou este acordo final de renegociação dos direitos televisivos para os clubes da Primeira Liga.
1: João Pinto, professor, economista, diretor da Católica Business School do Porto, uma entrevista à TSF conduzida por Ana Maria Ramos, para ouvir na rádio depois das notícias do meio-dia e a qualquer hora em tsf.pt. Quanto ao futebol dentro do campo, a primeira das finais realizou-se ontem, deixou várias marcas. Inglaterra derrotou França por 6-4, classificou-se na terceira posição, a melhor classificação dos últimos 60 anos da Inglaterra, 60 anos, porque em 1966 a Inglaterra foi campeã do mundo. Este foi o quinto jogo com mais golos da história das fases finais dos campeonatos do mundo. 10 golos. Kylian Mbappé, avançado francês, perdeu o jogo, mas passou a ser o jogador com mais golos em fases finais de campeonatos do mundo. Admite, no entanto, que pode perder esse título logo à noite, quando jogar Leo Messi.
7: Leo, ele marca tudo. Demain ele vai marcar, c'est sûr.
8: Leo marca sempre golos. Neste jogo, com certeza, ele vai marcar. Eu, por outro lado, só tenho de ajudar a minha equipa a marcar sempre que posso. E é verdade que marcar golos no campeonato do mundo ajuda a progredir em certas áreas. Mas eu teria preferido não ser o melhor marcador de todos os tempos e jogar a final. Acho que isso é bom para o meu legado e para quando as pessoas pensarem em mim como um dos grandes jogadores. Mas hoje em dia, essa não é a primeira coisa que me passa pela cabeça.
1: Kylian Mbappé tem 22 golos em fases finais de campeonatos do mundo, em 3 fases finais já disputadas. Já Lionel Messi tem 21 golos em 6 fases finais em que participou. E na final, entre Argentina e Espanha, estará precisamente Messi, estará ainda Yamal, que é uma espécie de estrela do futuro. Eles que se conhecem já há muito tempo.
9: Essa foto é uma loucura porque... Porque, bueno, en la vida, ¿no? Yo me hice una foto cuando él era bebé y que hoy estemos los dos enfrentando una Copa del Mundo, la verdad que...
1: Lionel Messi a recordar uma fotografia que nos últimos dias tem feito história, é uma fotografia que foi tirada quando Yamal tinha alguns meses e Lionel Messi era ainda adolescente e estava a dar os primeiros passos no Barcelona. A fotografia mostra Lamine Yamal ser banhado, exatamente, Lionel Messi a dar banho ao bebê Lamine Yamal num balneário da escola de formação do Barcelona. A final do Campeonato do Mundo está marcada para mais logo, 8 da noite, o especial desporto para acompanhar este jogo começa às 7 da tarde na TSF. Duas notas antes do fecho, uma para um incêndio que continua a destruir uma zona a 100 km a norte de Madrid e que já obrigou a evacuar diversas populações. É um incêndio que já destruiu cerca de 12 mil hectares. Ainda estamos a tomar atenção a um acidente na Guiana, um acidente com um ferry boat que transportava 116 pessoas e que naufragou. Até agora foram resgatadas com vida 8 pessoas.
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0: uma hora nos Açores. As escolas podem reabrir hoje as portas durante a manhã para permitir aos alunos conhecer a versão definitiva das classificações dos exames do secundário, uma versão que terá sido enviada nas últimas horas pelo Júri Nacional de Exames para todas as escolas. Deixa de existir, de acordo com o comunicado do Educa, deixam de existir notas suspensas nesta versão definitiva. A Associação SOS Quinta dos Ingleses está satisfeita pelo Ministério Público ter ordenado a suspensão imediata da construção de dois edifícios perto de Carcavelos, um hotel e um bloco de apartamentos que terão falhado um conjunto de regras ligados ao licenciamento. Hoje é dia de final do Campeonato do Mundo de Futebol entre Argentina e Espanha. Vamos escutar um analista de jogos de futebol que integra a equipa técnica de Cabo Verde e que, por isso, estudou a fundo as seleções da Argentina e de Espanha.
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0: Daqui a pouco no programa A Distância que nos aproxima, vamos conhecer melhor um país da Ásia Central, o Tajiquistão, com dois nacionais a representarem o país e a residirem em Portugal. Notícias às 11 da manhã, edição de Nuno Domingos.
1: Um ferry boat com mais de 100 pessoas a bordo virou-se na costa da Guiana, um país da América do Sul. 53 pessoas foram resgatadas com vida até ao momento, de acordo com informações do primeiro-ministro do país. É uma atualização de agora mesmo, deste naufrágio que aconteceu nas últimas horas. O salvamento das pessoas está a ser feito, assegurado com navios da Guarda Costeira de Guiana e também com navios privados que foram mobilizados para o local do acidente. Em Espanha, a 100 km de Madrid, na zona de Guadalajara, há um incêndio que está ativo desde quinta-feira e que está a obrigar mesmo várias pessoas a saírem de casa por precaução. José Almodóvar é vice-conselheiro da Proteção Civil do Governo de Castela-La Mancha, onde decorre este incêndio. Ele explica que as condições meteorológicas estão a dificultar o combate às chamas e que a prioridade é garantir o planeamento.
2: Así que son condiciones muy complicadas para la extinción y aquí lo que prima fundamentalmente es el trabajo de planificación. Estamos planificando nuestras labores con varias horas vista y estamos intentando anticiparnos a la llegada de ese frente a las poblaciones. Entonces pedimos a la gente comprensión.
1: Um pedido de compreensão aos populares de Guadalajara. O responsável da Proteção Civil de Guadalajara fala em rajadas de vento de 40 km/h que não estão a facilitar o combate às chamas. Luís Escudero espera que a noite traga condições favoráveis ao combate.
3: Hemos tenido um módulo de viento mantenido durante todo o dia por encima de los 20, 25 km/h e com rachas de 40, incluso puntualmente mais. Então, agora mesmo continuamos com a labor. Esperemos que durante esta noche se produzca un cambio de viento, disminuya el módulo de viento y podamos seguir trabajando.
1: Um fogo continua ativo a norte de Madrid. Ponto a situação quanto ao dossiê dos exames do secundário. O Instituto Educa, no qual está integrado o Júri Nacional de Exames, garante que as cerca de 1.400 provas que até ontem tinham as classificações suspensas já têm nota. Os fecheiros atualizados estão a chegar, se é que já não chegaram, a todas as escolas. No comunicado assinado pelo presidente do Educa, explica-se que o misterioso menos 3 que aparecia em muitas das notas é afinal um código de erro ligado à suspensão da aplicação das notas. O Educa garante ainda que os alunos podem desde sexta-feira inscrever-se na segunda fase dos exames usando a plataforma respectiva e que é a mesma que foi usada na primeira fase.

0: prazo termina amanhã. Os exames decorrem entre terça e sexta-feira durante a próxima semana. No comunicado há ainda um agradecimento a todos os que ajudaram a resolver os problemas e um pedido de desculpas a todos os que foram afetados. Esta manhã na TSF, Lindo Lima, o presidente da Associação Nacional de Diretores de Agrupamentos de Escolas Públicas, admitiu que, em alguns casos, as escolas podem ter portas abertas esta manhã outra vez.
1: Pode, mas eu penso que não é necessário. O que é necessário é que os alunos tenham conhecimento, ou pelo programa Inovar, uma plataforma com a qual nós interagimos com os encarregados de educação e com os alumnos, ou até, e está a acontecer isto, porque há escolas em que têm poucas vezes a palavra suspenso, portanto, nas pautas, ligando para os alunos e dizendo a nota que eles tiveram. Ou então, abrindo a escola hoje da parte da manhã, domingo, para os alunos verificarem as novas pautas. Portanto, há aqui uma série de modalidades e todos os alunos têm a certeza que hoje de manhã, durante o dia, terão conhecimento do número que irá substituir a palavra suspenso.
0: Flint Lima, nesta conversa com a TSF esta manhã, apelidou os professores de autênticos heróis nacionais.
1: O processo não foi negativo. A plataforma foi inimiga dos professores classificadores. Complicou muito a vida destes professores. A digitalização decorreu de forma deficitária. Há aqui uma série de situações que, entretanto, o Ministério da Educação tentou corrigir, mas de facto fizeram grande moça no sistema e o sistema está desacreditado. E o sistema de correção. Eu espero que esta semana, que é quando começa a segunda fase, e em que o Ministro da Educação vai insistir, portanto, no mesmo modelo de correção, a plataforma esteja afinada. A digitalização decorra bem. Se isso acontecer, o processo parece-me que é um processo mais fácil para os professores classificadores, isso disseram-me, que a plataforma é fácil de trabalhar, agora é preciso que a plataforma esteja afinada. Não nos podem dar um Rolls Royce com os pneus de uma bicicleta. E mais ou menos, não sei se a cooperação é feliz, para isso que aconteceu em relação à plataforma. Portanto, não funcionou, claudicou diversas vezes e complicou a vida aos nossos professores classificadores, que na verdade, na minha opinião, foram os heróis nacionais, portanto, no meio de tanta atrapalhada.
0: Sobre a semana que se segue, diz Flint Lima que os desafios são muitos, pedidos de revisão de provas, segunda fase dos exames, pautas das provas do nono ano, pedidos de documentação para candidaturas ao ensino superior, além do início da classificação das provas da segunda fase.
1: É uma semana, vai ser uma semana muito complicada de trabalho para as escolas, com certeza que muito desse trabalho também é feito pela via das plataformas, pela via digital, pela via informática, é verdade, mas vai requerer um trabalho maior, quer das escolas, quer das direções executivas, quer também dos serviços administrativos, em virtude desta situação que nós estamos a ver e para a qual acho que nós não nos preparámos, o Ministério da Educação não se preparou, no sentido de, na verdade, a primeira fase dos exames decorrer com tranquilidade. Não foi isso que se passou, em virtude de uma mudança de paradigma em relação à correção dos exames nacionais.
0: São dados de Flinto Lima, o presidente da Associação Nacional dos Diretores de Agrupamentos de Escolas Públicas, esta manhã. O Ministério Público ordenou a suspensão imediata da construção do Hotel Hilton e de um bloco de apartamentos na linha de Cascais, na zona de Carcavelos. O pedido tinha sido feito pela Associação SOS Quinta dos Ingleses. Foi acolhido agora pelo Ministério Público. A RTP avançou ontem com a notícia. Ouvido esta manhã pela TSF, Pedro Jordão, vice-presidente desta associação, descreve até onde vai a ordem do Ministério Público.
2: A demolição total daquilo e a reposição do terreno no estado em que se encontrava antes das obras, ou no mínimo a demolição dos três últimos pisos do edifício.
0: Pedro Jordão diz que há três anos que pediam isto.
2: Esta ação vem precisamente no sentido daquilo que nós há três anos andamos a pedir. Aliás, há três anos que começámos a dizer que, dados indícios claros de ilegalidade, as obras deviam ser imediatamente embargadas. Aquilo que, de certa forma, lamentamos é que, enfim, os atrasos comuns e as necessidades de investigação destes casos pela Justiça tenham feito com que só agora, três anos depois, seja pedido o embargo e seja pedida a declaração de nulidade de todos os atos de licenciamento.
0: A Associação SOS Quinta dos Ingleses lembra ainda que o empreiteiro e a Câmara Municipal devem agora cumprir esta ordem judicial.
2: Primeiro, do próprio empreendimento. Em segunda instância, e se eu, no caso de um empreendimento do promotor não o fazer voluntariamente, então é da Câmara Municipal.
0: Pedro Jordão, vice-presidente da Associação SOS Quinta dos Ingleses. A TSF perguntou esta manhã à Câmara de Cascais se vai forçar junto ao empreiteiro a aplicação desta decisão judicial. A autarquia acaba de responder com a garantia que não foi notificada de nenhuma decisão judicial e, em relação ao empreendimento em causa, a Câmara Municipal de Cascais informa que o mesmo se encontra licenciado, o licenciamento está atribuído e nele constam todos os pareceres favoráveis de todas as entidades externas. No dia da final do Campeonato do Mundo de Futebol entre Argentina e Espanha, 104º jogo de um torneio que pela primeira vez contou com 48 países finalistas, vale a pena perceber-se o que é que está em causa e qual é a seleção mais difícil de bater. Bruno Reis é analista técnico de futebol, integra a equipa técnica da seleção de Cabo Verde, que brilhou neste Campeonato do Mundo. É uma equipa que tem um conhecimento aprofundado das seleções finalistas deste Mundial. Cabo Verde defrontou a Espanha no jogo de estreia do Campeonato do Mundo e resistiu até ao final do jogo sem sofrer golos, empate a zero, o único jogo que Espanha não ganhou neste Campeonato do Mundo. No jogo dos 16 avos de final, Cabo Verde defrontou a Argentina, empatou 1-1 nos 90 minutos e depois perdeu no prolongamento por 3-2. Na TSF, Bruno Reis, este analista, explica que o que valem Espanha e Argentina e qual é a seleção mais difícil.
3: Na verdade, a que tivemos mais dificuldade em parar até terá sido o Uruguai, das quatro que defrontámos, mas pronto, não querendo fugir ao tema da final, a Espanha acaba por ser mais difícil. Embora a Argentina tenha maior variabilidade de jogo, mais criatividade até, cria mais caos e, portanto, algumas dificuldades extra. Aliás, basta ver que sofremos 3 golos contra a Argentina, embora pronto, 2 tenham sido de bola parada, e contra a Espanha não sofremos nenhum. Só que a Espanha mete o jogo muito mais desconfortável para o adversário. Contra a Espanha acabamos por ter muitas dificuldades em sair em transição. E contra a Argentina não só tivemos mais facilidade em sair, como tivemos muitos momentos do jogo em que conseguimos ter posses de bola prolongadas.
0: Com base nesta análise, vamos agora perceber como Cabo Verde estudou a melhor forma de defender o jovem astro espanhol Lamine Yamal e o veterano, múltiplas vezes vencedor da Bola de Ouro, campeão do mundo, Lionel Messi.
3: O Lamine Yamal é o puro um contra um, não é? E, portanto, o que nós tentámos fazer foi sempre ter dois jogadores a defender a largura, temos ali sempre o lateral e o extremo muito próximos. Contra o Messi é diferente, ele tem uma variabilidade de movimentos mais difícil de definir, ele tem jogado mais como segundo avançado, mas depois contra nós, a determinada altura, penso que se sentiu um bocadinho fora do jogo e foi jogar para o extremo direito já mais aberto, depois voltou para as zonas de interior, portanto é sempre mais difícil de caracterizar. Agora, acima de tudo, o que nós tentámos contra a Argentina foi claramente fechar espaços ou fechar as linhas de passe, portanto, mais do que marcar o jogador, foi fechar as linhas de passe que eles procuram habitualmente para ele.
0: A análise técnica aprofundada das seleções finalistas do Campeonato do Mundo de Futebol, pelos olhos de quem teve de fazer esse trabalho para a seleção de Cabo Verde, Bruno Reis, analista, aqui numa conversa com Bruno Sousa Ribeiro, da TSF. A final do Campeonato do Mundo está marcada para as 8 da noite. O especial desporto, com o relato deste jogo, vai começar depois das notícias das 7 da tarde.
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Sejam bem-vindos à Rádio Açores TSF, emitimos em 99.4 FM Estéreo. Programa Bastidores no ar a partir de agora e até às 5 da tarde. Iniciamos com Johnny Cash, o tema chama-se Bridge Over Troubled Water, de resto é uma versão de Simon and Garfunkel. Seguem-se Josh Turner, Kenny Rogers, Bonnie Tyler, ainda a presença final da primeira parte para os Pussycat. Vamos ficar com o tema Mississippi. Uma vez mais, boa tarde, bem-vindos, deixem-se ficar por aí.

Foi o principal sucesso da banda holandesa Pussycat, chama-se Mississippi, foi lançado em Korea, o ano de 1976. Entramos na segunda parte de Bastidores, ficamos já de seguida com Blake Shelton, ainda Dolly Parton, Cody Johnson, e a segunda parte fica concluída com Bill Gray. Voltaremos logo após para a terceira e última parte do programa de hoje.

original de Janis Joplin, aqui na voz de Bill Gray, chama-se Me and Bobby McGee, um tema que seguramente é dos que mais versões conhece. Terceira e última parte do programa para esta sexta-feira, com John Denver, no final ainda Buck Owens, e vamos fechar da mesma forma que iniciamos, com Johnny Cash, Man in Black. Foi um gosto ter estado na vossa companhia. O Marco Pimentel foi responsável tecnicamente pelo programa. Eu sou José Francisco Andrade. Voltamos na próxima semana, terça e sexta-feira, depois das notícias das 4 da tarde. 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

0: Ficamos com o programa Bastidores, com edição de José Francisco Andrade.
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0: SOS Quinta dos Ingleses, que tinha solicitado, junto do Ministério Público, um travão a esta obra por irregularidades no licenciamento. As notas corrigidas dos exames do secundário estão a chegar às escolas durante o dia de hoje. É pelo menos essa a garantia dada ontem à noite pelo Educa, o instituto que inclui o Júri Nacional de Exames. O presidente da Associação Nacional de Diretores de Escolas, de Agrupamentos de Escolas Públicas, disse esta manhã à TSF que algumas escolas poderão abrir portas, mas na maior parte dos casos isso não será necessário. Hoje é dia de final do Campeonato do Mundo de Futebol entre Argentina e Espanha e é dia de etapa para homens de barba rija na volta à França em bicicleta.
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0: Cinquenta e três pessoas foram retiradas das águas com vida num naufrágio de um ferry boat ao largo da costa da Guiana, um país da América do Sul. As informações são avançadas pelo primeiro-ministro daquele país. Um primeiro balanço apontava para 8 pessoas resgatadas com vida. Estão a participar nas operações de resgate navios da Guarda Costeira da Guiana e também navios privados que foram mobilizados para o local. Não se conhecem ainda as causas deste naufrágio. Em Espanha, um incêndio está desde quinta-feira, a destruir vastas zonas florestais da região de Castela-La Mancha, 100 quilómetros a norte de Madrid. O vice-conselheiro desta região, José Almodóvar, diz que as condições meteorológicas estão a dificultar o combate às chamas. O incêndio já destruiu cerca de 13 mil hectares de área florestal. Neste momento, a prioridade é garantir o planeamento.
3: Así que son condiciones muy complicadas para la extinción y aquí lo que prima fundamentalmente es el trabajo de planificación. Estamos planificando nuestras labores con varias horas vista y estamos intentando anticiparnos a la llegada de ese frente a las poblaciones. Entonces pedimos a la gente comprensión.
0: Indicações deixadas por este responsável do governo regional de Castela-La Mancha. O incêndio está ativo desde quinta-feira e não há perspectivas de ser dominado nas próximas horas. O dia volta a ser de calor intenso. A Câmara Municipal de Cascais diz à TSF que não foi notificada de nenhuma decisão do Ministério Público ordenando o travão a uma obra de um empreendimento que visa construir um hotel e um bloco de apartamentos perto de Carcavelos. O pedido de suspensão das obras tinha sido apresentado pela Associação SOS Quinta dos Ingleses, que alega diversas irregularidades, nomeadamente no licenciamento da obra. Ora, a Câmara de Cascais, a TSF, esta manhã respondeu que não foi notificada e que o projeto tem licenciamento atribuído e dele constam todos os pareceres favoráveis de todas as entidades externas. Ontem a RTP noticiou uma decisão do Ministério Público ordenando a suspensão imediata da construção do Hotel Hilton e deste bloco de 120 apartamentos. A TSF confirmou esta informação esta manhã junto da Associação SOS Quinta dos Ingleses, uma associação que se constituiu assistente neste processo. Pedro Jordão, vice-presidente da associação, explica o que é que está em causa na decisão do Ministério Público.
4: A demolição total daquilo e a reposição do terreno no estado em que se encontrava antes das obras, ou no mínimo a demolição dos 3 últimos pisos do edifício.
0: Pedro Jordão diz que há 3 anos que isto era pedido.
4: Esta ação vem precisamente no sentido daquilo que nós há 3 anos andamos a pedir. Aliás, há 3 anos que começámos a dizer que, dados os indícios claros de ilegalidade, as obras deviam ser imediatamente embarcadas.

0: ligadas. Aquilo que, de certa forma, lamentamos é que, enfim, os atrasos comuns e as necessidades de investigação destes casos pela Justiça tenham feito com que só agora, 3 anos depois, seja pedido o embargo e seja pedida a declaração de nulidade de todos os atos de licenciamento.
1: Esta associação lembra ainda que o empreiteiro e a Câmara devem agora cumprir esta ordem e lamenta que a Câmara tenha sido pouco cooperante ao longo de todo este processo.
0: A Câmara Municipal tem sempre dito que aquilo que temos vindo a alegar não faz qualquer sentido, não tem fundamento, etc. Esta ação do Ministério Público vem provar exatamente o contrário. De resto, aquilo que se nota é que a Câmara Municipal tem, em conluio com o promotor, praticado ao longo destes anos todos os atos possíveis e imaginários para tentar encobrir e ultrapassar os vícios do procedimento e as ilegalidades cometidas.
1: E isso não mudou com as alterações na autarquia em outubro do ano passado?
0: Não, absolutamente nada.
1: Pedro Jordão, vice-presidente da Associação SOS Quinta dos Ingleses, e a denúncias e as críticas à Câmara Municipal de Cascais. Ponto a situação quanto aos exames do secundário. Desde ontem à noite que o Júri Nacional de Exames está a enviar para as escolas os fecheiros corrigidos que suprimem as 1.400 provas que até ontem tinham classificação suspensa e que agora já têm nota. O comunicado assinado pelo presidente do Educa explica que o misterioso menos 3 que aparecia à frente de muitas notas é afinal um código de erro ligado à suspensão da aplicação das notas. O Educa garante ainda que os alunos podem, desde sexta-feira, inscrever-se na segunda fase dos exames usando a plataforma respectiva e que é a mesma que foi usada na primeira fase. O prazo termina amanhã. Os exames decorrem entre terça e sexta-feira da próxima semana. No comunicado há um agradecimento a todos os que ajudaram a resolver os problemas e um pedido de desculpas a todos os que foram afetados. Esta manhã, na TSF Flint Lima, o presidente da Associação Nacional de Diretores de Agrupamento de Escolas Públicas admitiu que, em alguns casos, as escolas até poderiam abrir portas esta manhã, outra vez, mas que, na maior parte dos casos, isso não será necessário. Nesta conversa com a TSF, o presidente desta associação apelidou os professores de autênticos heróis nacionais e deixou críticas ao primeiro-ministro por não ter contribuído para a tranquilidade.
2: Sobretudo o primeiro-ministro teve aquelas palavras infelizes, imprudentes, há 4 dias atrás. Nós não éramos merecedores de ouvir aquilo. Eu acho que ele deve estar arrependido daquilo que disse, sinceramente. Deve mesmo, porque foram palavras que incendiaram as comunidades educativas. Eu pergunto, Que solução trouxe com as palavras do primeiro-ministro? Zero. Não resolveu o problema. Trouxe mais complicações. Entristeceu-nos bastante e nós não merecemos isso. Nós merecemos uma palavra de reconhecimento, de carinho, é isso que queremos. Estamos cá todos os dias para melhorar a qualidade da escola pública, que é uma escola que tem cumprido as suas tarefas, graças aos professores, graças aos diretores, muitas vezes com enormes constrangimentos e com enormes pedregulhos que nos colocam à frente. Mas tentamos ultrapassar estas adversidades em nome dos nossos alunos, que é para eles que nós trabalhamos.
1: Flinto Lima, e sobre a semana que se segue, os desafios são muitos, o pedido de revisão de provas, a segunda fase dos exames, as pautas das provas do 9º ano, os pedidos de documentação para a candidatura ao ensino superior, além do início da classificação das provas da segunda fase. Flinto Lima admite que a semana não será fácil.
2: É uma semana, mas será uma semana muito complicada de trabalho para as escolas, com certeza que muito desse trabalho também é feito pela via das plataformas, pela via digital, pela via informática, é verdade, mas vai requerer um trabalho maior, quer das escolas, quer das direções executivas, quer também dos serviços administrativos, em virtude desta situação que nós estamos a ver e para a qual acho que nós não nos preparámos, o Ministério da Educação não se preparou, no sentido de, na verdade, a primeira fase dos exames decorrer com tranquilidade. Não foi isso que se passou, em virtude de uma mudança de paradigma em relação à correção dos exames nacionais.
1: Flinto Lima, o presidente da Associação Nacional dos Diretores de Agrupamentos de Escolas Públicas. Hoje acaba o maior mundial da história do futebol, a final entre Argentina e Espanha, o 104º jogo. Este é um torneio que juntou pela primeira vez 48 países finalistas. É, portanto, um torneio que junta muito dinheiro, grandes investimentos. João Pinto, economista, professor e diretor da Católica Business School, do Porto, lembra aqui os impactos que uma prova com esta dimensão podem ter numa economia. É o balanço do Campeonato do Mundo de Futebol de 2026. João Pinto diz que o negócio é milionário e, portanto, este é também um balanço milionário.
3: Enquanto economista e professor de finanças, o valor de mercado de qualquer ativo, e aqui estou a extremar e estou a dizer que um jogador é um ativo, mas é assim que ele é representado pelos jogadores e até nos relatórios de contas anuais.
1: Não era obviamente este o registro que queríamos escutar, de João Pinto, professor e diretor da Católica Business School do Porto, agora sim com os efeitos económicos deste Campeonato do Mundo.
3: O impacto, direia, financeiro direto para o organizador é enorme. Um estudo recente também de uma empresa de consultoria, que é a Open Economics, fez para a FIFA, para a Organização Mundial do Comércio, estima que o Mundial 2026 possa gerar cerca de 41 mil milhões de dólares de impacto económico. E aqui tem em atenção também o impacto que tem do ponto de vista da criação de emprego, do impacto nos setores de turismo, hotelaria, comércio, restauração, transportes. Por isso, estamos a falar de eventos que têm um impacto enorme do ponto de vista, desde logo, financeiro e depois de arrasto com externalidades positivas para outros setores.
1: Os efeitos económicos da realização da organização de um campeonato do mundo de futebol como este e com a dimensão que teve e que deve ser replicado daqui a 4 anos quando o torneio for organizado por Portugal, Espanha e Marrocos. Por isso, o jogo de mais logo é também o início de um novo ciclo que serve para deixar um alerta aos países organizadores do próximo torneio. Atenção aos gastos e às contas.
3: Esta organização conjunta aumenta a probabilidade de reutilização dos equipamentos que já existem e o sucesso deixará de depender da construção de novos estádios e passará mais a depender da capacidade de coordenação de outras áreas que são fundamentais neste tipo de eventos. Estamos a falar da mobilidade, estamos a falar do turismo, da segurança, até mesmo pensar na sustentabilidade e a própria experiência dos milhões de visitantes que se esperam venham a este evento. Se me pergunta, vale a pena gastar dinheiro público nestas grandes competições? Eu diria que aqui o risco está mitigado, mas acima de tudo depende sempre da qualidade do investimento, não é? O importante é evitar, por um lado, elefantes brancos e privilegiar infraestruturas de utilização futura e que, do ponto de vista económico, todo o retorno económico que um evento destes traz supere os custos de investimento que se tem que fazer para o preparar.
1: João Pinto, economista, professor de diretores da Católica Business School do Porto, uma entrevista à TSF, conduzida por Ana Maria Ramos, para ouvir na rádio já a seguir e a qualquer hora em tsf.pt. A final do Mundial está marcada para as 8 da noite, tem relato na TSF num especial desporto que começa depois das 7 da tarde. É uma final inédita de um campeonato do mundo entre Argentina e Espanha, ou se preferir, entre Lionel Messi e Lamine Yamal, os dois dos maiores astros do futebol mundial nesta altura. Desde 1982 que não havia um jogo de uma fase final de um campeonato do mundo de futebol com tantos golos. Ontem à noite, em Miami, Inglaterra derrotou França por 6-4, conquistou o terceiro lugar no campeonato do mundo. Um jogo com 10 golos, com um hat-trick de Bukayo Saka de Inglaterra e com 2 golos de Mbappé de França, que passa a ser o melhor marcador da história dos campeonatos do mundo, com 22 golos, além de assumir a liderança na tabela de marcadores deste Mundial, com 10 golos. Esta noite, na final do Mundial, tem a palavra Lionel Messi para responder a Mbappé. Para ser o melhor de sempre, precisa de marcar 2 golos. Para ser o melhor marcador deste campeonato do mundo, precisa de marcar 3 golos. E nos próximos instantes vai para a estrada uma das etapas mais duras da edição deste ano da Volta à França em bicicleta. São 183 quilómetros de altos e baixos, com quatro contagens de montanha, um final a 1.500 metros de altitude, depois de 11 quilómetros a subir na fase derradeira da etapa, com uma média de inclinação de 9%. É a primeira etapa nos Alpes. Tadej Pogacar, o esloveno, reforçou ontem a liderança, tem mais de 4 minutos de vantagem sobre o segundo classificado, que é o mexicano e companheiro de equipa da Emirates, Isaac Del Toro. O português Nelson Oliveira, da Movistar, ocupa a posição 81 da classificação geral, à partida para esta 15ª etapa, e está a 53 minutos do líder. Está precisamente a uma semana de se tornar no primeiro ciclista do mundo a concluir 24 grandes voltas, que inclui as voltas a França, Itália e também a Espanha. No ténis, o português Francisco Cabral, a fazer equipa com o francês Théo Arribage, perdeu há instantes a final de pares do torneio de Bastade, na Suécia, frente à dupla francesa Sadio Dombiá e Fabien Reboul. Perderam em duas partidas, 6-3 e 6-4. Francisco Cabral é o melhor português da tabela ATP de pares. Ele é um dos participantes no Estoril Open, que começa amanhã no Clube Ténis do Estoril. Vai participar no torneio de pares ao lado de Nuno Borges, o melhor português da classificação de singulares.
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Está para durar a polémica com os exames nacionais do secundário, com as escolas a receberem, durante o dia de hoje, os fecheiros definitivos que, supostamente, teriam já as correções de todos os exames que até ontem tinham as notas suspensas. A partir de amanhã, as escolas vão ter também de receber as pautas do nono ano. A Câmara Municipal de Cascais nega ter sido notificada de qualquer processo para travar as obras do Hilton Residence, o complexo que inclui um hotel e um complexo de apartamentos em Carcavelos. O Ministério Público terá dado ordem

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1: Temperaturas de agora, estamos com 22 graus em Ponta Delgada, 23 no Porto, 24 em Faro, 25 em Lisboa, 25 também no Funchal. 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
2: Acaba de terminar o Rally da Estónia, a prova do Campeonato do Mundo de Rallies. Vitória do finlandês Sami Pajari em Toyota. Ganhou depois de mais um triunfo neste campeonato. É a nona etapa do Campeonato do Mundo de Rallies, que tem sido dominado pela Toyota. Desta vez, a vitória frente ao colega de equipa, Oliver Solberg, que foi segundo classificado. Adriano Formoe em Hyundai ficou na terceira posição. Na liderança do campeonato mantém-se outro dos Toyotas, no caso Elfyn Evans, que está agora mais longe do principal perseguidor na corrida pelo título, o japonês Takamoto Katsuta, também em Toyota. A Câmara de Cascais garante à TSF que não foi notificada pelo Ministério Público na ordem para travar as obras de construção de um hotel e um bloco de apartamentos em Carcavelos. A notícia foi avançada ontem pela RTP, confirmada esta manhã pela TSF junto da Associação SOS Quinta dos Ingleses, que é assistente neste inquérito judicial. Numa resposta enviada à TSF, a Câmara de Cascais informa que o empreendimento Hilton Residence, em Carcavelos, tem licenciamento atribuído, no qual constam todos os pareceres favoráveis de todas as entidades externas. Ora, à TSF, esta manhã, Pedro Jordão garantiu que a ordem do Ministério Público é para travar o que está feito, destruir algumas coisas e deixar o terreno como estava antes da obra.
3: A demolição total daquilo e a reposição do terreno no estado em que se encontrava antes das obras, ou no mínimo a demolição dos três últimos pisos do edifício.
2: Pedro Jordão, vice-presidente da Associação SOS Quinta dos Ingleses, ele lembra que empreiteiro e Câmara devem agora cumprir esta ordem.
3: A Câmara Municipal tem sempre dito que aquilo que temos vindo a alegar não faz qualquer sentido, não tem fundamento, etc. Esta ação do Ministério Público vem provar exatamente o contrário. De resto, aquilo que se nota é que a Câmara Municipal tem, em conluio com o promotor, praticado ao longo destes anos todos os atos possíveis e imaginários para tentar encobrir e ultrapassar os vícios do procedimento e as ilegalidades cometidas.
2: E isso não mudou com as alterações na autarquia em outubro do ano passado?
3: Não, absolutamente nada.
2: Pedro Jordão, o vice-presidente da Associação SOS Quinta dos Ingleses, ele que diz também à TSF que há, nestas investigações que estão a ser feitas pelo Ministério Público, suspeitas de outros crimes.
3: Nós acreditamos também que há fortes indícios, se não de corrupção, pelo menos de prevaricação, tráfico de influências, de abuso de poder, etc., e que esses crimes poderão, em breve, conduzir à constituição de arguídos, e temos para ser que isso venha efetivamente a acontecer, e, portanto, nem no processo de crime estamos constituídos como assistentes, e por isso acompanharemos todos estes processos com particular atenção e empenho.
2: Pedro Jordão, vice-presidente da Associação SOS Quinta dos Ingleses, assistente no processo judicial que leva agora ao Ministério Público a ordenar a suspensão imediata da construção do Hotel Hilton e de um bloco de apartamentos em Carcavelos, um processo que está em investigação. Ponto da situação, em relação aos exames do secundário, pelo que se sabe do último comunicado do Instituto Educa, no qual está integrado o Júri Nacional de Exames, foram enviados para as escolas nas últimas horas as pautas corrigidas com a anulação das notas que estavam suspensas e que passam agora a ter valor. Os fecheiros atualizados estão a chegar às escolas, se é que já não chegaram a todas as escolas. Neste comunicado, assinado pelo presidente do Educa, explica

0: Lembre-se que menos 3 é o código que aparece nas pautas sempre que a nota estiver suspensa e que esse valor foi, entretanto, corrigido e que, portanto, os resultados definitivos podem ser agora anunciados aos alunos. O Educa garante ainda que os alunos podem, desde sexta-feira, inscrever-se na segunda fase dos exames usando a plataforma respectiva e que é a mesma usada na primeira fase. Só não explica o que acontece no caso dos alunos que não têm a nota lançada nas pautas. O prazo termina amanhã. Os exames decorrem entre terça e sexta-feira da próxima semana. Os exames da segunda fase. Neste comunicado há um agradecimento a todos aqueles que ajudaram a resolver os problemas e um pedido de desculpas a todos os que foram afetados. Esta manhã na TSF, a Presidente da Associação Nacional dos Diretores de Agrupamentos de Escolas Públicas, Felinto Lima, antevia uma semana difícil com publicação das pautas das provas do nono ano, pedidos de revisão de provas, pedidos de documentação para as candidaturas ao superior, dias agitados para as escolas secundárias.
1: É uma semana, vai ser uma semana muito complicada de trabalho para as escolas, com certeza que muito desse trabalho também é feito pela via das plataformas, pela via digital, pela via informática, é verdade, mas vai requerer um trabalho maior, quer das escolas, quer das direções executivas, quer também dos serviços administrativos. Em virtude desta situação que nós estamos a ver e para a qual acho que nós não nos preparámos, o Ministério da Educação não se preparou, no sentido de, na verdade, a primeira fase dos exames decorrer com tranquilidade. Não foi isso que se passou, em virtude de uma mudança de paradigma em relação à correção dos exames nacionais.
0: Felinto Lima, o Presidente da Associação Nacional dos Diretores de Agrupamentos de Escolas Públicas, ele que lamentou as declarações desta semana do Primeiro-Ministro Luís Montenegro.
1: Sobretudo o Primeiro-Ministro teve aquelas palavras infelizes, imprudentes, há 4 dias atrás. Nós não éramos merecedores de ouvir aquilo. Eu acho que ele deve estar arrependido daquilo que disse, sinceramente. Deve mesmo, porque foram palavras que incendiaram as comunidades educativas. Eu pergunto, Que solução trouxe com as palavras do Primeiro-Ministro? Zero. Não resolveu o problema. Trouxe mais complicações. Entristeceu-nos bastante e nós não merecemos isso. Nós merecemos uma palavra de reconhecimento, de carinho, é isso que queremos. Estamos cá todos os dias para melhorar a qualidade da escola pública, que é uma escola que tem cumprido as suas tarefas, graças aos professores, graças aos diretores, muitas vezes com enormes constrangimentos e com enormes pedregulhos que nos colocam à frente. Mas tentamos ultrapassar estas adversidades em nome dos nossos alunos, que é para eles que nós trabalhamos.
0: Felinto Lima, o Presidente da Associação Nacional de Diretores de Agrupamentos de Escolas Públicas. Está na estrada a 15ª etapa da Volta à França em bicicleta. É uma das etapas mais duras da edição deste ano, 183 km de altos e baixos, há 4 contagens de montanha, um final de 1.500 metros de altitude depois de 11 km a subir, uma média de inclinação de 9%. Esta é a primeira etapa dos Alpes e, por isso, não deixa de ser interessante que as brigadas antidoping tenham visitado os ciclistas na última madrugada nos hotéis. Um dos que foi acordado foi o camisola amarela Tadej Pogacar, o esloveno da Emirates. Lamentou-se já não ter conseguido dormir depois de ser acordado pela inspeção antidoping. Diz que passou amanhã a fazer cafés descafeinados e a ouvir música de Eminem para se tentar concentrar naquilo que o espera nesta etapa, que é longa, estes tais 183 quilómetros de estrada. Neste momento, Tadej Pogacar tem 4 minutos de vantagem sobre o top 10, o restante top 10 da classificação geral. O segundo classificado é o companheiro de equipa Isaac Del Toro, o mexicano. Nesta volta à França em bicicleta, o português Nelson Oliveira, da Movistar, é o único português presente, está na 81ª posição, posição 81, está a 53 minutos do líder, mas tem um objetivo que pode cumprir de hoje a uma semana se chegar a Paris. Se ele concluir a volta à França em bicicleta, será o primeiro ciclista do mundo a concluir 24 grandes voltas, ou seja, corridas de 3 semanas, que incluem a volta à França em bicicleta, a volta à Itália e ainda a volta à Espanha. Esta manhã, no ténis, o português Francisco Cabral, fazendo equipa com o francês Théo Arribage, perdeu a final do torneio de Bastade, na Suécia, a final de pares, frente à dupla francesa Sadio Dombiá e Fabien Reboul, uma derrota por 2-0, com parciais de 6-3 e 6-4. A partir da manhã, Francisco Cabral é um dos que integra o quadro de pares do Estoril Open, no clube de ténis do Estoril, fazendo equipa com Nuno Borges. A curiosidade é que são os primeiros classificados das tabelas ATP. Francisco Cabral é o melhor português na tabela de pares e Nuno Borges é o melhor português na tabela de singulares. No meio de tudo isto, há o futebol, que hoje tem a final do Campeonato do Mundo, mais logo em Nova Jersey, nos Estados Unidos, perto de Nova York. Uma final entre Argentina e a equipa da Espanha. A Argentina é campeã do mundo, Espanha campeã da Europa e, portanto, um choque de um colosso de titãs. Nesta houve um jogo previsto entre Argentina e Espanha no passado mês de março, seria a finalíssima, que junta precisamente os melhores da América Latina e da América e da Europa. No caso, a Argentina é também, nesta altura, vencedora da Copa América. E, por isso, o confronto de hoje é considerada a eleição da melhor equipa do mundo. Ora, quem estudou estas duas equipas foi Bruno Reis. Bruno Reis é analista da equipa técnica de Cabo Verde. Esteve, portanto, envolvido na preparação do jogo de Cabo Verde, dos jogos de Cabo Verde com estas duas equipas. Cabo Verde empatou a zero com a Espanha no primeiro jogo deste Campeonato do Mundo e nos 16 avos de final esteve empatado até aos 90 minutos, a um golo, acabando por perder no prolongamento por 3-2. Por isso, é importante perceber, na voz de Bruno Reis, quem é mais difícil de defrontar, Messi ou Lamine Yamal?
1: O Lamine Yamal é o puro um contra um, não é? E, portanto, o que nós tentámos fazer foi sempre ter dois jogadores a defender a largura. Temos ali sempre o lateral e o extremo muito próximos. Contra o Messi é diferente. Ele tem uma variabilidade de movimentos mais difícil de definir. Ele tem jogado mais como segundo avançado, mas depois contra nós, a determinada altura, penso que se sentiu um bocadinho fora do jogo e foi jogar para o extremo direito já mais aberto, depois voltou para as zonas de interior, portanto é sempre mais difícil de caracterizar. Agora, acima de tudo, o que nós tentámos contra a Argentina foi claramente fechar espaços ou fechar as linhas de passe, portanto mais do que marcar o jogador, foi fechar as linhas de passe que eles procuram habitualmente para ele.
0: Bruno Reis, analista da equipa técnica de Cabo Verde, e uma antevisão do choque entre as duas principais figuras da final de mais logo, sendo que Bruno Reis entende que o melhor jogador deste Campeonato do Mundo está mesmo na final do Mundial.
1: Messi, com 39 anos, é inacreditável como é que consegue ainda estar a este nível. Claro que passa muitos momentos do jogo, como é possível ver andar e distante do jogo. Pronto, é uma gestão que tem que ser feita e depois nos momentos certos,
2: mas quando a bola chega lá, não é? A música toca. Exatamente. De outra maneira.
1: É mesmo, tecnicamente é soberbo, não é? Mete qualquer bola a qualquer distância onde quer e como quer, e depois lá está toda uma equipa que só já é cheia de estrelas, com os jogadores de primeira linha mundial, e é ele que une aquilo tudo. E depois tem 8 golos marcados no Mundial, né? Portanto, e só isso diz tudo. É um jogador de outra galáxia.
0: Sendo certo que, entretanto, Mbappé entrou também nestas contas estatísticas e ontem, com 2 golos marcados, passou a ser o melhor marcador deste Campeonato do Mundo e o melhor marcador de sempre em fases finais de campeonatos do mundo. Tem a palavra Lionel Messi, mais logo, às 8 da noite, a hora de arranque da final do Campeonato do Mundo de Futebol, com um relato na TSF. O Especial Desporto começa cerca de uma hora antes, depois das notícias das 7 da tarde.
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4: Após o apito final deste Campeonato do Mundo de Futebol, que termina logo mais à noite, há que arregaçar as mangas e trabalhar para, dentro de 4 anos, Portugal ter capacidade de receber o Mundial 2030. Os desafios vão para além do legado deixado pelo investimento do último europeu de 2004. É o que revela nos próximos minutos o economista João Pinto, diretor da Católica Business School of Economics do Porto, à conversa com a jornalista Ana Maria Ramos.
5: Mesmo com a saída prematura da seleção portuguesa do Mundial de Futebol de 2026, o campeonato não deixou de gerar impacto económico recorde no país, com estimativas diferentes a apontarem valores entre 378 e 945 milhões de euros. Depois dos recordes das receitas registados pela própria FIFA entre 2019 e 2022, com 83% de 7,6 mil milhões de dólares provenientes do Mundial do Qatar, agora com a estimativa de faturação entre Estados Unidos, México e Canadá, qualquer coisa como 41 mil milhões de dólares e centenas de milhares de empregos criados. Por cá tudo aponta para que os setores mais beneficiados terão sido o turismo, a restauração, o retalho, o próprio comércio online e as apostas. Mas mesmo assim, sem dados oficiais, este pico de valor deixa desafios estruturais para o desenvolvimento do país até 2030, o ano em que, em conjunto com Espanha e Marrocos, Portugal vai receber o próximo Mundial, no entender do professor João Pinto, diretor da Católica Porto Business School.
6: Eu considero que a escolha conjunta de Portugal, Espanha e Marrocos para organizar o Campeonato do Mundo de 2030 representa aqui uma oportunidade particularmente interessante, porque do ponto de vista económico permite distribuir um conjunto de jogos e de investimento por 3 países, reduzindo significativamente o risco de sobrecapacidade da infraestrutura, e nós tivemos em Portugal o exemplo do Euro, em que vários estádios depois acabaram por não conseguir manter-se enquanto tal, e uns degradaram-se e outros exigem investimentos públicos adicionais, sem muitas vezes se perceber ou se medir o impacto verdadeiramente económico que esse investimento teve. E por isso esta organização conjunta aumenta a probabilidade de reutilização dos equipamentos que já existem. E o sucesso deixará de depender da construção de novos estádios e passará mais a depender da capacidade de coordenação de outras áreas que são fundamentais neste tipo de eventos. Estamos a falar da mobilidade, estamos a falar do turismo, da segurança, até mesmo pensar na sustentabilidade e a própria experiência dos milhões de visitantes que se esperam venham a este evento. Se uma pergunta, vale a pena gastar dinheiro público nestas grandes competições? Eu diria que aqui o risco está mitigado, mas acima de tudo depende sempre da qualidade do investimento, não é? O importante é evitar, por um lado, elefantes brancos e privilegiar infraestruturas de utilização futura, e que, do ponto de vista económico, todo o retorno económico que um evento destes traz supere os custos de investimento que se tem que fazer para o preparar.
5: Mas para além dos hotéis, da restauração, fala-se nomeadamente da criação de um parque temático, não é? De uma, tipo uma Disneylândia, uma Futebolândia, na zona de Santarém. São investimentos de risco ou estão acautelados? Podem ter depois pernas para andar?
6: Do ponto de vista mais técnico, o que nós fazemos na avaliação destes grandes projetos de infraestruturas é olhar para mais do que o valor financeiro criado por estas infraestruturas, é olhar para o seu valor económico. E o que é que isto significa? Que quando eu vou avançar com um projeto, e olhando para esse parque temático que agora falou, nós temos que primeiro perceber, do ponto de vista financeiro, qual é que é o montante de investimento e qual é que é o retorno financeiro que é gerado ao longo da vida de utilização daquele projeto, daquela infraestrutura. Mas depois, aquilo que acontece tipicamente é que nos esquecemos de incluir na análise, estamos a falar de projetos estruturantes e que muitas vezes são públicos, das externalidades negativas associadas a essas infraestruturas. Externalidades negativas no arranque, quando na fase de construção cria sempre impactos negativos, e depois, mais à frente, as externalidades negativas associadas a, por exemplo, a impactos ambientais negativos, impactos até mesmo sociais muitas vezes negativos que acontecem. Se nós olharmos para tudo isto de forma holística e percebermos que o impacto económico é positivo, sem dúvida que faz sentido. E quando eu falo neste impacto económico, também é possível entrar aqui com todo aquilo que são impactos positivos do ponto de vista da criação de emprego, impulsionando setores como o turismo, a hotelaria, o comércio, a restauração e até mesmo os transportes, não é? Porque também não é possível criar uma infraestrutura na qual, ou para a qual nós esperamos uma afluência muito grande de pessoas e, por exemplo, não ter transportes. Isso, normalmente, ligado a estas grandes infraestruturas, há um conjunto de outros investimentos que se tem que fazer que são complementares, mas que muitas vezes quem decide não tem em consideração. Porque se eu tiver que criar uma linha de metro, de comboio, para aceder a essa infraestrutura, eu também tenho esses investimentos adicionais que também devem ser alocados a este projeto e não assumir que são projetos autónomos e que não entram na equação. Não, tudo tem que entrar na equação.
5: O país está então preparado para isso? A esta distância, que já falta pouco tempo, 4 anos ou não?
6: Eu diria que naquilo que são a utilização de estádios que já existem, vamos a falar, diria, estádio do Benfica, do Sporting, do Porto. Ou seja, nós temos bons estádios que podem ser utilizados acima de tudo, estando disponíveis, estamos mais do que habituados, têm capacidade têm bons acessos, têm capacidade de evacuação rápida, do ponto de vista de segurança isto é muito importante. Essas infraestruturas já existem. As infraestruturas nas quais nós temos que investir são infraestruturas mais de transporte, de mobilidade. Por exemplo, se estamos a falar da criação do tal parque temático em Santarém, temos que ter capacidade de levar as pessoas para lá e é preciso investir em infraestruturas de transporte, não tenho dúvida nenhuma, assim como noutras infraestruturas de hotelaria, de suporte a essa infraestrutura. E esse investimento tem que ser feito.
5: Pegando aqui um bocadinho nos dados que temos disponíveis em relação a edições anteriores do Mundial, e estando já a terminar o Campeonato do Mundo deste ano, repartido entre os Estados Unidos, o México e o Canadá, que balanço faz deste evento e porquê é que não tivemos, por exemplo, mais portugueses nos estádios norte-americanos?
6: Do ponto de vista, eu acho que há aqui dois temas diferentes. Um tema é o ponto de vista económico e financeiro, a deslocação para os Estados Unidos, para este último, para o Mundial que está a decorrer, ou que está a terminar, temos o custo da viagem, e depois a FIFA utilizou um modelo, foi um modelo diferente, foi um modelo quase de mercado, de funcionamento do mercado livre, ou seja, os preços dos bilhetes oscilavam em função da lei da oferta e da procura. E em alguns estádios nós tivemos preços extremamente elevados para aquilo que, eu diria, um cidadão médio em Portugal estaria capaz de pagar. Eu vi jogos com bilhetes a 1.000 e 2.000 euros por pessoa, o que é extremamente elevado. Por isso, a ida para os Estados Unidos para assistir ao Mundial tem um custo significativo e, se compararmos com aquilo que é o salário médio em Portugal, é um valor relativamente elevado. Depois temos outros temas que são mais do foro político e de receio das pessoas viajarem para os Estados Unidos neste momento, com receio de não entrarem e terem que voltar para Portugal. Se nós temos estes dois efeitos. Relativamente ao impacto, repare, entre 2019 e 2022, a FIFA registrou receitas recorde de 7,6 mil milhões de dólares, das quais cerca de 80% tiveram origem no Mundial do Qatar. Estes valores não têm só que ver com receitas de bilhética, também têm que ver com direitos esportivos, com direitos televisivos, desculpe, com patrocínios, com atividades comerciais, e por isso o impacto, direia, financeiro direto para o organizador é enorme. Um estudo recente também de uma empresa de consultoria, que é a Open Economics, fez para a FIFA, para a Organização Mundial do Comércio, estima que o Mundial 2026 possa gerar cerca de 41 mil milhões de dólares de impacto económico. E aqui eles usam, têm em atenção também o impacto que tem do ponto de vista da criação de emprego, do impacto nos setores de turismo, hotelaria, comércio, restauração, transportes. Por isso, estamos a falar de eventos que têm um impacto enorme do ponto de vista, desde logo, financeiro e depois de arrasto com externalidades positivas para outros setores. Assim, numa primeira análise, pode dizer que o Mundial de Futebol é um excelente investimento. Provavelmente, do ponto de vista económico, como eu disse no início, a realidade é bastante complexa. E aquilo que, do ponto de vista económico, nós temos em termos de literatura científica, é que há vários estudos que demonstram que se tende a subestimar os benefícios e muitas vezes a subestimar os custos associados. E claro, há vários exemplos, quer em termos de mundiais, quer em termos de Jogos Olímpicos. Por exemplo, a Alemanha em 2006 aproveitou muito bem as infraestruturas. Por outro lado, no Mundial da África do Sul em 2010 ou do Brasil em 2014, verificaram-se dificuldades de utilização após a competição, originando elevados custos de manutenção para as entidades públicas. E o mesmo aconteceu em Portugal. Olhamos para o exemplo do Estádio do Algarve, que tem outra utilização, ou então para o de Leiria, que ainda é usada para algumas competições, mas o próprio estádio em si, ou o de Aveiro, estão com um nível de degradação já significativo e a precisar de serem renovados. Agora, eu gostava de salientar aqui outro tema, que é o futebol, enquanto espetáculo, ou não pode ser visto apenas como espetáculo, ou apenas como entretenimento. Hoje sabemos que é também uma indústria estratégica onde se cruzam gestão, economia, tecnologia e liderança. E como qualquer outra indústria, o seu sucesso depende cada vez mais da qualidade da gestão, da qualidade das pessoas que estão à frente das várias instituições que compõem o setor do futebol, não só em Portugal, mas em todo o mundo.
5: Aliás, o mercado digital penso que representou cerca de 20% do total das receitas agora nos Estados Unidos, ou não?
6: Exatamente, exatamente. E com um conjunto de iniciativas que para mim foram uma surpresa e que vamos ver como é que no futuro até vai ou não desequilibrar todo o processo das receitas associadas a transmissões televisivas. Foi o canal do YouTube que transmitiu os jogos todos do Campeonato do Mundo e toda a gente com acesso ao YouTube conseguia basicamente ver os jogos. Isto são temas interessantes do ponto de vista da economia. Também nos dizem muito sobre aquilo que vai ser o mercado no futuro das transmissões televisivas.
5: Portanto, significa que a economia digital acaba por consolidar ou, digamos, abrir um novo caminho para este negócio do futebol.
6: Sim, e quem fala na área digital fala, por exemplo, de um tema que está muito em cima da mesa hoje em termos de discussão, que tem a ver com a tecnologia, nomeadamente a inteligência artificial. E a inteligência artificial também está a ter um impacto, assim como está em todos os setores de atividade, a ter um impacto considerável, também no setor do desporto, e nomeadamente no futebol. Nós hoje temos as tecnologias ou a inteligência artificial, as ferramentas de GenAI a ajudar no scouting, na análise de desempenho dos jogadores, até na prevenção de lesões, na determinação do próprio preço dos bilhetes, no engagement dos adeptos através de redes sociais e até mesmo, no final de linha, na decisão de gestão que uma equipa de gestão tem que tomar ao nível, quer seja ao nível da FIFA, se quisermos, ou ao nível dos clubes de futebol, nomeadamente os clubes de futebol profissional. Agora, aqui, só para terminar, gostava também de deixar esta nota, que é: este setor precisa cada vez mais de se profissionalizar, precisa de líderes com competência de gestão ao mais alto nível, nomeadamente olhando para Portugal, olhando para nomeadamente a primeira e a segunda liga, que são os campeonatos ou as ligas profissionais.
5: Mas nesse sentido, ao longo desta conversa, tem insistido nessa questão das lideranças. Significa que no mundo do futebol não temos líderes à altura dos desafios?
6: Significa que nós temos líderes à altura, do ponto de vista, diria, da visão e do ponto de vista daquilo que é a estratégia para o futebol, mas precisamos, nas equipas de gestão dos clubes, cada vez mais uma profissionalização e que eles desenvolvam competências que são fundamentais hoje em dia para qualquer gestor. Porque hoje, cada vez mais, temas como a estratégia, as finanças, o marketing, a negociação, a inovação, a governação, até a sustentabilidade, são temas cada vez mais importantes quando se está a gerir um clube, quando se está a gerir uma empresa, que na realidade estamos a falar de empresas, e essas competências devem ser desenvolvidas. E foi por isso que nós, em conjunto com a Liga Portugal, a Católica Porto Business School, em conjunto com a Liga Portugal, lançamos o primeiro MBA em futebol, que vai arrancar em setembro de 2026, com o objetivo de profissionalizar, de melhorar a qualidade da gestão no seio dos clubes e das sociedades anónimas desportivas. Até porque o futebol deixou de ser apenas um fenómeno desportivo para se afirmar cada vez mais como um setor económico altamente sofisticado, onde a paixão, se quiser, e o profissionalismo caminham lado a lado. E por isso, assim como na economia, o futebol, ou no futebol, os campeões raramente são aqueles que apenas jogam melhor, são aqueles que cada vez mais gerem melhor os clubes, utilizando todas estas ferramentas ao serviço e um objetivo final, que é ganhar cada um dos jogos. E por isso, uma equipa no campo joga bem se toda a estrutura e toda a gestão do clube também tiver qualidade e for capaz de dar todas as condições para os jogadores efetuarem um bom trabalho dentro do campo.
5: Há quem lhe chama indústria, mas será que o futebol é hoje mais negócio e menos desporto? A tal atividade que deverá continuar a gerar consumos e a amplificar conteúdos para crescer, é isto?
6: Pode repetir, desculpe, não ouvi.
5: Estou a perguntar-lhe se o futebol, com os dados que estão à vista, mesmo empiricamente, é mais uma atividade económica geradora de consumos, cujo crescimento vai depender, digamos, menos do desporto em si, mais de uma forma de todos os conteúdos que são partilhados, transformados, comentados ou amplificados?
6: Sim, sem dúvida. O futebol é uma indústria global que gera emprego, investimento, inovação, turismo, receitas fiscais até para os próprios Estados, e por isso é um setor económico relevante. Nós em Portugal temos uma liga que não é das mais competitivas, é certo, mas tem um impacto enorme na sociedade, porque a população portuguesa tem, ou seja, o grande desporto da população portuguesa é o futebol. Por isso, tem um papel importante, não só do ponto de vista económico, e muitas vezes esquecemos do papel fundamental que o futebol tem do ponto de vista do impacto positivo na sociedade, na formação de jovens, na formação de crianças, que um dia mais tarde vão ser líderes e têm que liderar de forma ética, responsável, e os clubes de futebol têm aqui um papel fundamental na educação destas crianças para o futuro. Por outro lado, também dizer-lhe que viu-se agora, no processo todo de negociação dos direitos televisivos em Portugal, que o acordo que foi conseguido com os vários clubes também é um sinal positivo que mostra ou que, de certa forma, permite que as receitas sejam melhor partilhadas e que os grandes clubes também possam partilhar as suas receitas com os clubes mais pequenos, porque as ligas ou qualquer setor de atividade evolui mais quando as várias empresas, neste caso vários clubes, têm todos capacidades ou recursos mais próximos uns dos outros. Por isso aqui também eu vejo como positiva esta decisão final ou este acordo final de renegociação dos direitos televisivos para os clubes da Primeira Liga.
5: Temos de terminar, mas deixo uma provocação à reflexão. Não estaremos todos a correr o risco de investir neste crescimento exponencial das marcas, dos nomes dos próprios jogadores e tudo isso se sobrepor ao valor real, efetivo e objetivo primário da modalidade?
6: Se me pergunta como cidadão português comum, eu respondo-lhe sim, é difícil compreender para mim como é que nós conseguimos vender jogadores por 100 milhões de euros. Quer dizer, isto faz sentido? Não faz muito sentido enquanto cidadão comum. Enquanto economista e professor de finanças, o valor de mercado de qualquer ativo, e aqui estou a extremar e estou a dizer que um jogador é um ativo, mas é assim que ele é representado pelos jogadores e até nos relatórios de contas anuais são ativos. O valor de mercado de qualquer ativo depende daquilo que um clube ou uma empresa consegue gerar de valor com esse ativo. E por isso, se o mercado valoriza desta forma, porque o clube para onde o jogador vai jogar vai ter capacidade de gerar receitas que cobrem o custo da aquisição daquele jogador durante o período em que ele joga lá, o mercado funciona e é dessa forma que se explicam estes valores tão elevados. Agora, mais uma vez, volto ao meu ponto e àquilo que referiu. O futebol e os clubes de futebol não podem nunca deixar de perceber, mas que as empresas é igual. Estão inseridos numa comunidade e que têm um papel social fundamental de educação, de fazer crescer os jovens, porque apenas dois ou três é que no final vão ser os Ronaldos desta vida. Os demais vão trabalhar, vão estar na sociedade, vão ter o seu trabalho, o seu emprego, vão ser líderes familiares e têm que o ser de forma ética e responsável.
5: Professor, agradeço esta sua leitura. Esperemos então que venha o Mundial de 2030 e que corra melhor para Portugal.
6: É isso mesmo. Muito obrigado.
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0: Boa tarde, agora 1h58, menos uma hora nos Açores.
1: O secretário-geral do PS pede ao Governo que pondere o prolongamento do prazo de candidaturas ao ensino superior. José Luís Carneiro pede ainda um adiamento por um ou dois dias do início da segunda fase dos exames. Nesta altura, nesta polémica à volta dos exames nacionais do secundário, há uma outra questão que não está resolvida. Quando é que vão começar a chegar às escolas as notas em relação aos exames do nono ano?
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0: Temperaturas de agora, estamos com 23 graus em Ponta Delgada, 24 em Faro, 25 no Porto, 26 em Lisboa e no Funchal. 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
1: O secretário-geral do Partido Socialista afirma que é urgente que o Primeiro-Ministro e o Governo se reúnam com o Conselho de Reitores perante a instabilidade que tem marcado os exames nacionais. Elis Carneiro, ouvido pela agência Lusa, considera que deve ser ponderado um prolongamento do prazo de candidatura ao ensino superior.

0: escolas. Nesta altura, em direto, Cristina Mota, porta-voz da Missão Escola Pública. Cristina Mota, boa tarde. Esta questão em relação às notas que estavam suspensas é um problema que já está mesmo resolvido pelas informações que têm?
1: Boa tarde. Efetivamente, nós ainda temos algumas pautas em falta, portanto, mesmo que esteja resolvido, ainda não chegaram às escolas a totalidade das pautas já com essa atualização. Nomeadamente no que diz respeito à disciplina de economia, temos relatos de várias escolas onde a pauta não chegou e onde se encontram ainda neste momento provas suspensas. Portanto, o que vem mais uma vez aqui mostrar que nós não temos os alunos efetivamente em pé de igualdade e tendo a segunda fase agendada já para terça-feira, não tiveram a mesma forma de se preparar ou sequer de iniciar o seu plano de estudo para esta fase que nós entendemos que não faz qualquer sentido manter-se na data que está agendada.
0: Admite que este problema que referiu, por exemplo, em relação ao exame de economia, pode ser resolvido até amanhã?
1: Se entretanto as pautas efetivamente chegarem, sim, nós acreditamos que tal como tivemos pautas na sexta-feira, também vamos ter todas as provas suspensas, substituídas por o que quer que seja até ao dia de amanhã. Agora, é muito importante percebermos o que é que efetivamente está a chegar aos alunos. Temos tido relatos de situações em que, além da nota que estava suspensa ter sido substituída, também foram substituídas outras classificações que já tinham sido consultadas pelos alunos. Portanto, temos exemplos de alunos que passaram, por exemplo, do 9 para um 17. Esta questão a nós não nos preocupa, ainda bem para o aluno que diga respeito à sua classificação, mas colocamos em causa se o inverso também terá tido lugar e como é que efetivamente notas que já estão homologadas, entretanto, são substituídas por outras. Portanto, em causa está efetivamente o lançamento de classificações, mas depois percebermos a validade e se essas notas que estão a ser lançadas têm efetivamente fiabilidade.
0: Ou seja, há aqui casos de alunos que podem vir a ser prejudicados, mas também há alunos que podem vir a ser beneficiados.
1: Aqueles que nos têm chegado são todas situações em que ficaram beneficiados, mas colocamos a hipótese, se há uma alteração de nota, efetivamente, ou se existirão outras que poderão ser no sentido inverso. Portanto, algo é certo. As classificações que foram fixadas na sexta-feira não são classificações em que os alunos podem confiar a 100%. Aliás, os próprios diretores estão a solicitar aos alunos que já tinham consultado as pautas para voltarem a consultar para verificar se efetivamente as notas que tinham sido indicadas são aquelas que eles têm, pelo menos neste momento. Consideramos que existe alguma instabilidade. A falta de equidade dos alunos é evidente. É claro que os professores vão fazer tudo o que estiver ao seu possível para minimizar, portanto, os danos que esta situação possa causar. É muito importante que os alunos que estão a receber, quer as classificações que estavam suspensas e são substituídas, quer os outros que estão agora a receber as provas para consulta, que o façam, que verifiquem efetivamente se têm uma classificação correspondente ao seu desempenho e que procedam, portanto, aqui aos pedidos de reapreciação, que também têm um curto período de tempo para terem lugar.
0: E em relação às notas dos alunos do nono ano, os exames do nono ano, têm alguma indicação de quando é que serão divulgadas?
1: Na altura tinha sido indicado que seria segunda-feira, mas até agora não existiu qualquer diligência nas escolas para que tal aconteça. Portanto, não chegou às escolas nenhum ficheiro que diga respeito ao nono ano, o que a nós também nos está a colocar algumas questões, dado que a prova final do nono ano de português foi feita integralmente no formato digital. Portanto, não houve qualquer processo de digitalização e questionamos porque é que essas classificações não estão já fixadas até mesmo no dia 14, que era a data que estava definida para o efeito, mas efetivamente não chegaram às escolas, não existe informação de quando vão ser afixadas. A única data que efetivamente está, que temos a certeza, é o início da segunda fase para estes alunos, também na terça-feira, estando o exame de português de nono ano logo agendado para o período da manhã, não tendo os alunos à partida a informação da sua classificação no início de segunda-feira.
0: Uhum. Cristina Mota, a Missão Escola Pública tem vindo a insistir que o início da segunda fase dos exames devia ficar para setembro. É uma informação que a Missão Escola Pública tem dado nota ao longo de todo este processo.

0: Já demos aqui conta no início deste noticiário que o secretário-geral do Partido Socialista defende também que deve ser ponderado um prolongamento do prazo da candidatura ao ensino superior. Pensa também que seria o melhor este prolongamento do prazo?
1: Sem dúvida. Até porque manter-se o período de candidatura conforme está, os pedidos de reapreciação só serão conhecidos um dia após portanto, términos desse período, portanto, no dia 7, quando o período de candidatura termina no dia 6. É claro que os alunos que tiverem notas superiores poderão fazer uma atualização da sua candidatura, mas vai implicar todo um processo burocrático. Mas pensamos também nos alunos que vão usar a segunda fase para efeitos de concurso na primeira, portanto, alunos com atestado médico, que têm justificação e que vão usar os exames da segunda para a primeira. Esses não vão poder candidatar-se e depois poder fazer um aperfeiçoamento. Também terão de ser tomadas diligências para os alunos, portanto, evocarem, que só naquele momento é que reúnem condições para concurso, mas mais uma vez todo um sistema burocrático seria perfeitamente evitável se se adiantasse um ou dois dias o período de concurso para o ensino superior. Relativamente à segunda fase, nós entendemos que não tem, de facto, condições para avançar, por todos os motivos que já verificámos. Não sabemos se este processo deverá ou não ser aplicado na segunda fase, mas acima de tudo não vai permitir que essa primeira fase consiga ter um período mais tranquilo, porque, repare, a quantidade de reapreciações que vamos ter vai impossibilitar os professores estarem a reapreciar, que não vai ser uma reapreciação, vai ser uma nova classificação, e ainda ter os exames da segunda fase em paralelo também para classificar. Portanto, entendemos que existem aqui situações que tudo ganhavam se a segunda fase passasse para depois, para minimizarmos os constrangimentos, que já vai ser impossível, mas pelo menos minimizar esta primeira fase.
0: Problemas que ainda continuam numa polémica que tem marcado os exames nacionais este ano. Agradeço a Cristina Mota, porta-voz da Missão Escola Pública, insistindo aqui na necessidade de adiar para setembro a segunda fase dos exames nacionais e também sublinhando que melhor seria prolongar também a candidatura ao ensino superior. A Câmara Municipal de Cascais, numa resposta à TSF, garante que não recebeu qualquer notificação do Ministério Público em relação a uma ordem para travar as obras de construção de um hotel e de um bloco de apartamentos em Carcavelos. A Câmara de Cascais informa que o empreendimento Hilton Residence em Carcavelos tem licenciamento atribuído e recebeu os pareceres favoráveis de todas as entidades externas. A RTP avançou ontem esta notícia, que a TSF confirmou esta manhã junto da Associação SOS Quinta dos Ingleses, que é assistente neste processo. Pedro Jordão, vice-presidente da Associação, dá conta desta ordem do Ministério Público.
2: A demolição total daquilo e a reposição do terreno no estado em que se encontrava antes das obras, ou no mínimo a demolição dos três últimos pisos do edifício.
0: Pedro Jordão acrescenta que já há algum tempo que esperavam por esta decisão.
2: Esta ação vem precisamente no sentido daquilo que nós há três anos andamos a pedir. Aliás, há três anos que começámos a dizer que, dados os indícios claros de ilegalidade, as obras deviam ser imediatamente embargadas. Aquilo que, de certa forma, lamentamos é que, enfim, os atrasos comuns e as necessidades de investigação destes casos pela Justiça tenham feito com que só agora, três anos depois, seja pedido o embargo e seja pedida a declaração de nulidade de todos os atos de licenciamento.
0: Vice-presidente da Associação SOS Quinta dos Ingleses sublinha também que o empreiteiro e a Câmara Municipal de Cascais têm de cumprir esta ordem.
2: A Câmara Municipal tem sempre dito que aquilo que temos vindo a alegar não faz qualquer sentido, não tem fundamento, etc. Esta ação do Ministério Público vem provar exatamente o contrário. De resto, aquilo que se nota é que a Câmara Municipal tem, em conluio com o promotor, praticado ao longo destes anos todos os atos possíveis e imaginários para tentar encobrir e ultrapassar os vícios do procedimento e as ilegalidades cometidas.
3: E isso não mudou com as alterações na autarquia em outubro do ano passado?
2: Não, absolutamente nada.
0: Pedro Jordão, vice-presidente da Associação SOS Quinta dos Ingleses, ouvido pelo jornalista da TSF Nuno Domingues. O finlandês Sami Pajari, num Toyota Yaris, venceu o Rally da Estónia. É a nona prova do Mundial de Rallies. Atrás de Pajari ficou o sueco Oliver Solberg, também num Toyota Yaris. O terceiro lugar neste Rally da Estónia foi para o francês Adrien Formeau, num Hyundai.
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0: Há um diagnóstico que ninguém espera receber quando tem mais ou menos 30 anos. Cancro da mama. E há uma pergunta que a ciência ainda não consegue responder com toda a certeza. Porquê que está a acontecer cada vez mais cedo? Os dados indicam que as taxas de cancro da mama em mulheres com menos de 40 anos está a crescer. Sem causa conhecida, não há prevenção possível. O meu convidado é Miguel Esperança Martins, médico oncologista no Santa Maria e investigador no Instituto Gulbenkian de Medicina Molecular na Faculdade de Medicina da Universidade de Lisboa. Estuda sarcomas, tumores raros e agressivos que a medicina ainda compreende mal, e também cancro da mama em mulheres jovens. Nos últimos anos, começou a usar inteligência artificial para prever, a partir de dados clínicos normais, quais os doentes que vão responder a um determinado tratamento antes sequer de começarem a ser tratados. Mas vamos por partes. Bem-vindo.
1: Muito obrigado, Paula.
0: Porquê que o cancro da mama está a atingir mulheres cada vez mais novas?
1: É uma combinação de fatores de vária ordem. Por um lado, nós temos um programa de rastreio que é, hoje em dia, mais abrangente do ponto de vista de ato de idades do que aquele que tínhamos até há relativamente pouco tempo. Hoje em dia compreende idades entre os 45 e os 74 anos de idade, anteriormente era apenas entre os 50 e os 69 anos de idade. E para além disso, temos uma capacidade de implementação desse programa de rastreio mais alargada, mais generalizada para a população, e temos métodos de diagnóstico que, de facto, têm uma acuidade diferente daquela que tinham anteriormente, e portanto nós temos instrumentos melhores, com um programa de rastreio mais abrangente, e portanto temos uma maior possibilidade, digamos assim, de diagnosticar estes mesmos cancros. Mas o aumento da incidência, principalmente, e vamos falar principalmente de incidência, não se justifica pura e simplesmente por isto. Efetivamente há um aumento de incidência real, não apenas associado a um aumento da capacidade diagnóstica, que está associado a um conjunto de fatores que nós ainda não conseguimos compreender muito bem e por completo. Na realidade, há um conjunto de fatores não modificáveis, que estão, obviamente, que têm a sua importância, mas há um conjunto de fatores modificáveis, alguns deles que estão bem identificados e outros que podem ser específicos desta população jovem e têm a ver um bocadinho, muito possivelmente, com a westernização dos hábitos, com maior sedentarismo, mais obesidade, alteração dos hábitos alimentares e algumas posições disruptores endócrinos. Mas basear a explicação deste aumento de incidência pura e simplesmente nisto é relativamente redutor e, portanto, é uma resposta a uma pergunta para a qual não temos uma resposta absolutamente definitiva e global, digamos assim.
0: E esta incidência, são cancros mais agressivos ou mais facilmente tratáveis?
1: Essa é uma excelente questão. Porquê que a população das mulheres jovens, ou seja, com a idade inferior a 45 anos de idade, ou se quiser ser ainda mais estrita, com a idade inferior a 40 anos de idade, é uma população específica? É uma população específica porquê? Ponto 1. Conforme eu lhe disse há pouco, estas doentes estão excluídas da faixa etária que é abrangida pelo programa de rastreio, em primeiro lugar. Depois, por outro lado, são tipicamente senhoras que têm mamas mais densas, o que pode dificultar o diagnóstico por um método convencional como a mamografia. E, portanto, o processo de diagnóstico por si só é mais trabalhoso, mais laborioso, mais traiçoeiro, digamos assim. E depois, paralelamente a isso, são doentes que têm subtipos de cancro de mama que são mais agressivos, nomeadamente cancros de mama HER2 positivos ou triplos negativos, e são também cancros de mama que tendencialmente tendem a recorrer mais precocemente, têm mais tendência para metastizar. E depois, na fase do tratamento, estas doentes estão subrepresentadas nos ensaios clínicos em que nós baseamos a nossa prática clínica. Portanto, são de facto um grupo populacional com necessidades muito específicas e relativamente pouco valorizado face a doentes noutra faixa etária.
0: Eu sei que recentemente também houve determinações no sentido do rastreio em mulheres acima dos 50 anos com a mama densa, para, além da mamografia, ser usada também a ressonância magnética. Não será de puxar essa idade para mulheres de 30 anos também?
1: Esse é um dos aspectos em que nós efetivamente baseamos a nossa investigação, e é isso que nós pretendemos fundamentar. Por estes 4, 5 pontos que lhe referi, são mulheres com necessidades muito específicas e com especificidades muito próprias, e efetivamente, por terem de facto essa elevada densidade mamária, os métodos convencionais, como lhe tinha dito, com mamografia, com tomossíntese, muitas vezes não são suficientes, e ou complementamos com a ecografia, que nos ajuda efetivamente a detectar essas lesões que são mais difíceis de detectar por mamografia, ou então complementamos com a ressonância magnética, que nos permite ver com outra granularidade e com outra tridimensionalidade o próprio parênquima da mama.
0: Vamos só tentar explicar aqui a quem nos está a ouvir. esta problemática, ou seja, aquilo que se vê na mamografia e na ecografia são zonas brancas, não é? E o tumor é também uma coisinha branca que pode aparecer lá por trás. Daí a importância da ressonância. Consegue explicar isto melhor?
1: Com certeza que sim.
0: De facto, não é a minha área.
1: E não é fácil. Ou seja, vamos pensar um bocadinho no que é este conceito de densidade mamária. No fundo, e eu vou aqui sobressimplificar a questão, mas a mama é essencialmente constituída por tecido glandular, onde a grande maioria dos cancros se desenvolve, por tecido fibroso e por tecido adiposo, que é a gordura. E basicamente, o tecido fibroso e glandular aparece a branco numa mamografia, enquanto que a gordura aparece a preto. O problema é que, como eu lhe acabei de referir, boa parte ou a maior parte dos cancros de mama surgem a nível do tecido glandular. E as lesões que surgem são precisamente...
0: E é tudo branco.
1: Exatamente. Ou seja, há uma sobreposição de imagens e há quase que uma névoa sobre uma névoa que não permite discernir, efetivamente, se há alguma lesão nesta zona branca ou não. E obviamente que nós tentamos, em relação à mamografia, otimizar com uma coisa que se chama tomossíntese, que permite não ter só uma visão bidimensional, mas tridimensional da mama e que nos permite fatiar a mama por planos e ver em vários planos se há ali alguma lesão que esteja sobreposta ou que esteja, de facto, escondida nessa zona mais branca, ou eventualmente complementamos a mamografia com ecografia, que é um método de avaliação de imagem diferente, com um método diferente. E em relação à ressonância, de facto permite-nos ver com uma granularidade e com uma especificidade do ponto de vista espacial e definir com outra qualidade da imagem muito superior, de facto, quer à mamografia, quer à ecografia.
0: O que é a medicina de precisão? Foi algo que eu descobri quando comecei a investigar sobre a sua prática.
1: Basicamente, a medicina de precisão visa, através do conhecimento daquilo que são as alterações que comandam a progressão da doença, do cancro, alterações em genes, alterações em vias de sinalização, de facto, utilizar medicamentos direcionados à modulação da atividade dessas vias de sinalização ou alterações específicas nos genes que conferem vantagem à doença ou às células que constituem o cancro, especificamente. Ou seja, a medicina de precisão visa, através do mapeamento ou da cartografia das alterações moleculares do cancro, oferecer estratégias de tratamento dirigidas à modulação direta dessas alterações em concreto. Ou seja, no fundo é quase como que desenhar uma chave mais especificamente para as alterações que são detectadas naquele cancro em particular.
0: Falando de precisão, mas numa outra forma de precisão, entre o momento em que se desconfia que pode haver uma lesão e a confirmação, normalmente passa muito tempo. Mas eu sei que o Miguel tem trabalhado no sentido de aumentar, ou diminuir, neste caso, o tempo que medeia a descoberta do início do tratamento. Quer falar-nos sobre isso?
1: Claro que sim, Paulo. É uma questão premente, porque eu vou-lhe falar um bocadinho da minha experiência pessoal e profissional. Boa parte das minhas doentes com cancro de mama referem-me que, mais do que o conhecimento do diagnóstico, no momento em que eu lhe comunico, ou no momento em que alguém lhe comunica, aquilo que é efetivamente mais doloroso e gerador de ansiedade, de medo e de incerteza é o período de espera. Ou seja, o momento em que a doente ou detecta um nódulo, ou faz um exame de rastreio e se identifica um nódulo, e o momento em que tem uma confirmação diagnóstica de qual é a natureza daquele nódulo em concreto. E efetivamente, este período de espera tem um impacto a nível da vida destas doentes que é mensurável e é objetivo. E, portanto, é um problema de saúde por si só. Gera preocupação, ansiedade, medo, com impactos medidos em vários estudos, do ponto de vista da capacidade de concentração, do ponto de vista de decaimento da qualidade da sua prática a nível laboral, da incapacidade de se focarem naquilo que são as atividades e dinâmicas de vida familiar. E, portanto, a espera e a ansiedade que é gerada por este período tem um impacto direto na saúde destas doentes.
0: E impacto também na economia.
1: Sem dúvida alguma. Sem dúvida alguma. E é um problema que não é apenas de cariz pessoal, mas é um problema macro para o país. E, portanto, reduzir este intervalo entre o momento em que há uma detecção de um nódulo e o momento em que nós temos um diagnóstico definitivo é verdadeiramente crucial por uma série de fatores. É crucial porque, como lhe referi, há um impacto direto na vida e na qualidade de vida destas mulheres, e, paralelamente a isso, porque um atraso diagnóstico pode, de facto, levar a que a doença acelere do ponto de vista biológico e que o tipo de tratamentos e o tipo de abordagens que nós tínhamos a propor sejam diferentes.
0: Mais agressivas.
1: Mais agressivas, quer de um ponto de vista cirúrgico, quer de um ponto de vista até de tratamento sistémico, com quimioterapia, antes da cirurgia, se houver lugar para tal. E, portanto, este período de espera tem um impacto sobre a qualidade de vida das doentes, mas tem um impacto também sobre a própria biologia da doença e sobre o tipo de tratamento e a agressividade de tratamento que nós temos a propor e as taxas de sucesso e de eficácia que nós podemos ter com os tratamentos que propomos.
0: Isto não deveria ser generalizado entre o momento que se desconfia e o momento que se confirma? Não deveria passar menos tempo? O que é que está a falhar na nossa sociedade?
1: O problema, e essa é uma questão absolutamente estruturante neste momento para os cuidados das doentes que têm nódulos mamários suspeitos ou que têm um diagnóstico estabelecido de câncer de mama. Ou seja, o problema, contrariamente ao que muitas vezes, e eu aqui, Paulo, refiro-lhe a minha opinião pessoal, o problema não é um problema de inovação tecnológica. Nós temos tecnologia absolutamente extraordinária. A evolução da imagem da mama nos últimos anos é absolutamente estratosférica. Nós hoje em dia temos mamografias com tomossíntese, ecografias mamárias de alta resolução, temos ressonâncias magnéticas e várias derivações de ressonância magnética, temos capacidade de biopsiar lesões muito pequenininhas, com obtenção de material suficiente para podermos fazer um bom diagnóstico. O problema é essencialmente organizacional, como dizem muito bem. Ou seja, o que é difícil é, ponto 1, garantir que as doentes têm este processo não fragmentado. O que acontece? Muito frequentemente as doentes fazem um exame de imagem numa instituição, são biopsiadas noutra, depois o material que é obtido é revisto numa outra instituição e o tratamento é começado na mesma ou numa outra instituição diferente. E, portanto, esta fragmentação do processo induz complexidade, induz ansiedade e, para além do mais,
0: e
1: prolonga.
0: E dispersão.
1: E, portanto, tem de haver uma capacidade de nós, ponto 1, oferecermos vias de diagnóstico mais rápido e mais integrado, com um privilégio de multidisciplinariedade numa mesma instituição. E esse é um ponto absolutamente crítico para, de facto, nós melhorarmos os cuidados de saúde de doentes com cancro de mama em Portugal. Conforme pergunta muito bem, deveria ser generalizado e deveria ser implementado em larga escala no Serviço Nacional de Saúde? Com certeza que sim. Mas há desafios muito específicos do ponto de vista de saúde pública e de um ponto de vista mais macro para a sua implementação. Nomeadamente, há que ter uma capacidade de adaptar o tipo de estratégia que vamos propor, por exemplo, aos sistemas informáticos que temos disponíveis, aos horários dos profissionais que temos disponíveis para o fazer e para integrar estas equipas multidisciplinares. E depois há custos que não são propriamente despicientes, e há uma coisa muito importante que muitas vezes não é falada, que é a capacidade de nós implementarmos estas estratégias transversalmente a todo o território. Porque senão, se nós só temos inovação e só temos circuitos de diagnóstico rápido nos grandes centros urbanos, vamos acentuar desigualdades em vez de as tentarmos minorar. Mas são desafios efetivamente muito importantes.
0: Mas nem nos grandes centros urbanos isto existe, a não ser na vossa clínica. O que é que está a falhar também nos privados?
1: Passa um bocadinho por isto que lhe digo. Ou seja,
0: nesta dificuldade logística
1: de
0: organizar o sistema para que o sistema dê uma resposta praticamente imediata?
1: Passa essencialmente por isso, tal e qual, Paulo. Ou seja, passa pela dificuldade em nós conseguirmos organizar equipas multidisciplinares e termos instituições preparadas de um ponto de vista tecnológico e de um ponto de vista técnico para fazer os procedimentos rapidamente e para permitirem que, de um modo integrado, as coisas fluam rapidamente com a possibilidade de haver uma discussão multidisciplinar em poucos dias.
0: A sua especialidade é cancro da mama, efetivamente, e sarcomas também, mas a palavra cancro está cada vez mais a fazer parte da vida cotidiana, da vida moderna, da vida contemporânea, por todas as razões que já mencionou e outras mais. É possível criar isto para diferentes tipos de cancro, pelo menos os mais, os que têm maior taxa de incidência?
1: Claro que sim. A chave do tratamento do cancro, e vamos falar, como disse muito bem, Paulo, coletivamente. Não nos vamos focar, ou não nos vamos centrar exclusivamente então em cancro de mama, vamos falar de um modo mais geral e coletivo. Nos cancros de maior incidência e prevalência em Portugal, os métodos de diagnóstico e os circuitos diagnósticos estão relativamente bem estabelecidos. O problema é logístico e organizacional. Portanto, se me pergunta de um ponto de vista genérico e conceptual se isto deveria e poderia ser feito para os cancros mais comuns em Portugal, indubitavelmente sim, com ganhos importantes do ponto de vista de saúde.
0: A todos os níveis.
1: A todos os níveis,
0: sim.
1: Claro que sim.
0: Sim. Sim. Voltemos aqui à questão do cancro de mama, porque efetivamente, de forma honesta, a ciência ainda não tem respostas para tudo o que está a acontecer e tudo o que ainda nos falta descobrir e o tempo que isso poderá demorar. Mas algo podemos já dizer, que é o cancro de mama numa mulher de 30 anos não é o mesmo que um cancro de mama numa mulher de 60, não é? O que é que a biologia destes tumores tem de diferente e porquê é que isso, de alguma forma, vai complicar o diagnóstico e o tratamento?
1: A diferença do ponto de vista diagnóstico passa por aqueles dois fatores que lhe referi há pouco, ou seja, pela própria maior densidade mamária, uma mama de uma senhora mais jovem, o diagnóstico é mais desafiante e, de um ponto de vista de rastreio, conforme lhe disse, estas doentes estão
0: fora
1: excluídas daquilo que é o hiato temporal.
0: Não deveriam auto-incluir-se. Se estiver alguma mulher a ouvir-nos com menos de 40 anos, além daquilo que já todas sabemos, da palpação, de estar atenta, o que é que a investigação atual, e peço desculpa pela interrupção, mas o que é que a investigação atual permite dizer sobre sinais de alerta, sobre o que devem pedir ao médico, tendo em consideração que há uma taxa de incidência a crescer?
1: Em primeiro lugar, vamos decompor a questão em duas partes. Em relação àquilo que a ciência nos diz, eu particularmente creio que o rastreio tem de evoluir, o modo como nós rastreamos. Eu acho que nós temos de deixar de rastrear por um critério exclusivamente etário e temos de conseguir começar a propor rastreios personalizados. Isso faz-se integrando ferramentas clínicas e ferramentas moleculares. Por exemplo, faz-se integrando questionários específicos que estão internacionalmente validados para avaliar o risco individual de cada doente, integrando fatores clínicos. E ajustando a isso, por exemplo, algumas coisas que se chamam scores de risco poligénico, em que basta, de facto, colher uma amostra de saliva ou uma amostra de cabelo e, a partir daí, fazer um estudo que integra, de facto, um conjunto de fatores moleculares e isso específicos daquela doente, e isso associado àquela avaliação específica de fatores clínicos, diz-nos como é que o rastreio deve ser feito. Isto é um ponto fundamental e principal que eu tenho de realçar. A evolução de um rastreio de base etária para um rastreio personalizado integrando diferentes tipos de ferramentas. Isso em primeiro lugar. Depois, em segundo lugar, para qualquer doente que tenha uma idade inferior a 40 anos de idade, há certos fatores que são muitíssimo, muitíssimo importantes, independentemente de tudo, nomeadamente a sua história pessoal, a sua história familiar. Isso são fatores que devem ser sempre chamados à atenção para todo e qualquer colega, qualquer médico que as siga, que pode, de facto, modificar o modo como nós devemos abordar estas doentes. E, paralelamente a isso, se a autopalpação tem algum nódulo, alguma alteração recente a nível da própria mama, do mamilo, devem naturalmente chamar a atenção do seu médico, porque mesmo não estando incluídas naquilo que é o rastreio de base populacional, se forem doentes sintomáticas, têm indicação para realização de exames, não no contexto de rastreio, que eminentemente é para doentes ou para senhoras assintomáticas, mas para uma avaliação dirigida. E, portanto, perante história pessoal ou familiar relevante, perante o aparecimento de um qualquer sintoma, estas doentes têm naturalmente de o referir ao seu médico e ser alvo de uma avaliação com um exame de imagem.
0: Isso também é uma questão mais ou menos cultural. A tendência, e falo por aquilo que conheço, que são os portugueses, não há uma grande tendência para a prevenção, pois não?
1: É muito difícil. Somos uma população, do ponto de vista cultural, se lhe quiser chamar assim.
0: Ou emocional, até.
1: Ou emocional. Provavelmente é uma integração e é uma interação entre os dois componentes. Difícil de abordar desse ponto de vista. E esse é outro ponto onde eu acho que nós temos de investir para melhorar os cuidados dos doentes com cancro de mama e com cancro no geral.
0: Com cancro no geral.
1: Em Portugal, que é apostar na literacia em saúde. E eu acho que, efetivamente, têm sido feitos esforços extraordinariamente valiosos, mas que, no fundo, passam por falarmos mais deste assunto nos meios de comunicação social. E agradeço-lhe a possibilidade de estar aqui a falar disto, porque também isto é serviço à população. Chamar a atenção das pessoas para aqueles que são os principais sinais de alarme dos cancros mais frequentes e também daqueles que são menos frequentes, por forma a que as pessoas não desvalorizem certos sinais. E depois, eu acho que repetindo a mensagem, fazendo a mensagem chegar de formas mais ou menos criativas, mas muitas vezes funciona pela repetição e pela qualidade da mensagem que se passa, vamos conseguindo despertar pouco a pouco consciências. Mas há uma coisa que a Paula diz, que é verdade, é de facto difícil pelo nosso contexto cultural, pelo nosso contexto emocional, mas é um trabalho que demora bastante tempo.
0: E um aspecto que raramente é considerado é a mensagem aparecer inesperadamente, como num episódio como este. Voltando às mamas, desculpem os ouvintes, mas efetivamente é cancro de mama e eu ia falar no plural das mulheres de 30 e das mulheres de 60. Estava a explicar o que é distinto neste tipo de tumores e a forma como poderá ou não complicar o diagnóstico e o tratamento.
1: O diagnóstico, acabei por lhe falar um bocadinho já desse componente em relação ao tratamento. Tem a ver com este aspecto que lhe referi. Há uma maior proporção de formas de cancro de mama que são biologicamente mais agressivas. Nós, de um ponto de vista, sem querer entrar em grandes tecnicismos, mas de um ponto de vista molecular, nós dirigimos ou dividimos essencialmente os cancros de mama em três grandes grupos. Nos que expressam receptores hormonais, nos que expressam um receptor que se chama ER2 e no que não expressa nenhum deles, que são os triplos negativos. E aqueles que, de facto, têm uma, conceptualmente, uma agressividade biológica mais significativa são estes ER2 e os triplos negativos. E a proporção de cancros de mama, ER2 e triplos negativos, é maior nas doentes mais jovens do que nas doentes com idade superior aos 45, 50 anos de idade. E depois, paralelamente a isso, não se esqueça que estas doentes, se tiverem uma boa resposta ao tratamento, são também doentes que tendencialmente vão viver durante mais tempo. Logo, o hiato temporal a que elas podem estar suscetíveis a uma recidiva da sua doença de base é também maior. E, portanto, são doentes com especificidades muito próprias. Depois há outra coisa de que não falámos há pouco, mas eu aproveito e também lhe vou falar um bocadinho disso, que é, para além das questões de biologia, para além do quão desafiante é o tratamento específico destas doentes e do quão desafiante é o processo diagnóstico, é importante nós também percebermos que há certas especificidades e nuances que nós temos de precaver nestas doentes. Muitas destas doentes são mulheres em idade fértil. E, portanto, tem de haver uma preocupação e uma articulação ao nível do Serviço Nacional de Saúde de preservação da fertilidade. E depois, paralelamente a isto, são doentes que estão numa fase profissionalmente muito ativa e que têm de ser protegidas do ponto de vista laboral, por forma a que possam levar a cabo a sua atividade profissional, realizar os seus tratamentos, e por forma a que nós lhe possamos possibilitar um equilíbrio durante o período de tratamento ou durante o período de vigilância. E por isso é que, efetivamente, nós desenvolvemos parte da nossa atividade de investigação, especificamente no Instituto Gulbenkian de Medicina Molecular, dirigida, é focada neste grupo das doentes com câncer de mama em idade jovem.
0: Miguel Esperança Martins é oncologista e investigador na Faculdade de Medicina da Universidade de Lisboa. Um médico que trata cancro e estuda porque é que certos cancros respondem ao tratamento e outros nem por isso. Falemos da inteligência artificial e de tecnologia ao serviço da, no fundo, ao serviço da prevenção e do diagnóstico. Eu sei que tem trabalhado num modelo de inteligência artificial que consegue prever, a partir de dados clínicos mais ou menos normais, quais as doentes com cancro da mama que vão responder melhor a um tipo de tratamento antes de o iniciarem. O que é que isto muda? Ou, no geral, o que é a inteligência artificial vem mudar no seu trabalho?
1: A inteligência artificial é, possivelmente, a grande revolução conceptual dos nossos dias. E, essencialmente, eu vou começar por lhe fazer uma introdução muito breve em relação às modalidades de inteligência artificial que são, efetivamente, úteis para nós clínicos. Nós temos tanto a inteligência artificial regular, com regras, como os modelos de machine learning, como os modelos de deep learning, como os modelos de inteligência artificial generativa, que estão a mudar completamente a maneira como nós estimamos prognóstico, como nós estimamos a probabilidade de resposta a tratamento e até a maneira como nós desenhamos fármacos para tratamento de certos cânceres em particular. No cancro de mama, nós temos a aplicação de inteligência artificial a diferentes níveis. E é importante ressalvar uma coisa logo de início, que é a inteligência artificial não substitui o médico. A inteligência artificial auxilia o médico no seu trabalho. Torna, por exemplo, no processo diagnóstico de cancro de mama, torna-o mais rápido, mais preciso, mais integrado. Por exemplo, nos exames de imagem de doentes sem um diagnóstico de cancro de mama, mas em que se está a fazer ou uma avaliação de rastreio ou uma avaliação dirigida a um nódulo, há diferentes algoritmos de inteligência artificial que permitem chamar a atenção do imagiologista para certas áreas que têm de ser melhor observadas, que podem ajudar o imagiologista a tomar uma decisão perante uma alteração que seja visível no exame de imagem, e podem também ajudar numa outra dimensão, como, por exemplo, a priorizar exames e organizar quais é que são os exames que são mais prementes de serem realizados integrando diferentes tipos de dados. De um ponto de vista molecular, eu efetivamente faço investigação integrando modelos de inteligência artificial em sarcomas, também há alguma coisa em câncer de mama, mas no fundo o que é que nós fazemos? Nós procuramos sequenciar os cancros, procuramos perceber quais é que são os tipos de alterações e as alterações ou as variações dos níveis de expressão de determinados genes, e depois utilizando modelos de machine learning conseguimos desenhar ferramentas prognósticas que nos ajudam a tomar decisões sobre se fazer certos tipos de tratamento ou não, ajudam-nos a estimar de uma forma um bocadinho mais granular a relação risco-benefício de os realizar, e também tem um valor preditivo, ou seja, conseguem ajudar-nos a perceber, consoante o tipo de alterações que ali são encontradas, a maior ou menor probabilidade daquele cancro responder a diferentes tipos de modalidade terapêutica. Mas vamos passar para um outro paradigma ainda mais à frente para fecharmos o círculo, que é a inteligência artificial hoje em dia permite-nos, com ferramentas de inteligência artificial generativa, desenhar fármacos especificamente dirigidos a alterações moleculares daqueles cancros que nós estamos a tratar. O próximo paradigma, se me pergunta, Paula, tem a ver...
0: perguntar, é um facto.
1: O próximo paradigma é, e eu sou um apaixonado por esta área, como é fácil de perceber, é essencialmente a computação quântica. A computação quântica vai nos permitir perceber como é que ocorre o processo de interação entre duas proteínas ou entre um alvo específico, um alvo terapêutico qualquer, seja proteico ou não, mas essencialmente proteico, e um fármaco que nós tínhamos já disponível, ou um fármaco desenhado com a ajuda de ferramentas de inteligência artificial generativa. E esta vai ser uma próxima revolução que outrora se achava que seria uma grande distância, mas que vai ocorrer nos próximos anos e a muito curto trecho. E sim, vai revolucionar completamente aquilo que nós chamamos o processo de drug discovery, drug development.
0: De alguém que não percebe nada disto, porque de medicina sei muito pouco, se tudo isto já está disponível, porquê é que ainda andamos às cegas?
1: Está disponível num contexto de investigação e num contexto académico. Porque, repare, depois tudo isto carece de validação científica. E, portanto, a validação é um processo extraordinariamente complexo.
0: Lento.
1: Todas estas tecnologias extraordinárias têm de ser, primeiramente, validadas num contexto pré-clínico, em modelos derivados de humanos, tridimensionais, ou em modelos animais, e depois de mostrarem eficácia aí, têm de passar para ensaios clínicos de diferentes fases. Têm de passar para ensaios clínicos de fase 1, os chamados First in Human Trials. Depois de provarem a sua segurança e a sua eficácia, têm de passar para ensaios de fase 2, depois de fase 3. E este processo demora longuíssimos anos. E a validação por si só, em coortes de doentes específicos, demora muitíssimo tempo. E, portanto, entre o momento em que nós descobrimos conceptualmente e o momento em que temos uma validação de base populacional adequada e que permite a utilização em contexto clínico, há um hiato temporal que não é despreciante.
0: Voltemos à inteligência artificial, porque efetivamente a inteligência artificial funciona por padrões. E ao funcionar por padrões, há aspectos que consegue identificar que escaparam à leitura humana, mas há também aspectos que escapam à leitura humana, porque escapam ao padrão. Isto é tranquilizador ou perturbador?
1: Depende do tipo de ferramenta de inteligência artificial que está a utilizar. Se utilizar um modelo de aprendizagem, seja machine learning, vamos falar essencialmente de machine learning, efetivamente a grande valia desses modelos é o reconhecimento de padrões e a capacidade de aglomerar e de aglutinar dados de um modo que a mente humana com muita dificuldade conseguiria fazer. Mas há outros algoritmos, nomeadamente algoritmos de deep learning com redes neurais e com outros tipos de algoritmos, e algoritmos de inteligência artificial generativa que têm em linha de conta um conjunto de outros dados, não se baseando apenas no reconhecimento de padrões. Daí eu dizer-lhe que depende do tipo de ferramenta que utiliza, do tipo de arquitetura que desenha, em que pode até integrar em diferentes fases do processo diferentes tipos de algoritmos para um propósito final definido.
0: Agora, posso acrescentar uma nova camada de dificuldade?
1: Claro.
0: Acho eu que será difícil. Cada doente é único e cada doente tem características únicas e cada tumor tem também características únicas. Portanto, já tenho aqui mais três camadas a juntar aos padrões e à identificação de padrões. Como é que tudo isto se articula?
1: Precisamente por aqui, pela conjugação numa arquitetura de diferentes tipos de modelos, utilizando como dados de base, como input, se quiser chamar assim, aquilo que são as características moleculares, clínicas, de todo o tipo, específicas daquele doente. Tem a ver com a personalização dos dados com que a Paula alimenta determinadas arquiteturas de inteligência artificial e o modo como conjuga diferentes tipos de modelos. Eu não sou um AI expert, embora a minha investigação se foque nisto, nem sou engenheiro, mas existem modos e arquiteturas que permitem conjugar diferentes tipos de modelos utilizando dados específicos daquele cancro e daquele doente, que permitem dar respostas altamente personalizadas. E aí vamos passar para um outro paradigma, que é a medicina personalizada. A medicina de precisão e a medicina personalizada são coisas diferentes. E a medicina personalizada, de facto, é nós conseguirmos, com base num estudo e numa cartografia específica daquele doente e daquele cancro em concreto, oferecer soluções específicas, independentemente do modo como a Paula faça a digestão dos dados e como a interprete.
0: Mas a medicina não é sempre personalizada?
1: Tendencialmente deveria ser, sim.
0: Eu estava a ouvi-lo, e a questão da personalização eu compreendo. Há um nível de personalização e há um segundo nível de personalização, que é a conjugação de todos estes dados que nós estávamos a falar. Mas num primeiro nível de personalização, o tratamento do cancro não é sempre personalizado? Ou existem, no fundo, padrões de tratamento e métodos que seguem um determinado quase passo a passo para tratar um determinado tipo de cancro, que depois leva ajustes e adaptações consoante... Explique-nos tudo, se faz favor.
1: O tratamento do cancro é, vou responder da seguinte maneira, e se calhar é talvez um bocadinho defensivo, mas é o mais personalizado possível. Ou seja, com base em características clínicas e com base em alguns casos, características moleculares, alterações em genes, daquele cancro em concreto, nós sabemos que há alternativas de tratamento que podem, ou que geraram em ensaios clínicos, respostas animadoras e favoráveis de um ponto de vista de sobrevivência global, de sobrevivência livre de progressão, de uma série de métricas do ponto de vista estatístico. Portanto, é como eu lhe digo, é personalizado neste momento na medida do possível. Agora, se me pergunta se há tratamentos específicos para, cancro, para cada cancro em concreto, olhando para as nuances particulares, clínicas e moleculares específicas daquele tipo de cancro, ainda não estamos nessa realidade. E vamos demorar. Não vai ser no imediato, muito embora exista este boom muito propulsionado pela inteligência artificial, até nós termos uma medicina verdadeiramente personalizada e uma oncologia verdadeiramente personalizada, vai demorar. E não vai ser nos próximos 5, 10 anos. Vai demorar mais algum tempo até nós conseguirmos desenvolver toda a tecnologia, conseguirmos validar adequadamente.
0: E ela estar disponível para todos. Todos.
1: Para todos. Agora, se me pergunta se apesar de tudo, na medida do possível, é personalizada, conjugando os dados que nós temos
0: os
1: atualmente.
0: Os fatores possíveis, não é?
1: Os fatores possíveis. Nós temos ensaios clínicos que foram estruturados por forma a dar resposta a cada subgrupo específico definido por cada um destes dados.
0: Em relação aqui à utilização da inteligência artificial, há limites, não é? Há limites para o que o algoritmo consegue fazer. Até onde é que o algoritmo vai e até onde é que o algoritmo está, de facto, a contribuir e a ajudar o julgamento clínico?
1: É uma pergunta muitíssimo difícil de lhe responder. Há uma dimensão bioética no problema que ainda é relativamente imatura. Já existe alguma literatura acerca da ponderação dos conflitos éticos que a utilização destas ferramentas podem gerar. Mas na lógica mais pura da definição de bioética, nós ainda não temos um enquadramento completo para lhe poder dar uma resposta desse ponto de vista em relação aos limites do ponto de vista ético da integração da inteligência artificial na nossa prática clínica. De um ponto de vista concreto, nem eu nem ninguém lhe vai conseguir dar uma resposta absoluta em relação a essa questão. Há uma coisa que é certa, do ponto de vista conceptual, conforme lhe disse há pouco. A inteligência artificial, à luz dos dias de hoje, não substitui aquilo que é o julgamento e a experiência clínica. A inteligência artificial caminha lado a lado e potencia a nossa capacidade de ofertar soluções mais precisas, mais rapidamente e com um padrão e um nível de qualidade diferente. E há uma outra coisa muito importante que eu vou aproveitar para dizer, que é, há um aspecto que pouca gente fala em relação à inteligência artificial e que é fundamental. A inteligência artificial vai permitir libertar os médicos da burocracia e das tarefas repetitivas a que nós somos obrigados a fazer.
0: Por força da profissão.
1: Por força da profissão e por força da maneira como as coisas estão estruturadas, para nos podermos dedicar àquilo que é verdadeiramente mais importante, que é a humanidade e o contacto direto com cada doente.
0: Ainda bem que chegou aí, porque era a minha próxima pergunta. Porque a inteligência artificial vem, de facto, ajudar, mas há algo que não consegue substituir. Ou seja, quando um algoritmo lhe diz que aquele doente tem uma baixa probabilidade de responder a um tratamento padrão e que não há outro tratamento para lhe dar, como é que se tem essa conversa? O que é que muda nesta relação médico-doente quando há uma máquina no meio que está a ajudar um médico e que, no fundo, lhe está a dizer que pouco ou nada haverá a fazer?
1: É mais um dado e enriquece a panóplia de informações que nós temos a ofertar ao doente quando lhe expomos aquilo que temos à disposição e o benefício de que ele poderá usufruir. E ajuda o doente a sopesar, de uma maneira um bocadinho diferente, a relação risco-benefício daquilo que nós lhe podemos propor, dentro de certos pressupostos éticos, como é lógico. Nós não propomos uma opção terapêutica que sabemos que será fútil para o doente. Não pomos isso, obviamente, à consideração do doente, informámo-lo naturalmente de que não existe uma relação, na nossa perspectiva, do ponto de vista de risco-benefício, que seja favorável. Ou seja, no fundo, enriquece a panóplia de informações que damos ao doente para que, em conjunto, tomemos uma decisão. Repara uma coisa, Paulo, eu proponho aos doentes aquilo que é a minha visão em relação àquilo com que eu os posso tratar.
0: E a maior parte dos doentes consegue discutir essa visão consigo ou simplesmente aceita?
1: Cada vez mais. Depois de devidamente informados. E depois há uma coisa muito importante. Isso depois também exige uma certa flexibilidade da parte do médico, que é muitas vezes injusto, Paula, eu ter-lhe falado de uma situação que tiveste amanhã na consulta. É injusto eu explanar os diferentes tipos de opções que eu tenho para propor uma doente com cancro de mama metastático, cuja doença avançou, ou seja, surgiram metástases novas, ou as lesões aumentaram de tamanho, as que já existiam, e deixou de haver uma resposta ao tratamento. É injusto eu dizer a esta doente, a não ser que esteja numa situação em que eu verdadeiramente tenho de tratar nesse dia, ou em 48, 72 horas, porque há risco de vida iminente para a doente, mas aí eu próprio também digo muito concretamente o que é que acho que se deve fazer, mas havendo várias opções de tratamento, é injusto eu dizer à doente, tem de escolher agora, já. Eu acabei de lhe dizer aquilo que aqui temos em cima da mesa, os efeitos adversos, a calendarização, e a senhora tem de me dizer, neste preciso momento, como é que vai conjugar a sua vida pessoal e a sua vida profissional e dar uma decisão depois de me ouvir falar durante 15, 20 minutos. E tem de me dizer isto em 30 segundos. Isto é profundamente injusto.
0: E estar com o cérebro completamente nublado, provavelmente.
1: É lógico, isto é profundamente injusto. Portanto, o que é que eu acho que é importante? Acho que é importante empoderar os doentes, transmitindo-lhes informação, explicando onde é que podem encontrar a informação, estando disponíveis para conversar com eles e dando-lhes um bocadinho de tempo para que eles possam pensar. Por exemplo, ainda esta manhã, vi uma doente cuja doença tinha avançado, está numa fase, é uma doente jovem, está numa fase intensa do ponto de vista profissional, uma fase intensa do ponto de vista familiar, tem filhos pequenos, e eu expliquei-lhe três alternativas de tratamento, expliquei-lhe os efeitos adversos e expliquei-lhe a calendarização, e disse-lhe, não precisa de me dizer agora, pense sobre esta situação, dentro de uns dias ou na próxima semana falamos, e se tiver dúvidas, fala comigo. E é nesta base que eu acho que nós devemos basear toda a nossa prática. Ou seja, eu aí sim personalizo a mensagem, humanizo-a, explico com a minha competência técnica quais é que são as opções que existem e dou tempo à pessoa para que a pessoa possa integrar. Eu acabei de dizer a esta doente que o cancro dela avançou, deixou de responder ao tratamento e acabei de lhe entregar e despejar uma série de informação clínica que escrevo para que a doente possa levar, para que depois se possa refrescar a memória e para que possa tomar a decisão com calma em um outro ambiente.
0: A parte humana continua a ser determinante.
1: É o mais determinante. O mais determinante na medicina é o cariz eminentemente humanista da nossa profissão. E fala-lhe alguém que procura desenvolver a sua investigação com ferramentas...
0: Que investiga inteligência artificial.
1: E que procura, de facto, desenvolver a sua investigação com ferramentas de topo, state of the art, como dizem os americanos e os ingleses. Mas na realidade aquilo que traz verdadeiro sabor, e agora falo-lhe eu do lado de cá, de quem está do lado de cá, o que traz verdadeiro sabor à minha prática clínica, para além de todo o fascínio com o desenvolvimento de novas técnicas e de novas ferramentas, é o contacto humano. Ser médico, acima de descobrir coisas absolutamente fabulosas, de inventar soluções groundbreaking, que obviamente nos traz imensa recompensa do ponto de vista intelectual e permite-nos beneficiar milhares de doentes simultaneamente por todo o mundo, é, acima de tudo, ter a capacidade de escutar e de falar com o outro. Muitas vezes é difícil, porque nós não temos tempo propriamente protegido em consulta para podermos ter conversas profundas e demoradas, como às vezes seria
0: desejável.
1: Mas temos de tentar adaptar o tipo de discurso e de contacto que temos com os doentes à realidade que temos. E depois há outra coisa muito importante, que é o contacto humano. O olhar, o toque, a possibilidade de abraçar um doente. Tem esta doente que lhe falei há bocadinho, eu abracei hoje no final da consulta. Porque esta doente, mais do que pensar no tipo de tratamento que eu lhe estou a propor, precisa, no final daquela consulta, com toda aquela carga emocional, que alguém a abrace, porque estava ali sozinha. E isso não há nenhum algoritmo, nem há nenhuma tecnologia estratosférica que vá substituir. E é isso que é ser médico, acima de tudo.
0: Miguel, muito obrigada.
1: Muito obrigado.
0: A ciência avança, mas não a uma velocidade uniforme ou desejável. Há cancros que a medicina já sabe tratar bem, outros ainda compreende mal. Há populações que ninguém esperava ver adoecer cada vez mais cedo. O que esta conversa deixa é simples. A tecnologia ajuda, mas não substitui o lado humano.
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3: Boa tarde, são 2h58, menos uma hora nos Açores.

0: secretário-geral do PS faz uma recomendação ao governo. É preciso que se reúna com o Conselho de Reitores e seja adiado o início das candidaturas ao ensino superior. José Luís Carneiro também quer mais uns dias para o início da segunda fase de exames. Na TSF, Cristina Mota, porta-voz do movimento Missão Escola Pública, garante que ainda há alunos com nota suspensa.
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2: Temperaturas de agora, estamos com 22 graus em Ponta Delgada, 23 no Porto, 25 em Faro, 26 em Lisboa e 27 no Funchal. 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
0: O secretário-geral do Partido Socialista defende que deve ser prolongado o prazo para as candidaturas ao ensino superior perante a instabilidade que se tem vivido por causa dos problemas com os exames nacionais do secundário. Nesse sentido, José Luís Carneiro, em declarações à agência Lusa, deixa uma recomendação ao primeiro-ministro.
3: Nós avançamos com uma proposta de saída, com uma recomendação de saída desta imprevisibilidade e deste caos que se instalou sobre todo o processo de classificação dos alunos. Recomendar ao Governo e ao Primeiro-Ministro que seja capaz de reunir com o Conselho de Reitores das Universidades Portuguesas, tendo em vista garantir uma boa articulação entre as classificações atribuídas e o prazo das respectivas inscrições nas instituições de ensino superior. Isto para quê? Para dar total fiabilidade nas classificações, por um lado, e por outro lado para dar tranquilidade às famílias e ainda tranquilidade às instituições do ensino superior.
0: O prazo de candidaturas ao ensino superior começa

0: total segurança nas classificações que foram atribuídas, e por isso mesmo haverá alunos que vão realizar o seu pedido de reapreciação de provas. É desejável que possa haver um eventual adiamento, por 1 a 2 dias, pelo menos, para que todo este processo possa ser feito com segurança, com estabilidade, quer para os alunos, quer também para as próprias famílias.
1: Esta proposta de José Luís Carneiro para que seja prolongado o prazo de candidatura ao ensino superior e também para que seja adiado o início da segunda fase de exames é bem acolhida por Cristina Mota, porta-voz da Missão Escola Pública.
2: Manter-se o período de candidatura conforme está, os pedidos de reapreciação só serão conhecidos um dia após, portanto, términos desse período, portanto, no dia 7, quando o período de candidatura termina no dia 6. É claro que os alunos que tiverem notas superiores poderão fazer uma atualização da sua candidatura, mas vai implicar todo um processo burocrático. Mas pensamos também nos alunos que vão usar a segunda fase para efeitos de concurso na primeira. Relativamente à segunda fase, nós entendemos que não tem, de facto, condições para avançar, por todos os motivos que já verificámos. Não sabemos se este processo deverá ou não ser aplicado na segunda fase, mas acima de tudo não vai permitir que essa primeira fase consiga ter um período mais tranquilo.
1: Cristina Mota considera mesmo que esta segunda fase dos exames nacionais devia ser adiada para setembro. A porta-voz do Movimento Escola Pública, em direto à Mora na TSF, garantiu ainda que nesta altura há alunos com a nota suspensa.
2: Efetivamente, nós ainda temos algumas pautas em falta, portanto, mesmo que esteja resolvido, ainda não chegaram às escolas a totalidade das pautas já com essa atualização, nomeadamente no que diz respeito à disciplina de economia. Temos relatos de várias escolas onde a pauta não chegou e onde se encontram ainda neste momento provas suspensas, portanto, o que vem mais uma vez aqui mostrar que nós não temos os alunos efetivamente em pé de igualdade. Agora, é muito importante percebermos o que é que efetivamente está a chegar aos alunos. Temos tido relatos de situações em que, além da nota que estava suspensa ter sido substituída, também foram substituídas outras classificações que já tinham sido consultadas pelos alunos. Portanto, temos exemplos de alunos que passaram, por exemplo, do 9 para um 17.
1: Nesta altura continua também a incerteza em relação à divulgação das notas dos exames do 9º ano.
2: Na altura tinha sido indicado que seria segunda-feira, mas até agora não existiu qualquer diligência nas escolas para que tal aconteça. Portanto, não chegou às escolas nenhum ficheiro que diga respeito ao 9º ano, o que a nós também nos está a colocar algumas questões, dado que a prova final do 9º ano de português foi feita integralmente no formato digital. Portanto, não houve qualquer processo de digitalização e questionamos porque é que essas classificações não estão já fixadas até mesmo no dia 14, que era a data que estava definida para o efeito.
1: Incerteza neste momento em relação aos exames do 9º ano. Não é ainda certo quando é que as notas destes exames vão ser conhecidas. Estamos a menos de 5 horas de uma final inédita no Mundial de Futebol, uma final entre campeões. De um lado, a Espanha, campeã da Europa, do outro, a Argentina, que quer renovar o título de campeã do mundo. A TSF falou com Bruno Reis, é analista técnico de futebol neste Mundial. Ele fez parte da equipa técnica da seleção de Cabo Verde, que defrontou a Espanha no jogo de estreia do Mundial e resistiu até ao final do encontro sem sofrer golos. Foi o único jogo em que a Espanha não ganhou neste Mundial. Já no jogo dos 16avos de final, Cabo Verde defrontou a Argentina, empatou a um golo nos 90 minutos, perdeu depois no prolongamento por 3-2. Bruno Reis explica o que valem Espanha e Argentina e qual destas seleções é a mais difícil.
3: Na verdade, é que tivemos mais dificuldade em parar. Até terá sido o Uruguai, das quatro que defrontámos, mas pronto, não querendo fugir ao tema da final, a Espanha acaba por ser mais difícil. Embora a Argentina tenha maior variabilidade de jogo, mais criatividade, até cria mais caos e, portanto, algumas dificuldades a extra. Aliás, basta ver que sofremos 3 golos contra a Argentina, embora pronto, 2 tenham sido de bola parada, e contra a Espanha não sofremos nenhum. Só que a Espanha mete o jogo muito mais desconfortável para o adversário. Contra a Espanha acabámos por ter muitas dificuldades em sair em transição, e contra a Argentina não só tivemos mais facilidade em sair, como tivemos muitos momentos do jogo em que conseguimos ter posse de bola prolongadas.

0: Bruno Reis afirma também que o melhor jogador deste campeonato do mundo está na final desta noite.
1: Messi, com 39 anos, é inacreditável. Como é que consegue ainda estar a este nível? Claro que passa muitos momentos do jogo, como é possível ver andar e distante do jogo. Pronto, é uma gestão que tem que ser feita e depois nos momentos certos.
2: Mas quando a bola chega lá, não é? A música toca exatamente. De outra maneira.
1: É mesmo, tecnicamente é soberbo, não é? Mete qualquer bola a qualquer distância, onde quer e como quer. E depois lá está, toda uma equipa, que só já é cheia de estrelas, com jogadores de primeira linha mundial, e é ele que une aquilo tudo. E depois tem 8 golos marcados no Mundial, né? Portanto, só isso diz tudo. É um jogador de outra galáxia.
0: E com base nesta análise, vamos agora perceber como é que Cabo Verde estudou a melhor forma de defender o veterano Messi e a jovem estrela da seleção de Espanha, Lamine Yamal.
1: O Lamine Yamal é o puro um contra um, não é? E, portanto, o que nós tentámos fazer foi sempre ter dois jogadores a defender a largura. Tínhamos ali sempre o lateral e o extremo muito próximos. Contra o Messi é diferente, ele tem uma variabilidade de movimentos mais difícil de definir, ele tem jogado mais como segundo avançado, mas depois contra nós, a determinada altura, penso que se sentiu um bocadinho fora do jogo e foi jogar para o extremo direito já mais aberto, depois voltou para as zonas do interior, portanto é sempre mais difícil de caracterizar. Agora, acima de tudo, o que nós tentámos contra a Argentina foi claramente fechar espaços ou fechar as linhas de passe, portanto, mais do que marcar o jogador, foi fechar as linhas de passe que eles procuram habitualmente para ele.
0: Bruno Reis, ele fez parte da equipa técnica da seleção de Cabo Verde, dando aqui conta do trabalho que a seleção cabo-verdiana fez para travar as estrelas da Argentina e também de Espanha. As duas seleções jogam a partir das 8 da noite a final do Campeonato do Mundo de Futebol. É um jogo com relato na TSF. A emissão começa depois das 7 da tarde.
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7: Uma Carta Escrita é o novo disco de Diana Vilarinho. Vamos fazer silêncio para ouvir o fado no concerto do Bolso TSF e depois conversamos com Diana Vilarinho.

0: Diana Vilarinho no concerto do Bolso TSF com Bernardo Saldanha na viola e Sebastião Pereira na guitarra portuguesa. Bem-vindos. O novo disco Carta Escrita abre e fecha com uma voz mais antiga. É a voz da sua avó?
1: É verdade, é uma voz mais antiga e é essencialmente uma voz mais... uma voz especial, mais especial no fundo, porque é efetivamente a minha avó e surge, de repente... surge de uma forma muito natural esta ideia de a ter no projeto ou ter neste disco. Para mim é ainda mais especial porque principalmente o último tema, depois no fim, eu canto com a minha avó. Uhum. Portanto, foi muito, muito importante. É muito importante para mim ter este registro. Uhum. E surge precisamente isso, de uma forma muito, muito natural, porque... no fundo este disco fala sobre várias inquietações que eu tenho vindo a ter ao longo dos últimos anos e estas inquietações no fundo toca em tantas coisas, não é? Mas pondo na vida prática, a vida da minha avó foi toda ela uma inquietação desde o princípio, e de repente percebi que se a vida inspiradora para mim é efetivamente a dela, por ter sido uma mulher, por ser uma mulher vinda de tempos muito diferentes do que são hoje, de uma aldeia atrás dos montes, em que o papel da mulher era muito condicionado, e teve efetivamente uma vida bastante difícil. E ainda assim sempre superou e sempre nunca se resignou e sempre arranjou maneira de ficar por cima de alguma forma. Portanto, dentro de todas estas inquietações, lembro-me desta inspiração maior, que é a minha avó, e trago-a comigo para o disco, e é efetivamente muito emocionante para mim.
0: E foi ela a grande inspiradora deste segundo álbum da Diana Vilarinho?
1: Foi por consequência, no fundo. De repente, a meio do processo, percebi que a minha avó era importante, senti necessidade de a trazer, e portanto virou naturalmente uma inspiração, e no fim sinto-me muito contente, porque de uma forma natural, e sem pensar muito sobre isso, tive a oportunidade de homenagear a minha avó ainda em vida. Uhum. Isso deixa-me muito contente.
0: E ela cantou com ela, mas ela teve algum percurso de cantora?
1: Não, de toda, mas a minha avó sempre cantou muito, muito bem. E eu durante muitos anos, quando me perguntavam qual era a minha ligação que eu tinha à música, eu sempre disse, e quer dizer, e continuarei a dizer, porque tem alguma verdade, que não tinha nenhuma. Ou seja, os meus pais não ouviam propriamente música em casa, e não tinha ninguém na família que cantasse. Uhum. Isto é uma meia-verdade, porque pensando melhor sobre a minha família, de alguma forma, sempre que nos juntávamos, que não são muitas vezes, porque toda a minha família vive em Espanha e é de lá que são, mas sempre que nos juntávamos, a música era sempre um momento partilhado, porque mais que não seja, um tio meu começava a cantar um tema qualquer, a minha avó sempre cantou, portanto há efetivamente uma ligação com a música, nesta forma muito informal, e a verdade é que dentro desta vida difícil da minha avó, a música para a minha família, ou neste caso para a minha avó e para os seus filhos, meus tios, sempre foi uma salvação. Uhum. Porque em momentos mais tristes ou, enfim, onde não há muita esperança, sempre houve esta vontade de alegrar um bocadinho ou de aliviar um bocadinho o dia com alguém de repente a soltar uma canção, e a minha avó sempre cantou. Esta ideia de vidas difíceis e duras, de muito trabalho, o caminho de casa até ao campo, que era lá que trabalhavam, todo ele era feito a pé, a cantar, porque também ajudava que primeiro o sofrimento fosse um bocadinho menor, não se pensava tanto nisso, e o tempo era passado de outra maneira, com mais leveza. Portanto, sem nunca ter percebido bem, a verdade é que a música sempre esteve muito perto, mais que não seja das minhas raízes.
0: Uhum. Com a inspiração da sua avó, também com o papel da mulher há uns anos, e todo o percurso que tem sido feito, não é? O álbum foi apresentado com um tema, o Liberdade, não foi por acaso.
1: Sim, não foi por acaso, até porque a temática eu acho que é a que resume todas as outras. Uhum. Porque todas as outras inquietações, no fundo, vão desaguar nesta coisa do que é a liberdade. Uhum. E a verdade é que eu senti alguma necessidade de cantar, porque estamos naturalmente a viver tempos específicos, e porque mais do que tudo isso, o que eu sinto é que se toma por... toma-se por garantia que a liberdade nos pertence e que não é impensável perdê-la. mas não creio que seja tão impossível assim. Primeiro porque tudo é cíclico e porque se não for preservada, guardada, se não for, se não formos lembrando histórias como as da minha avó, parece tão impossível que se repita que de repente é mais próximo, estamos mais próximos que aconteça, não é? E a verdade é que a história da minha avó, por exemplo, é uma história recente. Toda esta realidade é uma coisa relativamente recente. E sentir que estamos novamente perto de coisas um bocadinho perigosas faz-me sentir alguma necessidade de cantar. E cantar a liberdade, apesar de ter felizmente sido muito cantada ao longo dos últimos anos, acho que nunca é demais.
0: E a Diana continua a cantar, porque nós vemos aqui um espaço de 5 anos entre o seu primeiro disco e agora este Uma Carta Escrita, mas para além dos espetáculos, de festivais, até o da canção. A Diana continua a cantar em casas de fado.
1: Continua a cantar, sim. E sempre que possível continuarei a cantar em casas de fado. As casas de fado são muito importantes para nós, fadistas, músicos, porque temos esta sorte e esta oportunidade de, se quisermos, temos que cantar e trabalhar, no fundo, todas as noites, não é? Isto é uma vantagem para nós, músicos desta área. Mas mais do que tudo isso, no fundo, é lá que eu encontro os meus pares e é lá que eu aprendo, concretamente. E aprendo sentada a ouvir os outros fadistas. Eu tenho a sorte de estar a cantar fixa em duas casas de fado. Uma delas é o Faia, em que estou à segunda e à sexta-feira, que é uma das casas mais antigas. Era da Lucília do Carmo, mãe do Carlos do Carmo, portanto é uma casa com muita história e tenho a sorte de, às segundas-feiras, por exemplo, faço as noites com dois grandes fadistas, que é o António Rocha e a Lenita Gentil, que são dois fadistas da velha guarda, não é? E que são daqueles que têm as histórias que eu quero muito saber e poder beber, porque já não as poderei viver como eles viveram. E o fado, a magia do fado é esta, é poder ser uma tradição oral, uma coisa que se vai passando de geração em geração, e para isso é preciso contarmos as histórias e estarmos ao pé de quem as viveu. Portanto, as casas de fado são muito importantes nesse sentido.
0: E portanto há essa ideia de raiz,
1: claro.
0: E de uma ideia de futuro, porque a Diana é muito jovem, que são duas ideias importantes para si, imagino também neste disco, Uma Carta Escrita, que fica também para depois, não é?
1: Esse foi exatamente, no fundo, a base deste disco, que é quando eu paro para pensar em quais são as minhas inquietações, paro também para pensar de quem é que eu sou. Eu sinto que a maior diferença entre o primeiro e o segundo disco é que o primeiro disco, no fundo, como primeiro, aquilo que me fazia sentido era ser quase como um cartão de visita,
0: de
1: apresentação, sobre o que é que eu tinha feito até então. E o que eu tinha feito até então era cantar, desde muito cedo, nas casas de fado, dentro de um registro mais tradicional. Portanto, isso era o que me fazia sentido apresentar. Neste segundo disco, o trabalho foi perceber quem é que eu sou até então, numa perspectiva muito mais pessoal e íntima, daí trazer a minha avó, daí trazer as minhas inquietações. E em todo este processo é impossível não pensar de onde é que eu vim e para onde é que eu vou. Uma grande diferença também é o facto de eu ter sido mãe nesta diferença do primeiro para o segundo disco, e isto também faz com que haja um olhar diferente para o futuro. Daí olharmos muito mais para o passado, no sentido de quais são as minhas raízes, e olharmos muito mais também para o futuro, porque de repente há uma preocupação diferente. Não quero dizer que até então não existisse, porque sempre existiu, e acho que sempre fui atenta ao sentido de comunhão ou de sociedade, do meu lugar no mundo. Mas de repente, quando eu deixo um ser vindo de mim aqui para sempre, a minha vontade é tentar deixar este lugar um sítio um bocadinho melhor, dentro das migalhas que podemos fazer, não é? Portanto, olhamos efetivamente para o futuro de uma outra maneira que não olhávamos até então. E no fundo é exatamente um bocadinho como as casas de fado. Esta é esta vontade, esta necessidade da raiz do passado e do futuro.
0: Então voltemos a Uma Carta Escrita, o novo disco da Diana Vilarinho. Já ouvimos Onde Não Há Nada. Agora, Pamplona, 1978.
1: Sim. Sim, este Pamplona 1968 é um tema escrito por mim e música do André Santos. É a primeira vez que eu me arrisquei a escrever alguma coisa. Melhor, a escrever não, já escrevi imensas coisas, mas ficaram sempre guardadas numa gaveta para que ninguém visse. Sempre com muita vergonha de mostrar. Mas desta vez este tema fala sobre precisamente a minha avó. E por ser uma temática tão pessoal, senti que podia escrever e dizer alguma coisa sobre ela. Pamplona, 1968, é porque é precisamente neste período de vida difícil. A minha avó vem de trás dos montes, mas a dada altura foge do marido para Pamplona. Portanto, Pamplona é o sítio para onde foge e o ano.
0: Vamos ouvir então aqui com Diana Vilarinho no concerto de bolso TSF.

0: Diana Vilarinho, ao vivo no concerto de bolso TSF, uma carta escrita, um novo disco editado recentemente. O primeiro foi produzido pelo Ricardo Ribeiro, um nome muito conhecido do nosso fado. Agora teve o André Santos, há pouco falou dele, que é um guitarrista também mais ligado ao jazz. O que é que a Diana procurava também com o André?
1: Eu decidi que neste disco gostava de efetivamente trazer alguém neste lugar de produção, alguém fora dos fados. Porque o lugar do fado eu tenho muito garantido e estou muito confortável, porque tenho guitarra portuguesa, viola, baixo ao meu lado, e tenho estes músicos que eu entrego totalmente o lado mais tradicional. E mais fadista. Portanto, eu decidi procurar alguém de fora que nos trouxesse outra visão sobre a música, outros instrumentos e outra bagagem. E eu conheço o André há muitos anos, e de repente fez-nos algum sentido, até porque ele de uma forma natural também trabalhou comigo na Cotovia, no tema que levámos ao Festival da Canção há 2 anos atrás, e portanto, entretanto, uma coisa levou à outra, e acabei por convidar o André para ele produzir este disco, e ele felizmente aceitou e acabou por produzir. Tem alguns temas musicados por ele, e tocou braguinha e rajão também, neste estilo, neste ambiente igualmente muito tradicional, porque são outros instrumentos que não vindos do fado, mas são muito tradicionais portugueses, não é? E ele, vindo da Madeira, tem muito esta linguagem tradicional também. E portanto foi uma ligação muito feliz, e deixou-me muito contente trabalhar com o André.
0: Ainda há pouco ouvimos uma composição da Diana Vilarinho, Pamplona, 1978, mas há aqui também trabalhos de Sérgio Godinho, sim, Joana Espadinha, Salvador Sobral, da Mimi Frois, foi, sim, o primeiro tema, exatamente, onde não há nada. E com poemas de Alexandre O'Neill, Natália Correia, Maria Teresa Horta. Portanto, houve aqui um trabalho grande de ir buscar músicos e autores, não é?
1: Sim, nós, eu gostava desta vez, neste caso deste disco, ter estes compositores de outras áreas, e por isso fui-me sentando com alguns deles, e tive a sorte de ter estes nomes de quem eu sou muito fã e admiro-os muito a me oferecerem temas. E em paralelo quis fazer na mesma este trabalho um bocadinho mais tradicional, se calhar, ou mais comum nos fados, que é nos sentarmos e irmos ler e encontrar poemas novos e entender onde é que os podemos juntar com melodias tradicionais antigas. E foi exatamente isso que fiz, e fico muito contente de ter conseguido encontrar este lugar em que conseguimos juntar estes artistas e compositores contemporâneos com, quer dizer, Teixeira de Pascoais e Maria Teresa Horta, Natália Correia, poetas muito importantes e consagrados na nossa língua, e na verdade com uma história muito mais antiga, não é? E de repente encontrar maneira de que todos coubessem no mesmo disco. Eu acho que esta também é a magia do fado, não é? Esta coisa de... é a prova de que não pode morrer, porque se pode continuar a inovar dentro de uma linguagem mais atual.
0: E a Diana, como é que, já falámos da sua avó, já falámos de outros compositores, como é que a Diana chegou ao fado?
1: De uma forma muito natural. Eu comecei a cantar com 7 anos, porque a minha mãe queria que eu tivesse uma atividade extracurricular. E eu queria muito karaté, mas a minha mãe achou que era pouco feminino. Portanto,
0: não chegou a ir para o karaté.
1: Não cheguei para o karaté, mas ainda bem. A minha mãe tinha muita razão, porque nada contra, mas eu não teria jeito absolutamente nenhum. Mas na altura, provavelmente, deve ter visto alguém a querer ir e querer ir com outros miúdos. Então pôs-me a dançar e a cantar, que achou que seria mais feminino. E eu, na verdade, fui-lhe fazendo a vontade, e o processo era simples. Ela inscreveu-me numa escola em que efetivamente tinha aulas de dança e de canto todos os sábados, e eu até então não fazia ideia se gostava sequer de cantar, se cantava bem, se cantava mal. Foi lá que percebi que, bem, pelo menos era afinada e tinha algum tempo e sentido de compasso a cantar. Portanto, fui cantando. O processo era simples. Esta professora, que era a professora Danila Ventura, compunha canções, e depois nós íamos a estúdio gravar as canções para concorrermos e levar as canções para os festivais da canção do norte a sul do país. Portanto, eu ficava ansiosamente à espera de saber se era selecionada ou não, porque na verdade aquilo era muito divertido. Se fôssemos selecionados, significava que íamos de passeio. Ia com os meus pais e com outros concorrentes que só nos víamos nestas circunstâncias, outros miúdos que também cantavam, que só nos víamos nestas circunstâncias, íamos cantar por diversão. Portanto, até eu cantava canção ligeira, não é? E num destes dias a gravar em estúdio, alguém sugeriu a esta professora que provavelmente esta miúda podia ter boa voz para fado, acho que alguém podia tentar, e tinha provavelmente 8 ou 9 anos. E esta professora, imediatamente assim que chegou a casa, escreveu um poema para um fado tradicional, a Marcha de Alfredo Marceneiro, uma coisa muito dedicada a uma miúda de 8 ou 9 anos, porque falava qualquer coisa como fui colher uma flor para oferecer à mamã. Uhum. Ou seja, era muito específico, para muito mais infantil. E pronto, e deu-me esse poema para eu pôr num fado tradicional, e eu na altura não achei graça absolutamente nenhuma, porque achei que era um estilo musical muito que eu não entendia, que associado a pessoas mais velhas, eu não tinha ninguém que ouvisse fado em casa, não era um género musical que estivesse na moda, pelo contrário, eu durante muitos anos escondi de toda a gente que me fosse próxima que cantava fado, apesar de já gostar muito, mas sabia que ia ser gozada, portanto não contava a ninguém. Mas a verdade é que fui cantando, fui-lhes fazendo a vontade, fui cantando por graça e por diversão, e de repente fui-me apercebendo e entendendo melhor o que é que este estilo musical realmente era. Eu acho que numa primeira fase, se calhar, apaixonei-me pelo próprio meio e pelas pessoas dos fados. Porque eram pessoas mais velhas, com histórias muito diferentes, e aquilo fascinava-me de alguma forma. Eu ficava sempre muito caladinha, sentada ao lado na mesa dos adultos, para ouvir as conversas que eu não devia ouvir. Mas aquilo na verdade apaixonava-me de alguma forma. E depois fui cada vez mais entendendo a linguagem, conhecendo cada vez mais fadistas e músicos e o que é que os temas realmente representavam. E fui-me apaixonando e nunca mais larguei. E no fundo, quer dizer, eu não me conheço de outra maneira senão a cantar fado.
0: E há pouco falou de festivais da canção, e também já falou do Cotovia, mas gostava de saber também como é que foi essa experiência de ir ao Festival da Canção cantar esse tema, que era da Joana Alegre e do Ricardo Ribeiro, e que acabou por ficar no primeiro lugar do júri.
1: Sim.
0: Depois ficou em segundo por causa do voto do público.
1: Sim, nós ficámos empatados, mas como o voto do público conta mais, fiquei em segundo. Mas foi uma experiência muito boa para mim. Primeiro porque, ao contrário deste início, que eu comecei nos festivais da canção, eu ao longo do tempo fui crescendo e entendendo que, na verdade, eu não acredito muito que seja possível existir competição na arte, seja em que vertente for. Portanto, quando a Joana me sugere irmos ao Festival da Canção, eu ao mesmo tempo achei assim, ou seja, aceitei, claro que sim, por experiência, mas sempre um bocadinho de pé atrás,
0: dilema.
1: Não é? Porque como é que será? Como é que vai ser? Mas surpreendeu-me bastante o processo. A minha ida ao Festival da Canção parte por esta. Foi o primeiro passo que eu dei para pensar o disco. Ou seja, quando eu decidi convidar compositores contemporâneos para escrever, a Joana Alegre foi a primeira compositora com quem me sentei e a conversarmos bastante sobre muitas coisas e sobre muitas inquietações. Uma delas que eu tinha na altura era que tinha sido uma notícia há relativamente pouco tempo sobre as mulheres no Afeganistão não poderem ter voz em público. E eu partilhei com a Joana que isso era uma coisa que me tinha incomodado muito e que eu tinha ficado muitos dias a pensar sobre aquilo e não sabendo como é que era possível, mas eu gostava de cantar sobre essa temática. E a verdade é que 2 ou 3 dias depois a Joana trouxe-me uma canção que eu apaixonei-me imediatamente e assim que me envia a canção diz-me: Diana, isto gira era levarmos ao Festival da Canção. Eu disse: bem, ok, então vamos, não é? E ela disse-me: então, mas se formos tens 2 ou 3 dias para aprender a canção, vamos ao estúdio, temos pouquíssimo tempo para enviar porque vamos em livre submissão. Portanto, na verdade, o processo foi assim muito natural e de repente nem deu bem para pensar se queria ou não queria. Eu aceitei e fui e pronto. E portanto, gravámos a canção, concorremos em livre submissão e fomos selecionados e fomos ao festival. E de repente, esta minha ideia de esta dúvida da competição na arte, a verdade é que eu continuo a achar o mesmo, que a competição não é muito saudável na arte. No entanto, eu não senti isso em nenhum segundo. Acredito que se calhar a experiência é muito diferente de concorrente para concorrente, mas a minha experiência foi muito feliz, porque foi efetivamente muito intenso, mas de repente eu estou a partilhar o palco, a cantar primeiro, estou a cantar um registro que não me era tão familiar assim, porque porque até então maioritariamente venho das casas de fado e do fado tradicional, e estou a cantar a Cotovia, que tem uma guitarra portuguesa, mas tem arranjos eletrónicos, uhum. e tem voz, e tinha bailarinas comigo em palco. Portanto, a experiência em si era muito, muito diferente, e por ser tão diferente foi muito enriquecedora. Fazer isto ao lado da Joana Alegre foi muito importante para mim, porque é uma mulher extraordinária, uma compositora extraordinária, foi muito, muito minha amiga desde o início em todo o processo, e foi muito bom poder estar ao lado dela. E depois, porque tive esta oportunidade de participar num evento que é muito importante, e que tem muita história, e que passaram, as canções clássicas de portuguesas vêm muitas delas de lá, poder fazer parte da história do festival deixa-me muito contente, e porque estou a partilhar o palco com artistas que admiro também, não é? E de repente estou a conhecer outros artistas e a partilhar a música com outros artistas e a história deles também. Portanto, a experiência para mim foi mesmo, mesmo muito feliz.
0: E depois até um videoclipe também com uma mulher que é também uma figura, a Simone de Oliveira.
1: Exatamente.
0: Voltemos a uma carta escrita neste concerto de bolso, agora para ouvir Girassol.

0: Diana Vilarinha, ao vivo no concerto do Bolso TSF, com um novo disco, Uma Carta Escrita. O espetáculo de apresentação em maio aconteceu no Teatro da Trindade, mas, entretanto, já houve uma experiência que acredito tenha sido bastante diferente, que foi estar no palco Fado Café, no Nós Alive. Como é que é estar num festival que tem muito mais outros estilos musicais, mas depois ter um espaço também dedicado ao fado?
1: Eu, enquanto fadista, fico muito contente que um festival desta dimensão tenha um palco destes. Primeiro, não é só um palco que recebe fadistas, é um palco que se chama Fado Café. Portanto, isto para mim deixa-me muito contente, porque à partida seria muito pouco óbvio que um festival desta dimensão tivesse espaço para receber a música tradicional do nosso país. Portanto, deixa-me muito contente, em primeiro, que isso, que é pela própria iniciativa do Nós Alive, e poder estar lá mais contente ainda, primeiro porque já sou fã do festival e já era público do festival, e de repente estou do lado de lá e deixa-me muito contente, e porque de alguma forma eu acredito que o fato também pode ser festivaleiro. Portanto, claro que se calhar acabei por adaptar um bocadinho o alinhamento para uma coisa, para um ambiente mais festivo, porque acho que também é o que faz sentido, mas foi uma noite muito especial e bonita, porque felizmente fizemos dois sets e tiveram os dois praticamente cheios e com muito silêncio, que é difícil num festival. Portanto, o próprio público de repente aceitou-nos e acolheu-nos, nós fadistas. Portanto, foi muito bom. Ainda assim, além de haver este silêncio, também deu espaço para nos divertirmos, que é o que é pretendido num festival. Portanto, foi mesmo especial.
0: E há mais festivais, alguns ainda não estão anunciados.
1: Sim,
0: não se pode dizer, não se pode falar, mas por exemplo o F em Faro.
1: Sim.
0: Portanto, vai continuar em palcos fora do contexto das casas de fado
1: também,
0: não é?
1: Exatamente.
0: Mas quem quiser ver a Diana também pode ver sempre nas casas de fado, não é?
1: Sim, eu estou nas casas de fado, pertenço ao elenco do FAIA, como falava há pouco. Estou às segundas e sextas-feiras e estou aos sábados no Fado Carmo, em Alfama.
0: Uma Carta Escrita, o que é que a sua avó lhe disse do disco?
1: A minha avó comoveu-se muito, chorou bastante, e para mim o ela comover-se vale muito mais do que qualquer outra palavra, porque a minha avó, precisamente pela vida difícil e dura que teve, é uma mulher dura também. Não é fácil, e acho que nem nunca a tinha visto a comover-se ou a chorar por nenhuma circunstância. Portanto, poder ter, no fundo, que a minha avó tivesse ficado contente e emocionada, deixa-me ainda mais contente. E lembro-me que a única frase que ela me disse foi: agora, com esta idade, é que eu gravei um disco. Esta ideia de que agora é que pude gravar, que ela que sempre gostou de cantar. E deixa-me muito contente poder ter este registro para sempre.
0: Diana Vilarinho, muito obrigado.
1: Obrigada.
0: Ainda vamos ouvir Arrebatada para o final do concerto Bolso, com o Bernardo Saldanha na viola, o Sebastião Pereira na guitarra portuguesa e a técnica do Alexandre Lima. Muito obrigado.
1: Obrigada.

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0: Boa tarde, são 13h58, menos uma hora nos Açores.
1: O italiano Kimi Antonelli é cada vez mais primeiro no Mundial de Fórmula 1, venceu esta tarde o Grande Prémio da Bélgica. O secretário-geral do PS faz uma recomendação ao primeiro-ministro para sair desta situação imprevisível e de caos nos exames nacionais. José Luís Carneiro defende que deve ser alargado o prazo para as candidaturas ao ensino superior. Já a segunda fase de exames deve começar um ou dois dias mais tarde. Cristina Mota, da Missão Escola Pública, garante na TSF que ainda há alunos com nota suspensa.
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0: Temperaturas de agora, estamos com 24 graus no Porto, 25 em Ponta Delgada, 25 também em Faro, 26 em Lisboa, 26 no Funchal. Agora a edição das 4 com Paula Dias.
1: O italiano Kimi Antonelli da Mercedes venceu esta tarde o Grande Prémio da Bélgica de Fórmula 1. Antonelli partiu na pole position e acabou por vencer em Spa-Francorchamps. Em segundo lugar, na Bélgica, ficou Charles Leclerc da Ferrari. Max Verstappen da Red Bull foi o terceiro a cortar a linha da meta. Com esta sexta vitória da temporada e também com a desistência do britânico George Russell da Mercedes, ainda na primeira volta, Kimi Antonelli e tem agora 45 pontos de vantagem sobre o britânico Lewis Hamilton, da Ferrari, que foi quarto classificado neste Grande Prémio da Bélgica. Antonelli tem também 50 pontos de vantagem sobre George Russell, que baixou ao terceiro lugar. O secretário-geral do Partido Socialista defende que deve ser prolongado o prazo para as candidaturas ao ensino superior perante a instabilidade e também o caos que se tem vivido por causa dos problemas com os exames nacionais. Nesse sentido, José Luís Carneiro, numa declaração à agência Lusa, deixou uma recomendação ao Primeiro-Ministro.
3: Nós avançamos com uma proposta de saída, com uma recomendação de saída desta imprevisibilidade e deste caos que se instalou sobre todo o processo de classificação dos alunos. Recomendar ao Governo e ao Primeiro-Ministro que seja capaz de reunir com o Conselho de Reitores das Universidades Portuguesas, tendo em vista garantir uma boa articulação entre as classificações atribuídas e o prazo das respectivas inscrições nas instituições de ensino superior. Isto para quê? Para dar total fiabilidade nas classificações, por um lado, e, por outro lado, para dar tranquilidade às famílias e ainda tranquilidade às instituições do ensino superior.
1: O prazo de candidaturas ao ensino superior começa amanhã, segunda-feira, até 6 de agosto, para os alunos que não pedirem a reapreciação.

0: Isso mesmo, haverá alunos que vão realizar o seu pedido de apreciação de provas. É desejável que possa haver um eventual adiamento, por 1 a 2 dias, pelo menos, para que todo este processo possa ser feito com segurança, com estabilidade, quer para os alunos, quer também para as próprias famílias.
1: E esta proposta de José Luís Carneiro, secretário-geral do Partido Socialista, para que seja prolongado o prazo das candidaturas ao ensino superior e também para que seja adiado o início da segunda fase dos exames nacionais, é bem acolhida por Cristina Mota, porta-voz da Missão Escola Pública.
2: Manter-se o período de candidatura conforme está, os pedidos de reapreciação só serão conhecidos um dia após, portanto, términos desse período, portanto, no dia 7, quando o período de candidatura termina no dia 6. É claro que os alunos que tiverem notas superiores poderão fazer uma atualização da sua candidatura, mas vai implicar todo um processo burocrático. Mas pensamos também nos alunos que vão usar a segunda fase para efeitos de concurso na primeira. Relativamente à segunda fase, nós entendemos que não tem, de facto, condições para avançar, por todos os motivos que já verificámos. Não sabemos se este processo deverá ou não ser aplicado na segunda fase, mas acima de tudo não vai permitir que essa primeira fase consiga ter um período mais tranquilo.
1: Cristina Mota garante que nesta altura há ainda alunos com nota suspensa.
2: Efetivamente, nós ainda temos algumas pautas em falta, portanto, mesmo que esteja resolvido, ainda não chegaram às escolas a totalidade das pautas já com essa atualização. Nomeadamente no que diz respeito à disciplina de economia, temos relatos de várias escolas onde a pauta não chegou e onde se encontram ainda neste momento provas suspensas. Portanto, o que vem mais uma vez aqui mostrar que nós não temos os alunos efetivamente em pé de igualdade. Agora, é muito importante percebermos o que é que efetivamente está a chegar aos alunos. Temos tido relatos de situações em que, além da nota que estava suspensa ter sido substituída, também foram substituídas outras classificações que já tinham sido consultadas pelos alunos. Portanto, temos exemplos de alunos que passaram, por exemplo, do 9 para um 17.
1: E em relação aos exames do nono ano, a Cristina Mota não tem informações sobre quando é que vão ser divulgadas as notas.
2: Na altura tinha sido indicado que seria segunda-feira, mas até agora não existiu qualquer diligência nas escolas para que tal aconteça. Portanto, não chegou às escolas nenhum ficheiro que diga respeito ao nono ano, o que a nós também nos está a colocar algumas questões, dado que a prova final do nono ano de português foi feita integralmente no formato digital. Portanto, não houve qualquer processo de digitalização e questionamos porque é que essas classificações não estão já afixadas até mesmo no dia 14, que era a data que estava definida para o efeito.
1: Cristina Mota, da Missão Escola Pública, e o que se passa ainda em relação aos exames do nono ano, não se sabe quando é que as notas vão ser divulgadas. Nesta altura, indicação de uma desistência na volta à França em bicicleta. Jonas Vingegaard, segundo classificado da geral, acaba de desistir nesta 15ª etapa. Ele caiu durante a prova e acaba de desistir com um problema no ombro. O dinamarquês caiu a pouco mais de 20 quilómetros da meta, despedindo-se assim do Tour nesta etapa número 15 da Volta à França. Na liderança da prova está o esloveno Pogacar, que ontem tinha reforçado o primeiro lugar no Tour. Esta etapa de hoje da Volta à França é uma das mais duras da edição da prova, agora com essa desistência de Jonas Vingegaard. A capital da Ucrânia foi atingida na última madrugada por uma série de mísseis russos que fizeram pelo menos um morto e 16 feridos, um dia depois da Ucrânia lançar uma ofensiva de drones contra a Rússia. O presidente ucraniano denunciou na rede social X o lançamento de mais de 40 mísseis de diferentes tipos, a maioria contra Kiev. O exército da Ucrânia indicou que cerca de 25 dos mísseis eram balísticos, mais rápidos e difíceis de interceptar, do que os drones ou mísseis de cruzeiro. Nesta altura, há também uma notícia de que as forças de defesa

0: da Ucrânia atacaram 3 petroleiros e outros 2 navios russos no Mar Negro, utilizando drones aéreos e marítimos. O Serviço de Segurança da Ucrânia dá conta de ataques bem-sucedidos e adianta mesmo que um dos navios transportava petróleo bruto russo para a China e para a Índia e tinha sido alvo de sanções por parte da Ucrânia.
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4: Com 9 minutos para lá das 4, a previsão do estado do tempo para amanhã, segunda-feira, no arquipélago da Madeira, céu pouco nublado, vai-se apresentar um pouco mais carregado nas terras altas, vento fraco a moderado. Está também prevista para o arquipélago da Madeira uma pequena descida da temperatura nas terras altas. Para os Açores, uma segunda-feira de céu cinzento, alternando com abertas, isto no grupo ocidental, porque no central e oriental estão previstos aguaceiros mais frequentes durante a tarde, o vento a superar moderado. No continente, será uma segunda-feira de céu pouco nublado ao limpo, vai-se apresentar mais carregado até ao meio da manhã, no litoral oeste, nuvens que poderão persistir em alguns locais do norte e centro, possibilidade de ocorrência de chuviscos no litoral norte e centro até meio da manhã. Durante a tarde, aumento temporário das nuvens nas serras do Alto Minho, onde há probabilidade baixa de ocorrência de aguaceiros dispersos, vento fraco a moderado e a possibilidade de formação de neblinas ou nevoeiros matinais em alguns locais. Por agora, estamos com 24 graus no Porto e em Ponta Delgada, 25 em Faro, 26 no Funchal, 26 também em Lisboa. Nesta tarde de domingo, estamos de regresso à música. David Fonseca, Rita Red Shoes e Capitão Fausto. É já a seguir.

0: Em português na TSF, só Granada, com o tema Adio, quando conseguir adiar. E daqui a pouco, sons do Brasil, Céu e Silva. Leva-nos até muito perto das notícias às 4h30. Boa tarde, agora 4h23.
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0: O Dar são 4:30, menos uma hora nos Açores. Carolina Soares Borges, do que nos conta o Domingo das Notícias?
1: Jonas Vingegaard está fora da Volta à França em bicicleta. O dinamarquês, de 29 anos, caiu a pouco mais de 20 quilómetros da meta e acabou por desistir pela primeira vez nesta 15ª etapa da corrida. Jonas Vingegaard estava em segundo lugar da classificação geral e foi campeão da Volta à França em 2022 e 2023. O italiano Kimi Antonelli, da Mercedes, venceu o Grande Prémio da Bélgica de Fórmula 1. Antonelli partiu na pole position e acabou vitorioso. O italiano reforça assim a liderança depois de uma vitória que considera ter sido difícil.
2: It was a tough win because Charles was quick and we had to hold on to that.
1: Em segundo lugar na Bélgica ficou Charles Leclerc da Ferrari, Max Verstappen da Red Bull foi o terceiro a cortar a linha da meta. O secretário-geral do Partido Socialista pede que o primeiro-ministro se reúna com o Conselho de Reitores para prolongar o prazo das candidaturas ao ensino superior. José Luís Carneiro defende também que é preciso adiar as datas da segunda fase dos exames nacionais do secundário, que começa já na próxima terça-feira.
3: Hoje é domingo e ainda não há, portanto, conhecimento de notas suspensas e, não havendo também ainda total segurança nas classificações que foram atribuídas, e por isso mesmo haverá alunos que vão realizar o seu pedido de apreciação de provas, é desejável que possa haver um eventual adiamento, por 1 a 2 dias pelo menos, para que todo este processo possa ser feito com segurança, com estabilidade, quer para os alunos, quer também para as próprias famílias.
1: Cristina Mota, porta-voz da Missão Escola Pública, é da mesma opinião. A segunda fase dos exames deve começar mais tarde, até porque há alunos que ainda não têm a nota dos exames que realizaram.
4: Ainda não chegaram às escolas a totalidade das pautas já com essa atualização, nomeadamente no que diz respeito à disciplina de economia. Temos relatos de várias escolas onde a pauta não chegou e onde se encontram ainda neste momento provas suspensas. Portanto, o que vem mais uma vez aqui mostrar que nós não temos os alunos efetivamente em pé de igualdade.
1: E sobre estes pedidos de adiamento, o Ministro da Educação tem vindo a reiterar que os prazos se mantêm. Um sismo de magnitude 5.5 na escala de Richter atingiu a região dos Andes, no Peru. Há pelo menos 5 mortos e 20 feridos. Este abalo fez ainda 300 desalojados. Vários edifícios ruíram ou ficaram com danos na estrutura, incluindo uma igreja e um convento. O Serviço Geológico dos Estados Unidos indica que o sismo aconteceu a uma profundidade de 10 quilómetros. O Instituto Nacional de Defesa Civil do Peru afirmou em comunicado que o número total de desaparecidos ainda é desconhecido. Os terremotos são frequentes no Peru, uma vez que o país se situa no chamado Anel de Fogo do Pacífico.
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0: E hoje joga-se a final do Mundial 2026 entre Espanha e Argentina. O espanhol Toñito, antigo jogador do Sporting, e o argentino Andrés Madrid, ex-jogador do Braga e do Futebol Clube Porto, antevêm o jogo na TSF. É uma conversa moderada pelo jornalista da TSF, Hugo Miguel Taveira.
7: Desde já, obrigado aos dois por terem aceito o convite. Começando por falar sobre esse jogo, sobre essa final entre a Espanha e a Argentina, vou pedir em primeiro lugar uma análise dos dois, aquilo que acham que pode acontecer neste jogo, que perspectivas é que têm. Se calhar começando aqui pelo Andrés, o que é que espera desta final?
8: Eu acho que é um jogo de duas equipas que chegam em momentos diferentes. A Espanha foi crescendo jogo a jogo, tem uma qualidade incrível, o treinador sabe muito bem o que quer. Acaba por ser uma das melhores equipas do campeonato, se não a melhor, como demonstrou no último jogo. E a Argentina, pronto, cai naquela fase que parece que tudo lhe corre bem, mesmo que comece mal. Tem um grupo muito forte, muito unido, e às vezes ganhamos alguns jogos, se não a maioria, com mais vontade que cabeça, às vezes, mas por nos últimos jogos viu-se algo mais de futebol. Acredito que vai ser um bom jogo, que vai ser difícil. Não interessa muito como chegam, mas sim o que consigam fazer quando chega o momento. Acredito que vai ser mais do mesmo do que vimos sempre. Espanha controlar o jogo, Argentina a tentar manter o ritmo que nos convém. E pronto, isso vai ceder naqueles detalhes a nível de concentração, acho eu.
7: Tonhito, pergunto se tem a mesma opinião e já agora se acha que vai ter algum tipo de influência o facto de a Argentina ter menos um dia de descanso em relação a esta final e ter jogado prolongamento na meia-final, o que também pode ter causado mais cansaço. Isso é uma vantagem para a Espanha?
9: Eu acho que ambas seleções chegam de diferente maneira à final, mas as duas mostrando aquilo que são fortes y le han permitido conseguir llegar a la final. España siempre a través de un estilo mucho más marcado de durante tantos años, que es a través de la posesión del balón y intentando dominar los juegos, y mismo así somos mostrando un gran nivel o su mejor nivel en un juego contra Francia, porque los otros juegos no han tenido esa fluidez, ese gran nivel que todos esperamos desde un comienzo, más mismo así aparece en un momento cierto, que es en las medias finales y esperemos que en la final. Y Argentina ha demostrado, según mi opinión, que de otra manera, pero ha demostrado lo grande que es y un gran nivel que tiene en los momentos más difíciles, y demuestra una vez más que consigue ultrapasar cosas que solo ellos son capaces a través de la experiencia que tiene con estos últimos 4 o 6 años que han demostrado, sino la mejor, estar entre las dos mejores de todos los tiempos. Y España, para poder tener, acho que, mucha posibilidad de poder vencer este juego, según mi opinión, debería de tener una grandísima posesión de balón, un gran porcentaje por encima de un 60%, para obligar a Argentina a coger tras la bola, porque eso ayudaría a desgastarla, porque Argentina viene de 2 juegos en la prórroga, y eso, quieras o no, son muchas cargas en las piernas, y siempre va a dificultar mucho más que estén físicamente más frescos que nos. Acho que vas en un porcentaje 55, acho que veo yo a España, un porcentaje mínimo 55-54, pero nunca con la superioridad o con la facilidad de pensar de que vamos a ganar fácilmente. Acho que va a ser una grandísima final y esperemos que así sea y que sobre todo haya un gran espectáculo dentro del terreno del juego.
7: Andrés, concorda com essa percentagem de ligeiro favoritismo para a seleção da Espanha?
8: Eu acho que é normal ter um bocado mais de favoritismo a Espanha, não só pelo o dia mais a descanso, acaba por ser, é como todo, é uma final do mundo. Penso que no momento que comece o jogo, aquele dia de jogo, menos a mais, não faz diferença, mas é normal que todos esperam. A posição de bola de Espanha, Argentina tentar estar organizado, defender y salir en alguna transición. Y después, lo más importante, yo creo que Argentina consigue hacer lo que pasa a la selección argentina ya algunos años, que es adormecer el juego. Si jugamos a nuestro ritmo, nos tenemos más posibilidad de ganar. cuando otra equipa impone un ritmo de juego, es más difícil, acaba por cansarnos más, comienza a pesar la cantidad de prolongamientos que ya tivemos y acaba por ser peor.
7: Toñito, vimos, por exemplo, a Inglaterra com algumas dificuldades no jogo contra a Argentina, acima de tudo, para igualar os níveis de agressividade que a Argentina estava a colocar no jogo. Os ingleses perderam-se muito em reclamações, nem sempre conseguiram ganhar duelos. É obrigatório para a Espanha, mesmo não entrando propriamente no jogo argentino, mas igualar pelo menos essa agressividade para conseguir ser competitiva?
9: Bom, eu acho que... Si España pudiese haber elegido una selección enfrente para jugar una final, yo es que nunca hubiera elegido a Argentina, porque Argentina tiene mucha experiencia en jugar finales, en juego con dificultades. Más Argentina sabe certeza 100% lo que va a hacer para castigar a España. España vio en este último juego, como usted bien dice, contra Inglaterra, que mismo así que Argentina la primera parte fuese un equipo y la segunda parte fuese completamente otra selección. Es decir, que sabe dominar los tiempos, sabe cuándo precisa una cosa u otra, se adapta a cada circunstancia do jogo, e España lo que no puede hacer es entrar en un jogo que los certezamente van a intentar que proponer. Luego no entrar en muchas interrupciones, que no haya mucho paraje no jogo, porque eso siempre va a favorecer a ellos. No sé, estamos todos ansiosos, yo estoy muy ansioso para ver, porque nunca pensé, para mí, como español y como amante del fútbol, si me hubieran falado cuál sería la que más desearía, yo siempre hubiera dicho esta, contra Argentina. También por tantos amigos y excompañeros argentinos que ya tive, que vistieron la camisola de selección, mismo con las españolas, y luego que enfrente íbamos a tener a Joas, que al más grande de todos los tiempos, y verlo en una final más, no sé. Es todo lo que todo el amante de fútbol hubiera deseado para que España tuviera enfrente en una final.
7: Y ya ahora, falando de Messi, ¿cómo es que se para Messi? Ya vimos varias selecciones a tentarem, por ejemplo, una marcação más individual. ¿Qué acha que a España va a tentar hacer, ainda para más con jugadores que conocen tan bien Messi por ter pasado gran parte de su carrera a jugar en Barcelona?
9: Bueno, yo es que esa pregunta no tiene respuesta. Depende mucho del día que él tenga. Si tiene un gran día, mismo con ayudas, sin ayudas, es que no es que sea imposible de parar, porque tú podrías conseguir hacer que participase menos o hacer que tuviese menos influencia, a lo mejor en un juego, pero es que con que tenga tres momentos en un juego, ya está, ¿sabes? Ya puede decidir un juego, una final, sabe qué hacer en cada momento, cuándo aparecer, cuándo fijar marcas, cuándo crear espacio, cuándo ralentizar un juego, cuándo darle velocidad. No sé, es que estamos a hablar de algo que es imprevisible, que solo va a depender mucho más de él que de lo que tienes enfrente, según mi opinión.
7: Andrés, falo também um bocadinho da Argentina e da maneira como chegou a esta final, envolvendo Messi, até porque tem-se notado muito que todos os jogadores da seleção têm uma vontade muito grande, além de ser campeões do mundo, de dar este campeonato do mundo a Messi, tal e qual como fizeram em 2022. Essa união, essa paixão argentina tem sido muito falada ao longo deste Mundial. Eu pergunto-lhe, como é que se explica toda esta alma, todo este coração que os argentinos têm mostrado, representado na sua seleção? Não é de agora, já nos últimos anos, e com Scaloni sendo talvez o principal responsável por conseguir unir todos estes jogadores em volta de uma causa.
8: É difícil de analisar, porque parece que é um jogador, parece não, é mesmo, é de outro mundo. No estamos perante un jugador que ganó mundial, se tenía ganado todo. Y fue para América, lo daban por muerto, ya con alguna edad, y de repente pensamos que no iba a estar. y llega Copa América y a seguir un Mundial, y pensamos que no iba a estar, se quedaron las mejores condiciones. Y después verlo, acredito que a veces emociona ver otros jugadores, colegas de profesión, a que se ilumina los ojos cuando ven. Y todos nos sentimos eso. Acredito que consiguió que no un país, un planeta, fique admirado con todo que él faz. Y no deberíamos ficar sorprendidos, mas ficamos. Es increíble. Y todos los jugadores que participan de selección, parece que somos nosotros. Pasamos de ti como somos nosotros. Nos queremos hacer todo para que sea algo histórico. Desde los años de Pelé, que no a un bicampeonato. Y pensar, si nos dicen después del Mundial de 2022, que en el próximo Mundial Messi iba a estar con muchos goles y que iba a ser los mejores, y que Argentina iba a llegar a otra final y básicamente despedirse como si callara, solo él soñó contra España, que era otra nación de él, es surreal. Acredito que es algo que no se va a repetir en la historia, y debemos estar agradecidos de vivir este momento para hacer una linda final.
7: Como argentino, qual é que é a sua opinião em relação à grandeza entre Messi e Maradona? Messi, se vencer este segundo campeonato do mundo, já é maior que Maradona, já é indiscutivelmente o melhor de sempre.
8: Escolhe sua mamãe ou papá? É diferente. Os argentinos com Maradona estavam num momento muito mau, vínhamos de passar por muitas coisas feias, onde a nossa única alegria era vê-lo a ele, era un rebelde de aquelas cosas que nos pensamos que nos representaba de una forma, si bien algunas negativas, más nos representaba, era a nuestra patria, él era nuestra patria. Con Messi fue diferente, con Messi inicialmente lo veíamos como más español que argentino, como que no sentía, cuando vimos realmente que estábamos a perderlo por sermos ignorantes. Felizmente él voltó y nos trozó para un patamar nuevo que Argentina nunca teve. Cuando era Argentina con Maradona no jugaba así. Argentina era solo Maradona y más nada. Hoy en día no, la selección tiene cualidad, tiene jugadores con un andamento diferente, tiene como cualidad diferente, están los mejores clubes, y un Messi consigue potencializar cada cualidad de él. Y después pronto, no tenés nada por donde pegar. Es buen pai, es buen marido, es buen colega, es buen amigo. Todas partes del mundo gustan. Hasta nuestros hermanos brasileños lo adoran. Es increíble. Que pronto vamos a tener saudades. Por eso aprovechemos, disfrutemos, y Dios quiera que este domingo sea un final muy feliz para él.
7: Tonhito, para terminar, e falando de craques, na Espanha também há um jovem que está a tentar seguir as pisadas do Messi. É muito difícil, naturalmente, mas Lamine Yamal, com a idade que tem, tem conseguido conquistar muito mais, se calhar, do que seria esperado. É um jogador que já é visto por muitos, pela grande maioria, como um dos melhores do mundo nesta altura. E tem aqui a possibilidade de vencer um campeonato do mundo, depois de ter vencido um campeonato da Europa em grande nível. O que é que pode almejar o Lamine Yamal? Pode mesmo vir a tornar-se também num dos grandes da história, na sua opinião?
9: Bom, eu acho que aqui na Espanha falamos, o que falamos muito é as coincidências que têm entre ambos. Para mim, a comparação, vamos, não há debate nenhum. Porque Messi está en otro universo, Yamal que está a comenzar, más hay mucho paralelismo entre los dos. Los dos son cañotos. Messi en un reportaje acá en España de que hizo Barcelona con UNICEF, la casualidad que un miúdo que apañaron para fotografía fue un Lamine Yamal. Y hoy, 19 años después, van a enfrentarse en una final de un Mundial. Ninguém puede acreditar en estos paralelismos que tienen entre ambos. Y como español, solo daría las gracias a Dios si consigue llamar, no sé, con esos paralelismos que tienen, al menos apañar unos la mitad de años con lo que Messi nos hizo disfrutar durante tantos años en un tiempo, porque la grandeza de que tiene Messi, ya no solo por lo individual y por lo que ha logrado y ha ganado, sino lo que ha feito durante tantos años mantener en un tiempo, que eso yo es que es, salvo alguien lo explique, es un milagro. Entonces Yamal tiene mucho mucho tiempo para demostrar de lo que es capaz. Estos paralelismos nos ilusionan a los españoles, porque al ser el miudo que Messi tuvo cuando nació la fotografía, que después con un mismo número que tenía Messi en un Barcelona en los inicios, 19, en un juego contra España, domingo 19, hay mucho paralelismo que parece que ningún que pudiese hacer un filme podría hacer tantas coincidencias entre uno y otro. Entonces eso nos deja una por lo menos una ilusión de que algo puede pasar en un tiempo. Solo vamos a tener que ficar a espera y ver si Messi este en esta final le deja un testigo a Yamal, y con eso ya nos bendice a todos los españoles.
7: Por último, vou só pedir-vos um desafio aos dois, que façam uma aposta do resultado para a final. Sei que é muito complicado, mas vamos ver se algum de vocês consegue acertar. Começo pelo Andrés. Como é que vai ficar o jogo e já agora quem é que vai marcar os golos?
8: Eu peço desculpa, mas os argentinos somos muito... temos cábalas. Eu gostava que seja um bom jogo. Tenho meus sonhos do resultado, mas não digo, porque senão vai contra a minha crença, peço desculpa.
7: Sem problema. Tonhito, quer arriscar um resultado?
9: Sim, eu sei que os argentinos são supersticiosos muito, já tive muitos companheiros e eu sei, eu também lo sou, todos os futbolistas somos, temos, eu creio que não há um deporte ni cualquier otro trabajo en un mundo que tenga tantas supersticiones como los futbolistas. Más yo soy de los que arriesgo, pero no diciendo un resultado, sino me gustaría que un juego fuese, que marcasen, que fuese longo, porque así disfrutaríamos más del juego, que llegaran al prolongamiento y que por alguna razón u otra el gol de la victoria lo marcara un miudo Yamal y no terminar a la era Messi, porque me encantaría seguir viéndolo jugando, porque sigo la liga también y lo veo, porque hasta con 80 años me gustaría verlo jugar, pero que desgraciadamente aconteciese algo que sé que es triste, pero que le diera la posibilidad de que cogieras el testigo un miudo que 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
0: Tendo como motivo o jogo de hoje à noite, a final do Mundial 2026 entre Espanha e Argentina, ouvimos a conversa do espanhol Tonhito, um antigo jogador do Sporting, e o argentino Andrés Madrid, jogador do Braga e do Futebol Clube do Porto, com uma conversa moderada pelo jornalista da TSF, Hugo Miguel Taveira. Lembro que o especial de Esporte na TSF começa logo depois das 7 da tarde para acompanhar o jogo entre Espanha e Argentina, final do Mundial 2026, o jogo é às 8. Há tempo ainda para a música, Hang On To Your Love, Xadê, na tarde de domingo na TSF. Até às notícias.

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1: Boa tarde, são 4h58, menos uma hora nos Açores.

0: O belga Evan Powell foi o primeiro a cortar a meta na 15ª etapa da Volta à França em bicicleta, na frente do Tour, tudo na mesma, Pogacar de amarelo, numa etapa em que Vingegaard acabou por desistir. O Sarjal do Partido Socialista dá uma proposta ao governo para sair do caos na classificação dos exames. José Luís Carneiro defende que deve ser alargado o prazo para as candidaturas ao ensino superior e também a segunda fase dos exames deve começar um ou dois dias mais tarde. Cristina Mota, da Missão Escola Pública, garante que nesta altura ainda há alunos com a nota suspensa.
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1: Temperaturas atualizadas, estamos agora com 23 graus no Porto, 24 em Ponta Delgada, 26 em Faro e em Lisboa, 26 também no Funchal. Edição às 5 da tarde com Paula Dias.
2: O belga Remco Evenepoel venceu a 15ª etapa da Volta à França em bicicleta e com esta vitória ele subiu ao segundo lugar da geral. Evenepoel venceu por pouco o camisola amarela, o esloveno Pogacar, na difícil subida de 11 km até à linha de chegada. O mexicano Isaac Del Toro terminou em terceiro, 6 segundos atrás. Esta etapa do Tour fica marcada pela desistência do dinamarquês Jonas Vingegaard. Ele desistiu depois de uma queda a cerca de 20 quilómetros da meta. O dinamarquês surgiu nas imagens depois dessa queda com queixas no ombro direito. O italiano Kimi Antonelli em Mercedes é ainda mais líder do Mundial de Fórmula 1 depois de ter vencido esta tarde o Grande Prémio da Bélgica. Em segundo lugar no circuito de Spa-Francorchamps ficou Charles Leclerc da Ferrari. Max Verstappen da Red Bull foi o terceiro a cortar a linha da meta. No final da corrida, Kimi Antonelli reconheceu que teve muito trabalho para ganhar esta corrida.
1: Sim, é ótimo estar de volta ao degrau mais alto do pódio, depois de, obviamente, algumas voltas difíceis e, sim, foi uma corrida muito disputada, como sabem. É claro que perdemos o primeiro lugar com o safety car, mas depois conseguimos recuperar e, sim, foi uma vitória difícil porque o Charles Leclerc estava rápido e tivemos de aguentar a posição.
2: E com esta sexta vitória na temporada e a desistência do britânico George Russell da Mercedes nesta corrida na Bélgica, Antonelli tem agora 45 pontos de vantagem sobre o britânico Lewis Hamilton da Ferrari, que foi quarto classificado esta tarde. O secretário geral do Partido Socialista considera que deve ser prolongado o prazo para as candidaturas ao ensino superior. É uma sugestão que José Luís Carneiro faz ao governo perante o caos, é assim que classifica o que se tem passado com os exames nacionais.
3: Nós avançamos com uma proposta de saída, com uma recomendação de saída desta imprevisibilidade e deste caos que se instalou sobre todo o processo

0: tranquilidade às famílias e ainda tranquilidade às instituições do ensino superior.
1: E o prazo de candidaturas ao ensino superior começa amanhã até 6 de agosto, desde que o aluno não peça a reapreciação da prova. O Sérgio do Partido Socialista defende ainda, nestas declarações à agência Lusa, o adiamento do início da segunda fase dos exames, que começa na terça-feira.
0: O eventual adiamento por um ou dois dias para a realização da segunda fase dos exames, na medida em que hoje é domingo e ainda não há, portanto, conhecimento de notas suspensas e não havendo também ainda total segurança nas classificações que foram atribuídas, e por isso mesmo haverá alunos que vão realizar o seu pedido de reapreciação de provas, é desejável que possa haver um eventual adiamento, por um a dois dias pelo menos, para que todo este processo possa ser feito com segurança, com estabilidade, quer para os alunos, quer também para as próprias famílias.
1: É a recomendação de José Luís Carneiro ao Governo para que seja prolongado o prazo de candidatura ao ensino superior e também que seja adiado o início da segunda fase dos exames. É uma proposta que faz sentido, na opinião de Cristina Mota, porta-voz da Missão Escola Pública.
2: Manter-se o período de candidatura conforme está, os pedidos de reapreciação só serão conhecidos um dia após, portanto, términos desse período, portanto, no dia 7, quando o período de candidatura termina no dia 6. É claro que os alunos que tiverem notas superiores poderão fazer uma atualização da sua candidatura, mas vai implicar todo um processo burocrático, mas pensamos também nos alunos que vão usar a segunda fase para efeitos de concurso na primeira. Relativamente à segunda fase, nós entendemos que não tem, de facto, condições para avançar, por todos os motivos que já verificámos, não sabemos se este processo deverá ou não ser aplicado na segunda fase, mas acima de tudo não vai permitir que essa primeira fase consiga ter um período mais tranquilo.
1: Cristina Mota garante também nestas declarações à TSF que nesta altura ainda há alunos com a nota suspensa.
2: Efetivamente, nós ainda temos algumas pautas em falta, portanto, mesmo que esteja resolvido, ainda não chegaram às escolas a totalidade das pautas já com essa atualização. Nomeadamente no que diz respeito à disciplina de economia, temos relatos de várias escolas onde a pauta não chegou e onde se encontram ainda neste momento provas suspensas. Portanto, o que vem mais uma vez aqui mostrar que nós não temos os alunos efetivamente em pé de igualdade. Agora, é muito importante percebermos o que é que efetivamente está a chegar aos alunos. Temos tido relatos de situações em que, além da nota que estava suspensa ter sido substituída, também foram substituídas outras classificações que já tinham sido consultadas pelos alunos. Portanto, temos exemplos de alunos que passaram, por exemplo, do 9 para um 17.
1: Isto numa altura em que há ainda uma outra questão para resolver, não se sabe quando é que vão ser publicadas as notas dos exames do nono ano. E neste momento o Instituto Educa admite que algumas notas dos exames que foram enviadas para as escolas na sexta-feira, por volta das 7:30 da tarde, estavam incorretas por causa de um erro na exportação dos ficheiros. O Educa reconhece este problema depois de ter sido questionado pela agência Lusa sobre se confirmava que os novos ficheiros das classificações dos exames que foram enviados às escolas incluíam notas alteradas em relação às primeiras avaliações divulgadas aos encarregados de educação e aos alunos na sexta-feira. Nesta resposta, o Educa garantiu que a anomalia foi corrigida no próprio dia, na sexta-feira, tendo sido enviada uma nova versão dos resultados às escolas por volta das 11 da noite, com a classificação efetivamente atribuída e validada. A capital da Ucrânia foi atingida na última madrugada por uma série de mísseis russos que fizeram pelo menos um morto e 16 feridos, um dia depois da Ucrânia lançar uma ofensiva de drones contra a Rússia. O presidente ucraniano denunciou na rede social X o lançamento de mais de 40 mísseis de diferentes tipos, a maioria contra Kiev. O exército ucraniano indicou que cerca de 25 dos mísseis eram balísticos, mais rápidos e difíceis de interceptar do que os drones ou mísseis de cruzeiro. Também há, esta tarde a notícia de que as forças de defesa da Ucrânia atacaram 3 petroleiros e outros 2 navios russos no Mar Negro, utilizando drones aéreos e marítimos. O Serviço de Segurança da Ucrânia dá conta de ataques bem-sucedidos e adianta que

0: dos navios transportava petróleo bruto russo para a China e para a Índia e tinha sido alvo de sanções por parte da Ucrânia. E na contagem decrescente para a final do Campeonato do Mundo de Futebol entre a Espanha, campeã da Europa, e a Argentina, atual campeã do mundo, a TSF falou com Bruno Reis, é analista técnico de futebol. Neste Mundial, ele fez parte da equipa técnica da seleção de Cabo Verde, que defrontou a Espanha no jogo de estreia do Mundial e resistiu até ao fim do encontro sem sofrer golos, no único jogo que a Espanha não ganhou nesta competição. No jogo dos 16avos de final, Cabo Verde defrontou a Argentina e empatou 1-1 nos 90 minutos, perdendo no prolongamento por 3-2. Bruno Reis explica o que valem Espanha e Argentina e qual destas seleções é a mais difícil.
1: Na verdade, a que tivemos mais dificuldade em parar até terá sido o Uruguai, das quatro que defrontámos. Mas pronto, não querendo fugir ao tema da final, a Espanha acaba por ser mais difícil. Embora a Argentina tenha maior variabilidade de jogo, mais criatividade até, cria mais caos e, portanto, algumas dificuldades extra. Aliás, basta ver que sofremos 3 golos contra a Argentina, embora pronto, 2 tenham sido de bola parada, e contra a Espanha não sofremos nenhum. Só que a Espanha mete o jogo muito mais desconfortável para o adversário. Contra a Espanha acabámos por ter muitas dificuldades em sair em transição, e contra a Argentina não só tivemos mais facilidade em sair, como tivemos muitos momentos do jogo em que conseguimos ter posses de bola prolongadas.
0: Bruno Reis considera que o melhor jogador deste Mundial está na final desta noite.
1: Messi, com 39 anos, é inacreditável. Como é que consegue ainda estar a este nível? Claro que passa muitos momentos do jogo, como é possível ver andar e distante do jogo. Pronto, é uma gestão que tem que ser feita e depois nos momentos certos...
2: Mas quando a bola chega lá, não é? A música toca de outra maneira.
1: É mesmo, tecnicamente é soberbo, não é? É método qualquer bola, a qualquer distância, onde quer e como quer, e depois lá está toda uma equipa que por si só já é cheia de estrelas, com os jogadores de primeira linha mundial, e é o que une aquilo tudo. E depois tem 8 golos marcados no Mundial, não é? Portanto, e só isso diz tudo. É um jogador de outra galáxia.
0: E com base nesta análise, vamos agora perceber como Cabo Verde estudou a melhor forma de defender o veterano Messi e a jovem estrela da seleção de Espanha, Lamine Yamal.
1: O Lamine Yamal é o puro um contra um, não é? E, portanto, o que nós tentámos fazer foi sempre ter dois jogadores a defender a largura. Tínhamos ali sempre o lateral e o extremo muito próximos. Contra o Messi é diferente. Ele tem uma variabilidade de movimentos mais difícil de definir. Ele tem jogado mais como segundo avançado, mas depois contra nós, a determinada altura, penso que se sentiu um bocadinho fora do jogo e foi jogar para extremo direito já mais aberto, depois voltou para as zonas do interior, portanto é sempre mais difícil de caracterizar. Agora, acima de tudo, o que nós tentámos contra a Argentina foi claramente fechar espaços ou fechar as linhas de passe, portanto, mais do que marcar o jogador, foi fechar as linhas de passe que eles procuram habitualmente para ele.
0: Bruno Reis, que fez parte da equipa técnica da seleção de Cabo Verde, uma seleção que defrontou a Espanha e também a Argentina neste Mundial de Futebol. Espanha e Argentina, que jogam a partir das 8 da noite a final do Campeonato do Mundo. A TSF faz o relato desta final e a emissão começa logo depois das 7 da tarde. Nesta altura, indicação do Júri Nacional de Exames, as notas das provas finais do 9º ano vão ser enviadas hoje às escolas para serem afixadas ao início da manhã de amanhã. A informação assinada pelo presidente do Júri Nacional de Exames, a que a Lusa teve acesso, refere que as remessas de dados com as pautas dos resultados das provas finais do ensino básico vão ser remetidas às escolas ao fim do dia de hoje, para que as escolas possam afixar as pautas de classificação ao longo logo, aliás, no início da manhã de amanhã, se possível até às 9:30. Estas avaliações deviam também ter sido conhecidas na sexta-feira, mas o Educa justifica o adiamento com a necessidade de dar prioridade aos exames nacionais do calendário do ensino secundário, e assim estas notas agora do 9º ano vão ser conhecidas amanhã de manhã.

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9: Boa tarde, agora estamos com 14 minutos para lá das 5 e ao regresso à música nesta tarde de domingo na TSF. Estamos em português, Capicua na abertura, mais à frente Caixo, Sodré, Funk Connection, logo depois e para fechar, Cara de Espelho. Fico para ouvir, é já a seguir.

Traz os Caios Sodré Fan Connection. Rodamos agora com cara de espelho. Bem-vindo. Boa tarde. São 5h23. Ainda antes de síntese, vamos ter tempo para ouvir Luca Argel. Boa tarde.

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1: Boa tarde, são 5:30, menos uma hora nos Açores. Estamos a conferir a atualidade em síntese com Carolina Soares Borges.
2: As notas dos exames do nono ano vão ser enviadas ainda hoje para as escolas. O objetivo é que sejam afixadas já amanhã de manhã. Esta é uma indicação do Júri Nacional de Exames, a que a agência Lusa teve acesso, assinada pelo presidente Rui Pires. No que diz respeito aos exames do ensino secundário, o secretário-geral do Partido Socialista pede que o primeiro-ministro se reúna com o Conselho de Reitores para prolongar o prazo das candidaturas ao ensino superior. José Luís Carneiro defende também que é preciso adiar as datas da segunda fase dos exames nacionais, que começa já na próxima terça-feira.
3: Hoje é domingo e ainda não há, portanto, conhecimento de notas suspensas e, não havendo também ainda total segurança nas classificações que foram atribuídas, e por isso mesmo haverá alunos que vão realizar o seu pedido de apreciação de provas, é desejável que possa haver um eventual adiamento, por 1 a 2 dias, pelo menos, para que todo este processo possa ser feito com segurança, com estabilidade, quer para os alunos, quer também para as próprias famílias.
2: Cristina Mota, porta-voz da Missão Escola Pública, é da mesma opinião. A segunda fase dos exames deve mesmo começar mais tarde, até porque há alunos que ainda não têm a nota dos exames que realizaram.
4: Ainda não chegaram às escolas a totalidade das pautas já com essa atualização, nomeadamente no que diz respeito à disciplina de economia. Temos relatos de várias escolas onde a pauta não chegou e onde se encontram ainda neste momento provas suspensas. Portanto, o que vem mais uma vez aqui mostrar que nós não temos os alunos efetivamente em pé de igualdade.
2: E sobre estes pedidos de adiamento, o Ministro da Educação tem reiterado que os prazos se mantêm. O belga Remco Evenepoel venceu a 15ª etapa da Volta à França em bicicleta e subiu para o segundo lugar da classificação geral. Evenepoel venceu por pouco o camisola amarela, o esloveno Pogacar, na difícil subida de 11 km até à linha de chegada. O mexicano Isaac Del Toro terminou em terceiro lugar, 6 segundos atrás. Esta etapa do Tour em França ficou ainda marcada pela desistência do dinamarquês Jonas Vingegaard, que fica então fora desta Volta à França em bicicleta. O ciclista de 29 anos caiu a pouco mais de 20 km da meta e, com queixas no ombro direito, acabou por desistir pela primeira vez nesta 15ª etapa da corrida. O italiano Kimi Antonelli, da Mercedes, venceu o Grande Prémio da Bélgica de Fórmula 1. Antonelli partiu na pole position e acabou vitorioso. O italiano reforça assim a liderança depois de uma vitória que considera ter sido difícil.
1: Sim, é ótimo estar de volta ao degrau mais alto do pódio, depois de, obviamente, algumas voltas difíceis, e sim, foi uma corrida muito disputada, como sabem. É claro que perdemos o primeiro lugar com o safety car, mas depois conseguimos recuperar e, sim, foi uma vitória difícil porque o Charles Leclerc estava rápido e tivemos de aguentar a posição.
2: Em segundo lugar na Bélgica ficou o próprio Charles Leclerc da Ferrari. Max Verstappen da Red Bull foi o terceiro a cortar a linha da meta. Um sismo de magnitude 5.5 na escala de Richter atingiu a região dos Andes, no Peru. Há pelo menos 5 mortos e 20 feridos. Este abalo fez ainda 300 desalojados. Vários edifícios ruíram ou ficaram com danos na estrutura, incluindo uma igreja e um convento. O Serviço Geológico dos Estados Unidos indica que o sismo aconteceu a uma profundidade de 10 quilómetros. O Instituto Nacional de Defesa Civil do Peru afirmou em comunicado que o número total de desaparecidos ainda é desconhecido. Os terremotos são frequentes no Peru, uma vez que o país se situa no chamado Anel de Fogo do Pacífico.
1: São temas fortes da jornada informativa TSF. Vamos ter os desenvolvimentos na edição às 6 da tarde, conferindo agora as temperaturas. Estamos com 23 graus no Porto e em Ponta Delgada, 25 em Lisboa, 26 em Faro, 27 no Funchal.
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1: Tarde de domingo com a TSF, agora estamos a 23 minutos das 6, de regresso à música, Tom Misch, na abertura da sequência, mais à frente, Lucy Dacos e ainda Kings of Leon. É já a seguir.

Tarde de domingo com a TSF, 12 minutos das 6, para trás Kings of Leon, rodamos agora com John Mayer e no final da hora recordamos o clássico de Stevie Wonder, Master Blaster. Hora certa, estamos a 12 minutos das 6.

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0: Boa tarde, são 5:58, menos uma hora nos Açores.
1: O Júri Nacional de Exames garante que as notas das provas do nono ano vão ser afixadas amanhã nas escolas. Ainda hoje, essas notas vão ser enviadas para os estabelecimentos escolares. No caso das notas dos exames do secundário, o Júri Nacional de Exames assume que algumas notas enviadas na sexta-feira estavam incorretas por causa de um erro de exportação nos ficheiros, mas agora o Júri Nacional de Exames assegura também que o erro foi corrigido no próprio dia. Depois da queda na volta à França, Wim Wijnegaard vai ter de ser operado à clavícula.
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0: Temperaturas de agora, estamos com 23 graus no Porto, 24 em Ponta Delgada, 25 em Lisboa, 27 no Funchal. Avançamos agora para a edição às 6 da tarde com o Paulo Dias.
1: Os alunos do nono ano já vão saber amanhã as notas que tiveram nas provas finais. O Júri Nacional de Exames adianta que as pautas com os resultados das provas finais do básico vão ser enviadas para as escolas ao final do dia de hoje e as pautas serão afixadas amanhã, se possível, até às 9:30 da manhã. Em direto nesta altura está Filinto Lima, presidente da Associação de Diretores de Agrupamentos e Escolas Públicas. Boa tarde, professor.
3: Boa tarde.
1: Este é um prazo credível?
3: Não, esse é um prazo que nós vamos tentar realizar até amanhã às 9:30. Agora, o que é necessário é que os ficheiros saiam do Jornal Nacional de Exames e cheguem às escolas para que nós depois possamos fazer o trabalho. O pior prazo foi o prazo de sexta-feira, em que os diretores, as secretarias, os secretários de exame tiveram que fazer prolongamento no seu horário, sexta-feira até altas horas da madrugada, sábado e também no dia de hoje. Mas, de facto, o prazo de amanhã parece-me ser execuível, embora são prazos sempre muito curtos, muito apertados, porque de facto o processo não correu nada bem.
1: Tendo em conta que os exames finais do básico, português e matemática, foram digitais, como é que se justifica este atraso?
3: Não encontro justificação. Na verdade, estes exames, estas provas finais, já foram realizadas há bastantes semanas. Os alunos do ensino, portanto, básico, no nono ano, também estão tão ansiosos como estão ansiosos ou como estavam ansiosos os alunos do ensino secundário, portanto é inexplicável, embora se perceba que o Ministério da Educação deu primazia na resolução, ou pelo menos na fixação das pautas dos alunos do ensino secundário, tendo em conta os prazos que estavam dependentes da sua fixação.
1: Em relação aos exames do secundário, continua a haver notas suspensas?
3: A expectativa é que hoje, ao longo do dia, isso não aconteça. Portanto, estamos à espera, algumas escolas poderão estar à espera ainda dos ficheiros e nós rapidamente podemos atualizar esses ficheiros para que os nossos alunos saibam, de facto, a menção que tiveram. Porque a menção suspenso não é nada. A menção que nós queremos é de 1 a 20. Ou seja, é um algarismo e essa menção suspenso, e nós queríamos que nos 1.400 casos que foram detectados pelo Ministério da Educação dessem lugar, na verdade, a uma nota, uma classificação dos nossos alunos.
1: Este processo dos exames, sobretudo dos exames do secundário, no seu entender, seria melhor agora adiar o início da segunda fase ou pensa que não?
3: Isso é uma decisão que compete ao Ministério da Educação. De acordo com a situação que decorreu, o Ministério da Educação terá que tirar as devidas ilações. Claro que o normal seria manter um modelo, com certeza, que vai perdurar, portanto, na segunda fase. E nós dissemos ontem ao Ministério da Educação que a opção era dele, com certeza, mas que o modelo de correção tivesse afinado, tivesse oleado. Ou seja, que não existissem problemas na plataforma, como nós sempre dissemos, foi inimiga do trabalho dos professores, e também não houvesse...
1: perdido
3: em relação à digitalização das provas.

0: mas há aqui uma insistência num processo que para já tem uma nota negativa.
1: Agradeço a Filinto Lima, é Presidente da Associação de Diretores de Agrupamentos e Escolas Públicas, agora com essa nova missão. Amanhã as escolas, de preferência até às 9:30 da manhã, sublinha o Júri Nacional de Exames, já vão poder divulgar as notas das provas finais do nono ano. E esta tarde o Instituto Educa admitiu também que algumas das notas dos exames que foram enviadas para as escolas na sexta-feira, por volta das 7:30 da tarde, estavam incorretas por causa de um erro na exportação dos ficheiros. O Educa reconhece o problema depois de ter sido questionado pela agência Lusa sobre se confirmava que os novos ficheiros das classificações dos exames que foram enviados às escolas incluíam notas alteradas em relação às primeiras avaliações divulgadas aos alunos e também aos encarregados de educação na sexta-feira. Na resposta, o Educa garantiu que a anomalia foi corrigida no próprio dia, ou seja, na sexta-feira, tendo sido enviada uma nova versão dos resultados às escolas por volta das 11 da noite, com a classificação efetivamente atribuída e também validada. E em todo este processo, o secretário-geral do Partido Socialista, José Luís Carneiro, sublinha o caos e a instabilidade que se tem vivido nas escolas e é nesse sentido que o secretário-geral do PS deixou uma recomendação ao governo em relação às candidaturas ao ensino superior.
2: Nós avançamos com uma proposta de saída, com uma recomendação de saída desta imprevisibilidade e deste caos que se instalou sobre todo o processo de classificação dos alunos. Recomendar ao Governo e ao Primeiro-Ministro que seja capaz de reunir com o Conselho de Reitores das Universidades Portuguesas, tendo em vista garantir uma boa articulação entre as classificações atribuídas e o prazo das respectivas inscrições nas instituições de ensino superior. Isto para quê? Para dar total fiabilidade nas classificações, por um lado, e, por outro lado, para dar tranquilidade às famílias e ainda tranquilidade às instituições do ensino superior.
1: O prazo de candidaturas ao ensino superior começa amanhã até 6 de agosto. Para quem não pedir a reapreciação da prova, o secretário-geral do PS defende também nestas declarações à agência Lusa o adiamento por um ou dois dias do início da segunda fase dos exames, que começa na terça-feira. O belga Remco Evenepoel venceu a 15ª etapa da Volta à França em bicicleta e subiu ao segundo lugar da geral. Evenepoel venceu por pouco, camisola amarela, o esloveno Pogacar, na difícil subida de 11 quilómetros até à linha de chegada. O mexicano Isaac Del Toro terminou em terceiro, 6 segundos atrás. Esta etapa do Tour fica marcada pela desistência do dinamarquês Jonas Vingegaard. Ele desistiu depois de uma queda a cerca de 20 quilómetros da meta. O corredor dinamarquês fraturou a clavícula e a equipa já anunciou que ele vai ter de ser operado. O italiano Kimi Antonelli, em Mercedes, reforçou a liderança do Mundial de Fórmula 1 depois de ter vencido esta tarde o Grande Prémio da Bélgica. Em segundo lugar na corrida ficou Charles Leclerc, da Ferrari. O terceiro foi Max Verstappen, da Red Bull. No final da prova, no circuito de Spa-Francorchamps, Kimi Antonelli reconheceu que teve muito trabalho para ganhar esta corrida.
3: Sim, é ótimo estar de volta ao degrau mais alto do pódio, depois de, obviamente, algumas voltas difíceis e, sim, foi uma corrida muito disputada, como sabem. É claro que perdemos o primeiro lugar com o safety car, mas depois conseguimos recuperar e, sim, foi uma vitória difícil porque o Charles Leclerc estava rápido e tivemos de aguentar a posição.
1: Com esta vitória no Grande Prémio da Bélgica, a sexta da temporada, Antonelli tem agora 45 pontos de vantagem sobre o britânico Lewis Hamilton da Ferrari no Mundial de Condutores.
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1: Tempo agora para a distância que nos aproxima, programa de Nelson Santos, onde vamos conhecer as comunidades imigrantes em Portugal e os países de origem. Hoje recebemos um pai e filha oriundos do Tajiquistão que até ensinam português a outros estrangeiros nas redes sociais.

0: prontos para nova viagem com guias locais que gostam de viajar e que escolhem Portugal para o fazer. Hoje estamos no teto do mundo, num país da Ásia Central, coberto a 90% por montanhas, mas onde também correm mil rios e alguns dos lagos mais altos do mundo. Região com 3 mil anos de história, de população muçulmana, mas de cultura persa, ex-República Soviética, destino inexplorado, recôndito até, mas de paisagens deslumbrantes e onde consta a hospitalidade das gentes é uma virtude. No país que hoje aqui destacamos, a capital significa segunda-feira. O dinheiro é vivo, há poucos cartões, come-se pilaf ou krutob, acompanhados de chá verde, e se é adepto das redes sociais, talvez já conheça um pai e filha que têm mostrado a nação aos portugueses. Hoje, a distância aproxima-nos do Tajiquistão.
1: Assalamu alaikum, Mansohib. Vamos dar bar no meio, mas sou fei que moro na Zignikunat, da Rádio TSF, da Portugal.

0: Sohib Twitchev, 35 anos, e Zinira Twitcheva, 14, tadjiks em Portugal. O pai é natural de Zafarobod, região de Sog, no norte do Tajiquistão. A família reside no Porto há 11 anos. Sohib chegou em 2015 para frequentar o mestrado de Engenharia e Informática na Faculdade de Engenharia da Universidade do Porto. Zinira estuda na escola secundária. Ele é gestor de produto em Engenharia de Software e a família Twitchev já teve o restaurante Mantu Tajik Cuisine na cidade do Porto, espaço que pretendem reabrir em breve. Para já, pai e filha vão se ocupando e bastante com uma forte presença digital nas páginas Zé Made in Portugal e The Tajik Family, onde partilham cultura e as tradições do país de origem e fazem aqueles vídeos muito engraçados onde a Zinira ensina o pai a falar com a pronúncia portuguesa correta. Olá Sohib, olá Zinira.
1: Olá.
0: Para já digam-me, são do Porto, mas hoje temos o prazer de os receber aqui nos estúdios da TSF em Lisboa. Já estão de férias e a aproveitar para viajar pelo país? Hoje o dia foi de passeio?
1: Sim, estamos de férias, eu estou de férias hoje e esta semana e sim, estamos a tentar aqui viajar um pouco.
0: Passou por onde hoje?
1: Hoje nós fomos em Águeda, logo de manhã, passamos um pouco da Leiria, que já ao pai Leiria eu queria passar porque a última vez nós passamos com os meus pais, já não tenho a minha mãe, ela faleceu ano passado, e nós queríamos um pouco passar e lembrar algumas coisas.
0: Uhum.
1: E depois passamos aqui para Lisboa.
0: Sim. Muito bem. Consta que já visitaram mais de 100 cidades em Portugal.
1: Sim, deve ser mais do que 100, mas acho que deve ser mais do que 140, tipo assim, que viajamos, sim.
0: E este ano, ou este biênio 2026-27, vocês têm como objetivo explorar pequenas regiões e aldeias do país, não é?
1: Sim, sim, exatamente isso. Nós queremos agora... Aquela cena do vibe, quem que vem primeiro para Portugal, sempre quer viajar para cidades que já são conhecidas, né? De Algarve, Lisboa, Aveiro, Braga, Sintra.
0: Uhum.
1: Nós já fizemos isso logo no início, agora acho que falta entrar mais dentro e conhecer um pouco Portugal mais, aquelas partes que são aldeias, são aquelas regiões pequenas, e nós gostamos muito de fazer trilhas e assim estamos a aproveitar fazer os dois no mesmo. E,
0: fantástico, há muito, muito espaço desse interessante aqui por Portugal.
1: Exatamente.
0: A Zinira tem zonas preferidas aqui no país, gosta mais de norte, sul, como é?
2: Eu acho que o meu preferido é Braga, porque como o meu pai falou, a última vez que nós fomos foi com os meus avós e a minha avó ainda estava lá. E acho que foram umas memórias marcantes e acho que é isso, sim.
0: É muito engraçado porque a Zinira nasceu no Tajiquistão, não é? Mas aprendeu a falar, digamos, já em Portugal, no Porto, e tem sotaque portuense. É uma Tajik do Norte.
1: É.
0: E ensina o pai a falar, que já fala muito bem, mas pronto, já vamos a essa parte mais em pormenor. Mas para já eu queria saber aqui mais do início português, quando o Sohib Twitch, vocês vieram todos juntos com o seu esposo?
1: Eu vi a primeira vez, a primeira eu ia para Portugal, Vim.
0: Pode corrigi-lo à vontade.
1: Ele logo estava a olhar assim.
0: Sim.
1: Foi setembro e comecei a... Sim, eu fiz um programa da Europeia, fazer mestrado aqui no FEUP, e depois de 2-3 meses que eles chegaram.
0: Portanto, o Sohib vem para Portugal para estudar na FEUP. Já tinha saído do Tajiquistão para outros países na altura?
1: Sim, sim. Antes disso, eu fiz a licenciatura em Grécia. Já fui várias vezes em Europa, em Alemanha e a França. Outros, porque estava a fazer mais investigações e estava nos seminários, tipo assim.
0: Uhum.
1: Mas eu fiz primeiro a licenciatura na Grécia e depois logo no mesmo programa forneceram um pouco mais de dinheiro, vamos dizer, e vim para Portugal.
0: Sim.
1: Estava lá 5 países, mas eu escolhi Portugal.
0: Ah, ok.
1: Sim.
0: Havia várias possibilidades e achou mais interessante vir para Portugal.
1: Sim, porque eu queria fazer alguma coisa na área da tecnologia e naquela altura falaram e descobri na internet, foi um pesquisador eleitório, que 23% de investigações ou publicações sobre a inovação e tecnologia foi do FEUP em Europa, por isso aí logo foi um sinal para mim dizer, olha, vou para esta universidade.
0: Nessa altura o seu português, acredito, ainda era rudimentar, a Zinira só tinha uns 3 aninhos, ainda não o ensinava.
1: Era quase zero, eu sabia só olá e obrigado.
0: Pois.
1: Dizia obrigada, no mínimo. Tipo, não sabia bem o género, tipo assim, estava um pouco mais quase zero. Eu não sabia nada, quase.
0: Hoje, fazendo as contas, fazendo o saldo, não está nada arrependido. Portugal foi a melhor escolha?
1: Sim, eu acho que se eu... Havia uma altura que eu falava, talvez escolhermos outro país, isto já 2018, depois de acabar a universidade. Mas hoje em dia acho que já sou daqui, já sinto mais Portugal e sim.
0: The Tajik Family é o nome da vossa página mais popular no Instagram. Tem também a Zé Made in Portugal, sendo que o Zé é aqui o senhor Sohib, a aprender as lições de português dadas pela filha. Eu estive a somar os seguidores das vossas páginas de internet entre Instagram, Facebook, TikTok, YouTube. Têm cerca de 136 mil seguidores. É mais ou menos por aqui a conta, Zinira?
1: Eu estava a olhar para ele, por acaso não, nunca...
0: Perto de 140 mil, se somarmos tudo.
1: Deve ser isso, sim. Porque nós quando começámos foi um... estávamos em casa, ele estava a corrigir sempre, aí os meus amigos falaram, por que não querem partilhar isso? E nós partilhámos o primeiro vídeo, fui aí a passar, aí depois abrimos Instagram, pediram-nos a abrir porque nós estávamos mais no TikTok, porque era mais fã, vamos dizer, e aquela coisa de TikTok, dançar e falar, e muitas pessoas da empresa que eu trabalho, conhecidos, olha, abrem mais Instagram, que aí nós queremos, aí de lá que nós abrimos aqui no Facebook, no YouTube e TikTok, mas por acaso o Sertital nunca estava a somar os números.
0: É, sim. Estão a ter um ótimo feedback, as pessoas gostam, comentam. Vocês gravam uma média de quantos vídeos por semana?
1: Acho que dois por dia.
2: Sim.
1: Dois ou três por dia. E muito aleatório, tipo, nós não temos hora marcada. Imagina, estamos a viajar para algum sítio, estamos a sair para o hospital, alguma coisa, estamos a esperar alguém no carro, na rua, na casa. É, tipo...
0: E as palavras também surgem ali do nada, também não são muito pensadas as coisas.
1: Sim, é bem, imagina, estamos no hospital, eu pronuncio alguma coisa, alguma palavra errado, e depois juntamos mais dois, três naquele cenário e tiramos.
0: Num dos vídeos mais recentes é muito engraçado isto, dá para ver o que é complicado o português. A questão do X. Caixa, tórax, exercício e próximo.
1: Sim, é isso. Porque eu sempre, aquela palavra de exame ou exercício, eu nunca notava, e lá tem exercício ou exame ou caixa, ou, por sim. Isso aí foi desta ideia, sim.
0: São aqui quatro fonéticas diferentes. Uhum. X em caixa, X em tórax, Z exercício, uhum, e o S
1: Próximo, isso, exatamente.
0: É. Nós às vezes portugueses esquecemos de como pode ser difícil para os outros aprender português. Zinira, em que tipo de expressões ou sons é que o pai tem mais dificuldade? Tudo um pouco, é conforme,
2: acho...
0: não é?
2: Sim.
0: Eu acho que ele já fala um português quase perfeito.
1: Obrigado, Zinira.
2: Às vezes, não é? Tem dias.
0: Vai começar a faltar material para os vídeos. Quando eu souber dizer tudo, vão gravar o quê?
1: Sempre há alguma coisa.
0: Sempre há alguma coisa, exatamente.
1: Aqueles sons tipo leão, cabeleireiro.
2: Ah, sim,
1: tipo...
2: por exemplo, o ng e o lhe, quando sim. Vem o L e o H, o N e o H. Sim. Às vezes meu pai não sabe dizer cabeleireiro ou coelho.
0: Exato. Há muitas nuances na língua portuguesa. Quem é que gera mais as páginas? O pai é engenheiro de software, a filha, nesta geração, está habituadíssima a trabalhar com telemóveis, não é? Dividem a coisa ou é mais o pai, mais a filha?
1: Eu acho que ideias vêm mais de Zinir, provavelmente, mas qualquer mais fã de estar, postar e podia ficar viral, ou vocês gostam. E eu geralmente edito, sim, edito, posto e fico lá olhando para a página, quem está a escrever, quem está a comentar, o que é, né? Isso mais colaborativo.
0: Isto começou porque quando chegaram a Portugal perceberam que as pessoas não conheciam o Tajiquistão e então surge a ideia de mostrar o dia-a-dia neste país, os costumes, a cultura, não é? Começamos por aí primeiro.
1: Porque a Tajik Family foi basicamente criada uma conta privada só para os meus colegas e amigos da universidade, porque ninguém sabia. 2015 nós quando chegámos, e toda a gente confundia com Afeganistão, Paquistão, isso já até agora. Até agora, se eu entrar para o Mercado Bolhão, que nós gostamos de ir sempre, a cada fim de semana, comer lá queijo, e as senhoras que já várias vezes olham para nós, e já várias vezes expliquei que sou do Tajiquistão, sempre vai sair de lá para o Paquistão, ou agora, hoje em dia, o Uzbequistão, o Cazaquistão, que é mais conhecido por nome.
0: O Uzbequistão esteve no Mundial, foi mais falado.
1: Exatamente. E foi este, criar uma conta que um pouco dá-me informação.
0: E a partir daí foi-se divulgando este país por cá, que tem muito poucos outros compatriotas, são apenas dezenas, não é? Para além de vocês.
1: Eu nunca vi, vai ser uma surpresa, mas nós nunca conhecíamos, nunca encontrávamos, porque eu sempre publico, sempre peço, sempre pergunto, nunca tipo, ficámos com um tajique em Portugal que vive aqui, nunca encontrei. Com os uzbequistaneses, cazaquistaneses, kirguistaneses, já várias. Aquela parte do União Soviética, eu já vi várias pessoas que falam russo, mas com um tajiquistanês?
2: Nunca
0: vi. É que o Tajiquistão é logo o país mais pequeno aqui da Ásia Central. Segundo números da AIMA, não chegam a 100 pessoas. Andam ali entre as 60 e 70.
1: Ouvi dizer isso, sim. Eu ouvi uma vez, eu ouvi com uma pessoa que é do, acho que Samarcanda, do Uzbequistão, que fala um tajique. É que nós falámos um pouco, quando eu estava a marcar uma coisa de AIMA, acho que ele trabalhava lá, ou não sei, ou falámos assim, mas em geral, nunca vi pessoa do Tajiquistão aqui.
0: Estamos a falar de um país da Ásia Central bastante montanhoso. Vamos situá-lo no mapa mundo. O Tajiquistão está bem longe de qualquer mar. Fica ali entre o Afeganistão e a China. Faz também fronteira com o Uzbequistão e o Quirguistão. E por pouco não é vizinho também do Paquistão. Há ali o estreito corredor de Wakhan a separar os dois países. Herança do tempo soviético. No Tajiquistão usa-se o alfabeto cirílico, mas a língua é uma variação do persa, o Tajik. O território já fez parte dos impérios Aquemênida e Samânida. Alexandre o Grande passou por ali e casou com a nobre tajique Roxana. Em 1960, o Império Russo anexa o território que é depois uma República Socialista Soviética. E em 91, ano do nascimento do Sohrib, quer dizer, ele já me confidenciou aqui, tem 35 anos, mas nasceu em 90, só faz 36 este ano, portanto é mais ou menos da idade do país. O Tajiquistão declara então a independência nessa altura da queda do Muro de Berlim. Segue-se uma violenta guerra civil de 6 anos, até que as tensões étnico-religiosas acalmam e temos hoje um país mais aberto aos mercados estrangeiros e ao turismo, penso eu. Assim é, apesar de parte da população ainda viver com níveis de pobreza, podemos dizer que o Tajiquistão evoluiu e desenvolve-se no sentido positivo?
1: Sim, comparando, vamos dizer, 10 anos, vamos um intervalo, mas 10 anos hoje em dia um pouco é, o país mais está mais aberto. Eu já estou a ver que muitas pessoas, até portugueses, eu recebo mensagens que estão a viajar para lá. Nós vimos aquelas pessoas de um grupo da Hospital São João do Porto, que foram para lá, para Tajiquistão, viajar, perguntaram, falaram connosco, da universidade. E em termos de tecnologia e economia, é um país que está bastante a ir para frente e já estou a ver que vários empresas de tecnologia e inovação estão a ser abertos e fundados, vamos dizer. Por isso acho que sim.
0: Vocês regressam lá ocasionalmente. Eu vi umas fotos, penso que no ano passado foram lá.
2: Sim. Nas férias de verão, nos
1: exatamente. Nós, a Zineira tem só férias de escola, que nós temos em dezembro, a Páscoa e a verão. E tentamos duas vezes por ano. Tentamos viajar lá, sim.
0: Sim, muito bem.
1: A família é muito grande e se passar mais do que um ano, já as bebês estão crescidos, por isso é mais vezes melhor.
0: Claro. Zineira, a realidade do Tajiquistão, identifica-se muito mais com a cidade do Porto, não? Quando lá vai, gosta de visitar, mas imaginava-se lá a viver?
2: Não sei, porque agora já tenho uma vida aqui em Portugal, não é? Mas...
0: Cresceu com a cultura europeia, a cultura mais ocidental, não é?
2: Sim, mas acho que quando crescer, depois no futuro, vamos ver. Se calhar vou lá ou não, ainda vamos ver.
0: Já se ambientou um pouco às tradições, já vestiu uns vestidos típicos tajiques. Ela gosta de ir ao Tajiquistão, à terra natal?
1: Este ano é um pouco diferente. Até agora ele estava muito zangado, ele falava muitas vezes, ele não está a falar isso, ele sempre falava para nós, ele não queria vir para Portugal, porque que vocês trazeram-nos para Portugal? Esta foi a vossa escolha, eu não queria estar no Tajiquistão, porque ela gosta muito de cultura, a nossa família é muito grande, assim, sempre é festa.
3: Ah, ok.
1: E acho que este ano ela um pouco, acho que aqui em português madureceu, não?
3: Sim.
1: Exatamente, ela ficou um pouco
2: madura.
3: E começou a ver as coisas com outra maturidade.
1: Sim. A resposta dela agora é mais pensada, mais analisada, sim.
3: Estás à vontade, tens duas pátrias para escolher no futuro. Penso. Vamos ver, nesses vídeos de cultura tajique mostrados aos portugueses, o que é que costuma surpreender mais os portugueses na cultura e nas tradições tajiques? Claro que há diferenças, não é? Há uns certos choques culturais, mesmo que não queiramos, são duas partes do mundo muito diferentes.
1: É muito diferente, apesar de Tajiquistão ser um país democrático como Portugal, mas a maioria são muçulmanos. Fora disso, a Tajiquistão é um país que é muito tradicional, ainda um país que é muito, guarda tradições delas e há hábitos de dia a dia, cultura, por isso há muita coisa que, não é só comida, porque comida em si já é uma coisa muito diferente, mas nós vimos com um restaurante que a minha esposa abriu como projeto temporário, que muitos portugueses comeram, não sentiram muita diferença, porque lá tem carne, arroz e tudo, mas em termos de o que é que chocava mais é o hábito de viver dia a dia. Como nós falamos, como dizemos olá, ou tipo, nós às vezes não, ninguém dá um beijo para outra.
3: Sim.
1: E estas, acho que pormenores do primeiro encontro, tipo assim, acho que foi um pouco mais para português, no mínimo aqueles que eu conheço, a sério, é assim, foi um pouco diferente, sim.
3: Claro. E depois há uma série de proibições que eu já vou saber consigo na segunda parte do programa se são assim ou não. Os modos de vida são realmente diferentes e nem toda a gente talvez se consiga adaptar para fazer turismo e para conhecer aqueles lagos, aquelas montanhas, aquelas trilhas. Eu acho que deve ser fantástico pelo menos ir uma vez na vida ao Tajiquistão, não é?
1: Tem que ser.
3: Bom, vamos escutar o Tajiquistão através da música. Hoje temos uma escolha do Sohib e outra da Zinira. O pai traz-nos a música de Daler Nazarov, um cantor e ator muito conhecido no país e além fronteiras. Nos anos 70 e 80 era bastante popular não só no Tajiquistão, mas também nos países ali à volta, não é?
1: Acho que ele é mais mundial e muito famoso na Ásia Central. Nós falamos Ásia Central há cinco países, é Five Stands, que falasse no
3: Sim, Stan, terra Stan, de...
1: Exatamente, e ele é muito conhecido.
3: Daler Nazarov, Chak Chaki Baron.
1: É chuva, tipo... O que é drop?
2: Tipo gotas de chuva.
1: Gotas de chuva.
3: Gotas de chuva. É, vamos escutá-lo no verão. Em princípio, hoje que estamos a ouvir o programa, não chove. Já voltamos à conversa.

0: A música de Daler Nazarov, um dos nomes grandes da cultura no Tajiquistão, hoje no programa à distância que nos aproxima, na TSF. Ele nasceu na capital Dushanbe, mas é de origem Pamir, do sul do país, das montanhas com o mesmo nome. Povo também conhecido como Badakhshanis, são um dos grupos étnicos do país. Também há uzbeques, russos e agnobis. Ao olhar para o mapa do Tajiquistão e vendo onde fica a cidade natal dos nossos convidados, que é Zafarobod, que fica ali junto à fronteira do Uzbequistão, e tendo em conta que estive quase a ter no programa um convidado uzbeque de apelido Tuichev, justamente. Depois acabamos por ter a simpática Diora Sodikova a representar o Uzbequistão, mas pergunto-me se o Sohib Tuichev Tajik também tem ali qualquer coisa de etnia uzbeque.
1: Deve ter, porque o Uzbequistão e o Tajiquistão são dois países que são muito misturados. Por Sim. exemplo, o tia de meu pai é casada com um uzbeque, vamos dizer, e eles estão no Uzbequistão. Por isso, do lado do meu pai tem alguém do Uzbequistão.
0: Sim.
1: Agora, nós vivendo aqui na fronteira do Tajiquistão, numa cidade do Tajiquistão que é muito fronteira com o Uzbequistão, nós falamos bem uzbeque. E de 10, 5 das vizinhas que nós temos são do Uzbequistão e são uzbecos, antigamente. Por isso, etnicamente, provavelmente, não, mas acho que culturalmente e a dia a dia tem muita coisa.
0: É que de facto são muitas semelhanças.
1: O apelido do
0: uzbeque que eu conheci aqui, e depois vocês, Zafarobod faz mesmo fronteira com o Tajiquistão, que faz um mapa assim estranho, aqui uma língua de terra que entra pelo Uzbequistão adentro. São fronteiras já de muitas guerras anteriores. Já tem muita história. Estávamos a falar no Uzbequistão e lembro-me sempre do Mundial, que está agora a terminar. É uma pena, porque a Zinira e o Sohib vestiram bastantes camisolas da Seleção Nacional, a demonstrar o apoio por Portugal, país deles. Também são portugueses de coração, e foi uma pena a Seleção ter saído tão cedo. Foi uma desilusão, não é?
1: Disse que choraste.
0: Chorou a Zinira?
1: A Zinira chorou muito.
0: Confirma-se ou não?
2: Um pouco.
0: Não muito.
1: Muito.
0: Foi chato, não é? Aquele jogo com a Espanha, ficámos por ali. Mas é como é. Mas costumam vibrar com a Seleção Nacional de Futebol?
1: Muito.
2: Sim.
1: Eu lembro, Zinira foi pequeno no 2000. Quando fui
0: campeão em 2016.
1: Isso, estávamos aliados. Ele lembrou de dizer pequenina, tem muitas coisas
0: já estava pintada na cara.
1: E gritámos, chorámos todos. Mas sim, acho que é uma coisa que nós é uma das pontas, uma das características, uma das ingredientes que entrou dentro de nós, vivendo em Portugal, que agora já faz parte da nossa vida aqui em Portugal. Sim.
0: Você tem esse gosto pela Seleção?
1: Sim, mas
0: também já ouvi vestir a camisola Tajik?
1: Sim, mas Tajiquistão também é um país que gosta muito de futebol, e lá também tem uma cultura ou um hábito de ver futebol e a gostar e a gritar, e aquela vibe existe. Sim. Por isso, vivo aqui, nós já conhecíamos Cristiano Ronaldo já a parte de criança. Nós já conhecíamos Porto, Portugal, a Lisboa, Sporting, Benfica, FC Porto. Já conhecíamos isso antes. Por isso, para mim, quando vimos aqui, já era ficar mais perto do que uma coisa nova.
0: Sim. Sim. E vamos ter Mundial dentro de 4 anos aqui em Portugal.
1: Exatamente.
0: Emomali Rahmon. Rahmon. No tempo soviético, Rahmonov.
1: Rahmonov.
0: O presidente está no poder há 32 anos. O Sohib não conheceu outro líder no país, desde criança, que tem praticamente este homem como presidente. As eleições, quando acontecem, não parecem ter uma verdadeira oposição. A pergunta pode ser complicada, responda como quiser. O Tajiquistão é uma autocracia, é um regime autoritário?
1: Opa, isso já há anos que não estou lá, é difícil confirmar qual deles. Mas o que é que eu posso dizer? Isto não tem nada, se eu posso responder ou não, mas é uma maneira que não tenho muita informação, porque já estou há anos que não. Ou anos que eu vi lá, eu não tinha muita informação do político ou do como o país podia funcionar, e depois acho que 15 anos de estar fora do país, que é a maior parte daquela altura que eu já tive conhecimento, maduro, para pensar bem. A única coisa que eu sei é que Imam Ali Rahmon fez muita coisa naquela altura, 91, 92, naquela altura, e nós tivemos 94 mesmo uma guerra lá.
0: Sim.
1: Por isso, o amor ou o suporte dos tajiquistaneses ainda existe muito para Imam Ilir Rahmon, por isso não havia muito lá contra, que é não são maiorias que podiam dizer, olha, vamos mudar presidente ou queríamos outra líder, por isso há muito suporte, há bastante querer das pessoas das tajiquistanesas para Rahmon, Imam Ilir Rahmon ficar mais presidente, sim.
0: Nessa altura da sua infância houve uma guerra complicada. As tensões étnicas já estão ultrapassadas? Hoje o Tajiquistão é um país mais pacífico?
1: Mais pacífico, sim. Já é um país mais pacífico do que naquela altura que eu conheci.
0: Foi duro. Mais de 100 mil mortes, se pode
1: dizer. Sim, muito. Eu lembro que a minha esposa, que o pai dela, eles viviam naquela zona, fugiam para outra cidade. A minha esposa foi pequenina, uma criança, e eu sei de coisas que partilharam connosco, né? Porque nós estávamos muito crianças e não lembro nada, mas é uma altura muito, muito dura, sim.
0: Infelizmente encontrou um futuro, uma esperança aqui em Portugal, porque também há muita imigração, também há muita gente que sai do Tajiquistão, porque quer queiramos, quer não, é um país pobre, ainda uma fatia da população vive abaixo do limiar da pobreza.
1: Sim, e a maioria, hoje em dia é um pouco diferente, um facto muito interessante, é que muita gente vai para a Rússia. Por isso dizer para uma pessoa que eu estou em Portugal é um pouco interessante, e é logo porque é Portugal, é muito longe, porque a maior parte do bolo, a população dos tajiquistaneses acham, e às vezes acho que é correto, de maneira que nós até agora vivemos, é sair do país para trabalhar e ir para a Rússia. E agora, com estas complicações de guerra e tudo, e houve várias coisas contra tajiques lá em Rússia, muita gente agora ir para a Inglaterra, trabalhar numa área mais agro, indústria da agricultura, a converti-los e morangos, tipo assim.
0: Sim.
1: Por isso, dizer que eu saí do Tajiquistão, ir para Portugal para estudar e trabalhar, não é uma coisa muito ainda...
0: Sim, é invulgar.
1: Exatamente.
0: Para as pessoas, é. Naturalmente, porque a maior parte iam para a Rússia, mas desde possivelmente da invasão de Putin na Ucrânia, as coisas estão piores para tajiques e para outros povos lá.
1: E muitos tajiques gostam de... Muitos gostam ainda, imagina, vão para um país, função assim, vais para um país, trabalhas e voltas para a Tajiquistão, porque tens vida, tens família, é isso que ainda... E não quero dizer é bom ou não, o mindset das pessoas ainda é isso, é que vão para um país, trabalham, claro, ganham dinheiro e voltam para a Tajiquistão.
0: Era o que se fazia aqui em Portugal nos anos 60, 70, 80, muitos portugueses emigraram para França, Suíça, Alemanha e depois regressavam já com 60 anos, perto da reforma, podiam fazer a sua casinha e passar o resto de velhice em condições no seu país natal. Mas continua a ser um dos países mais conservadores do mundo, ou não? Com uma série de proibições para os cidadãos. Eu vi vídeos estranhos em que se diz que não se pode chorar nos funerais, que as pessoas não podem celebrar aniversário, não podem receber prendas.
1: Temos que pensar assim. Eu já tenho as perguntas várias vezes e toda a gente, na empresa que eu trabalho, são pessoas que são aquelas pessoas que já estudaram e têm conhecimento daquela média, que conseguem dar perguntas assim a sério e correto. Não é só, olha, tens quatro mulheres, ou... não é aquelas perguntas que estereotipos, não é?
0: Sim.
1: Temos que considerar isso. A Tajiquistão é um país que está com fronteira com vários outros países, que quer não quer há impactos. Mas as pessoas fazem aniversário, nós celebramos, mas...
0: Sim, mas tem que ser de uma forma assim um pouco mais contida.
1: Sim, sim.
0: Há quem diga também que o Tajiquistão pode ser visto como uma versão mais light do Afeganistão.
1: Eu nunca fui no Afeganistão.
0: É melhor do que o Turcomenistão, esse aí é que é mesmo mau.
1: Não, por exemplo, nós... Isso sim, vivendo aqui em Portugal, eu vivendo lá, provavelmente podia ter outra ideia, mas vivendo aqui fora do Tajiquistão e olhando para o Tajiquistão, a minha família, e voltar lá... Há coisas difíceis de aceitar. Há coisas porque nós aqui temos à vontade muita coisa. Agora, se eu quero celebrar aniversário lá no Tajiquistão, não posso fazer uma grande festa. Mas agora, poder é com família, é um, um, um aniversário simples e com família, faça agora ir para um local a organizar uma festa gigante.
0: Claro, estamos a falar também de um país muçulmano, desde logo o álcool é proibido e portanto as coisas são... É mais ou menos, não é? Qual é que foi o país muçulmano que eu tive aqui? Talvez mesmo o Uzbequistão, em que é possível. O vodka é popular.
1: Vodka é uma bebida de vinho soviético, não é?
0: Exato.
1: Por isso é bem famosa e bem popular para quem que bebe álcool. No Tajiquistão, Five Stands sempre tem, estes cinco países da Central sempre têm vodka.
0: Sempre tem vodka.
1: Sim.
0: Para nós é uma das bebidas mais fortes, nós preferimos ficar ali pela cervejinha, talvez. Bom, falando das coisas mesmo boas que o país tem para oferecer, caminhadas, trekking, montanhismo nas montanhas Fan, a M41, a estrada que atravessa as montanhas Pamir é fantástica, há a montanha Sarikol, feita de sal, os bazares na capital do Dushanbe, outras cidades antigas como Penjikent ou Khuchand, não muito longe da vossa Zafarobod. Zinira, o que é fundamental visitar no Tajiquistão? Do que é que gosta mais no seu país de origem?
2: O que é que eu gosto mais? Eu gosto mais de comidas, da gastronomia,
0: uhum.
2: que acho que vocês já sabem que é o pulov, o wash, o mais tradicional. Também temos o shakarob, o kurutob.
0: Kurutob é com queijos, não é?
2: Kurutob, sim, com queijos e com um tipo de salgado, não é?
1: O kurut,
2: que é feito com iogurte e queijo.
0: Uhum.
2: E também temos o mantu, o shashlik. E muitas comidas boas. Também gosto das festas, dos casamentos, que lá também duram mais.
1: E, festa.
2: Sim.
0: Ok, festas mais ou menos. Sim.
1: Mas por acaso casamento é uma ainda é um... Apesar, às vezes é falar e estar lá um pouco muda aquela mindset, understanding, muda um pouco, porque há festas, apesar de ter estas regras, ainda são grandes.
0: Sim.
1: Ainda nós não temos só um dia de festa, nós quase temos 3, 4 dias de festa.
0: Nesse aspecto, o casamento é mais festivo do que aqui em Portugal.
1: É, por isso, agora imagina, antes da regra, é o casar, amigo, barbeiro do meu amigo, não sei, todos estavam lá no casamento. E aí, por isso que aí houve uma altura que, por causa de inflação e economia, já houve pessoas que sentiram dificuldades e pessoas foram para pedir créditos só para fazer festa, para comprar um pouco mais melhor do que alguém.
0: Pois.
1: Aí houve umas certas coisas, regras.
0: Então o Estado quis nivelar essa situação.
1: Uhum, sim.
0: Aliás, há pouco falava de que muitos dos tadjiks iam para a Rússia, agora vão para a Inglaterra. Temos também em Portugal e certamente a diáspora está espalhada por muitos outros países, mas as remessas dos imigrantes é uma das principais fatias da economia tadjik. É aquilo que os imigrantes entregam ganhando noutros países.
1: Ainda os imigrantes que estão em Rússia, sim, são a maior parte do bolo que traz dinheiro. Sim.
0: Uhum. A Zinira estava aqui a falar de uma série de comidas. Vocês em casa no Porto comem mais português ou tadjik?
2: É uma mistura de muita coisa, sim.
1: Ontem comemos o quê?
2: Pulov, sim, ontem comemos pulov. E às vezes a minha mãe faz misturas, não é? Por exemplo, o bacalhau com natas, que eu gosto muito aqui em Portugal. E outros dias também faz outras comidas, é uma mistura também para...
0: Misturas, sim.
1: Às vezes fazemos francesinha da nossa maneira.
0: Exato.
1: Com salsichas ou com carne, que minha esposa prepara um pouco. E tirando o porco e o molho fazemos nós, porque não tem álcool lá dentro. E sim, fica mais vegetariano ou com carne, mas sem carne de porco.
0: São sempre pratos únicos, porque mais ninguém os faz assim, provavelmente, mistura da cozinha portuguesa com a tadjik. E o vosso restaurante que tiveram durante o ano na pandemia, é para voltar agora em breve?
1: Nós temos antes da pandemia, porque acho que houve um projeto que a minha esposa estava a estudar e alguém sugeriu, e ela tentou fazer isso dentro de um centro comercial, na Rua Santa Catarina.
0: Uhum.
1: É uma rua que é mais conhecida pelos turistas e tudo.
0: Sim, sim.
1: E foi para 10 meses, e correu bem, só que veio o Covid e nós viajamos, e ela começou a fazer a licença toda dela, e sim, e daí agora voltar e ver se nós temos 2, 3 sítios. Foram oferecidos para ver se nos gostamos ou não. Por isso sim, a ideia é voltar um pouco.
0: Será então o Mantu Tajik Cuisine outra vez?
1: Não, provavelmente vai mudar, mas o conceito...
0: Mas será provavelmente o primeiro e único restaurante Tajik em Portugal?
1: Eu não conheço nenhum. Pois. Conheço. Mas ovo do vosso podcast, do Kitiora, que tem restaurante Samarcanda, ou e ela tem
0: sim,
1: outra que fazia?
0: Uzbek, sim.
1: Que não conhecia. Nós fomos, eu fui várias vezes pelo trabalho tudo para em Lisboa e não conhecia.
0: Abriu
1: e
0: há pouco de Lisboa, foi aberto pelo
1: deve
0: pai.
1: Deve ser isso. E depois eu vi outra que é Samarcanda também.
0: Ah, Samarcanda também.
1: Sim.
0: Perto do
1: podíamos ter, exatamente, podíamos ter uns comidas assimilantes, porque o Uzbequistão, Tajiquistão, um dos países que quase têm comida mesmo. Elas não têm Kurotop Shakarop, mas o resto
2: também
1: é quase
2: fazem,
1: igual.
2: Sim.
1: Sim. E sim, vai ser, provavelmente é a primeira. Uhum. Sim.
0: Estamos a falar aqui na vivência de uma família Tajik no Porto. Vocês em casa falam português ou às vezes Tajik para não se perder, não é?
1: Nós de manhã estávamos a falar isso com uma senhora. Nós falamos três. Eu trabalho, a maior parte do meu trabalho é inglês.
0: Sim.
1: Nós em casa, trabalho de casa, só inglês, quase 6, 7 horas, reuniões, só inglês. Por isso é inglês o alvo sempre dentro de casa. Agora falamos Tajik português, que é mais mistura. Não há só Tajik, não há só português. Porque eu queríamos que também o bebê aprenda mais os dois, por isso misturamos. A mais, imagina, se há momentos que se o Mike quer a sério falar com a cozinheira, eles entram na cozinha e taca, taca, taca, taca, só Tajik.
0: Só Tajik.
1: Mas o resto é dia a dia, é mistura, Tajik português, sim.
0: Para tentarem fazer essa gestão e para manterem as páginas ativas, também têm de falar sempre português. E a Zineira também fala bem inglês, que eu já ouvi. Também há alguns vídeos em inglês.
1: Sim, sim. Há palavras que ele não sabe em Tajik, por isso ele pronuncia isso ou explica.
0: Uhum.
1: Hoje em dia eu já estou parar a pensar em Tajik, tipo, pensamento, eu já penso em português, tipo, fica mais fácil, ou estas palavras depois, epá, já vem automaticamente no meio da frase. Exato. Quando estou a falar em Tajik.
0: Não, mas apresenta-se um falante de português muito mais fluente do que eu pensava. Quem vir só os vídeos vai pensar que o homem não sabe dizer algumas palavras, mas sabe.
1: A Zineira preparou uma semana.
0: E assim aparecem menos aqueles what the flower, não é?
1: Exatamente, what the flower, really.
0: Bom, numa das vossas primeiras fotos no Instagram, a legenda é a seguinte: viemos do Tajiquistão, uma terra que muitos ainda não conseguem localizar no mapa. Uma nação rica em coração, mas desconhecida para o mundo. Chegámos a Portugal sem nada, além de esperança, coragem e uma mala cheia de sonhos. Começámos do zero, em pequenos apartamentos alugados, contando cada euro, sonhando apenas com uma coisa: um lugar a que pudéssemos realmente chamar casa.
1: Uhum.
0: Hoje chamam Portugal de casa?
1: Chamo. Hoje chamo Portugal de casa, isso.
0: A Zineira então nem se pergunta, não é? Tem sido a sua casa mais frequente.
2: Sim.
0: Uhum. Para o fecho, a Zineira traz-nos música de Nigina Amunkulova, Dilmona. É o título da canção. Por que escolheu esta música?
2: Eu escolhi a Nigina Amunkulova porque é uma cantora assim mais moderna para as gerações que... tipo, as nossas gerações, não é?
0: Uhum.
2: E eu gosto muito das canções dela. Eu acho que é isso, sim.
1: Ela mistura um pouco do moderno com tradicional.
0: Com tradicional.
1: Tradicional. Acho que...
0: Eu quando fui ouvir, eu pensava que era uma coisa ainda mais moderna, porque, por exemplo, hoje em dia todos os países do mundo, tenho reparado nisso, misturam, há sempre uma facção que vai buscar aquele reggaeton mais moderno com música tradicional, mas aqui não, é muito bonito, porque eu chamaria uma pop folk. Dá para ter uma ideia dos sons tradicionais do Tajiquistão, mas também com esse toque mais contemporâneo. É uma figura conhecida no país para deixar o som do Tajiquistão no ar. Dilnoma.
1: É isso.
0: Com que nos despedimos. Obrigado, Sohib e Zineira, por terem vindo à TSF. Gostei muito de vos ter por cá. Boas viagens pelo país e sejam muito felizes em Portugal. Tashak Kuri Isar.
1: Isso, obrigado. Tashak Kuri Ziyad.
0: Kuri Ziyad. Obrigado.
1: Muito obrigado.
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0: Tajiquistão, hoje em destaque no programa A Distância que nos aproxima, edição de Nelson Santos, com a sonorização de José Guerreiro. 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O programa regressa com novos episódios em setembro. Agora vamos a caminho das notícias às 7. Lembro que logo depois das notícias abrimos um especial para acompanhar a final do Mundial 2026 entre a Argentina e a Espanha. A emissão fica com o José Lúcio Duarte. Boa tarde.
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0: Nós hoje não temos que atender chamadas de nenhum partido. Às 5 da manhã, se tiverem a oportunidade, ou às 6, podem ligar que eu já estou de pé. 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Nós fizemos o nosso percurso com paz e tranquilidade. 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

0: 6h58, boa tarde, menos uma hora nos Açores.
1: Os diretores das escolas garantem que estão em condições de fixar amanhã de manhã as notas das provas finais do nono ano. Filipe Lima, em declarações à TSF, avisa que é preciso que os ficheiros cheguem durante a noite. Neste processo, o LIVRE volta a desafiar o Ministro da Educação a assumir responsabilidades perante os problemas nos exames nacionais. Já não falta muito para o início da final do Campeonato do Mundo. Daqui a pouco, os 11 iniciais de Espanha e Argentina.
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0: Nesta altura, 23 graus no Porto, também Ponta Delgada, 24 em Lisboa, 25 em Faro e também no Funchal. Edição das 7 na TSF, Paulo Dias.
1: Falta cerca de uma hora para o início da final do Campeonato do Mundo de Futebol. Espanha e Argentina jogam a partir das 8 da noite no estádio em Nova Jersey. Já se sabe quem vai começar este jogo, de um lado e do outro. O selecionador espanhol repete o 11 do encontro com a França. Já na seleção da Argentina há 3 mudanças em relação ao jogo com a Inglaterra. António Botelho.
3: Lionel Scaloni tira do 11 inicial Nahuel, Molina, Leandro Paredes e Giuliano Simeone. Entram Montiel, Nico González e Rodrigo De Paul, ou seja, uma mexida na defesa e 2 mexidas no meio-campo. A Argentina vai a jogo com Thibaut Martínez na baliza, linha de 4 com Gonzalo Montiel, Cristiano Romero, Lisandro Martínez e Nicolás Tagliafico, meio-campo para Alexis McAllister, Nico González, Enzo Fernández e Rodrigo De Paul, e no ataque Lionel Messi, no apoio a Julian Álvarez. É o 11 da Argentina. Quanto à Espanha, Luís Del La Fuente aposta em Unai Simón na baliza, linha defensiva para Pedro Porro, Pauco Barsi, Amaric Laporte e Marc Cucurella, meio campo para Rodri Hernández, Fabián Ruiz e Dani Olmo, na frente Alex Baena, Lamine Yamal e Mikel Oyarzabal. Nesta altura decorre a cerimónia de abertura desta final, de encerramento também do Mundial, no relvado do estádio MetLife, em Nova Jersey. A temperatura está nos 30 graus, este é um estádio que não tem cobertura, mas também não há previsão de chuva nem de tempestades, portanto tudo vai decorrer à partida na normalidade e que seja um partidaço.
1: Pelo menos por aí, na questão das tempestades, não há problema. António Botelho aqui com o 11 da Argentina e também o 11 da Espanha. António Botelho vai fazer daqui a pouco o relato desta final do Campeonato do Mundo. É um jogo entre campeões. A Argentina procura renovar o título de campeão do mundo. A Espanha é a atual campeã da Europa. Os alunos do nono ano já vão saber amanhã as notas que tiveram nas provas finais. O Júri Nacional de Exames adianta que as pautas dos resultados das provas vão ser enviadas para as escolas ao fim do dia de hoje, para que as pautas sejam fixadas amanhã, se possível até às 9:30 da manhã. O presidente da Associação de Diretores de Agrupamentos e Escolas Públicas, Filinto Lima, afirma à TSF que as escolas vão esforçar-se para que este prazo seja cumprido.
4: Esse é um prazo que nós vamos tentar realizar até amanhã às 9:30. Agora, o que é necessário é que os ficheiros saiam do Júri Nacional de Exames e cheguem às escolas para que nós depois possamos fazer o trabalho. Mas, de facto, o prazo de amanhã parece-me ser execuível, embora são prazos sempre muito curtos, muito apertados, porque de facto o processo não correu nada bem.
1: Tendo em conta que os exames finais do básico, português e matemática, foram digitais, como é que se justifica este atraso?
4: Não encontro justificação. Na verdade, estes exames, estas provas finais, já foram realizadas há bastantes semanas. Os alunos do ensino, portanto, básico, no nono ano, também estão tão ansiosos como estavam ansiosos os alunos do ensino secundário, portanto é inexplicável, embora se perceba que o Ministério da Educação deu primazia na resolução, ou pelo menos na fixação das pautas dos alunos do ensino secundário, tendo em conta os prazos que estavam dependentes da sua fixação.
1: Em relação aos exames do secundário, Filinto Lima sublinha que ainda há notas suspensas.
4: A expectativa é que hoje, ao longo do dia, isso não aconteça. Portanto, estamos à espera, algumas escolas poderão estar à espera ainda dos ficheiros e nós rapidamente podemos atualizar esses ficheiros para que os nossos alunos saibam, de facto, a menção que tiveram, porque a menção suspenso não é nada. A menção que nós queremos é de 1 a 20, ou seja, é um algarismo e essa menção suspenso, e nós queríamos que nos 1.400 casos que foram detectados pelo Ministério da Educação, dessem lugar, na verdade, a uma nota, uma classificação dos nossos alunos.
1: Os diretores das escolas à espera que este problema dos alunos que têm nota suspensa se resolva de vez nas próximas horas. Esta tarde também ouvida pela TSF, Cristina Mota

0: substituídas outras classificações que já tinham sido consultadas pelos alunos. Portanto, temos exemplos de alunos que passaram, por exemplo, do 9 para um 17.
1: A questão política, a forma como o Ministro da Educação geriu este processo da classificação digital dos exames, leva o Partido Livre a exigir que Fernando Alexandre cumpra o prometido e retire consequências dos atrasos na publicação dos resultados dos exames nacionais. Jorge Pinto, um dos porta-vozes do Livre, desafia Fernando Alexandre a assumir a responsabilidade.
2: O Ministro disse há uns dias que tiraria consequências se as coisas não corressem bem. Na verdade, aquilo que ele parece ter dito foi que atiraria consequências, porque primeiro foram os agravos, depois foi a Educa, na sexta-feira foram os diretores de escola de uma maneira bastante ameaçadora e num tom persecutório, e portanto as responsabilidades que o ministro deve tomar são aquelas que ele próprio disse que tomaria, não tendo cumprido com os objetivos, ter todas as notas publicadas na sexta-feira, ter criado uma situação de desigualdade entre alunos, parece-nos essencial que o Sr. Ministro perceba que falhou e que assuma as suas responsabilidades.
1: Ações de Jorge Pinto à margem do Rasga, é o evento do Livre para Jovens que aconteceu hoje nas Caldas da Rainha. Esta tarde também o secretário-geral do Partido Socialista em declarações à agência Lusa sugeriu ao Primeiro-Ministro que converse com o Conselho de Reitores e pondere o alargamento do prazo das candidaturas ao ensino superior.
3: Nós avançamos com uma proposta de saída, com uma recomendação de saída desta imprevisibilidade e deste caos que se instalou sobre todo o processo de classificação dos alunos. Recomendar ao Governo e ao Primeiro-Ministro que seja capaz de reunir com o Conselho de Reitores das Universidades Portuguesas, tendo em vista garantir uma boa articulação entre as classificações atribuídas e o prazo das respectivas inscrições nas instituições de ensino superior. Isto para quê? Para dar total fiabilidade nas classificações, por um lado, e por outro lado para dar tranquilidade às famílias e ainda tranquilidade às instituições do ensino superior.
1: O secretário-geral do Partido Socialista sugeriu também nestas declarações à agência Lusa o adiamento de por um ou dois dias da segunda fase dos exames que começa na próxima terça-feira.
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1: Nesta altura, 23 graus no Porto, 24 em Ponta Delgada, em Lisboa. Também 25 em Faro e no Funchal. Daqui a pouco abrimos emissão especial de desporto na TSF.

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1: 7 horas, 10 minutos. Abrimos então a emissão especial de desporto. Coordenação em estúdio de Mário Fernando.

0: Lothar, chegamos ao dia da decisão. Qual é o campeão do mundo de futebol de 2026? Frente a frente, o atual detentor do título, a Argentina, e o campeão da Europa, a Espanha. Um duelo de gigantes reservado para esta final de New Jersey, com o MetLife lutado para assistir a um jogo que muitos classificam já de histórico por antecipação. É isso que se aguarda. António Botelho vai fazer o relato deste jogo na emissão especial da TSF, que agora começa, com os comentários de Sofia Oliveira e José Pedro Marques. Vamos ter a reportagem de Tiago Santos e Rui Poloni, mas já lá vamos. António Botelho, vamos então começar por relembrar aqui quais são as propostas dos dois selecionadores para o pontapé de saída daqui a mais ou menos 50 minutos.
1: E já aquecem os jogadores no relvado do MetLife, os jogadores de Espanha e Argentina, para esta grande final com o estádio cheio no estádio MetLife, na Nova Jersey, para este encontro. Vamos então recapitular as escolhas de Espanha e Argentina. As escolhas de Luís de la Fuente e também de Lionel Scaloni para esta partida, sendo que Luís de la Fuente repete o 11 que ganhou à França na meia-final, vitória por 2-0 da Espanha, quando a Scaloni faz 3 alterações no 11 inicial, uma na linha defensiva e 2 no meio-campo, com o Montiel, Nico González e Rodrigo De Paul a saltarem para a equipa inicial. A Espanha vai jogar o jogo com Unai Simón na baliza, depois linha defensiva para Pedro Porro, Pau Cubarsí, Aymeric Laporte e Marc Cucurella, meio-campo para Rodri e Fabián Ruiz, depois nas alas Alex Baena e Lamine Yamal, e na frente de ataque Dani Olmo no apoio a Mikel Oyarzabal. É o 11 dos espanhóis para este encontro frente à Argentina. Quanto à seleção celeste, a seleção da Argentina vai jogar com Emiliano Martínez na baliza, depois linha defensiva com Gonzalo Montiel, Cristiano Romero, Lisandro Martínez e Nicolás Tagliafico, meio campo para Nico González, Alexis McAllister, Enzo Fernández e Rodrigo De Paul, na frente Julian Álvarez e Lionel Messi, capitão de equipa, vai atrás do segundo Mundial consecutivo. A Argentina, que está na 7ª final, procura o 4º título mundial. A Espanha procura o 2º título mundial, depois de há 16 anos no Mundial da África do Sul ter conquistado o seu primeiro e único campeonato do mundo. Vamos já à análise dos nossos comentadores às escolhas de Luís de la Fuente e também de Lionel Scaloni para esta final. Grande jogo em perspectiva. Sofia, começo por ti, Sofia Oliveira. Não tem mexido muito Luís de la Fuente, a dúvida era se jogava Pedri ou Fabián Ruiz. Quanto à Argentina, Scaloni tem feito algumas alterações, as mesmas praticamente na equipa, tem feito aqui algumas mudanças nas peças e hoje faz 3. O que é que pretendem os dois treinadores com estes 11 iniciais, 11 de gala para esta final?
2: Olá, boa tarde. Olha, estou surpreendida com a ausência de Leandro Paredes no 11 inicial da Argentina, porque é um jogador que eu acho tem conseguido ganhar um estatuto ao longo da competição. Estas competições remetem muito para este tipo de histórias e a Argentina, particularmente já em 2022, foi uma seleção que deu palco ao longo da prova a jogadores que não iniciaram nos 11 iniciais, mas depois começaram a aparecer Julián Álvarez, também o Enzo Fernández, e aqui em 2026 estava a acontecer exatamente a mesma coisa com o Leandro Paredes, o Julián Álvarez a manter-se no lugar de Lautaro Martínez e hoje sai do 11 inicial para o meio campo, ficar ali mais na posse de Enzo Fernández e McAllister. Dão obviamente coisas distintas, mas relembrar que quando a Argentina quis vencer a Inglaterra na segunda parte, quis vencer no sentido de ter ido para cima da seleção de Thomas Tuchel, o Enzo Fernández passou para esta posição, sendo o jogador a pegar na batuta, também podendo várias vezes armar o remate virado de frente para o jogo. Portanto, eu acho que também é verdade e merece ser dito que McAllister e Enzo Fernández têm subido de produtividade e de capacidade exibicional ao longo do torneio. Também nota para a titularidade de Montiel no lugar de Molina, essa que é uma das substituições mais normais de Lionel Scaloni. Molina muitas das vezes como titular e depois a entrada de Montiel, aquela substituição que nós não percebemos muito bem o que é que traz de novo, mas traz sempre qualquer coisa de novo, mas hoje acaba por ser o Montiel o eleito. E depois, claro, Nico González, a partir da esquerda, ele que muitas das vezes é a arma partindo do banco, hoje começa mesmo titular e creio que tem muito que ver com o facto de Lamine Yamal estar daquele lado. O Tagliafico perspectivo que vá sofrer bastante com o espanhol, e sofrer não significa só ser driblado por Lamine Yamal, até porque, como já se percebeu, Lamine Yamal está longe da sua melhor forma neste campeonato do mundo, mas é um jogador que em combinações com Pedro Porro, na forma como mete o passe, na forma como desequilibra de outras maneiras que não só no drible, acho que merece ali uma atenção reforçada. E por outro lado também o Nico González pode aproveitar as costas de estes dois jogadores do corredor direito espanhol, porque é um jogador muito vertical e é um jogador que se associa bem também com a equipa. Do lado espanhol, sinceramente, não há nenhuma novidade. Esta perda de protagonismo por parte de Pedri, a meu ver, tem que ver mais com a condição física de Pedri do que propriamente com o facto de La Fuente achar taxativamente que este é o melhor meio campo com Fabiano Ruiz. São jogadores médios completamente diferentes. O Fabiano Ruiz é um médio super completo, acho que não tem nenhum ponto fraco, acho que não é fraco defensivamente, não é fraco ofensivamente, aparece para finalizar, combina muito bem, ocupa de forma sublime os espaços. Para mim não é melhor médio do que Pedri, mas o Pedri está a fazer um Mundial, eu não diria decepcionante, mas acho que um bocadinho à imagem de Lamine Yamal, chegam aqui depois de uma época muito desgastante e não estão a conseguir dar as suas melhores versões à seleção espanhola. Mas de resto é a seleção espanhola que perspectivávamos um confronto de estilos, ainda assim duas seleções que preservam e gostam muito de preservar a posse. A Argentina mais quando está em contrariedades no jogo, quando necessita de ir atrás do resultado, a Espanha sempre, seja qual for a circunstância. Portanto, estou curiosa para perceber como é que a Argentina se vai opor a esta cultura futebolística espanhola, sendo que, na minha opinião, é provavelmente a seleção que mais vezes vai tentar roubar a bola à Espanha comparativamente com outras, se quiseres até a própria França, que não precisa necessariamente da bola para ser perigosa. Eu acho que a Argentina precisa e quanto menos vezes tiver a bola, mais exposta estará a sofrer golo e a perder o jogo.
1: Muito bem, José Pedro Marques, bem-vindo também. O teu olhar sobre os 11 iniciais de Espanha e Argentina para esta final.
3: Olá, boa tarde a todos. Quanto à Espanha, não há nenhuma surpresa. Era previsível este 11, uma equipa que vem em crescendo claramente, com algumas figuras a aparecerem nos momentos certos, principalmente o Rodri, que atingiu um nível altíssimo, principalmente no último jogo, comandou o jogo como quis na meia-final, foi tudo dele. E portanto não há aqui nenhuma surpresa do lado espanhol. Vamos ver a posse de bola sempre e em qualquer situação a ser o ponto número um desta equipa espanhola. Muito critério sempre na sua circulação, sempre solução de passe, constantes triângulos a serem formados, muita mobilidade. Oyarzabal, uma peça fundamental, a arrastar e a vir jogar entre linhas, a proporcionar a chegada depois de Olmo e de Ruiz à última linha argentina. Portanto, tentar isolar um para um ali o Yamal e por isso também o Nico do lado argentino vai ter essa missão forte de fechar corredor para não permitir ali muita superioridade numérica nesse corredor espanhol. Baena com movimentos interiores também proporcionando a saída do Cucurella. Do lado da Argentina, sim, alguma nuance aqui pelo perfil do jogador. Molina e Montiel também um bocadinho mais experiente para estas andanças, apesar de tudo pode segurar também muito melhor aquilo que são os movimentos interiores por parte do Baena. Tem para mim essa valência tática no jogo e naquilo que poderá ser a abordagem. O Depol claramente para fechar corredor direito e para ver ali movimento interior e superioridades da equipa espanhola com chegadas de Ruiz, e quando a bola está do lado dele, tapar com o Cucurella. Depois Enzi McAllister para dominarem o corredor central com o Nico à esquerda, para ter movimentos verticais. Vamos ver se desde logo, desde o início, acompanhado pelo Tagliafico, que tem ficado algumas vezes, e só depois quando a Argentina precisa de se lançar naquelas cavalgadas de recuperação é que o Tagliafico apareceu mais em movimentos ofensivos. Na frente, o Julián Álvarez e o Leo Messi, com o Álvarez a ter que baixar muito mais no momento defensivo e de saída de bola. Curioso em perceber qual vai ser esse território do Julián Álvarez, se muito a fechar a linha de passe para a bola não entrar no Rodri, ou se vai cair um bocadinho à meia esquerda, e Leo Messi também para perceber onde se vai posicionar na saída de bola espanhola, qual é o central que vai dar um bocadinho de cheiro, e depois no movimento ofensivo é liberdade total para Leo Messi, um bocadinho caído para a direita também para o envolvimento normal desta equipa argentina. Portanto, concordo que há aqui um homem que poderia estar no 11 argentino, que era o Leandro Paredes, por tudo o que tem feito e pelo que tem rendido e aportado a esta equipa da Argentina, mas lá está, é com estes 11 de cada lado que vamos para jogo. O jogo promete, vamos ver se as nossas expectativas não são defraudadas, porque são duas grandes equipas, dois grandíssimos jogadores, e portanto temos tudo para ter uma grande final do Campeonato do Mundo.
1: Do lado da Espanha não há nenhum sobrevivente no 11 inicial em relação ao Mundial 2010 da África do Sul. Quanto à Argentina, em relação à final de 2022, de há 4 anos no Qatar, há 8 jogadores no 11 da Argentina que foram titulares na última final frente à França. Apenas 3 jogadores argentinos foram titulares nesse jogo e não são titulares hoje: Molina, Otamendi e também Di Maria. De resto, Dibu Martínez, Cristiano Romero, Tagliafico, Enzo Fernandes, McAllister, Rodrigo De Paul, Lionel Messi e Julián Álvarez começaram essa final de há 4 anos. Portanto, é uma Argentina que veio com a espinha dorsal de 2022, vai tentar renovar o título de campeã mundial, e a Espanha, que procura então 16 anos depois voltar a sagrar-se campeã do mundo. As equipas, Mário Fernandes, já aquecem no relvado do MetLife, numa tarde de sol em Nova Jersey.
0: Equipas em aquecimento, à altura para conferirmos também como é que está o aquecimento dos adeptos. Ora, Tiago Santos, tu estás no Centro Cultural Galego, aqui em Lisboa, para ver como é que os adeptos da seleção espanhola vão seguir esta grande final.
4: Com muitos adeptos já a preencherem quase na totalidade o pátio desta associação no centro de Lisboa, fica entre o Campo Mártires da Pátria e o Jardim do Torel, um dos pontos de vista da cidade de Lisboa, um dos miradores mais bonitos de Lisboa, com vista para a Ponte 25 de Abril e para o outro lado, para a zona do Bairro Alto e para toda a Baixa de Lisboa. Comigo o Presidente do Centro Cultural Galego aqui em Lisboa, Jesus Bescos. Antes de mais, muito obrigado por nos receber aqui esta tarde. É um dia de festa de uma associação que junta ao longo do ano não só galegos, espanhóis, mas que faz parte aqui também da comunidade nesta zona de Lisboa.
5: Com certeza. Boa tarde, muito obrigado. Claro que sim. Nós somos uma associação cultural, temos aqui muitas atividades. Temos escolas de música, temos escolas de dança, que é tradicional galega, que também temos flamenco e sevillanas, porque sempre a costela espanhola prima, e depois temos exposições, conferências, temos a sede da Universidade Nacional de Educação à Distância de Espanha aqui, está acolhida aqui por nós. Portanto, somos uma sessão muito viva e aproveitamos uma tarde como hoje para ter uma festa espanhola, embora devo dizer que nós, os galegos particularmente, e eu próprio, temos quase todos familiares na Argentina, porque a Argentina foi um destino dos nossos emigrantes. Portanto, hoje estamos a torcer por Espanha, naturalmente, mas também ficaríamos satisfeitos com um bom jogo, e vamos ver o que acontece. Okay?
4: Este centro cultural tem já mais de 100 anos, dizia-me que vai a caminho dos 118. Quais é que são os principais motivos para continuarem esta atividade, esta questão cultural, manter alguma relação também com essa cultura galega para quem vive aqui em Lisboa?
5: Sim, claro. Nós, no nosso objeto social, é a promoção, no primeiro lugar, da nossa cultura, que é uma cultura viva e que durante as últimas décadas tem-se visto muito reivindicada e em todos os aspectos, quer nos aspectos artísticos, quer na cozinha, quer na indústria. Ou seja, é uma região, uma comunidade autónoma de Espanha que está em evolução e claramente puxante. Portanto, nós somos uma correia de transmissão e temos um mandato também estatutário para acolher y reforzar los lazos de relacionamiento con cualquier comunidad, nomeadamente a comunidad portuguesa, que cada vez contamos con más socios portugueses y más frecuentadores de nuestras actividades.
4: En 2010, cuando España fue campeón del mundo, también hicieron aquí festa, no europeo, no último europeo también.
5: También, y no último europeo fue un grande suceso. No sé si este va a ser igual, más o menos, mas acá a casa, como sabe, está muy composta, o ambiente muy festivo. Vamos a ver lo que conseguimos, vamos a ver.
4: Muito obrigado. Fica aquí esta nota também sobre a atividade deste Centro Cultural Galego no centro de Lisboa, num espaço muito agradável, com muitas árvores também e já com muita gente sentada. Aliás, está difícil encontrar cadeiras vazias aqui neste Centro Cultural e no pátio deste Centro Cultural, tudo de olhos postos e de ouvidos também à escuta daquilo que se passa lá nos Estados Unidos, em Nova Jersey, dessa final entre a Espanha e a Argentina, com muitas ligações, naturalmente, entre os dois países.
0: Pois, agora, onde é que param os argentinos? Onde é que eles aqui, em Lisboa, vão seguir esta grande final? Ora, Rui Polónio, há muitos, e mesmo muitos, aí no terreiro de passo.
6: Mesmo muitos, com o Tejo em fundo, mais argentinos do que espanhóis, no ambiente de estádio, toda a gente em pé, vão reagindo às imagens, aos jogadores que vão aparecendo ali no ecrã gigante, onde será transmitido o jogo. Ora, por esta primeira avaliação do aquecimento, quando os jogadores apareceram para o aquecimento, quando as equipas chegaram também ao estádio, houve manifestações, e nessa altura, se o jogo fosse aqui, diria que a Argentina estava a ganhar, mas ainda está a chegar muita gente, mais novos, mais velhos, mas os camisolas da Suécia, de Cabo Verde, da Colômbia, enfim, países que estiveram no Mundial, já não estão, mas a maioria é naturalmente dominada por Espanha e Argentina, famílias, amigos. Ora, Daniel, junta aqui um grupo que tem amigos e que tem família. O que é que esperam para mais logo? Tem aqui uma camisola com duas estrelas, espera ficar logo com quatro.
7: Boa tarde, bom. Estamos aqui com amigos, toda a família toda, que estamos a morar em Setúbal há 3 anos. Adoramos viver aquí en Portugal, bom, mas Argentina siempre tira, por tanto esperamos que Argentina gane o bicampeonato y que sea todo en paz con los amigos españoles que también queremos mucho, es a patria más, por tanto acho que va a ser un grande juego, son dos buenas equipas y tenho muita fé que a Argentina vai ganhar.
6: Trouxe, há pouco tinham aí umas empanadas argentinas, haverá por aí também mate. Vem preparado para estar muito tempo ou espera que isto se resolva nos 90 minutos?
7: Chegamos preparados porque sabemos que o jogo vai acabar depois das 10 da noite, vai estar todo fechado aqui em Lisboa, portanto, trazemos empanadas, nossa comida tradicional, para partilhar com os amigos aqui, a família toda.
6: Eu não lhe vou perguntar a idade, mas já tenho para ter visto alguns mundiais. Sofre-se mais, vive-se mais vendo o Mundial fora da Argentina ou na Argentina?
7: Eu vivi os 3 mundiais que a Argentina ganhou, eu tenho 55 anos, tinha 7, a Argentina ganhou o primeiro em 78, e 86 com Maradona foi incrível, e bom, 22 meses sem palavras, é uma pena que Portugal não esteja na final, Portugal tinha que estar a jogar com a Argentina, com Ronaldo e Messi juntos. Acho que a festa tinha sido total.
6: Posso perguntar-lhe um resultado para mais daqui a pouco? O resultado final deste jogo?
7: A Argentina ganha 2-1.
6: Com gols de?
7: 2-1.
6: Com gols de quem?
7: 90 minutos.
6: E com gols de?
7: Golos de... Podem ser Lautaro Martínez, Argentina, e talvez um de Messi.
6: A ver, vamos, daqui a pouco, há mais por volta das 10 da noite, saberá se o prognóstico está acertado ou não. Para já, as milhares de pessoas que se concentram aqui no terreiro de passo vão aproveitando para fazer a festa, para se refrescar e abrigarem-se também do sol que já se vai pondo lá ao fundo, depois do Tejo. E agora ainda tudo na expectativa, toda a gente de pé, muitas bandeiras, sobretudo da Argentina, mais bandeiras argentinas do que Espanha, aqui no terreiro do passo. O jogo começa às 8 da noite.
0: E a propósito de palpites, de prognósticos de um lado e do outro, o Hugo Miguel Taveira juntou Tonito, antigo jogador do Sporting espanhol, e Andrés Madri, antigo jogador de Braga e Futebol Clube do Porto, argentino, para espreitarem este duelo da final do Campeonato do Mundo. E a conversa deu nisto.
8: Vou pedir em primeiro lugar uma análise dos dois, aquilo que acham que pode acontecer neste jogo, que perspectivas é que têm. Se calhar começando aqui pelo Andrés, o que é que espera desta final?
9: Eu acho que é um jogo de duas equipas que chegam em momentos diferentes. A Espanha foi crescendo jogo a jogo, tem uma qualidade incrível, o treinador sabe muito bem o que quer, acaba por ser uma das melhores equipas do campeonato, se não a melhor, como demonstrou no último jogo. E a Argentina, pronto, está naquela fase que parece que tudo lhe corre bem, mesmo que comece mal, é um grupo muito forte, muito unido, e às vezes ganhamos alguns jogos, se não a maioria, com mais vontade que cabeça às vezes, mas por exemplo, no último jogo viu-se algo mais de futebol, e pronto, isso vai se dizer naqueles detalhes de nível de concentração no jogo.
10: Tonhito, pergunto se tem a mesma opinião e já agora, se acha que vai ter algum tipo de influência o facto de a Argentina ter menos um dia de descanso em relação a esta final e ter jogado prolongamento na meia-final, o que também pode ter causado mais cansaço. Isso é uma vantagem para a Espanha?
11: Eu acho que ambas seleções chegam de diferente maneira à final. Espanha está mostrando um grande nível, o seu melhor nível no jogo contra a França, porque os outros jogos não atingiam essa fluidez, esse grande nível que todos esperamos desde um começo, mas mesmo assim aparece no momento certo, que é nas meias finais, e esperemos que na final. E a Argentina ha demostrado, segundo minha opinião, que de outra maneira, mas ha demostrado o grande que é e o grande nível que tem nos momentos mais difíceis, e demonstra uma vez mais que consegue ultrapassar coisas que solo ellos son capaces a través de la experiencia que tiene con estos últimos 4 o 6 años, que han demostrado, si no la mejor, estar entre las dos mejores de todos los tiempos. España, para poder tener, acho que, mucha posibilidad de poder vencer este juego, según mi opinión, debería de tener una grandísima posesión de balón, un gran porcentaje por encima de un 60%, para obligar a Argentina a coger tras a bola, porque eso ayudaría a desgastarla, porque Argentina viene de 2 juegos en la prólogo, y eso, quieras o no, son muchas cargas en las piernas. Es que vas en un porcentaje 55, acho que veo yo a España, porcentaje mínimo 55-54, nunca con la superioridad o con la facilidad de pensar de que vamos a ganar fácilmente.
10: Andrés, concorda com essa percentagem de ligeiro favoritismo para a seleção da Espanha?
9: Eu acho que é normal ter um bocado mais de favoritismo a Espanha, não só pelo dia mais a descanso, acaba por ser, é como todo, é uma final do mundo. Penso que no momento que começa o jogo, é aquele dia de jogo, menos a mais, não faz diferença. E depois, o mais importante, acho que a Argentina consegue fazer o que faz a seleção argentina já há alguns anos, que é adormecer o jogo. Se jogamos a nosso ritmo, nós temos mais possibilidade de ganhar.
10: Tonhito, vimos, por exemplo, a Inglaterra com algumas dificuldades no jogo contra a Argentina, acima de tudo, para igualar os níveis de agressividade que a Argentina estava a colocar no jogo. Os ingleses perderam-se muito em reclamações, nem sempre conseguiram ganhar duelos. É obrigatório para a Espanha, mesmo não entrando propriamente no jogo argentino, mas igualar pelo menos essa agressividade para conseguir ser competitiva?
11: Se a Espanha pudesse haver elegido uma seleção al frente para jugar una final, yo es que nunca hubiera elegido a Argentina. España vio en este último juego, como usted bien dice, contra Inglaterra, que mismo así que Argentina la primera parte fuese un equipo y la segunda parte fuese completamente otra selección. España lo que no puede hacer es entrar en un juego que lo certezamente van a intentar que proponer. Luego no entrar en muchas interrupciones, que no haya mucho paraje en un juego, porque eso siempre va a favorecer a ellos. No sé, estamos todos ansiosos, yo estoy muy ansioso para ver, porque nunca pensé, para mí, como español y como amante del fútbol, si me hubieran falado cuál sería la que más desearía, yo siempre hubiera dicho esta, contra Argentina, también por tantos amigos y ex compañeros argentinos que ya tive, que vistieron la camisola de selección, mismo con las españolas, y luego que enfrente íbamos a tener a Joas, que al más grande de todos los tiempos, y verlo en una final más, no sé. Es todo lo que todo el amante de fútbol hubiera deseado para que España tuviera enfrente en una final.
10: Y ya ahora, falando de Messi, ¿cómo es que se para Messi? Ya vimos varias seleções a tentarem, por exemplo, uma marcação mais individual. O que acha que a Espanha vai tentar fazer, ainda para mais com os jogadores que conhecem tão bem Messi por ter passado grande parte da sua carreira a jogar em Barcelona?
11: Eu acho que essa pergunta não tem resposta. Depende mucho de lo del día que él tenga. Con que tenga tres momentos en un juego, ya está, ¿sabes? Ya puede decidir un juego, una final. No sé, es que estamos a hablar de algo que es imprevisible, que solo va a depender mucho más de él que de lo que tienes enfrente, según mi opinión.
10: Andrés, falo también un poquito de Argentina y de la manera como llegó a esta final, envolviendo Messi. Como é que se explica toda esta alma, todo este coração que os argentinos têm mostrado, representado na sua seleção? Não é de agora, já nos últimos anos, e com Scaloni sendo talvez o principal responsável por conseguir unir todos estes jogadores em volta de uma causa.
9: É difícil de analisar, porque parece que es un jugador, parece no, es mismo, es de otro mundo. A veces emociona ver otros jugadores, colegas de profesión, a que se ilumina los ojos cuando ven. Y todos nosotros sentimos eso. Todos los jugadores que participan de la selección, parece que somos nosotros. Pasamos a sentir como somos nosotros. Nos queremos hacer todo para que sea algo histórico. Desde los años de Pelé, que no hay un bicampeonato.
10: Por último, vou só pedir-vos um desafio aos dois, que façam uma aposta do resultado. Sei que é muito complicado, mas vamos ver se algum de vocês consegue acertar. Começo pelo Andrés, como é que vai ficar o jogo e já agora quem é que vai marcar os golos?
9: Eu peço desculpa, mas os argentinos somos muito... temos cábalas. Eu gostava que seja um bom jogo. Opa, tenho meus sonhos do resultado, mas não digo, porque senão vai contra a minha crença. Peço desculpa.
10: Sem problema. Toñito, quer arriscar um resultado?
11: Eu sei que os argentinos são supersticiosos muito. Já tive muitos companheiros e eu sei, eu também sou. E todos os futbolistas somos, temos... Eu creio que não há deporte nem qualquer outro trabalho no mundo que tenga tantas supersticiones como los futbolistas. Más yo soy de los que arriesgo, pero no diciendo un resultado, sino me gustaría que un juego fuese, que marcasen, que fuese longo, porque así disfrutaríamos más de un juego, que llegaran al prolongamiento y que por alguna razón u otra el gol de la victoria lo marcara un miudo Yamal y no terminara la era Messi, porque me encantaría seguir viéndolo jugando, porque sigo la liga también y lo veo, porque hasta con 80 años me gustaría verlo jugar, pero que desgraciadamente aconteciese algo que sé que es triste, pero que le diera la posibilidad de que cogieras el testigo un miudo que levantó 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
0: Bom, os dados estão lançados pelo Toñito e pelo Andrés Madrid, sendo que António Botelho, já percebemos que no futebol há muita substituição e há coisas que não mudam e, portanto, isso, pelo menos de alguns, arriscar palpites é um risco no qual muitos deles não se querem meter.
1: Então vou perguntar aqui aos nossos comentadores, palpites, José Pedro Marques, o teu palpite para esta final?
3: Não sendo eu nessa causa da superstição, eu vou um bocadinho pelo 50-50, se me permitires. Está tudo muito, muito fechado, pode decidir-se claramente no pormenor. Não vou arriscar aqui nenhum resultado. Essencialmente um grande jogo, era isso que é fundamental, perceber como é que as equipas vão abordar, como é que vão tentar anular uma à outra. Um grande jogo de futebol em perspectiva e que as estrelas, que os grandes jogadores também possam aparecer para abrilhantar ainda mais este jogo.
1: Sofia, 1x ou 2?
2: Espera aí, estava agora a olhar para um. Ou seja, para mim a Espanha é favorita.
12: Espanha.
2: Porque é a melhor seleção do torneio, é a seleção mais forte em todos os momentos do jogo, para mim. Acho que é uma seleção que tem um histórico muito forte. E quando há momentos em que as coisas não estão a correr bem e tu te podes agarrar às raízes como a Espanha as tem, ou a raízes como a Espanha as tem, acho que é uma coisa que não tem preço, é impagável, não é? Tu saberes que, mesmo que tudo corra mal, há ali uma ideia, uma filosofia, uma crença que eles levam até ao fim em termos futebolísticos. E portanto, muito fortes em organização defensiva, muito fortes em organização ofensiva, fortes em transição, fortes na reação à perda, têm jogadores para serem fortes também em transição, em ofensiva. É impressionante, é uma seleção completíssima. Mas do outro lado, está Messi. E quando tu tens Messi do outro lado, a coisa equilibra-se de uma maneira que me leva a achar que o jogo será muito, muito, muito, muito equilibrado. Mas, sendo sincera, Espanha favorita.
1: Recordo o caminho das seleções até à final. Ambas as seleções ganharam os grupos. Depois, os espanhóis afastaram a Áustria 3-0, Portugal 1-0, a Bélgica 2-1 e a França 2-0. A Argentina afastou Cabo Verde após prolongamento 3-2. O Egito também com 3-2. Esteve a perder por 2-0, ganhou à Suíça por 3-1, também após prolongamento, e teve uma reviravolta épica com a Inglaterra por 2-1. Um caminho bem mais turbulento, acidentado, mas emocionante até à final. A Espanha teve um caminho mais tranquilo até à final. Estamos em contagem crescente, 20 minutos para o pontapé de saída no MetLife. 80 mil pessoas já no estádio, muitos espanhóis, muitos argentinos, para aquilo que se espera que seja uma grande final.
0: E Tiago Santos, calculo que junto dos adeptos espanhóis, aí no Centro Galego de Lisboa, o nervosismo começa a apertar. Isto à medida que vamos a caminho das 8, não é?
4: Sim, com muitos espanhóis já preparados para este encontro. Vou pedir a opinião aqui a um jovem que está aqui com as cores da Espanha pintadas já no rosto. Vemos muitas camisolas aqui de Lamine Yamal, é um dos jogadores que representa um pouco esta seleção. Qual a expectativa para este encontro?
13: Lamine Yamal, este Mundial não tem feito muita coisa boa, mas espero que hoje seja o momento dele brilhar e que a Espanha vença. Esperemos que seja um bom jogo. Ontem a França contra a Inglaterra foi um jogo muito forte. A final antecipada, como se costuma dizer, vamos lá ver como é que é hoje. E queremos um jogo mexido.
4: Conheci esta associação, costuma vir aqui?
13: A minha mãe, nessa Sevilhanas aqui, então ela é sócia e vimos cá com ela. Mas eu não moro cá em Portugal, eu moro na Holanda e venho cá e aproveitar com a família, e está aqui a família toda.
4: E portanto espero que este fique, que seja um dia para não mais esquecer.
13: Espero que sim, espero que seja a segunda estrelinha de Espanha e algum dia vai vir para Portugal também.
4: Muito obrigado. Os espanhóis à espera que a camisola possa, a partir de hoje, ter bordada a segunda estrela junto ao símbolo da Federação Espanhola de Futebol, essa expectativa no Centro Cultural Galego, no centro de Lisboa.
0: Ora bem, e do lado dos argentinos, Rui Polónio, suponho que aí no terreiro de passe o sentimento deve ser o mesmo, não é? Isto começa agora a ferver, o nervosismo, entenda-se.
14: Vai aumentando, nota-se perfeitamente, continuam a chegar muitas pessoas, como dizia há pouco, muitas famílias. Ora, encontrei agora aqui uma família de argentinos que veio a turismo em Lisboa. Benjamin, pergunto-te, como é que viste a Argentina no Mundial até agora? Como has visto a corrida da Argentina no Mundial?
15: Sim, bem. Eu creio que bem, mas não sei. É difícil.
14: Viu bem, difícil hoje, e que esperas do partido de hoje?
15: Cara, não tenho nem ideia. Capaz ele te pode responder igual.
14: Benjamin está um pouco nervoso, não tem ainda nem ideia do que vai acontecer hoje. E pergunto aqui ao irmão, que resultado esperas para hoje?
16: Como?
14: Que esperas para hoje?
16: Não sei, nem ideia.
14: Sim, os adeptos argentinos vão cumprirem talvez a superstição de não quererem divulgar os resultados, os prognósticos para este jogo. Certo é que vai enchendo, vai aumentando o nervosismo aqui na Praça do Comércio, muito mais gente agora, já há pouco espaço vazio milhares de pessoas à espera, então, essa grande final do Mundial de 2026.
0: Um bocado supersticiosos, como eu dizia há bocadinho, de maneira geral no mundo do futebol, enfim, isto é mais ou menos comum. Mas os argentinos, de facto, no que respeita à superstição, António Botelho, aliás, ainda há bocadinho se ouviu pelo Andrés Madrid, isto aqui há coisas que não... grande fezada, mas isto de mandar palpites é coisa na qual eles não se metem. Agora, o que é verdade é que o entusiasmo, isso é fácil de perceber, existe, e muito dos dois lados, porque estamos a mais ou menos um quarto de hora do arranque de uma final histórica. Não é só inédita, é histórica porque frente a frente vai ter o campeão da Europa e o campeão da América do Sul, que por acaso também é campeão do mundo.
1: É, e é uma final inédita entre Espanha e Argentina, e é também a primeira final de Mundial em que duas seleções falam a mesma língua, têm a mesma língua materna, o castelhano, desde 1930, Uruguai e Argentina, a primeira final de Mundial que não acontecia isto, duas equipas que falam a mesma língua encontrarem-se na final. A Argentina também pode ser a primeira seleção, aliás, apenas a terceira seleção a ganhar dois Mundiais consecutivos. Só a Itália e também o Brasil o conseguiram fazer já há muitos anos, nos anos 30 a Itália e nos anos 50 e 60 o Brasil. E já agora o Scaloni também pode ser o segundo selecionador na história a vencer dois mundiais consecutivos. Até hoje só Vittorio Pozzo, nesses tais anos 30, nos tais dois títulos consecutivos que falava da Itália, é que conseguiu. Portanto, há aqui muitos dados históricos, até dos próprios jogadores, o Lamine Yamal e o Pau Cubarsí, muitos jovens, ultrapassam Mbappé e também passam a ser dos mais jovens sempre a serem titulares na final de um campeonato do mundo. Portanto, há aqui vários dados históricos importantes a reter. Mas o mais importante é que a Espanha pode eventualmente ganhar o seu segundo título mundial e a Argentina o quarto título mundial. Recordo que a Espanha ganhou em 2010 na África do Sul numa final contra os Países Baixos, vitória por 1-0, única final da Espanha. Venceu essa final. Esta já é a sétima final da Argentina. A Argentina procurou o quarto título mundial depois de 78, 86 e também 2022. Já agora, também são seleções que quase nunca se tinham cruzado. Só por uma vez se cruzaram nos anos 60, no Mundial de 66. A Argentina venceu na altura a Espanha na fase de grupos. Venceu por 2-1. Essa final. Vamos ver então o que acontece no relvado do MetLife, o estádio da final, um estádio gigante em Nova Jersey, para acolher esta final do Campeonato do Mundo. O árbitro Slavko Vincic já se vai colocando à frente dos protagonistas. Slavko Vincic, que está no seu quarto Mundial, vai apitar este Campeonato do Mundo. Ele esteve numa final da Champions em 2024 no Real Madrid 2, Borussia Dortmund 0. Está habituado a finais, mas é o melhor momento da carreira para Slavko Vincic, árbitro esloveno, então, que vai dirigir este Espanha-Argentina, jogo da final do Campeonato do Mundo. Daqui a pouco as equipas vão entrar em campo. De um lado, Lionel Messi, capitão de equipa; do outro lado, Rodri e também Lamine Yamal. É um jogo que marca também o reencontro entre Messi e Lamine Yamal, e esta semana circulou por aí uma foto com 19 anos de Messi a dar um banho a um bebé chamado Lamine Yamal. Aliás, Lamine Yamal chegou a partilhar isso nas stories do Instagram. Na altura foi uma ação solidária promovida por jogadores do Barcelona em 2007. Yamal tinha 5 meses de idade e foi um momento partilhado esta semana nas redes sociais. E Sofia, Lamine Yamal e Messi são aqueles jogadores que podem realmente resolver esta final. Claro que há outros que podem eventualmente resolver, mas são aqueles jogadores que saltam mais à vista. Aliás, são dois jogadores até que têm muitas semelhanças técnicas.
2: A verdade é que, claro que respeito qualquer opinião sobre isso, mas o melhor jogador do mundo para mim, para esta altura, e olhando para as épocas, foi mesmo o Lamine. É um jogador que eu acho que acaba, de certa forma, por ter esse peso de tentar ser herdeiro, não só pelo clube, não é? Porque estamos a falar também de uma final muito lamazia, muito vincada pelas raízes do Barcelona, não só em relação à forma de jogar, que como se sabe, cresceu em torno de Pep Guardiola, e essa final que referias que a Espanha venceu foi uma final que tinha muitos jogadores do Barcelona, que se envolveu muito na ideia que Pep Guardiola levou para Barcelona. E Messi do outro lado, não é? Que não sei muito bem o que é que um adepto do Barcelona hoje pensa, porque Messi foi herói do Barça durante anos e anos e anos e anos, e também formado em La Masia, e daí também essa fotografia histórica entre ambos. A fotografia é tão histórica que a própria Unicef fez questão de dar o certificado de qualidade, na medida em que hoje já se vê tanta coisa ficcionada, tanta coisa que não é real, que a Unicef foi lá dizer: não, isto é mesmo real, é mesmo o Messi a dar banho lá a Mini Amal. Portanto, é um bocadinho assim que eu vejo. Lá a Mini Amal, como eu disse há pouco, não está a fazer um campeonato do mundo à sua altura, à sua imagem, porque também acabou a temporada lesionado e estava a recuperar. Ele tem sentido muito desconforto ao longo mesmo dos treinos, e isso tem sido reportado pelos vários órgãos de comunicação social. O Messi acho que chega aqui numa forma que nem os seus maiores admiradores sonhariam que pudesse acontecer. Chega numa forma estrondosa.
1: É candidato à Bola de Ouro caso a Argentina ganhe o Mundial, não é?
2: Pois, enfim, isso aí já é mais discutível, mas sim, claro que é candidato, e claro que se coloca numa posição bastante favorável para vencer esse prémio. Agora, com todo o respeito, e eu sou fanzaça de Lionel Messi, mas para mim a Bola de Ouro também não é um troféu ao qual dê particular importância, mas quer dizer, tu não podes condecorar um jogador só pelo que ele faz numa grande competição, independentemente de ser a competição mais importante do mundo do futebol. O Lionel Messi está na Liga, na MLS, portanto, mesmo que tu aches que ele é o melhor jogador do mundo, pelo contexto em que ele está atualmente, não faz sentido. Para mim não faz sentido. Agora, esse prémio tem tanta coisa que não faz sentido, portanto, se isso acontecer é só mais uma coisa. Não dou mesmo grande importância, mas sem dúvida que há aqui um confronto geracional, um confronto brutal, que eu acho que torna esta final também muito bonita.
1: Esta taça é linda, está ali dentro de uma bolsa, e a Carlos Alcaraz, tenista espanhol, está ali também Andrés Iniesta, ele que deu o título à Espanha em 2010, e é Andrés Iniesta que mostra agora a taça ao público. É uma taça dourada, coberta de ouro, é linda, é a taça mais bonita, José Pedro Marques, que qualquer jogador sonha, não é? Esta é aquela taça.
3: É, e seguido também de outra lenda do futebol argentino, um ponta de lança, Mário Kempes, figura do Mundial de 78, um dos títulos da seleção das Pampas. De facto, é o auge do futebol. Eu tenho esta opinião. O Campeonato do Mundo é o torneio. Não há dúvida nenhuma, é aqui que todos os jogadores querem estar, todos os jogadores querem brilhar. E é uma competição absolutamente fabulosa, e é o auge competitivo.
1: E achas que pode aqui determinar o vencedor da Bola de Ouro ou não?
3: Eventualmente sim, eu concordo com a Sofia na questão do contexto competitivo. Evidentemente não se pode, nem temos nada que dizer relativamente à capacidade de Lionel Messi, mas temos de contextualizar. A MLS, com todo o respeito, não tem o nível competitivo que nos campeonatos que se jogam no continente europeu. A exigência não é a mesma, evidentemente. Agora, vamos ver o que é que nos pode dar esta final. Está bem posicionado. Se fosse pelo torneio, por exemplo, e no jogo jogado, o melhor jogador do torneio até agora, e não sabemos o que é que vai dar na final, eu daria, por exemplo, ao Rodri já. E portanto vamos ver o que é que nos está esta final e que influência terá na atribuição desse prémio.
1: Está no relvado o ator Tom Cruise, um dos mais conceituados do cinema, a falar para as pessoas no MetLife.
12: And every one of us, to every nation, to every player, to every supporter, to every volunteer, to every dream carried on the pitch. So as we gather for one final chapter, let us celebrate a tournament that brought the world together.
1: Quer celebrar o torneio unindo o mundo. Tom Cruise fala de um grande torneio, o ator que está a discursar antes da entrada em campo das equipas para os hinos nacionais. Tom Cruise, ator que é uma das celebridades que está presente no MetLife e vai discursando no relvado. Estamos a 7 minutos do 6 da hora marcada. O jogo vai começar às 3 da tarde em Nova York, New Jersey, e com debaixo de um calor intenso, 27 graus a esta hora, perto de 30 graus a temperatura, ainda que a umidade não seja tão alta como, por exemplo, em Miami. Há aqui muitos jogadores que já jogaram em Miami e sabem dessa dificuldade de jogar numa zona com muito, uma percentagem de umidade muito mais assinalável. As equipas já estão no fundo do túnel, vão agora avançando ligeiramente para a frente, vão-se colocando lado a lado para este Espanha-Argentina, com os capitães lá na frente, Rodri também, Lionel Messi, dão um abraço. Aí está a Messi, vai cumprimentando Cucurella, vão respirando fundo os jogadores da Argentina, também os jogadores da Espanha. É uma final de um campeonato do mundo, é um grande momento para qualquer jogador. Estes momentos que antecedem o jogo são também de alguma ansiedade, de nervosismo, porque este não é um jogo qualquer. Lamine Yamal vai-se focando, a jovem estrela da seleção da Espanha e também do Barcelona, está ali bem perto de um ídolo. Lionel Messi, 39 anos, já com 8 golos neste Mundial, 4 assistências. Ele está a 2 golos de igualar Mbappé, que ontem fez mais 2 golos no 6-4 entre a França e a Inglaterra. Está tudo a postos para a entrada em campo das equipas, com um ambiente espetacular no estádio em New Jersey, no MetLife, com milhares de pessoas nas bancadas, 80 mil pessoas nas bancadas vão fazendo a festa. Prepara-se então a entrada em campo das equipas, os jogadores com os rostos muito focados, mas também a revelarem alguns nervos antes desta grande final falada em castelhano. Aí estão os jogadores ao fundo do túnel. A final vai começar com um ligeiro atraso, faltam 4 minutos para as 8 da noite em Portugal, 4 minutos para as 3 da tarde em Nova Jersey. E as equipas ainda vão cantar os respectivos hinos nacionais. Nesta altura, uma gigante bandeira da Espanha e também uma gigante bandeira da Argentina a serem estendidas no relvado, tal como aconteceu em todos os jogos deste campeonato do mundo. O estádio está cheio, o relvado está ainda iluminado pelo sol. Há dois grandes grupos de fotógrafos junto aos bancos de suplentes, onde daqui a pouco vão sentar os treinadores. Luís de la Fuente, 65 anos, ganhou o último campeonato da Europa, procura igualar o feito de Vicente del Bosque, o único a levar a Espanha ao maior título mundial. Quanto à Argentina, Lionel Scaloni, de 48 anos, procura ganhar pela segunda vez consecutiva um campeonato do mundo. O emocional técnico argentino que tenta levar a seleção celeste ao bicampeonato a nível mundial. A Espanha, lembro, campeã europeia, a Argentina vencedora da Copa América. Estão aqui as duas melhores seleções deste campeonato do mundo. Entram em campo no relvado as duas equipas. À frente, Slavko Vincic, árbitro de 46 anos, que vai dirigir esta final. E vamos ver quem vence esta final, grande final de Nova Jersey. Lá está Lionel Messi, que procura vencer a segunda competição mundial. Lionel Messi, grande figura da Argentina, saudado por vários adeptos. Os jogadores passam ali, rentam uma das bancadas, depois passam pela taça, a brilhante taça de campeão do mundo. Há jogadores que nem olham para ela. Aliás, a maior parte dos jogadores nem olha para a taça. Vão passando e estão absolutamente focados na tarefa de tentar vencer o jogo e erguer no final esta taça aqui nos céus de Nova Jersey. Equipas então já no relvado, perfiladas. Vamos aos hinos nacionais, com o símbolo do Mundial e também o símbolo da FIFA já estampados no centro do relvado do MetLife. Vão-se perfilando as equipas com 26 jogadores de um lado, 26 jogadores de outro. E vamos então à final inédita entre Espanha e Argentina. Estádio monumental, estádio gigante, palco também que recebeu a final do Mundial de Clubes na última época, que o Chelsea venceu por 3-0 o Paris Saint-Germain. Vamos aos hinos nacionais. Primeiro parece-me que o hino da Espanha ainda não. Agora sim, equipas perfiladas no relvado com as bandeiras de Espanha e também da Argentina. E vamos aos hinos nacionais dos dois países, já com as 8 da noite quase em cima. Vamos à Marcha Real, hino da Espanha, um dos raros hinos do mundo que não tem letra.

O hino da Espanha é um hino que não tem letra, a marcha real, os jogadores sentiram o hino e também agora os da Argentina vão cantar esses plenos pulmões. Sabemos que é um dos momentos em que os jogadores revelam essa maior alma que têm os jogadores da Argentina quando cantam o hino nacional argentino, que vai agora ser cantado no estádio MetLife com milhares de argentinos nas bancadas.

0: Indo da Argentina, no relvado do MetLife, e os jogadores cantaram com esse lado emocional, os jogadores da Argentina, o hino nacional da Argentina. Recorda as equipas iniciais. A Espanha vai jogar com Unai Simón, Pedro Porro, Pau Cubarsí, Amric Laporte, Marc Cucurella, Rodri Hernández, Fabián Ruiz, Dani Olmo, Alex Baena, Lamine Yamal e Mikel Oyarzabal. É o 11 da Espanha. 11 da Argentina. Dibu Martínez, Gonzalo Montiel, Cristian Romero, Lisandro Martínez, Nicolás Tagliafico, Nico González, Alexis McAllister, Enzo Fernandes, Rodrigo De Paul, Lionel Messi e Julián Álvarez. É o 11 da Argentina para este encontro que vai opor então a seleção espanhola e a seleção argentina. Pergunto-vos muito rapidamente, Sofia e José Pedro Marques, que postura esperam das duas seleções? A Argentina tem sido mais especulativa. Sim. A Espanha é aquela seleção mandona, não é, em campo?
1: Sim, não há uma outra forma de discernir a seleção espanhola que não uma entrada dominadora, com bola, é o que eles mais valorizam durante todo o período do jogo, durante toda a prova. A Argentina, eu tenho curiosidade em saber em que zona é que vai montar a sua organização defensiva, porque isso. Contra a Inglaterra vimos uma seleção mais audaz na zona do campo, em que tentou roubar a bola, em que tentou respirar junto aos pescoços dos jogadores ingleses. Hoje vamos ver se baixa demasiado, eu acho que será um erro, mas vamos ver, ou se eventualmente também tem essa postura um bocadinho mais ambiciosa na zona do campo que privilegia para pressionar.
2: Sim, é isso. Eu hoje, a postura da Argentina, sempre que teve, e é uma das curiosidades para este jogo também, que eu acho que a Argentina não vai ter hoje, que é, sempre que a Argentina teve que ir fazer aquelas cavalgadas para dar volta ou pressionar o adversário deu sempre um passo atrás. E isso com a Espanha não vai acontecer. Por princípio, a Espanha vai querer jogar sempre com o controle da bola. E é muito mais difícil para a Argentina hoje esse desafio. E concordo aí, onde é que a Argentina vai montar, onde é que vai pressionar, que tipo de pressão vai fazer, se vai ter uma ou outra referência individual e depois que tipo de zona ou onde é que vai pressionar. Empurrar o jogo para a lateralização espanhola, não permitir jogo interior espanhol, a circulação, se vai povoar muito por dentro. Vamos ver, essa é uma das minhas curiosidades para perceber taticamente o jogo e estrategicamente como é que a Argentina vai abordar, porque na Espanha acredito que não haja muitas novidades. Vai ser uma Espanha com bola, a circular e a tentar controlar tudo, ritmos de jogo, com bola e construir, e sempre vendo a baliza adversária.
0: Venha daí connosco ver o jogo através da rádio. Vai começar a final do Mundial 2026, Espanha e Argentina, frente a frente, transmissão TSF deste encontro. Slavko Vincic prepara-se para apitar para a final do Campeonato do Mundo. Argentina e Espanha, duas seleções que falam castelhano, frente a frente, duas grandes seleções. A Argentina com um percurso bem mais em zig-zags, digamos assim, até à final do Campeonato do Mundo. A Espanha mais estável, mas a Argentina com a sua alma.

0: costumam apresentar os wrestling e os eventos de boxe.
1: Eles estavam ali a puxar pelos adeptos, não é? Estavam ali a puxar pelos adeptos antes deste pontapé de saída. E agora sim, vai começar o Espanha-Argentina à luz do dia, esta grande final. Slavko Vencidos, contagem decrescente nos ecrãs gigantes para este encontro. Aí está a Argentina a dar o toque de saída. Começa o espetáculo, começa a final do Mundial. A Argentina de azul bebé, calção branco, meia branca, riscas na vertical. A Espanha, camisola vermelha, calção azul escuro, meia azul escura. É assim que estão as duas equipas para esta final. Joga a Espanha, bola para Unai Simón. Aí está o guarda-redes todo equipado de azul, a jogar fora da grande área, a colocar para Pau Barsi. Está a fazer um bom Mundial. A Espanha tem apenas um golo sofrido, só a Bélgica conseguiu marcar à Espanha, atenção, neste Campeonato do Mundo. Do outro lado está a equipa com mais golos neste Mundial, a Argentina, com 19 golos, é a seleção com o melhor ataque deste Campeonato do Mundo. Um registro que não acontecia desde 1970. De um lado, o melhor ataque, e do outro lado, a melhor defesa em termos de registro deste Mundial. Bola para a Espanha, Pedro Porro. Aí está Porro a jogar para trás, um dos jogadores que marcou a França nas meias-finais. Dá para Pau Barsi entregar para Fabián Ruiz. Lá está a seleção espanhola a sair através da construção dos médios, com os médios a pegarem no jogo. Vai a Espanha para o Laporte. Laporte entra no meio-campo da Argentina, joga para o meio para Dani Olmo. Adianta Dani Olmo. Vai jogar entre linhas Alex Baena. Deixa a esquerda para Cucurella. Para o meio, para Baena. Aí está a Espanha a ensaiar o ataque. Bola para o meio para Fabián Ruiz. Fabián Ruiz tenta entregar para Porro. O passe não sai bem. Parecia nervoso Fabián Ruiz no passe. E depois faz falta sobre um jogador argentino. É a primeira falta desta final. Pontapé livre para a seleção argentina. A falta é do Pedro Porro. A travar a progressão de Nico González. Livre para a seleção argentina. Bola vai para trás para o guarda-redes Emiliano Martínez. Aí está Dibu Martínez, uma das figuras da última final do Campeonato do Mundo, final do Qatar. Larga a bola para os pés de Lisandro Martínez. Lisandro Martínez avança com a perseguição de Oyarzabal. Deixa no corredor esquerdo. Deixa para Tagliafico. Mete mais no meio. Mete a bola para Rodrigo De Paul. Rodrigo De Paul deixa no grande círculo para Enzo Fernandes. Enzo Fernandes para McAllister. Joga atrás, joga para Cristiano Romero. Dá já no meio para Enzo Fernandes. Põe nos pés de Lisandro Martínez. Agora joga a Argentina. Tagliafico vai receber à esquerda. Joga mais para o meio para McAllister. McAllister mais para o meio para Enzo Fernandes. Joga atrás agora a seleção da Argentina. Primeiros dois minutos desta final. Lá está a seleção da Argentina através de Romero. O central mete no guarda-redes Emil Emiliano Martínez. Soma um pouco a Espanha na pressão e joga a Argentina com uma posse de bola mais recuada. Tenta agora libertar-se da pressão, fazendo a bola chegar ao flanco direito onde está Montiel. O homem que marcou o penalti decisivo na última final do Mundial frente à França no Qatar. O penalti que deu a vitória histórica à Argentina, o seu terceiro título mundial. A Argentina procura a quarta estrela, a Espanha procura a segunda estrela na camisola. Joga a Argentina, Rodrigo De Paul. Vai jogar mais para trás para Montiel. Montiel para o meio para McAllister. A Argentina com mais bola nos últimos minutos. Vão repartindo a posse as duas equipas nestes 3 minutos iniciais da final. Vai receber Dibu Martínez. Deixa para Lisandro Martínez. Dois Martínez. Sai a Argentina para a esquerda. Tagliafico. Adianta para McAllister. O passe sai transviado. Sai junto ao banco argentino onde está de pé Lionel Scaloni de t-shirt. Uma t-shirt azul. Do outro lado está de blazer o selecionador Luís de la Fuente. A seguir o jogo e a seguir agora já a posse bola da Espanha. Unai Simón, o guarda-redes, a colocar a bola para um dos centrais. Laporte. Laporte bate lá para a frente. O pontapé comprido. Embrulham-se dois jogadores. E o árbitro vê uma falta de Montiel sobre Alex Baena. Sinala a falta o árbitro da Slavko Vincic. E a pontapé livre para os espanhóis. Embrulharam-se os dois jogadores junto à linha de meio campo. É assinalada a falta, pontapé livre para a Espanha. Com 0-0 no marcador, primeiros 4 minutos do desafio. A realização vai focando Luís de la Fuente, a selecionadora com uma gravata no banco da Espanha, 65 anos. Do outro lado, mais jovem, Scaloni, 48 anos de idade. Lá vai a Espanha, perto da grande área da Argentina. A bola vai para Lamine Yamal. Lamine Yamal tenta meter na área. Atenção, Lamine Yamal pode ir para o golo. Atira e a defesa de Dibu Martínez. 4 minutos e a Espanha cria a primeira oportunidade. É um lance com alguma sorte para Lamine Yamal. Ele mete na área. Há ali alguns ressaltos. Depois Dani Olmo serve Lamine Yamal. Ele sobre a direita entrou na grande

0: grande área e rematou rasteiro, mas é um remate muito denunciado e a bola é defendida. Atenção à Espanha na recuperação em zona alta. Rodri mete na área, Lamine tira o cruzamento e tira a Argentina. É a Espanha, a seleção que cria perigo nesta fase inicial. Lamine Yamal com dois lances na grande área argentina, mas não conseguiu finalizar da melhor forma. Atenção à Argentina, a bola para Messi, sai o guarda-redes, tira a bola e depois a bola fica no pé, nos pés dos espanhóis. Momento de maior agitação nesta final, 5 minutos, a Espanha com duas chegadas perigosas à área e a Argentina a responder com uma bola em profundidade para Messi, mas não é, obviamente, um jogador rápido para apanhar aquela bola. E o Unai Simón é um guarda-redes que joga muito bem fora dos postos.
1: E o Unai Simón já havia sido muito, muito importante no controle da profundidade contra a França. Ele está sempre desperto para controlar aquela zona atrás da linha defensiva espanhola, até porque a linha defensiva espanhola joga muito alta. É uma questão não só de ideologia, mas também da própria participação dos centrais em zonas mais adiantadas. Mas o corredor direito da Espanha a revelar-se mais uma vez o mais importante para os aspectos ofensivos da equipa espanhola.
0: Aí está a seleção da Espanha. Vai para o ataque, vai agora tendo mais bola a seleção de Luís de la Fuente. 0-0 nesta final. Estamos com 6 minutos jogados. Vai receber Rodri. Rodri deixa para Pau Barsi. Pau Barsi para Fabián Ruiz. Mete atrás para Rodri, capitão de equipa. Deixa para Pedro Porro, para trás para Rodri. E o atraso do capitão da Espanha até o guarda-redes, Unai Simón. Guarda-redes do Atlético Bilbao. No banco tem Juan García, guarda-redes do Barça, e David Raya, guarda-redes do Arsenal, mas ele é sempre titular nesta Espanha. Bola para Dani Olmo. Dani Olmo a receber, a vir até o meio-campo da Espanha, deixa para Cucurella. Cucurella a caminho do Real Madrid, deixa mais para trás para Laporte. Já estava ali Messi a morder-lhe os bicos dos pés e conseguiu soltar a tempo Laporte, fazendo um passe. E sai a Espanha da pressão da Argentina. Avança Rodri, lá já entrou no meio-campo da Argentina. Faz um passo longo para o lado esquerdo, fica a pedir falta, a bola sobra para Cucurella. A Cucurella pode meter no meio metro para Dariomo. Recebe, olha em redor, deixa depois para Pedro Porro, mais subidos, olha frontal, aí está Porro, olha para a baliza, tenta a combinação, atenção à tabelinha, parece, já apareceu o rolo da meia-final. Uma tabelinha no ataque, já aparecia em zona de finalização, mas houve ali um desvio fundamental que evitou que Porro ficasse de frente para a baliza da Argentina. Lance com algum perigo, combinação no ataque entre Pedro Porro e Oyarzabal. Ficam a pedir falta os espanhóis sobre Pedro Porro. Segue o jogo, bola para a Espanha. A Espanha com mais iniciativa nesta final, 7 minutos mais na expectativa argentina. Bola para os espanhóis, bola para Pau Barsi, dentro o rasteiro para Dani Olmo. Atenção que sai ao caminho um jogador da Argentina. O passe saiu Dani Olmo para Cucurella. Vai conseguir interceptar Montiel. Mete já no meio para McAllister. McAllister é desarmado. Lá vai a Espanha. Porro, está melhor a Espanha. Lá mira mal, dá para Oyarzabal. Oyarzabal rodou, tentou tocar para Yamal. Recuperou a Argentina, talha a fico, deixa a bola sair. Ainda assim é tocado antes da bola sair e por isso é assinalada falta a favor dos argentinos. Livre para a Argentina, mas José Pedro Marques nota para a Espanha, era aquilo que dizias, com mais bola, mais na expectativa à seleção da Argentina, por outro lado.
2: Sim, é verdade, mas apesar disso, algumas notas que também lançamos aqui. O Julián Álvarez, quando em construção da Espanha, muito preocupado com as movimentações do Rodri, depois também o Enzo a baixar para a construção, e a importância fundamental desta equipa que encaixa como uma luva nesta maneira de jogar da Espanha do Oyarzabal. Já ouvimos aqui na zona defensiva, já ouvimos a tabular, a arrastar marcações, a arranjar espaços e sempre com a solução de passe para os seus companheiros de equipa. Portanto, para já, o jogo expectável e como lançamos.
0: 0-0, 8 minutos e meio nesta final. Milhares de espanhóis e argentinos nas bancadas, vão pintando as bancadas de azul e vermelho, as cores principais das duas seleções. Olha para a seleção da Argentina, vai receber o guarda-redes Emiliano Martínez. Emiliano Martínez a soltar para fora da área, para a esquerda, para Lisandro Martínez, central do Manchester United. Erra no passo, o passo sai torto, bola para fora. E agora, nas bancadas, aparece Donald Trump, está na tribuna presidencial do estádio. Está ali ao lado de Gianni Infantino, está a tocar na taça. Alguém foi levar a taça ao presidente dos Estados Unidos, que vai entregar o troféu ao vencedor no final do jogo. Está ali Donald Trump a assistir ao jogo numa tribuna com vidro, ao lado de Gianni Infantino, o presidente da FIFA. Temos lançamento para a seleção da Argentina com quase 10 minutos nesta final do Campeonato do Mundo. Jogam os argentinos, ainda 0-0 a Espanha já com um remate. Uma defesa de Dibu Martínez. Aí está o guarda-redes equipado de verde, guarda-redes da Argentina. Guarda-redes que atua no Aston Villa. Liberta para Lisandro Martínez. Bate para o ataque de pé esquerdo. Bola vai por alto, cai na zona do ataque da Argentina. Nico González tenta captar, mas não consegue. A bola vai perder-se nos pés dos espanhóis. A Argentina para já não consegue ensaiar nenhuma jogada em ataque posicional. Bola para Cucurella. Deixa para Rodri. Atingimos os 10 minutos nesta final. Passo longo de Rodri. Está a fazer um grande campeonato do mundo. Deixa para Lamine Yamal. Tentava dominar junto à lateral, mas não conseguiu. A bola já estava quase fora. É arremesso para os argentinos. Lançamento para a Argentina. Lado esquerdo. No enfiamento da área defensiva, vai efetuar Nicolás Tagliafico, lateral esquerdo do Lyon. Lança para o ataque, ganha de cabeça Pau Cubarsí, muito subido. Deixa para Oyarzabal, falha o passo. O melhor marcador da Espanha neste campeonato do mundo tem 5 golos. Oyarzabal, do lado da Argentina, é Messi com 8 golos, o melhor marcador da Argentina. Bola para Cucurella. A Messi que marcou e assistiu em todos, marcou ou assistiu em todos os jogos deste campeonato do mundo. É obra, 39 anos de idade. Bola para Cucurella. Cucurella deixa a bola curta para Baena. Baena vai ser o último de carro. Não aparece um jogador da Argentina também a chegar para afastar. É Montiel. E lançamento para os espanhóis já efetuado. Bola atrás, vai receber Laporte. Laporte coloca nos pés de Cubarsí. Cubarsí vai deixar mais à direita para Porro. A Porro faz uma recepção orientada para a zona central. Depois ameaça o passo longo. É isso que ele faz para a extrema esquerda, para Baena. Vai aparecer também Montiel para ajudar. Está sempre em cima de Baena. Baena consegue captar. Joga atrás para Cucurella. Mais no meio para Fabiano Ruiz, que o pé esquerdo já deixou. É para Rodri. Aí está Rodri, vai pela zona central. Ainda Rodri, patrão daquele meio campo. Dá depois para Fabiano Ruiz. Ainda longe da baliza pela esquerda. A cruzar para a área. E corte pouco ortodoxo. Pareceu ali com o calcanhar que Lisandro Martínez afastou a bola para canto. E temos o primeiro canto da final. Canto para a Espanha. Sacudeu da grande área Lisandro Martínez. E temos pontapé de canto para Nuestros Hermanos. Canto para a Espanha. Vai ser cobrado à direita, atrás da baliza. É praticamente só argentinos. Praticamente só argentinos atrás da baliza de Dibu Martínez, para onde a Argentina vai atacar na segunda parte. Vamos ao canto para a Espanha. Vai ser batido à direita uma dúzia de minutos nesta final em Nova Jersey, 0-0. Vamos ao canto então para os espanhóis. O primeiro canto da partida vai levantar Alex Baena, jogador do Atlético Madrid. Aí está a Baena, a levantar para a zona do segundo posto. Aparece lá um jogador sozinho, é Dani Olmo. Não consegue receber para chutar, afastou a seleção da Argentina e insiste a Espanha. Dani Olmo bate pelo lado contrário, é para a direita, para Lamine Yamal. Recebe com a barriga, vai para a zona central, faz uma finta, dá curtinho, dá mal. Baena ainda assim vai cruzar. A bola vai contra o adversário e não saiu bem o passo Lamine Yamal. Depois deixa a bola sair, depois tocar no adversário e lançamento novo para a seleção europeia. Lançamento para a Espanha, à direita, vai ser executado por Pedro Porro, lateral que atua no Tottenham, já atuou em Portugal no Sporting, vai efetuar lançamento lateral direito da Espanha. A Espanha com muito mais poder no jogo, nesta altura, a mandar no jogo a seleção da Espanha. Já vamos analisar aos 15 minutos, estamos quase com 15, estamos com 13 e para já 0-0, mas a Espanha com mais iniciativa, muito mais. Bola para Unai Simón. Unai Simón, o guarda-redes espanhol, à vontade na grande área, tem apenas um golo sofrido neste campeonato do mundo. Foi um golo de Cattelaire de cabeça. Golo da Bélgica. Foi o único golo sofrido pela Espanha que afastou Portugal nos oitavos de final em Dallas. Tem bola Rodri. Aí vai a Espanha. Rodri recebe a saída da área da Espanha. Deixa para Laporte, para trás, para o guarda-redes Unai Simón. Dá para o outro Vasco, Laporte. Bate lá para a frente Laporte. Vai à procura da bola. Outro Vasco, Oyarzabal, corta a seleção da Argentina, depois vai cortar também de cabeça Montiel, vai lá e afasta. A Argentina para já dá muita bola ao adversário. A Espanha domina o jogo com bola como quer. Rodri vai deixar a bola para a direita para Pedro Porro. Pedro Porro tem mais à frente a pedir a bola. Dani Olmo adiantou. É para a zona mais central do ataque para Oyarzabal. Saiu-lhe mal a recepção. Não estão a sair bem os toques a Oyarzabal. Atenção à Espanha com a Porro, deixa para Rodri. Rodri para Olmo. Há um carrinho de McAllister, vai duro nas pernas do adversário e vai sair daqui, se calhar, o primeiro cartão amarelo desta final. Vamos ver se Slavko Vincic, parece-me que poupa McAllister, mas é uma entrada bastante arriscada do médio que atua no Liverpool. Vai ali às pernas de Dani Olmo, era falta para amarelo esta. Falta bastante dura de McAllister sobre Dani Olmo. Vamos aproveitar esta paragem para passar pelos nossos comentadores. O jogo está parado, Dani Olmo tem que ser assistido. e Sofia Oliveira, as tuas notas destes 15 minutos iniciais de domínio espanhol.
1: Sim, o domínio espanhol com a bola, muitas permutas ali na zona da construção, com o Fabián a baixar mais vezes, outras vezes o Rodri a ir para aquela zona, o Dani Olmo também com o Oyarzabal a fazerem trocas na zona do corredor central, dificílimo defender este tipo de equipas, mas a Argentina com uma postura até ambiciosa na zona do campo em que tenta roubar a bola, projeta Messi, Julián Álvarez e também Rodrigo de Paul ali para a zona da meia esquerda da construção da Espanha, mas muitas dificuldades em roubar bola alta. E depois a Argentina também não está a conseguir, quando recupera, algumas interseções aqui e ali, não está a conseguir, quando recupera, dar o outro toque para ficar com a bola, assentar um pouco, acalmar. Portanto, até ao momento, a Espanha está dona e senhora do jogo, já com duas ou três aproximações perigosas, mas um jogo muito difícil nestes primeiros 15 minutos para a equipa de Scaloni.
0: 62% de posse bola para a Espanha, 33% para a Argentina, 5% em momentos de que as equipas disputam a posse de bola, mas José Pedro Marques, era aquilo que esperava do início da final, também é normal, a ansiedade, nota-se o nervosismo em alguns jogadores, eles são profissionais e jogam, estão nisto há muito tempo, mas isto é uma final de um campeonato do mundo e uma final que estava a criar grande expectativa entre duas seleções muito fortes, portanto é normal que aquelas pequenas recepções, pequenos passos ao início falham, mas o jogo vai começar a entrar numa fase mais normal, digamos assim, essa pressão vai virar cruzeiro, descompressão, não é?
2: A tal velocidade de cruzeiro, sim, mas um jogo que vai correndo conforme a Espanha vai querendo, vai mandando em tudo. Só aqui uma nuance que eu referi há pouco relativamente ao posicionamento do Julián Álvarez. Ele continuou com um olho no Rodri, só que agora há aqui uma pequena alteração. Quando o Julián Álvarez salta no Cubarsí, é uma McAllister que nas suas costas vem apanhar o Rodri na saída de bola espanhola. Aquilo que a Sofia falava na ambição da Argentina, olha aí, na ambição da Argentina, eu concordo também, porque tem procurado em algumas vezes sair a pressionar alto, só que depois, fruto da qualidade de Espanha, tem que rapidamente reagrupar atrás. Estrategicamente não há surpresas, mas um jogo que a Espanha vai comandando.
0: 17 minutos, 0-0, Espanha 0, Argentina 0, bola para Pedro Porro, levanta lá para a frente o lateral espanhol, para a zona de Lamine Yamal, que excelente domínio de bola, encara o adversário, dá-lhe a Fico, atenção Lamine Yamal, parte para a finta, bailou, cruzou, agarrou o guarda-redes Dibu Martínez, segura o cruzamento de Lamine Yamal, tem aquele domínio notável, é um controle de bola espetacular, a bola vem pelo ar, ele com a parte da... o peito do pé, não é? Beija ali a bola, de forma dócil e mantém no pé, fantástico domínio de Lamine Yamal. 17 minutos, a Argentina tentava agora elaborar uma jogada de uma forma rápida pela direita, mas sacudiu a Espanha, é lançamento para a seleção celeste, do lado esquerdo, junto ao banco espanhol. Bola para Lisandro Martínez, deixa para Enzo Fernández, recua no terreno o jogador do Chelsea, que pode eventualmente ir para outras paragens. Ele marcou um gol decisivo na meia-final, um grande pontapé de fora da área e bateu Pickford no empate frente à Inglaterra, no gol do empate. Vai para o ataque a seleção da Argentina, que hoje tem Lautaro no banco. Lautaro, que foi decisivo, atenção, bola para Nico González, dominou, depois não conseguiu soltar para Julián Álvarez, mas ficava ali em posição privilegiada. A Espanha, que ataca melhor do que defende, como se sabe, e a Argentina já teve ali dois ou três momentos em que podia ter feito melhor no ataque, mas lá está o momento do domínio, do controle de bola, do passe não saiu bem.
1: Dar aqui nota também para o grande mundial que está a fazer Pedro Porro. Acabou por falhar ali numa primeira ação, mas depois recuperou a posição e é difícil ir passar por ele, como se sabe. O Nico González sempre à procura de ganhar a frente, mas o Porro não perdeu a noção de onde é que estava a bola e corte impecável do lateral espanhol.
0: Já apanhou com grandes adversários neste campeonato do mundo, atenção. Bola para a seleção da Espanha. A única seleção que não conseguiu vencer estas duas seleções foi mesmo Cabo Verde. Cabo Verde empatou com a Espanha na fase grupos e depois empatou com a Argentina no tempo regulamentar, na fase eliminar, nos 16 avos final. Só que a Argentina venceu por 3-2 após prolongamento, mas mérito para Cabo Verde, foi a única seleção que não conseguiu
1: que não perdeu,
0: a derrotasse.
1: Exato.
0: Exatamente, dentro dos 90 minutos. A única seleção que não perdeu, com a Espanha e com a Argentina. Portanto, grande mérito dos tubarões, além de todo aquele grande mundial que fizeram, há esta nota também a realçar. Lançamento para a Argentina, quase 20 minutos, estamos quase na pausa para a hidratação e aqui justifica-se porque estão quase 30 graus, são 3 da tarde e é um estádio sem cobertura este, o estádio da final do Mundial, o MetLife, com capacidade para 80 mil pessoas. E agora o jogo é interrompido por causa de uma falta sobre Enzo Fernandes. Dani Olmo, na tentativa de chegar à bola, tocou em Enzo Fernandes. O médio argentino já se vai levantando. Pontapé livre para a Argentina. Livre no setor mais recuado ainda para a seleção da Argentina. Está ali o Brad Pitt, não é? Na bancada, não. Não é Brad Pitt?
2: Matt Damon.
0: É Matt Damon, ok. Eles são parecidos.
2: Ele ficou incha do Boca.
0: O Brad Pitt tem andado aí nos jogos, também a ver nos jogos, atenção. Scaloni está ali, aquele seu estilo, não é? Olha, de um lado para o outro, cara séria, não transborda de uma forma muito clara as emoções que vão naquela cabeça. A bola para lá, tem um grande controle emocional. A bola para a equipa da Argentina. Vai tentar dominar, McAllister consegue dominar, tenta adiantar, interpõe-se na jogada Lamine Yamal, chutando a bola lá para trás, a bola chega depois, Rodri, Dani Olmo, Lamine Yamal, cortou a Argentina, joga finalmente a Argentina no meio-campo adversário, finalmente, bola para Rodrigo de Paul, deixa para Lionel Messi, Lionel Messi para Enzo Fernandes, Enzo Fernandes para Montiel à direita, atrás para um dos centrais, a Argentina está com algumas dificuldades em jogar com bola no meio-campo adversário, ainda não conseguiu ter esse momento. Vem a bola para a Espanha, tenta a recuperação, ainda assim Cristiano Romero consegue interceptar, mas há um fora de jogo assinalado no ataque da Espanha, livre para a Argentina. Um jogo pouco fluido agora nesta fase. Bola para a Argentina, bola para Romero. Romero pica lá para a direita, para a direção de Montiel, mas a Argentina com dificuldades em sair, fruto desta pressão alta da Espanha. Difícil de bater. Lançamento para os argentinos. Não está fácil para a Argentina chegar ao meio campo contrário. Bate na frente Enzo Fernandes. Dá de cabeça a bola Messi. Bola para a direita para Julián Álvarez. Deixa para Nico González. Agora para a esquerda. É para Lionel Messi. Faz o passo para o Taquera, para Álvarez. Não percebeu Nico González. Dá ali um toque. Não devia ter dado. E o Lionel Messi ficou a olhar para ele. Também o Julián Álvarez. A bola era para o ponta de lança do Atlético de Madrid. Ainda assim estava levantada a bandeirola. Fora de jogo assinalado no ataque da Argentina. Bola para a Espanha, mas já perdeu a Espanha. Reparação Argentina. Enzo Fernandes deixa para Montiel. Agora Rodrigo De Paul. Rodrigo De Paul que joga no Inter Miami aqui nos Estados Unidos. Joga mais para trás. Lá vai De Paul. Deixa para Montiel. Outra vez Rodrigo De Paul. Colega de Messi no Inter Miami. Bola para Dibu Martínez. Guarda-redes Argentina. Soltar para Lisandro Martínez. Vai já a meio esta primeira parte. Passou tão rápido estes primeiros 22 minutos da final. Vai para o corte Rodri, mete lá na frente. Atenção que não há fora de jogo de Oyarzabal. Mas a bola chega até às mãos do guarda-redes Dibu Martínez. Não consigo dominar.
2: Este corte do Rodri, corte passe, é fantástico. Ele foi com total intenção. Ganha a bola, bem posicionado. E o primeiro toque é para pôr a bola no Oyarzabal.
0: Eu não sei se estava fora de jogo ou Oyarzabal. Estava ali acampado, mas o Rodri, lá está. Com essa intenção, ele antes de fazer o corte já está a pensar onde é que vai meter a bola.
2: Isso mesmo.
0: Aí está ele. Mais deixar Rodri, pensa para lá do óbvio, deixa para Cucurella, tira o cruzamento contra Rodrigo de Paula, a bola vai pingar para lá da linha final e vamos ter canto para a Espanha. É o segundo canto para os espanhóis, o primeiro do lado esquerdo. Cruzamento de Cucurella, bola a ser desviada, vamos então ao canto para a Espanha antes da pausa para a hidratação no MetLife em Nova Jersey. Canto para os espanhóis, metem alguns jogadores na grande área. Não tem propriamente um cabeceador esta Espanha, a não ser talvez os centrais, Laporta e Pau Cubarsí, são os mais altos da Espanha, os dois centrais. Aí está o canto batido, mas é fácil para o Unai Simón, para Martínez, aliás, recolhe à vontade o guarda-redes da Argentina. E Emiliano Martínez a recolher sem dificuldades um dos 8 titulares da última final do Campeonato do Mundo pela Argentina. Só Molina, Otamendi e Di Maria não estão no 11 da Argentina. Daquele que foi o 11 titular de Lionel Scaloni na final contra a França em 2022 em Doha, no Qatar. Bola para a Argentina, McAllister divide o lance com Oyarzabal, bola para McAllister, dá no meio para Messi. Messi vai tentar passar pelo meio de dois adversários, é sinalada a falta e há livre para a Argentina. E creio que vamos ir a pausa agora para a hidratação. Aí está, pausa para a hidratação nesta final. Vai a meio a primeira parte com este resultado. 0 para a Espanha, 0 para a Argentina.
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0: José Pedro Marques, fazemos então uma leitura a estes primeiros 25 minutos da final, com poucas oportunidades também, na verdade, não é? Há aquela do Lamine Yamal logo a abrir.
2: É, aos 4 minutos, que um pouco de felicidade, acaba por depois a bola se sobrar para o Olmo, que consegue tabular com o Yamal, e o Dibu depois acaba por defender. Mas é um jogo em que a Espanha vai controlando, vai tendo mais posse de bola. Como era expectável, muita mobilidade no corredor central, trocas posicionais. Rodri continua a ser o pêndulo desta equipa, gira muito à volta do posicionamento e da circulação que ele faz, a movimentação dos seus companheiros de equipa. O Oyarzabal, alguns erros técnicos, é verdade, mas a baixar já duas vezes e a criar ali alguma instabilidade no momento defensivo da Argentina. E depois explorarem bem o corredor direito, ofensivo, ou tentar explorar mais o corredor direito ofensivo. Na Argentina, com o Álvarez numa primeira fase a dar ali em cima do posicionamento do Rodri, mudou um bocadinho quando a Espanha constrói baixo, salta no Cubarsí, e nas suas costas é o McAllister, que depois salta no Rodri para tentar impedir a construção. O Depol sempre na construção argentina, sempre metido para dentro, dando o corredor ao Montiel. Do lado esquerdo, o Tagliafico também vai subindo no seu corredor, o Enzo mais baixo a construir. Dificuldades é da Argentina encontrar espaços para, em posicionamento e em organização ofensiva, conseguir desenvolver o seu futebol. Jogo um bocadinho amarrado, é certo, com mais Espanha.
0: Sofia, e a tua leitura, estes quase 30 minutos de final, o que é que tens a apontar?
1: Aqui, para acrescentar, porque já foi dito quase tudo relativamente aos primeiros 28 minutos do jogo, que a tendência da Argentina é construir pela esquerda para dar protagonismo ao Lisandro, que é claramente o central argentino com mais qualidade com bola, e a Argentina tenta juntar ali daquele lado Lisandro, meter o Enzo, o McAllister, para depois receberem nas costas da primeira fase de pressão da Espanha, mas até isso não está a sair. Ui, agora aqui fiz um compasso de espera, porque o passo do Cubarsí é um bocadinho a queimar para o Unai Simón, e quase que chegava o Julián Álvarez. E então essa saída preferencial da Espanha pela esquerda, se bem feita numa primeira fase, obviamente que encontrará espaços, porque a pressão da Espanha é alta, é subida, mas até agora a Espanha tem estado também intratável na forma como pressiona a primeira fase de construção da Argentina, e a Argentina não está a conseguir ter bola.
0: São 28 minutos com raras oportunidades, apenas uma logo a abrir. Lamine Yamal aos 4 minutos com uma defesa de Dibu Martínez. Vai para o ataque a seleção da Espanha com Lamine Yamal a fazer uma finta, contorna o adversário e vai-se embora pela lateral. Tentou fazer a finta por fora e foi ceifado. Falta ali pelas pernas, não, é mesmo pelo braço.
1: Coitado, que,
0: e também repara ali o pé.
1: Está a sofrer muito.
0: É claro. Sofre com... é uma falta muito dura, não só o braço, mas também ali com a perna a carregar em Lamine Yamal. E falta evidente, livre para a Espanha, já cobrado. Joga lá à porta a entregar para Rodri. Rodri vem buscar a bola lá atrás, na posição de central, depois avança um bocadinho mais no terreno, não encontra soluções de passe vertical, procura jogar de uma forma mais lateralizada, deixa para Pau Cubarsi, mete para Pedro Porro, enfrenta o banco espanhol, Pedro Porro depois coloca atrás, faz uma gestão diferente do jogo, deixa para Cubarsi. A Cubarsi a pensar o jogo, está ao central do Barcelona, a entregar para Fabián Ruiz, campeão europeu pelo Paris Saint-Germain, já deixou para Porro, adiantou, rasteira para o ataque, mas esta bola vai para os jogadores argentinos. Atraso até o guarda-redes Martínez a soltar a bola para o lado direito, mais uma vez dificuldades para a Argentina com a pressão da Espanha, muito forte a pressão da Espanha, vai até ao meio-campo adversário e obriga os jogadores da Argentina a bater, e mais uma vez Enzo Fernández chuta sem qualquer nexo, bola lá para a frente, foi mesmo para sair da pressão, está muito difícil para a Argentina sair da pressão da Espanha, é uma pressão exercida junto à área da Argentina, uma reação à perda impressionante por parte dos jogadores espanhóis. Lançamento para a Espanha, quase meia hora, bola para Porro, Porro dá para trás, é um passe de risco, vai tentar recuperar Rodrigo, de Paul na grande área, e bem, Cucurella a resolver, atrasando para o guarda-redes, e o guarda-redes soltou rapidamente para Cucurella, na devolução, aí está a Cucurella, vai avançando, vai agora com algum espaço, liberta para Alex Baena, sobre o lado esquerdo, mete mais do meio para Rodri, pode fazer a variação, lá para o lado, Lamine Yamal, prefere jogar mais curto para Fabián Ruiz, Fabián Ruiz, depois deixa assim Lamine Yamal, lado direito, aí está Lamine Yamal, tem agora dois pela frente, Nico Gonzalez veio ajudar, o passe a sair para a área, com força a mais do pé esquerdo de Lamine Yamal, bola para fora, pontapé de baliza para a seleção da Argentina. 30 minutos, não sai bem o passe, Lamine Yamal, jogador que tem um golo marcado neste campeonato do mundo, vamos ter pontapé de baliza para a Argentina e vamos ver se a Argentina sai a jogar, porque está difícil bater aquela pressão e vai tomar balanço Emiliano Martínez para bater cumprido. Aí está, jogo direto da Argentina, bate longo Emiliano Martínez, ganha a primeira bola Nico Gonzalez, procura jogar na frente para Julian Álvarez, mas já recuperou a Espanha, bola para Cucurella, último quarto de hora da primeira parte, não contando com a compensação, lá está Pau Cubarsi a avançar, deixa já para Pedro Porro ultrapassa a linha divisória, chama Lamine Yamal ao jogo, faz o passe, restar mais para a frente, intercepta Tagliafico, desta vez estava atento, bola para os centrais da Argentina, Romero, Cristiano Romero mais uma vez muito pressionado, Oyarzabal vai até a área da Argentina, pressionado o central da Argentina que já está muito encostado, vai ter que bater, lá está a Argentina com muitas dificuldades para sair, com a Espanha a pressionar tão alto e já roubou a bola ao meio do meio campo da Argentina, bola para Cucurella, está para Rodri para Fabián Ruiz, pé esquerdo, meias em baixo, já à esquerda para Baena pode cruzar, faz uma defesa, já passou, vai para a linha final, tira o cruzamento de pé esquerdo, intercepta com o peito Romero. Intercepta com o peito Romero, muito baixo, a seleção da Argentina a defender, com a Espanha toda metida no meio campo ofensivo. Aí está a Espanha, dominadora, seleção autoritária na forma como joga. Bola para Laporte para o guarda-redes, Unai Simón vai jogar a bola rasteira para a direita, a bola vai à meia altura para Pedro Porro. A Pedro Porro bateu agora sim rasteira para Mikel Oyarzabal, vai ser batido na pressão por Romero, não está tão bem no jogo Oyarzabal, vem a bola para a Argentina, bola para Julián Álvarez, o ponta de lança argentino, deixa mais atrás em Enzo Fernández no círculo central, deixa para McAllister para a esquerda, a bola vem para Lisandro Martínez, dá para Tagliafico para McAllister mais à frente, transporta a gente junto à linha lateral, lá está McAllister, vai para o relvado, é falta a pronunciar a Argentina. Falta junto ao banco da Espanha, protestam os espanhóis, dá-me a ideia que ganha ali a falta McAllister, embora Rodri também puxe o braço do médio argentino, e vamos ter um livre para a Argentina, uma forma da seleção sul-americana chegar à área contrária, através da bola parada e através do pé esquerdo de Lionel Messi, livre mesmo rente à linha, Messi, Rodrigo de Paul, os centrais da Argentina vão até a área da Espanha, minuto 33 de jogo no MetLife, vamos ao livre para os argentinos, livre a meio do meio campo da Espanha, lado esquerdo a forma como ataca a seleção celeste, Lionel Messi, perto da bola, aí está Messi, camisola azul clarinha, calção branco, meia branca, bate o livre, tenta a combinação curta, depois tenta sair na finta, não consegue, é batido por Fabián Ruiz, vai recuperar a Espanha e organizar-se com bola, à falta de Álvarez, travou Porro na saída para o ataque, livre para a Espanha, já cobrado, bola para Cubarsi deixa para Rodri, aí vem a seleção Roja, lá, Roja vai para o ataque, bola para Dariomo, recebe com o peito, ultrapassa a linha divisória, lá vai Dariomo, cabelo louro, vai pela zona central, deixa nos pés de Rodri, a Rodri tem à esquerda o Cucurella, com os cabelos volumosos a pedir a bola, não chega lá, chega a Porro, Porro adianta para lá, Mini Amal, para trás para Porro, é a Espanha novamente em ataque posicional no meio campo da Argentina, Rodri para Laporte, Laporte avança no terreno, olha em redor, trava na corrida, depois pensa, depois joga para trás, joga para Cubarsí, Cubarsí é o jogador mais recuado da Espanha, o central, e joga no meio campo ofensivo, deixa para Laporte, Laporte para Cucurella, Cucurella para Laporte, aí está Laporte, olhar para a área, tenta fazer o passe, movimenta-se Cucurella, bola vai para Cucurella, parece também fora de jogo, vai receber renta à linha lateral, tira o cruzamento para a área, há fora de jogo, há fora de jogo da Cucurella, para o jogo e comenta Sofia Oliveira, não há muitas mudanças nos últimos minutos, nota para essa pressão da Espanha, que está a impedir a Argentina de sair de forma tranquila para o ataque.
1: Sim, eu também acho que os próprios jogadores argentinos sem retirar um mérito à Espanha, acho que os próprios jogadores argentinos estão a alguns níveis abaixo no momento da execução, portanto uma coisa que cabe também na outra e há ali um ou outro pormenor, uma outra escolha da zona para onde se decidem virar, o passo que decidem fazer, a recepção, que está a complicar ainda mais esta circulação da Argentina. Há pouco também se perdeu uma oportunidade de eventualmente criar perigo com aquele livre bem colado à linha lateral do lado esquerdo, mas a bola ficou em Messi, ele depois tentou driblar, enfim, o Messi já não é um driblador, longe disso, não tem tido muito sucesso nesse tipo de situações de um para um, portanto aqui a rever também essa bola parada, que acaba por ser também uma das armas da seleção argentina. Eu acho que a melhor notícia para a Argentina até agora é mesmo, independentemente de todo este domínio de posse e territorial da Espanha, não estar a criar lances de perigo em catadupa, e vai permitindo à Argentina, pelo menos, equilibrar o jogo.
0: É uma final, José Pedro Marques, sem oportunidades praticamente, ainda com pouco rasgo e cada vez com maiores lutas pela posse de bola, cada vez mais quente esta final.
2: Sim, é verdade. Um jogo, se podemos dizer, aquela expressão muito batida, sem balizas, não é? Para já. Muito domínio da Espanha, muita posse, muito volume, mas depois, nos últimos metros, sem oportunidades claras. Essa questão dos duelos e da dimensão, a Espanha vai querer evitar isso ao máximo, porque isso era cair ou levar o jogo para a dimensão que a Argentina também está muito mais, ou estaria confortável, quer entrar nos duelos, nas disputas, e para isso a Espanha controla o jogo com bola. Na pressão está muito forte e muito bem feita, muito encaixe individual na saída da Argentina, mas depois com as coberturas sempre muito bem feitas, e os desenhos táticos ofensivos da Espanha com um bocadinho de nuance, principalmente no Ruiz. Se repararmos o posicionamento dele relativamente aos últimos jogos, não tem tanta chegada na última linha da Argentina, mas mais entre linhas, nas meias, e portanto é um bocadinho uma nuance do desenho tático espanhol para este jogo.
0: Estamos com 37-0-0. A Espanha tem a bola para variar. Lá vai a bola para Lamine Yamal. Lamine Yamal no meio de dois. Consegue fazer uma primeira finta. A segunda não sai. Depois choca ali com o adversário. Vai lá sobrar para Pau Cubarsí, deixa para Rodri, bom passe, mais para a frente, atenção, Baena, ligou-se com Yarzabal, meteu atrás, Dariomo, posição frontal ainda, aí está Dariomo, abre para a esquerda, Cucurella, cruza a rasteira, bola encontra ali pelo caminho as pernas de Romero, ainda a insistência da Espanha, Cucurella, a jogar para trás, Dariomo, próximo do bico da área, a cruzar para a área, o quarto de cabeça de Lisandro Martínez, aí depois ali um pedido de falta, por mão na bola do jogador da Argentina, mas não deu nada a Slavko Vincic, a Espanha não deixa a Argentina sair. Agora Julian Álvarez a tentar ganhar a posse de bola, mas fez falta o ponta de lança argentino e vamos ter pontapé livre para a seleção espanhola. Bola já a ser jogada pela Espanha com Laporte. Laporte avançar com bola, cá está, onde anda o central, muito subido no terreno. Ainda Laporte, depois deixa para Cucurella. Cucurella, à procura da linha de passe, vai jogar com Baena, lado esquerdo, na área Oyarzabal, que não é propriamente um cabeceador, mas cabeceia bem. Baena vai para o meio, tenta depois fazer o passe para a área para Dani Olmo. Cortou a Argentina, mas com dificuldades a Argentina para sair. Cá está, já muito pressionado, Lisandro Martínez, bate lá na frente, mas difícil. A Argentina praticamente não passa o meio campo. É a Espanha que vai encostando lá atrás a Argentina. Mas onde é que já vimos este filme, não é? A Argentina tem vida para lá da vida, digamos assim. É uma seleção com 7 vidas. Vai ela para Rodri, Rodri deixa mais atrás, deixa para a Baena, há um passo, dá-lhe um, a bola para Oyarzabal, na meia-lua a rematar, para a defesa de Dibu Martínez, é o segundo remate da Espanha. Bom movimento dos espanhóis na frente com Oyarzabal a rematar na meia-lua, um remate de primeira, e a encaixar Emiliano Martínez, a bola vai rasteira, ligeiramente para a esquerda do guarda-redes, remate enquadrado, o segundo remate enquadrado do jogo. E defesa para Oyarzabal, mas deu muito. Defesa para Dibu Martínez, mas deu muito espaço a Oyarzabal, a seleção da Argentina, para ele efetuar aquele remate.
1: Tudo feito pelo corredor central. A forma como o Oyarzabal e o Dani Olmo se conseguem entender muito bem. Se um vai na bola, o outro vai no espaço. Se um vai no espaço, o outro vai na bola. E é muito difícil defender isto. Jogadores que vêm de trás para a frente contra a linha defensiva, contra a tua linha defensiva, no caso, é mesmo muito complicado.
0: Bola longa para o ataque da Espanha. Não consegue dominar Baena, ganha a Argentina, vai agora com mais velocidade. Bola para McAllister, zona central, mas não fez a bola chegar mais à frente, fez a bola chegar mais atrás. Bola para Lisandro, deixa para Enzo Fernandes, já soltou para a direita para Montiel. Deixa nos pés de Messi. Aí está Lionel Messi, vai pela direita, conduz a bola junto à lateral. Deixa para Montiel. Montiel já no meio-campo da Espanha, finalmente a Argentina a jogar no meio-campo da Espanha. Coisa rara neste show. Bola para McAllister, aí está McAllister, a jogar para Montiel. Enzo Fernandes, encosta para Montiel, renta a linha, dá para Messi, mais sobre a zona central, vai combinar com o Alvarez, atenção à Argentina no ataque, bem agora jogado, a bola para o corredor, Montiel não conseguiu cruzar bem, depois meteu mal e vai recuperar a Espanha, pode agora sair para contra-ataque, há falta sobre Oyarzabal, desperdiçou mais um ataque à Argentina, mais uma vez por causa daqueles toques que não estão a sair bem aos argentinos desta feita à Montiel.
1: Este foi um bom exemplo, a Argentina conseguiu instalar, conseguiu trocar vários passos, mas depois mesmo sem grande mérito da Espanha, acaba aqui o Rodrigo de Paul por fazer um passo completamente disparatado e a permitir a recuperação do Oyarzabal, que além de ter todos os predicados que tem do ponto de vista ofensivo, é um jogador super abnegado defensivamente.
0: Cá está, falta depois cometida por Lisandro e viu o cartão amarelo. O central da Argentina, cartão amarelo para Lisandro Martínez, fica já condicionado, é o primeiro cartão amarelo desta final. Travou pelas costas Oyarzabal. Livre cobrado pela Espanha, estamos já nos últimos 5 minutos desta primeira parte, ainda sem golos, esta final do Campeonato do Mundo. Bola para Laporte, Laporte central da Espanha, joga para o meio para Fabiana Ruiz, círculo central, aí está Fabiana Ruiz, vai com algum espaço, deixa para Rodri Hernández, retupia o médio do Manchester City, aí está Rodri, com Corelha, sai mal o passe, ainda Rodri na insistência, joga atrás, joga para Laporte. Laporte vai fazer a bola chegar novamente ao corredor esquerdo a Rodri. Rodri no meio-campo adversário, olha em redor, cá está Rodri. Depois joga atrás, joga de uma forma mais tranquila à Espanha agora com menos velocidade. Lá está Laporte, abre na esquerda para Cucurella, recebe a meio do meio-campo, deixa mais para trás, é para Rodri. Rodri vai pensando no jogo da Espanha, entrega depois para Pau Barci. A Pau Barci num passe tenso para perto da área, recebe Oyarzabal, joga bem, profundidade para Porro, a picar para a zona do segundo poste, ninguém da Espanha apareceu e vai recuperar a seleção da Argentina com o guarda-redes Emiliano Martínez.
1: E aqui a importância do Cubar, muito participativo neste passe que mete, é para mim um dos melhores centrais do mundo a construir com bola, tinha a pressão do seu lado esquerdo, deixa a pressão vir para ficar com o pé direito aberto para meter o passe e é a partir daí que se desenrola o ataque da Espanha. É um médio ali a jogar naquela posição praticamente.
0: E a Argentina, José Pedro Marques, continua com muitas dificuldades em chegar ao meio campo adversário e falha agora mais um passo McAllister, está a errar coisas simples. A Argentina também muito preocupa desta pressão asfixiante da Espanha.
2: Sim, a Espanha pressiona bem, mas este passo, por exemplo, do McAllister e aquele há pouco do Rodrigo de Paul são erros técnicos não forçados, digamos assim, ou seja, tem liberdade para executar, para pensar e executa mal e a partir daí põe muitas dificuldades para a sua própria equipa e isso para além do mérito da pressão espanhola ao demérito da execução técnica argentina e muitas dificuldades para a turma celeste em impor o seu jogo ou conseguir jogar porque não está fácil e está claramente por baixo deste desafio.
0: Saiu agora um remate de Cucurella, o terceiro remate da Espanha, mas saiu bastante ao lado do poste esquerdo da baliza de Martínez. E agora um problema na Argentina, que está ali agarrado à parte anterior da coxa, Lisandro Martínez, e vai sair, não é? Já disse?
2: Já tem amarelo, provavelmente Otamendi para jogo.
1: Mas isto é uma baixa... estratégica monumental, porque já falámos aqui sobre
0: a
1: saída de bola por ali, não é? E o Otamendi, com tudo o que traz à Argentina em termos de capacidade de antecipação, bolas aéreas, está tudo certo, mas o Lisandro, enfim, baixa muito importante, um bocadinho à imagem do que aconteceu até com a França, com aquela saída do Saliba também lesionado.
0: Sai, obviamente, frustrado Lisandro Martínez, e vai entrar então Otamendi, central de 38 anos, mas que José Pedro Marques também está habituado a jogar no bloco baixo e se calhar até ao forte de Otamendi, não é?
2: Sim, nesta altura da carreira também. E é forte e traz valências para um determinado estilo de jogo. Se calhar sentir-se-á confortável a jogar assim, agora depois com a bola no pé, isso já é outra história. Se já está com dificuldades em criar, aquele da linha de trás que mais facilidade tem, sai. Agora tem dois centrais duros, fortes no jogo frontal, mas com dificuldade na construção.
0: Otamendi em campo para o que resta desta primeira parte, e claro, a segunda parte daqui a pouco. Estamos perto do intervalo. Primeira parte em que a Argentina não tem qualquer remate. Não há remates da Argentina, há três remates da Espanha, dois enquadrados, um ao lado. Não há mais nada nestes primeiros 45 minutos, jogo praticamente sem balizas. Vamos ter lançamento para a Argentina. Bola para Cristiano Romero. Aí está Cristiano Romero, deixa a bola nos pés de Messi. Para trás para Romero. Romero vai meter mais para trás para o guarda-redes Emiliano Martínez. O tempo passa nesta final, sem acontecer praticamente nada. Bola para Emiliano Martínez. Martínez vai chutar de pé direito. A bola lá para a frente. Atenção, perigosa a bola. Sai da baliza Unai Simón. E afasta, difícil para a Espanha controlar a profundidade. Mas, novamente, Unai Simón, o guarda-redes, que é um guarda-redes que sai muito bem dos postes. Lá conseguiu. Ele saiu dos postes e desfazer aquela possível jogada de perigo. Bola para a Argentina, deu 4 minutos de compensação, Slav com 20, acrescentando esta primeira parte, então 4 minutos. Vem a Argentina pela esquerda com Nico González, vai cortar Pedro Porro, dois jogadores que atuam na Premier League, e a bola para a seleção espanhola. Já recuperou a Espanha, agora procura pressionar um bocadinho mais alto a Argentina, com Rodrigo de Paul em cima de Cucurella. Faz o passe Cucurella, a bola vai para fora, lançamento para a seleção sul-americana. Mal passe agora da Cucurella. Lançamento para a Argentina. Bola para McAllister. Dá para Enzo Fernandes. Enzo Fernandes mete nos pés de Rodrigo De Paul. Outra vez Enzo. Enzo mais para a frente. Atenção ao De Paul. Aí vem a Argentina. Pode ir com perigo. Montiel mete a bola mal. Outra vez Montiel a falhar o passe. E a jogada da Argentina a perder-se. Messi estava preparado para receber na zona central, mas novamente saiu mal o passe a Montiel, e novamente a Argentina a não conseguir finalizar. Uma jogada. Está no banco com ar, obviamente, triste, frustrado, Lisandro Martínez, central que se lesionou nesta final, a poucos minutos do final da primeira parte, uma lesão muscular na parte da frente da coxa esquerda, e falha, obviamente, este grande momento para a Argentina, esta final do Campeonato do Mundo, que a Argentina pode vencer pela segunda vez consecutiva. A Espanha, 16 anos depois, procura a sua segunda taça de campeão do mundo. Bola para a Espanha. Estamos já a meio do período de compensação da primeira parte, e jogo com poucas oportunidades, 0-0. Vem a seleção espanhola para um dos últimos ataques do primeiro tempo. Dani Olmo a soltar para Pedro Porro. A Pedro Porro junto à linha lateral, à procura de soluções de passe. A Argentina não desarma, mantém-se lá atrás. Não dá também nenhuma brecha à Espanha. A seleção da Espanha está em ataque posicional, mas a Argentina fecha-se bem. Não deixa a Espanha criar muitas oportunidades. Vai receber Alex Baena sobre a zona central. Aí está Baena. Liberta. Oyarzabal. Pode devolver. Não devolveu. Cortou o Messi. Também ajuda a defensiva. E depois sofre falta. Lionel Messi. Livre para a Argentina. Falta sobre o astro argentino, Messi. Jogo 207 pela seleção. São 125 golos de Messi em 206 jogos pela seleção da Argentina. Marcou, assistiu em todos os jogos deste Campeonato do Mundo. 8 golos, 4 assistências neste Mundial para Leo Messi. Livre para a Argentina. Vai bater Romero. Aí está Cristiano Romero para bater o pontapé livre. Bate curtinho para McAllister, outra vez Romero. Romero adiantou para Messi. Messi para trás, para Romero. Vai bater lá para a frente, mas mais uma vez a Argentina não consegue elaborar a jogada. E a bola perde-se nas luvas do guarda-redes. Unai Simón. Unai Simón já deixou para Laporte e deixa à esquerda Cucurella. Outra vez Laporte. Um minuto para o fecho da primeira parte no MetLife em Nova Jersey. Bola para Pedro Porro. Pedro Porro adiantou para Lamine Yamal junto ao banco de Lionel Scaloni, sempre de pé, t-shirt, a dar indicações à equipa. Bola Zeca para Pau Cubarsi, deixou para Laporte. Laporte no círculo central, outra vez para Pau Cubarsi. A Pau Cubarsi para Pedro Porro. A Pedro Porro para trás. Os espanhóis trocam a bola de um lado para o outro através dos defensas, sem conseguirem também filtrar-se pela zona defensiva da Argentina. Lá está a Espanha. Bola para Cubarsi. Deixa para Porro. Porro bate lá para a frente. Tenta agora um futebol mais direto. Antecipação por parte de Cristiano Romero. Bola vem já para a zona central, onde está a recolher na zona central e a dar apoio Nico González. Atrasou para Martínez. Bate lá para a frente. E apita para o intervalo. Slavko Vincic. Termina uma primeira parte sem muito brilho. Primeira parte muito dominada pela Espanha, mas com poucas oportunidades. 0-0, a expectativa era enorme e José Pedro Marques, obviamente que o jogo não foi aquilo que muitos esperavam, pelo menos esta primeira parte, com poucos rasgos individuais, poucos momentos de magia e uma equipa a atacar, outra equipa praticamente a defender, foi isto.
2: É isso, António. De facto, um bocadinho aquém das expectativas, esperava-se mais, fundamentalmente, criação em zona de para finalização efetiva de ambas as equipas. A Argentina é um deserto no momento ofensivo, coisas muito simples, mas que não está a conseguir fazer, orientar passe, ter o momento certo de meter bola, encontrar os espaços corretos. A Espanha muito bem na pressão, muito bem a roubar bola, bem instalada em momento ofensivo, a controlar o jogo em todos os seus momentos, mas também depois falta aquilo que é a criação efetiva de oportunidades de golo. Há duas aos quatro pelo Yamal e aos 39, se pudermos considerar também, pelo Oyarzabal. Portanto, a partir daí é um bocadinho, não diria desilusão, mas um bocadinho aquém daquilo que é o espetáculo que as duas equipas nos estão a proporcionar, numa Espanha claramente superior durante esta primeira parte, relativamente a uma Argentina muito aquém daquilo que se podia prever.
0: Sofia, tua leitura.
1: Sim, é muito complicado jogar contra esta seleção espanhola e mais complicado fica quando tu não consegues, nos momentos em que tens a bola no teu poder, tu não consegues mostrar confiança e também ganhá-la com as posses que vais conseguindo ter. E eu repito, a Argentina, se troca 4, 5, 6 passes e os jogadores começam a ganhar alguma confiança nessa posse, tem capacidade para descobrir os espaços, porque eles estão lá. Só que depois, quando tu falhas, e há pouco a expressão foi perfeita, quando há erros não forçados desta dimensão e nesta quantidade, torna-se praticamente impossível conseguires competir contra a Espanha, e a Argentina não está a entrar no jogo nesse sentido, está mesmo com muitas dificuldades. McAllister, Enzo, Rodrigo de Paul, os homens ali da zona mais importante do terreno de jogo, não estão a mostrar esse discernimento, não estão a pôr essa qualidade no passe. O passe, a recepção, são coisas básicas, mas muito, muito relevantes. E pronto, e a Espanha está a jogar a seu belo prazer, não está a ser incomodada praticamente do ponto de vista defensivo. E se as coisas continuarem assim, eu diria que a Argentina não tem hipótese nenhuma de sair vencedora desta partida. Portanto, na segunda parte é muito, muito para a final se tornar diferente em termos de encaixe de jogo, em termos de história, não é? Para a final se tornar diferente, a Argentina tem de acertar ali, e eu acho, só para rematar, eu acho que isto também advém dos problemas que a Espanha está a colocar, ou seja, este tipo de equipa, quando te retira tanta bola, quando tu percebes que a qualquer momento te pode isolar um jogador, te pode chegar à frente, isto é muito complicado para quem não tem a bola e está sempre a correr atrás, e é muito, muito, muito difícil.
0: Muito bem, intervalo então, vai haver uma atuação no relvado MetLife, que terá a duração de 17 minutos, com Shakira, Madonna, Justin Bieber e BTS, que preparam então um espetáculo musical na pausa deste encontro, encontro que não tem golos. 0-0, 51% de posse bola para a Espanha, 45% para a Argentina, 4% in contest, 3 remates da Espanha, 2 enquadrados, não há remates da Argentina. Já agora, golos esperados, 0.16 da Espanha, 0 da Argentina. É uma primeira parte praticamente sem balizas esta entre a Espanha e a Argentina. E lá está, teria que estar 0-0 nesta final do Mundial. As decisões, obviamente, todas reservadas para a segunda parte.
6: E, entretanto, já a seguir, vamos saber o que é que pensam os adeptos do que está a acontecer.
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6: Ora bem, enquanto não arranca aquele intervalo especial inventado para esta final do Campeonato do Mundo, Tiago Santos, e como é que os espanhóis estão a viver esta final aí no centro galego de Lisboa?
7: Com muita emoção, ainda que a primeira parte tenha tido apenas um ou dois momentos de aproximação à baliza, do lado espanhol à Argentina, e por isso é uma emoção contida para já dos espanhóis. Encontro aqui um adepto espanhol, chama-se Mário e representa, ou está aqui também, porque está ligado à Casa da Espanha aqui em Lisboa, que muitas vezes também partilha momentos culturais. Hoje é o futebol, poderia ser outra coisa ligada à música, por exemplo, aqui com a Associação Galega. Como é que está a viver este dia de festa?
8: Mas isto é uma festa que eu a anterior la vivi em 2010 em Túnez, que estava, e agora que moro aqui em Lisboa de hace 11 anos, vivir aqui esta final com a Argentina, todos os espanhóis juntos, me parece uma coisa espectacular. La Casa de España, estamos para reunir españoles, la embajada, la Casa de Galicia, y es un evento pues muy, muy emotivo, y si ganamos mucho más.
7: Este local, este pátio onde estamos, é um ponto de encontro também para muitos espanhóis aqui em Lisboa. É um lugar onde se sentem um pouco mais perto de casa.
8: Todos os organismos que há aqui em Lisboa e em Portugal são pontos de encontro para os espanhóis. E tentamos fazer coisas para estar todos juntos e facilitar, sobretudo, as relações entre empresas espanholas, empresas portuguesas e fazer que seamos unos. Espanha e Portugal, é tudo muito bueno.
7: Para completar a festa, faltam gols nesta segunda parte.
8: Nos falta algún gol, pero yo creo que eso va a ser, dentro de muy poco vamos a tener los goles que nos va a dar para que esto sea una fiesta, ¿sabes?
7: Muito obrigado. A convicção espanhola no golo que pode aparecer na segunda parte e também naquilo que pode ser um momento de festa num outro tom, para já, e com o espaço completamente lotado, os adeptos espanhóis aqui no centro de Lisboa e paredes meias com o Jardim do Turel. Vão vivendo o jogo com muita emoção.
6: Quanto ao terreiro de passe, e os argentinos em grande número, Rui Polónio, mais desconfiados do andamento da coisa ou nem por isso?
9: É o que vamos tentar perceber aqui com o Mateu, que está aqui com os amigos, vão se refrescando, uma pausa para a hidratação. Este tempo vale também neste Espanha-Argentina, bandeiras da Argentina. Na primeira parte, só vai a Donald Trump, quando Donald Trump apareceu no ecrã gigante, uniu os espanhóis e argentinos. Pergunta ao Mateu como viu a primeira parte.
10: No sé qué me está preguntando, estamos difícil, siempre es paso a paso, todo es paso a paso, la vida es paso a paso.
9: España te es mejor.
10: Vamos a ver qué pasa, no puedo.
9: Mas com um golo, o jogo animava ou não? Um golo da Espanha ou da Argentina, o jogo mudava?
10: Eu não quero o golo dele, eu não quero o golo dele, eu quero o golo nosso. Mas falo que vamos ganhar. Eu estou enganado, são dois equipos muito bons, eu quero ganhar, eu gosto muito de ter gente que a competir no Mundial, mas eu não quero, eu quero que ganhe o melhor. E se minha equipa é o melhor, nós...
9: San Mateo vai celebrando aqui este empate, para já com alguma dificuldade. Como é que viu esta primeira parte? Gostou da Espanha, da Argentina?
11: Muito sofrimento aqui, como sempre na Argentina, muito sofrimento, mas estamos confiados. O jogo vai virar para nós. Nós estamos confiados, Espanha não é rival para nós. Leo Messi levanta a Copa nos Estados Unidos, a Copa se queda no continente americano.
9: Mas este pode ser o último jogo do Leo Messi também, por isso pode ser histórico. Acredito que seja mesmo o último.
11: Leo levanta a Copa e se retira do futebol. O futebol deu tudo para ele. Tudo, tudo. Não precisa mais nada do futebol.
9: A convicção deste adepto argentino, Leo Messi vai levar a taça e vai retirar-se do futebol na final desta Mundial, deste Mundial. É o que vamos ver para já com o intervalo 0-0 ainda no marcador. Vão assistindo as pessoas aqui a este espetáculo do intervalo que vai passando também aqui no ecrã gigante. De resto, durante o jogo, os adeptos argentinos iam acompanhando muitas vezes os cânticos que chegavam dos pela transmissão televisiva, naturalmente, mas iam acompanhando esses festejos e iam reagindo naturalmente ao jogo. Vamos ver o que acontece agora para a segunda parte, sendo certo que os argentinos continuam muito supersticiosos.
6: E entretanto, aliás, ouve-se lá em fundo, aí no terreiro de passo, continua o espetáculo deste intervalo, concebido especialmente para esta final, ou para o intervalo da final do Campeonato do Mundo. Já por ali passou a Madonna, agora os sul-coreanos BTS, ainda virá a Shakira e também Justin Bieber. E já agora

0: Mais atenção.
1: Sim.
0: Foram lhe dar uma ajudinha.
1: Isto é uma cena americana, não é?
0: Completamente.
1: É, como acontece na NFL.
0: Zé, isto nunca aconteceu numa final de um campeonato do mundo.
1: Não, tinha que ser na América. Tinha que ser na América. É o que acontece no Super Bowl, também o halftime show.
0: Exatamente.
1: E pronto, e os jogadores vão ter que esperar um bocadinho mais desta vez.
0: É uma cópia que agora acaba por ser adaptada a uma final do Campeonato do Mundo. Não é o Super Bowl, mas é a Super Final. É. Portanto, vai dar basicamente ao mesmo.
1: Era o que tu dizias há pouco, vamos lá ver o que é que... que repercussões é que este Mundial depois vai ter nos outros, as tais pausas para hidratação, até no próprio futebol, e estes espetáculos nas finais, nos intervalos das finais. Bem, vamos então...
0: Eu continuo com o meu palpite, então. Acho que isto nunca mais voltará a ser igual.
1: Pois.
0: Acho que isto, depois deste Mundial, há muita coisa que vai mudar. Não sei se o futebol fica a ganhar, mas que vai muita coisa mudar, vai. Isso é um... talvez um bocadinho até mais do que palpite, mas vamos ver.
1: Ora vai o Justin Bieber.
0: Aí está a receber instruções junto à linha lateral antes de entrar, não é?
1: Vai agora tocar.
0: E agora sim.
1: Aí fica um bocadinho.
2: A receber instruções do Ted Lasso para quem
0: Ted Lasso, exatamente. 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
1: dancing in the sunrise. Nós estamos habituados a isto no jogo de futebol.
0: Deixa-me sublinhar que estamos aqui a aproveitar o áudio da RTP.
3: Isto era para ser meia hora, não é?
0: Era para ser meia hora. Aparentemente ficou reduzido a 17 minutos.
3: 17 minutos.
0: Mas há uma coisa que eu confesso que ainda não percebi, porque mesmo procurando até inclusivamente na documentação que a FIFA nos foi mandando nestes últimos dias, eu não percebo se os 17 minutos são o intervalo todo ou se são 17 minutos a juntar àquela pausa que já houve antes, porque isto não começou logo, não é? E portanto, enfim, depois no fim fazem essas contas, não é? Como diria um ex-primeiro-ministro.
1: Bem, temos este som então de fundo, é o som da atuação no relvado ao intervalo de um jogo em que os argentinos...
0: Ah, só...
1: Diz-lhe, Mário. Não,
0: porque temos tempo. Sim, vamos ter mesmo muito tempo. Aqui há bocado, quando a Madonna entrou, a Madonna ia com o Ronaldo.
3: E o Ronaldinho Gaúcho.
0: E o Gaúcho, exatamente, mas eu só queria referir expressamente o Ronaldo, porque era ele que ia a conduzir o Jeep, enfim, aquilo era mais um buggy que outra coisa, mas pronto.
3: Sim.
0: Era ele que ia a conduzir, com o Ronaldinho do outro lado.
3: É, ia muito compenetrado, o Ronaldo na condução, e o Ronaldinho Gaúcho é que ia a desfrutar mais ao lado, ia mais contente.
0: Exatamente. E então foi este trio que entrou depois no MetLife Stadium. Para a atuação.
3: Olha, eu estou curioso é para ver a cerimónia de entrega da taça se conseguem tirar o Donald Trump.
0: Não vais conseguir, de certeza. Ora, isto está a Shakira. Mas não vais conseguir tirá-lo dali. Mas de certeza absoluta.
1: Esta é a música oficial do Mundial.

0: Estamos direto aqui, António Botelho, a pensar naquilo que eu estava a dizer há bocadinho. É que isto, a partir de agora, abre um precedente, não é? O que significa que nos próximos mundiais têm que começar a pensar em inventar qualquer coisa para os intervalos. E estava aqui a pensar o que é que vão inventar para 2030.
1: Terá a ser em Espanha, afinal.
0: Não sei,
1: não está definido ainda. Pode ser Marrocos. Portugal não vai ser, de certeza. Marrocos tem o maior estádio, em Casablanca. O estádio com mais de 100 mil. Está a ser
0: se me
2: perguntar. A nível musical, temos várias valências, não é? Dos três países organizadores.
0: Exatamente.

0: é por aí.
1: A Nelly Furtado pode ir outra vez cantar, não é?
2: Sim, mas eu reparo, eu estava mesmo aqui a pensar, no intervalo de uma final em 2030, o que é que vão lá colocar? Porque aqui já se percebeu que os Estados Unidos desumanizaram, não é? E para México e Canadá acabaram por ser claramente secundarizados. Agora,
0: aliás, já há intenção de 38, não é? Quer fazer um novo Mundial, ou melhor...
2: Não, Donald Trump disse expressamente ao Infantino que está à espera de voltar a organizar um Mundial.
0: E 38 sem o Canadá e sem o México.
2: Exatamente. Sozinhos. Vamos dispensá-los, dizia ele.
0: Dispensá-los.
2: Eu estou a citá-lo, foi isto que ele disse na conferência.
0: Sim, é verdade.
2: Vamos dispensá-los. Portanto, é assim. Bom, e agora vamos ter que... A impressão minha, eu estava ali no ecrã a imagem do Pelé.
1: Estava. Estava o Pelé, assim, mas foi muito rápido. E agora uma animação diferente com crianças. Mas está todo um espetáculo à parte do futebol.
3: São os Coldplay também, creio eu.
2: É? Pois é.
1: Acho que estão ali no meio, não é?
2: Estão ali.
1: Passam a reunir todas estas bandas famosas, artistas famosos, numa competição, só mesmo um país com este poder para reunir tantas celebridades e figuras da música. Love é a palavra que aparece lá embaixo. Foi Pelé que lançou esta música. E pronto, Chris Martin, o vocalista dos Coldplay, está ali no meio das crianças, também a Shakira. Ted Lasso também está ali aos saltos. É uma festarola, parece que o jogo já acabou. Não?
2: É a apoteose do intervalo.
1: É pirotecnia agora e parece-me que terminou. Esta cerimónia não é uma cerimónia, é um show, não é? Um espetáculo, um halftime show.
3: Exato.
1: Entertainment. Uma duração de 17 minutos.
2: Essa do halftime show é gira, essa questão. Entertainment, pronto, é assim.
1: É.
2: Mas eu continuo na minha, eu quero saber o que é que vão fazer em 2030.
1: Olha, agora apareceu no ecrã, final halftime show. Portanto, é mesmo. Foi mesmo, tal como no Super Bowl. Vamos ver se em 2030 isto se repete, não é? Como diz, abriu-se aqui um precedente, porque isto é habitual nos Estados Unidos, agora não é habitual num país como Espanha ou Portugal, não é? Que vai organizar esse próximo Mundial.
2: Sim, e Marrocos.
1: Outro país qualquer que receba um campeonato do mundo, pois, lá, isto é inédito.
2: Pois é isso, isto nunca aconteceu e, portanto, enfim. É por isso que eu dizia que tenho uma enorme curiosidade em saber o que é que vai acontecer a partir de agora, a vários níveis, sendo que um deles, o que desperta a minha maior curiosidade, se querem que vos diga, é mesmo a história das pausas para hidratação, a que o Vítor Santos chamava com muita piada pausas para hidratação publicitária. E de facto é o Beckham e o Tom Cruise ali na converseta. Pronto. Portanto, olhem, meus caros, vamos então, paulatinamente, retomar o futebol, porque penso daqui a bocadinho eles voltam para o pontapé na bola.
1: É, voltam enquanto a realização vai focando várias celebridades nas bancadas, a Beyoncé, a Rihanna, enfim. Vamos então perspectivar a segunda parte, que acreditamos que está aí a começar. Estamos em cima do arranque, pelo menos previsto para a segunda parte. E Sofia Oliveira, o que é que esperas de diferente? A Argentina parece que só acorda quando sofre um gol, não é?
3: Mas a Espanha não adormece. Essa é a grande diferença entre a Espanha e as outras seleções. É que se a França pode adormecer, a Inglaterra também. Perdão, a Espanha não, e a demonstração de força identitária que deu contra a França, mesmo por cima de força, Mário.
2: Desculpa lá, não é só porque isto é uma... Eu estava aqui, o Zé Lúcio, que estava muito atento a estas coisas. Olha a Dua Lipa, olha a Rihanna, ou seja, eu acho que convidaram as estrelas todas disponíveis para ir para o estádio hoje, não é? É a ideia que eu fico.
3: Sim, tivemos aqui uma sequência fortíssima em termos de celebridades, em termos de casais de celebridades, não
2: sim,
3: só.
2: Sim,
3: não,
2: sim.
3: Não eram só as celebridades em si. Bem, mas como
2: diz,
3: dizia.
2: Diz.
3: Parece-me que a Espanha tem essa diferença comparativamente com todas as outras seleções do mundo, é que independentemente de estar por cima não se vai desprender da bola mesmo que isso aconteça, e portanto se a Argentina decidir reagir de uma outra forma ou tiver essa intenção de reagir de uma outra forma quando estiver em desvantagem, caso esse encaixe aconteça, a Espanha pode matar aí, porque foi isso que fez com a França. A França disposicionou-se a partir do momento em que esteve em desvantagem, foi com tudo, com aquela força toda para cima da Espanha, e a Espanha simplesmente brincou com eles, não é? Foi um baile que convidou a França para dançar, e hoje pode fazer exatamente a mesma coisa à Argentina, porque se tu vês que no jogo frente à Inglaterra a Argentina consegue ir lá também pela questão dos duelos, pela questão de levar o jogo também para uma parte anárquica, a Espanha é o contrário, a Espanha é a calma do jogo, é o critério do jogo, e por isso é que para mim é a seleção mais forte do mundo, mesmo, para mim é a mesma seleção mais incrível que temos hoje em dia.
1: José Pedro, que perspectivas desta segunda parte vem aí?
0: Estou curioso, a Espanha não vai mudar muito, vai tentar é ser muito mais efetiva nos últimos 30 metros e criar as tais oportunidades claras que não criou. No resto está confortável no jogo, vai mandando. A minha curiosidade vai para a Argentina, para o comportamento argentino, se muda ou não. E eu estava aqui a refletir durante o intervalo e afloramos um bocadinho naquela surpresa no lançamento do jogo do Leandro Paredes e com o posicionamento do Enzo Pérez. O Enzo Pérez está muito baixo no terreno, mas se a intenção era que o Enzo baixasse para sair limpo, não está a conseguir fazê-lo. E depois, numa fase mais à frente, também não está a conseguir ter a bola nos espaços em que muitas vezes o Enzo consegue ter.
3: Pois, porque nem lá chega, não é?
0: Exatamente. E a minha questão era estrategicamente isto não funcionou, claramente, e se vai ser por aqui alguma alteração que a Argentina possa fazer, introduzindo um jogador como Leandro Paredes para jogo, para dar essa mesma saída baixa, mas depois ter bola mais à frente, em que o Enzo pode pegar no jogo um pouco mais à frente, já metido no bloco espanhol. Veremos se isso durante o jogo vai acontecer, ou se com estes 11...
3: Já está
0: vai...
3: aqui equipado, Leandro Paredes, desculpa interromper-te, mas bate no que estavas a dizer.
0: É? Ah, pois, já vem para campo. Agora não sei quem sairá de jogo.
3: Parece-me
0: se o McAllister
3: que é
0: ou o Nico.
3: Eu não vejo o De Paul. E o De Paul geralmente está sempre ali ao lado do Messi, portanto. Ah, pois. Não, está ali, estava aqui, tapado pela realização.
0: É capaz de ser o Nico Gonzalez. Ou seja, ainda vai perder um ala, aquele que ainda podia esticar um bocadinho e ser mais vertical à esquerda. E vai subir o Enzo no terreno e muitas vezes não me admirava muito em ter três homens muito fortes por dentro e até quatro por dentro, aqueles quatro médios para tentar ter bola dentro do bloco espanhol e entre linhas, para obrigar a lateralizar um bocadinho os médios espanhóis e a saltar um bocadinho os centrais. Vamos ver se é assim que acontece.
3: Sim, e a verdade é que independentemente de o Nico ser esse jogador que pode esticar o jogo, conduzir, levar a bola, carregar, não é como se costuma dizer, isso. O jogo da sua equipa, faz uma exibição nesta primeira parte também muito aquém. Nós falámos aqui de uma McAllister, do Enzo, mas o Nico também, com muitos erros técnicos, não forçados, até o Tagliafico conseguiu mais vezes ter critério a subir pelo corredor do que propriamente o Nico. Sim. Vamos ver se realmente se isso se dá, porque na teoria o que tu estás a dizer faz todo o sentido, ou seja, o Leandro baixar para libertar os outros dois médios argentinos, mas lá está, tem de o Leandro entrar também com essa qualidade com a bola. Vamos ver se ele consegue pô-la no jogo,
0: exatamente, porque já tens o De Paul por dentro, a vir por dentro, mas não entrava a bola. McAllister em coberturas e a jogar um bocadinho sem muita audácia ofensiva, de equilíbrio. Faltava ali gente para pegar jogo. Vamos ver se a bola, como disseste, se a bola entra nesses espaços e a partir desse momento qual é a orientação também do passe. É que a recepção orientada para um lado ou para o outro ou para a frente é diferente daquilo do que a Argentina estava a querer e conseguir fazer neste momento. Veremos se o Nel Scaloni traz novos desenhos e novos desafios para a Espanha.
1: Já regressam as equipas. A Espanha foi a primeira seleção a pisar o relvado neste regresso dos balneários, e agora também a Argentina vai-se também colocando no relvado do MetLife, o estádio da final em Nova Jersey. O estádio que está cheio, com 80 mil pessoas espalhadas pelas bancadas. Regressam os jogadores. Já durou 17 minutos aquele espetáculo mas o intervalo foram mais ou menos uns 20, 25 minutos por aí. Ainda foi um intervalo longo. Leandro Paredes prepara-se então para, entrar, saída de Nico González, a segunda substituição na Argentina. Lionel Scaloni teve que tirar na primeira parte Lisandro Martínez, central que se lesionou. Entrou Nicolás Otamendi e agora a entrada de Leandro Paredes, médio do Boca Juniors. Vem a segunda parte desta final inédita entre espanhóis e argentinos. A Argentina em busca da sua quarta Copa do Mundo e a Espanha em busca do segundo troféu mundial. Vamos ver quem é que leva aquela taça dourada para casa. Confirma-se a alteração da Argentina com González a sair, entrada de Leandro Paredes. E Slavko Vincic vai apitar para o arranque do segundo tempo. São 4h20 da tarde em New Jersey, Nova York. 9h20 minutos em Portugal Continental. Vai apitar Slavko Vincic. Ainda à luz do dia, a Espanha vai dar o toque de saída na segunda parte do jogo. 0-0 numa final com apenas 3 remates e os 3 efetuados pela mesma seleção. A Espanha fez os 3 remates na primeira parte, apenas 2 enquadrados. Não houve mais remates em todo o jogo, numa partida bastante diferente, por exemplo, do jogo entre a França e a Inglaterra ontem, na discussão do terceiro lugar deste campeonato do mundo. Um jogo com golos, até mais não, 10 golos. Este ainda não teve qualquer golo, nem qualquer oportunidade assim claríssima de golo. Bola para a seleção da Argentina. Início então do segundo tempo em Nova Jersey. Atenção ao passe a sair errado. Mais um erro da Argentina. Pode aproveitar a Espanha. Baena, flete para o meio. Tira o remate. Mais uma defesa de Dibu Martínez.
3: E mais um erro da Argentina. De Paredes, acho eu.
0: Isso mesmo.
3: Com essa sensação. Portanto, não começa nada bem esta missão que Scaloni lhe deu para a segunda parte.
1: É, não, lance oferecido.
0: Passe despropositado, daqueles de juvenil.
1: Estava no meio campo defensivo, sozinho, aí fez a bola chegar a um adversário já em posição frontal e Baena optou pelo remate. Defesa mais uma de Martínez, foi o quarto remate do jogo, o terceiro da Espanha enquadrado, e a defesa terceira também de Martínez. Joga a Argentina, bola para McAllister, a picar para o lado direito, para a zona de Rodrigo De Paul. Lá está Rodrigo De Paul, mete mais para trás, mete para Montiel, Montiel para Messi. A Messi vai jogar a bola para a esquerda, para a direção de Leandro Paredes. Joga atrás Leandro Paredes para Cristian Romero. Vai colocar nos pés de Nico Otamendi. O hora central do River Plate, o ex-Benfica, dá para a esquerda, dá a bola para Tagliafico, para trás para Otamendi. Otamendi vai jogar no guarda-redes Martínez. Emiliano Martínez joga também para fora da área para Romero. Já pressiona alta a Espanha. A Argentina parece que se chama a Espanha, mas também tem bola agora a Argentina. Foram raros estes momentos na primeira parte. Bola longa em profundidade para a velocidade de Montiel. Vai na corrida com Laporte. O corte de Laporte e vamos ter pontapé de canto para a Argentina. É o primeiro canto para a Argentina no jogo. Corta em carrinho de Laporte. É ele que atira a bola para o lado da linha final e vamos ter então pontapé de canto para a Argentina. Primeiro canto do jogo para a seleção celeste. A Espanha teve 2 cantos na primeira parte. Vamos então ao canto para a Argentina e vai bater Messi. Atenção que a Argentina já marcou alguns golos de canto neste campeonato do mundo. É uma seleção perigosa na bola parada, batida por Messi. Canto à direita, lá está o capitão da Argentina, o camisola 10, Leo Messi, pé esquerdo da bola, bateu ao primeiro poste. E a bola perde-se pela linha final e parece-me que é McAllister o último a tocar. Vai muito baixa a bola, não bate tão bem desta vez Messi. A bola vai a meia altura, desviou o espanhol, depois a bola resvala ainda em McAllister, pontapé de baliza para a Espanha, já cobrado. Bola para Pau Cubarsí. Avança Pau Cubarsí, central da Espanha, que joga pelo lado direito. Joga para Pedro Porro. Pedro Porro mais para trás, para Pau Cubarsí. O Barsi pisa a bola, entrega para Rodri. Rodri para Pau Cubarsí. Pau Cubarsí para trás, joga para o guarda-redes Unai Simón. Bate lá para a frente, de pé direito, mas com muita força Unai Simón, mete a bola no guarda-redes contrário, no guarda-redes Dibu Martínez. Dibu Martínez sai a jogar, colocando para Otamendi. Aí está Otamendi, vai deixar nos pés de De Paul, para a esquerda, a bola vai para Tagliafico. A Tagliafico e a Argentina consegue ter mais bola. Neste início de segunda parte vai dividindo a posse de bola com a Espanha. Atraso de Otamendi para o guarda-redes Martínez. Aí está Martínez da grande área, vai com calma ao guarda-redes, pressionado agora por Dani Olmo, solta para Cristiano Romero, Cristiano Romero para Montiel, agora para o lado direito, pressiona a Espanha, o toque em último lugar de Baena, lançamento para a Argentina, lançamento para Gonzalo Montiel, lateral direito do River Plate. E vai mexer novamente Lionel Scaloni, pelo menos dá essa sensação que vai mexer novamente na equipa. Bola para, para Messi, dá para McAllister, joga atrás, para Paredes, para a esquerda, para Talhafico. Talhafico mete para os pés de Otamendi. Otamendi para Leandro Paredes, devolução para Otamendi. É a Argentina que vai tendo mais bola na segunda parte, mais bola que a Espanha. Lá está a seleção da Argentina, bola para Cristiano Romero, a jogar para Rodrigo De Paul. Baixa no terreno, é tocado pelas costas por Baena, livre para a Argentina. Livre para a seleção argentina. Prepara então algumas alterações, parece-me, o selecionador Lionel Scaloni. Vamos ver se é mesmo para... Não parece que seja já no início da segunda parte, se calhar são só jogadores que vão para aquecimento. Livre para a Argentina, vai para Romero bater. Aí está Romero com 5 minutos já jogados nesta segunda etapa do jogo. Bola para McAllister, desvia de cabeça, desvia para os pés de Julian Álvarez, transporta a bola, vai com algum espaço, depois adiantou para Talhafico, a Talhafico chega até a área adversária, mas estava na corrida, não tem apoio, joga para trás. Bola chega aos pés de Leandro Paredes, Leandro Paredes tem ali pela frente Dani Olmo e joga mais para trás para Romero. Lá está a Argentina, vai tendo mais bola, é uma diferença da primeira para a segunda parte. Pois há ali uma queda de um jogador da Argentina, há uma falta, livre para a equipa sul-americana. É Facundo Medina, parece-me que está ali...
0: É, 25. Não é?
1: Será que vai entrar? Será que faz sentido ou será que está ali apenas de pé? Vamos ver. Mais uma falta de Baena. Poderá ser alguma questão física de um jogador, não sei. Para já, senta-se no banco. Bola para a Espanha, recuperação de Fabiano Ruiz. Bola chega aos pés de Lamine Yamal. Bem, agora Lamine Yamal, pé esquerdo, bailou. Lá está ele, pé esquerdo na bola ainda. Joga depois para trás para Cucurella. Cucurella para... Laporte. Laporte vai avançando no terreno. Lamine Yamal está agora pela esquerda, momentaneamente. A bola chega a Cubarsí. Depois há uma falta sem bola.
0: Paredes.
1: No meio. Foi o Paredes?
0: Sim, sim. É este jogo que a Argentina é especialista. Este tipo de jogo. Encostou. Isto é a praia. Isto é a praia da Argentina.
1: Já está ali uma grande confusão no Galvão. Os jogadores no chão. Amarelo para Enzo Fernandes. Não é para Paredes. Leandro Paredes, como disseste. Estava ali também o Enzo na confusão, está ali o Laporte, o amarelo é para Paredes, que iniciou toda esta confusão, e estava mesmo ali à frente do árbitro. Com o Rodri deu-lhe um encontrão nas costas, sem bola, sem necessidade nenhuma. Estamos agora a ver a repetição. Ali um encosto com o ombro nas costas de Rodri. Parece-me que o amarelo até foi depois pela confusão, que, e o Paredes continua a dar uns encontrões, vai intimidando assim os jogadores da Espanha. Leandro Paredes, mas dá-me ideias, é Pedro Marques, que a Argentina vai tendo um pouco mais bola nesta segunda parte.
0: Sim, tem um bocadinho mais de bola. A entrada do Leandro Paredes permite a subida do Enzo e passou o McAllister para o corredor esquerdo e fechar esse corredor. Perdeu um bocadinho de verticalidade, mas com bola ganha homens muito no corredor central e muito por dentro. E a equipa aparece-me um bocadinho mais junta, a ter mais potencial e mais capacidade para ter bola. Eu acho que até encaixa melhor neste estilo e naquilo que a Argentina poderia ter para este jogo, jogar desta forma com este perfil de médios. Agora a Espanha, depois do encaixe, vai com certeza voltar a ter o controle com bola, mas é certo que a Argentina melhorou um bocadinho.
1: 8 minutos na segunda parte, 0-0 entre a Espanha e a Argentina. Segunda parte com apenas um remate de Alex Baena para uma defesa fácil de Emiliano Martínez. Há lançamento para a Argentina, lançamento à esquerda para Nicolás Talhafico. Lá está Talhafico para efetuar lançamento, já perto da linha de meio campo. Lança para os pés de Álvarez. Álvarez vai para o relvado. Há falta mais uma vez a beneficiar a Argentina. Livre para a Argentina no meio campo defensivo da equipa orientada por Lionel Scaloni, atual campeão do mundo e vencedor da Copa América. E agora em repetição dá para ver porque é que Paredes viu o amarelo. É porque ele, além de ter iniciado aquela confusão, depois empurrou Dani Olmo ostensivamente à frente do árbitro, e por isso o árbitro tinha que mostrar o cartão amarelo. mas é um amarelo sem necessidade para Paredes, que é um médio defensivo e que fica ali tapado, sem possibilidade de fazer uma falta útil para ajudar a equipa. Bola para a Argentina, mais uma falta sobre Montiel. O jogo está a entrar numa toada de mais faltas, mais rios, mais durinho, mais quente. Lá está a bola para Álvarez, não conseguiu dar sequência agora à jogada. E a bola chega até o guarda-redes da Espanha, Unai Simón. Unai Simón a soltar para Amaric Laporte. Amaric Laporte para o meio, para Rodri. Para trás, para Laporte. Laporte ainda mais para trás. É para o guarda-redes, Unai Simón. Já com Álvarez a pressioná-lo. O passo sai rasteiro para Pau Cubarsí. Pau Cubarsí tem uma boa saída de bola. Entrega para Pedro Porro. Pedro Porro bateu para o meio. Para Fabiano Ruiz. Com o pé esquerdo, jogou de primeira para Dani Olmo. É uma boa jogada da Espanha. Atenção, Oyarzabal. Zona central. Pode ser perigoso. Faz o passo para ali. Pode ser o golo. Atenção, tira a Argentina. Tira a Argentina. Espanha conseguiu elaborar aqui uma jogada muito perigosa pela zona central, mas falhou ali o último passe. Mas, finalmente, uma jogada em que podia ter sido criada uma grande oportunidade, porque acabou por não ser, acontecer uma finalização neste lance. Já lá vamos, atenção, Lamine Yamal, o passe a sair, mas não sai bem, fica a pedir falta Lamine Yamal, mas a Argentina perdeu a bola e a Espanha aproveitou. Vamos ver o que acontece agora, ali alguma confusão e o atraso de Messi para o guarda-redes Martínez. Alguma atrapalhação agora nesta fase do jogo. Ainda a Espanha a tentar ganhar. Bola para a Espanha. Está a cair um jogador. É falta a beneficiar a Espanha. Está a cair um jogador espanhol. E Sofia, tivemos aqui um lance que podia ter sido realmente perigoso para a seleção espanhola.
3: Foi a melhor jogada do jogo. Não há outra forma de descrever. Tudo muito bem feito. Bola vem do corredor direito, bem baixo ainda. E depois Fabián Ruiz, Oyarzabal, Dani Olmo, todos a entreterem-se ali pelo corredor central. Mas depois faltou a finalização. Foi Otamendi que, in extremis, não permitiu que Fabián Ruiz oferecesse de bandeja ao remate a Oyarzabal. E a Argentina resistiu, mas é uma jogada espetacular.
1: Olha, agora o passo a rasgar, Dani Olmo na grande área, linha final, cruzou atrasado, pode ser o gol, com o Correia, vai lá também Montiel e afasta. Afasta Montiel e a Espanha, com duas jogadas rápidas, a conseguir desmontar a defesa da Argentina. Passe de Cubarsí a rasgar mais toda a defesa da Argentina.
0: Mais um. Eles devem treinar também, e é uma das vantagens disto, ligação Cubarsí e Dani Olmo. Isto é treino, é qualidade, e portanto aqui está mais um exemplo daquilo que é o potencial da Espanha, e seria o lateral do lado oposto a aparecer em zona de finalização.
1: É tiro ao Mundial, afastando, antecipando-se aos adversários, e vamos ter canto, o terceiro para a Espanha no jogo. Bom também de canto para os espanhóis, jogo com mais paragens na segunda parte. O árbitro Slavko Vincic vai tentar arrefecer os ânimos, vai até à grande área, afasta os jogadores que estão mais encostados. Vamos à cobrança do canto, à direita para a Espanha. Sai à maneira curta, a bola para os pés de Lamine Yamal. Mete para a entrada da área, Rodri a picar para a zona do segundo posto, mas muita força. Força a mais no cruzamento de Pedro Porro. Bola para fora, vai bater o ponto, a pé de baliza Emiliano Martínez. Antes disso, uma alteração. Vem aí Nahuel Molina, na seleção da Argentina. Lateral direito, parece-me que é isso que vai acontecer. É Nahuel Molina. E saída de Gonzalo Montiel. É uma alteração já típica na Argentina.
3: Ou acontece esta, ou acontece exatamente a contrária. Portanto, já é uma jogada normal de escala.
1: Entrada então do jogador do Atlético de Madrid, Nahuel Molina, para o lugar de Gonzalo Montiel. Fica por aqui o jogo de Montiel. Já não se vai repetir a história de 2022, este lateral direito bateu o penalti decisivo que deu a vitória frente à França à Argentina. Vitória da Argentina nos penaltis no Mundial do Qatar, o último campeonato do mundo. Foi Montiel que bateu o penalti vitorioso para a seleção celeste. Minuto 58, não ata nem desata este jogo 0-0, a Argentina não tem um remate. 58 minutos, quase uma hora de jogo, e nesta final a Argentina não fez o único remate. Bola para Cucurella. O Corelha vai pela esquerda, mete no meio, mete para Oyarzabal. Oyarzabal para trás, para Rodri. Joga à Espanha, com mais bola à seleção da Espanha. Lá vai Pau Cubarsí. Pau Cubarsí vai com bola, zona central. Deixa depois nos pés de Fabián Ruiz. Toca mais para a frente, aparece no jogo Lamine Yamal. As estrelas do jogo ainda não apareceram, nem Messi, nem Lamine Yamal. Vamos ver se vão aparecer neste grande momento, nesta grande final do Campeonato do Mundo, onde muitas vezes as estrelas resolvem os jogos. Às vezes são os jogadores menos cotados, os mais que passam mais despercebidos, como o Éder, por exemplo. Bola para a Espanha, bola para Dani Olmo, aí está ele a transportar, a jogar depois, Lamine Yamal recebe a meio do meio campo da Espanha, ofensivo, joga para Fabiano Ruiz, a Espanha está em ataque, lá está Fabiano Ruiz, está para Rodri, zona central, meteu Dani Olmo longe da baliza, fecha-se a Argentina com toda a gente praticamente atrás da linha da bola, só Messi é que não defende, defende com 10 a Argentina. Bola para a Espanha e há falta, falta perigosa a beneficiar a seleção espanhola. Atenção, falta em frente à área e novamente Leandro Paredes a entrar tarde, a ser faltoso e aqui a dar uma boa chance à Espanha na bola parada. Falta em posição frontal à baliza, um bocadinho de descaída para a direita, uma rasteira a Pedro Porro. E vamos ver o que é que vai sair daqui. Bola parada favorável à Espanha para o pé esquerdo do Lamine Yamal. Difícil dali fazer golo. É uns, teria 25, 30 metros da baliza, mas muito descaído para a direita. Não é assim tão próximo da linha da área, está a uns 5 ou 6 metros da linha da área. Vamos ver, o pé esquerdo de Messi ali, se calhar conseguia fazer alguma coisa. O pé esquerdo de Lamine Yamal. Ih, o árbitro. Houve aqui, este é um dos momentos da final mais caricatos. É que o árbitro, sem querer, ligou o spray ali atrás das costas e tirou aquilo tudo para a cara dos jogadores que estavam ali próximos. Mas pronto, foi só gel de barbear. Livre para a Espanha e agora vamos ver o que é que vai sair daqui. Baena, um destro, olhares à bala, a mini amal, os três creio que estão pensativos e ainda não decidiram o que é que vão fazer. Meia hora para os 90. Será que daqui vai sair o momento da decisão da final? Falta meia hora para os 90. É um livre descaído para a direita, da forma como ataca a Espanha. Há três jogadores na barreira da Argentina. É Lamine Yamal, pé esquerdo vai bater. Aí está Lamine Yamal, bateu contra a barreira, a bola sobrou, ainda para Baena, cruzou e corta a Argentina. É por duas vezes, há um jogador que afasta e outro que impede o canto. Bola vai sair, lançamento para a Argentina, que já se livrou desta bola parada. Mas são 60 minutos em que a Espanha não consente o único remate à Argentina. Eu estava aqui a fazer uma hesitação porque vai mexer Luís de la Fuente, tira Oyarzabal, não foi um jogo feliz de Oyarzabal, entra Ferran Torres, tem entrado muito bem neste campeonato do mundo e sai também o médio Fabiano Ruiz, entrada de outro médio, entrada de Pedri para esta última meia hora, Sofia Oliveira.
3: Sim, o Oyarzabal não foi espetacular, mas não deixa de ser um jogador importantíssimo para te criar dúvidas, porque baixa muito, é muito forte defensivamente, vem combinar, é uma peça fulcral nesta ideia de Luís de la Fuente. O Ferran também é muito, muito bom jogador e também interpreta muito bem os movimentos que tem de fazer. Aliás, tem uma panóplia de movimentos brutal o Ferran, e aqui estava a fazer um compasso de espera porque não sabia se tinha sido o Leandro ou o Otamendi a fazer a falta, e o Leandro já tem um amarelo. Em relação ao Pedri, o Fabian também não estava a fazer uma má exibição, mas eu acho que o melhor Pedri é de outra craveira. Vamos ver também como é que ele entra. Ele entrou muito bem na última partida, e como é que ele está neste jogo.
1: Olha a Espanha, Lamine Yamal lá à direita, pode cruzar, tem dois pela frente, aí está a estrela da Espanha, vai para o relvado. Fica-se a pedir falta, mas não há nada, diz o árbitro assistente. Confirma também a decisão o árbitro. Temos pontapé de baliza para a Argentina. Ora, José Pedro Marques, Michel Luís de la Fuente, tenta dar frescura à equipa. E atenção, a Argentina, uma hora de jogo, não tem qualquer remate, assim é impossível marcar gols.
0: Sim, é verdade. E apesar daquela melhor entrada, fruto da substituição, e até a Espanha voltar a encaixar, eu referi isso mesmo há pouco, seria só de pouca dura, era mais a Espanha voltar a encaixar naquilo que era o desenho tático da Argentina e voltar a ter a bola. E logo de seguida, como disse muito bem a Sofia, a Espanha fez a melhor jogada do encontro. Agora, com estas substituições, muda o perfil um bocadinho relativamente ao Fabiano Ruiz, desde logo no perfil físico do jogador, ganha ainda mais capacidade técnica e de controle de bola. Acredito que o Rodri ainda fique mais posicional, que não haja tanta permuta relativamente como havia com o Fabiano Ruiz, e depois na frente também um bocadinho de perfil um pouco diferente, se calhar não baixar tanto, mas depois também muito mais agressividade naquilo que é a chegada junto da baliza.
1: Mais um remate da Espanha, o sexto remate, desta vez mais dificuldades para Emiliano Martínez. Remate em posição frontal de Dani Olmo, a bola bate à frente do guarda-redes, bate mesmo à frente do guarda-redes e sai para canto. Dificuldades para Martínez segurar esta bola. Vamos ter canto para a Espanha. Foi o sexto remate da Espanha, o quarto enquadrado. A Argentina não tem remate. Está a ideia que a Argentina quer ganhar isto agora, não importa como. Se calhar está a levar o jogo para o prolongamento e para os penaltis. A Argentina quer ganhar, seja como for. A Espanha cada vez se nota, nota-se mais isso, quer resolver isto nos 90 minutos. Está cada vez mais pressionante e tem tentado, aliás, desde o início que é a Espanha que tem tentado mais o golo. Vai bater o canto Lamine Yamal. Estão 5 espanhóis na área. Canto cobrado. Tirou McAllister. Bola para a entrada da área. Vai ainda para Pedro Porro. Deixa para os pés Lamine Yamal. Pé esquerdo na bola. Levantou o perigoso. Atenção ao desvio de um argentino para fora. Desvio de paredes. Vamos ter canto de novo para a Espanha. Novo canto para a Espanha. É a Espanha que acerca-se mais da baliza da Argentina, cruzamento de Lamine Yamal e o corte de Leandro Paredes a tirar a bola para lá da linha final e vamos ter mais um canto para a Espanha. Baena bateu para a grande área, atenção, perigosa esta bola e ninguém consegue tirar e depois acaba nos pés de Otamendi, que sacode. Muitas dificuldades para a Argentina, esta bola foi um veneno para os argentinos. Saltaram os espanhóis junto à pequena área, Martínez saiu mal esta bola e algum pânico junto à baliza da Argentina. Bola para a Espanha. A Espanha está a crescer no jogo. Dá a ideia que aconteceu isto contra Portugal, por exemplo. A Espanha também foi crescendo no jogo e era a seleção que o jogo caminhava mais para os 90 e que mostrava que queria mais, ia pressionando cada vez mais e criando cada vez mais perigo. Acabou por ganhar o jogo dentro dos 90 minutos. A Argentina, por um lado, também se está a pôr a jeito, mas é assim que a Argentina gosta de jogar. Bola para a esquerda, para Baena. Baena vai para a linha final, tira o cruzamento para o segundo poste. Vai aparecer um jogador da Argentina a tirar e vamos ter novo canto para a Espanha. Canto para a Espanha, quarto de Tagliafico, e está a sofrer nesta altura a Argentina. Só dá a Espanha. É a Espanha que está, é a única seleção que procura o golo nesta altura.
3: Mas não falaram com o Tagliafico, porque não precisava de ter feito este corte, não tinha ninguém nas costas e a bola ia para fora, pareceu-me.
1: É, parece algo desorientado. A Argentina agora a defender. Está a cometer alguns erros. Vamos ao canto, mas é uma equipa sempre muito unida, muito solidária, com muita garra. Canto para Lamine Yamal, mais um canto batido, mais um corte ao primeiro poste, desta vez de McAllister. Nova bola para Lamine Yamal, lado direito, tenta furar pelo meio 2, ainda Lamine Yamal, cruza de pé direito, desvio para as mãos de Martínez. Foi Ferran Torres que cabeceou e mais uma defesa de Emiliano Martínez. As bolas têm saído praticamente todas à figura, ainda cruzou o tempo Lamine Yamal de pé direito. Foi um cruzamento à Messi, aquele contra a Inglaterra para Lautaro. Esta vez o salto foi ao primeiro poste de Ferran e José Pedro Marques só dá a Espanha, cada vez mais, não é? A Argentina procura salvar-se nesta final, limitando-se a defender, não é? Porque apenas se limita a defender.
0: Sim, sem dúvida nenhuma. Muito abaixo daquilo que era expectável, mesmo percebendo o contexto, percebendo a estratégia. Está abaixo, há muito mérito da Espanha nisto. Este cruzamento e esta cabeçada aqui do Ferran Torres é uma belíssima oportunidade de gol. Saiu na figura do Dibu Martínez, que vai mantendo a sua baliza a zero. Agora uma Argentina incapaz de desenvolver o futebol ofensivo. Teve ali nos momentos iniciais da segunda parte mais bola, conseguiu meter a bola dentro do bloco espanhol com o McAllister e o Dapol por dentro e a subida do Enzo, mas depois que a Espanha reajustou posicionamentos, voltou a ter a bola e a controlar o jogo com bola. Estas entradas aqui de refrescar, quer o meio, quer o Ferran Torres, eu dizia há pouco que o Ferran não baixa tanto como o Oyarzabal, mas tem muito mais agressividade a chegar à bola, o que permite também que o Pedri tenha muito mais liberdade na meia esquerda e que ocupe aquele espaço e que possa chegar um pouco mais à frente, porque tem as costas mais cobertas pelo Rodri e vai permitir também um bocadinho mais por dentro o Cucurella ou o Baena. Estas nuances ali táticas no meio campo espanhol ofensivo é fruto também destas entradas e do perfil do jogador que agora tem em campo.
1: Está a meio a segunda parte e é momento para a pausa para a hidratação nesta final do Campeonato do Mundo, ainda com este resultado. Espanha 0, Argentina também 0.
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1: Começa o jogo nesta altura a 20 minutos dos 90, depois da pausa para a hidratação, 0-0 nesta final e duas trocas na seleção da Argentina. Sai um central, a Argentina já mudou os dois centrais nesta final, saída de Romero, entrada de Facundo Medina e também a saída de Rodrigo De Paul, entrada de Riuliano Simeone, que foi titular no último jogo, Sofia.
3: Pois, isto é assim, se já era mal ter saído o Lisandro, sair o Romero então, nem sei o que dizer, saem os dois centrais titulares da Argentina para uma dupla, não sei se inédita, mas muito pouco utilizada certamente, Medina pela esquerda, creio eu, e o Otamendi até passa aqui para o lado direito, fico com essa sensação, mas já vamos confirmar.
0: Sim, é isso,
3: não é? Pois. Depois, em relação ao Rodrigo De Paul, este foi o esquema com a Inglaterra, pronto, com o Simeone a fazer ali aquela...
1: Esgotou as alterações já, não é? Lautaro, por exemplo, fez o gol com... Se precisar agora de um gol...
0: No tempo regulamental não tem mais.
3: E algumas foram forçadas, não é? Porque lá está, lesões.
0: Eu acho que esta também... Esta do Romero acho que também foi, porque ele saiu ali com queixas.
3: Era isso que eu estava a dizer. Ou seja, são os dois centrais lesionados, os dois titulares lesionados. Em relação ao Simeone, muita força, muita luta, muita garra, muita entrega, mas também pouco futebol a nível.
1: E não há aquele trunfo no banco agora, não é, José Pedro Marques? Porque a Argentina tem muitas vezes resolvido jogos a partir do banco e na garra quando está a perder.
0: Nesta
1: já lá
0: saída.
1: Vamos. Olha, a Argentina vai com muitos para o ataque. Atenção, lado esquerdo, bola para Lionel Messi. Agora não é Messi. Agora era ali
3: Tagliafico.
1: Mas foi parar aos pés do jogador errado, porque ele não conseguiu dar sequência e explosão àquele ataque. Mas José Pedro Marques esgota as alterações, menos de 20 minutos dos 90, o selecionador argentino. A Argentina que vai novamente, atenção, Simeone, lado direito, cruzou à procura de Messi, o cruzamento atrasado, mas não conseguiu encontrar Messi. Responde agora à Espanha, vai no contra-ataque, bola para a Baiana. Todo o banco da Argentina a pedir para a equipa recuperar, lá está. É uma equipa que, diria, está mais a pensar num prolongamento do que a Espanha, não é, José Pedro?
0: Eu acredito que sim, e no momento ofensivo é aquilo que é típico desta seleção argentina jogando neste perfil, que é tentar libertar os seus laterais para o momento ofensivo. Agora, com a frescura aqui do Molina à direita e os movimentos interiores do seu médio, acontece muitas vezes este tipo de futebol. Agora continua sem criar nenhuma situação de perigo, não tem mais substituições para fazer, pelo menos no tempo regulamentar, e acredito que vai ser uma Argentina que vai continuar a tentar arrastar este jogo o máximo tempo possível, e veremos se é que vai conseguir levar isto para pelo menos prolongamento e aí poder ter mais uma alteração, o tal Joker que referias há pouco, para poder lançá-lo desde o banco de suplentes. Mas continua um jogo com a Espanha por cima e a controlar perfeitamente as operações.
1: É, do lado da Espanha ainda tem três alterações. O treinador, e tem o joker no banco, o tal Miquel Merino, que eliminou duas seleções, Portugal e a Bélgica, está no banco de suplentes. Mal passo, Lamine Yamal. As coisas também não estão a sair bem, Lamine Yamal. Lá está, campeonato do mundo um pouco ao lado. Não está a ser uma figura decisiva na Espanha.
3: De todo. Aliás, o jogo, claro que tem sempre alguns apontamentos do Lamine, alguns bons passos, algumas saídas de drible, mas está muito longe da sua melhor forma física. Recordo que ele terminou a época no Barcelona com problemas, nem sequer a titular. Aliás, nem sequer a ser convocado, porque estava com problemas físicos claros e óbvios. Também, ao longo deste Mundial, sempre a reportarem os problemas que ele foi sentindo, o conforto que ele foi sentindo nos treinos, e percebe-se perfeitamente, quem conhece bem o Lamine sabe que está muito longe do seu patamar. Eu nem diria do melhor patamar, eu diria do patamar médio.
1: Uhum. Olha, vem aí Nico Williams e também o Merino, lá está, o tal joker da Espanha. Sai Dani Olmo, a entrada de Miquel Merino, troca de posição ali, e é o Baena que sai, José Pedro, e a entrada de Nico Williams. São substituições que podem até ter algum impacto para este último quarto de hora.
0: Sem dúvida nenhuma. Nico Williams, também ele, uma época difícil. Se nos lembrarmos, o título europeu da Espanha, muito às custas dos dois alas, dos dois extremos, quer Nico, quer Yamal, e aparecem no Mundial com muitos problemas, de fruto de épocas também desgastantes e com lesões. É um jogador muito mais vertical do que o Baena, é um acelerador de corredor. Vamos ver como é que se consegue comportar neste jogo. E depois o Merino, é troca por troca, mas relativamente ao Dani Olmo, um jogador que se calhar não tão elegante no momento do toque de bola, mas também com uma capacidade tremenda de chegar à zona de finalização de trás para a frente. É um homem muito, muito perigoso a aparecer nos espaços criados ou por Ferran, e também com grande propensão na bola parada.
1: O último quarto de hora, 0-0 entre a Espanha e a Argentina. A Argentina não fez qualquer remate em 75 minutos. Não há remates da Argentina. Eu não me lembro de uma final de um campeonato do mundo em que uma seleção não rematasse. Vamos lá ver. Não sei quem é que tem essa estatística, mas eu não me lembro de uma seleção numa final de um Mundial sem remates. Bola para Nico Williams, deixa atrás, Cucurella a receber, é a Espanha que tem ainda mais uma alteração. Bola para a esquerda, vai tentar romper no ataque. Está ali o... parecia-me o Cubarsí, não era? Era Pedri. Atenção Pedri. À Espanha, atenção à Espanha, o remate e a defesa, remate de Pedri em posição frontal, mas já em desequilíbrio, ele fica ali a queixar-se de um empurrão nas costas. E mais uma defesa de Martínez. É mais um remate para a Espanha. Ele remata em desequilíbrio, porque há ali um jogador da Argentina que... E a Argentina já perdeu a bola, é impressionante. É a Espanha que está a pressionar. A Argentina limita-se a defender nesta final. Lamine Yamal, Ferran Torres, vai entrar na área e deixa para Lamine Yamal. Lamine Yamal vai para a fim da linha final. Cruzamento atrasado, tira! Tirou Medina, Facundo Medina, central do Marselha. Lançamento para a Espanha, rapidamente a Espanha, a tentar evitar o prolongamento. É a seleção que está a tentar ganhar o jogo. Pau Cubarsí junto de longe, defende Martínez. Mais um momento de perigo junto à baliza da Argentina. Outra vez a Espanha perto do golo. Nico Williams tira o cruzamento e ganha canto.
3: Mas o Dibu está tão pouco seguro, não há um remate que lhe vá para as mãos ou para a zona de defesa que ele consiga afastar. Fica ali completamente prensado o remate. E atenção, que o remate do Cubarsí é bem longe. É a técnica da defesa do Dibu, que está bastante abaixo do que é normal até.
1: A bola fica ali à mercê de Merino, que ainda assim não tem muito ângulo para rematar. Pois sai mal. Novo ataque para a Espanha, novo canto à esquerda. Nico Williams só dá a Espanha nesta final. Vamos ao canto para os espanhóis. Nico Williams para levantar, jogador do Atlético Bilbao. Aí está Williams, tira McAllister, mas o canto creio que vai ser repetido. O árbitro não tinha dado autorização. Mais um momento de agarrões na grande área. O árbitro vai falando com Facundo Medina e vamos ao canto. Vamos então ao canto para a Argentina, para a Espanha. A Argentina em 78 minutos não tem qualquer remate, não tem qualquer lance de perigo. Aí está o canto cobrado, olha a Espanha, bola ao segundo poste e saltou sozinho o Pau Cubarsí, mas não chegou à bola, ela sai do lado contrário e é lançamento para a Argentina. Lançamento para a equipa sul-americana.
0: E no barulho lá estava o Leandro Paredes, ali com o Cubarsí, mais uma vez.
1: É, o Paredes tem amarelo. E saltou e não chegou à bola com o Barsi, foi ali tocado também pelo argentino. Lançamento para a Argentina. Lançamento para a Argentina. Estamos quase com 80 minutos nesta final. 0-0 no MetLife, a Nova Jersey. A Argentina simplesmente não consegue ter a bola nesta altura. Lá está a Espanha. A Espanha joga a seu bel prazer, mas também não consegue chegar ao golo. Bola para Cucurella. Atenção que a Espanha, com Portugal e com a Bélgica, resolveu o jogo nos minutos finais, com o gol de Merino. Bola para Unai Simone. É uma Espanha que já está habituada a marcar nos minutos finais para resolver os jogos neste Campeonato do Mundo. E também lembro, na última final do Campeonato da Europa contra a Inglaterra, surgiu um golo nos minutos finais para dar a vitória à Espanha. Tem conseguido marcar nos minutos finais, em jogos decisivos, a seleção de Luís de la Fuente. A Argentina que, por outro lado, sempre que sofre vai atrás e consegue recuperar. Bola para Cucurella. Agora, claro, a Argentina sofrer agora um golo, não terá muito tempo para recuperar. Bola para Rodri. Rodri para trás. Joga para Pau Cubarsí. Para a direita rasteiro. Para os pés de Pedro Porro. Adiantou. Joga bem a Espanha. Lamine Yamal. Dá para Porro. Atenção a esta jogada da Espanha. É boa. Lá vai Porro. Deixa para Lamine Yamal. Pé esquerdo na bola. Lamine Yamal. Outra vez para Porro. Outra vez para Lamine. E para trás para Cubarsí. Cubarsí, o central do Barça, vai tocar curtinho. Aí está Cubarsí. Ainda a pensar o jogo. Mete para a direita para Pedro Porro. Pedro Porro vê desmarcação de Lamine Yamal para a zona interior. Prefere jogar novamente para trás para Pau Cubarsí. Para o meio, para Rodri, adianta, para Pedri. Futebol de olhos fechados da Espanha. Atenção ao passo para a direita. Cruzamento de Porro a sair. E novo canto para os espanhóis. Novo canto para a Espanha. Cruzou Porro. Desviou Talhafico, cada vez mais encostada. A Argentina. A Argentina cada vez mais encostada, José Pedro.
0: É, a Espanha joga bem. E sentes que a equipa está no controle. Ou seja, não vês ansiedade nos jogadores, uma pressa desmesurada. Vai forçando, mas sempre com grande critério, com grande racionalidade, porque confia no processo, confia naquilo que sabe que joga, e isso é muito importante, pois a confiança é muito alta.
1: Olha o Nico Williams, ganha a linha de final, cruzamento a sair, segundo posto, cabeceamento, a defesa de Martínez. Mais uma intervenção, Dibu Martínez foi lá à porta, ao segundo posto a cabecear, mata o guarda-redes longo, mas ela vai de costa a costa até o guarda-redes Unai Simone, e depois há uma falta sobre Cucurella. Ficou ali agarrado à cabeça, toque de Juliano Simeone, e ferveu ali o duelo, e vai ferver esta época também no Atlético e no Real Madrid. Encontrão de Simeone, mais uma vez sem necessidade nenhuma ali a Cucurella. E Sofia, a Argentina
3: nada
1: a tirar.
3: Nada, há muito pouca coisa para registar.
0: Espreme, nada.
3: Nada, zero. É muito...
1: Não sei se te recordas de uma final em que uma equipa foi tão inferior.
3: É assim, eu também não tenho...
1: A outra também não foi
3: a
1: muito superior em oportunidades.
3: Não é uma memória. Mas de facto, a réplica que a Argentina deixou hoje aqui é muito fraquinha.
1: É muito pobre o jogo da Argentina, não tem uma única jogada. Bola para... nem é uma oportunidade, é uma jogada.
3: O mais parecido que tiveste disso foi há pouco aquela tentativa de cruzamento do Simeone para a zona do Messi, mas a bola nem sequer lá chegou, portanto.
1: Nem é um remate ou uma oportunidade, é uma única jogada da Argentina. Reter deste jogo, lembrar. Bola para a Espanha, a bola para Pedri, vai meter rasteiro, para Merino, vai cortar a Argentina, bola para McAllister, não consegue sair a Argentina, joga novamente a Espanha, parece que tem mais força para esta reta final, estamos a 8 minutos dos 90. Há mais um cartão para Enzo Fernández, estão amarelados os médios da Argentina. Só não está McAllister, mais um amarelo, mais uma vez, por uma falta dura, ou então...
3: Foi por protestos. Sim, o árbitro não marcou a falta que ele achou que...
1: Não era falta. Sempre também os jogadores da Argentina metem toda essa raça alma, muitas vezes também nos protestos com os árbitros e nos duelos com os jogadores, e cedem-se muitas vezes. Tem amarelo Paredes e também Enzo Fernández. O jogo está com 83 minutos, 0-0, isto não ata nem desata. Uma final que até desiludiu do ponto de vista do futebol jogado. Esta final entre Espanha e Argentina, as melhores que chegaram até aqui, mas a Argentina ainda não apareceu nesta final. E a Espanha também não está a ser uma equipa absolutamente fantástica. Atenção, não tem duas ou três jogadas boas, de muito domínio, é verdade, mas também não está a ser uma exibição fantástica da Espanha. apesar de dominar completamente. Bola para a Argentina. Aí está Facundo Medina a bater lá para o ataque, mas não dá. A Argentina não faz mais do que pontapés para a frente. Ataca a Espanha. Merino, a Espanha está cada vez melhor por outro lado. Lamine Yamal deixa para trás, deixa a bola para Porro. Lá vai a Espanha, é a única seleção que vai tentando. A bola para Pau Cubarsí. A Pau Cubarsí vai hesitando. Ele deixa depois nos pés de Laporte. Laporte é para a esquerda, para Cucurella. A Cucurella adiantou o rasteiro. É para Nico Williams, vai tentar furar, vai para o relvado, fica a pedir falta. Manda jogar o árbitro, o Slavko Vincic. Vem a bola para a Argentina, a bola para Lionel Messi. Aí está Lionel Messi, vira-se frente para o centro de progressão da sua equipa. Avança Messi, dá a bola trivela para a frente, era para Simeone, mas vai ser batido pelos centrais. Corta lá a porta, atrasou para o Unai Simón, bateu de primeira para a zona central para Merino. Vai lá um argentino, faz falta, Enzo Fernandes já tem cartão amarelo, livre para a Espanha, e Slavko Vincic pede ali aos jogadores para se acalmarem. Enzo Fernandes está ali com os nervos à flor da pele. Livre para a Espanha, 6 para os 90. A realização foca Donald Trump, também Infantino. Bola para a Espanha, 6 para os 90, 0-0. Tem a bola Rodri Hernández, pica para a direita, para a zona de Pedro Porro, projeta-se o lateral, dá para Lamine Yamal. Lamine Yamal olha para a área, lá estava Miguel Merino. O passo para Ferran Torres, cruzou à procura de Miguel Merino. Bola bateu nos pés de McAllister, na posição de central. O médio da Argentina a fechar o espaço, a tirar para fora. Novo lançamento para a Espanha. Lançamento para Pedro Porro na projeção da área da Argentina. Mais um ataque dos espanhóis. Lá vai Pedro Porro. Procura de companheiros para o lançamento. Lança para trás para Pau Cubarsí. Pau Cubarsí joga para Rodri. Rodri mais para a frente. Aparece Pedro e González para dar apoio. Entrega para Rodri. Rodri no meio a receber. Aí está Rodri. Olha para a esquerda. Pica para Cucurella. Recebe Cucurella. Está sozinho. Tem ali indicações de Luís de la Fuente mais atrás. Deixa nos pés de Laporte. Outra vez Cucurella. Entramos nos 5 minutos finais até aos 90. 0-0 nesta final. Bola para a Espanha. Bola para a direita para Porro. Não conseguiu fintar. McAllister tirou o argentino. Lançamento para a Espanha. Só da Espanha. A Argentina não passa ao meio campo. Bola para Miquel Merino. Deixa para trás. É para Rodri. Rodri a jogar para a esquerda, para o alto, para a zona de Nico Williams. Recebe com o peito. Aí está Nico Williams. Tem na área alguns jogadores. Prepara o cruzamento. Uma finta a mais e perdeu a bola. Ela sobra ainda para Pedri. Pedri joga para trás. Joga para Laporte. Outra vez Pedri. Ainda mais para trás. É para o guarda-redes Unai Simón. Chama a equipa Lionel Scaloni. Pede à equipa para subir um pouco no terreno. Está encostada. Está na toca a Argentina. Não sai lá atrás. E a realização dá-nos agora o match momento, que é o momento, é a tendência do jogo, que é toda vermelha, não é, José Pedro?
0: E é ali aquele bocadinho do início da segunda parte, de resto, a normalidade com o vermelho com grande superioridade.
1: Só da Espanha, e lá vai a Espanha, encontra agora espaço no meio. Rodri transporta, deixa já para Lamine Yamal, vai pela direita Lamine Yamal, dá no meio já para Rodri curtinho para trás, deixa para Miquel Merino. Miquel Merino é picar para a área, é para Ferran, sai de primeira ao remate, sai ao lado. Remate do Ferran Torres, de primeira, ao lado, para a esquerda, baliza de Martínez.
3: Movimentação do Ferran, brutal, a forma como ele percebe exatamente onde é que vai cair a bola, começa a movimentar-se à frente do seu opositor direto, ganha a posição. Ele é mesmo muito forte nisto, é um jogador que tem uma cultura de movimentação absurda.
1: Ele remata sozinho, atenção que se lhe sai bem, está ali já em cima da baliza.
3: Sim, só que a finalização não era fácil.
1: E a Argentina está a resistir, não é, para o prolongamento, Sofia?
3: Sim, vejo ali Aymar, que deve estar a pensar que bem joga a Espanha.
0: É verdade.
3: deve estar a pensar nisso. Mas foi um bocadinho... Eu disse isto no início da primeira parte, nos primeiros 15 minutos, que a melhor notícia para a Espanha era ainda... Para a Argentina era a Espanha ainda não ter marcado, mas aplica-se. Até aqui aplica-se.
1: Atenção ao passe de Lamine Yamal, 3 minutos para os 90, 0-0 entre a Espanha e a Argentina na final do Mundial. Não há golos, mas eles têm que aparecer, nem que sejam nos penaltis. Bola para Pedri, a Pedri a soltar para a esquerda, para Nico Williams, afintou o adversário com o corpo. Ainda Nico Williams, a bola chega à zona lateral, deixa atrás para Cucurella, ainda do lado esquerdo o ataque da Espanha, mete mais no meio, é para Rodri a jogar mais para o meio. A bola chega até aos pés de Pedro Porro, a Pedro Porro está metido por dentro. Entrega para Rodri a picar para a esquerda, para Nico Williams, o extremo do Athletic Bilbao. Aí está Nico Williams, joga para trás. A Argentina limita-se a olhar para a bola, a defender. A bola chega aos pés de Cubarsí, zona central, mete para a área. Atenção à Espanha, no ataque. A bola para a Argentina tirar, insiste a Espanha, só dá a Espanha. Lamine Yamal, finta para o meio, à procura de espaço para rematar. Estão três à frente dele, não lhe dão espaço. Ainda Lamine Yamal, fintou, tocou. Rodri recebeu, zona frontal, picou para a esquerda. É para Nico Williams, 2 para os 90. É a Espanha no ataque, lá está. Nico Williams vai tentar romper, não deixam os argentinos. O corte agora de Nahuel Molina. Nahuel Molina a conseguir cortar, mas a Argentina não consegue simplesmente sair. Não sai lá atrás.
0: Que este gesto técnico do Molina não lembra a ninguém. Mas pronto, é qualidade.
1: Os argentinos...
0: Falta dela.
1: Só falta dela. Os argentinos... O Messi não existe, porque o Messi está a jogar para quando a Argentina tem bola, só que a Argentina nunca tem bola. Atenção ao remate de Rodri, em posição frontal, sai muito por cima. Atenção que estava sozinho no meio.
3: Má decisão, a meu ver, do Rodri.
1: Mas
3: e
1: atenção,
3: muito espaço.
1: Podia ter dado, se calhar, um toquezinho mais para a frente e rematava.
3: Ou até mesmo aproximar-se mais da baliza.
1: Mais a baliza.

0: Santos és a Argentina, junto à baliza adversária, naquelas combinações curtas e poderes em que o Messi possa desenvolver o seu futebol em zona de finalização, aí ele é decisivo. Agora, com o cariz deste jogo, não. Completamente fora do baralho.
1: Ora, estão ali campeões do mundo nas bancadas pela Espanha. Estava o Casillas, Puyol, Rezos Navas, estava também o Sérgio Ramos,
2: Xavi.
1: O Xavi, o Iniesta, não é? Não sei se já disse. Eram seis que estavam lá. Casillas, Sérgio Ramos, Puyol, Xavi, Iniesta.
0: E tu olhas para esses jogadores e olhas para os que estão em campo e tu vês muitas semelhanças naquilo que é a filosofia do jogo da seleção espanhola. Umas nuances, outras estratégicas, mas a matriz, o modelo, está lá todo. E é por isso que são tão fortes a nível de seleção.
1: 4 minutos que custam a passar à Argentina e que vão passar rápido mais para a Espanha, porque é a Espanha a única interessada a evitar o prolongamento. 0-0 e é o tempo extra dado por Slavko Vidicic. Os 4 minutos de compensação. Será que teremos aqui um autêntico golpe de teatro nesta final? Um golo nos 90, para lá dos 90, vamos ver. Agora livre para a Argentina. Falta sobre Messi. Pede-se cartão amarelo. Todo o banco da Argentina de pé. E atenção a este livre. A Argentina tem aqui uma hipótese de marcar para lá dos 90. Ainda longe da baliza, mas poderá aqui ensaiar a bola parada de uma forma a meter a bola na área. O lance em que Messi vai controlar a porte. E está-me a ideia que é o Messi que provoca aqui a falta, porque o Laporte está ali parado e o Messi vai contra ele. Tentou agora propositadamente ganhar a falta.
2: Mas o árbitro bem, não deu qualquer amarelo bem.
1: Livre para a Argentina. Atenção que agora animam-se os adeptos argentinos nas bancadas. É um livre que pode criar perigo para a baliza de Unai Simón. Vai toda a gente quase para a área da Espanha. Atenção a estes momentos da final. A Argentina tem aqui uma oportunidade para criar perigo, será? Para rematar dentro dos 90 minutos. Bate o livre Messi. À maneira curta, bola para Simeone. Outra vez Messi, mete o meio. Atenção à Argentina. Bola para Messi. Messi! Ainda Messi! E não conseguiu fazer o remate, cortou a Espanha. Vai insistir a Argentina. Bola para perto da área. Alvarez tocou, Simeone cruzou para as mãos de Unai Simón. Foi o lance em todo o jogo mais perigoso da Argentina. Em todo o jogo foi o lance mais perigoso da Argentina. Pode marcar a Espanha, contra-ataque 3-3. Atenção ao Nico Williams, vai para a baliza, vai atirar, defende o guarda-redes Emiliano Martínez. O jogo perto de ser resolvido dentro dos 90. E agora foi virado ao contrário um jogador espanhol e é vermelho para Enzo Fernández. Segundo amarelo para Enzo Fernández, falta sobre Pau Cubarsí. E vermelho, bem, isto animou para lá dos 90. Duas oportunidades, uma clara para a Espanha, outra nem tanto para a Argentina, mas finalmente foi uma jogada e agora cartão vermelho para Enzo Fernández, segundo cartão amarelo. É um lance com Pau Cubarsí. Tenta chegar a bola Enzo Fernández e acerta em Pau Cubarsí. Ali grande aparato de Pau Cubarsí. Enzo Fernández arrisca porque chega tarde à bola. Agora, medirmos aqui a intensidade, não sei. Porque o Pau Cubarsí, eu creio que não era
2: sim,
1: razão para aquele salto. Mas o Enzo também não pode entrar assim, não é?
2: Entra mal.
1: Ou seja,
2: eu pensava mesmo que o Enzo lhe tinha acertado em cheio. Quando via...
1: Sim, parecia. Fica ali mais aparato do que outra coisa. O Pau Cubarsí dá ali uma cambalhota no ar. O Enzo Fernández pede ao árbitro para ouvir o VAR, porque o VAR agora neste Campeonato do Mundo pode ter intervenção em segundos cartões amarelos. E agora a decisão está também nas mãos do VAR. José Pedro Marques, o que é que te pareceu?
0: Olha, uma entrada imprudente do Enzo, já com cartão amarelo. Aliás, o que prejudica este lance, eu aceito aqui este cartão, prejudica o Enzo, é que não devia ter levado o primeiro por protestos. E, portanto, pôs-se a jeito, tem cartão, o toque é inevitável, há aparato do Cubarsí, sem dúvida nenhuma, mas depois é um amarelo que é aceitável por parte que o Enzo leva para o segundo amarelo. E prejudica tremendamente a sua seleção.
1: Vermelho para Enzo Fernández, segundo amarelo, já abandona o terreno de jogo o médio argentino do Chelsea. E no jogo estava aqui a ver o lance em repetição, que o Corella foi ali falar com o Messi e o Messi

0: Messi pede a intervenção do VAR porque diz que o Cucurella falou com ele com a mão à frente da boca. Eu creio que é isso, não?
1: Pois é, isso, é não isso.
0: É? O VAR
1: mas
0: já
1: se
0: veio...
1: for para. Mas podem, se for para. Se não for insulto, correto?
2: Sim. Aqui a FIFA alterou a regra porque.
1: É isso, não é? Exatamente.
2: A FIFA criou a regra e alterou durante o Mundial. Porque a verdade é que a regra era não poder falar de todo com a mão à frente da boca. Entretanto, vieram dizer que dependia do momento, se era discussão e tal. Não tenho grandes comentários a fazer sobre isso.
0: Ora bem, já rola a bola, vamos lá ver quanto tempo é que vamos ter, creio que ainda sobra um minuto nesta final, portanto vamos até aos 96, estamos com 95, toda a gente de pé nos bancos, ataca a Espanha, a Argentina com 10, a bola para Cucurella, e agora ponto de interrogação para o prolongamento, mas já lá vamos, sai Messi ou não? A bola para que a Argentina defende com 9, não é? Começa e não defende.
1: E para já, 4-4-1 com o Álvarez a fechar à esquerda, McAllister para o meio com o Leandro.
0: Vamos ver o que dá.
1: E à direita o Simeone.
0: O ataque da Espanha, Lamine Yamal. É o último ataque, Lamine Yamal. Perde sem vintas, Lamine Yamal, que está longe de fazer uma grande final. Ainda com o Cucurella na recuperação. Vai meter para o ataque. Atenção, Ferreira central. É falta. Livre perigosíssimo para a Espanha. É uma falta de Paredes, que já tem amarelo em posição frontal. A Argentina a levar o jogo para o lado mais físico. E atenção, é uma falta dura de Paredes. Se não tivesse amarelo, não sei se não via aqui o cartão amarelo. É uma falta dura de Paredes, não acerta na bola, acerta no jogador Ferran e é um livre perigosíssimo para a Espanha. Atenção que a Espanha pode aqui resolver o jogo ainda dentro dos 90. Seria um gol dramático nesta final. Mas só a Espanha mereceu ganhar. Nesta final, a Argentina acaba o jogo sem um único remate. Vamos ver se o jogo vai ou não para o prolongamento. Há pouco teve uma chegada muito perigosa à área, mas Rio Leandro Simeone não cruzou bem, defendeu o Ney Simon e depois no contra-ataque Nico Williams optou pelo remate e defendeu o Ney Emiliano Martínez do outro lado. E depois foi a expulsão. Foi ali um minuto frenético na final. Pontapé livre para a Espanha. 7 minutos já para lá dos 90. Levantam-se os espanhóis das bancadas, também os jogadores. É um livre em posição frontal. Um bocadinho descaído para a esquerda. Tiram as medidas à baliza Lamine Yamal e Pedro Porro. Atenção que este pode ser o momento decisivo da final. Não querem ver alguns adeptos argentinos. Livre a 20, 25 metros da baliza. Posição frontal. É mesmo em posição frontal. Um bocadinho descaído para a esquerda. Pode ser o momento desta final. Pedro Porro ou Lamine Yamal. Um canhoto ou um destro. Grande tensão. Em Nova Jersey, no MetLife. Pode ser aqui o momento decisivo na final. Livre perigosíssimo para a Espanha. Último minuto do jogo. Será o último sopro do jogo. Grandes momentos nesta final. Atenção que podemos ter aqui um momento decisivo. Livre para a Espanha. Pedro Porro, ou então Lamine Yamal. Um deles vai bater. Ali grande preocupação com a barreira. Aí está o livre. Um canhoto ou um destro. É a última chance para a Espanha. Lamine Yamal bateu. Defende para canto. Guarda-redes Martínez. Martínez, segura a Argentina. Remate de Lamine Yamal para a esquerda do guarda-redes. E esticou-se num voo de pássaro. O guarda-redes Emiliano Martínez sacudiu para canto. Já cobrado. Atenção, Nico Williams. Cruzamento perigoso. Tirou a Argentina e acabou. É o final do jogo nos 90 minutos. Espanha 0, Argentina 0. Dibu Martínez salvou nos descontos a Argentina com um grande voo para a esquerda e atirou a bola para canto. No livre de Lamine Yamal foi o último sopro da Espanha no tempo regulamentar, mas agora vai jogar o prolongamento com mais uma unidade. A seleção espanhola, depois de um jogo, foi uma desilusão para a Argentina. Não fez qualquer remate, não teve nenhuma jogada espetacular. Esta última, nos descontos, foi a mais perigosa. Martínez, apesar de algumas defesas algo inseguras, foi adiando o jogo para o prolongamento e conseguiu, a verdade é essa. E agora a Argentina vai jogar com 10.
3: Já aí, porque já agora queria só conferir com o Tiago Santos e o Rui Polónio como é que os adeptos estão a reagir a isto, mais meia hora de futebol. Tiago Santos, e sobretudo depois de 90 minutos em que a Espanha é que foi a única a dar cartas.
4: Sim, com os adeptos espanhóis a vibrarem nestes momentos finais com o livre de Lamine Yamal e o voo de Dibu Martínez, que foi a recolher a bola junto ao poste para que os adeptos espanhóis aqui neste centro cultural galego, no centro de Lisboa, levassem as mãos à cabeça. Um desfecho de segunda parte, com os espanhóis a sentirem que o Campeonato do Mundo estava muito próximo. Aproximo aqui de um casal. Boa noite. Tem sido um jogo muito emocionante, mas está a faltar o golo.
5: Sim, está a faltar o golo só. Mas a Espanha está a dominar completamente.
4: E agora no prolongamento, a Espanha vai conseguir marcar?
6: Ah, eu tenho a certeza que sim. Tenho a certeza. Eles estiveram a jogar muito bem, só faltou mesmo aquele lançamento para marcar.
4: Muito obrigado. E os adeptos espanhóis e quem está aqui a torcer também por Espanha com as cores pintadas no rosto ou com os equipamentos de Espanha de La Roja e outras camisolas de clubes de futebol em Espanha, à espera desse momento em que possam festejar um golo neste encontro. Os 90 minutos não trouxeram um golo para os espanhóis, espero agora que a próxima meia hora lhes permita sorrir nesta final.
3: E Rui Poloni, no terreiro de passe, os argentinos, isto não tem sido nada fácil para eles e agora vão com 10 para o prolongamento.
7: E rostos apreensivos, rostos fechados, muita tensão, muito nervosismo nos rostos dos adeptos argentinos. Eu agora tenho aqui dois irmãos, o Eric e o Brian, que estiveram aqui a ver. Não foi fácil estes primeiros 90 minutos, não foram nada fáceis.
8: Não, nada fácil, nada fácil. A Espanha dominou quase tudo, diria. E agora que nos últimos minutos Enzo Fernández foi expulso, não sei que palavra é mais do que difícil. Está quase impossível, mas eu ainda acredito.
7: Pergunto agora ao Eric, o que é que Scaloni devia fazer para este prolongamento?
8: Eu acho que ele deveria colocar o Thiago Almada, que ele pode criar jogadas boas e pronto, e rezar.
7: Rezar, volta às superstições argentinas. Foi muito sofrimento estes 90 minutos, foram de grande sofrimento.
8: Não foi fácil. Espanha tem uma grande equipa, tem bons jogadores, são quase todos, jogam numa grande equipa e pronto. A Argentina também, mas a Espanha também, eu acho que tem um bocadinho melhor equipa do que a Argentina.
7: E para entrar o Thiago Almada, quem é que deveria sair?
8: Quem deveria sair? Alguém que estiver cansado, não sei, Álvarez acho que já correu muito. Não sei, sangue nova que corra. Messi não pode sair, claro, nunca podemos duvidar dele, mas sim, alguém que esteja cansado.
7: Obrigado, agradeço aqui ao Eric e ao Brian, eles já estão aqui prontos para ver o início deste prolongamento. Ora, falávamos nas superstições argentinas, agora já não está aqui, mas há pouco estava aqui uma adepta argentina que acendeu um incenso contra o mau olhado já quase no final desta segunda parte dos 90 minutos.
3: Pois, mas isto não se resolve bem assim. Resolve-se bem a jogar à bola, António Botelho. E do lado da Argentina pouco se viu.
0: É o retrato desta final que vai aqui recomeçar. Eu não sei se vai mexer o selecionador argentino para esta parte do jogo, José Pedro Marques. É que agora há um dilema, não é? Se tira Messi, se não tira Messi. Messi é que levou a Argentina à final, a verdade é essa, às costas.
1: Para já.
0: Mas parece-me que não tira. Agora, será um desafio para a Argentina defender com 10 jogadores e nesses 10 o Messi.
2: Ou que com 9.
0: Exatamente, é o que dizer. Porque o Messi, como sabemos, leva a seleção às costas, mas não tem nesta altura o perfil para defender.
1: Não, isto vai ser um prolongamento. A semelhança do jogo, um bocadinho sentido único, com a Espanha à volta da área argentina a tentar desmontar o bloco baixo celeste. O Messi vai ser dispensado desse momento, vai tentar unir ali duas linhas de quatro muito compactas. Compete à Espanha agora acelerar o jogo e encontrar os movimentos certos para depois pôr a bola nos espaços para criar finalização. A Argentina vai sofrer, continuar a sofrer ainda mais. Atenção que esta equipa tem uma alma incrível. E só contam mesmo as que entram, e o que é certo é que está 0-0 para já o jogo. Agora isto muito difícil para a Argentina.
0: É, perspectiva-se um prolongamento difícil para a Argentina, Sofia. Já vemos Lionel Scaloni ali a recuar Álvarez, a formar duas linhas à frente da baliza de Martínez e o Messi sozinho.
2: É um sofrimento autêntico para a Argentina. A Argentina, se com 11 já estava a sofrer, com 10 então, só se Deus não quiser, para mim é uma expressão, é que a Espanha não ganha isto, não é?
0: A Espanha que também tem tido alguma sorte numa coisa, que é, há sempre jogadores que se lesionam do adversário. Temos a Nuno Mendes atravessada nos oitavos de final, depois foi a Bélgica com o Courtois e teve algum impacto. Foi depois o Saliba com a França e agora os dois centrais.
2: Sim, isso fala alguma coisa, mas quer dizer, mesmo antes das saídas desses dois centrais, isso vale muito, mas mesmo antes das saídas desses dois centrais, sim. A Espanha...
0: Eu diria que estas são as substituições que tiveram menos impacto no adversário, não é?
2: Sim.
0: Porque a Argentina já não estava...
1: A questão destas saídas era para terem mais opções ou soluções para poder mexer...
0: Exatamente.
1: Noutro tipo de contexto, não é? Agora, que a Espanha, a superioridade está desde o início, isso não há dúvida.
0: Foi expulso Enzo Fernández, deixou a equipa com 10. Enzo Fernández também muito displicente numa final do Campeonato do Mundo. Vê o amarelo por protestos e 5 ou 10 minutos depois vê o amarelo por uma falta desnecessária. Se perder, será muito criticado, certamente, Enzo Fernández, a Argentina perder. Mas também, atenção que a Argentina já estava a ser muito inferior com 11 jogadores. Vamos ver agora como é que será o jogo com 10. Estava ali o Casillas a filmar o livro de Lamine Yamal, a realização mostrou agora. E atenção à Espanha, na grande área da Argentina, Ferran Torres vai para a linha final, dá para trás, Lamine Yamal não consegue receber e a Argentina unir-se lá atrás para tentar levar o jogo para os penaltis. Será assim, certamente, neste prolongamento. Sai Alvarez é mais um defesa, recuperação de Lamine Yamal, bola chega a Pedri na entrada da área, a picar, pode ser mais uma defesa de Dibu Martínez. E começa a ser a figura da Argentina, Dibu Martínez. Já com algumas boas defesas, esta também foi muito boa a evitar o gol da Espanha. Não sei se o Nico Williams conseguiu ali desviar a bola. O certo é que há um cruzamento de Pedri com conta, peso e medida para a área do pé esquerdo e desvia ali ligeiramente Nico Williams para a defesa.
2: Com as tranças.
0: Foi mesmo com a pontinha do cabelo e defesa para a direita à meia altura de Dibu Martínez a evitar o gol da Espanha. Joga a Argentina, bola para Tagliafico, joga para trás, joga para o Facundo Medina, trocou de lado com Otamendi passou para a direita e Medina...
2: Já estava assim. Eles
0: quando entraram... Não reparei, então.
2: Foi. Okay. Porque o Medina não pode mesmo jogar
1: à direita. É canhoto.
0: Canhoto, pois. Está a defesa de Martínez há pouco, ao desvio... Foi mesmo com as tranças de Nico Williams e a defesa de Martínez junto ao relvado. Boa oportunidade para a Espanha, uma das melhores oportunidades para a Espanha no jogo. Espanha que também não conseguiu criar muito, a verdade é essa, apesar do domínio total nesta partida. A Argentina, lembro, não tem qualquer remate. 94 minutos, e olha, temos agora as estatísticas, 16 remates da Espanha, 0 da Argentina. 11 remates
1: na baliza.
0: 0 da Argentina. Eu não me lembro de uma equipa não ter feito remates numa final. Vamos lá ver se ainda vai a tempo de rematar uma única vez. Bola para Lamine Yamal. Daqui a pouco vai mexer novamente Luís de la Fuente. Bola para a Espanha. Rodri variar para a esquerda. Bola bate no argentino. Sobra ainda para outro argentino. Vai despachar dali. A dificuldades para a Argentina. A bola lá na frente para Messi, mas não consegue captar Lionel Messi. Bola regressa aos jogadores da Espanha. A Laporte. Laporte vai jogar. É para a zona central. É para Pedri. Pedri para Cucurella. Cucurella para a esquerda para Nico Williams. Joga atrás. Joga para Pedri. A Pedri tem Rodri. Toca a bola para Rodri. Rodri para Pedri, Pedri para Rodri, e a bola vai circulando nos pés dos espanhóis. É a Espanha que agora ainda mais acentua o seu domínio no jogo com bola contra apenas 10 jogadores da Argentina. Foi expulso há pouco Enzo Fernández. Bola para Pau Cubarsí para Rodri, pica para a esquerda, é para Nico Williams, recebe, bom domínio de bola, projeta-se para o cruzamento, aí está, tenta jogar depois por dentro com Cucurella, cortou a Argentina, vai tentar sair com Simeone, está fresquinho, vai atrás da bola Simeone, bola desvia nos pés do jogador argentino que não consegue depois ir buscar a segunda bola, é lançamento para a Espanha. Vai mexer Lionel, aliás, Luís de la Fuente, Lionel Scaloni ainda tem uma alteração neste prolongamento, está a aguardá-la para também para perceber o que é que vai acontecer. Imaginem que a Espanha marca agora um golo, ele poderá mexer de uma forma mais ofensiva na equipa. Bola para Porro, cruzou, rasteiro, atenção a Merino e a defesa recarga e entra. Mas
1: deu falta.
0: Está invalidado, não é? O árbitro apitou, eu não creio que ele apita só depois do apito. Desculpa, só depois da bola entrar. E por causa de uma falta, não é? Sobre o guarda-redes, será isso? Lance com a Espanha a juntar dois jogadores na área. Nico Williams a aparecer na finalização. Também o Miquel Merino. E o árbitro marcou falta de quem? Agora é que vamos tentar perceber. O Otamendi cai ali na área. Não me parece que tenha acontecido nada.
2: Também se marcou falta, Martínez. Foi com o Otamendi. É aqui neste lance com o Marinho.
0: Mas
2: o Otamendi
0: não,
2: fica a queixar-se.
0: Mas não vimos nada ainda. Para com o Merino também, Merino também não há falta sobre Martínez. Será que vai contar este gol para a Espanha? Lance com alguma polémica na área. Nico Williams pergunta o que é que se passou. Terá sido a falta sobre Otamendi, mas o lance está ainda em análise no VAR. Slavko Vincic, ele ia apitar, deixou a bola rolar para Williams e depois quando a bola entrou marcou a falta.
1: Vamos tentar... Ele estava a falar com o Merino, portanto pode dar indicação ali de falta do Merino sobre o Otamendi.
2: Ah, ok, já vi.
1: Há o pisão, é o pisão
2: olhar,
1: ali.
2: Exato, eu estava a olhar para a parte da cintura, etc, mas há o pisão,
0: é o pisão?
2: Do Merino. Okay. Sim, sim, sim, sim.
0: Eu também estava a olhar da cintura para cima e não
2: também
0: vi.
2: Também eu. Agora okay. É que eu estava a tentar... Não estava a perceber de facto o que é que o árbitro
0: o
2: estava a assinalar.
0: Otamendi queixa-se o pé, não é?
2: É o pisão no pé esquerdo do Otamendi.
1: Do Otamendi, é isso mesmo. Ele disse isso ao Merino.
0: Muito bem, então é falta de Merino. Bem visto pelo árbitro, bem visto. E não vai valer este gol da Espanha. Mas sofrem os adeptos nas bancadas, obviamente, porque é um jogo de sentido único. Eu não me lembro de uma final, José Pedro Marques, não sei, tens até mais memória do que eu, uma final...
1: Portanto, sou mais velho, não é?
0: É simples, não é? A conclusão
1: sim,
0: é simples.
1: Sim, mas não, mas tens
0: lembras,
1: razão, tens razão.
0: Eu não sei, uma final com de sentido... único,
1: eu me lembro
0: único,
1: de acompanhar futebol e ver finais do Campeonato do Mundo, para verem isto, desde 1986, que é que eu consigo perceber já e acompanhar. Não me lembro também, sinceramente, de todas elas, que não seja tão menos disputada quanto esta, ou seja, em que uma das equipas não tenha nenhum remate, nenhuma aproximação, e que seja absolutamente zero. No nível, no momento ofensivo.
3: É finais... eu sou um bocadinho mais idoso
1: mais velho
3: e também não me lembro.
0: Também não te lembras.
3: Também não me lembro.
0: Eu estava aqui a recordar-me de uma muito recente, podia ser um exemplo, que foi a final entre o PSG e o 5-0
2: contra
0: o Inter.
2: O Inter,
0: mas o Inter foi mais competitivo do que a Argentina.
2: Sim, foi.
0: Perdendo 5-0,
2: claro.
0: Não foi?
2: Nem é competitivo, ou seja, teve expressão ofensiva.
0: Sim,
1: isso mesmo.
2: A Argentina
1: mesmo.
2: Não teve qualquer expressão ofensiva hoje.
0: É. Limitou-se a defender a Argentina neste desafio. Caso para dizer que se calhar Cabo Verde faria melhor figura nesta final do que a Argentina, porque estou aqui a pegar no exemplo de Cabo Verde, que foi a seleção que mais nos surpreendeu se calhar neste Mundial e que foi a única que não perdeu com estes dois finalistas dentro dos 90 minutos, obviamente. A Espanha mexeu, fez duas alterações. Luís de la Fuente tirou lá Porte, meteu Eric Garcia, troca de centrais, e Rodri também saiu. Entrou o Martín Zubimendi. O que é que muda aqui? Sim.
2: É estranho. Eu acho que o Eric Garcia talvez tenha entrado porque dá mais qualidade com bola do que o Laporta. E como ofensivamente, aliás, defensivamente, os centrais nem sequer estão a ser úteis para quase nada, não é? Tem agora dois centrais que são absurdos quando têm a bola nos pés. O Eric Garcia também faz uma temporada espetacular ao serviço do Barcelona nesse sentido. Relativamente aqui ao Zubimendi, talvez algum desgaste físico do Rodri, enfim, o Rodri
1: foi isso.
2: Deve ter sido, não é? O Zubimendi é um excelente jogador, atenção, para mim um dos melhores seis do mundo, mas o Rodri é o Rodri, portanto acredito que mais tenha que ver com desgaste do que outra coisa qualquer.
1: Foi ali na interrupção, o Rodri falou com o De La Fuente e pode ter sido um bocado por aí, que vi ali um diálogo entre ambos e portanto provavelmente desgaste físico do Rodri.
0: Muito bem, portanto a Espanha esgotar as alterações. Ataca a Espanha, cruzamento para a área, é para Nico Williams, o quarto de cabeça de Nahuel Molina. Minuto 100 na final do Campeonato do Mundo, 0-0. Bola para a seleção da Espanha, estamos num prolongamento, só da Espanha, a Argentina joga com 10, foi expulso. Enzo Fernandes, bola chega a Pedri, Pedri na zona central, ameaça o passe picado, joga mais curto, joga para Zubimendi, este para Pau Cubarsi, zona frontal, ainda longe da baliza, vai tocar para a direita para Lamine Yamal, Lamine Yamal, numa parte do relvado já à sombra, deixa para Pedro Porro com Pau Cubarsi, onde anda ao central, agora Lamine Yamal, remate muito torto, longe da sua melhor forma, Lamine Yamal neste campeonato do mundo. Não faz um único jogo assim de grande relevo. E Lionel Scaloni vai esgotar as alterações. Vem aí mais um defesa. Marca por
2: não é? Não, é o Senesi.
0: Ah.
1: Senesi.
0: Exatamente, é o Senesi.
1: Vai jogar com três. Vai jogar com três. Vai fazer a linha de cinco. Depois três homens e o Messi na frente.
2: Se bem nos lembramos que foi chamado à última da hora para este campeonato do mundo.
1: Isso.
0: Então foi para o Tottenham, não é?
2: Sim. Mais um gol central que veio do Barão.
0: Mas quem é que saiu?
2: Foi o Julian Alvarez.
0: Okay, okay.
1: Julian.
0: Portanto, mais um central. Este é para fechar, não é, Zé?
1: Sim, acredito que sim. Vai jogar ali o Tagliafico mais para dentro. O Medina aqui pela esquerda. E depois o Otamendi, o Zenesi e o Molina na direita. Depois os homens para a frente, fica ali o McAllister, o Leandro e o Simeone a fechar. Mas é uma linha de 5 atrás.
0: Fica já praticamente está. Só com defesas para bater penaltis à Argentina.
1: 5-3-1.
2: Não sei se chegou, sinceramente.
0: Vamos lá ver. Bola para a Espanha, 3 para os 105, ou seja, para o intervalo do prolongamento. Cruzamento a sair, vai ser gol, não é? Incrível a perdida de Merino. É a melhor chance para a Espanha. Cruzamento à esquerda de Nico Williams. E é por um milagre que esta bola não entra. Cruzamento de Nico Williams. Merino a aparecer à boca da baliza. E cabeceou ao lado para a esquerda. Mas que perdida agora de Merino. Era golo cantado esta.
2: É que eu ia dizer, se fosse ponta de lança, estava lá dentro. Mas ele já marcou tantas à ponta de lança que não foi por isso de certeza. Deu-lhe foi mal. Nem acertou bem na bola.
0: Mas deles para já estão para a Argentina.
1: É, e este movimento é aquilo que dizíamos há pouco, esta capacidade do Merino aparecer na zona de finalização é fortíssimo neste movimento. Mas curioso aqui a abordagem da Argentina. O Tagliafico, lateral esquerdo, vai para dentro para fazer como terceiro central, mas quem estava a jogar a central à esquerda era o Facundo Medina, e agora na linha de 5, os três centrais, é o Tagliafico que fica por dentro e o Facundo Medina que vem para a lateral esquerdo.
0: É isso, é? Está como defesa esquerda o Medina, a Argentina toda lá atrás, ataque da Espanha, mais um, Nico Williams vai para o meio, tenta o remate contra o argentino, contra paredes, depois a bola vai para o Messi. Messi sozinho no ataque, o que é que ele vai fazer? Dá uma trivelada lá para o lado contrário, é para Julián Simeone, vai com, e depois há ali um ombro com ombro, com o Cucurella, e o árbitro manda jogar o árbitro, vai a bola para a Espanha, passe longo para Lamine Yamal, não consegue dominar bem e perde-se a bola, perde-se o ataque da Espanha, Lamine Yamal, lance depois ali com Medina, os argentinos criam confusão, os espanhóis não querem, afastam-se os jogadores espanhóis e o lance vai prosseguir com o lançamento, não sei se não havia falta ali de Cucurella, há pouco creio que Cucurella faz falta, claro, Cucurella.
1: Falta.
0: Ficou por marcar uma falta para a Argentina. E agora vimos o Scaloni a protestar como nunca, sendo que a Argentina precisava também de um momento destes para respirar com o livre no meio-campo adversário. E há pouco foi o Tagliafico ali a embrulhar-se com o Lamine Yamal. Agarrou e puxou o miúdo e depois Lamine Yamal virou-se contra ele, mas depois afastou-se. Lançamento para a Argentina, deixa o tempo passar. A seleção de Lionel Scaloni, que viu o cartão amarelo por protestos. Lançamento para a seleção celeste, lado esquerdo, junto ao banco da Argentina. Bola vai já para os pés de Otamendi. Otamendi adianta para Simeone. Simeone liberta-se um pouco da pressão agora à Argentina. Tenta respirar com bola. Otamendi vai atrasar e dá 3 minutos ainda de compensação. Slavko Vinicius nesta primeira parte. Bola para paredes. Paredes para Otamendi. Paredes. O passo a sair. A Espanha procura recuperar. Mais um quarto da Argentina. Fica caído Nico Williams. A bola para a seleção agora da Argentina. A tentar-se respirar um pouco com bola. Bola para Leandro Paredes. A jogar mais para trás. Joga para Nico Otamendi. Aí está Otamendi. No eixo da defesa da Argentina. Atrasou para o guarda-redes. Emiliano Martínez bate lá para a frente. Bola com força a mais. Vai para os pés pés dos jogadores espanhóis. Já vai organizar o ataque à Espanha. Zona central, Pedri, a libertar, para perto da área, para Ferran, a cair, sem falta. Sem falta, segue o jogo. Corta a seleção da Argentina, bola lá na frente. Era para Lionel Messi. De novo a Espanha a recuperar, bola a pingar. Aperta a área da Argentina, cortou a Espanha, bola vem para Messi. Jogo mais dividido agora, Simeone. Simeone sozinho com Messi na frente. Está Rio Alegre no Simeone. Vai jogar com o Leandro Paredes. Leandro Paredes tenta fazer uma finta, faz um túnel ao adversário, vai para o relvado. A bola segue para Pedri. A Pedri na zona central, aí está Pedri. Ainda Pedri, corta Simeone sem falta, conseguiu recuperar. Vai agora tentar sair em combinação com Messi, mas está muito roubado a Argentina. Messi ganhou o lance, reduz o PPSI. Messi, grande jogada agora, dá para a esquerda para a velocidade de Facundo Medina, que não é propriamente um velocista.
2: Qual velocidade?
0: É, exatamente. Vai lá, porra, e afasta e respira a Argentina.
2: Foi a brincar, António. Mas claro. É que ficou, viu?
0: A velocidade.
2: Pô, assim, tá, o chão do que é
1: esse?
2: Pois é. Coitado.
0: Não, já acabou o jogo para ele, está ali, já é não que, consegue andar
2: é que,
0: mais.
2: De facto, como central, ele consegue apertar qualquer coisa, como lateral ou ala, é. Neste caso fica muito difícil.
0: Mas era muito boa aquela bola de Messi. Oh. Só que lá está, não era para um velocista. A Argentina só está praticamente com defesas em campo, defesas e médios. Ganhou um lançamento mais lá à frente. Depois houve ali mais um momento de confusão. Alguns jogadores pegados. E lançamento para a Argentina. Tenta suster a bola aí naquela zona do ataque. Tentar reter a bola naquela zona. Ganha lançamento a Espanha, mas a Argentina vai pressionar alto. Se a Espanha conseguir sair dali da pressão, poderá eventualmente criar muito perigo. Porque a Argentina tem vários jogadores lá na frente. Estamos no último minuto da primeira parte do prolongamento. Lança Porro, desvia Ferran, vai ganhar de cabeça depois Chanesi. A bola vai para fora, lançamento para a seleção da Argentina. 0-0 nesta final. Lançamento para a Argentina, estamos mesmo na reta final do jogo. Vem aí daqui a pouco a segunda parte do prolongamento. Está caído Miquel Merino, salto com Leandro Paredes. Com a queixar-se Miquel Merino. Lançamento para a seleção da Argentina. A Argentina tenta não deixar que a bola role nesta reta final. Lançamento, mais um choque entre os jogadores. A Pedro Porro ficou caído a queixar-se. E o árbitro marca uma falta para a Espanha. Não deu a lei da vantagem, livre para a Espanha. E apito para o intervalo, para o final da primeira parte do prolongamento. E com este resultado, Espanha 0, Argentina 0.
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0: E já só faltam 15 minutos para acabar. Pelo menos para os 120. José Pedro Marques, a Argentina resistiu.
1: Sim, e vai tentar continuar a resistir. Com muita alma, com muita entrega, abnegação. Imagens de marca também desta equipa. Conseguiu sair agora duas vezes lá de trás com duas bolas, uma trivelada do Messi, que era a falta, e depois este lance onde procurou a velocidade estonteante do Facundo no corredor esquerdo. Mas, no entanto, é uma Espanha que continua a controlar. Só nota por uma questão. Com a saída de Rodri, parece-me que a Espanha perdeu um bocadinho de lucidez no meio. Não é a mesma coisa, é um bom jogador o Zubimendi, não há dúvida nenhuma, mas Rodri é Rodri, e naquilo que é o comando e a lucidez de jogo, as opções ou as soluções que Rodri põe em campo não são as mesmas, ou essa capacidade de lucidez, é mesmo a palavra certa, lucidez.
0: Sofia, vamos para a reta final do jogo. A Argentina vai resistindo sem fazer um único remate em 105 minutos, mais com a compensação.
2: É.
0: E a Espanha só sofreu um golo neste Campeonato do Mundo, também é uma equipa que defende bem, atenção.
2: Sim, sim, sim. Eu acho que é uma equipa que tenta não defender bem, vou explicar, ou seja, tenta recuperar a bola assim que a perde. Portanto, tenta não passar muito tempo em organização defensiva e não defender bem no sentido de não ter de passar,
0: passar
2: por esse
0: tempo
2: momento.
0: A defender, exatamente.
2: Tentar isso. Não passar muito tempo por esse momento. E é isso que tem até aqui também sido efetuado, e neste jogo, apesar de ser uma final, isso tem acontecido muitas vezes. A Argentina continua a ter em Messi a sua grande luz e o homem no qual depositam todas as esperanças para que de um momento para o outro invente qualquer coisa.
0: Se a Argentina levar isto para os penaltis e ganhar nos penaltis, seria épico para a Argentina. Uma prova de resistência, de de
2: certo,
0: união,
2: mas também...
0: Mas não ganha o futebol, não é?
2: Não, não ganha pois de não. todo.
0: Pelo menos a quem aí... praticou melhor futebol.
2: Sim, a Espanha foi a melhor seleção do mundo. A Espanha, para mim, foi e é a melhor seleção do mundo. Podia não se ter retratado durante a competição, porque isso às vezes acontece, são competições curtas e às vezes as coisas não se manifestam assim, mas a Espanha, para mim, é a melhor seleção do Mundial e foi sendo, e portanto seria justamente campeã do mundo. Os jogos têm estas particularidades e os argentinos vão dar a vida até ao fim, como se sabe, e é para nós jogadores.
0: José Pedro, até onde vai a resistência desta Argentina? Até aos penaltis?
1: Pois vai, vai ter que ser.
0: O Tagliafico está ali, já não aguenta.
1: Já não consegue mais.
2: Foi por isso que ele deve ter passado para o meio.
1: Exato, exato. Só é essa a única explicação, que é para estar mais posicional, não, estar, não, não fazer movimentos laterais ou lateralizados e não levar com o Lamine Yamal pela frente para um, para ser exposto, para ficar um bocadinho mais.
0: Foi um discurso de garra de Lionel Scaloni com a equipa a tentar aguentá-los para os penaltis, aguentar os jogadores, que eles aguentem a pressão da Espanha, e foi também um discurso de, pareceu-me, Luís de la Fuente, para que a equipa tenha velocidade nesta reta final. O prolongamento desgasta ainda mais da Argentina e que torna as coisas mais difíceis para a Argentina. Vamos então, rola a bola na segunda parte do prolongamento, momento decisivo desta final. Bola para Lamine Yamal, 0-0 ainda. A Argentina a jogar com 10. Cruzamento a sair para a área da Argentina. Nico Williams aparece, pode ser gol da Espanha. O remate entrou, é gol da Espanha! Ferran Torres marca a Espanha! É a fúria espanhola que está na frente da final!

0: da Espanha. Aos 106, acabou a resistência da Argentina. A Espanha adianta-se na final do Campeonato do Mundo. O golo é de Ferran Torres, depois de um cruzamento em balão da direita. Apareceu ao segundo poste Nico Williams a dar para trás e rebentou com a baliza Ferran Torres. 1-0 para a Espanha.
1: Bela finalização do Ferran Torres, independentemente de ter ali a bola e a baliza à sua mercê, não vacilou, não tremeu e mandou com a bola lá para dentro. O cruzamento é do Pedro Porro, vai ao segundo posto, Dibu fica a controlar ali aquela zona, mas depois ainda consegue o cabeceamento, o Nico Williams para a zona para trás, e acho que é totalmente intencional, e depois o Ferran Torres rebenta com a baliza, com toda a garra, com toda a convicção, com todo o seu talento também, e acaba aqui a colocar a Espanha, na minha opinião, com uma mão e meia na taça de campeão do mundo.
2: Olha, deixa-me só perguntar ao Tiago Santos como é que os espanhóis reagiram aí no centro galego de Lisboa, porque finalmente conseguiram marcar.
3: Com a euforia de quem espera tantos minutos, mais de uma centena de minutos pelo golo no Campeonato do Mundo, que possa ajudar a definir quem fica com a estrela, quem fica com o título mundial, e é este o ambiente no Centro Cultural Galego aqui em Lisboa. Festa dos espanhóis neste momento, a quebrar a resistência dos argentinos e a chegar ao primeiro golo de Ferran Torres, para uma explosão de alegria de um público parecia até algo já adormecido com o andamento do jogo.
2: E então, de Botelho, parece que agora sim, os espanhóis estão lançados para o título.
0: É, 108 minutos. Vamos ao livro para a Argentina. A Argentina tem aqui uma oportunidade para colocar a bola na área da Espanha. Bola a ser levantada lá para a grande área. Há um desvio fácil para Simón. Nem conta como remate. José Pedro Marques acabou a resistência à Argentina. Agora será muito difícil para os argentinos, com menos um, chegarem ao empate. A Espanha tem uma mão na taça.
4: Eu diria que, mas Sofia, uma mão e meia na taça, está quase, falta mesmo quase, mas há aqui o lance com todo o mérito da Espanha, cruzamento, o atraso todo, com toda a intenção do Nico Williams, e depois o fuzilamento em andamento por parte do Ferran, uma execução muito boa, mas deixa-me dizer-te e dar-te nota da má leitura, para mim, do Dibu Martínez, que fica a controlar não sei o quê. Ficou ali a olhar, eu acho que ele até perde um bocadinho a noção espacial e não sai no momento certo, porque o cruzamento do Porro é um bocadinho bombeado, ele podia ter feito muito melhor, lá está, mas a Espanha passa para a frente com toda a justiça, com todo o mérito, e agora só um milagre, diria mesmo, é que pode tirar este título mundial da seleção espanhola.
0: Ferran Torres veio do banco para fazer o golo da Espanha, que pode ser decisivo para o segundo título mundial da seleção espanhola. Vai à Argentina, mete agora mais jogadores na frente, vai receber Lionel Messi a redupiar, a deixar mais no meio Lionel Messi, a bola para Leandro Paredes, a Leandro Paredes para Nahuel Molina, para trás, para Paredes, tenta jogar com Messi está a pedir a bola para tentar resolver esta final. Aí está Messi, mete na área, corta a Espanha, ainda Messi na insistência, novo corte da Espanha, a bola sobra para Medina tenta fazer o passe, novo bloqueio dos espanhóis. 110 minutos, a Espanha vence por uma bola a zero. A Argentina vai agora tentar o tudo por tudo pelo empate, pelos penaltis, mas com menos um está muito difícil para a Argentina. A bola para Medina, aí está Medina a jogar curtinho para Leandro Paredes, levanta com muita força, mas sem nexo este passo de Paredes. A bola segue até o guarda-redes Unai Simón. Aí está Unai Simón a captar na grande área, guarda-redes espanhol, e bela assistência também de Nico Williams, com a cabeça a jogar para trás, e o remate de pé esquerdo de primeira de Ferran Torres a bater toda a defesa da Argentina. Bola a entrar com violência por alto na baliza de Emiliano Martínez, e o golo que quebrou com a resistência argentina neste desafio. Apontou para o símbolo da Espanha, Ferran Torres, com amor no símbolo, e obviamente que nas bancadas é a desilusão do lado da Argentina. A Argentina perto de perder nesta final, depois de chegar pelo segundo ano consecutivo à final do Campeonato do Mundo. Faltam mais ou menos 10 minutos para isto acabar. 1-0. A Espanha está a vencer. A verdade é que a Argentina não fez qualquer remate nesta final. São 20 remates da Espanha contra 0 da Argentina. Em 111 minutos. Pontapé livre para a equipa espanhola. Livre cobrado. Bola seca para os pés de Pedro Porro. Deixa para Miquel Merino. Joga atrás Miquel Merino. Joga a bola para o setor mais recuado, onde está Zubimendi. Zubimendi para Merino. A inventar um pouco e a perdendo a bola. E depois há mais uma falta. Segue o jogo da lei da vantagem. O árbitro. A bola vai para os pés de Pedro Porro. A Pedro Porro joga mais para trás. E a Espanha tem à vontade para trocar a bola, afastá-la dos argentinos. Merino a jogar para Porro, a Porro mais para a frente, para Lamine Yamal, joga no meio, solta marcação, vai receber à vontade Pedro González e vai deixar a bola para Ferran Torres, para trás, para Eric Garcia. Eric Garcia para Cucurella. Agora Nico Williams, Cucurella, troca a bola à vontade da Espanha. Pedri, a movimentação de Ferran Torres em desmarcação, a bola chega à esquerda, a Nico Williams dá para Pedri, a Pedri rodopiou, deixou mais atrás, nos pés de Zubimendi. E a Espanha vai dando olês ao adversário. Troca à vontade a bola. A Argentina já não tem forças para roubá-la. Lá está Cucurella. Deixa para Ferran. Ferran pode adiantar. E adianta para a velocidade de Nico Williams. Vai pela esquerda. O autor da assistência para o golo. Aí está Nico Williams. Faz a pressão. Senesi vai conseguir recuperar a defensiva da Argentina. Vai beneficiar de uma falta. Fora de jogo a ser do lado do ataque da Argentina. Livre para os argentinos. Livre para os argentinos. E vai o guarda-redes Martínez bater lá para a frente. É que a Argentina não tem, Sofia, maneiras de chegar à baliza da Espanha.
5: Sim, agora não há qualquer discernimento.
0: Teria caído do céu o golo.
5: Exatamente, exatamente. E ia tentar pôr a bola o mais rápido, mais próxima possível lá da área.
0: É, teria caído do céu o golo. E agora a bola cai do céu de Martínez, perto da área da Espanha. Há um quarto de cabeça por parte de um jogador espanhol. A bola já está na Espanha. Ferran vai isolado. Pode matar a final. Ferran na cara do golo. Atirou. Marcou. Espanha, mas não conta. Fora de jogo. Fora de jogo de Ferran Torres. Ainda se celebrou o golo da Espanha. Estava na cara do golo Ferran Torres, mas estava... Vamos lá ver.
5: O fora de jogo é automático, creio eu. Portanto, aqui não haverá grande hipótese. Acho eu.
0: É, livre para a Argentina, já cobrado. 7 minutos para os 90. Agora será isto. A Argentina vai-se balancear para a frente. Vai ter que arriscar, também não vai passar lá atrás o tempo inteiro, pelo menos para tentar acabar a final com um remate. É que não tem qualquer remate, chega a ser um embaraço isto para a Argentina, porque terminar a final sem remate é muito pouco, é uma má imagem. Livre para a Argentina, é a bola parada que pode eventualmente salvar a Argentina, mas é embaraçoso de facto não rematar numa final durante 120 minutos. Vamos ver se a Argentina ainda consegue um remate. Livre para a Argentina. Ainda longe da baliza da Espanha. Vai sair cruzamento. Paredes mete lá em cima. Tira a Espanha. Consegue tirar a seleção espanhola. Bola vai para o guarda-redes. Emiliano Martínez. Vai ser o assalto final da Argentina à baliza da Espanha. A Argentina realmente, quando está a perder, é uma equipa muito forte. A questão é que está com 10. E está a jogar contra a melhor equipa deste campeonato do mundo. Bola vai chegar aos pés de Lionel Messi. Aí está Messi. É o único que vai procurar levar de forma individual a bola à baliza contrária. E faz uma finta. Levanta os adeptos. Atenção ao Messi. Cruzamento. A sair para o corte de cabeça de Ari Garcia e canto para a Argentina. Canto para a Argentina e pode ser uma das últimas hipóteses para a Argentina. Bate o canto à maneira curta. Messi, atenção, paredes, devolução para Messi. Mete quem sabe, sai cruzamento para a área. Muito força, muita força. Bola perde-se pela linha final. É pontapé de baliza para a Espanha. Não sai bem o cruzamento para Messi. E José Pedro Marques, bola com muita força dos pés de Messi. E agora a Argentina, como há pouco dizíamos, terá que cair do céu um gol, uma bola parada, um chuveirinho, um momento de inspiração de Messi, e a Espanha poderá eventualmente também nestes minutos finais matar o jogo em contra-ataque, porque a Argentina poderá agora querer partir o jogo completamente.
4: A Argentina vai tentar pôr a bola o mais rápido possível lá em cima. A questão é que também é preciso ter essa capacidade para fazer, porque a Espanha, há pouco, fê-lo muito bem, fez circulação de bola, conseguiu ter mobilidade dos seus jogadores e guardar a bola, e a Argentina não tem hipótese. Agora, se der a bola fácil aos argentinos para fazerem isto, ou seja, bombear, vão acreditar até ao fim. Veremos. Há uma coisa que eu não percebi muito bem também na Argentina.
0: Olha, o Nico Williams vai para a baliza, pode marcar as... Ui, o que é que aconteceu? O que é que aconteceu? Atrapalhou-se ali.
4: Trocou-se todo.
0: Estava isolado.
4: Sim, podia, devia ter feito melhor. Não sei o que é que ele quis fazer. Mas pronto.
2: dizias?
4: O que eu dizia há pouco, António, era uma coisa que eu não percebi na Argentina, foi estratégia, percebendo que a Espanha estava por cima. Dos livres laterais que teve, raramente pôs a bola lá em cima para criar um lance de situação perigosa. Tentou sempre jogar lateralizado, sair a jogar, e nunca teve essa solução de tentar pôr a bola lá em cima.
0: Ataca a Argentina, está no ataque, atenção ao Messi, entrada da área, sem um bilhete contra a cabeça de um adversário. A bola, atenção que a bola ia cheio de força e não sei se não ia lá. Estava ali o Merino pelo caminho, remate de Messi, uma trivelada. Bem, foi em cheio na cara de Merino, o Merino ficou ali de gatas. Pois tombou no relvado. Esta bola era promissora, atenção.
5: Parecia-me estar a subir muito, por acaso.
0: Achas?
5: Parecia-me.
0: É uma trivelada à entrada à área, bate na cabeça de Merino. E o guarda-trim, a bola não chegou a sair para canto, creio que o guarda-trim interrompeu o jogo antes da bola sair. E está a cair do Merino. Estamos em tempo de compensação, não. Estamos com 117 minutos. Há pouco fora de jogo foi por milímetros. Foi o ombro esquerdo de Ferran Torres que estava em fora de jogo, senão seria o golo do checkmate. Ficou isolado Ferran Torres no 1-1 com Emiliano Martínez. Levantou-se todo o banco da Espanha, mas não valeu.
4: E naquele lance de há pouco, António, que o Williams está isolado, o que se isola, mais uma vez, muito fraco o Molina no momento defensivo. Aquela abordagem, não lembrar ninguém, mais uma vez, a expor aquilo que é um dos pecados desta equipa e deste jogador, na minha opinião.
0: É que tem aqui jogadores que são um susto para a Argentina, mas a verdade é que com o Messi a levar a equipa às costas, lá chegou à final, mas mostrou muito pouco na final. A Espanha, claramente superior, e a mostrar que foi a melhor equipa neste campeonato do mundo. Está a ganhar por 1-0, vale o gol de Ferran Torres, apontado logo no início da segunda parte, aos 108, desculpem, aos 106. Bola ao solo, bola para a Argentina. Vamos ainda ter algum tempo de compensação. A Argentina tenta tudo por tudo para levar o jogo para os penaltis. Há uma bola ao solo ali perto da área da Espanha. Bola atrás, vai para McAllister, a jogar, mais para trás. Aí está, vai combinar com Molina, outra vez McAllister, cruzamento a sair, foi Medina. Medina meteu lá em cima, tirou a defensiva da Espanha, lançamento novo para a Argentina. Lançamento efetuado, talha a fico, bola para Medina, atrasar tudo até o guarda-redes, Emiliano Martínez vai chutar lá para a frente, a bola pinga, vai pelo ar, cai ainda no espaço do jogador argentino, em Lionel Messi, combinação por dentro, tira a Espanha, a afastar a seleção da Espanha, vai depois ganhar o argentino, uma nova falta para os argentinos. A Argentina ainda tem vida, esta Argentina nunca morre, atenção, a Argentina vai sempre até ao fim. Livre para a Argentina, vai bater o Lionel Messi. É em frente ao banco da Argentina, ainda longe da baliza da Espanha. E a bola vai ser cruzada lá para a área. Último minuto dentro dos 120. Mais a compensação. A final do Campeonato do Mundo a chegar ao fim. A história deste Campeonato do Mundo, um dos mais longos, mesmo o mais longo, com 48 equipas. Começou a 11 de junho. Vai terminar a 19 de julho hoje, daqui a poucos instantes. Messi mete na área, olha a Argentina, cruzamento, e entra, não entra! Que grande oportunidade para a Argentina! Em cima dos 120! Não sei se foi um corte ou se foi uma finalização de Senesi. Cruzamento, estava batido na Simone, e é canto. Não contou com o remate. Canto para a Argentina, minuto 120, mais 5 de compensação. Não contou como remate, foi um quarto de algum espanhol a tirar o golo a Senesi, depois de Messi fazer o passo para a área, rompeu, cruzou o jogador e grande corte para canto. Aí está o canto para Messi, é uma das últimas chances para a Argentina, bateu Messi, atenção, perigosa a bola, vai para a baliza, tira a Espanha, novo canto, que sufoco agora para a Espanha. A Argentina a cheirar o golo em cima dos 120, novo canto para os argentinos. Novo cano para Messi. Bate à maneira curta Messi, mas o árbitro não deixa. Havia ali alguma confusão e perdeu-se aqui o efeito surpresa. Vamos a novo cano para a Argentina. É o tudo por tudo. Está quase toda a gente na área da Espanha. Momentos emocionantes nesta final. Aí está o cano para ser batido à direita para o Lionel Messi. Canto para a Argentina. Bate Messi. Bola para a área. Perigoso. Remate. Falha. É o primeiro remate da Argentina nesta final. Já não termina a zeros. Na contagem dos remates foi Giuliano Simeone na marca de penalti a atirar por cima da baliza do Ney Simone. Que grande chance para a Argentina, mas rematou muito por alto.
5: Foi para os pés errados.
0: É. Se fosse McAllister, se calhar seria diferente.
5: Ou se fosse
0: exemplo
5: o Messi a bater e o Messi a finalizar.
0: Ah, está bem. Era humanamente impossível. Mas muita força no remate de Simeone. Pode ter sido a última chance para a Argentina. Passam dois para lá dos 120. E a Argentina já gastou as últimas forças para ainda tentar o empate. Teve ali alguns lances para a parada. Quem diria que a Argentina ainda ia colocar em sentido a Espanha? Os jogadores já estão de rastos a defenderem em desvantagem numérica durante todo o prolongamento. Abate o guarda-redes, Emiliano Martínez lá para a frente. Cai um jogador argentino. Procurou, creio, ganhar uma falta. Tentou enganar o árbitro, Otamendi. Lançamento para a seleção da Argentina. Lançamento à esquerda, Medina. Dá para trás. Vai a Argentina para os últimos ataques. Paredes. Dá para Messi. Foi a bola e quem sabe. Aí está o Lionel Messi. Pode ser o último jogo com a Argentina. Messi. A bola chega a McAllister. A McAllister rodeado por dois adversários. Deixa mais atrás. Deixa para Paredes. Mete para a esquerda. Ainda ataca a Argentina. Toda a gente lá na área. Atenção lado esquerdo. Cruzamento pode sair. E falta ofensiva. Ali um argentino que travou a jogada. Falta ofensiva, livre para a Espanha. Ontem, pé livre para a Espanha. Ainda há aqui uma repetição daquele remate de Simeone. Pegou muito por baixo da bola. Numa excelente oportunidade, na grande área, sozinho. Rematou muito por cima. Levou as mãos à testa Messi, não acreditando no falhanço do colega. Podem ser os últimos minutos de Messi ao serviço da seleção da Argentina. Faltam 2 minutos para se esgotarem os 5 de compensação dados por Slavko Vincic. E está a acabar. Os espanhóis já começam a fazer a festa. A Espanha ganha por 1-0. Gol de Ferran Torres no início da segunda parte deste prolongamento. Bola para a seleção da Argentina. Vai despachar lá para a frente Paredes. Vai tentar captar. A Argentina quase sem avançados. Os centrais já são pontas de lança. Transporta a bola Lionel Messi. Vai pela zona central, ganha falta à Argentina. Livre para a Argentina. E vai toda a gente lá para a frente. Abate Messi, bate lá para a frente. Sai o guarda-redes e segura a Ney Simone. Passou o perigo. Segurou o Ney Simone, o pontapé de Messi. E falta um minuto para acabar. Já ninguém consegue estar sentado no banco da Espanha. Vai acabar daqui a instantes o jogo. Bate o guarda-redes o Ney Simone. Ganha o central da Argentina. Bola vem ainda para a Espanha. Bola para a esquerda para Nico Williams. Agora vai tentar segurar a bola. Nico Williams junto ao banco da Espanha. Atraso para Cucurella. Ainda a Argentina a pressionar. Mais um atraso. É para Eric Garcia. Faz girar a bola para o outro lado. É para a direita para Pedro Povo. Mete o meio para Miquel Merino. A Argentina já com muitas dificuldades para pressionar. Bola para Cucurella. É o último minuto do jogo. Adiantamento para Ferran. Ferran desmarca-se. Ainda Ferran. Lado esquerdo. Há um quarto em carrinho do argentino. Mas a bola vem para Cucurella. Sobra ainda para o argentino. Tenta ganhar a falta. E é falta, diz o árbitro. Livre para a Argentina.
4: Mas a Espanha podia e devia ter mais bola, ter mais critério, apesar desta pressão final da Argentina.
0: E agora vai toda a gente lá para cima e o guarda-redes, o Ney Simone, que vai bater o livre. Não tem lá muito jeito para jogar com os pés, podia ser outro jogador a bater. É o Ney Simone, é o Diego Martínez que vai bater, é o último lance. Levantou, lá para a área, a corta à Espanha, tira a bola dali e acabou! Olé a Espanha! É campeã do mundo! Depois de 2010, a Espanha volta a festejar um título mundial. A Espanha ganha a Argentina por 1-0 e é a vencedora do Mundial 2026.
2: Tiago Santos, a festa aí já se ouve.
3: Eufóricos, os adeptos espanhóis esperaram há mais de 110 minutos pelo gol que tardou, mas apareceu, e o título mundial é para a seleção espanhola de futebol. Tentar aqui falar com alguns adeptos espanhóis. Afinal, o título sorriu mesmo à Espanha.
6: Não precisa.
3: Afinal, foi mesmo para a Espanha.
6: Foi para a Espanha, como era de esperar.
3: Está bonita a festa e agora a festa vai durar a noite toda, não?
6: Agora vai durar até processarmos que ganhamos o Mundial.
3: Foi um jogo muito emocionante com este prolongamento e o gol do
7: Ronaldinho. Mas a Espanha jogou muitíssimo melhor.
3: É justo o título para os espanhóis? É justo o título para a Espanha?
7: Completamente justo.
3: É a festa dos adeptos espanhóis no centro da cultura galega, no centro de Lisboa, com centenas de adeptos espanhóis a vestir o equipamento da seleção, os cascóis, as cores do país, para festejar em Lisboa o título mundial de futebol diante da Argentina.
2: E no terreiro do Paço Rui Pelónio, o cenário é exatamente o inverso do lado dos argentinos.
8: Naturalmente, não foi o final que os argentinos esperavam. Eu tenho aqui novamente o Eric e o Brian. Não era este o final desta final que esperavam?
9: Não, não, claro que não. Tristeza e, bueno, felicitaciones a España por su apenas segundita estrella.
8: É uma provocação. A Argentina já tem três campeonatos do mundo. A Espanha conseguiu agora o segundo. Aqui uma pequena provocação do Eric. Mas perguntava, o que é que pode ser agora do futuro da Argentina? Hoje a Argentina não rematou, quase que renunciou ao jogo, não atirou à baliza. O que é que pode ser do futuro desta seleção?
9: Não, há futuro, temos futuro, há uns novos chicos saindo sempre. Messi, bueno, eu acho que já deve retirar-se, e é o momento, me parece. Y bueno, a confiar en la sangre nueva que siempre sale. Toda la vida hemos sacado jugadores como Maradona, Messi, Stefano, y algún futuro Messi va a haber, estoy seguro.
8: Obrigado, agradeço ao Brian. Eric, também não foi o final que esperamos.
10: Só quero dizer que para os espanhóis falta mais uma estrela para chegar até nós. Só isso.
8: Mais novamente a alusão aos três campeonatos do mundo que a Argentina já tem. A Espanha conquista agora o segundo esta noite. Vão fazendo por aqui a festa. Durante este jogo, os adeptos argentinos só puderam mesmo ir festejando as defesas de Martínez, quase como quem festeja golos. Agora é fim de festa, vão saindo, vão abandonando aqui este espaço. Só os espanhóis vão ficando para fazer a festa.
2: Adolfo Botelho, aí está. Mais um título mundial para a Espanha e agora ele é o relevado de alguma forma, ou o que se passa. Agora o Bardem também está ali a festejar. Estava eu a dizer que o que se passa aí no relevado é elucidativo do estado de espírito que marca um lado e o outro.
0: Claro, é lágrimas de alegria do lado da Espanha. Rodri, por exemplo, está em lágrimas, e a tristeza de Messi está sentado no relevado a pensar, com um ar pensativo, mas obviamente desiludido, Lionel Messi. E agora as imagens vão mostrando o momento do apito final, a festa no banco da Espanha. Ainda assim, não são aqueles festejos tão efusivos. E bem, houve ali um momento de agressão, de paredes.
5: Foi o Scaloni que andou ali a tentar. Ui, o Paredes estava.
0: O Paredes agrediu um jogador espanhol, depois. Ui, o Paredes está de cabeça perdida. Por mim, não jogava os próximos jogos de campeonatos do mundo.
5: Não vai jogar.
0: Além de ter ido ao pescoço de.
4: Ele limpou o Pablo Gavi.
0: O Gavi foi depois, sim. Mas antes ele ataca o pescoço ali de um jogador espanhol que eu não consegui perceber. Vai-lhe ao pescoço.
5: E é o Scaloni que mete ali água na fervura, porque vai começar. Foi ali tentar. Quando foi o apito final, eu percebi que o Scaloni andava ali a tentar dispersar a malta, não sabia o que é que tinha acontecido.
0: O Otamendi também, ali uma confusão.
5: O início da confusão. Uhum. E pronto, e o Paredes. Falta um bocadinho de discernimento.
0: Faltou também a Enzo, porque o Enzo.
5: Sim, o Enzo
0: por...
5: também.
0: Atenção,
5: sim.
0: A Espanha ganha com um total mérito, não é?
5: Completamente. Muito pouco a dizer sobre isso. Imagens muito fortes de Rodri, de Fabián Ruiz, a forma como festejam este título, ambos a chorar, os dois, desalmadamente, e uma final que. Lá está, só,

0: que a atitude da grande parte dos jogadores argentinos, sem contar ali com o Paredes, até o Otamendi, que também foi tentar arranjar confusão com o Rodri, mas a grande parte dos jogadores argentinos reconhece pela forma como se deitam no campo, e, ou seja, reconhece que foram inferiores e que ganhou a melhor equipa, e é o fim, acredito, de uma era, porque não me parece que possamos mais ver Lionel Messi com a camisola da seleção argentina a lutar por um título mundial.
1: E a Argentina, de rastos depois de perder esta final, e a Espanha a festejar este título mundial. A Espanha, campeã europeia e campeã mundial. Ganhou o último campeonato da Europa na Alemanha em 2024, vence agora também o campeonato do mundo, a dominar o mundo, claramente. A Espanha, depois de também ter ganho em 2010 o título, e vinha de uma vitória também no Campeonato da Europa, recordo, e depois foi campeã europeia a seguir, está a tentar repetir a proeza. Foi campeã europeia, foi campeã mundial, vamos ver o que acontece no próximo Campeonato da Europa. Mas José Pedro Marques, foi justíssima a vitória da Espanha, foi a única seleção que quis ganhar dentro dos 90 e depois dos 120 minutos.
2: Ah, sem dúvida, não há história, não há discussão relativamente a isso. Superior desde o minuto 1, a Argentina só deu um arzinho de sua graça no início da segunda parte, sem criar oportunidades de golo, mas tendo um pouquinho mais de bola, e agora a terminar o prolongamento com duas aproximações e uma oportunidade, que é aquele remate, ainda que não enquadrado, mas é um remate por cima da baliza do Simeone. Agora, justiça total para esta vitória da Espanha, foi absolutamente superior em tudo. Em tudo, na posse de bola, na criação.
3: Deixa-me cá ver se conseguimos aqui ouvir para já algumas primeiras reações na live mode.
4: Como lo vivís desde dentro quando ves que se atasca, que no termina de entrar y que lo está rozando?
5: Bueno, al final, si todas las finales son difíciles, pues cuando tienes a Messi en el equipo contrario siempre entra ese nerviosismo, pero al final nosotros siempre hemos dependido de nosotros, de plantear nuestro fútbol, y creo que hoy lo hemos demostrado una vez más.
4: Esa misma idea te la extrapolo a ti. Mira que habías buscado el gol, te habían anulado uno, hoy te han anulado otro, lo habías rozado. ¿Qué se siente? ¿Qué liberación se siente al marcar ese gol tan importante?
5: Bueno, al final una liberación muy grande. Creo que he sido una persona muy criticada a lo largo del Mundial, pero yo creo que, como he dicho antes, el destino está escrito. Gracias a Dios siempre me da esas fuerzas para seguir, y al final, como digo, Dios le da las cosas a quien más se lo merece.
4: Teníamos el gol de Iniesta, ahora tenemos también el gol de Ferran. Vas a ser querido para siempre, Ferran. Enhorabuena, a disfrutarlo.
5: Muchas gracias.
6: Y Ferran Torres,
3: o homem do golo, o Ferran Torres. A primeira reação depois desta conquista do título mundial pela Espanha. E aqui a alusão de que em 2010 foi Iniesta, agora foi Ferran Torres. Ora bem, vamos aguardar por mais reações. Eu penso que daqui a pouco mais alguém há de aparecer.
1: Foi o Iniesta em 2010 resolver uma final com 1-0. Desta vez foi Ferran, sendo que o banco foi muito útil à Espanha neste Mundial. O golo até foi do banco.
3: Sim, quando estava a falar de 2010, é que depois quem acabou por ganhar a Bola de Ouro nesse ano foi o Messi. De cálculo desta vez não vai acontecer o mesmo.
1: Estava aqui a falar com a Sofia, não faço ideia, José Pedro Marques, quem é que vai ganhar a Bola de Ouro este ano?
2: Pois eu também não. Também estou aqui numa dúvida relativamente.
1: Acho que a gente está com uma dúvida.
2: Pois é, temos relativamente a isso.
3: Em 2010 não havia a menor dúvida. Eu acho que era perfeitamente consensual que era o Iniesta. E depois, olha, toma lá Messi. Mas pronto, é daquelas coisas.
1: Vamos ver quem ganha este ano, mas estavas a comentar o jogo, José Pedro Marques, foi de sentido único, absolutamente. Sim. Já estive aqui a ver, e é a primeira vez numa final de um campeonato do mundo que uma seleção não faz qualquer remate em 90 minutos.
2: Pois, eu não me lembrava, e comentamos isso durante o jogo, e apanhando aqui as tuas palavras, eu não sei se, e há condições para a Espanha voltar a fazer aquilo que fez, ou seja, europeu, mundial, europeu. Porque olhas para esta equipa e tem todas as condições para continuar esse trajeto. Ao contrário da Argentina, que vai agora passar aqui por uma fase de renovação obrigatória, porque muitos destes jogadores acabam, e é um fim de ciclo para além de Messi. Há outros que também não vão estar. É certo que a Argentina consegue produzir jogadores com qualidade em catadupa, mas ainda assim depois há aquele tempo de maturação. Veremos se Scaloni continua também à frente.
3: Está o homem, De La Fuente.
4: Mundial, Luis, después...

0: de tanto esfuerzo, de tanto insistir en la misma idea y que esa idea funcione y dé sus frutos?
1: Especialmente mucho orgullo. Orgullo por esta generación de futbolistas que han ido creciendo con esta idea, fieles a la idea, haciéndola mejor, dándonos un ejemplo de grupo, de equipo, de familia, de buenos, grandes futbolistas con un potencial y un talento excepcional. Y especialmente orgullo, porque de verdad, haberles acompañado en este recorrido, este trayecto, para mí es un honor.
0: Le veo tan entero, tan cabal siempre, a mí se me están saltando las lágrimas de la emoción, no sé cómo está usted por dentro.
1: No quiero, te cuento, no, porque te voy a dar pena. 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Hemos hablado mucho con los jugadores, mister, me decían, hemos ganado todo, todo, y eso es maravilloso, con una generación de futbolistas, voy a decir una y otra vez, que son un ejemplo para el deporte español, para la juventud española, para España. 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
0: El partido en lo futbolístico, más o menos como se esperaba, pero quizás más todavía. España 20 ataques por tan solo uno de Argentina. Han vuelto a minimizar a todo un campeón del mundo hasta hoy, con Messi en el césped.
1: Sí, creo que el partido se tenía que haber decantado bastante antes. Las grandes intervenciones de Dibu han impedido que el partido se ganara antes. Nos pusiéramos por delante en el marcador con más solvencia. Pero esto es una final de un campeonato del mundo y incluso con 10 al final tienes que sufrir. Pero como nos gusta sufrir, pues ahí hemos estado demostrando otra vez que estamos preparados para todo.
0: Sufriendo sabe mejor, mister. Enhorabuena. Gracias
2: por hacernos tan sufrir y de la fuente y una generación de jugadores que ganó todo.
3: Luís de la Fuente, campeão da Europa e também campeão do mundo, a levar a Espanha então este troféu. Mas numa final realmente em que a Espanha minimizou a Argentina, a campeã mundial das finais, estávamos a comentar isso, é Pedro Marques, das mais desequilibradas da história dos campeonatos do mundo, e altamente justa para uma Espanha que embala, como dizias, para possivelmente, e vai entrar obviamente como candidata para o triplete, não é? Europeu, mundial e europeu.
4: Sim, sim, sem dúvida, porque tem todas as condições para fazer isso e para abordar nesse sentido. É de facto uma geração, e enaltecer também aqui as palavras do Della Fuente, que põe a tónica naquilo que é a ideia. A ideia, o acreditar dos jogadores nessa ideia, e para além do talento, é ter uma equipa, formar uma equipa e todos eles perceberem a noção de equipa, de jogo de conjunto, e o futebol é mais bonito assim, quando todo o talento individual é posto em prol de uma ideia coletiva e toda a gente ganha a equipa e ganham os jogadores que exponenciam esse mesmo talento e expressam isso em cima do relvado. E esta geração de jogadores que já vem de trás, esta volta a repetir, pegando na ideia, não abandonando, aprimorando e não deixando cristalizar este modelo de jogo, acrescentando sempre alguma coisa de estratégia, acrescentando sempre alguma nuance, a qualidade de cada um deles, mas sempre em evolução. E isso é que dá esta continuidade de títulos e esta segurança que vês e que vemos todos quando a Espanha joga. É uma equipa que sabe o que está a fazer, tem os princípios muito bem assimilados. É isto a Espanha. As outras equipas, os adversários da Espanha, sabem que a Espanha joga assim e ainda assim tem muitas dificuldades em contrariar. Isto é todo o mérito de quem construiu e de quem põe em prática esta maneira de jogar, e depois os títulos estão aí. O trabalho compensa porque os títulos estão aí.
5: Olha, enquanto não entregam a taça, e estamos todos com uma enorme curiosidade para saber o que é que Donald Trump vai fazer, mas aproveitava então para voltar ali ao contacto com o Tiago Santos no Centro Galego de Lisboa, porque prossegue a festa espanhola e, pelos vistos, Tiago, é mesmo para durar noite de dentro.
6: Festa espanhola e também de quem aqui veio assistir a esta partida, sejam ou não espanhóis. Muito boa noite, enhorabuena. É uma vitória justa da Espanha. Vimos ali que a seleção argentina rematou 0 vezes à baliza da Espanha. Uma vitória justa do Mundial.
7: Bueno, ha sido um partido muito emocionante. Como habéis visto, hemos dominado sempre. Argentina não tem oportunidades. Hay que decirlo, nos han robado um pouco. pero ganó el fútbol. Ganó el fútbol, viva España, pus Asturias, campeones mundiales.
6: A adepta espanhola com a camisola de Espanha envolta na bandeira das Astúrias, a bandeira azul com a cruz amarela. É uma vitória justa no Campeonato do Mundo para os espanhóis, foram a melhor seleção durante este Mundial.
8: Eu acho que Espanha jogou muito bom, muito bom, muito bom. Argentina, posso tentar, mas Espanha tem um jogo muito importante, muito bom. Pois Espanha puxa muito, muito, muito em jogo. E Espanha tem muito. Muito importante neste jogo.
6: Controlou bem.
8: Sim, sim, sim, sim, sim. Se notou. E nos custou, mas sabes que? Ganamos al final. Isso é o importante. Isso é o importante. Que al final isto é o fútbol. E o fútbol é assim. O fútbol é jogo e é qualidade. Não importa o equipo, importa a qualidade.
6: E a taça vai mesmo para os espanhóis e a noite aqui vai ser longa para estes adeptos no Centro Cultural Galego, no centro de Lisboa, para...
9: Tristezas, pero...
2: Olha, deixa-me ouvir aqui o Scaloni.
9: Sabendo que hemos dejado todo, tengo un montón de cosas para decir de cómo hemos llegado acá, pero no vale la pena. Agradecimiento eterno a estos chicos que nos han dado otra final del mundo y han competido hasta el final. Han sido mejores, eso es la verdad. 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Tenemos que darle una validez enorme porque cuesta un montón. Somos grandes en la victoria y tenemos que ser grandes en la derrota. Estamos demostrando hoy que sabemos perder. El partido lo perdimos y asumimos las cosas, pero no por eso vamos a dejar de acordarnos de todo lo que hicimos para llegar acá. 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
9: 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Pero cuando dejas todo así, después se puede jugar bien o mal, pero cuando dejas todo así es muy difícil reprochar algo, es muy difícil.
10: Gracias, Lionel. Lionel Scaloni.
2: Aqui está, a primeira reação do Scaloni depois de ter perdido esta final do Campeonato do Mundo, ele que ganhou a anterior. Então, de botar, agora é aguardar, não é?
3: Sim, os jogadores da Espanha aguardam por erguer o troféu por esse grande momento. Primeiro ainda vão subir ao palco os jogadores da Argentina para receberem as medalhas de prata de segundo classificados. E ainda o árbitro, não é? Mas espreitava aqui os dados estatísticos do jogo que refletem bem aquilo que aconteceu. 20 remates da Espanha, 2 da Argentina, 12 remates enquadrados da Espanha, nenhum da Argentina, 9 cantos da Espanha, 4 da Argentina, não houve qualquer jogador espanhol a ver cartão amarelo, ou seja, não houve faltas perigosas, 5 amarelos da Argentina, 1 vermelho, e em termos de golos esperados, 1.72 da Espanha, 0.09 da Argentina. Refletem bem estes dados, Sofia Oliveira, aquilo que foi esta a final. Uma desilusão até, havia grande expectativa das duas melhores equipas a chegarem a esta final, mas foi autenticamente dominada pela Espanha. Aliás, o resultado é curto para aquilo que se passou em campo e surgiu tarde demais até o golo da Espanha.
11: Sim, eu acho que a final acabou por ficar um bocadinho engasgada, porque realmente a Espanha não conseguiu chegar a esse golo mais cedo, teve várias ocasiões para fazê-lo, vários falhanços inacreditáveis, Merino, também há aquele lance em que acho que é o Nico, exatamente, é o Nico que não chega ao cruzamento do Pedro, e portanto houve aqui vários momentos em que, se a Espanha tivesse ido para a vantagem, se calhar o jogo até tinha mudado para a própria Argentina, porque como se viu nos minutos finais com a Espanha por cima, a Argentina tentou mostrar uma
3: era
11: outra cara.
3: Era melhor para a Argentina que...
11: Era melhor para o jogo no geral.
3: Um gol aos 70 ou aos 75 até para a Espanha,
11: e até se quiseres, porque poderiam surgir a partir daí mais golos espanhóis, porque lá está, a Espanha é uma equipa que mesmo quando sofre não quebra as suas ideias, não teme a filosofia na qual acredita. Depois a Argentina, como não teve qualquer expressão do ponto de vista ofensivo, a partir daí o jogo foi completamente unidimensional, com uma seleção a aproximar-se, a ter total domínio do jogo, e a outra simplesmente a não existir do ponto de vista ofensivo. Portanto, acaba por ser uma final bastante, bastante aquém, mas em que a vitória cai exatamente para o lado que tinha de cair, para o lado do mais forte, para o lado da seleção mais competente ao longo de todo o Mundial, e deixa-me dizer-te que o gol da final acaba por ser marcado pelo Ferran, o gol decisivo, e é muito justo para o Ferran, porque o Ferran é um jogador que sofre com quebras de confiança com muita facilidade. Lembro-me, por exemplo, de um gol que ele pede por tudo a falar sozinho com ele próprio para ser validado, e depois acaba por ser invalidado, e percebe-se que é um jogador que sofre muito e que, quando não está com índices de confiança interessantes pelo menos, equilibrados pelo menos, se torna completamente diferente. Mas o Ferran é um grande jogador, e depois do que passou também neste Mundial, com muitas críticas e com muita gente a cair em cima dele, por exemplo, nessa partida, acaba por ser justo que tenha sido ele a marcar, e não deixa de ser decisivo também. É, por exemplo, ele que faz a movimentação no gol contra Portugal, é o Ferran que mete aquele passo para o Merino. Portanto, é sempre, ou foi sempre, um jogador importante, mesmo partindo do banco, o Ferran.
3: Portugal acaba por cair contra a campeã mundial, não é? E até dá a ideia que fez uma melhor figura contra a Espanha do que a França fez e que a Argentina fez.
11: Não percebi, desculpa, António.
3: Portugal acaba por cair contra a campeã
11: do mundo,
3: não é?
11: Sim, sim.
3: E faz melhor figura do que a Argentina
11: e a França. Sim, sim. Aliás, a França também foi banalizada por esta, vulgarizada por esta Espanha. Portanto, a Espanha tem um percurso até à final e até à conquista desta competição inacreditável, não é? Derrota Portugal, derrota a França e depois derrota a Argentina na final. É um percurso...
12: E sofre um golo só.
11: Exatamente.
3: Sofre um golo da Bélgica.
11: Não há nenhuma forma de...
12: É indiscutível.
11: É indiscutível, exatamente. Indiscutível.
3: Quem é que para vocês foi o melhor em campo desta final?
11: Olha, é uma excelente pergunta.
12: Olha, melhor em campo, para mim, se me permites, eu vou dar. Ele não acabou o jogo, mas eu vou dar ao Rodri. O homem decisivo foi o Ferran, absolutamente. O homem do jogo é o Ferran, melhor em campo é o Rodri para mim.
11: Eu acho que o Barsi também faz uma partida brutal. Claramente, para mim, o melhor central da competição, o Cubarsí, ali a parte com o Upamecano, mas acho que o Cubarsí acaba por ultrapassá-lo. Mas sim, o Rodri também fez uma excelente exibição, apesar de não ter havido assim um jogador que se tenha destacado de forma óbvia, clara e óbvia. Mas sim, eu diria entre ali o Rodri e o Cubarsí.
3: E a maior desilusão desta final?
11: Sem ser o coletivo da Argentina. Exato. Pensámos os dois no mesmo. Individualmente falando, nem sequer dá para contemplar os jogadores argentinos, a meu ver, porque lá está. Quando a equipa não funciona,
3: defender,
11: parece...
3: Não é?
11: Sim, exatamente.
3: O Lamine Yamal apareceu neste Mundial. Não é?
11: Assim, não é que... Eu acho um bocadinho forçado dizer que não apareceu. Agora, que não apareceu sequer a sua metade...
12: Do nível.
11: É, exato. Mas claro que ainda hoje teve lances muito interessantes. Mas percebe-se que não é este o Lamine que melhor... E eu acho que até a própria forma como ele... entre aspas, não festeja, não é? Porque acaba a final e ele fica ali, não sei, não há aquele fulgor, e eu acho que ele sente que esteve mesmo muito aquém. Agora, claro que este aquém do Lamine ainda serve para muitas vezes ser um desequilibrador impressionante, e na minha opinião o corredor direito com o Pedro Porro foi sempre o corredor mais da Espanha, mas sim, podemos dizer que o Lamine ainda está longe da sua melhor forma.
3: Entra em campo a Sérgio Ramos, traz a taça, e é ele que beija a taça, é o primeiro a beijar a taça, traz a taça para o centro do relvado, ali para o palco onde a Espanha daqui a pouco vai subir e receber, creio que das mãos de Donald Trump, o
12: não deixa
3: troféu.
12: De ser. Isso não deixa de ser engraçado também. Donald Trump a entregar...
3: Em termos políticos, isto
12: é... Pelo contexto, entregar à seleção espanhola, só faltava estar lá agora, era o primeiro-ministro espanhol.
3: Eu estava a ver
12: agora.
3: Se ele estava por ali, se não era um ambiente meio tenso ali, não é? mas já sobe ao relvado. Donald Trump vai acenando para as bancadas, também Gianni Infantino.
12: Só está ali o rei espanhol.
3: Está ali o rei espanhol, sim.
12: Primeiro-ministro canadiano e a primeira-ministra do México.
2: Eu acho que o Seixas estava na bancada. Agora, ali, pois, agora vamos ver o que é que acontece. Se bem se lembram, no Mundial de Clubes, o Trump resolveu fazer parte integrante da festa como se ele tivesse ganho aquilo, não é?
12: Há uma imagem fantástica desse, que é o Cole Palmer olhar para o Donald Trump.
2: Exato.
12: Quem é este jogador do plantel?
2: Exatamente. Mas este está aqui a fazer o quê? De maneira que vamos ver o que é que se passa agora. Pronto.
3: Aí está.
2: Infantino ali ao lado de Donald Trump, lá vão caminhando para subir aquele palco improvisado, por onde vão desfilar os jogadores das duas equipas, antes da taça ser entregue aos espanhóis por esta conquista. Mais um título mundial para a Espanha, que assim, 16 anos depois, volta a ocupar o trono do futebol mundial.
3: Taças não está ali muito segura, está ali a abanar um pouco. Vai daqui a pouco ser erguida por Rodri Hernández, o capitão da Espanha. Há ali uma figura maior da taça, é uma réplica gigante que fica atrás do palco. Agora a equipa de arbitragem é a primeira a subir ao palco, a equipa de Slavko, comandada por Slavko Vincic, árbitro esloveno de 46 anos, que parece-me que arbitrou bem nesta final. Vai subindo ao palco e recebe as medalhas. Será agora uma cerimónia demorada, também com todos os jogadores da Argentina a receberem as medalhas. E foi também o adeus de Messi, provavelmente, à seleção. Já tinham falado disso.
11: Pelo menos no que toca a mundiais, não é?
3: A mundiais, sim.
11: Sim.
3: Vamos ver se joga a próxima Copa América. Terá 41 anos.
11: E a música também assim o ditava, não é? Por lá a última dele é o... E acaba por ser uma final em que, enfim, ele pouco pode fazer, porque de facto não está talhado para este género, claro, de jogos, muito menos nesta fase da carreira, mas em qualquer fase seria difícil fazer muito, muito melhor do que acabou por imprimir aqui hoje, mas sem dúvida alguma que é um feito brutal. Messi levar esta seleção às costas até à final, quando se percebe claramente que é uma seleção que está muito aquém das melhores do mundo do ponto de vista individual. Do ponto de vista individual, esta seleção argentina é o que é, não é? Quando as tuas trocas são Montiel por Molina, Rodrigo de Paul por Simeone, Romero por Medina, enfim, percebes que de facto tem de haver ali um extraterrestre qualquer a impulsionar o resto, porque se não fosse assim era praticamente impossível.
3: E Messi, José Pedro, acaba o Mundial com 8 golos e 4 assistências.
12: Apesar de tudo,
3: é o melhor ataque no Mundial, 19 golos.
12: Claro que sim, foi a last dance de Leo Messi, na minha opinião o segundo melhor jogador de todos os tempos, e pronto, foi um privilégio imenso poder viver com esta nesta era de Leo Messi, e pronto, agora acabou e continua, apesar de tudo, a terminar, continua a fazer a diferença dentro da sua seleção, e foi uma das figuras deste Campeonato do Mundo. Olha, o Cubarsí parece que ganhou o melhor em campo, não é?
3: Sim, ele sobe ao palco, creio que é essa a distinção deste jovem central. Atenção, que o Cubarsí tem apenas 19 anos de idade, central do Barcelona. Agora, não sei se foi o melhor jogador da final ou então o melhor jogador do torneio.
11: Não, melhor jogador da final.
3: Ok, pronto, é isso. Melhor jogador da final então, central da Espanha. Não, é o melhor jogador jovem do torneio.
12: Campeonato do Mundo.
3: E agora o Unai Simón é o melhor guarda-redes, só sofreu um gol, também não teve muito trabalho. A Espanha consentiu muito poucas oportunidades. Eu lembro-me, o jogo com a França só tem o remate à baliza mesmo no fim, Portugal quase não incomodou este guarda-redes, a Bélgica também não tem muitas e hoje não fez nenhuma defesa.
12: Pois, ele, as mais-valias deste, e as mais-valias destes jogadores, a Sofia referiu muito bem no comentário deste jogo, que foram aquelas duas intervenções absolutamente fundamentais contra a França, quando controla a profundidade. Estava muito vivo no jogo e hoje tem uma dessas intervenções, porque de resto a Espanha dava muito pouco e deu muito pouco aos adversários.
3: Leva a luva de ouro o Unai Simón, e é curioso ele ser titular neste campeonato do mundo, porque no banco está Juan García, guarda-redes do Barcelona, é o dono da baliza do campeão de Espanha, e também o Raya, que fez uma época fantástica no Arsenal, também campeão inglês. E o Unai Simón tem sido aposta de Luís de la Fuente e permaneceu como aposta para este Mundial. Portanto, é curioso ele ser o dono da baliza. Mas eu acho que, estando lá o Raya, o Juan García, o Unai Simón, ia dar ao mesmo.
13: Eu acho que este aqui é o prémio de melhor jogador da final.
3: Agora o melhor
13: jogador
3: do torneio.
13: Ah, é do torneio?
3: É.
13: Ah, então é Rodri que está a receber.
3: É, Rodri.
12: É, Golden Ball Award.
3: É, melhor do torneio. A realização foca Messi. Se a Argentina ganhasse, creio que o prémio iria claramente para Lionel Messi, independentemente daquilo que ele fizesse na final, porque ele levou a Argentina às costas. E aí está, Rodri leva o prémio de melhor do torneio e...
12: Olha, e arrisca-se para a bolinha.
3: É isso, é que isto é um passo também para ser eleito o Bola de Ouro, porque normalmente quem ganha o Mundial, a seleção que ganha o Mundial, um dos jogadores... Normalmente, o Mário já falou aqui de uma exceção, é eleito o Bola de Ouro. Também podemos olhar para os jogadores do Paris Saint-Germain, e há sempre Vitinha, Dembélé, Kvaratskhelia, mas...
12: Não chegando a estas fases é difícil, não é? Pois.
13: Sim, mas em termos de época o Rodri não tem qualquer hipótese, porque esteve praticamente sempre lesionado, portanto acho
12: exatamente
13: que não ficará... Acho eu já vi muita coisa Rodri nestes prémios, mas...
2: Pois, eu estou convosco, assim, de caras, de caras.
12: Sim, sim, sim.
2: Uma bola de ouro para este ano, não vos sei responder. Assim, de caras, tinha que pensar um bocadinho.
13: Eu sei responder qual é que para mim é o melhor jogador do mundo.
2: Ah, isso agora... é outra coisa. Sim, claro. Claro.
13: Agora,
2: isso é outra coisa.
13: Enfim.
2: Ok, claro, claro.
3: Olha, o Messi vai receber aqui algum... Não, é a seleção da Argentina, que entra agora para o palco com o Messi na frente da equipa. O craque de 39 anos... Paredes agora está mais calmo, vai cumprimentando os colegas de profissão, e há ali um cumprimento entre Donald Trump e Leo Messi, e um sorriso ali amargo de Messi. E a seleção da Argentina sobe agora ao palco então para receber as tais medalhas de prata, segundo os classificados deste campeonato do mundo. Em terceiro lugar ficou a Inglaterra, que ontem bateu a França por 6-4 num resultado de hóquei em patins. Hoje faltaram os golos nesta final, apenas um golo de Ferran Torres aos 106 minutos. É aos 106, não é? Primeiro minuto do...
2: É 106.
3: 106. Primeiro minuto da segunda parte do prolongamento. O golo de Ferran Torres com assistência de Nico Williams. O gol que deu então à Espanha este triunfo, sendo que ali no final houve um grande abraço também entre Lamine Yamal e Leo Messi. Lamine Yamal foi confortar Leo Messi com um abraço, até porque há essa foto que foi viral nos últimos dias, a tal foto de há 19 anos com Messi a dar um banho a um bebé. Era Lamine Yamal esse bebê. Agora Lionel Scaloni vai ali algo emocionado, é o último a subir ao palco. E Messi, atenção, está em lágrimas. Esta é uma imagem forte. Messi agora começa, não é, José Pedro? Agora é que cai na realidade.
12: Descarga emocional total.
3: Está em lágrimas. Sentiu que era a última oportunidade para ganhar a segunda taça do mundo. Mas a verdade é que ele já ganhou uma e isso ninguém lhe tira.
12: Ninguém lhe atira.
3: Mas...
12: E a carreira absolutamente brilhante que faz.
3: Está ali.
2: Aquela expressão e aquelas lágrimas de quem acabou de perceber neste preciso momento que
12: exatamente
2: acabou.
3: Uhum.
2: Só agora é que ele interiorizou isso. Até agora era só a tristeza pela derrota, mas isto agora já é outra coisa.
12: Tem ali, ali a inchada argentina a gritar por ele na mesma. E é muita emoção nesta altura.
3: É, muita emoção, as lágrimas correm pela face de Messi, que olha emocionado para os adeptos argentinos que erguem camisolas dele, cantam orgulhosos também com a prestação da seleção até à final. Depois a final não, foi não é, um desastre.
5: Não deve ser fácil lidar com um cenário deste. Ele de repente olha para a frente e vê ali dezenas de milhares de argentinos a gritarem o nome dele. Uhum. Não deve ser muito fácil lidar com isto do ponto de vista emocional, não é?
3: Claro. É uma despedida, mas sai sem este troféu. No entanto, como dizíamos, já ninguém lhe tira o Campeonato do Mundo conquistado em 2022, e honra ao futebol ter dado a Messi um Campeonato do Mundo. E agora são os jogadores da Espanha que sobem ao relvado, que sobem do relvado até ao palco, e atrás da taça de campeão do mundo está uma enorme bandeira da Espanha. Agora as medalhas de ouro para os espanhóis, que sobem um a um até àquele palco, e é Donald Trump que vai colocando as medalhas à volta dos pescoços dos jogadores espanhóis, também Gianni Infantino, o presidente da FIFA, e os jogadores menos utilizados da Espanha são os primeiros a subir. Aliás, vão por ordem numérica, coincidiu serem os menos utilizados, Raya, Marc Pubil, também Grimaldo.
5: Isso foi... Os espanhóis optaram por esse alinhamento numérico, digamos assim.
3: É, alinhamento numérico, e Rodri será o último a subir. Aí vai saltar o número 16, o capitão da Espanha, e será o último a subir para levantar a taça. Já leva ali uma camisola apertada à cintura, uma bandeira, aliás, apertada à cintura, Ferran Torres, o homem que decidiu a final, que fez de Iniesta nesta grande final em Nova Jersey. São milhares de espanhóis e também de argentinos que ficam por este momento em que a Espanha vai erguer a taça no centro do relvado deste gigante estádio do MetLife. E os jogadores espanhóis vão então subindo um a um ao palco para daqui a pouco, em mais um grande momento, um momento que vai ficar eternizado, a tal fotografia com os jogadores a levantarem a taça de campeão do mundo. Está quase esse momento, os jogadores vão subindo então desejosos.
5: Eles já vão aproveitando para beijar a taça, não é? A taça está ali em cima do público, não é? À espera, mas os que vão passando por ali já vão aproveitando para beijar a taça.
3: É, depois vão ter mais tempo, mas é um momento único. Ser campeão do mundo deve ser um momento único, e é único também para estes jogadores, porque nenhum deles estava na equipa de 2010, obviamente, passaram 16 anos e agora...
5: Aliás, como tu disseste, essa seleção de 2010 estava ali praticamente toda na bancada, não é?
3: Estava lá toda, exatamente. E vamos ver então, sobe agora Lamine Yamal, um dos craques da Espanha. O troféu já está então ali, vai ser daqui a pouco erguido nos céus de Nova Jersey, troféu que pesa 6 quilos, tem 37 centímetros, banhado em ouro, o troféu que tantos desejam conquistar. É o irmão, não é? Do Lamine Yamal, que está ali na bancada também. Foi o...
14: Já é a mascote desta seleção.
5: O miúdo tem para aqui o quê? 4 anos?
14: Bem, não sei, não. Mas posso ver aqui.
5: É que é mesmo pequenito, não é?
3: É muito pequenino.
5: É. Mas é como dizia a Sofia, já é assim uma espécie de mascote da seleção. É verdade, é?
14: Ora, 4 bem, anos de idade.
5: 4, não é? Sim. É. Era o que me parecia.
14: É muito fofo.
5: Agora, Cucurella, não é?
3: É, abraça...
5: Ali um grande abraço ao rei.
3: Rei de Espanha, exatamente.
5: Exatamente.
3: Figura mais alta.
5: Aliás, o rei de Espanha está ali contentíssimo, sorridente.
3: Ele é um fã de futebol.
5: Exatamente, também. Além de mais ainda é isso. É, não é?
3: Ele sofre muito com o futebol. Agora, Luís de la Fuente, o selecionador campeão europeu há 2 anos e agora campeão mundial, é também uma obra fantástica para este treinador que veio das camadas jovens de Espanha e que conseguiu não só ganhar 2 troféus, mas também meter esta seleção a jogar à bola, como deve ser. A seleção da Espanha sempre jogou bem à bola, mas é uma fase de domínio completo da Espanha. Há ali um grande cumprimento a Donald Trump, ficam ali a conversar durante alguns segundos, Gianni Infantino e também Trump e ainda Luís de la Fuente. E agora é o momento em que Rodri Hernández, capitão da Espanha, o melhor jogador deste campeonato do mundo, sobe ao palco, cumprimento a Infantino. Trump diz-lhe qualquer coisa, Rodri sorri, toca Trump pela cintura e vai cumprimentando todas aquelas figuras. Um abraço também ao rei, abraço mais sentido ao rei de Espanha. E agora está ali mesmo ao lado da taça, vai levar o troféu banhado em ouro, este grande troféu, para junto dos espanhóis. Dá um beijo na taça, Rodri, capitão da Espanha. Não vai agarrá-la já, dirige-se para junto dos colegas de equipa, que já ali estão preparadinhos para levantar a taça que vem das mãos de Gianni Infantino, que por sua vez está a Donald Trump.
12: Está cá isso.
3: Levam os dois, a taça até às mãos de Rodri. Os dois entregam ao mesmo tempo, cumprimentam Rodri, Trump e Infantino. Rodri já tem a taça na mão esquerda, o Trump não sai dali, junta-se ali e vai ficar ali. Donald Trump.
2: Ele já tinha feito isto com o Chelsea de Marek, agora, exato, ele fica ali.
3: Infantino também se vai juntar, só para não parecer estranho, não é?
2: Exatamente, o Infantino vai-se por ali e tenta.
3: E aí está, a Espanha levanta a taça de campeão do mundo com Donald Trump lá no meio da fotografia. Rodri erga nos céus de Nova York a taça que pertence à Espanha, sagra-se pela segunda vez campeã mundial depois de 2010. Agora também em 2026 a Espanha reina o mundo do futebol. Rodri Hernández levanta a taça com milhares de confetis atrás deles, dos jogadores, e é o momento da festa, do ponto de clímax da festa da Espanha. Messi está em lágrimas, continua emocionado o capitão da Argentina, e a Espanha ergue o troféu mais uma vez com Donald Trump na fotografia. É o momento em que os jogadores espanhóis vão erguer o troféu e o Lionel Messi sai debaixo de lágrimas, aliás, de aplausos dos adeptos argentinos e em lágrimas do relvado MetLife. É também uma das imagens fortes desta final. E pronto, a Espanha a erguer então o troféu, com a taça, obviamente, a passar por as mãos de todos os jogadores da Espanha. E agora é o momento de celebração entre os jogadores e também os adeptos no estádio MetLife.
2: A seleção espanhola, depois de 2010, a conquistar de novo o Campeonato do Mundo de Futebol, um triunfo frente à Argentina. E António Botelho é agora... Não, mas a festa continua, é evidente. Agora o Donald Trump é que, entretanto, finalmente percebeu que...
3: Quer dizer, quase foi lá o Infantino dizendo na cara que não é para ficar assim. Não sei se reparaste.
2: Sim, o Infantino tentou, enfim, desviá-lo dali, mas acho que ele não percebeu, ou não quis perceber, e ficou ali. E não sei que enquadramento é que ele vai ter na fotografia, mas...
3: Ah, mas ele está lá, ele vai aparecer ali. Estava ali no cantinho da fotografia. Olha lá que não estava no meio, mas estava ali no cantinho, quando o Rodri ergueu a taça, não é? Nesse exato momento. Ora, vamos então a um comentário final dos nossos comentadores. Pedia-vos um balanço deste campeonato do mundo, que começou a 11 de junho e termina agora a 19 de julho com o título da Espanha. Sofia Oliveira, já tens a camisola da Argentina vestida, a camisola de Lionel Messi.
11: Sim, eu acho que... Foi um Mundial que nos permitiu realmente atestar mais uma vez que a França tinha aqui qualidades individuais para poder rivalizar com a melhor seleção do mundo, que para mim é a espanhola. Que a Argentina teve aqui a última dança de um extraterrestre que permitiu chegar à final, mas tudo isto somado, tudo isto espremido, vence realmente a seleção mais forte, a seleção que fez a melhor competição, a seleção que não tem propriamente uma estrela, até porque a sua estrela maior, Lamine Yamal, estava meio apagada, e mesmo assim conseguiu ser uma equipa, na verdadeira assunção da palavra, na verdadeira assunção da palavra futebolisticamente falando, porque a Argentina também foi uma equipa muito junta, e passava essa imagem para todas as pessoas que viam os jogos. Mas a Espanha, tu há pouco dizias, isto também foi obra do Luís de la Fuente, mas é uma obra que vai sendo criada ao longo dos anos, é uma obra que tem um histórico brutal, e os meninos chegam ao sub, sei lá, aos júniores do Villarreal, do Betis, e jogam assim, já estão preparados para jogar assim, para depois chegarem à seleção e também jogarem assim. Portanto, tu não tens que ganhar desta forma, como é óbvio, há mil e uma formas de vencer, mas esta forma da Espanha é de uma identidade aterradora, e eu que sou particularmente devota deste tipo de futebol, não posso negar que me encanta muito o que eles conseguem fazer, e são diferenciados. Quanto à Argentina, para mim Messi é o melhor de todos os tempos, e este troféu não resolvia isso para cima ou para baixo. Para mim foi o melhor jogador desta competição, só o facto de ter conseguido levar este grupo de jogadores à final dita muito do que ele é capaz de fazer, e jogou a maior parte do Mundial parado, e ainda assim foi o jogador mais temido por todos os adversários.
3: José Pedro Marques, o teu comentário final, em jeito de balança, toda esta competição que durou praticamente 40 dias.
12: Sim, um Mundial que ganhou claramente a melhor equipa, que finaliza com a melhor seleção, com o melhor futebol coletivo. Outras boas seleções, boas surpresas que foram aparecendo, desde logo Cabo Verde, com uma excelente participação. Portugal podia e devia ter feito mais, acabamos por ter uma participação aquém também.
3: Vá lá que perdemos, mas, com os campeões.
12: Pois, aquele titulozinho que fica sempre bem, não é? perdemos com os campeões. Mas perdemos e acabamos por perder bem, porque depois também, espremido, não víamos muito mais condições daquilo que era a falta de ideias, ou que nunca soubemos o que é que queríamos fazer. Ao contrário, por exemplo, se queres comparar com esta Espanha, é uma diferença absurda daquilo que é uma identidade, daquilo que se quer para uma seleção, como quer jogar, como... Enfim, depois os resultados estão à vista. Mas um Mundial que eu acho positivo, que foi positivo apesar de tudo, e que fica marcado claramente pela última dança de um extraterrestre, de um grandíssimo jogador que marcou a história do futebol para sempre, e que conseguiu pôr esta Argentina na final, mas que no final acaba por ganhar a melhor equipa. António, se me permites um parênteses aqui, é agradecer também à TSF a oportunidade de ter estado convosco neste campeonato do mundo, e enviar um abraço muito, muito especial de agradecimento, de consideração ao grande Mário Fernando, por estes anos, por aquilo que dá e vai continuar a dar à rádio em Portugal. Um abraço grande, Mário.
2: Tá, obrigado.
3: É isso.
2: Um grande abraço, Pedro.
3: São as nossas despedidas daqui, do estúdio, e também o fecho de uma época, e é também a despedida do Mário Fernando da TSF, formalmente, digamos assim. Vamos continuar a ver-te por aí, e também a ouvir-te por aí, de vez em quando, agora. Olha, em nome da equipa de desporto, toda a equipa de desporto da TSF e de toda a redação, acredito, certamente, queria deixar-te um forte abraço e um obrigado por tudo o que nos deste.
11: Amamos-te, Mário Fernando.
3: E uma coisa é certa, Mário, a TSF vai sentir a tua falta.
2: Mas a TSF será sempre a minha casa, portanto, por aí. E obrigado a todos, um grande abraço. E beijinhos e abraços, como nós dizemos várias vezes, não é? Acho que, pronto, agora faz todo o sentido. Obrigado. E gostei muito mesmo. Ora bem, ouvimos aqui o momento em que a Espanha se sagrou campeã do mundo. Ouvimos também, o Zé Mulher teve o cuidado de espreitar ali os últimos segundos antes do apito final da emissão da cadena SER, isto para saber como é que os espanhóis viveram o momento do título. E então, com a narração do António Romero, o momento que confirma que a Espanha é a campeã do mundo.
15: El balón rechazado, se lo va a quitar de en medio Ferran, se acabó, se acabó. ¡Oh! ¡Se acabó! ¡Se acabó! ¡Se acabó! ¡Somos campeones del mundo! 16 años después, esta generación espectacular, esplendorosa, lideradas por el hombre que se inventó el método, por el hombre de la familia, por el hombre de las buenas personas, que acaba de hacer feliz a todo un país, unido en las plazas, en las fuentes del territorio nacional español. Podemos llorar de emoción, de nervios, de amor. ¡Viva España! ¡Viva la madre que los parió! ¡Somos campeones del mundo!
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17: É o final desta emissão especial de Desporto, uma emissão muito especial. É o adeus de Mário Fernando no lugar de editor de Desporto. Mário Fernando é um nome incontornável da rádio, da TSF, e vai ficar sempre nos nossos corações, porque além de ser um grande profissional, é um homem espetacular. Um grande abraço, Mário. Foi um prazer trabalhar contigo.
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0: A festa dos Spokes na TSF. Vamos para as notícias. Daqui a pouco, o princípio da incerteza, um pouco mais tarde do que é habitual, por causa desta emissão especial de desporto que estivemos a acompanhar na TSF. Campeão do mundo, a taça foi para a Espanha.
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0: E 58, menos uma hora nos Açores.
2: A Espanha é a grande vencedora do Mundial de Futebol, venceu a Argentina por 1-0, já em tempo de prolongamento, é a segunda estrela da seleção espanhola. O Conselho de Reitores das Universidades Portuguesas mostra-se disponível para adiar o calendário de candidaturas ao ensino superior, se continuarem a surgir problemas relacionados com a correção dos exames nacionais. Os alunos do nono ano vão saber as notas que tiveram nas provas finais. Esta segunda-feira é uma informação do Júri Nacional de Exames que adianta que as pautas dos resultados seriam enviadas ao final deste domingo.

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1: Nesta altura, 20 graus em Ponta Delgada, 21 no Porto e em Lisboa, 23 no Funchal, 24 graus em Faro. Daqui a pouco, então, o princípio da incerteza na TSF. Agora, as notícias, edição à meia-noite, Nadine Soares.
2: O Conselho de Reitores das Universidades Portuguesas mostra-se disponível para adiar o calendário de candidaturas ao ensino superior se continuarem a surgir problemas relacionados com a correção dos exames nacionais. Em entrevista à TSF, o presidente Luís Ferreira admite concordar com essa possibilidade de adiar os prazos para as candidaturas às universidades se dúvidas sobre as notas continuarem. Mudar o calendário dos exames de segunda fase também pode estar em cima da mesa.
3: Da solução e aqui olhamos sempre para os nossos estudantes e aquilo que queremos é que eles entrem com boa vontade e que entrem com a sensação de que estão no sítio certo a fazer aquilo que querem fazer e portanto nós faremos todos os sacrifícios necessários ou de todas as demarches necessárias. Se acontecer alguma coisa dessas e houver necessidade de adiar do ponto de vista da universidade, nós estaremos disponíveis naturalmente para aceitar isso. Se amanhã se descobrir que afinal é necessário adiar também a segunda fase de exames, eu acho que era uma opção que se deveria pôr na mesa para o Sr. Ministro decidir.
2: Luís Ferreira, presidente do CRUP, defende que a prioridade neste momento é garantir a transparência no processo de correção e que todos os alunos confiem no resultado que receberam. O presidente do Conselho de Reitores das Universidades Portuguesas revela ainda que já conversou com o ministro da Educação este domingo e que Fernando Alexandre terá dito que o processo estava resolvido. A sugestão de adiamento do calendário das candidaturas ao ensino superior e dos exames de segunda fase já tinha sido mencionada esta tarde por José Luís Carneiro. O secretário-geral do Partido Socialista defendeu que o primeiro-ministro devia reunir com os reitores para garantir uma boa articulação entre as classificações atribuídas e os prazos das candidaturas.
4: Nós avançamos com uma proposta de saída, com uma recomendação de saída desta imprevisibilidade e deste caos que se instalou sobre todo o processo de classificação dos alunos. Recomendar ao Governo e ao Primeiro-Ministro que seja capaz de reunir com o Conselho de Reitores das Universidades Portuguesas, tendo em vista garantir uma boa articulação entre as classificações atribuídas e o prazo das respectivas inscrições nas instituições de ensino superior. Isto para quê? Para dar total fiabilidade nas classificações, por um lado, e por outro lado para dar tranquilidade às famílias e ainda tranquilidade às instituições do ensino superior.
2: Declarações de José Luís Carneiro, secretário-geral do Partido Socialista, esta tarde. Os alunos do 9º ano vão saber as notas que tiveram nas provas finais esta segunda-feira, uma informação do Júri Nacional de Exames, que adianta que as pautas dos resultados seriam enviadas ao final do dia deste domingo, com o objetivo de colocar as notas afixadas nas escolas, se possível, às 9h30 da manhã. O presidente da Associação de Diretores de Agrupamentos e Escolas Públicas, Filinto Lima, diz que as escolas vão esforçar-se para cumprir este prazo.
5: Esse é um prazo que nós vamos tentar realizar até amanhã às 9h30. Agora, o que é necessário é que os ficheiros saiam do Jornal Nacional de Exames e cheguem às escolas para que nós depois possamos fazer o trabalho. Mas, de facto, o prazo de amanhã parece-me ser execuível, embora são prazos sempre muito curtos, muito apertados, porque, de facto, o processo não correu nada bem.
6: Tendo em conta que os exames finais do básico, português e matemática, foram digitais, como é que se justifica este atraso?
5: Não encontro justificação. Na verdade, estes exames, estas provas finais, já foram realizadas há bastantes semanas. Os alunos do ensino, portanto, básico, no 9º ano, também estão tão ansiosos como estão ansiosos ou como estavam ansiosos os alunos do ensino secundário, portanto, é inexplicável, embora se perceba que o Ministério da Educação deu primazia na resolução, ou pelo menos na fixação das pautas dos alunos do ensino secundário, tendo em conta os prazos que estavam dependentes da sua fixação.
2: Filinto Lima, em declarações à TSF, os diretores das escolas esperam que a situação dos alunos com nota suspensa se resolva de vez nas próximas horas, isto os alunos do ensino secundário. No Mundial, a Espanha é a grande vencedora do Mundial de Futebol, venceu a Argentina por 1-0, já em tempo de prolongamento, valeu o golo de Ferran Torres aos 106 minutos. É a segunda estrela para a seleção espanhola, o segundo Mundial conquistado, o conjunto espanhol junta agora este título mundial ao de campeões da Europa.
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1: São 6 minutos da meia-noite, vamos ao programa Princípio da Incerteza, horário diferente esta semana por causa da final do Mundial de Futebol. Vamos então ao Princípio da Incerteza, programa da TSF e também da CNN Portugal, moderação de Carlos Andrade.
8: Boa noite, o Estado da Nação e o Estado do Mundo. Se os temas de um programa se resumissem em tópicos, é sobre isto que queremos falar no Princípio da Incerteza. Lançamos assuntos para o debate semanal com Alexandre Leitão, Pacheco Pereira e Pedro Duarte, no Estúdio do Porto. Hoje começa Pacheco Pereira com uma avaliação à capacidade do Primeiro-Ministro para gerir os casos que estão a abalar a confiança no Governo.
9: Ou seja, começámos pelo Estado da Nação, não é verdade? E o Estado da Nação é sofrível, que é uma coisa, que é uma expressão tenebrosa, porque nem é suficiente, nem é medíocre, é sofrível. E é sofrível em grande parte porque, como se viu nesta crise, ou nesta sucessão de crises, o Primeiro-Ministro não assume um papel verdadeiramente de liderança. Eu não gosto muito da palavra de liderança, que agora tornou-se muito comum, mas é, no fundo, exercer aquilo que um Primeiro-Ministro é suposto fazer, que é pôr a casa em ordem, por um lado, e explicar aos portugueses o que é que foi preciso fazer para pôr a casa em ordem. E ele não fez isso. Ele repetiu o mesmo tipo de esquema que já usou para a Ministra da Saúde, para a Ministra do Trabalho, usa sempre o mesmo esquema, que é um mecanismo desculpatório. E isso é uma daquelas coisas que se gasta mais depressa. É por isso que isto... Porque é uma coisa que nem suscita entusiasmo na adesão, nem suscita...

que de vez em quando se lembra fazer como fez o Elon Musk com o Doge, que é juntar tudo, não ter em conta aquilo que funciona bem ou aquilo que funciona mal, e depois ao primeiro teste, quando as coisas funcionam mal, atribuir as culpas aos outros. Aliás, essa atribuição de culpas aos professores, aos diretores das escolas, a tudo, é uma coisa péssima, é uma coisa que não cai bem em ninguém, porque de facto a principal responsabilidade é do Ministro da Educação. E o Ministro da Educação agravou tudo. Numa fase inicial percebeu-se que havia um conjunto de erros e que havia uma situação caótica nos exames. Muito bem, a verdadeira resposta a essa situação caótica não era andar a pressionar com prazos e com datas, porque isso ainda agrava mais, porque o que está mal, quando as pessoas são pressionadas para primeiro uma data, depois outra data, depois outra data, o que acontece é que acumulam erros. Isso vai-se verificar pelo número de pedidos de avaliação, de reavaliação das provas, que vai certamente bater um recorde de pedidos e vai criar um novo problema. E os prazos, de facto, não têm nenhum sentido. Qual é o problema do ministro dizer, olha, isto não correu bem, houve aqui um problema com a informática, houve aqui um problema com a sucessão que nós tentámos dar às provas, das provas para a digitalização, para a avaliação, e, portanto, vai ser preciso mais tempo. E dava mais tempo às escolas, dava mais tempo aos professores, e, ao mesmo tempo, também dava mais tempo para o acesso ao ensino superior. Assim está, foi uma corrida contra um vazio, que na realidade é um péssimo vazio, na medida em que nenhum dos prazos foi cumprido, nem nenhum dos prazos vai ser cumprido. E, portanto, há uma ficção de cumprimento que só acelera a possibilidade de haver mais erros. E, portanto, isto é um problema estrutural, não é um problema conjuntural. E é um problema estrutural, não se sabe muito bem as condições em que se passou do público para o privado. É notório que a fusão de diferentes organismos dentro do Ministério da Educação funcionou mal no primeiro verdadeiro teste que tem, e é por isso que aí há uma responsabilidade, em primeiro lugar, do Ministro. E o Ministro, se quisesse ter uma atitude positiva, anunciava amanhã que todos os prazos vão ser dilatados. Que todos os prazos vão ser dilatados. E ser dilatados não é um mês, é uma semana, é menos de dias, para deixar de haver esta pressão um bocadinho absurda, que é origem de erros inevitáveis. No caso do Ministro da Administração Interna, é uma coisa de natureza diferente, é uma coisa de natureza pessoal, não propriamente estrutural, no sentido do funcionamento do Ministério. Mas é uma coisa que alguém que vai para ministro tem que perceber, que esta maneira muito portuguesinha de resolver as coisas, não pedir as licenças que é suposto pedir, não ser laxista quanto aos pagamentos e quanto ao empreiteiro e quanto às escolhas e quanto aos conflitos de interesse, que é uma coisa, infelizmente, muito comum, mas não pode ser num ministro. E hoje, o tipo de escrutínio sobre os ministros tem duas características. Vai a tudo, por um lado, e mistura coisas graves com coisas menos graves, mas para todos os efeitos, do ponto de vista comunicacional, elas funcionam todas como sendo graves. Portanto, face a esta crise, que é verdadeiramente uma crise, o Primeiro-Ministro não tem nada a dizer, e a responsabilização que os ministros devem assumir para si próprios, não assumem. E ambos são péssimos comunicadores. Quer dizer, eu tive sempre uma divergência com o presidente Marcelo, que é que acha que muitos males eram da comunicação e não eram da política. Eu acho que a maioria dos males são da política. Mas esta tentativa de resposta, através de sucessivas declarações, a ida ao armazém de onde estão as provas, que nos mostra até que ponto a digitalização é uma ficção, quando na realidade a gente vê as provas físicas como estavam sempre nos anos anteriores no armazém. As explicações que deu o Ministro da Administração Interna, metendo os pés pelas mãos, e eu tenho estima por ela, não é, isto não é uma questão, eu tenho que, no comentário, eu separo claramente a estima que tenho pelos ministros, até que eram dois dos melhores ministros deste governo, mas é preciso também perceber uma coisa, é preciso ter treino político, não basta apenas escolher as pessoas em função daquilo que são a sua capacidade técnica em relação a uma determinada matéria. E nós estamos a criar um processo
sucesso na democracia, que é que vamos buscar ministros cuja experiência política é escassa. E, portanto, quando surge uma

0: só dá torto. E é, de facto, as explicações são ou patéticas ou culpabilizando outros, ou seja, as explicações, a parte chamada da comunicação, ainda agrava tudo o que aconteceu antes. Portanto, eu não sei se o Primeiro-Ministro está seriamente a pensar fazer uma remodelação, mas é capaz de estar.
1: Pedro Duarte, aceita que há um déficit de liderança nesta crise ou crises por parte do Primeiro-Ministro?
2: Não, genuinamente não, bem pelo contrário. Acho que houve uma afirmação de liderança e que foi uma afirmação muito significativa, e vou tentar explicar porquê. Porque nós estamos, de facto, tivemos uma semana em que discutimos o Estado da Nação, que aliás foi o mote, não é, que o Carlos Andrade aqui nos deixou no início do programa. Ora, o país estava a ter recordes do ponto de vista do nível salarial, como nunca teve. O salário médio mensal no nosso país atingiu 1.700 euros, o médio. É algo impensável lá dois ou três anos atrás. Portanto, estamos a subir exponencialmente aquilo que é o nível salarial do país. Estamos a bater também recordes ao nível de população empregada. Não há memória nos últimos anos largos de termos tanta população com emprego no nosso país. Também, nem sempre há uma similitude, mas neste caso a taxa de desemprego também está em recordes absolutamente mínimos, não é? A taxa de pobreza pós-transferências sociais está também no nosso país abaixo dos últimos anos. Mexemos muito significativamente nos últimos anos. Na habitação começa a haver os primeiros sinais, não só do número de casas construídas, que são significativas, como também de começar finalmente a haver um certo nivelamento de preços. E, portanto, naquilo que realmente interessa para o país, as coisas estão a ocorrer francamente bem. É evidente que depois se monta, porque aí o Pacheco Pereira tem toda a razão, não é? Nós vivemos numa democracia mediática, não é? E, portanto, de repente, de pequenos episódios, incidentes, até erros e falhas, não digo que não, faz-se disso, de repente, o alfa e o ômega da avaliação de um governo e do Estado de um país, não é? De repente. Quer dizer, nós o que estamos a falar na educação é sintomático, porque, evidentemente, houve uma falha, foi assumido, houve erros operacionais, foi assumido, aliás, informáticos, foi assumido desde o primeiro minuto. Nós discutimos essa matéria há 15 dias atrás aqui e falamos já sobre ela, e na altura foi muito claro, eu disse, eu li, tenho aqui ainda as minhas notazinhas que trouxe, que fiz na altura, não é? Digo, bom, as pautas não vão ser fixadas no dia 14, vão ser no dia 17, três dias depois, assim foi, não é? A segunda fase não vai começar no dia 16, vai começar no dia 20, assim será amanhã, não é? E esta segunda fase acabará não no dia 22, mas no dia 24, e portanto o processo conclui-se dois dias mais tarde do que estava previsto. Depois de tanto se lembra de tudo o que aconteceu no país, vamos a verificar e foi isto que aconteceu. Houve um atraso de três dias na fixação das pautas, não é? Eu não escondo que, designadamente por força daquilo que foi o impacto comunicacional desta matéria, que isto causou, naturalmente, muita ansiedade, perturbação nas escolas, nos professores, nas famílias, e que foi necessário um esforço enorme, gigantesco, por parte, nomeadamente, de muitos professores, de muitas direções de escola, para conseguirem, de facto, corrigir aquilo que era uma falha, que foi assumida. Eu não estou a menorizar a falha. Quer dizer, mas todos os governos têm falhas, todos os ministros têm falhas, designadamente, nós temos de distinguir aquilo que são erros políticos daquilo que são erros operacionais, de execução das políticas. Ora, este é manifestamente um erro de execução de uma política, não é um erro político, não é? Não façamos confusão. E é disso que estamos a falar. Mas
1: está mesmo convencido que nestas circunstâncias foi boa ideia avançar para a digitalização das provas?
2: Não tenho razões para achar que não. Este é um passo absolutamente inevitável, até porque foi um passo para a digitalização com muita segurança. E porquê que eu digo com segurança? Porque mesmo no caso de haver erro, como foi o caso, a verdade é que nós temos, passado três dias, o que é que está a acontecer, que é o mais importante de tudo. É que nós conhecemos as provas e não há más classificações. Isso sim, seria gravíssimo. Se nós tivéssemos provas mal avaliadas ou provas que se tinham perdido, isso sim, seria grave. Nós o que temos... Não, ou seja, nós temos casos absolutamente residuais como há todos os anos. Não tem nada a ver com a digitalização. Isso sempre aconteceu. São absolutamente ínfimo o valor do que estamos a falar.
3: Nem parece.
2: Por amor de Deus, se me desmentir, estamos a falar de números absolutamente residuais. Eu posso estar enganado, mas ainda hoje, olha, uma reportagem televisiva no Liceu Camões. O diretor, que aliás é um crítico acérrimo, violento, não é? Partidariamente motivado contra o governo, o diretor disse que tinha um caso um caso hoje de manhã. Era o único caso de um aluno deslocado e por um fez a prova na Póvoa de Lanhoso, tinha havido uma confusão e, portanto, era o único. O resto, estavam as provas todas corrigidas e todos os alunos tinham tido acesso, não só à classificação, como já tinham tido acesso a toda a prova. E, portanto, este ano até aconteceu muito mais do que é normal, não é? Portanto, podem pedir a sua revisão, que já todos reviram em casa, com as famílias, com quem entenderam todas as provas. Portanto, bom, mas eu não quero desvalorizar que houve um problema, atenção, não, fiquemos claros. Eu acho que nós temos de ter noção das proporções. O mesmo se passa com o Ministro da Administração Interna. É evidente que tem que ser esclarecido, é muito importante. Vivemos, como disse Pacheco Pereira bem, vivemos no estado comunicacional que vivemos, essas coisas são todas importantes. Mas distingamos aquilo que são, mesmo suspeitas, só estamos a falar de suspeitas, não é? Graves, de questões que são evidentemente menores para aquilo que é a integridade de uma pessoa no exercício de funções, não é? E, portanto, nós, ao reduzirmos aquilo que é o estado do país a dois episódios desta natureza, aquilo que eu pressinto é que, de facto, há uma motivação de quem quis tentar atacar e abalar dois ministros, que eram, de facto, os dois ministros considerados mais sólidos dentro do governo. E, portanto, perante isto, para responder à questão diretamente, eu acho que o primeiro-ministro, mal estaríamos se um primeiro-ministro fosse atrás desta voragem comunicacional, desta febre em que, de repente, todos entramos assim numa bolha, absolutamente longe daquilo que é o dia-a-dia das pessoas, daquilo que é o que realmente importa para a vida das pessoas.
1: Que portanto, motivação e de quem está o Pedro a falar?
2: Estou a falar da oposição, basta ver como Chega está a tentar, de forma desesperada, tentar ver se derruba o Ministro da Administração Interna. Alguma razão, se calhar, alguma coisa de bem ele está a fazer para incomodar tanto o Chega, não é? Ver como o Partido Socialista reagiu, nomeadamente no caso da educação, como vimos tantos professores, vou pôr aspas, que são dirigentes do Partido Socialista, autarcas do Partido Socialista, dirigentes do Bloco de Esquerda, candidatos autarcas do Bloco de Esquerda, dirigentes do Partido Comunista, que se multiplicaram, ou como se diz na linguagem futebolística, hoje muito a propósito, desmultiplicaram, não é? Pelos canais de televisão a falar enquanto professores, não é? Que estavam muito incomodados com o que estavam a ver nas provas, e portanto houve evidentemente uma motivação política, não é? Isso não tenho dúvidas nenhumas, de aproveitamento. Eu não estou a dizer que o problema não existiu, que fique claro, o problema existiu, houve uma falha operacional, foi assumida, o Ministro da Educação pediu desculpa às famílias, aos professores, isso está assumido. Agora, tentar-se cavalgar, como se cavalgou a onda, para tentar pôr em causa aquilo que é a competência de um ministro, que é de facto à prova de bala e que está a fazer mudanças muito profundas no Ministério da Educação, e que, como acontece com todas as mudanças, há resistências, há quem tente de alguma maneira fazer com que as mudanças não andem para a frente. Isso sempre aconteceu. Mas há umas semanas atrás discutíamos que o governo não era reformista, não é? Agora parece que o governo já é reformista demais, se calhar, não é? E não deveria avançar com algumas medidas. E, portanto, com sinceridade, acho que é muito importante que o primeiro-ministro, designadamente, continue como tem estado, isto é, não perder o rumo, não vacilar, nem andar ao sabor das marés, mas tem o seu caminho e vai continuar no seu caminho, estou certo.
1: Alexandra, qual é a principal discordância com o Pedro Duarte?
3: Eu tenho que dizer uma coisa, eu tenho, e o Pedro sabe, muita simpatia pelo Pedro Duarte, não só pelo tempo que partilhamos aqui, mas até antes disso. Mas hoje não consigo mesmo estar mais em desacordo. Vamos então começar pelo panorama geral. Esta semana foi o debate do Estado da Nação. E o governo chega, ao fim de dois anos, um de cada mandato, numa situação muitíssimo desgastada ao Estado da Nação. O Pedro deu uns números, eu antes de ir ao caso da educação vou dar outros. Nós hoje temos na habitação um crescimento de 7,6% do preço das casas, comparando 2024-25 ou 26, portanto aumentou 20% em período homólogo. Temos um custo de vida maior do que nunca, as pessoas cada vez mais têm mais dificuldade em pagar os preços das coisas, muito por causa dos combustíveis, mas não só. Todos os indicadores da saúde estão piores. A auditoria da Entidade Reguladora da Saúde, sobre a qual já falámos aqui, creio que de março ou abril, até nas cirurgias oncológicas, que era a área onde tinham investido mais. Já vou à educação. E curiosamente, na economia, no crescimento da economia, todos nós aqui nos lembramos de o PSD na oposição em 2023 chamar anémico ao crescimento da economia de 3,8% quando o PS era governo. Pois a projeção neste momento para 2026 é de 1,8%. Se 3,1 era anémico, 1,8 é o quê? Com um déficit de 0,7% projetado. Não vivemos no mesmo país, provavelmente. Se a isto juntarmos o que se tentou, a contra-reforma laboral, as cedências ao Chega, enfim, o Estado da Nação de facto não é aquele, lamento dizer, antes fosse, que era bom para o país, mas não é de todo aquele que o Pedro aqui traçou. Mas vamos ao caso da educação. O caso da educação, para começar, por favor, é quase insultuoso insinuar, não me leva mal, Pedro, que o que está a passar na educação é um problema de comunicação social, de mediatização ou de bolha. Se há assunto que não é de bolha, é este. Porque só alunos são 160 mil, mais as suas famílias, mais os professores, mais os diretores de escola. Este não é um assunto de bolha. Este é mesmo um assunto que diz respeito à sociedade. Segundo, se um governo não resolve os problemas que existem, como ainda não resolveu, por exemplo, a questão das tempestades que houve, já é mau. Mas é que este governo cria problemas. Porque ao contrário do que disse o Pedro Duarte, e eu já disse isto a semana passada, este problema foi criado por um conjunto de decisões políticas e não operacionais, políticas do ministro, do senhor ministro da Educação. Um conjunto de decisões políticas, a mais das quais ressaltam duas: desmantelar os serviços do Ministério da Educação e, apesar do piloto com a filosofia do ano passado ter corrido mal na digitalização, o que é que faz quando o piloto corre mal? Generaliza a 160 mil alunos, 300 e muitos mil exames. Portanto, há aqui na base deste problema todo duas decisões políticas erradas. Depois haverá problemas de operacionalização, claro que sim, mas há duas decisões políticas erradas que são da responsabilidade do ministro e do governo. Porque quem ouça o ministro da Reforma do Estado também percebe que houve pressão para isto, e quem ouça o próprio primeiro-ministro. Só que, ao contrário do que diz o Pedro, nós não estamos hoje melhor do que estávamos há uma semana, estamos pior. Eu vou explicar porquê. É que não são os 3 dias de derrapagem aqui ou ali. Até era preciso era dar mais tempo ao Júri Nacional de Exames para analisar, dar mais tempo aos professores corretores para corrigir. Porque o que está a acontecer de mais grave não são os prazos. O que está a acontecer de mais grave foi a machadada, vamos ver se irreversível, na confiança num sistema que em décadas sempre foi fiável. Oh Pedro, é verdade, não são só os 1.400 suspensos que à meia-noite de sexta-feira apareceram 1.400 crianças, jovens, perdão, com a sua vida em suspenso. A palavra até é boa, suspenso, oh, Alexandre, é como
2: foi,
3: a vida
2: foi umas
3: deles.
2: Horas, sábado, oh, Pedro, manhã resolveu-se,
3: não, não
2: sabe,
3: é verdade,
2: Deus,
3: Pedro, não. É que não é mesmo. Nós todos recebemos, sabemos, conhecemos centenas, e cada um de nós conhece centenas, vai aos milhares de casos, de pessoas que vão ver a prova e não é a sua, de pessoas que têm eu conheço um caso de uma pessoa que recebeu uma prova de matemática que não fez matemática. Portanto, há imensos erros, imensos, imensos erros. E era muito melhor que, em vez das notas terem saído na sexta-feira, saíssem amanhã, sem erros. Porque o que é preciso preservar mais do que tudo neste sistema é a sua confiança, é a confiança no sistema. E outra coisa, o processo de acesso, o procedimento de acesso ao ensino superior é um procedimento concursal, em que as pessoas concorrem umas com as outras e por uma décima se entra e por uma décima não se entra. E, portanto, há aqui um outro elemento, que é o elemento de igualdade. Quando há 1.400 jovens cujas notas não saem, mesmo que entretanto hoje já as tenham tido, estes jovens tiveram menos 48 horas do que os outros jovens para ver a sua prova, para decidir ou não reapreciar a prova. As pessoas têm que perceber uma coisa: quando se pede uma reapreciação, pode-se descer, e portanto as reapreciações são coisas que têm que ser muito bem analisadas. Normalmente os jovens até pedem a alguém que conheçam, que os ajude a fundamentar, não é uma coisa que se faça de ânimo leve. E portanto o que nós temos aqui é que houve pessoas que tiveram as suas notas, a maioria, acredito, vamos lá saber se estão todas bem, à meia-noite do dia 17, dia que o ministro tinha prometido. E há outros que estiveram hoje durante o dia ou amanhã de manhã. Ou seja, amanhã, quando têm que estar a pedir reapreciação, porque é o único dia que têm para pedir a reapreciação. Portanto, há aqui um elemento de igualdade, ou melhor dito, de desigualdade, que se fosse só a conclusão do ensino secundário que estivesse em causa, até não era assim tão grave. Mas é o acesso ao ensino superior, por uma décima se fica fora, por uma décima se fica dentro. E agora pergunta-se, então e porquê que foi esta correria toda? Porque o senhor ministro da Educação não quis perder a face. E ao longo desta semana, atuando com declarações completamente de cabeça perdida, ora eram os professores que resistiam, ora eram os diretores nomeados a quem ele dá ordens. Os diretores são eleitos por um conselho geral que tem uma representação da comunidade educativa, como o Pedro sabe bem, porque os municípios também lá estão, os encarregados de educação, etc. Portanto, foi uma declaração, além de injusta, factualmente errada. Desdobrou-se em declarações que só pioraram as coisas. E, portanto, o que nós temos hoje é um sistema pior do que tínhamos há uma semana. E diz assim, ah, mas as notas até saíram, ou saíram a grande maioria delas, se estão bem ou não, não sabemos. Pois saíram, mas a confiança no sistema está perdida. E a igualdade no acesso ao ensino superior também, o que já motivou, aliás, intervenções, por exemplo, do Presidente da República, da Professora de Justiça, etc. E por isso é que isto já não é um problema do Ministro da Educação. O Ministro da Educação, neste momento, quanto a mim, não tem capacidade para resolver o problema que ele próprio criou. Isto é um problema do Governo e do Primeiro-Ministro. E eu tenho, e o Secretário-Geral do Partido Socialista hoje deu uma sugestão concreta, que é alargar o prazo para o fim, o prazo do concurso de acesso ao ensino superior. Dar mais uma semana no concurso de acesso. Falar com o Conselho de Reitores. Perguntar aos senhores reitores qual é o prazo máximo até que pode ir o fim do concurso sem pôr em causa o ano letivo do próximo ano. Porquê é que esta diligência não foi feita? Porquê é que não se veio dizer, calma, vamos parar todos para pensar, vamos dar tempo a quem quer pedir reapreciação de prova para pedir, vamos não andar aqui a mata-cavalos, para quê, Pedro, para depois poder-se dizer que tudo isto se resumiu a 3 dias de atraso aqui e 2 dias de atraso ali. Não, não, não, não. Isto é muito mais profundo do que isso, muito mais grave do que isso, e custa-me muito que venha o Ministro da Reforma do Estado dizer que as reformas se fazem por tentativa e erro, julgando o Governo todo com a vida de 160 mil jovens num momento crucial da sua vida. Já agora acrescento uma coisa que é esta, a homologação que claramente o Júri Nacional de Exames foi pressionado para fazer, homologando notas às quais faltavam pelo menos 1.400 classificações, e isso é público, está em todo lado, está às 1.400 suspensos, é uma homologação que tenho as maiores dúvidas que tenha suporte legal. Porque não se homologam omissões. E no caso daqueles 1.400 alunos, o que há ali é uma ausência de decisão. Portanto, a homologação feita por pressão prepotente do Sr. Ministro da Educação, que o disse publicamente, não fui eu, ele disse, ele foi muito claro na sua prepotência, injusta e factualmente errada, só pode dar maus resultados. E, portanto, para terminar, diria isto. O Sr. Ministro da Educação, neste momento, não tem a calma necessária para resolver o problema. O que é preciso agora é resolver o problema. E o problema exige uma intervenção do Primeiro-Ministro para falar com os reitores, para alargar os prazos, para ver se isto tudo se resolve sem mais perda de confiança num sistema que até agora sempre tinha sido reforçado e robusto.
1: Eu quero alargar o debate, mas pedir pelo menos um minuto de análise à questão do Ministro da Administração Interna.
3: Olha, eu acho o seguinte, acho que a situação é confusa. Eu sempre disse que tinha, já disse aqui, tinha apreço quando ele foi nomeado pelo Ministro da Administração Interna, antes como Diretor Nacional da PJ e agora como Ministro, mas acho que as questões não foram esclarecidas e espero que venham a ser. É, nesta fase, quanto a isso, o que deixo aqui é, espero que venha a haver um acabado esclarecimento do que está em causa.
1: Meus caros, nós só vamos ter mais uma ronda, não vamos poder comentar a atualidade internacional, como tínhamos pensado. Pacheco Pereira, que notas retirou dos primeiros comentários todos?
0: Bom, agora assistiu só aquilo que na batalha naval é um tiro no navio almirante, feito aqui pela nossa companhia, que tem razão, na maioria das coisas, tem razão. Tem razão. Motivação política. Mas eu queria discutir a questão da acusação de motivação política. Em democracia não pode ser uma acusação. É tão simples como isso. É evidente que há motivação política, é por isso que há governo e é por isso que há oposição, é por isso que há situação e há oposição. E a motivação política está dos dois lados, como é normal numa democracia. Porque não se olha para as coisas sem se ter em conta um conjunto de fatores que são puramente políticos. Em alguns casos ideológicos, noutros casos políticos e noutros casos situacionais, ou seja, o governo olha para a sua própria preservação e a oposição olha no sentido de criar o maior número de dificuldades para o governo. Mas não é essa a questão. Em democracia é absolutamente normal. Eu, como sabem, estudei muito a censura. E um dos aspectos da censura durante 48 anos, que ainda existe hoje, é a demonização da política. Quando se diz que um ministro tomou uma decisão por razões ideológicas. É normal em democracia, nem toda a gente. Se há frase que o professor Cavaco Silva errou, chamemos assim, eu próprio já discuti isso mais do que uma vez, é duas pessoas com a mesma informação chegam à mesma conclusão. Não é verdade. Duas pessoas com a mesma informação têm depois fatores de experiência, de interesses, de ideologias e de políticas que levam que a democracia não chegue à mesma conclusão. Portanto, é evidente que há motivação política, mas cada erro do governo reforça a motivação política da oposição. Essa é que é a questão. E enfraquece a motivação política do governo. E é óbvio que isto tem sido tudo muito mal gerido, principalmente naquilo que é mais estrutural, que é a questão da educação. Não é propriamente uma questão de gestão pessoal com as asneiras que muitos portugueses fazem, aliás, mas que não são por isso desculpáveis no ministro. De condução de pequenas obras, pequenas coisas feitas sobre o qual não há ainda inteiro esclarecimento. No caso do Ministro da Educação, o Ministro da Educação definiu timings, não quis perder a face, e não querer perder a face quando se vê que há uma asneira em curso só agrava. Eu tenho a certeza absoluta que o número de provas para o qual vai ser pedido uma reavaliação vai ser grande. E mais. E elas vão criar uma nova desigualdade porque essa reavaliação paga-se. Paga-se. E ao se pagar, isto significa que as pessoas com mais recursos vão provavelmente mais longe na verificação se as notas atribuídas aos seus filhos são equilibradas. E isso também cria uma nova forma de injustiça. Portanto, aqui a questão é, quando se pensa em primeiro lugar em si próprio, foi o que o ministro fez, eu não posso perder a face no dia 14, eu não posso perder a face no dia 17. Pressionou tudo e todos, e o que nós sabemos do que aconteceu face a essa pressão é que a qualidade da avaliação baixou significativamente. Para além de mais, há outro aspecto que tem a ver com a digitalização, com o dia que nós temos de discutir. Tanto quanto eu saiba, não tenho a certeza, as provas foram transformadas em PDFs. A transformação de uma prova em PDF não é, em bom rigor, uma digitalização num sentido, porque não se aproveita. Se as provas fossem feitas com exames eletrónicos, com diferentes opções, então aí sim nós tínhamos um problema de utilização de meios digitais em vez de meios analógicos para poder julgar essas provas. A mera transformação de uma prova num PDF pode facilitar a sua distribuição, coisa que não aconteceu, porque houve erros muito significativos nesse processo, mas não altera a substância daquilo que é a prova. Tanto assim que as pessoas vão ter que ir àquele armazém buscar as provas. Eu conheço armazéns daquele género muito bem, porque no IFEMA conheço armazéns daqueles. Portanto, e olhar para aquele armazém é a melhor crítica que é possível fazer àquilo que foram as opções do Ministro da Educação.
1: Pedro Duarte?
2: Bom, eu agradeço ao Pacheco Pereira o que disse sobre a motivação política, porque acho que reforça o meu argumento. Eu nunca disse que não era legítima a motivação política. É, agora tem que ser assumida, e portanto eu agradeço ao Pacheco Pereira ter assumido, ainda bem, não é? Acho que é honesto, não é? Há de facto uma motivação política legítima, mas em democracias todos estamos sujeitos a escrutínio e a sermos avaliados e julgados e analisados. Portanto, não é só o governo. Vamos também avaliar aquilo que é a postura de quem teve uma motivação política de tentar criar, de tentar empolar artificialmente casos que, repito, aconteceram, foram erros, foram falhas. Não, não é isso que está em causa. Agora, o empolamento que se gerou em cima disso foi manifestamente com uma motivação política. E depois, perdoe-me, mas afirmações como o Pacheco Pereira acabou de fazer, de que a qualidade da avaliação baixou, é no mínimo leviana essa afirmação. Quer dizer, acho que aquilo que se defendeu, os professores classificadores só classificaram, evidentemente, quando estavam seguros do que estavam a fazer. Não? Ninguém pode afirmar isso, peço desculpa. Assim como a Alexandre também vai-me perdoar, mas faz lembrar os dirigentes da FEMPROF que agora choram por coitadinhos dos meninos que estão à espera da nota, quando eles próprios fizeram tantas e tantas greves aos exames e às correções durante tantos anos que passados, não é?
0: Isso é uma comparação sinistra. Isso, não, Pedro, não, é uma comparação sinistra. Duas coisas não têm nada a ver uma com a outra.
2: Não, mas para mim tem, é que aí é que está, é que quando há motivações políticas estamos todos sujeitos a escrutínio, inclusive os sindicalistas da FEMPROF.
3: Claro.
2: Não, e
3: claro.
2: Eu, quando for preciso, escuto essa, com toda a vontade, escuto aquilo que eles têm feito pela educação e quanto têm prejudicado gerações e gerações neste país. Podemos ter esse debate em qualquer momento. Não, em democracia estamos todos sujeitos a escrutínio. E os sindicalistas são um bocadinho sacralizados, nomeadamente pelo Pacheco Pereira, porque se pusermos em causa um determinado sindicato, parece que estamos a pôr em causa direitos fundamentais. Não, todos estamos sujeitos a escrutínio. E eu concluo para dizer isto. Eu acho que aquilo que a Alexandra diz, de que isto tudo é caótico, que há 1.500 que afinal resolveram-se passar na manhã seguinte, mas de qualquer maneira o número
3: não
2: continua a lançar-se.
3: Não é?
2: Dos 1.500 na tarde seguinte, pronto. Os 1.500 que ali estão, tudo está em causa. E depois vem ser, mas o grande problema é que quebrou-se a confiança no sistema.
3: Claro.
2: A confiança no sistema quebrou-se precisamente por causa de intervenções como essa. Porque de resto, os alunos e as famílias, falo com os alunos e com as famílias, que evidentemente não passaram por um processo agradável, é evidente, mas hoje em dia têm confiança no sistema. Os alunos, ao contrário dos outros anos, puderam ver a sua prova em PDF desde o primeiro minuto. Não acontecia nos outros anos. O prazo que estava previsto originalmente, antes de qualquer problema, portanto, o calendário previsto que estava, previa 2 dias para poderem rever e apresentarem o seu pedido de revisão. Era entre o dia 14 e o dia 16. Passou a ser entre o dia 17 e o dia 20. Portanto, até se ganhou um dia. Não. Claro que foi no fim de semana, mas acho que todos nós já passamos por isso, ou tivemos familiares que passamos. Quando temos um momento daqueles, não nos importamos, se calhar, de perder um dia de fim de semana, nomeadamente quando estão em férias escolares.
0: Posso fazer uma pergunta direta ao Pedro? É muito simples. Acha normal notas à meia-noite?
2: Perante a circunstância, o que estava gerado no país, acho absolutamente normal. O país estava parado. Basta ligar às televisões, o país estava parado. Eu sei que é ridículo, é verdade, mas estava parado à espera das notas. E de repente parecia que o país ia colapsar se as notas não saíssem nas pautas naquela noite. E portanto é evidente que não há uma circunstância normal, claro que não. É evidente que houve falhas. Eu gostava de deixar isto muito claro. Eu não estou a desvalorizar uma falha e um erro que evidentemente trouxe incómodos a muitas famílias e foi um transtorno para muitos jovens que estão numa fase importante da sua vida e pode causar ainda alguma ansiedade, nomeadamente quando se alega de que os concursos para acesso ao ensino superior podem de alguma maneira ser afetados. E portanto, eu não tenho dúvidas quanto a isso.
1: Conclua, Pedro.
2: Acho é que, não devemos, principalmente por respeito às famílias e aos alunos, não devemos politicamente empolar os assuntos em que a única motivação de facto é tentar ter ganhos partidários e não mais do que isso.
1: Alexandre Leitão.
3: Bom, decisão política legítima foi a de cortarem 50% dos serviços do Ministério da Educação e os trabalhadores do Ministério da Educação e os dirigentes do Ministério da Educação. Decisão política legítima.
2: O problema não foi a digitalização?
3: Afinal? Eu já o disse muitas vezes e vou manter. Eu discordo, mas é legítima. Agora, uma decisão política é sempre alguma coisa que pressupõe a responsabilidade na sequência da sua tomada. Ou seja, o Governo tem toda a legitimidade para decidir avançar com a SEMI, porque isto é uma pseudo-digitalização nestes moldes, apesar de há um ano ter corrido mal. Tem a legitimidade política para desmantelar parte do Ministério da Educação e contratar em outsourcing empresas sem nós sabermos quem são, sem transparência. Terá legitimidade para isso. Mas depois, quando as coisas correm mal, tem que ter, até é uma questão de dignidade, de assumir a responsabilidade. Primeiro são as pessoas que resistem, depois são os diretores que ficaram, diretores e trabalhadores das escolas, que até ficaram até à meia-noite e à uma, mas são os diretores. Depois é aí, no caso do Pedro e outros também já ouvi, é a oposição que empolou isto tudo. Portanto, decisão política, sim, legítima, mas quando dá a geneira, vamos assumir responsabilidades, porque isso é que é digno fazer-se. Segundo aspecto, normalmente os exames andam transportados pela polícia, fechados em cofres, nas direções das escolas. E eu estou num armazém que envergonha. Olhar para aqueles caixotes é envergonha. E mais, as pautas, não sei o que eu digo, está nos jornais. As pautas chegaram.
2: O armazém
3: as pautas
2: não tem
0: acrescentar uma
3: as
0: frase.
3: As pautas chegaram, eu deixo. As pautas, eu deixo o tempo. As pautas chegaram às 8 da noite às escolas, que eu li nos jornais. E às 23 horas, houve escolas, muitas, que receberam pautas corrigidas. Só que, entretanto, claro, já tinham afixado porque aquilo demora. É disto que estamos a falar. Pautas enviadas para as escolas às 7h30 e 8 da noite, em que os trabalhadores ficaram lá, sim senhor, as pessoas da secretaria, os diretores, que não são só os diretores, são os diretores, são os funcionários, muito bem, vamos até assumir que é a obrigação deles. Ficaram, mas depois às 23 receberam outro quando já tinham afixado o que tinham recebido. E atenção, hoje, à meia da tarde, ainda havia jovens que não tinham acesso ao seu exame e que ainda tinham notas suspensas. Pedro, para esses, o prazo de reapreciação que começa amanhã às 9 da manhã são umas quantas horas. Portanto, que há aqui uma perda de confiança no sistema, há, e não é a oposição que a inventou, e que há aqui uma perda de equidade no acesso ao ensino superior, há. Eu vou terminar para dizer, vamos resolver, vamos dar mais uma semana para o concurso de acesso, vamos falar com os reitores, é preciso assumir a liderança da condução de um processo que tem que ser resolvido e tem que ser o primeiro-ministro. Pega nisto, fala com os reitores, aumenta-se o prazo, vamos tirar gás a isto, ao contrário do que diz, eu quero tirar gás a isto, vamos tirar gás a isto, vamos parar para pensar, em vez de cometer erros atrás de erros, atrás de erros, que é o que tem acontecido.
0: Eu só quero acrescentar uma frase.
1: Em 2 minutos.
0: Como sabe, eu conheço bem o espólio do Sá Carneiro. E uma das coisas que é interessante nesse espólio é quem é que aconselhava ao governo. Nessa altura o partido tinha um papel importante, como é normal em democracia. Portanto, o PSD tinha grupos de trabalho, grupos de estudo com técnicos, no caso da educação com professores, com pessoas que tinham um pensamento sobre a educação, mas que não estavam no governo. E eram eles que enviavam aos ministros recomendações que podiam ser aceitas ou não pelos ministros. Hoje é a Deloitte. E aqui há uma diferença básica, é que de facto uma consultora privada, não é que não se possa em determinadas circunstâncias usar os serviços dessas consultoras, mas elas nunca substituem aquilo que é o pensamento político. É por isso que há uma crise, não é com a politização, há uma crise com a má politização. E o ministro ouve a Deloitte e procede em função das recomendações que lhe dá uma consultora de negócios, no modo geral. E no passado não era assim. E essa é que é uma das coisas que mais enfraquece a democracia nos dias de hoje. É a diminuição do papel dos partidos, transformados apenas em máquinas de ascensão política, e que perderam a capacidade de acompanhar a governação, não só na oposição, como no governo, com gente capaz, técnica, política, que fazia propostas. Estão lá dezenas nos pós de Sá Carneiro propostas, umas que ele aceitou, outras não aceitou. Mas não há nenhuma da Deloitte.
1: E é com esta nota que termina este nosso programa. Alexandre Leitão, Pacheco Pereira e Pedro Duarte retomam o debate na CNN Portugal e na TSF, dois, oito dias. Até para a semana.

0: final do princípio da incerteza, programa da TSF e da CNN Portugal. Nesta altura, 20 graus em Ponta Delgada, também em Lisboa, 21 no Porto, 22 no Funchal, 23 graus em Faro. Estamos a 14 minutos da uma. Daqui a pouco há notícias na TSF.
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Uma grande realização parece necessariamente insuficiente, mas seu efeito será infinito. Uma grande retidão deve parecer tortuosa. Um grande talento deve parecer uma tolice. A grande eloquência parece muda. O movimento elimina o frio. A quietude supera o calor. Pureza e quietude são o

0: Música de Lola Young na TSF. Estamos a 5 minutos da 1, daqui a pouco há notícias na TSF. Quanto ao tempo para este primeiro dia da semana, conte com nebulosidade no litoral oeste, em especial até ao final da manhã. O vento vai soprar mais intenso junto à faixa costeira da região sul durante a tarde. No que diz respeito a máximas, 24 graus de máxima para Ponta Delgada, 25 para o Porto, 27 para o Funchal, 29 para Lisboa e 32 graus de máxima para Faro.
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5: Meia-noite e 58, menos uma hora nos Açores.

Vencedora do Mundial de Futebol, venceu a Argentina por 1-0. Já em tempo de prolongamento, é a segunda estrela para a seleção espanhola. O Conselho de Reitores das Universidades Portuguesas mostra-se disponível para adiar o calendário de candidaturas ao ensino superior se continuarem a surgir problemas relacionados com a correção dos exames nacionais. Os alunos do 9º ano vão saber as notas que tiveram nas provas finais esta segunda-feira. É uma informação do Júri Nacional de Exames.

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1: Nesta altura, 20 graus em Ponta Delgada, também em Lisboa, 21 no Porto, 22 no Funchal, 23 graus em Faro. Vamos à edição da Uma, na TSF, Nadine Soares.
2: Espanha é a grande vencedora do Mundial de Futebol, venceu a Argentina por 1-0, já em tempo de prolongamento, valeu o gol de Ferran Torres aos 106 minutos. É a segunda estrela da seleção espanhola, o segundo Mundial conquistado. Ouvimos os últimos segundos, antes do apito final deste jogo, da emissão da Rádio Espanhola Cadena Ser, com a narração de António Romero, o momento em que confirma que Espanha venceu o Mundial.
3: El balón rechazado, se lo va a quitar de en medio Ferran, se acabó, somos campeones del mundo, 16 años después, esta generación espectacular, esplendorosa, lideradas por el hombre que se inventó el método, por el hombre de la familia, por el hombre de las buenas personas, que acaba de hacer feliz a todo un país, unido en las plazas, en las fuentes del territorio nacional español. Podemos llorar de emoción, de nervios, de amor. ¡Viva España! ¡Viva la madre que los parió! ¡Somos campeones del mundo!
2: E no final desta partida, o selecionador espanhol não escondeu a emoção. Luís de la Fuente mostrou-se orgulhoso dos jogadores.
4: Especialmente muito orgulho. Orgulho por esta geração de futbolistas que han ido crescendo com esta ideia, fieles à ideia, haciéndola melhor, dándonos um exemplo de grupo, de equipo, de família. Haberles acompañado en este recorrido, este trayecto, para mí es un honor. No, pues estoy ahora sí estoy muy emocionado, que son un ejemplo para el deporte español, para la juventud española, para España. Juntos somos más fuertes, eso no le quepa duda a nadie.
2: Declarações do selecionador espanhol Luís de la Fuente na entrevista Flash no final da partida. O conjunto espanhol junta agora o título mundial ao de campeões da Europa de 2024. Rodri foi escolhido como o melhor jogador do Mundial deste ano. O Conselho de Reitores das Universidades Portuguesas mostra-se disponível para adiar o calendário de candidaturas ao ensino superior se continuarem a surgir problemas relacionados com a correção das provas. Em entrevista à TSF, o presidente Luís Ferreira admite concordar com esta possibilidade de adiar os prazos para as candidaturas às universidades se dúvidas sobre as notas continuarem. Mudar o calendário dos exames de segunda fase também pode estar em cima da mesa.
5: Nós na universidade estamos sempre do lado da solução e aqui olhamos sempre para os nossos estudantes e aquilo que queremos é que eles entrem com boa vontade e que entrem com a sensação de que estão no sítio certo a fazer aquilo que querem fazer. E portanto nós faremos todos os sacrifícios necessários ou de todas as demarches necessárias. Se acontecer alguma coisa dessas e houver necessidade de adiar do ponto de vista da universidade, nós estaremos disponíveis naturalmente para aceitar isso. Se amanhã se descobrir que afinal é necessário adiar também a segunda fase de exames, eu acho que era uma opção que se deveria pôr na mesa para o Sr. Ministro decidir.
2: Luís Ferreira, presidente do CRUP, defende que a prioridade neste momento é garantir a transparência neste processo de correção e que todos os alunos confiam no resultado que receberam.
5: O processo correu mal até aqui. Ninguém pode chegar ao ensino superior ou passarmos um ano a pensar que a nota teria sido diferente, de que a correção não foi correta, de que